0: diante do adversário, diante da diferença entre os dois times, era para ter feito um 4-0 aqui. Era para ter feito um 4-0. E aí, com o 4-0, se você me perguntar, você ia dizer, sim, o Fluminense está classificado para a fase
1: 3-0, Chico.
0: Ah, 3-0, sim.
1: 3-0?
0: 3-0, sim, eu também achava. Eu também achava 3-0, porque olha só, o 3-0 vai na linha da regra. Vai na linha da regra. E eu trabalho com regra, não trabalho com exceção. Eu trabalho com regra. E a regra do 3-0 é a seguinte: quem vence por 3-0 o primeiro jogo, em 99,9% de possibilidades, está classificado. Ah, mas o time tal, no ano de 1948, perdeu um jogo de 3-0 na primeira partida e se classificou no segundo jogo. Ah, teve também aquele jogo em 2001. Gente, eu não trabalho com exceção, eu trabalho com regra. E a regra para mim é a seguinte: quem vence por diferença de 3 gols no mata-mata está classificado. Essa é a regra. E o jogo hoje não foi 3-0. O jogo hoje foi 2-0. Ah, mas você está dizendo que o Fluminense é melhor que o Platense. Sim. Então o Fluminense não vai perder na Argentina. Não tem como garantir. Porque lá na Argentina, todo o climinha positivo hoje aqui, com a presença do torcedor, a galera gritando, Fluminense vai jogar, eu vou ficar louco da cabeça, é Nense daqui, Nense dali. Todo esse clima, toda essa atmosfera, vai ter semana que vem lá. Só que a favor do time da casa. E eu não sei até que ponto, jogando em casa, impulsionado, empurrado pela torcida, o Platense não pode dificultar pro Fluminense. Faz um gol com 5 minutos, faz um gol com 10 minutos, coloca uma pressão no jogo. O Fluminense pode sentir essa pressão, e aí o Platense pode fazer o segundo gol, esse jogo ser decidido nos pênaltis e o Fluminense ser eliminado. Então, com 2-0, é possível sim uma eliminação. Agora, se fosse 3 e principalmente 4, aí não, né? Aí, você ser eliminado depois de vencer o primeiro jogo por diferença de 3 gols, é muita incompetência sua. É muita incompetência sua. Você faz um 3-0 no primeiro jogo e perde a vaga no segundo jogo, cara, você deu muito mole. Então hoje aqui o Fluminense desperdiçou essa oportunidade. Poderia ter matado o confronto, não é matado o jogo não, matado o confronto. O jogo começa com o time argentino com uma postura muito surpreendente para mim. A Thalita trouxe informação na abertura do Futebol Globo CBN que o time do Platense explora a bola aérea, que tem um bom aproveitamento de bola levantada na área, né? Bola ofensiva, né? Que joga de forma reativa, e é verdade, é verdade. Eu fui, na hora que eu fui estudar para o jogo, eu vi muito isso, a postura do time do Platense, não só na Libertadores, mas também no Campeonato Argentino. É um time que joga desta maneira, é uma característica do time do Platense. E aí, a bola rola aqui no Maracanã, e o que que eu vejo? O Platense marcando alto, dificultando a saída de bola do Fluminense, como o Vasco fez no sábado. Aí eu chamei o Hugo e disse: será que o Martim Palermo, técnico do Platense, viu o jogo de sábado e está tentando replicar hoje aqui? Ou seja, dificultar o Fluminense nessa saída de bola. Só que você, quando faz a marcação alta, se você tem a primeira linha de marcação quebrada, o adversário tem facilidade. O primeiro gol do Fluminense sai e a bola era do time argentino. A bola era do time argentino, só que o Fluminense recupera rapidamente essa bola e em 3 toques. Primeiro toque do Soteldo, segundo toque do Hulk e depois a bola chega no Nonato e o Fluminense faz 1-0 com a defesa do time argentino, toda ela escancarada. Isso logo no início do jogo, aos 21 minutos, 1-0 Fluminense. E aí o que eu imaginei? Bom, agora o Platense vai baixar as linhas, né? Ou seja, como quem diz, gente, vamos perder só de 1-0? Porque lá na Argentina, semana que vem, a gente tira essa diferença. Então, 1-0 está de bom tamanho. Não foi isso que aconteceu. Continuou tentando jogar, colocando vários jogadores no campo ofensivo. E aí, o Ganso pega uma bola, levanta a cabeça, e aí fica fácil pro Ganso, né? Se o Ganso já tem habilidade, ele consegue encontrar um espaço quando o adversário fecha, né, todos os buracos, na hora que o adversário, né, que ele levanta a cabeça e vê o time adversário todo espaçado, fica muito mais fácil para ele. Ele dá um passe para o Hulk domina, chuta com o pé esquerdo, 2-0. Aí eu pensei de novo, ah, agora o Platense, gente. Agora vai ser uma linha de 5 e uma linha de 4, ou duas linhas de 5. Vai ser todo mundo se defendendo para levar esse placar para a Argentina. Não foi isso que aconteceu. Só que aí o Fluminense começou a abrir o parquinho. E aí começa Soteldo, dribla um, aí ele quer driblar o segundo e perde a bola. Aí o Serna, que é um jogador de velocidade, tenta driblar, não consegue. É, ou seja, o Fluminense começou a ter dificuldade. Começou a ser um time lento no segundo tempo, ou seja, não acelerava o jogo. Quando acelerava o jogo, criava oportunidade. E aí eu disse, Marcão, hoje tem que fazer as 5 mexidas. Botar em campo quem está afim de jogar e aproveitar e poupar jogador para o jogo de sábado no Campeonato Brasileiro diante do Atlético Mineiro. E ele aos 14 minutos tira o Ganso, coloca o Lúcio, que entra bem no jogo. Entra bem no jogo, mas o Lúcio é um jogador que sofre com o contato. Sofre com o contato, porque ele é muito pequenininho. Então, assim, ele e o Soteldo, né? Eles têm essa dificuldade. Quando o adversário chega no corpo, cara, eles perdem a jogada. E aí, obviamente, o adversário sabe disso e percebe isso e vai para o contato físico. E aí o Lúcio sofre, o Soteldo sofre nessa situação. Mas o Lúcio entrou bem no jogo, tentando armar o time, tentando dar um pouco mais de velocidade ao time, já que o Ganso também estava cansado. E aí, depois de uma mexida tripla, né, de uma vez só, ele bota o Cano, o Hércules e também o Savarino. E aí, gente, deixa eu abrir parênteses aqui e dizer o seguinte, né, lamentar demais, lamentar muito mesmo a lesão que o Cano deve ter sofrido. Daqui da cabine, me pareceu uma lesão muscular, tá? Parte posterior da coxa direita. Porque, gente, o Cano entrou no jogo aos 30 minutos. Esse lance já foi depois dos 40. Quase já aos 45 minutos. Ele não tinha participado do jogo. O Cano mal tinha tocado na bola. O Cano tá muito diferente. A rotação do Cano tá muito diferente daquilo que o jogo pede. Sabe, ele tá sem tempo de bola. Ele tá errando o posicionamento. E essa bola que eu achei que ele estava em posição de impedimento, mas a arbitragem não marcou nada. O Cano entra pelo lado esquerdo, fica cara a cara com o goleiro Cossani, goleiro da equipe do Platense, e chuta em cima e cai estatelado. E eu acho que na hora que ele deu o pique, na hora que arrancou, ele pode ter tido um problema muscular. Uma pena, tá? Uma pena. Mas eu acho, mais uma vez, uma pena, mas eu acho que o Cano está se encaminhando para o final de carreira. Sabe, eu acho que a dificuldade de sequência é muito grande. Ele não consegue ter uma sequência de jogos. Toda vez que ele volta, ele acaba tendo algum tipo de lesão, algum tipo de problema muscular. E eu acho que hoje não foi diferente. Repito, uma pena. Porque é um jogador que em 23 foi muito protagonista naquele Fluminense campeão da Libertadores da América. Então, o Fluminense, depois que o Marcão faz as 3 mexidas, não chega a melhorar tanto. O Savarino não entra bem no jogo, erra um passe para o Serna, recebe um passe do Serna e na hora de devolver, né, devolve muito mal. Enfim, Renan e galera tricolor, o resumo é esse. Então, respondendo já as suas perguntas, o time do Platense não é melhor que o Rivadavia. O Rivadavia é melhor que o time do Platense. Só que o jogo na Argentina vai ter uma outra atmosfera, é um outro ambiente. E esse placar de 2-0 faz o Fluminense encaminhar. Claro, eu não sou louco, né, gente? Foi 2-0. Se tivesse sido 0-0, se tivesse sido 0-0, eu ia dizer, 0-0, tá muito aberto. É óbvio que com 2-0 é uma baita de uma vantagem. Mas eu acho que classificado ainda não tá. Vai depender muito de como o Fluminense vai se comportar e o que o Fluminense vai esperar. Aliás, o que o Fluminense vai ter, o que espera o Fluminense na próxima terça-feira lá dentro da Argentina. Renanzinho, ó.
1: Esse Francisco Aiello me respondeu absolutamente tudo. Paulo, Chico não fica em cima do muro não, ele conta e manda na lata pra você. Conta e manda, fala aí, ô Chiquinho, conta e manda na lata, não é isso?
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1: Gosto assim, gosto assim, Chico. Comigo você tem espaço sempre aberto. Você mora no meu coração, Chiquinho. Já dizia o outro, oh, mora no meu coração. 9:13. E a galera? Ah, essa galera tá querendo falar. Como gosta de falar essa galera com a gente nessa Central da Bola até às 10 da noite. A gente agradece essa audiência fantástica. Como o Miro Gonçalves. Alô, Miro! Na zona norte do Rio de Janeiro, está acompanhando a nossa transmissão. Ele que é o presida do chat do YouTube, ganhou aí esse apelido do Edson Mauro, está ligado na nossa transmissão. Valeu, Miro. Forte abraço para você. 914-21 é o código. 97.9988. Eu quero saber, Fluminense tá ou não tá classificado para as semifinais da Taça Libertadores da América? Platense. É pior do que o Rivadavia? Fala comigo, torcedor.
2: É, galera da CBN, aqui é André de Brasília, tava assistindo o jogo.
1: Fala, André.
2: Fiquei com a sensação de que o Fluminense era pra ter feito mais gols aí, viu? O segundo tempo do Fluminense foi muito mal. As substituições não surtiram efeito. Então tem que ficar atento aí para esse jogo de volta, viu? Vai ser sufoco. 2-0 eu achei muito pouco para esse time do Platense aí. Que demonstrou aí ser um time bem mediano, na minha opinião. Abraço aí a todos.
1: Valeu, André. Obrigado pela sua participação. Tá com o pé atrás. 2-0 para ele. Não é resultado confortável para já dizer que o Fluminense está classificado para as semifinais da Libertadores da América. Eu acho que está. Tanto tenho essa confiança que sempre que o Jorge Presuntinho coloca a música do Ferrugem, já vejo o Fluminense na decisão da Libertadores da América. Imagina um Fla-Flu na decisão da Libertadores da América. Montevidéu será pequena para receber um clássico como esse, maior do que River Plate e Boca Juniors. Cadê o Ferrugem? Cadê o Ferrugem? Sobe aí, sobe aí. Ferrugem é muito bom. Eu prefiro Ferrugem do que Rock and Roll. Muito melhor Ferrugem. 9:16, tem mais participação. Galera tá com medinho, como diz o Chico Aiello, ou tá pra lá de confiante depois de 2-0 no Maracanã, pra cima desse time do Platense, que eu não sei nem que time é esse. Fala comigo, torcedor.
3: Boa noite, Renan Moura.
1: Fala, meu papai.
3: Grupo CBN. Paulo Elias, Timbaria, Duque de Caxias, tricolor de coração.
1: Caxias, terra boa.
3: Cara, acho que 2-0 foi um bom resultado. Poderia ter feito mais um, né? Mas 2-0 acho que dá pra segurar lá e garantir essa classificação aí pra semifinal. Tá ok? Um abraço, boa noite.
1: Valeu, Paulinho. Tamo junto, irmão. Obrigado pela participação. Tô contigo, Paulinho. Tô contigo. Fluminense tá classificado, Paulinho. Tá maluco? Terça-feira é só protocolar. Jogo lá na Argentina. 21 é o código, 97.9988. Tem mais participação. Bota essa galera no aí, presuntinho.
4: Boa noite aos amigos da Globo, saudações tricolores, Alessandro de Jesus, aqui quem fala.
1: E aí, Ale?
4: Fluminense poderia ter aumentado o placar, conforme vocês bem comentaram no intervalo do jogo. E 2-0 para Libertadores, eu entendo que é um placar perigoso. Agora, infelizmente, os jogadores que entraram no segundo tempo não deram conta do recado, não corresponderam às expectativas, infelizmente. Agora é torcer para que a gente saia de lá com a vitória, ainda que espremida.
1: Valeu, Alessandro. 2-0 vai por mim, Alessandro. Tá classificado, irmão. Fala, Chiquinho.
0: Eu não tô entendendo você, Renan. Me admiro você, um cara experiente em viagem.
1: Por quê? Por quê?
0: Ou seja, cansa de viajar,
1: cansa de cumprir jogo na Argentina.
0: Não, já entendeu? Bastante. Você que tá, você que conhece muito bem a Argentina, sabe da pressão que é jogar lá dentro. Entendeu? Cara, assim, eu não tô entendendo você. Você achar que vai ser molezinha lá dentro da Argentina, um lugar que você conhece tanto? Quantos e quantos jogos, quantas viagens?
1: Falei que tá classificado 2-0. Pra Argentina, conta nos dedos, Chiquinho. Pra Argentina, conta nos dedos.
0: Ah, mas já foi várias vezes. Repórter conto experiente, viajado aqui no Futebol Globo CBN, Renan.
1: 9:18, tem mais participação. Bora ouvir essa galera, Chiquinho, que é melhor do que a gente ficar contando essas histórias aí. Calma aí, Chiquinho. Bota essa galera no ar aí, João.
5: Boa noite, Chico, Renanzinho, Presuntinho, amigos da Globo. Eu acho que o Fluminense tem time pra ganhar lá. O time deles não tem nada demais, até porque eles vão ter que sair pro jogo.
1: Tô dizendo.
5: Mas poderia ter saído daqui no Maracanã com a classificação já garantida. Porque não é possível, cara, perder tantos gols, não matar o jogo. Essa é a nossa preocupação. Mas tem time pra ganhar sim. Paulo Reis, motorista de APP, de Pedra de Guaratiba, tricolor de coração.
1: Tamo junto, Paulinho, lá em Pedra de Guaratiba, acompanhando sempre a nossa transmissão. Tá sempre rodando à noite, Paulinho, fazendo aquele dinheiro. Justo, Paulinho, tamo junto, irmão. 9:19, mais uma participação. Tô querendo saber a opinião da galera. Se vocês estão
0: tá bombando
1: com o time
0: WhatsApp,
1: Francisco
0: hein?
1: Aiello ou o time Renamoro. Esse WhatsApp que eu tô te falando.
0: Tá bom, olha essa gigante galera tricolor, participa geral, hein, Renanzinho?
1: Tu acha que abandona a gente? Jamais. Bota essa galera no ar.
0: Galera saindo do Maraca. Aqui, ó, tem a galera saindo do Maraca, doutor Alexandre Raia.
1: Opa!
0: Tá saindo aqui do Maracanã, ouvindo o Futebol Globo CBN. O Bruno Castelo Branco também, que é médico. Galera toda, tá todo mundo aqui saindo do Maraca e ouvindo o Futebol Globo CBN. Meu amigo Mário Salgado tá indo lá pra Barra da Tijuca, rapaz. Também tá ouvindo o Futebol Globo CBN. Galera toda. E a galera tá achando, tá mandando mensagem aqui pra mim, ó. Galera tá achando que poderia ter sido mais.
1: Sim, poderia ter sido mais. Tá classificado, Chico.
0: Pelo
1: amor de Deus, Chiquinho.
0: Admiro você, conhecedor da Argentina. Meu Deus do céu.
1: Me cobra terça-feira, essa escala vai ser repetida mesmo? Vai ser nossa equipe na próxima terça-feira?
0: Se não for essa, vai ser quando?
1: Também não é, é verdade. 9:20, bota a galera no ar aí, João.
6: Boa noite. Mais uma vez, Vinícius e Rafinha de Quelópolis saindo do Maracanã.
1: Ué, Vinícius?
6: Depois de uma vitória amarga. Eu disse uma vitória amarga.
1: Que isso,
6: era
1: Vinícius?
6: Era pra definir o confronto hoje.
0: Tô falando.
6: Empina 4-5 e depois toca a bola, descansa. Poupa o time no final de semana, não importa. Mas hoje era pra ser definida a classificação do Fluminense.
0: Olha aí, ó. Olha aí,
6: estamos dando chance pro azar, hein? Valeu? Abraço, Chico Aiello. Sou teu fã, hein?
0: Obrigado. Tá vendo, Renan?
1: Time, hein? Aí, ó.
0: Tá vendo, Renan? Você dizendo que já tá classificadaço.
1: Tá classificadaço.
0: Era pra ter sido aqui de 3-4. Entendeu? Não é. Era pra ter sido 3-4 aqui, entendeu? E não foi. Fluminense desperdiçou essa oportunidade hoje aqui. Renan, a bola pune. O futebol não perdoa, Renan. O futebol não perdoa, Renanzinho.
1: Quem foi punido foi o Platense. Escuta só como é que foi o primeiro gol do Nonato. O gol que abriu a porteira desse time argentino que eu nem conheço. Vai, artilheiro.
7: O gol é gol. Folgada do time do Fluminense. Passe pro Hulk. Nonato vai invadir a grande área.

0: Hulk dominou a bola pelo lado esquerdo no campo de defesa, viu a ultrapassagem do camisa 16, que ganhou a grande área, viu o goleiro Cosani sair e tocou rasteiro, bola fundo das redes, é o primeiro gol do jogo aqui no Maracanã, 21, eu consigo no 21 do primeiro tempo, Monaco coloca o Fluminense em vantagem, abre o caminho para um confronto que pode, quem sabe, classificar o Fluminense depois do jogo de volta, chegar à semifinal da Libertadores. Tá aberto o placar, tá enlouquecida a galera tricolor aqui no Maraca. 21, primeiro tempo, Nonato de pé direito, abre o marcador.
1: Fluminense
0: 1,
1: Platense
0: 0.
2: Você percebeu que o Hugo Lago estava comedido no 1-0, né, Chiquinho? Comedido, mas no segundo gol que a gente vai reproduzir já já aqui nessa central da bola, você vai ver a explosão com o gol do Hulk na voz do artilheiro da emoção. 9:23, quero saber quem foi que mandou bem hoje no Maraca.
3: O craque do jogo.
2: Papum, Chiquinho, vai, Chiquinho.
4: Vamos lá, rapidinho então. Acho que no Fluminense alguns jogadores, né, fizeram um bom jogo. Gostei do Guga hoje, mais uma vez. E assim, e jogando de uma forma diferente, jogando mais por dentro, abandonando um pouquinho a lateral direita, aparecendo mais por dentro, jogando mais centralizado. O Renê também fez um bom jogo. Aliás, segundo bom jogo do Renê, tá? Ele já tinha feito um bom jogo diante da equipe do Vasco. Martinelli, né, gente? Martinelli da aula, cara. O Martinelli da aula, cara. Assim, amanhã tem convocação. Atenção, professor Carlo Ancelotti. Ô, mister, amanhã tem convocação, cara. E o Martinelli tem idade para a Copa do Mundo, tá? Martinelli tem idade para a próxima Copa do Mundo em 2030. E outra, não é só a idade, não. Tá jogando demais. Tá jogando demais. O Martinelli, jogador do Fluminense, vamos ver se o nome dele aparece amanhã nessa renovação altamente necessária na seleção brasileira. Ganso também fez um bom jogo e eu vou ficar com o Ganso pelo passe que ele deu. Passe espetacular nesse gol do Hulk. O gol foi do Hulk, mas metade do gol é esse passe primoroso do Paulo Henrique Ganso, que infelizmente não consegue mais jogar 90 minutos, porque o jogo é muito intenso, ele não suporta essa intensidade, mas enquanto ele tem gás, a lucidez dele é impressionante. Ganso, para mim, o craque do jogo.
2: Ganso, craque do jogo. Era escanteado pelo Zubeldia, mas com o Marcão, é um jogador primoroso nesse Fluminense. 9:24, do melhor para o pior.
3: O pior em campo.
2: Platense! O Platense.
4: Olha, não,
2: Platense,
4: vou tirar.
2: Platense horroroso.
4: É horroroso, é muito ruim, é muito ruim. Mas futebol, a gente sabe que no futebol, a gente já viu muito time ruim avançar e chegar em fases decisivas de competições. Vou tirar o time do Platense e vou olhar só para os jogadores do Fluminense. Hoje achei que o Soteldo não fez um bom jogo, individualista demais, demais. Até depois que estava 2-0, ele quis fazer jogadas bonitas, de repente fazer gol de placa, driblando 2-3 adversários, né? Muito individualista. Mas para mim o Serna tem brigado com a bola. O Serna é o seguinte: quando a defesa está muito bem montada, ele não consegue jogar, porque ele é um jogador de velocidade. Ele não tem capacidade do drible, sabe, de fazer o X1. Não é dele. Então, assim, na hora que ele tem um adversário na frente dele, ele tem dificuldade de jogar. Ele é bom para correr com a bola. Isso ele é bom. Como o jogo hoje não teve isso, Serna, para mim, o pior em campo.
2: Serna, portanto, eleito pior em campo. 9:25 para fechar, Chico, a nota da arbitragem.
4: Ó, eu acho que o árbitro errou no primeiro tempo, porque o jogador da equipe do Platense, né? O Maineiro fez uma falta em cima do René, era para cartão amarelo aos 37 minutos, e ele não aplicou esse cartão amarelo. Na verdade, foram poucos cartões no jogo, somente 3. Para 2 jogadores do Fluminense, Nonato e Savarino, e o Vitor Cuesta, né, que está fora, inclusive, do jogo de volta, a exemplo do Nonato. Uma nota 7 para a arbitragem, Renan.
2: Um abraço, hein, Chico? A gente se encontra Valeu. Ao longo dessa semana.
4: Sim, estaremos juntos. Sempre, Renanzinho. Um abraço.
2: Esse Francisco Aiello comigo nessa central da bola. 9:26, tá faltando o segundo gol do Fluminense. Eu sei. Hulk, pra garantir, pelo menos na minha opinião, o Fluminense na semifinal da Libertadores da América. Se você tá com o pé atrás, pelo menos escuta o segundo gol que dá vantagem ao Fluminense lá na Argentina. Vai, Hugo Lago.
0: Centralizado, Martinelli, Ganso, trouxe pro pé esquerdo, lançamento é pro Hulk na grande área, posição legal, pé esquerdo, chuta.

0: passes tranquila, envolvente, o Ganso, com toda a categoria, toda a visão de jogo, enxergou o Hulk livre na direita da grande área. Ele só teve o trabalho de ajeitar e com o pé esquerdo rolar rasteiro pro fundo da rede, aumentando a vantagem. É o segundo gol tricolor aqui no Maraca. O caminho para a semifinal está cada vez mais bem confirmado, Hulk. 31 minutos do primeiro tempo, 31 primeira etapa, com a camisa 7, faz o segundo gol tricolor.
1: Fluminense 2, Platão.

0: 7h28 da noite, e agora a gente vai falar sobre Copa do Mundo Feminina. Carlos Eduardo Ébola e Thalita Gildes, que está no Maracanã. Os dois fizeram uma baita de uma entrevista exclusiva com o técnico da seleção brasileira, o Arthur Elias. E a gente reproduz aqui essa super entrevista, esse super bate-papo, já avisando esse Mundial, quem sabe o título tão sonhado da nossa seleção, também no feminino.
1: Brasil!
2: Vamos receber agora um convidado super especial. Ele tem a missão, né, de levar a seleção brasileira a, quem sabe, uma conquista inédita, porque o Brasil será o palco da Copa do Mundo no ano que vem, e o Brasil aí está em plena preparação. Arthur Elias, como falei antes aqui na conversa com a Thalita Júdice, a gente falou muito sobre o momento do Campeonato Brasileiro, o momento do futebol feminino, e um dos grandes responsáveis, talvez o maior responsável, né, por esse sucesso todo do Corinthians, está aqui com a gente ao vivo. O técnico mais vitorioso da história do futebol brasileiro, agora com a missão de comandar a seleção brasileira. Agora não, né? Completou no início do mês, 3 anos à frente da seleção. Arthur Elias, seja bem-vindo aqui ao CBN Esportes, ao Convocadas, né? O Convocadas é um espaço especializado no assunto futebol feminino. A Thalita Júdice, que está aqui com a gente ao vivo, é a dona da lojinha, tá afiada hoje, viu, Arthur? Ela tá afiada hoje. Eu queria uma opinião tua a respeito até de um papo que eu estava tendo aqui com a Thalita no início do programa. Como é bacana ver uma semifinal de Campeonato Brasileiro com até agora 3 estados sendo representados, né? São Paulo, Bahia e Rio de Janeiro. A gente pode ter um quarto, Minas Gerais, se o Cruzeiro se classificar, ou um segundo de São Paulo, caso o Corinthians se classifique. É bacana ver, né, essa distribuição de forças, porque a gente se acostumou muito com o poderio do estado de São Paulo.
3: Ótimo, né? Ótimo pela representação e o futebol feminino estar tendo mais investimento em outros centros, né? É claro que São Paulo foi e ainda continua sendo, né, pelo histórico todo, aonde se investe mais, onde os clubes dão estrutura melhores, mas a gente percebe, né, que isso tem mudado e chegado mais perto daquilo que é o nosso país, né, que é o futebol estar em todos os lugares. Ter essa cultura também do futebol de mulheres é muito importante para que esses talentos, né, que surjam, eles não precisem necessariamente sair tão cedo dos seus estados, né? A gente sabe que a vida de jogadora e jogador, né, é de sair muito cedo para procurar um espaço melhor, né, para se desenvolver. Então, que esse desenvolvimento, principalmente nas categorias de base, sejam no Brasil inteiro, né, seja no Brasil inteiro. Então, claro que clubes grandes, né, com uma camisa tão forte como Flamengo, Bahia, com tantos torcedores, né, a gente fica muito feliz de ter uma equipe profissional que chegue nessa fase do campeonato e que, obviamente, estimule, inspire, né, cada vez mais torcedores acompanharem, né, o seu time feminino. Então, o campeonato esse ano também foi um campeonato muito equilibrado desde a primeira fase. Esses mata-matas têm refletido esse equilíbrio, né? Ainda que os times de São Paulo também ficaram nas 4 primeiras colocações, esse equilíbrio foi mostrado ao longo do campeonato e reforçado agora nesses jogos de mata-mata.
2: Arthur, vamos passear bastante agora sobre esse momento da seleção brasileira. Né, um retrato desses 3 anos até agora com o seu comando e o que vem pela frente, né, quais os ajustes a serem feitos para o Brasil chegar bem nessa Copa do Mundo. Thalita Júdice, toca a primeira bola aí pro Arthur Elias.
4: Prazer estar falando com você aqui dentro do CBN Esportes.
3: Bom dia, Thalita.
4: Queria que falasse um pouquinho sobre isso mesmo, né? Prazer todo meu. Queria que você falasse um pouquinho sobre isso mesmo, né? O saldo do que você acha que a seleção evoluiu, né? Você completou 3 anos à frente da seleção no dia 1º de setembro. O seu primeiro confronto foi justamente contra o Canadá, então já foi um baita confronto que você teve já de início na seleção. Desde então, enfrentou diferentes seleções, diferentes escolas. Queria que você falasse um pouco desse saldo, do que você acha que você conseguiu até aqui evoluir com a seleção brasileira e o que você ainda acha que precisa melhorar visando a Copa do Mundo. A gente tem ainda alguns amistosos para poder ter até a lista final, que deve ser em maio. Queria que você falasse um pouquinho sobre isso.
3: Bom, Thalita, eu considero o saldo bastante positivo, né? Até pelo tamanho do desafio, né? Uma seleção que não vinha se desempenhando bem em Copas do Mundo e Olimpíadas há muitos anos, né? 16, 20 anos que o Brasil não chegava, não passava do primeiro mata-mata nessas grandes competições, né? E então, como eu conheço, eu sempre acreditei no futebol feminino aqui do nosso país, eu desenvolvi uma ideia até um pouco diferente do que eu fazia no Corinthians, né? A gente, quando eu chego na seleção, eu penso que eu preciso fazer algo drasticamente diferente do que vinha acontecendo, tanto em maneira de jogar, né, no seu modelo de jogo, e quanto aí sim, algo que eu sempre considerei fundamental para uma equipe vencer, uma construção de um ambiente, de uma mentalidade, né, de uma identidade muito forte de um grupo, e que, óbvio, também é um desafio mais difícil você fazer isso em um grupo que não está com você, né, constantemente, no dia a dia, e que envolve, né, todo esse sonho, toda essa expectativa que a seleção tem. As atletas responderam muito bem desde o começo do trabalho, né, esse primeiro jogo contra o Canadá. Acho que a gente vence o jogo no final, inclusive, com o gol da Debinha, enfim, mas depois foram muitas dificuldades no caminho, obviamente, para adaptar as ideias ao modelo. A gente foi aumentando esse grau de dificuldade, pegando adversários fortes. Eu fiz uma convocação para a Olimpíada com muitas jogadoras que não tinham histórico também na seleção, histórico recente. Então já houve uma mudança no grupo ali. Houve um resultado extremamente importante, né, para nossa seleção. Então, o maior resultado, junto com 2004 e 2008, né, em termos de Olimpíadas, que no futebol feminino é muito parelho, né, sempre foi parelho ali no seu grau de importância com a Copa do Mundo. Então, a gente conseguiu esse resultado em curto prazo, foi, né, espetacular, mas depois eu acredito que a gente até teve mais consistência no trabalho, fomos trazendo outras atletas. Eu acho que esse desafio de trabalhar com um grupo bastante grande de jogadoras, né, que estão sendo observadas, e a oportunidade foi dada em todo esse período, foi muito importante para a gente chegar nesse momento, mais de reta final, uma convicção maior, né, do grupo, e o que, sem dúvida, a gente precisa evoluir para a Copa do Mundo, e vai ser treinado um pouco nesses últimos jogos, mas principalmente quando a gente tiver o grupo fechado, situações de momento de jogo, né, em relação ao placar, momentos decisivos de mata-mata, né, na verdade mata, né, que a Copa do Mundo é um jogo só, a Olimpíada também, então é só um jogo, e aí nesse momento de mata, você, além de um equilíbrio emocional muito grande, você precisa estar preparado para esses diversos momentos de acordo com o placar. Então, essas situações, né, recursos táticos, de mudanças, nós temos, né, já planejado para fazer para a Copa do Mundo.
2: Arthur, você já logicamente está projetando, né, um ambiente de Copa do Mundo, né? Brasil sediando a Copa, camisa tradicional no futebol. Então, o torcedor, ele naturalmente cria expectativas. E expectativas positivas até mesmo em função do último grande desempenho da seleção brasileira na Olimpíada, que eu acho que foi um contraponto importante e amenizou a frustração que houve na última Copa do Mundo. Você não era o treinador, mas houve uma grande frustração na última Copa. E uma grande participação na Olimpíada, o Brasil bateu na trave ali mais uma vez, mas eliminou time da casa, seleção da casa, eliminou a Espanha, que evoluiu uma barbaridade nos últimos anos, e mais uma vez bateu ali de frente com a seleção dos Estados Unidos. Então, a pergunta é muito objetiva. A seleção hoje está preparada para assumir o status de favorita da Copa do Mundo, ou estar entre as favoritas de uma Copa do Mundo em que ela vai ser a sede do torneio?
3: Mulher, uma coisa assim muito clara que a gente tem que ter é que a seleção brasileira vai jogar e vai chegar preparada para disputar o título da competição, isso não tenha dúvida, né? E depende do que a gente pensa sobre a ideia de favoritismo, né? Eu entendo que esse favoritismo ele tem que ficar mais com essas seleções que são mais tradicionalmente vencedoras, né? Como a seleção americana, um histórico tremendo, inclusive, né, atual campeã olímpica. A seleção da Espanha vem também chegando sempre nas finais europeias, atual campeã do mundo, e com, né, essas jogadoras consideradas também jogadoras melhores do mundo, as americanas, as espanholas, assim também a seleção da Inglaterra, apesar de nunca ter vencido uma Copa do Mundo, né, mas a Alemanha, Japão, são seleções muito tradicionais, vencedoras. Então, obviamente que, assim, quando a gente fala de favoritismo numa Copa do Mundo, é difícil a gente colocar o Brasil pelo retrospecto atual. Agora, o que eu posso dar uma certeza a você e todos os nossos torcedores é que a seleção vai chegar preparada para vencer os jogos e para disputar o título e competir contra qualquer seleção, que é o que a gente tem feito, né? Já e ainda mais dentro da nossa casa, isso vai nos trazer uma atmosfera assim mais positiva, é uma vantagem, né? Mas o torcedor precisa e todos nós precisamos entender esse equilíbrio, né? Entre a dificuldade da competição, que historicamente sempre tivemos, e nos últimos 20 anos muito mais, né? É uma dificuldade muito grande de se vencer uma Copa, mas o otimismo, né? E a forma como a seleção vai encarar, eu tenho certeza que a gente consegue atuar e performar de igual com qualquer uma dessas seleções. Eu considero que a gente tem aí, pelo menos, Ébrio, umas 10 seleções com chance reais de título.
2: 10 seleções?
3: Eu considero 10 seleções. Se você pegar o ranking da FIFA, inclusive algumas delas, por exemplo, a Colômbia, que para mim é uma seleção que, né, vai jogar aqui também, né, um sul-americano.
2: O que é uma boa notícia para o nosso continente.
3: Tem grandes jogadoras.
2: É uma ótima
3: notícia. Claro, tem grandes jogadoras. Olha, a Colômbia avançou na última Copa, né, até mais do que a seleção brasileira, fez uma boa Copa em 23. Nas Olimpíadas, a Colômbia é eliminada pela Espanha nos pênaltis, venceu o jogo, estava vencendo por 2-0 a Espanha e sofreu um empate, depois teve a eliminação, mas é uma seleção que tem essa condição, né? Mas eu estou colocando assim para vocês verem, não está nem entre as 10 do ranking da FIFA, né? Aí se você colocar o Japão, seleções tradicionais como a Suécia, a Alemanha, Estados Unidos, Inglaterra, Espanha, e você vai enumerando, né, seleções que retêm chances reais de título.
4: Arthur, até voltando um pouco em cima do que você falou sobre mudanças, quando você chegou e você quis isso, não só mudanças táticas, mas mudança de mentalidade, eu acho que isso são pontos que descrevem bastante o seu trabalho. Mas ainda em cima dessas mudanças táticas que você falou e até em cima dessas seleções que estão ali, chegam fortes também para essa Copa, isso tem sido uma tônica do seu trabalho, de enfrentar seleções fortes, né? Mas principalmente escolas diferentes. A gente já viu a seleção brasileira se apresentando de diferentes formas, ofensivamente, claro, é o seu grande DNA, não só de seleção, mas falando também por suas passagens pelos clubes. Mas falando de parte defensiva, você deu uma entrevista uma vez, onde você disse que a seleção brasileira se defende de uma forma muito única, né? Você tem ali o sistema com 3 jogadoras na linha de defesa, nem sempre jogadoras que são zagueiras, às vezes laterais, mas eu queria que você falasse um pouco sobre esse ponto defensivo da seleção brasileira. Que é esse jeito único da seleção hoje de se defender e visando essa Copa do Mundo diante de seleções que possuem, enfim, propostas de jogos tão distintos, até levando em consideração essas 48 partidas que você já tem à frente da seleção brasileira?
3: Bom, defensivamente, o que a gente faz de muito diferente é uma marcação individual, e isso se dá no campo todo, né? Então, realmente isso no futebol atual, a gente não encontra, né? Equipes marcam individual quando fazem uma marcação mais alta, né? Mas muitas vezes não é individual, você deixa a inferioridade lá na frente para ter uma superioridade na linha de baixo, né? Então, às vezes é um individual com menos um ali na frente, né? A gente iguala, realmente faz uma pressão que é uma pressão mais forte possível dentro do futebol. Mais do que o sistema, né? Como você citou, tá ali as 3 zagueiras, né? Uma linha de 4, enfim. O que se dá importância na marcação é o comportamento exigido, né? Então, qual comportamento nós vamos exigir a partir dessa distribuição de jogadores, né? E como é individual, a gente precisa ter muito claro a definição dos duelos. E essa definição de quais duelos, né, a gente vai encaixar e vai acontecer no jogo em relação ao adversário, ela é feita por um plano de jogo que eu defino. Qual o melhor posicionamento nosso para que a atleta ataque, a gente seja bem ofensiva e tenha nossas associações ofensivas bem claras para elas, e as jogadoras estejam próximas dessas jogadoras que elas vão marcar logo depois, né? Que é uma marcação de encaixe, marcação de

0: estarem um contra nós, porque nós estamos, é um jogo de um para um, né? O nosso modelo de jogo é um modelo que é um modelo de um para um, e aí isso tem, né, diversas referências e muitas táticas individuais também que passamos para jogadoras para elas dominarem esse jogo. Então, é algo que, assim, muito bem estruturado por mim pela comissão técnica, muito bem assimilado pelas jogadoras. A gente, obviamente, quanto mais tempo tiver, mais vantagem vamos ter, e algo que os adversários não estão acostumados, e algo que, sim, deixa a seleção brasileira, no meu ponto de vista, realizando bem, com uma segurança defensiva, e também, o que é muito importante, a gente ter aumentada nessas, né, chances de criar oportunidades de gol. Né? Então, se o Brasil antigamente, nessas, como a gente falou agora, nas últimas Copas aí, desde 2007, né, não avança, não faz gol no mata-mata, né, não vinha com essa dificuldade, e que eu acho que não vai de encontro ao talento da jogadora brasileira, a gente precisa soltar um pouco mais, a gente precisa deixar o jogo um pouco mais próximo do que elas são melhores em fazer. Essas mudanças, né, vieram de forma planejada, né, e passada com clareza para as jogadoras, para que a gente tenha essa seleção que a gente não divide, né, esses momentos, né? Então, só o momento defensivo e isola o momento ofensivo. O jogo, ele é fluido, então você precisa ter uma conexão entre esses momentos, e essa conexão sendo, né, muito bem planejada, e obviamente correndo seus riscos, mas é um risco-benefício, né? Como eu digo, um risco-benefício favorável à seleção brasileira.
1: Isso é uma assinatura tua? É um resgate que você conseguiu? Resgatar o jogo mais intuitivo? Porque isso é cobrado entre homens e mulheres, quando a gente fala de futebol brasileiro, né? É essa coisa mais intuitiva, uhum. Preparar a seleção, preparar o time para colocar em prática o jogo mais intuitivo, que muitas vezes surpreende outras escolas. É uma assinatura tua? Você considera isso uma assinatura tua na seleção brasileira?
0: Acho que sim, na seleção brasileira, mas assim, é uma assinatura do futebol brasileiro, né? O que eu estou fazendo é usar essa assinatura, que é, para mim, uma essência do nosso jogo, onde a jogadora e o jogador se sente à vontade. O que aconteceu muitos anos foi a gente querer copiar, né, e colar modelos e conceitos que são importantes, e eu, por exemplo, obviamente que a gente, esses conceitos estão também presentes, né, no nosso jogo, porque o futebol, a partir do momento que começa a se desenvolver, tem coisas muito positivas também taticamente, mas a gente deixou de aprofundar, né, a parte tática mais coerente com a nossa essência de jogo. Né? E aí, a gente, como não aprofundou, a gente foi buscando essas referências e modelos que talvez a gente, nós coletivamente, o Brasil não é tão eficiente como já foi, usando seu talento de uma forma melhor. Então, o que eu fiz não foi só não resgatar isso, mas tentar fazer com que as jogadoras aumentem o seu impacto no jogo, né? Então, a forma não é só intuitiva, né? Quando a gente fala da intuição, óbvio que tem a ver com esse talento, com a criatividade. Mas eu digo isso para elas desde o começo, no primeiro dia de reunião com a seleção. Eu falei: olha, a gente vai apresentar várias coisas, vamos fazer algo bastante diferente, né, para ter um resultado diferente. E eu quero que vocês joguem sempre de uma forma intencional, porque a intenção tem a ver com a disciplina tática, com o modelo de jogo. Então, tudo aquilo é intencional que elas fazem. É, sim, intuitivo, porque eu quero potencializar esse talento. E também é instintivo, porque nós vamos precisar dessa força, né, da gente jogar com essa entrega, né, de realmente lutar, sobreviver a cada partida para chegar aos nossos objetivos.
2: Arthur, 91 jogadores que você já testou, né? Mês que vem já tem uma nova data FIFA, cerca de 2 a 3 jogos que a gente pode ter aí desses amistosos. A gente já vai começar a ter uma lista mais próxima da lista que a gente vai ver em 2027, até pensando em tudo isso que você precisa trabalhar defensivamente, criativamente e ofensivamente?
0: Sim, a gente tem, né, repetido agora um número maior de jogadoras, mas é claro que, como o futebol, ele é muito rápido, né, a gente tem acompanhado todos os jogos dentro e fora do país, a performance, tem conversado com comissões técnicas, né, já entendido muito bem, né, o que a gente pretende para algumas jogadoras. Então, vamos ter, obviamente, algumas jogadoras novidades. Isso

vai acontecer, outras que podem retornar, mas uma base da equipe, a partir da convocação anterior dos Estados Unidos, né, já era planejado até a Copa, ela deve se manter, né, mas claro, de acordo também com o merecimento do atleta, do na

0: rápido. É claro que o desejo, Marta, não só eu, né, como ela e todas as jogadoras e todo, acredito, o nosso país também, tem, né, esse desejo dela participar da Copa. Esse ano ela tem um ano um pouco mais complicado, por enquanto, né, a gente ainda tem alguns meses aí, bastante tempo até o final da temporada, mas ela, como não fez a pré-temporada, teve algumas dificuldades e não teve tantos minutos, né? E tantos minutos de bem preparada como ela teve nas temporadas anteriores e fez grandes temporadas, né? Então, não vamos esquecer que a Marta foi decisiva na Copa América, né? Então, ano passado. Não vamos nunca duvidar da genialidade e do poder de decisão, da maior jogadora de todos os tempos. O que nós vamos fazer é apoiar ela para que ela tenha essa sequência esse ano, especialmente o primeiro semestre do ano que vem, uma condição para chegar em boa performance para ajudar a seleção brasileira dentro de campo, como ela sempre ajudou, e obviamente dentro de um papel, uma função que vai ser definida também mais próximo assim que a gente tiver o grupo de jogadores.
1: Eu fiz essa provocação, Arthur, porque é natural, né? Assim, o grande público, ele vai buscar situações no masculino para fazer reflexões também no feminino, né? Então, assim, tivemos na última Copa do Mundo um Messi, que já anunciou que não vai mais usar a camisa da Argentina, fazendo uma última Copa do Mundo que poucos esperavam, né? Ele comandou a seleção até a final da Copa do Mundo. E também a discussão em torno do Neymar, houve, né? Poucos esperavam que o Neymar fizesse alguma coisa. E isso se confirmou, porque o Neymar não conseguiu desempenhar por questões físicas, né? E aí é normal que agora a gente caminhe para essa discussão a respeito da Marta, porque a Marta é um extraterrestre, né? A Marta é o Pelé, né? Do futebol feminino. A Marta é o Messi do futebol feminino. Ou o Messi é a Marta do futebol masculino. A Marta é um fenômeno, né? E numa Copa no Brasil. Lógico que acho que gera expectativa, né? Para o grande público ver a Marta em campo, né?
0: Claro, claro. E é uma expectativa merecida pelo tamanho da Marta, né? O reconhecimento pelo que ela é no futebol e no mundo inteiro, né? Não só dentro do futebol, quando uma esportista atinge o tamanho que a Marta tem, ela influencia em várias questões e a gente sabe que a Marta tem esse histórico. O que a gente precisa, né? E claro, eu tô sempre respondendo essa pergunta, ela também, a Marta, é que a gente também, além de falar disso, né? Dessa possibilidade, depois, quando, né, se concretizar lá na Copa do Mundo, com ela presente, que também a atenção esteja, dividida com todas as outras jogadoras, porque são jogadoras que vão, né, ajudar a nossa seleção, tanto quanto ela, e ela, né, a buscar algo que nem com ela e com outras grandes jogadoras históricas o país conseguiu, né? Então, quem tiver entre as 26, o grau de importância e de relevância que a gente tem que dar para todos esses atletas, vai ser muito importante para apoiar a seleção e ter uma atmosfera favorável para todas elas, né?
2: Tá aí a bela entrevista do Carlos Eduardo Éboli com a Thalita Giltse, com o técnico da seleção brasileira feminina, Arthur Elias, já pensando daqui a 10 meses na Copa do Mundo, que vai ser disputada aqui no Brasil, e claro, o Futebol Globo CBN vai acompanhar. Sul-Americana, em bola rolando, já temos 22 do primeiro tempo na Bombonera, 0 para o Boca Juniors, 0 para o São Paulo, pausa para hidratação. Mais cedo no El Campín, o Vasco empatou com o Santa Fé em 0-0. Jogo da volta terça-feira que vem, 7 da noite em São Januário, assim como também Fluminense e Platense no mesmo horário lá na Argentina, para decidir a vaga à semifinal. 9:53, a gente está colocando um ponto final nessa Central da Bola. agradecendo demais a sua audiência aqui em mais uma terça-feira de muito futebol na temporada 2026. Com a coordenação e produção do nosso Casimiro, João Aquino, mesa de efeitos, com ele o piso de ouro, Jorge Presuntinho, operadores de externa, Alan Roque, Fernando Roque.

E na central técnica, o Yuri Sá. Amanhã a gente está de volta na programação esportiva da Rádio Globo e também da CBN. Ferrugem. O Fluminense está classificado, Ferrugem. Um abraço, galera. Fui.

0: e chororô. Esse jogo acabou.
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0: Terça-feira, 8 de setembro de 2026. 13 ministros aposentados do Supremo assinaram uma carta aberta pedindo apuração imediata da crise que atinge a corte. O grupo, que inclui Joaquim Barbosa, Rosa Weber, Aires Brito e Celso de Mello, defende que o plenário trate do caso em sessão pública. O ex-ministro Ricardo Lewandowski afirmou que não foi procurado para assinar o documento, mas também não assinaria, uma vez que foi colega de quase todos os atuais ministros e mantém boa relação tanto com André Mendonça quanto com Alexandre de Moraes. A carta classifica o momento como a crise mais aguda da história do Supremo. O Banco Central atualizou os dados e informou hoje que ainda existem nas instituições financeiras 5 bilhões e 600 milhões de reais em recursos esquecidos pelos clientes. Em março, segundo o Banco Central, havia mais de 10 bilhões e meio de reais em valores esquecidos nas instituições financeiras. Parte do dinheiro foi transferida para um fundo público para viabilizar o Desenrola 2.0. Um relatório apontou que bombas de fragmentação mataram ou feriram mais de 1.000 pessoas no ano passado. Os dados mostram que os civis representaram 87% das vítimas. De acordo com um documento elaborado pela Coalizão contra Munições de Fragmentação, a Ucrânia registrou maior número de mortos e feridos pelo quarto ano seguido, desde a invasão russa de fevereiro de 2022. Uma arma de fragmentação é um container repleto de pequenas bombas explosivas e pode ser um projétil, um foguete ou um míssil. Esse tipo de armamento é proibido em mais de 100 países que assinaram um tratado internacional na Convenção de Oslo de 2008. No entanto, potências como Rússia, Ucrânia e Estados Unidos não fazem parte do acordo. Horário de Brasília, 10h06.
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0: Olá, boa noite, bem-vindos ao CBN Noite Total desta terça-feira com produção de Luiz Fernando Figliage e os trabalhos técnicos de Henrique Dias, o nosso HD. Fazer um balanço dos acontecimentos de hoje, porque a crise no Supremo, envolvendo André Mendonça e Alexandre de Moraes, vai escalando. E agora atinge também mais uma instituição, atinge a Polícia Federal. O ministro do Supremo, André Mendonça, determinou o afastamento do diretor-geral da Polícia Federal, André Rodrigues, e também do diretor de inteligência, Leandro Almada da Costa. O dia já começou assim. Foi uma decisão que já está valendo, foi uma decisão monocrática. Foi encaminhada para a apreciação dos ministros da segunda turma do Supremo e já se formou maioria em favor de Mendonça, com os votos de Luiz Fux e Nunes Marques. No entanto, a sessão eletrônica foi suspensa por um pedido de vista do ministro Gilmar Mendes. E aí, enquanto não retoma a votação definitiva, fica valendo a decisão monocrática de Mendonça e o diretor-geral da Polícia Federal está afastado. Isso gerou reações. Houve reação da Advocacia-Geral da União, que pediu ao presidente do Supremo, o ministro Edson Fachin, para contestar essa decisão do ministro André Mendonça, determinando o afastamento do diretor da Polícia Federal. De acordo com essa nota, que foi, aliás, a AGU emitiu uma nota dizendo que esse pedido considera que o ministro do Supremo violou a prerrogativa do presidente da República e compromete o funcionamento da Polícia Federal. E em resposta, o Luiz Edson Fachin, presidente do Supremo, deu prazo de 72 horas para que o ministro André Mendonça se manifeste sobre este pedido da AGU. Com isso aí, o Luiz Edson Fachin ganha mais 3 dias, né, até que o André Mendonça se manifeste sobre o pedido da AGU para que ele volte atrás, né, para que caia a decisão dele de afastar o diretor-geral da Polícia Federal, Andrei Rodrigues. A briga entre os dois não é de hoje, né? Ambos já vêm, né? O André Mendonça e o Andrei Rodrigues já vêm medindo forças, não é de hoje. E hoje, então, o André Mendonça destitui o diretor da Polícia Federal. Houve reações institucionais dentro da corporação. 11 diretores da PF manifestaram por meio de uma nota apoio ao André Rodrigues, diretor afastado, colocaram seus cargos à disposição para o delegado William Marcel Murad, que é o diretor-geral substituto. São 15 diretorias ao todo, né? 11 colocaram cargo à disposição, mas sendo que dessas 15, um deles é o Andrei, o outro é o Leandro Almada, que também foi afastado, o que atualmente assumiu a corporação, William Marcel Murad, e a corregedora-geral, Aletheia Vega, que não assinou também. Ou seja, houve uma reação entre os diretores da Polícia Federal contra a medida do ministro do Supremo destituindo o diretor da Polícia Federal. E também houve uma reação da Associação dos Delegados da Polícia Federal, afirmando que a competência para determinar o afastamento do diretor-geral da Polícia Federal deveria ser do plenário, não de uma decisão monocrática de um ministro do Supremo. Os delegados também afirmaram em nota que não tinha nenhum inquérito anterior ou processo administrativo contra o diretor-geral para justificar a medida. Então agora a crise também vai se espraiando para a Polícia Federal, né? Crises institucionais. É tudo muito sério. Bom, vamos então movimentar aqui os nossos repórteres, nosso giro de repórteres. Ex-magistrados do Supremo emitem uma nota sobre essa crise, né? A Rani Veloso traz aqui o destaque.
2: O Tribunal Federal ganhou um novo contorno com o aumento da pressão de ex-ministros da Corte, juristas e do setor empresarial. Um grupo de 13 ex-magistrados enviou uma carta ao presidente do STF, Edson Fachin, cobrando a convocação urgente de uma sessão pública para apurar os episódios recentes envolvendo os ministros André Mendonça e Alexandre de Moraes. A tensão institucional se agravou nesta terça após Mendonça determinar o afastamento do diretor-geral da Polícia Federal, Andrei Rodrigues. Nesta quarta, executivos vão elaborar o manifesto pelo aperfeiçoamento do judiciário.
0: E agora a repercussão entre os candidatos ao Palácio do Planalto, Pedro Pupulin.
3: Com exceção de Lula, os candidatos à presidência se pronunciaram sobre a decisão de André Mendonça, que afastou Andrei Rodrigues do comando da Polícia Federal. Flávio Bolsonaro chamou o diretor-geral de pau-mandado do petista e criticou Alexandre de Moraes. Ronaldo Caiado exaltou a decisão e destacou prejuízos à credibilidade da PF. Romeu Zema celebrou o afastamento. Renan Santos também comemorou, mas cutucou lulistas e bolsonaristas por suposta seletividade. Augusto Cury lamentou o ocorrido e apresentou propostas para amenizar influência política na corporação.
0: É tudo muito louco, né? Uma crise institucional dessa proporção às vésperas de eleições presidenciais. Nós temos agora no Rio de Janeiro destaque sobre a sabatina do candidato Douglas Ruas, candidato do PL ao governo do Rio de Janeiro, Pedro Bonenberger.
4: Douglas Ruas, candidato ao governo do Rio pelo PL, foi sabatinado por jornalistas da CBN e dos jornais O Globo, Extra e Valor Econômico nesta terça-feira. Na entrevista, ele buscou se afastar do ex-governador Cláudio Castro, fez críticas à segurança pública e prometeu avançar nos estudos para ampliação do metrô. O candidato também fez ataques diretos ao principal adversário, o ex-prefeito Eduardo Paes.
0: Vamos ao vivo a Curitiba, julgamento sobre a candidatura de Deltan Dallagnol, Joyce Carvalho. Oi, Joyce, boa noite.
5: Boa noite, Tânia, boa noite a todos os ouvintes. Durou 7 horas o julgamento no Tribunal Regional Eleitoral do Paraná sobre a candidatura do ex-procurador da República, Deltan Dallagnol. Deltan Dallagnol hoje é do Partido Novo, é conhecido nacionalmente por ter sido procurador chefe da Força Tarefa da Operação Lava Jato, com um trabalho, inclusive, aqui no Paraná na época, e ele partiu para a carreira política, já havia sido feito isso em 2022, e justamente a situação da candidatura dele lá poderia ter impedido a sequência ou uma candidatura ao Senado aqui no Paraná neste ano. Mas não foi o que aconteceu. O Tribunal Regional Eleitoral do Paraná, então, deferiu, permitiu a candidatura de Deltan Dallagnol pelo Novo ao Senado nas eleições de 2026, nesse julgamento que terminou há pouco aqui na sede do Tribunal Regional Eleitoral do Paraná, em Curitiba. Segundo o que era alegado, inclusive, apresentado por partidos políticos adversários, o julgamento poderia definir porque havia esse questionamento se Deltan estava inelegível ou não a partir da decisão do Tribunal Superior Eleitoral em 2023, que indeferiu a candidatura dele, então, para deputado federal aqui pelo Paraná, e com isso ele perdeu o mandato. Havia essa dúvida se ele estava inelegível ou não, mas o entendimento do Tribunal Regional Eleitoral do Paraná é que ele está, sim, elegível e que pode seguir a candidatura ao Senado pelo Paraná. Essa votação, Tony ouvintes, foi bem apertada, foi 4-3, com a definição, então, do presidente do Tribunal Regional Eleitoral do Paraná, o desembargador Luciano Falavinha Souza, como um voto importante de definição, depois de um empate de 3-3. Após a decisão da Corte, do Tribunal Regional Eleitoral do Paraná, Deltan Dallagnol foi até a sede do TRE e declarou, então, que agora ele segue com essa candidatura, que, acima de tudo, foi uma vitória da democracia, por permitir, então, que as pessoas continuem tendo o direito de se candidatar, de serem colocadas como candidatas em uma eleição, e que a população pode, então, definir ou não essa sequência pelo voto, pela eleição ou não de determinado candidato. Foi muito celebrada essa vitória, então, de Deltan Dallagnol aqui no Paraná, mas é um detalhe, essa situação deve parar no Tribunal Superior Eleitoral. A própria representação do PT, que fez um registro de impugnação de candidatura contra Deltan Dallagnol, já afirmou que vai recorrer dessa decisão da noite de hoje aqui em Curitiba. Tânia.
0: Ok, Joyce Carvalho. Então, o Tribunal Regional Eleitoral do Paraná manteve a candidatura de Deltan Dallagnol ao Senado, que havia um pedido de impugnação feito pelo Partido dos Trabalhadores, como disse aqui a Joyce. E agora o PT, então, vai recorrer ao TSE. Portanto, situação de momento mantida a candidatura de Deltan Dallagnol ao Senado no Paraná. Nós temos agora o destaque da Samantha Klein, repercussões sobre a decisão de André Mendonça, sobre a qual falávamos há pouco, de destituir o diretor-geral da Polícia Federal, repercussão entre juristas. Samantha Klein.
6: Diante da decisão de afastamento cautelar do diretor-geral da Polícia Federal, juristas estão comparando a conduta de André Mendonça com atos controversos de Alexandre de Moraes. Assim como ocorreu no inquérito das fake news, relatado por Moraes no caso Master, relatado por André Mendonça, os papéis de relator e vítima estão se misturando. Em manifestação nesta terça-feira, o ministro Gilmar Mendes ainda defendeu que a análise da decisão contra Andrei Rodrigues seja feita em plenário do Supremo.
0: Bom, temos agora o noticiário internacional sobre a guerra na Ucrânia. Luiz Fernando Figliage, boa noite.
7: Oi, Tânia, boa noite aos ouvintes. Donald Trump afirmou que conversou com Vladimir Putin para discutir o fim do conflito na Ucrânia e que um possível encerramento da guerra poderia restaurar as relações entre Estados Unidos e Rússia. A ligação, que durou uma hora, ocorreu nesta terça-feira, dois dias depois de Washington retomar o processo de negociação sobre a guerra no continente europeu, que já dura 4 anos e meio. Segundo o assessor presidencial russo Yuri Yukchov, Trump teria pontuado que os laços políticos e econômicos seriam completamente restabelecidos. O representante do Kremlin declarou que, ao término do telefonema, o republicano teria dito que o fim da guerra abriria imediatamente perspectivas impressionantes e de longo alcance para que as relações fossem totalmente restauradas. No entanto, nenhum porta-voz oficial da Casa Branca confirmou a afirmação ou havia feito comentários. E o Tchakov acrescentou ainda que a restauração dos laços comerciais entre russos e ucranianos também poderia prometer enormes benefícios para ambas as nações. No fim de semana, Steve Witkoff e Jared Kushner se encontraram com Putin em Moscou e depois com Volodymyr Zelensky na primeira visita à Ucrânia desde que Trump retornou ao poder executivo americano. E o Tchakov disse ainda que Putin e Trump prometeram manter aí contato e ligar um para o outro conforme necessário. Putin ainda teria feito uma descrição sobre a linha de frente dos combates e das hostilidades em geral e reafirmou que não tem planos para atacar nenhum integrante europeu da Aliança Militar da OTAN. Lembrando, né, que uma das justificativas do Putin para a guerra contra a Ucrânia seria que os Estados Unidos estaria ali usando os países que cercam, né, território russo virado para a Europa com a OTAN de forma militarmente. E nas últimas semanas, Moscou também intensificou os ataques contra Kiev. Ao menos 5 pessoas morreram nos últimos dias, além de ataques com mísseis em solo ucraniano, Tânia.
0: Ok. Luiz Fernando Figliage. Esses, então, os destaques do noticiário de hoje. Daqui a pouquinho falaremos sobre o futebol. No Radinho, estamos para a parte da rede. Justamente por causa do futebol, que está rolando neste momento o jogo do São Paulo com o Boca Juniors pela Copa Sul-Americana. Quem estiver acompanhando com imagem pode mais ou menos sentindo a temperatura do jogo pelas reações de Paulo Galvão, aqui ao fundo, que é um São Paulino, né, inveterado, e aí ele fica preparando-se bem de madrugada e ao mesmo tempo ouvindo o jogo do time dele. Então, pelas reações do Galvão, a gente já vai saber o que aconteceu. De qualquer forma, estou de olho aqui no jogo. Logo mais daqui a uns 10 minutinhos, a gente tem, hoje é o Pradela, nosso quadro nos acréscimos, para falar sobre esse jogo, também outros jogos que já aconteceram por hoje, da Libertadores, da Sul-Americana, muito assunto, hein? Muito assunto sobre o futebol. Bom, então no Radinho Parte da Rede, na internet para todo mundo, na internet você consegue acompanhar por vários canais, dá para acompanhar com imagem no YouTube, Rádio CBN, procure lá, tem o nosso canal, todos os programas ficam ali arquivados com imagem, neste momento ao vivo estamos nós, aí dá para você acompanhar, tem a redação ao fundo, que mais? 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Agora são 10 horas e 22 minutos.
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0: Vamos prosseguir com a nossa série 50 debates para o Brasil. A cada dia, um tema importante, um tema que está aí na discussão pública, né? Sobretudo agora, ano eleitoral, né? Apesar dessa crise toda que se abateu sobre o país, não vamos perder de vista que estamos num ano eleitoral e que existem temas importantes que precisam ser discutidos. Temos aqui o tema de hoje, a federalização da segurança pública. Foi o tema desta terça-feira da série 50 debates para o Brasil. Os debates acontecem ao vivo de manhã no Jornal da CBN. Aí chega aqui nesse horário, o CBN Noite Total, a gente traz uma edição, né? Um trechinho da fala de cada um dos entrevistados. O combate ao crime deve ser centralizado nacionalmente, com integração de inteligência e padronização de políticas, ou os estados devem ter autonomia com gestão própria e adaptação às realidades locais? Essa é a grande questão. Aliás, é a discussão que está em torno da PEC da Segurança Pública, que o governo está querendo implantar, né? Que é a centralização das medidas de segurança pública no governo federal e não mais a cargo de cada estado. E essa é uma discussão que dá muito pano para manga. Para Alberto Kopitsky, diretor do Instituto Cidade Segura, a chave está no aumento da capacidade institucional da União. Segundo ele, o governo federal deveria ter mais interferência nos estados.
17: A União deveria ter, no mínimo, uma escola nacional para formar essas lideranças, esses líderes de guardas municipais. Por que a União não tem um papel realmente forte de uma doutrina para as guardas? E vou dar um outro exemplo. É o problema dos fuzis no Rio de Janeiro. É uma responsabilidade da União cortar o tráfico internacional e nacional de fuzis. Não precisa, talvez, nenhuma lei nova. O que a gente precisa é aumentar a capacidade da União.
0: Jaguaraci Mingardi, ex-diretor de Políticas, Programas e Projetos do Ministério da Justiça, ele diz que a União deve ser responsável por fazer uma intermediação entre os estados, sobretudo nas áreas de investigação e inteligência.
18: A União tem que forçar, levar mais dinheiro para as polícias civis, forçar os estados a despenderem mais com isso e trocar informações na área de investigação e de inteligência. O policiamento do cotidiano fica por responsabilidade dos estados, tudo bem, é isso que tem que acontecer. Agora, a parte que envolve organizações que atuam em vários locais tem que ter um pouco mais de centralização do conhecimento, do controle.
0: Pronto, uma pincelada de cada um dos entrevistados, dos debatedores da série 50 Debates para o Brasil. Se você quiser acompanhar na íntegra o debate de hoje, também os temas que já foram debatidos na série, procure lá no site da CBN, procure lá 50 Debates para o Brasil, que você tem acesso a todo o conteúdo. Agora são 10 horas e 30 minutos.
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0: Terça-feira, 8 de setembro de 2026, o presidente Lula realizou uma reunião de emergência no Palácio da Alvorada com o ministro da Justiça, Wellington César Lima, e o advogado-geral da União, Jorge Messias. O encontro aconteceu horas depois de o ministro André Mendonça, do STF, determinar o afastamento de Andrei Rodrigues, do comando da Polícia Federal. Segundo fontes do governo, a AGU vai recorrer da decisão de Mendonça, argumentando que a medida invade uma competência exclusiva do presidente da República. A medida do ministro também mandou à corregedoria abrir investigação sobre 6 relatórios de inteligência produzidos em agosto e divulgados por Alexandre de Moraes. Mendonça afirma que os documentos revelam monitoramento ilegal contra ele e contra o advogado-geral da União. A principal avaliação de educação no mundo aponta que a aprendizagem no Brasil segue num patamar de baixo desempenho desde 2015. O PISA, o Programa Internacional de Avaliação de Estudantes 2025, registrou quase 44% dos alunos brasileiros abaixo do nível mínimo de proficiência em matemática, leitura e ciências. O Brasil marcou 406 pontos, abaixo da média de 500 da OCDE, organização que avalia o desenvolvimento econômico mundial. O ex-presidente dos Estados Unidos, Joe Biden, afirmou que o câncer de próstata, diagnosticado no ano passado, está controlado. Em maio de 2025, apenas 4 meses após deixar a presidência do país, ele revelou que os médicos identificaram um câncer agressivo que já havia se espalhado para os ossos. Meses depois, Biden iniciou a radioterapia. Nas redes sociais, o democrata afirmou que o tratamento funcionou como o esperado e também incentivou homens a realizarem exames de prevenção. Horário de Brasília, 10h32.
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0: Guilherme Pradella, quanto tempo, Pradella, boa noite, bem-vindo.
3: Pois é, Tânia, tudo bem? Boa noite para você e para os ouvintes.
0: Bom, começaram os primeiros jogos das quartas de final da Libertadores da América e também da Sul-Americana, com brasileiros em campo, vários jogos. Quer começar por qual, hein? Quer começar pelo que está rolando agora? Vamos pelo que já
3: foi. Isso, pela Sul-Americana, porque então, a gente tem intervalo de jogo nesse momento lá na Argentina, em Buenos Aires. Simplesmente um Boca Juniors e São Paulo acontecendo pelas quartas de final da Copa Sul-Americana, é o primeiro jogo lá na Argentina, por enquanto 0-0. Esse jogo está sendo transmitido pelo Futebol Globo CBN para São Paulo e parte da rede. São Paulo fez um bom primeiro tempo, teve chances, não foi um jogo de domínio do Boca Juniors como poderia se imaginar, por ser uma equipe jogando em casa, por toda aquela atmosfera de La Bombonera. O estádio está completamente lotado, os torcedores fazem uma festa incrível, mas por enquanto 0-0, intervalo de jogo, esse é o primeiro confronto. De Sul-Americana, a gente teve também outro brasileiro em campo, o Vasco da Gama, jogando lá na Colômbia, na altitude, contra o Santa Fé. E o Vasco empatou em 0-0 esse confronto. Então, terá a possibilidade no jogo da volta, na próxima terça-feira, às 7 horas da noite, em São Januário, uma vitória simples se garantir nas semifinais da competição. Então, os jogos de terça-feira de Sul-Americana são esses. Boca Juniors e São Paulo, intervalo de jogo 0-0, e mais cedo tivemos Santa Fé e Vasco da Gama 0-0. Pela Libertadores da América, a gente já teve também brasileiro em campo. E só um jogo pela Libertadores hoje, que foi o duelo entre Fluminense e Platense, jogo que a gente transmitiu também no Futebol Globo CBN para Rio de Janeiro e parte da rede, e o Flu venceu o Platense por 2-0. e consegue uma vantagem excelente para a partida da volta na próxima semana, também na terça-feira, também às 7 horas da noite, lá na Argentina. Podendo até perder por um gol de diferença que avança às semifinais da Copa Libertadores da América. Então, assim, é um resultado extremamente importante para um time que há pouco tempo era comandado pelo Luiz Zubeldía. Aí teve demissão de técnico, assumiu o Marcão, que é um interino, que já passou isso algumas vezes no Fluminense, de mesmo sendo parte da comissão técnica, precisar assumir o time de forma interina. Assumiu o time e está conseguindo levar, por enquanto, uma boa vantagem para a Argentina para a semana que vem. O Hulk e o Nonato fizeram os gols, Hulk deu um passe para o gol do Nonato e o Paulo Henrique Ganso deu passe para o gol do Hulk. Então, o Fluminense conseguindo abrir boa vantagem nesse primeiro confronto dos brasileiros em campo por Libertadores da América e Sul-Americana, viu, Tânia?
0: Sim, muito bom. E aí, com isso, você falou da Libertadores também, né? Não.
3: Falei que é esse jogo do Fluminense contra a Platense.
0: É isso, muitos jogos de hoje. Essa semana vai ser interessante, né? Porque, na verdade, a gente vai ter programa todos os dias, porque na quarta-feira não vai ter esse negócio de só futebol, né? Cada dia vai ter uma parte da rede e tal, e aí assim vamos
3: isso,
0: levando.
3: Isso. Por sinal, por exemplo, amanhã, de Sul-Americana, a gente tem 7 horas da noite, Santos e Atlético Mineiro, um jogo de dois times aqui do nosso país. Santos, que por sinal está muito próximo, viu, Tânia? Até trazendo uma informação, fazendo um parênteses com relação ao Santos Futebol Clube. Santos está muito próximo de anunciar um reforço, que é o Everton Cebolinha, jogador que chega do Flamengo, não vai continuar no Flamengo. Ele inclusive chegou aqui no aeroporto de Congonhas, a informação até do GE.Globo foi publicada há questão de meia hora, que ele desembarcou no aeroporto de Congonhas, foi recepcionado ali pelo Alexandre Matos, que é diretor de futebol do Santos, e já foi flagrado usando a camisa do Santos. Então, assim, obviamente precisa passar por exames, precisa assinar o contrato e tudo mais, porém, Everton Cebolinha deve firmar contrato com o Santos, mais um reforço para essa reta final de temporada para o Santos. Santos, que já assinou com o Arthur, que estava no Grêmio no passado, pertence a Juventus, já assinou com o Rodinei, já assinou com o Lima. Santos se movimentando no mercado e amanhã enfrenta o Atlético Mineiro pelas quartas de final também na Copa Sul-Americana. Esse confronto vai ser às 7 horas da noite lá na Baixada Santista. E amanhã tem mais dois jogos envolvendo brasileiros e dois times aqui da capital paulista. 7 da noite, Palmeiras e LDU no Bank Park. Então o Futebol Globo CBN vai transmitir esse jogo com informações do jogo do Santos, que vai acontecer ao mesmo tempo. Aí Palmeiras e LDU é Libertadores da América, Santos e Atlético Mineiro é Sul-Americana. E às 9:30 da noite, lá na Argentina, lá em La Plata, tem Estudiantes contra o Corinthians. Jogo também com transmissão do Futebol Globo CBN. Aí na quinta-feira tem o Independiente Del Valle lá no Equador contra o Flamengo. Jogo também às 9:30 da noite, também por Libertadores da América. Mais um jogo envolvendo brasileiro, que os brasileiros conseguem geralmente sempre chegar em fases mais agudas de competições continentais. Mais uma vez isso vai acontecer. Então é o cardápio da semana de jogos envolvendo brasileiros de tanto Sul-Americana quanto Libertadores da América, viu, Tânia?
0: Muito bem, Pradella. Então tá bom, muito obrigada, hein? Até a próxima.
3: Valeu, até a próxima,
0: valeu,
3: tchau.
0: Beijo, Guilherme Pradella. Que susto, HD.
3: Que susto, gente.
0: Você também assustou.
3: Eu ia apertar o botão aqui, né? Eu ouvi um grito.
0: Você achou que tava explodindo? Eu também levei um susto. Falei, o que deu no Pradella? Tá tudo bem, foi uma homenagem que a HD fez pra você na sua despedida. Então tá bom, beijo.
3: Muito obrigado, Tias.
0: Ai, gente, vamos em frente, vamos com o noticiário. Vamos lá, vamos aqui com o nosso cardápio do noticiário, que a crise vai escalando. O presidente do Supremo, Edson Fachin, deu prazo de 72 horas para que o ministro André Mendonça se manifeste sobre o pedido apresentado pela Advocacia-Geral da União. O recurso de urgência tenta reverter o afastamento do diretor-geral da Polícia Federal, Andrei Rodrigues, e do diretor de inteligência, Leandro Almada. O pedido alega que foi uma decisão monocrática do ministro André Mendonça, e enfatiza que a medida atenta contra a ordem pública, além de violar a prerrogativa do presidente da República de nomear e exonerar o comando da Polícia Federal. Isa Stassiarini.
4: A Advocacia-Geral da União entrou com recurso contra a decisão do ministro do Supremo Tribunal Federal, André Mendonça, que afastou o diretor-geral da Polícia Federal, Andrei Rodrigues, e o diretor de inteligência, Leandro Almada. No pedido de suspensão de liminar, em caráter de urgência, a AGU alega que a decisão é uma grave lesão à ordem pública e administrativa, porque viola a prerrogativa privativa do presidente da República para a escolha, nomeação e exoneração do chefe da Polícia Federal e pede que o presidente do Supremo, Edson Fachin, suspenda o afastamento. A AGU afirma ainda que a produção e a divulgação de relatórios de inteligência citados como justificativa para afastar Andrei Almada já estavam sob responsabilidade do STF e que Fachin tinha dado 5 dias para a manifestação das partes. Antes da apresentação do recurso, o advogado-geral da União, Jorge Messias, e o ministro da Justiça, Wellington Lima e Silva, se reuniram com o presidente Lula no Palácio da Alvorada. Eles também foram ao STF para uma reunião de meia hora com Fachin. Ao deixar o Supremo, Messias disse que sempre tem uma conversa institucional e republicana com ministros do STF. Pressionado diante da escalada da crise, Fachin passou a cogitar a possibilidade de assumir a relatoria dos casos da fraude no Banco Master e dos descontos ilegais do INSS, que hoje estão com Mendonça. A avaliação interna é que Fachin preza pela institucionalidade, que essa medida poderia aumentar a atenção, mas que se for a única alternativa, ela pode ser adotada. Em um evento no CNJ, Fachin disse que a justiça vai cumprir os deveres constitucionais e que o judiciário é maior do que os desafios.
5: Os dias de hoje reclamam esse diálogo permanente, reclamam que tenhamos uma resposta à altura dos desafios. E eu estou plenamente convencido de que o Poder Judiciário brasileiro está à altura dos desafios que se lhes apresentam no momento contemporâneo. E a justiça brasileira não faltará à legalidade constitucional, por certo, por seus deveres que decorrem da própria Constituição.
4: Já o presidente Lula tem sido orientado a convocar o Conselho da República, que é um órgão de consulta e aconselhamento. Ele também tem sido aconselhado a conversar com o presidente do STF para buscar uma solução pacificadora entre todos os poderes da República. De Brasília, Isaías
0: Stassiarini. É, Luiz Edson Fachin está com várias buchas, né? No fim, está tudo no colo dele. Ainda nenhuma decisão, ele está dando os prazos para que as pessoas envolvidas se manifestem. Vamos ver como é que as coisas vão se desenrolar nos próximos dias ou semanas. Temos a repercussão da decisão do ministro André Mendonça de afastar o diretor-geral da Polícia Federal, Andrei Rodrigues. A Samantha Klein, que ouviu ali juristas, a decisão do Mendonça passou a ser comparada por juristas a atos controversos do ministro Alexandre de Moraes.
6: Ao determinar o afastamento do chefe da Polícia Federal, o ministro do Supremo Tribunal Federal, André Mendonça, usou precedentes de Alexandre de Moraes, que são alvos constantes de críticas. No despacho, Mendonça disse que foi alvo de pelo menos 6 relatórios de inteligência produzidos pela PF, de forma sigilosa entre 3 e 31 de agosto deste ano. A produção desses documentos apócrifos é o principal argumento de Mendonça Mendonça para afastar Andrei e Leandro Almada, número 2 da PF. Com isso, a vítima de monitoramento e o relator do caso estão se confundindo. Disso vinha sendo acusado Moraes em relação ao inquérito das fake news, que investiga ataques a instituições e autoridades, sendo ele o principal alvo. Para a professora da Faculdade de Direito da PUC São Paulo, Marina Faraco, existem pelo menos 2 conflitos na decisão de Mendonça. Um deles é a confusão entre a figura do investigado e do investigador. Outro é a possível violação do princípio da separação dos poderes.
7: Essa é a primeira vez que a gente tem efetivamente o afastamento cautelar, né, determinado pelo Supremo do diretor da Polícia Federal. Nós nunca tivemos antes uma decisão nesse sentido. O que houve lá atrás foi em relação a Alexandre Ramagem, né, houve uma decisão do Supremo Tribunal Federal na época relatada pelo ministro Alexandre de Moraes, que na verdade proibiu a posse. Então essa talvez seja a principal problemática, né, de uma possível violação às competências do presidente da República.
6: Já a advogada constitucionalista Vera Chemin reconhece que Mendonça está usando precedentes já utilizados por Moraes, mas afirma que Mendonça tem prerrogativa para o afastamento de Andrei Rodrigues, já que ele teria sido citado na investigação do Master.
8: Porque como é que vai conduzir uma investigação com um homem que está lá conduzindo a investigação e que foi citado? Não pode. Lá na PGR, caberia ao Conselho Superior do Ministério Público decretar também o afastamento cautelar de Paulo Goulet e colocar outro procurador no lugar dele. É necessário salinhar as instituições para que se possa fazer uma investigação técnica e imparcial.
6: Já o ministro Gilmar Mendes defendeu que a análise do afastamento cautelar do chefe da Polícia Federal deve sair da segunda turma para ser feita no plenário da corte. A manifestação do decano é uma justificativa ao pedido de vista para análise da decisão monocrática. Mendes também citou que o impacto da ordem de Mendonça pode causar desequilíbrio na disputa político-eleitoral. De Brasília, Samantha Klein.
0: Bom, e aí tem a repercussão, claro, entre os candidatos à presidência da República. É interessante esse fenômeno que nós estamos assistindo, né? Essa crise que se abateu sobre o Supremo faz uma semana, né, quando o André Mendonça expôs as conversas do Vorcaro com Alexandre de Moraes, todo mundo ficou horrorizado. E aí você tem uma mudança de cenário muito drástica nas discussões, na pauta eleitoral. Tem ali, é interessante, e aliás, se não foi uma estratégia, seja como for, foi muito oportuna, vamos dizer assim. Se não foi intencional, pelo menos se foi por acaso, foi muito oportuna para a candidatura do Flávio Bolsonaro, né? Porque agora tem a polarização no Supremo entre André Mendonça e Alexandre de Moraes. E aí o Flávio e também os outros candidatos da direita estão tentando transferir essa polarização, que obviamente para a opinião pública é mais favorável ao André Mendonça, eles estão tentando transferir para Flávio Bolsonaro e Lula, ou seja, tentando colar a figura do Moraes no Lula. Olha que, né, que sutil, mas isso é um belo discurso, isso é um ótimo mote de campanha, não à toa foi tão explorado no 7 de setembro, no ato da Paulista. Bom, vamos lá, Flávio Bolsonaro, Ronaldo Caiado e Romeu Zema comemoraram a medida de hoje do André Mendonça de afastar o diretor-geral da Polícia Federal, dispararam críticas à atuação do diretor da Polícia Federal. O candidato Renan Santos criticou a seletividade de lulistas e bolsonaristas nas apurações sobre o Banco Master. Augusto Cury lamentou a crise no judiciário e o presidente Lula não se pronunciou sobre o caso. Vamos ouvir com Pedro Pupulim.
9: A decisão do ministro do Supremo Tribunal Federal

0: o Supremo, e entendendo que o Alexandre de Moraes não tem mais nenhuma condição de ser ministro do Supremo, né? Se ainda havia alguma justificativa para algumas pessoas estarem segurando na mão dele e dando suporte para ele fazer o que ele fazia, hoje todo mundo já entendeu que ele não tem nenhuma condição moral de fazer mais isso, e eu tenho certeza que não tem mais ambiente para ele dentro do Supremo, não tem mais ambiente para ele na sociedade, ele tem que pagar pelo que ele está fazendo.
1: Ronaldo Caiado, do PSD, classificou a decisão de Mendonça como acertada e destacou que ela é reflexo da firmeza das instituições. Ele também criticou o suposto monitoramento ilegal do ministro, dizendo que o ato afeta a credibilidade da PF.
2: É inadmissível com que um membro do Supremo seja ali rastreado com a operação da Polícia Federal, o que mostra que as instituições estão firmes e que conseguiu superar mais esse golpe, porque sem dúvida alguma é um grande crime que se pratica contra um membro do Supremo Tribunal Federal.
1: Romeu Zema, do Novo, exaltou a decisão do ministro e criticou o diretor-geral da PF por estar supostamente liderando uma investigação sobre fatos nos quais ele próprio estaria envolvido.
3: Ótima notícia para a gente começar a semana depois de um 7 de setembro na segunda-feira, não tem notícia melhor para o Brasil. Vamos em frente. Sou muito confiante que esse país vai ser o país dos brasileiros.
1: O candidato do Missão, Renan Santos, celebrou o afastamento de Andrei Rodrigues, mas cutucou lulistas e bolsonaristas por suposta seletividade em relação às investigações que apontam a ligação entre políticos dos dois campos e Daniel Vorcaro, dono do Banco Master.
4: Eu tô vendo agora bolsonaristas comemorando, mas o que vocês estão comemorando? Vocês estão comemorando que caiu o Andrei Rodrigues porque ele tinha ligações com o Daniel Vorcaro? Então tinha que cair o candidato de vocês também, né? E lulistas estão preocupados, mas tinham que estar preocupados também com relação ao próprio Lula com isso. Ou não estão preocupados por conta das indústrias da impunidade que toca o Brasil. Um tema que deveria ser objetivo, ele é tratado de maneira subjetiva por os lados da política brasileira, simplesmente porque eles não têm vontade concreta em melhorar o Brasil. Eles só querem defender seu ladrão de estimação.
1: Já o candidato do Avante, Augusto Cury, lamentou os acontecimentos recentes envolvendo ministros da corte, disse que a Polícia Federal é uma instituição honrada e apresentou uma proposta para mitigar influências políticas sobre o trabalho da PF.
5: É uma pena que está ocorrendo isso, realmente. O Brasil precisa ser passado a limpo, porque a Polícia Federal tem que ser uma polícia de Estado, não é polícia de um partido ou de um nome ou de uma sigla.
1: O presidente Lula, do PT, até o momento, não se pronunciou. De São Paulo, Pedro Pupulim.
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0: Agora, para quem estiver no radinho, vai entrar a transmissão da Voz do Brasil. Mas nós prosseguiremos aqui no CBN Noite Total pela internet, pelos nossos mais diversos canais da internet. Aí nós vamos juntos mais meia horinha. Então, se você estiver no radinho e quiser migrar, pode ser no site, pode ser no aplicativo, no Globoplay, no YouTube. Aí nós vamos juntos com muita notícia até às 11h30. Se não, a gente se despede aqui com a produção do Luiz Fernando Figliage e os trabalhos técnicos de Henrique Dias.
1: Apresentação, Tânia Morales.
0: É isso, vamos em frente, hein? Mas se a gente for se despedir, se tiver num radinho, um ótimo restinho de terça para você.
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0: Terça-feira, 8 de setembro de 2026, o ministro Gilmar Mendes, do STF, defendeu que a competência para analisar o afastamento do diretor da Polícia Federal deve ser do plenário da corte. O magistrado também afirmou que a ordem do ministro André Mendonça pode causar desequilíbrio na disputa político-eleitoral. As declarações foram feitas para justificar o pedido de vista, ou seja, mais tempo para analisar a decisão que afastou Andrei Rodrigues da chefia da PF. O julgamento está suspenso, mas o afastamento continua em vigor. O candidato do PL ao governo do Rio, Douglas Ruas, tentou associar Eduardo Paes a políticos envolvidos com crime organizado durante sabatina da CBN, o Globo e Valor Econômico, que aconteceu hoje. Ruas citou nomes de integrantes ou aliados de partidos que apoiam Paes e também buscou se afastar de antigos aliados, como Cláudio Castro e Rodrigo Bacelar. Candidatos diz ser representante de uma nova geração política e negou irregularidades na Secretaria Estadual de Cidades, pasta que comandou no governo Castro. A série de sabatinas continua amanhã com William Siri, do PSOL. No horário de Brasília, agora 11 horas.
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0: Está no ar a Voz do Brasil. As notícias do governo federal que movimentaram o país no dia de hoje.
1: Olá, boa noite.
2: Boa noite para você que nos acompanha em todo o país.
1: Terça-feira, 8 de setembro de 2026.
2: Vamos aos destaques do dia.
1: Proteção da biodiversidade.
2: Novas unidades de conservação ambiental são criadas no Amazonas e no Piauí.
1: Decretos também formalizam concessões para manejo florestal sustentável.
2: Doenças raras. 65 em cada 100 mil brasileiros convivem com alguma condição de saúde incomum.
1: O Sistema Único de Saúde acolhe pacientes, realiza o diagnóstico e realiza acompanhamento multidisciplinar.
2: Quem fala sobre o assunto é Natan Monsores, coordenador de doenças raras do Ministério da Saúde.
3: Em sua maioria, essas doenças são doenças de origem genética que afetam predominantemente crianças, mas também podem acontecer em adultos, em pessoas idosas.
1: Semana da Pátria.
2: Brasil celebra os 204 anos da independência.
1: E você vai conhecer alguns dos heróis que ajudaram a construir a nação brasileira em reportagem especial de Luana Karen.
4: A praça que abriga os três poderes da República em Brasília também guarda a memória daqueles que se dedicaram a um ideal de nação. O livro de aço reúne os nomes dos heróis brasileiros oficialmente reconhecidos.
2: Hoje, na apresentação da Voz do Brasil, eu, Mariana Júlima e Luciano Seixas.
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2: Novas unidades de conservação ambiental foram criadas a partir de decretos assinados hoje.
1: As medidas também criam e ampliam reservas de desenvolvimento sustentável e parques nacionais.
2: As ações marcaram as celebrações pelo Dia da Amazônia, comemorado no último dia 5.
4: Em comemoração ao Dia da Amazônia, celebrado em 5 de setembro, foram criadas 4 reservas de desenvolvimento sustentável no Amazonas. As unidades ficam na região de influência da BR-319, no sul do estado, e somam cerca de 669 mil hectares. O ministro do Meio Ambiente e Mudança do Clima, João Paulo Capobianco, disse que é preciso agir de forma preventiva diante das mudanças provocadas pela pavimentação de rodovias.
5: A presença do Estado precisa se antecipar às pressões decorrentes da ampliação do acesso, pois os anúncios de abertura ou de asfaltamento estimulam a ocupação desenfreada, a grilagem de terra e a invasão, impactando negativamente de forma irreversível populações e o meio ambiente.
4: Foi anunciada também a ampliação em mais de 7 mil hectares do Parque Nacional de Sete Cidades, no Piauí. A medida tem o potencial de proteger espécies ameaçadas e de favorecer o turismo no parque. Em outra ação, o Banco Nacional de Desenvolvimento Econômico e Social, BNDES, destinou recursos para restauração ecológica de mais de 10 mil hectares na área de proteção ambiental do Xingu, no Pará. Também foram destinados recursos do Fundo Amazônia ao projeto Naturezas Quilombolas, para apoio à gestão territorial de comunidades quilombolas na Amazônia Legal. O BNDES ainda divulgou o resultado do edital para projetos de restauração e fortalecimento da Bacia do Xingu, em Mato Grosso. A diretora socioambiental do BNDES, Tereza Campelo, destacou a importância da recuperação da floresta.
6: A restauração da floresta é absolutamente fundamental, não só para proteger esse território, para garantir emprego e renda, para garantir que a Amazônia não chegue naquele ponto de não retorno.
4: Também em comemoração ao Dia da Amazônia, o Serviço Florestal Brasileiro assinou contratos de concessão das unidades de manejo florestal 2 e 3 da Floresta Nacional de Humaitá, no Amazonas. Os contratos terão duração de 40 anos e abrangem 162 mil hectares. Reportagem Luana Karen.
1: Mais de 1000 acidentes de trânsito foram registrados nas rodovias federais durante o feriadão da Independência, com 66 mortes.
2: Os números foram divulgados pela Polícia Rodoviária Federal.
1: O foco da fiscalização este ano foi o uso de álcool pelos motoristas. Mais de 900 pessoas foram autuadas por embriaguez ao volante.
4: De olho nos motoristas que insistem em beber e dirigir, a Polícia Rodoviária Federal encerrou mais uma operação de fiscalização entre a sexta-feira, dia 4, e a segunda-feira, 7 de setembro. A Operação Independência foi a primeira ocorrida depois que o CONTRAN, Conselho Nacional de Trânsito, definiu novas regras na fiscalização de alcoolemia. Agora, a Lei Seca passa a prever um pré-teste ou teste passivo. Somente se for detectado algum indício de embriaguez neste teste inicial, é que o condutor será encaminhado ao uso do bafômetro. A prática já é adotada pelos agentes da Polícia Rodoviária Federal, como destaca o coordenador-geral de comunicação institucional da PRF, Matheus de Paula.
7: O foco deste ano foi a questão da mistura álcool e direção. Na verdade, essa já é uma fiscalização que a PRF faz constantemente nesse feriado. Foram cerca de 54 mil testes de alcoolemia realizados em todo o Brasil, onde nós autuamos 993 motoristas por embriaguez ao volante.
4: Ao todo, os agentes registraram 1.031 sinistros de trânsito, com 66 mortos e 1.074 feridos. Mais de 24 mil veículos foram flagrados com a velocidade acima do permitido, 5.404 motoristas foram autuados por ultrapassagens irregulares, 2.610 por não utilizarem o cinto de segurança e 461 por transportarem crianças fora das cadeirinhas. Reportagem Graziele Bezerra.
8: Pessoas que vivem com doenças raras são acolhidas no Sistema Único de Saúde por um protocolo que já existe há mais de 10 anos.
1: É a Política Nacional de Atenção Integral às Pessoas com Doenças Raras. Ela estabelece procedimentos para diagnósticos, tratamentos e melhoria da qualidade de vida dos pacientes.
8: Nós conversamos com o coordenador de doenças raras do Ministério da Saúde, Natan Monsores, sobre a política e a assistência prestada pelo SUS para quem vive com condições incomuns e de difícil identificação. Acompanhe. Olá, doutor Natan Monsores, um prazer ter o senhor com a gente aqui na Voz do Brasil pra gente falar sobre doenças raras, né? Eu queria que o senhor começasse, então, dizendo aí pro nosso ouvinte, o nosso espectador, o que que define uma doença como rara e se há alguma estimativa de quantas pessoas existem hoje no Brasil com esse tipo de doença.
3: Doença rara para o Ministério da Saúde é um tema de bastante relevância. Primeiro aqui, né, agradecer pelo convite e desejar aí para todos os ouvintes também um excelente dia. Mas vamos lá, para o Ministério da Saúde, doença rara é aquela que acomete, né, 65 pessoas a cada 100 mil brasileiros. Em sua maioria, essas doenças são doenças de origem genética que afetam predominantemente crianças, mas também podem acontecer, né, em adultos, em pessoas idosas, de acordo com a natureza da própria doença. As estimativas globais que a gente tem para esse grupo de condições é de que entre 2,5%, 3% a 6% de toda a população do planeta seja afetada em algum momento por alguma dessas doenças raras. Então, essa estimativa ela acaba se replicando aqui no Brasil também, tá? Então, é essa faixa. São muitos milhões de brasileiros. Precisar o número é sempre muito difícil, tá? Porque cada doença traz a sua contribuição numérica para o escopo brasileiro. E as doenças que acontecem aqui no Brasil não necessariamente replicam o que acontece em outros lugares do mundo. Mas nesse momento a gente tem trabalhado bastante em melhorar essas estatísticas.
1: Existe hoje uma política nacional de atenção integral às pessoas com doenças raras, né? Como é que essa política estabelece o acolhimento, o encaminhamento para pessoas com doenças raras no SUS, coordenador? Existe alguma diferença em relação ao acompanhamento de uma doença comum?
3: Existem algumas diferenças importantes, sim. Então, um percentual das crianças, né, identificadas com doenças raras vem de uma ação que existe há quase 20 anos aqui no Ministério da Saúde, na verdade há mais de 20 anos aqui, que é o Programa Nacional de Triagem Neonatal. É o famoso teste do pezinho, né, do qual é coletada, né, algumas gotinhas de sangue, né, do pé do bebê para fazer uma série de exames e depois, né, essas crianças serão acolhidas pelo sistema de saúde. Então, por exemplo, essa é uma grande porta de entrada que a gente tem. As outras portas de entrada são os serviços de referência em doenças raras. Hoje são mais de 50 serviços no Brasil, Boa parte deles está associada aos hospitais universitários, e esses serviços, eles recebem a chancela, a orientação da rede de atenção à saúde do Estado, para que os casos, né, suspeitos de doenças raras sejam encaminhados para lá. Esses serviços hoje, eles contam com um exame genômico, por exemplo, que é o sequenciamento de epigenoma, que ajuda a diagnosticar essas crianças, essas pessoas, né, para que elas consigam alcançar o diagnóstico necessário.
8: Então, eu suponho que quando o médico, ali nos primeiros momentos, né, de acompanhamento do bebê, identifica que ele tem alguma condição e outras doenças mais comuns são descartadas, ele encaminha, então, a família para procurar esse serviço de referência, que o senhor disse que geralmente está nos hospitais universitários, né?
3: Isso. O fluxo estabelecido pelos estados geralmente é o seguinte, né? A atenção primária, os postos de saúde, as unidades básicas de saúde, as emergências, né? Algumas dessas crianças e adultos acabam, né, sendo identificados, né, em situações de alguma gravidade já. Essas pessoas são encaminhadas, né, pela regulação, que é uma área, né, da Secretaria de Saúde, que estabelece filas, vagas, processos de atendimento. A regulação encaminha esses pacientes para esses serviços ultra especializados, e lá nesse serviço, o paciente vai ter contato com geneticista, com nutricionista, uma equipe multiprofissional, que vai tentar acolher as suas necessidades. Então, o fluxo, de modo geral, é esse. Mas para algumas doenças, não necessariamente o lugar de atendimento é um serviço de referência em doença rara. Então, muitos pediatras, muitos neurologistas, muitos endocrinologistas, também, né, conseguem conduzir o manejo, o atendimento dessas doenças.
1: Coordenador, nós temos aqui uma pergunta do Marco Aurélio Cardoso. Ele é presidente de uma associação de familiares e pessoas com síndrome de Prader-Willi, uma doença rara que, entre outras coisas, causa hiperfagia, ou seja, fome acima do normal e, consequentemente, obesidade. Ele menciona outro sintoma da doença e faz uma pergunta. Vamos ouvir.
9: A hipotonia neonatal é o principal sinal de alerta da síndrome de Prader-Willi, logo ao nascimento. Sabendo disso, a SPDA Brasil uniu mais de 10 associações de síndromes raras que compartilham esse mesmo sintoma. Como o Ministério da Saúde pode colaborar conosco para divulgar uma diretriz ou fluxo de orientação para os profissionais da rede pública de saúde, ajudando a encurtar a jornada dessas famílias em busca de um diagnóstico precoce?
3: Então, vou responder aqui essa pergunta maravilhosa e dar uma oportunidade da gente entender como é que a rede funciona. A Prader-Willi, né, um quadro sindrômico, é muito caracterizado por essa questão da hipotonia e da dificuldade, por exemplo, do bebê em fazer a sucção, né, do peito da mãe, né, o aleitamento materno, ele fica prejudicado. E logo do início, essa criança tem dificuldades com ganho de peso. Então, olha como é que é importante a gente ter um instrumento da atenção primária, né, para poder acompanhar isso. Hoje o Brasil disponibiliza para as famílias a caderneta da criança, que é um instrumento, né, usado pela equipe de saúde da atenção primária, né, do postinho, da unidade básica de saúde, para poder acompanhar o desenvolvimento dessa criança. Então, se o profissional da atenção primária ele consegue, né, preencher adequadamente essa caderneta da criança, boa parte desse processo de suspeita, né, de que alguma doença rara, né, esteja ocorrendo naquela situação, ela começa a ser levantada. Para além disso, né, se essa oportunidade de identificar a doença, né, no início da sua apresentação aconteça, tem outros marcos de crescimento, outros marcos de desenvolvimento que a gente pode utilizar como rede de saúde. Né? A baixa estatura, por exemplo, né, essas crianças costumam ter, né, algum grau de deficiência de hormônio do crescimento, costumam ter algumas alterações no desenvolvimento motor, algum grau de deficiência cognitiva também, né, instalada, além da compulsividade alimentar, né, que foi falada aí. Hoje, dentro do Sistema Único de Saúde, como é que funcionaria esse processo para melhorar o acolhimento? Né? É o desenvolvimento do que a gente chama de linha de cuidado. O Ministério da Saúde, nos últimos meses, tem elaborado algumas linhas de cuidado e tem disponibilizado isso para a população, né, para os profissionais de saúde também, no sentido de dar as orientações adequadas. Nesse momento, a gente está desenvolvendo uma de doenças neuromusculares
10: né, que não é bem o quadro aí de para dormir, mas esse desenvolvimento está permitindo a gente, né, criar marcos também para outras condições que vão ter, né, situações semelhantes, que vão precisar, né, de manejo endocrinológico, de suporte nutricional, de orientação psicológica e comportamental, de apoio educacional. Então, a linha de cuidado é o melhor instrumento que a gente tem na ausência, por exemplo, de medicamentos específicos. No caso de Prader-Willi, né, há uma deficiência de hormônio de crescimento que costuma ser debatida também entre profissionais para ajudar a conduzir, a manejar a situação. Mas, né, na ausência de um protocolo ou na ausência de uma orientação específica de cuidado, a recomendação do Ministério da Saúde é procurar, né, que esse pai, que essa mãe, que essa família procure um serviço de referência em doenças graves.
8: Para a gente concluir, então, doutor Natan, quando o senhor mencionou aí, às vezes, a ausência de uma medicação específica para tratar aquela doença, né, que possa servir de cura ou mesmo de tratamento, mas as pessoas encontram outros tratamentos para os sintomas e também tratamento psicossocial pelo próprio SUS, né, inclusive para as famílias.
10: Isso. Recentemente, o Ministério da Saúde anunciou uma iniciativa muito bacana para as mães cuidadoras de apoio psicológico, né? Então, no sentido de acolher essas mães, porque, né, o dia a dia, né, do cuidado, ele é uma sobrecarga, né, importante para a saúde mental dessas mães.
1: Muito bem, nós conversamos com o Natan Monsores, coordenador de doenças raras do Ministério da Saúde. Muito obrigado por sua entrevista aqui à Voz do Brasil.
10: Agradeço pela oportunidade e o Ministério da Saúde fica à disposição de vocês e dos ouvintes, né, para diálogo e esclarecimento.
8: Hoje, 8 de setembro, é celebrado o Dia Mundial da Alfabetização.
1: A data criada pela Organização das Nações Unidas marca a importância desta etapa no desenvolvimento da cidadania de crianças, jovens, adultos e idosos.
8: E o Ministério da Educação ressalta o compromisso com o processo de alfabetização em todas as idades.
11: A alfabetização é um direito fundamental em todas as idades. E para comemorar o dia em que ela é celebrada no mundo todo, o Ministério da Educação ressalta a importância dessa etapa. A qualquer tempo, jovens, adultos e idosos podem retomar os estudos e aprender habilidades que permitem compreender, produzir e utilizar conhecimentos em diferentes situações da vida social. O processo de alfabetização começa quando já se tem as habilidades de ler e de compreender textos curtos, de localizar informações e de escrever palavras. Como explica a secretária de Educação Básica do MEC, Kátia Schweikart, ele segue por toda a vida escolar do estudante, principalmente da criança.
12: A alfabetização começa lá atrás e que ela já pode ser trabalhada por meio das linguagens, por meio do contato com os livros, nos seus processos de aprendizagem. Os efeitos disso vão aparecer e certamente essa criança conseguirá se desenvolver.
11: O Dia Mundial da Alfabetização lembra a responsabilidade de professores, gestores públicos e redes de ensino como agentes nesse processo educacional. A alfabetização é um compromisso compartilhado entre municípios, estados, Distrito Federal e a União, conforme estabelece a Constituição Federal e a legislação educacional brasileira. Reportagem Léo Gomes.
8: Dicas do Enem.
13: Olá, meu nome é Isaac Leal e a minha pergunta é: como eu posso montar um cronograma de estudos?
8: Quem responde é a Ana do Lemos, responsável pela coordenação de um cursinho popular.
14: No edital do Enem tem descritos todos os conteúdos que poderão cair na prova. Eu começaria estudando ele. Eu acredito que todas as matérias merecem atenção, até porque o Enem é uma prova que trabalha diferentes competências. Então, numa questão em que você está vendo matemática, pode ser que tenha uma pergunta sobre interpretação textual e vice-versa. Então, é importante que você tenha um conhecimento básico sobre todas as disciplinas. Tem pessoas que conseguem estudar 30 minutos no dia e conseguem se sair bem na prova, mas tem pessoas que precisam de mais tempo, 1, 2, 3 horas. A minha dica é que você respeite a sua disponibilidade. É importante que você se organizem para estudar com mais antecedência possível. Revisar, responder questões, conversar com a sua rede de apoio e descansar.
8: É isso aí. As provas vão ser realizadas nos dias 8 e 15 de novembro. Se prepare e acompanhe as nossas dicas toda terça-feira aqui na Voz do Brasil e também na radiogov.ebc.com.br.
1: Personagens que marcaram a luta por um Brasil independente.
8: Na Semana da Pátria, vamos conhecer algumas figuras históricas.
1: Seus nomes estão marcados no Livro de Aço, que registra na memória nacional a trajetória dos chamados heróis da pátria.
8: A
4: praça que abriga os três poderes da República em Brasília também guarda a memória daqueles que se dedicaram a um ideal de nação. No Panteão da Pátria, o livro de aço reúne os nomes de 49 dos 87 heróis brasileiros oficialmente reconhecidos. Quatro deles estão ligados à independência do Brasil. Joaquim José da Silva Xavier, o Tiradentes, inaugura o livro de aço. O historiador Rafael Leporassi explica por que Tiradentes se tornou um herói da pátria, mesmo tendo morrido 30 anos antes da independência do Brasil.
15: Ele fez parte de um movimento que visava a separação de Minas Gerais do Império Português. Para muitos historiadores, é um dos primeiros movimentos a trazer um ideal de fim do pacto colonial.
4: Tiradentes virou símbolo da Inconfidência Mineira. Quando a trama foi descoberta, acabou condenado à morte. Mas a Inconfidência deixou uma ideia que atravessaria décadas. Anos depois, esse projeto ganhou um articulador, o professor José Bonifácio de Andrada e Silva. Quando Portugal exigia que Dom Pedro retornasse, Bonifácio trabalhou para convencê-lo a permanecer no Brasil. O jornalista e escritor Laurentino Gomes detalha o projeto de Bonifácio.
16: Ele percebe que a única solução para a elite brasileira preservar os seus privilégios era manter o herdeiro da coroa de Portugal no trono e ir por uma via monárquica e não republicana.
4: A independência não foi fruto apenas do dia 7 de setembro. Depois que Dom Pedro decidiu ficar no Brasil, foram meses até o processo ser concretizado. Em 7 de setembro de 1822, durante uma viagem, recebeu cartas de sua esposa, Maria Leopoldina, e de José Bonifácio, que relatavam novas exigências de Lisboa. Do lugar onde estava, às margens do rio Ipiranga, Dom Pedro I decidiu proclamar a independência do Brasil. O historiador Rafael Leporassi destaca que também foi pessoalmente interessante para Dom Pedro I romper com Portugal.
15: Ele voltando para Portugal seria um príncipe. No Brasil ele seria alçado à condição de rei ou até de imperador, que foi o que aconteceu.
4: Após o grito do Ipiranga, houve resistência portuguesa e conflitos em diferentes regiões do país. E nesse cenário, na Bahia, surge mais uma personagem da história da independência, Maria Quitéria. Em 1822, ela fugiu de casa, se disfarçou de homem e entrou para o batalhão de voluntários do príncipe. Quando sua identidade foi descoberta, Maria Quitéria não foi expulsa. Depois da vitória, foi condecorada pelo próprio Dom Pedro I. Mas a heroína acabou esquecida pela sociedade. O jornalista Laurentino Gomes explica que a independência envolveu muitos brasileiros e brasileiras.
16: Na Bahia, no Piauí, no Ceará, nas regiões mais distantes, o Brasil inteiro se envolveu no processo de independência e sem essa luta, o Brasil hoje não existiria.
4: O livro de aço nasceu em 1989, com a inscrição de Tiradentes. Dom Pedro I entrou no livro 10 anos depois, em 1999. José Bonifácio foi inscrito em 2005 e Maria Quitéria em 2018. Tiradentes morreu antes da independência. José Bonifácio ajudou a construí-la politicamente. Dom Pedro proclamou a ruptura e Maria Quitéria pegou em armas para defendê-la. Quatro personagens, quatro histórias e quatro maneiras diferentes de olhar para o nascimento do Brasil independente. Já,

0: Brasil.
1: Reportagem Luana Caro. Notícias do Governo Federal.
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2: Fique agora com as notícias do Poder Judiciário e do Congresso Nacional. Boa noite.
1: Boa noite, até amanhã.
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4: Você vai ouvir agora notícias do Poder Judiciário.
5: Ministro Edson Fachin encerra o Encontro Nacional de Corregedores na sede do CNJ em Brasília.
6: STJ entende que Defensoria Pública habilitada durante prazo recursal tem direito a contagem em dobro desde a intimação.
5: Presidentes do TSE e da Câmara dos Deputados reforçam confiança na Justiça Eleitoral.
6: Boa noite, eu sou Leandro Bezerra.
5: E eu sou Walter Lima.
6: O presidente do Supremo Tribunal Federal e do Conselho Nacional de Justiça, ministro Edson Fachin, participou hoje do Encontro Nacional Integração de Boas Práticas, diálogos entre o CNJ e o Colégio de Corregedores e Corregedoras da Justiça do Brasil, na sede do CNJ em Brasília.
5: As corregedorias são responsáveis por orientar e fiscalizar o funcionamento dos tribunais e dos cartórios.
6: O evento promoveu a cooperação entre as instituições e o compartilhamento de experiências para melhorar os serviços prestados pelo Poder Judiciário.
5: Durante o encontro, o ministro Edson Fachin destacou a importância do diálogo e da atuação da justiça brasileira diante dos desafios atuais.
7: Os dias de hoje reclamam esse diálogo permanente, reclamam que tenhamos uma resposta à altura dos desafios. E eu estou plenamente convencido de que o Poder Judiciário brasileiro está à altura dos desafios que se lhes apresentam no momento contemporâneo. E a justiça brasileira não faltará à legalidade constitucional, por certo, por seus deveres que decorrem da própria Constituição.
6: Você ganhou uma ação na Justiça do Trabalho e mesmo assim não recebeu o seu dinheiro?
5: Para resolver esse tipo de situação e garantir que as decisões judiciais sejam cumpridas, a 16ª Semana Nacional da Execução Trabalhista entrará em ação entre 14 e 18 de setembro em todo o país. Larissa Batista.
8: Com o slogan Seu Direito por Inteiro, a iniciativa é um esforço concentrado para localizar bens de devedores, incentivar acordos e dar mais celeridade ao pagamento dos créditos trabalhistas. Para se ter uma ideia, no ano passado, a campanha movimentou mais de 8 bilhões de reais em 5 dias de evento e promoveu mais de 94 mil audiências e cerca de 24 mil acordos entre trabalhadores e empresas. Quem quiser incluir um processo nesse mutirão pode pedir a inscrição na Vara do Trabalho, nos TRTs ou nos Centros de Conciliação da Justiça do Trabalho, onde o processo tramita. Para mais informações, acesse csjt.jus.br.
6: Presidentes do Tribunal Superior Eleitoral e da Câmara dos Deputados reforçam confiança na Justiça Eleitoral.
5: Pronunciamentos aconteceram na abertura da exposição O Caminho do Voto, na Câmara. Fábio Ruas.
9: O presidente do TSE, ministro Cássio Nunes Marques, disse que a exposição mostra que o caminho do voto vai muito além da cabine de votação. A Justiça Eleitoral percorre uma longa jornada de preparação, fiscalização e auditorias para garantir a segurança do processo eleitoral. Já o presidente da Câmara lembrou que o voto é o resultado de um processo amplo e aperfeiçoado ao longo do tempo. A mostra vai ficar disponível ao público até o próximo dia 21 de setembro.
6: Defensoria Pública habilitada durante o prazo para recurso tem direito à contagem dobro completo desde a intimação da sentença.
5: Essa conclusão é do Superior Tribunal de Justiça, o STJ. Fátima Uchoa.
0: Uma mulher foi condenada a pagar pensão alimentícia e procurou a Defensoria Pública do Paraná quando faltavam 2 dias úteis para o fim do prazo simples de 15 dias. O Tribunal Estadual não conheceu da apelação por considerá-la fora do prazo. Já a terceira turma do STJ a reconheceu como tempestiva, ou seja, dentro do prazo legal. Segundo a ministra relatora Nancy Andrighi, a aplicação do prazo em dobro não altera o dia inicial da contagem do prazo recursal, que permanece o mesmo, mas o que ocorre é apenas a ampliação do termo final e, no caso de apelação, dobra-se o prazo de 15 dias úteis. Assim, o Tribunal do Paraná deverá continuar com o julgamento.
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6: A você uma boa noite.
2: E até amanhã.
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11: Eu sou Paula Groba.
12: E eu sou Humberto Pinheiro.
11: E estes são os destaques de hoje do Jornal do Senado, que começa agora.
12: Avançam novas regras para proteger investidor de criptomoeda.
11: Senado aumenta a proteção para crianças vítimas de violência no exterior.
12: Reajustes da conta de luz podem ser limitados pela inflação.
11: Boa noite.
12: Boa noite.
11: Quem investe em criptomoedas e outros ativos virtuais poderá ter mais proteção contra o risco de perder dinheiro caso a empresa que administra os recursos tenha problemas financeiros.
12: A Comissão de Ciência e Tecnologia aprovou novas regras para separar o dinheiro dos clientes do patrimônio das empresas. Os detalhes com a repórter Patrícia Oliveira.
13: Se uma corretora tiver problemas financeiros, o dinheiro investido pelos clientes em ativos virtuais, como as criptomoedas, não deve ser usado para cobrir dívidas ou prejuízos da própria empresa. É o que estabelece um projeto aprovado na Comissão de Ciência e Tecnologia. O texto também prevê que essas plataformas tenham um capital mínimo para atuar no mercado, para reduzir o risco de quebrar dessas empresas e de perdas para os investidores, como explicou o relator da proposta, senador Carlos Portinho, do PL do Rio de Janeiro.
14: O Banco Central deverá estabelecer requisitos prudenciais mínimos de capital para funcionamento das corretoras e plataformas de investimento em ativos digitais.
13: O projeto também estabelece medidas para prevenir fraudes, lavagem de dinheiro e o uso de ativos virtuais para financiar organizações criminosas. A proposta segue para a análise da Comissão de Assuntos Econômicos.
11: E empresas podem receber incentivos para contratar mulheres com câncer de mama.
12: Projeto com esse objetivo seguiu para análise do plenário do Senado. Repórter Márcio Maturana.
15: O projeto cria o programa Empresa Rosa e o selo Rosa para a inclusão e reinserção no mercado de trabalho de mulheres diagnosticadas em tratamento ou em remissão de câncer de mama. O programa prevê ações de contratação com igualdade de oportunidades, condições adequadas, flexibilização para o trabalho remoto, jornada reduzida e estabilidade no emprego, tudo sem redução da remuneração. As empresas participantes com mais de 10 empregados vão ganhar o selo rosa, válido por 2 anos e renovável pelo mesmo período, que poderá ser usado em publicidades. O texto foi aprovado na Comissão de Assuntos Sociais com parecer lido por Flávio Arns, do PSB do Paraná.
16: A criação de um regime positivo de inserção e manutenção profissional das mulheres em tratamento ou remissão do câncer de mama possui valor social evidente. Além disso, é comprovado que se manter ocupado e produtivo representa um grande apoio psíquico aos pacientes de câncer ao obstar ou ao menos dificultar o advento de depressão que muitas vezes os acomete.
15: A certificação vai ser feita por uma comissão composta de representantes do governo, do setor privado e da sociedade civil.
11: O Senado aprovou uma proposta que aumenta a proteção para crianças vítimas de violência no exterior.
12: Se houver indícios de violência ou de outro crime, as autoridades brasileiras poderão deixar de determinar o retorno da criança ao país onde morava com o pai. Repórter Pedro Pincer.
17: A proposta permite às autoridades brasileiras deixar de determinar o retorno de crianças e adolescentes ao país onde moravam com o pai quando houver indícios de que eles ou a mãe brasileira foram vítimas de violência doméstica. A Convenção sobre os Aspectos Civis do Sequestro Internacional de Crianças determina, em regra, o retorno da criança ou do adolescente. A relatora, senadora Mara Gabrilli, do PSD de São Paulo, fez ajustes para dar mais clareza e segurança jurídica ao texto. Para ela, a principal inovação da proposta é reconhecer que a violência doméstica pode constituir risco suficiente para autorizar a autoridade brasileira a ignorar a regra de retorno da criança ou do adolescente ao país estrangeiro.
18: E a proposição, ela contribui para que a exceção de grave risco deixe de ser interpretada de modo restritivo, permitindo que situações de violência, ainda que contra a genitora, sejam juridicamente consideradas como fatores de risco à criança.
17: Como sofreu mudanças, o texto retorna à Câmara dos Deputados.
11: Migrantes, refugiados e pessoas sem nacionalidade reconhecida por nenhum país que chegarem ao Brasil poderão ter acesso a serviços de acolhimento do Sistema Único de Assistência Social.
12: É o que prevê um projeto que começa a ser analisado pelo Senado. A proposta busca garantir dignidade à pessoa que, muitas vezes, são obrigadas a deixar seus países por causa de guerras, fome ou perseguição. Repórter Alexandre Campos.
19: Pelo texto, o direito aos serviços de acolhimento será exercido sem a necessidade de apresentação de documento não exigido em lei, a inscrição no CPF e comprovantes de residência e de regularidade migratória. Autor do projeto, o senador Paulo Paim, do PT do Rio Grande do Sul, lembrou que muitos desses migrantes fogem de guerras, da fome ou de perseguição e, quando chegam ao Brasil, precisam de um acolhimento digno e continuado.
20: Mais do que atender situações emergenciais, queremos transformar o acolhimento em uma política permanente do Estado brasileiro. O projeto também ajuda a fortalecer a estrutura dos municípios, reduz a dependência de recursos internacionais e melhora as condições de atendimento. Isto é, política humanitária.
19: A proposta vai além ao garantir a unidade familiar para evitar que, a depender do encaminhamento dado no atendimento, pais e filhos acabem ficando separados. A comunicação entre os profissionais de assistência social e os migrantes deve contar com tradução e mediação intercultural, e os documentos de viagem e de identificação não poderão ser retidos.
11: Avançou no Senado o projeto que autoriza o porte de armas de fogo para membros da Defensoria Pública da União, dos Estados e do Distrito Federal.
12: Uma emenda estendeu o benefício a integrantes da Advocacia Geral da União e procuradores estaduais e distritais. Repórter Bruno Lourenço.
21: O projeto altera o Estatuto do Desarmamento para permitir que defensores públicos da União e dos Estados, além de membros da Advocacia Geral da União e procuradores dos Estados e do Distrito Federal, tenham direito ao porte de arma de fogo. O relator, senador Flávio Bolsonaro, do PL do Rio de Janeiro, ressaltou que esses profissionais lidam rotineiramente com situações perigosas.
22: Há, portanto, na atuação do defensor público, riscos de ameaça reais, violência física, retaliações de facções criminosas e de partes envolvidas em processos judiciais. Além da necessidade de visitas constantes a presídios, há disputas sensíveis de guardas de filhos ou posse de terra que tenham gerado hostilidade extrema das partes contrárias.
21: A proposta seguiu para a Comissão de Constituição e Justiça.
11: Diminuir as filas do INSS é o objetivo da lei promulgada pelo Congresso Nacional nesta terça-feira. A norma reduz de 45 para 30 dias o prazo para um processo ser incluído no programa de gerenciamento de benefícios que abrange monitoramento especial e força-tarefa dos servidores. A nova legislação amplia ainda a finalidade do programa, que passa a incluir a análise de reconhecimento inicial de direitos, reavaliação e revisão de benefícios previdenciários e assistenciais.
12: No Congresso Nacional, o texto foi analisado por meio de medida provisória e recebeu aprovação dos senadores no início do mês. A relatora da proposta, senadora Zenaide Maia, do PSD do Rio Grande do Norte, destacou a necessidade de dar mais agilidade responde à análise dos processos. De acordo com ela, a demora em obter uma resposta do INSS afeta especialmente pessoas que dependem de auxílios da Previdência para despesas básicas.
1: O principal beneficiário dessa medida é o cidadão que depende do INSS para o reconhecimento de direitos de natureza alimentar, aposentadorias, benefícios por incapacidades e benefícios assistenciais.
11: E a inflação pode ser o limite para reajustes da conta de luz, é o que diz um projeto aprovado na Comissão de Infraestrutura.
12: O texto ainda cria um regime especial para frear aumentos na região norte e determina que a Agência Nacional de Energia Elétrica adote índice ou metodologia para os reajustes anuais das tarifas de energia elétrica. Agora, o projeto será analisado pela Comissão de Assuntos Econômicos. Com edição de Paulo Groba e trabalhos técnicos de Eliseu Caires, o Jornal do Senado fica por aqui. Acompanhe agora as notícias da Câmara dos Deputados. Boa noite.
11: Boa noite e até amanhã.
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7: Câmara diminui restrições legais para benefícios concedidos a data centers.
23: Avança projeto de lei que aumenta a punição para crimes contra os idosos.
7: Deputados alteram programa de gratificações para reduzir as filas do INSS.
23: Boa noite. A Câmara aprovou medida provisória que muda o programa de gratificações destinado a reduzir as filas do INSS. O repórter Marcelo Larcher explica as mudanças.
24: O plenário da Câmara aprovou medida provisória que altera o programa criado no ano passado para permitir gratificações como maneira de reduzir as filas de perícia e análise de benefícios do INSS. O texto amplia o alcance do programa que, quando foi criado, priorizava a revisão de benefícios já concedidos. Agora, esses processos terão a mesma prioridade dos pedidos novos. Além disso, reduz de 45 para 30 dias o prazo de espera para que um processo entre no programa. O Programa de Gerenciamento de Benefícios foi criado por uma medida provisória em 2025. Ele permite pagamentos extraordinários para servidores que trabalham com a revisão de benefícios e na análise do pagamento do Benefício de Prestação Continuada, ou BPC. Esse pagamento extra é de R$ 68,00 por processo concluído para servidores do INSS e de R$ 75,00 por perícia ou análise de documento para os médicos da Perícia Médica Federal. O programa está previsto para acabar no fim do ano. De acordo com o INSS, as medidas deram resultado. Entre janeiro e junho deste ano, o número de processos pendentes de análise ou de perícia médica inicial caiu de 2 milhões e 700 mil para 1 milhão e 700 mil. Já os processos com tempo de espera superior a 45 dias passaram de 1 milhão e 700 mil para apenas 557 mil. O deputado Reginaldo Lopes, do PT de Minas Gerais, disse que a medida é importante para a população mais carente, que depende de benefícios previdenciários.
25: Já conseguimos diminuir a fila em 76% até o mês de agosto. E agora, no mês de setembro, nós vamos zerar a fila do INSS.
24: A medida provisória que altera o programa criado no ano passado para permitir gratificações como maneira de reduzir as filas de perícias e análises dos benefícios do INSS foi aprovada também pelo Senado e já pode virar lei. Da Rádio Câmara de Brasília, com informações de Antônio Vital, Marcelo Larcher.
3: Justiça.
7: Tião Medeiros, do PP, defende a suspensão do reconhecimento dos estudos de demarcação da terra indígena Tecorrá Guavirá, no oeste do Paraná. Relator da matéria na Comissão de Agricultura, ele afirma que o procedimento da FUNAI desrespeitou o marco temporal adotado pelo Congresso para as demarcações.
23: Tião Medeiros também cita decisões da Justiça que interromperam o processo por falhas nos estudos de identificação da área. De acordo com o parlamentar, a medida fortalece a segurança jurídica e reduz os conflitos na região.
3: Segurança Pública.
7: Uma comissão da Câmara aprovou o aumento de penas para crimes contra idosos. A repórter Paula Bittar acompanhou a votação.
0: A Comissão de Constituição e Justiça da Câmara aprovou um projeto que altera o Código Penal para aumentar as penas para os crimes de lesão corporal, abandono, constrangimento ilegal e estelionato praticados contra pessoas idosas. Pelo texto, em casos de lesão corporal, a pena será de 1 a 3 anos de reclusão, podendo ser aumentada em 1/3 se for qualificada. A pena atual para lesão corporal simples é de 3 meses a 1 ano de detenção. Para o estelionato, o projeto prevê aumento de pena de 1 a 2/3. A pena poderá ser aplicada em dobro se a vítima tiver 80 anos ou mais. Nos crimes de abandono de incapaz ou constrangimento ilegal, as penas poderão ser aumentadas, respectivamente, pela metade e em 1/3. O constrangimento ilegal ocorre quando alguém, por violência ou grave ameaça, força outra pessoa a fazer o que a lei proíbe ou a deixar de fazer o que a lei permite. Também ocorre quando o autor reduz a capacidade de resistência da vítima. A relatora na comissão, deputada Renilce Nicodemos, do MDB do Pará, disse que a proposta está de acordo com os preceitos constitucionais.
2: Proteger quem construiu a história do nosso país é também defender a dignidade e o respeito que toda pessoa merece. É uma medida importante para combater a violência e os crimes contra essa parcela da população e garantir uma resposta mais firme de quem comete esse tipo de violência. Estamos trabalhando para garantir que nossos idosos tenham seus direitos respeitados e possam viver com mais segurança, dignidade e proteção.
0: O projeto, que aumenta penas para os crimes de lesão corporal, abandono, constrangimento ilegal e estelionato praticados contra pessoas idosas, ainda depende de aprovação pelo plenário da Câmara antes de seguir ao Senado. Da Rádio Câmara, de Brasília, Paula Bittar.
23: Jefferson Campos, do PL de São Paulo, defende proposta que reduz a idade mínima de imputabilidade penal no Brasil. O texto estabelece que jovens entre 12 e 16 anos respondam penalmente por crimes contra a vida, hediondos ou cometidos com violência e grave ameaça.
5: Jefferson Campos entende que a medida busca combater a impunidade e conter o recrutamento de adolescentes por organizações criminosas. Na visão dele, a medida é fundamental para garantir a punição proporcional de crimes graves.
23: Júnior Lourenço, do MDB do Maranhão, quer capacitar profissionais de beleza e estética para identificar sinais de violência contra a mulher. De acordo com o deputado, a ideia é ampliar a rede de apoio e facilitar o acesso das vítimas aos serviços de proteção.
5: Júnior Lourenço explica que o projeto inclui cabeleireiros, manicures, pedicures, depiladores, maquiadores e esteticistas. Eles devem orientar as mulheres sobre canais de denúncia e serviços públicos, além de, com a autorização da vítima, acionar os órgãos competentes.
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3: Ciência e tecnologia.
23: A Câmara aprovou o projeto que diminui restrições legais para benefícios concedidos a data centers, resseguradoras e pequenos municípios. O repórter Marcelo Lascher explica as exceções.
24: A Câmara dos Deputados aprovou o projeto que permite que benefícios tributários concedidos a empresas de data centers, resseguradoras e as instituições beneficiadas por Programa Federal de Financiamento de Ações de Combate ao Câncer fiquem fora de restrições impostas pela Lei de Responsabilidade Fiscal em 2026. O projeto permite ainda que municípios de até 65 mil habitantes não precisem comprovar que arrecadam todos os impostos de sua competência para poder receber repasses federais ou estaduais. Essa exigência também é prevista na Lei de Responsabilidade Fiscal. O projeto foi apresentado pelo deputado licenciado José Guimarães, hoje ministro das Relações Institucionais da Presidência da República. A proposta original beneficiava empresas localizadas em áreas de livre comércio e o setor de bens de capital. Mas o texto foi alterado pelo relator, deputado Isnaldo Bulhões Júnior, do MDB de Alagoas. O texto final permite que benefícios fiscais concedidos a empresas de data centers, resseguradoras e instituições beneficiadas por programa federal de financiamento de ações de combate ao câncer não precisem ser acompanhados de estimativa de impacto financeiro e orçamentário para entrar em vigor. O projeto também dispensa a obrigação de demonstrar que a renúncia de receita não afetará as metas fiscais ou que será compensado pelo aumento de receita. O relator da proposta, Isnaldo Bulhões Júnior, diz que a medida é especialmente importante para atrair investimentos para o setor de data centers, beneficiado no início do ano pela criação do Regime Especial de Tributação para Serviços de Data Center, o REDATA. Entre outras medidas, o programa suspende a cobrança de tributos federais para a compra de máquinas e equipamentos destinados a centros de processamento de dados. Para Isnaldo Bulhões, o Brasil é um dos países mais procurados por empresas para instalação de centros de processamento de dados.
4: Trata-se de um setor intensivo em investimentos e marcado por elevada competição internacional na escolha da localização de novos empreendimentos em todo o mundo, circunstância que recomenda a existência de um ambiente tributário capaz

0: com menos de 65 mil habitantes, empresas de data centers, resseguradoras e instituições beneficiadas por Programa Federal de Financiamento de Ações de Combate ao Câncer, foi aprovada também pelo Senado e já pode virar lei. Da Rádio Câmara de Brasília, com informações de Antônio Vital, Marcelo Larcher.
1: Saúde.
2: Arthur Oliveira Maia, do União da Bahia, solicita a realização de uma sessão solene em homenagem à pesquisadora Tatiana Lobo Coelho Sampaio, da Universidade Federal do Rio de Janeiro. Ela lidera pesquisas com a polilaminina, uma proteína que pode contribuir para a recuperação de lesões na medula espinhal.
3: Arthur Oliveira Maia destaca que estudos com animais e testes experimentais iniciais em humanos apresentaram resultados promissores na recuperação de movimentos. Segundo o deputado, a pesquisa pode representar um avanço no tratamento de casos graves de paralisia.
1: Consumidor.
2: João Maia, do PP do Rio Grande do Norte, é favorável ao projeto que amplia a proteção de passageiros obrigados a despachar a bagagem de mão durante viagens de avião. De acordo com a matéria, a companhia deverá informar o motivo da exigência sem cobrar valor adicional pelo despacho.
3: A proposta apoiada por João Maia também obriga as empresas aéreas a oferecer canais gratuitos para reclamações sobre o despacho compulsório. O passageiro deverá receber orientações sobre seus direitos em casos de extravio, avaria ou violação da bagagem.
1: Cultura.
2: Projeto reconhece a Irmandade da Boa Morte de Cachoeira no Recôncavo Baiano e sua festa como manifestações da cultura nacional. Alice Portugal, do PCdoB, destaca que a confraria, formada por mulheres negras e descendentes de pessoas escravizadas, é uma das mais antigas tradições religiosas do Brasil.
3: Alice Portugal explica que o grupo surgiu como forma de resistência diante da opressão, garantindo sustento coletivo e apoio a mulheres negras após a escravidão. A deputada afirma que o reconhecimento nacional pode ampliar o acesso da manifestação a políticas públicas de preservação cultural.
4: A renda delas foi responsável por compra de alforrias, acolhimento de mulheres negras marginalizadas, consolidando-se como importante símbolo, não é, de luta pela liberdade, por dignidade dessas populações escravizadas. Então, esse grupo, que data aproximadamente de 1810, a partir de escravas vindas da África, se consolidou como uma manifestação cultural e todos os anos acontece a festa. Então, nós estamos reconhecendo a Irmandade e a festa como manifestações culturais nacionais.
1: Trabalho.
2: Os deputados aprovaram projetos que aumentam estrutura e reajustam valores de custas da Justiça do Trabalho. A repórter Cibele Comanetti tem outras informações.
5: A Câmara dos Deputados aprovou três projetos que trazem mudanças para a Justiça do Trabalho. Dois deles modificam a estrutura, com a criação de novas varas no Rio de Janeiro e de cargos de desembargador em Goiás. E um reajusta os valores das custas da Justiça Trabalhista, que estavam defasados há mais de 20 anos. Esse projeto foi apresentado pelo Tribunal Superior do Trabalho em 2022, com a justificativa de que o último reajuste aconteceu em 2002. O texto aprovado, apresentado pela relatora deputada Soraya Santos, do PL do Rio de Janeiro, estabelece que o menor valor será de R$ 12,02, o maior de R$ 2.163,00 e que as custas judiciais terão reajuste automático anual. A proposta também cria um fundo que receberá o valor das custas e de outras receitas, como o pagamento de inscrições em concursos públicos. O propósito é financiar a modernização tecnológica da Justiça do Trabalho. Outro projeto aprovado transforma 7 cargos vagos de juiz do trabalho substituto em 4 cargos de desembargador, 5 cargos em comissão e 3 funções comissionadas no Tribunal Regional do Trabalho da 18ª Região, em Goiás. Segundo o Tribunal Superior do Trabalho, a mudança não representa custos extras. A proposta foi criticada pela deputada Adriana Ventura, do Novo de São Paulo.
6: Este projeto que faz amplia permanentemente a estrutura do segundo grau de Justiça do Trabalho. Fala que os cargos estão vagos. A gente pensa que está redistribuindo e está transformando, mas, na verdade, hoje esse dinheiro não sai da caixinha. Outra coisa importante, além dos novos desembargadores, nós temos 8 novos cargos

0: criadas, inclusive funções comissionadas.
1: O terceiro projeto aprovado, em análise há mais de 10 anos, cria 12 varas do trabalho, além dos cargos de juiz, juiz substituto, analistas e cargos de comissão necessários para o funcionamento delas no Tribunal Regional do Trabalho da Primeira Região, no Rio de Janeiro. Segundo o relator, deputado Marcelo Crivella, do Republicanos do Rio de Janeiro, as novas varas vão ampliar a capacidade de atendimento à população em 9 municípios do Rio. O projeto foi criticado por deputados do Novo e do Missão com o argumento de que cria novas despesas. Parlamentares da bancada do governo, como a deputada Jandira Fegali, do PCdoB do Rio de Janeiro, defenderam a proposta.
2: A Justiça do Trabalho é uma trincheira de defesa das mulheres e homens que produzem nesse país. Então o TST é importante e essa inovação, como chamaram aqui, a Justiça Eleitoral também não tem nos Estados Unidos, ela é fundamental para nós aqui. Então a gente não pode ter parâmetros de modelos dos outros, nós temos que entender o papel da Justiça do Trabalho no Brasil.
1: Os três projetos que aumentam a estrutura e o valor das custas da Justiça do Trabalho seguiram para análise do Senado. Da Rádio Câmara de Brasília, com informações de Antônio Vital, Cibele Comanete.
3: Eli Borges, do Republicanos do Tocantins, relatou o projeto que amplia de 60 para 120 dias o período de contratação de trabalhadores safristas. Segundo o deputado, a proposta busca reduzir a burocracia e garantir mais segurança, tanto para empregados quanto para empregadores do campo.
4: Então nós ampliamos de 60 para 120 dias, melhoramos a questão da segurança do trabalhador no aspecto dos direitos que ele tem, direitos para garantir que ele faça um trabalho e não tenha seus problemas em algum acidente, etc. Mas também dando para quem emprega mais facilidade, mais segurança e menos burocracia para ele contratar as pessoas em um período que foi ampliado com esta proposta.
5: Eli Borges destaca ainda que o período trabalhado ficará devidamente registrado, o que permite sua contabilização para os direitos do trabalhador. Se aprovado pelas comissões temáticas, o projeto seguirá para análise no Senado.
3: Silvia Cristina, do PP de Rondônia, se manifesta a favor da proposta que prevê a transposição de ex-servidores dos antigos territórios de Rondônia, Roraima e Amapá para os quadros federais. A deputada acredita que a medida faz justiça a quem ajudou a construir esse estados.
6: Essa é uma pauta muito sensível, até porque quem realmente construiu o estado de Rondônia, Roraima e Amapá foram os ex-territorianos, pessoas que chegaram lá quando nada ainda tinha acontecido nesses estados. E hoje é questão de justiça que eles sejam transpostos aos quadros federais. Uma luta, infelizmente, que já acontece há muitos anos, sem dar a devida atenção para que se faça justiça com esses ex-territorianos.
5: Silvia Cristina critica o que chamou de demora na tramitação da proposta e lembra que muitos ex-territorianos morreram sem ter o direito reconhecido. A parlamentar defende que a matéria avance rapidamente até a votação em plenário para garantir dignidade aos servidores.
3: E Andra Moura, do União de Sergipe, propõe criar um piso salarial nacional de R$ 3.400 para conselheiros tutelares, com reajuste anual pelo INPC. O projeto fixa a remuneração mínima em todo o país e garante a inclusão da categoria no PASEP.
5: Na visão de Andra Moura, a medida, além de corrigir as diferenças salariais entre municípios, valoriza o trabalho de proteção a crianças e adolescentes. A deputada entende que garantir condições dignas de remuneração melhora a qualidade dos serviços prestados à população.
3: Termina agora o Jornal Câmara dos Deputados, produzido pela Rádio Câmara, com trabalhos técnicos de Everson Urani e a apresentação de Val Monteiro e Luciana Vieira. Uma boa noite para você.
5: A Voz do Brasil volta amanhã. Boa noite.
7: 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Boa noite.

0: Quarta-feira, 9 de setembro de 2026. O presidente do Supremo Tribunal Federal, Edson Fachin, está sendo aconselhado a assumir a relatoria do inquérito das fake news e também dos casos relacionados ao INSS e ao Banco Master. Os processos estão sob responsabilidade dos ministros André Mendonça e Alexandre de Moraes, que estão em conflito público desde a semana passada. A retirada dos dois das relatorias é vista como uma medida extrema, mas também como uma possível resposta concreta à crise na corte. A nova pesquisa Quest divulgou o cenário de disputa do primeiro turno para o governo de Minas Gerais. O levantamento mostra o candidato Cleitinho Azevedo, do Republicanos, com 32% das intenções de votos. Em seguida, Patrus Ananias, do PT, e Alexandre Calil, do PDT, parecem empatados com 11%. A pesquisa ouviu mais de 1.500 pessoas de 16 anos ou mais entre os dias 4 e 7 de setembro. Margem de erro é de 3 pontos percentuais para mais ou para menos e o nível de confiança é de 95%. A pesquisa foi encomendada pela Globo e está sob o registro MG04716/2026. O governo do presidente Donald Trump vai proibir, a partir de 29 de setembro, a importação de uma nova lista de produtos do Canadá, incluindo laticínios, bebidas alcoólicas e motocicletas. A medida anunciada no site da Casa Branca é um novo capítulo da disputa comercial entre os dois países. Em julho, Washington impôs tarifas de 50% sob a alegação de que o Canadá discrimina produtos americanos. Em resposta, o governo canadense anunciou taxas de até 50% sobre produtos dos Estados Unidos. Horário de Brasília, 12:03.
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2: 4 minutos desta quarta-feira, hoje, 9 de setembro de 2026. Muito bom dia. Obrigado a você que nos acompanha aqui na CBN, em todo o Brasil, em diversas partes do mundo. Começa aqui o CBN Madrugada, produção do Luiz Fernando Figliage, trabalhos técnicos com Ricardo Garcia, e nós vamos juntos com você até as 5 horas da manhã. Muita informação, muita prestação de serviço. Daqui a pouquinho a gente vai ter aquela abertura com a participação da reportagem CBN, porque estamos ainda com a voz do Brasil. Figliage está dando aquele talento na nossa imagem aqui, né? E você, ouvinte CBN, participa sempre pelo Instagram, pelo WhatsApp, pelo e-mail, pelo YouTube. E como dizíamos, daqui a pouquinho, a partir da 12:30, teremos aquela abertura com a participação da reportagem, já que boa parte da rede ainda com a voz do Brasil. O pessoal de São Paulo está acompanhando a Voz do Brasil, termina 12:30, e aí quando tivermos todos reunidos, a gente faz aquela abertura com os destaques e a participação da reportagem. Uma terça-feira que teve obviamente todas as atenções voltadas para o imbróglio, para o escândalo que acontece no Supremo Tribunal Federal, e uma decisão importante. Aliás, uma sequência de decisões nesta terça-feira envolvendo o Supremo Tribunal Federal e aí respingando na Polícia Federal, na Advocacia Geral da União, porque o ministro Mendonça, ele determinou o afastamento. Só isso, viu, Ricardo Garcia? Ouvintes aqui do CBN Madrugada, determinou o afastamento do diretor-geral da Polícia Federal, o Andrei Rodrigues, acusado de monitoramento ilegal, né? Não só dele, o Mendonça, mas também do advogado-geral da União, Jorge Messias, por meio de relatórios de inteligência apócrifos. Ou seja, né, ninguém sabe quem foi exatamente que produziu estes relatórios. Aí o Mendonça foi lá e afastou o diretor-geral da Polícia Federal. Veio a AGU e pediu para que essa decisão fosse suspensa. A Advocacia Geral da União solicitou a suspensão do afastamento do diretor da Polícia Federal. E aí o Fachin, presidente do Supremo, entrou nessa história e deu 3 dias, 72 horas, para que o ministro André Mendonça se manifeste sobre esta decisão. Então é uma crise que só aumenta a cada dia. É cada enxadada uma minhoca, né, Ricardo Garcia? Como dizia nosso colega Rafael Colombo. Cada enxadada é uma minhoca. Na verdade, está saindo, cada enxadada são várias minhocas, né? Então, o clima realmente é dos piores e é uma sensação muito preocupante que a gente tem com as nossas instituições. Temos ouvido e acompanhado a repercussão, não só aqui na CBN, mas em outros veículos também. E os juristas, os analistas são praticamente unânimes em afirmar que trata-se de uma crise inédita, né, das mais graves no nosso Supremo Tribunal Federal. Obviamente que a gente vai falar disso e muito mais daqui a pouco, a partir da 12:30, quando estivermos com toda a rede reunida, porque agora a gente vai abrir espaço aqui no CBN Madrugada para a Tatiana Vasconcelos, conversando com a professora da Fundação Getúlio Vargas Direito, Ana Laura Pereira Barbosa.
3: André Mendonça determinou o afastamento preventivo de Andrei Rodrigues da chefia da Polícia Federal. Quero começar te perguntando, como é que a senhora avalia, do ponto de vista constitucional, a decisão do ministro André Mendonça?
4: Bom, me parece que a decisão do ministro André Mendonça é repleta de vícios, a começar em razão do fato de que ela foi proferida com uma fundamentação que predominantemente faz referência ao relatório solicitado e divulgado pelo ministro Alexandre de Moraes no âmbito do inquérito das fake news, e utiliza os vícios deste relatório como fundamento predominante para apontar os riscos que justificariam a suspensão da função pública de Andrei. Porém, estes aspectos, esses elementos, não têm conexão com o objeto direta, com o objeto principal daquela petição relatada por André Mendonça, que é o escândalo do Banco Master, ou até possivelmente as conexões e a capilaridade da influência de Vorcaro com autoridades altas do Estado, né, que é o assunto, digamos assim, dessa petição desentranhada por André Mendonça. Então, a fundamentação predominante da decisão de André Mendonça para determinar o afastamento cautelar, ela se refere à relação daquele inquérito com Alexandre de Moraes, que não está relacionada ao objeto do inquérito propriamente relatado por André Mendonça. Então, para mim, esse é o primeiro e principal vício dessa decisão.
3: Tá.
4: E outros dois,
3: professora, desculpa, só para ficar claro para o nosso ouvinte, o que você está dizendo é que os argumentos utilizados pelo ministro para determinar o afastamento não condizem com o afastamento, é isso? Não justificam essa determinação, ou não?
4: Não, na verdade é uma questão procedimental.
3: Tá.
4: Meu ponto é que naqueles autos, naquele processo, André Mendonça não teria competência para determinar naquele processo este afastamento, porque os fundamentos para o afastamento não têm relação com o objeto do inquérito.
3: Perfeito.
4: Que ele relata. Porque o afastamento foi determinado no inquérito relativo ao Banco Master, e as razões para o afastamento têm relação com a atuação da Polícia Federal na elaboração do relatório para Alexandre de Moraes. Então, são objetos distintos. Então, sem entrar na discussão a respeito dos vícios neste relatório que foi feito para Alexandre de Moraes, que na minha visão existem. Então, há vícios. Eu dei outras entrevistas criticando este relatório de inteligência da PF, que realmente tem um formato muito, muito atípico. E sem entrar na discussão a respeito dos indícios de envolvimento ou nas possíveis suspeitas que teriam com relação a Andrei, sem entrar nesse debate, me parece que não é preciso entrar nesse debate para dizer que procedimentalmente a decisão de André Mendonça não foi adequada, porque aquele não era o processo competente para fazer isso. O pedido que foi feito pelo Partido Novo era um pedido feito por uma parte que não tinha legitimidade para fazer pedido nesse processo, e um pedido que, aliás, havia sido feito antes da própria decisão de Alexandre de Moraes, fundamentada neste relatório. Então, a principal razão que dá causa para a determinação do afastamento nessa decisão de André Mendonça, ela veio depois do pedido que foi feito pelo Partido Novo.
3: Perfeito.
4: E um último aspecto, é uma decisão monocrática, tudo bem, foi submetida a referendo, sabemos que não é a primeira vez que o tribunal faz isso. E isso não seria por si só uma razão para a ilegalidade da decisão, mas claro que ela complementa esse cenário de extrema heterodoxia.
5: Professor, o que a gente está vendo hoje no Supremo é um embate entre dois ministros e um ciclo de atalhos que ambos têm usado. Aliás, esse foi o mote de uma conversa aqui com o jornalista do Globo e o escritor Felipe Recondo na sexta-feira. Porque nós temos, Mendonça não poderia retirar o sigilo das mensagens que aparece um colega do Supremo falando com Daniel Forcaro. Os meios não poderiam ser esses os usados. Aí Moraes não poderia ou não deveria usar relatórios sem poder probatório, sem assinatura contra Mendonça. Ora, esses atalhos que ambos encontram para fustigar um ao outro significa o quê? Vários erros não justificam nenhum acerto. O que que a senhora acha?
4: É realmente lamentável, é uma sucessão de heterodoxias procedimentais que pretendem se justificar em razão de erros anteriores, mas concordo totalmente, um erro não justifica o outro, e essa sucessão de heterodoxias, ela acontece em prejuízo da institucionalidade e em prejuízo do tribunal como instituição. Se instaurou uma verdadeira batalha interna em prejuízo de tentativas do presidente do tribunal de apaziguar a situação, de oferecer um tempo adequado para que o procedimento de fato seja cumprido, e essas tentativas vêm sendo atropeladas por mais e mais heterodoxias que realmente são prejudiciais ao tribunal. Independentemente de como essa situação vier a se resolver, me parece que o saldo disso já é altamente negativo para a reputação do tribunal, para a forma como o tribunal é visto pela sociedade e para o próprio funcionamento interno do tribunal. Realmente são situações lamentáveis e um erro, concordo, não justifica o outro.
3: Professora, a Advocacia-Geral da União se manifestou, diz que vai recorrer porque entende que a prerrogativa de afastamento de um diretor da Polícia Federal seria do presidente da República. E aqui é bom a gente lembrar que Paulo Gonet também foi citado nos relatórios que envolvem o caso Master. Qual é o papel do advogado-geral da União nesse caso? A advocacia-geral pode recorrer com esse argumento?
4: Veja, esse argumento é um argumento possível para a Advocacia da União. Não acho que seria um argumento que justificaria, em toda e qualquer circunstância, a proibição do afastamento cautelar de um diretor da Polícia Federal. O ministro André Mendonça até cita na decisão alguns precedentes nos quais, de fato, o Supremo já determinou o afastamento de autoridades em razão de outras suspeitas, de riscos no curso de outros processos, né? Tem, inclusive, um precedente da Polícia Rodoviária Federal, enfim, outros precedentes nos quais o Supremo já afastou autoridades. É possível, e é autorizado, inclusive, pela Constituição, que esse afastamento ocorra caso existam as circunstâncias necessárias e caso o rito do processo seja adequado. Na minha visão, esse não é o principal vício da decisão. O principal vício da decisão é que André Mendonça não teria competência para fazer isso neste processo e não teria competência para fazer isso atendendo a este pedido de uma parte que não é legítima para solicitar isso. E não acho que isso é mera formalidade. Essa é uma formalidade necessária, porque sem ela, isso torna a determinação praticamente de ofício, o que não é autorizado pela legislação.
5: Professora, quais são ou quais poderiam ser as possibilidades, os caminhos para que o presidente do Supremo, Edson Fachin, possa resolver as questões envolvendo seus pares, André Mendonça, mais nitidamente, né? André Mendonça e Alexandre de Moraes. Vai lembrar que ontem vários ex-presidentes do Supremo assinaram uma carta expressando a necessidade de uma resolução para esse que já é considerado o caso mais grave envolvendo o Supremo. Quais seriam, professor?
4: Fernando, veja, eu não vejo outras medidas institucionais que o presidente Fachin poderia adotar para lidar com essa verdadeira crise. Pelo menos no rito tradicional, no rito do processo constitucional, para além do que ele já fez, que foi determinar a remessa do tirado inquérito das fake news, esse pedido de Alexandre de Moraes unificar em um único procedimento e que está dependendo da inclusão em pauta por Fachin depois que as manifestações ocorrerem dentro do prazo que ele ofereceu para que diversas partes se manifestassem. Claro que no campo da heterodoxia teria outros caminhos aí que já existiram na história do tribunal, mas não acho que mais heterodoxia resolveria essa crise que é permeada por já tantos procedimentos heterodoxos. Então, me parece que no máximo, o que o ministro Fachin poderia fazer, e o que eu tenho certeza que ele talvez já deve estar tentando fazer, é buscar um diálogo interno do tribunal, tentar convencer os demais ministros que essas várias atuações heterodoxas têm acontecido em prejuízo da instituição. Mas tenho certeza que isso já vem tentando ser feito, né? Em termos de medidas formais que a presidência poderia adotar, eu não acho que teria medidas regulares do procedimento que poderiam ser adotadas para além do que já foi feito pelo ministro Fachin. Claro que tem sido aventado retirar a relatoria de André Mendonça do caso do Banco Master, tem sido aventado outras questões, mas mesmo retirar a relatoria do banco do caso Master, veja, tudo começou, esse escândalo todo começou com as suspeitas envolvendo o ministro Dias Toffoli e com uma saída da relatoria que já foi um procedimento que não existe, que é extra-institucional, que não levou à sua suspeição e nada muito bom saiu disso, né? Então, é um sinal, na minha visão, de que mais heterodoxia não vai resolver esse problema no qual nos encontramos.
3: Queria trazer um pouco do contexto, né? Porque essa decisão foi tomada ao fim de uma semana de agudização da crise do judiciário, que se deu na semana passada, a partir de uma decisão do mesmo ministro Mendonça, que em seguida foi para as redes falar de religião, se disse um homem religioso, vítima, enfrentando o sistema. Um dia depois de um discurso do candidato à presidência, Flávio Bolsonaro, em que ele atacou o judiciário, mais especificamente a figura de Alexandre de Moraes. Alexandre de Moraes, por sua vez, apareceu numa situação grave para um ministro do Supremo Tribunal Federal, quer dizer, trocando mensagens com Daniel Vorcaro. Bom, o diretor afastado da PF, Andrei Rodrigues, diz que essa decisão de André Mendonça é política. E quero te ouvir sobre o timing político, porque, além de tudo, a gente está no meio de uma campanha para a eleição presidencial. É possível entender essa decisão como um ato político? Faz sentido essa declaração do agora ex-diretor-geral da PF?
4: Veja, naturalmente, em ano eleitoral, todos os fatos políticos, e aí como fato político, acontecimentos que ocorrem com implicações nos principais órgãos da República, então todos os fatos políticos vão se tornar uma pauta eleitoral. Eu não acho que a melhor forma de criticar a decisão é dizer que ela é política, porque tudo que acontece no meio político é político. Eu acho que é melhor avaliar se a decisão é correta e é errada. E praticamente tudo que vem acontecendo na última semana tem um componente de erro e é quase que um jogo de erros de todos os lados. Então, a decisão do ministro André Mendonça de hoje, ela é repleta de erros, assim como, na minha visão, também a decisão de Alexandre de Moraes no âmbito do inquérito das das fake news, de, enfim, remeter para o plenário por suspeitas de envolvimentos de André Mendonça em crimes, assim como também não havia muita certeza a respeito da atuação de André Mendonça, né? E aí, por uma questão de fato, saber se houve ou não instrução da Polícia Federal, lá na primeira decisão que gerou o início dessa quase que guerra declarada. Então, acho melhor usar o termo erros e acertos para se referir a essa atuação jurídica, mas claro que é lamentável, do ponto de vista político, que esse debate ele tenha sido quase que sequestrado por uma questão que não deveria ser a questão central no debate político a pautar as eleições. E eu acho especialmente preocupante, aí não necessariamente do ponto de vista político, mas do ponto de vista do discurso crescente antidemocrático, que este escândalo possa servir para inflamar discursos que aí não acho que é ideologicamente político, mas que são discursos contrários à democracia, independentemente da ideologia. Então, discursos pela destruição do tribunal, discursos de desconfiança no tribunal, discursos que eventualmente confundem o que é um problema e vícios na instituição com a verdadeira defesa do fim da instituição, né? E com certeza esse tipo de discurso, ele já existe há muito tempo e ele vai ser inflamado também por esse tipo de episódio. Não significa necessariamente que escândalos não possam ser apurados, precisam, tem alegações gravíssimas que precisam ser apuradas e não acho que deixar esse assunto para lá, deixar de apurar, seria a melhor medida para, enfim, evitar que o tribunal seja atacado. Mas, naturalmente, que uma vez que essas questões acontecem, elas vão ser capturadas para essa pauta contrária à democracia, contrária às instituições, o que também é lamentável que ocorra. Uhum.
5: Professora, permita-me voltar à questão dos erros que a senhora falou, porque se há uma sucessão de erros, não há punição aos erros, os ministros são imunes aos erros, ninguém fiscaliza praticamente o Supremo Tribunal Federal. Se eles erram, eles não são responsabilizados pelos seus erros?
4: Veja, Fernando, existiriam pelo menos duas formas de responsabilização regulares por eventuais crimes ou, enfim, depende do que chamamos de erros, né? Se erros são crimes, a via regular de responsabilização seria a investigação, a apresentação de uma denúncia, o titular para apresentação da denúncia é o Ministério Público, PGR no caso, essa denúncia teria que ser recebida pelo tribunal e aí instruído o processo e eventualmente julgado. Para que a via da responsabilização penal ocorra, é necessário que investigações ocorram. Não temos nada para além de suspeitas que precisam ser, enfim, devidamente investigadas e apuradas. Na via da uma outra via de responsabilização seria a responsabilização por crime de responsabilidade que acontece perante o Senado. E que para ser deflagrada tem a necessidade de que 2/3 do Senado deflagre um pedido de impeachment e aí, enfim, se fosse este o caso, né, uma das hipóteses de responsabilização por crime de responsabilidade é a responsabilização por atuação em desconformidade com o decoro. Essas são as duas vias de responsabilização dos ministros por atos gravíssimos que naturalmente são excepcionais e que só devem acontecer se ocorrer de fato a constatação de que houve a prática de um crime, se ocorrer de fato a constatação de que houve a prática de um crime de responsabilidade, uhum, né? Para além disso, teria outras vias para se questionar impedimento e suspeição, para se provocar o tribunal a reagir, a deliberar a respeito dessas questões que têm sido questionadas, a imparcialidade, a capacidade de decidir no caso. O que vem chamando a atenção é que em diversas ocasiões, o tribunal ele não tem sido instado a se manifestar a respeito desses assuntos. Então, por exemplo, litígio a respeito da imparcialidade, tanto se fala, não houve ainda uma decisão numa arguição de suspeição neste tema. Né? Quer dizer, até houve protocolo, né? Se questionou isso lá na época de Toffoli, mas isso não foi instado, uma discussão institucionalizada a respeito do impedimento de suspeição.
3: Uhum.
4: E essas decisões, elas têm sido proferidas e esses fatos políticos têm acontecido com uma rapidez que também impede o curso regular das eventuais responsabilizações institucionais que precisam de tempo. Então, eu não acho que esses episódios eles devam gerar um ceticismo de que o Supremo ele nunca será responsabilizado. Só que a responsabilização leva tempo.
3: Certo.
4: E talvez o que a gente precisa questionar e criticar é como, considerando que a responsabilização deveria levar tempo, essas diversas decisões têm sido proferidas a despeito do tempo necessário para que os processos corram.
3: Perfeito.

Muito bem, 28 minutos desta quarta-feira. Ouvimos aí a professora da FGV Direito, Ana Laura Pereira Barbosa, conversando com a Tatiana Vasconcelos, com o Fernando Andrade, nesse imbróglio desta terça-feira, que teve várias repercussões, né? A partir do momento em que o ministro André Mendonça pediu o afastamento do diretor da Polícia Federal, a AGU entrou com o pedido de suspensão desse afastamento, e aí o ministro Edson Fachin, presidente do Supremo, deu 72 horas para que o Mendonça se manifeste. A gente vai trazer, é claro, toda a repercussão desta situação, inclusive entre os candidatos à presidência e também entre muitos dos integrantes da Polícia Federal. 11 diretores da Polícia Federal colocaram os cargos à disposição, ou seja, se dispuseram ali ao lado, apoiando o Andrei Rodrigues, e numa decisão, num ato contrário à ingerência na Polícia Federal por parte do ministro André Mendonça, que está acusando o Andrei Rodrigues de ter monitorado ele e também o advogado-geral da União, Jorge Messias, ilegalmente, né? Inclusive com a produção de relatórios de inteligência apócrifos, ou seja, ninguém sabe exatamente quem é que fez esse trabalho de investigação. Então, é uma situação realmente sui generis, lamentável, né? De uma briga dentro do Supremo Tribunal Federal envolvendo o ministro Mendonça, ministro Alexandre de Moraes, que agora resvala na Polícia Federal, na Advocacia Geral da União. Uma situação inédita e que nos entristece, né? Porque o Supremo Tribunal Federal é a nossa mais alta corte, né? Representa um dos pilares da nossa democracia, um dos três poderes, e é uma crise enorme que a gente espera que o presidente do Supremo Tribunal Federal, Edson Fachin, haja, né, com força para que a sociedade brasileira tem uma resposta sobre esta situação, porque da forma como está é inadmissível, né? A gente tem que saber exatamente o que aconteceu. Vem aí o Matheus de Souza.

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0: quarta-feira, 9 de setembro de 2026. O ministro André Mendonça, do STF, determinou a soltura do ex-procurador-geral do INSS, Virgílio Antônio Ribeiro de Oliveira Filho, um dos indiciados pela Polícia Federal pelo esquema de desvios em aposentadorias. Mendonça determinou o uso de tornozeleira eletrônica e outras restrições impostas pela Justiça. As investigações apontam que o ex-procurador recebeu cerca de 12 milhões de reais de empresas ligadas às associações investigadas por descontos irregulares em aposentadorias. Na decisão, o ministro afirmou que a prisão não se justifica mais neste momento da investigação. A nova pesquisa Quest divulgou o cenário de disputa no primeiro turno para o governo do Distrito Federal. O levantamento mostra a candidata Celina Leão, do PP, com 35% das intenções de voto. Em seguida, Arruda, do PSD, recebeu 18%. A pesquisa ouviu mais de 1.100 pessoas de 16 anos ou mais entre os dias 4 e 7 de setembro. A margem de erro é de 3 pontos percentuais para mais ou para menos e o nível de confiança é de 95%. A pesquisa foi encomendada pela Globo e está sob o registro BR-04-442-2026 e DF-01987-2026. O secretário de Estado dos Estados Unidos, Marco Rubio, prometeu reconstruir a relação da Casa Branca com a Colômbia e afirmou que os dois países se afastaram durante o governo do ex-presidente de esquerda, Gustavo Petro. Rubio desembarcou em Barranquilla nesta terça-feira e iniciou uma viagem pela América Latina, que também inclui Peru e Equador. Os três países são governados atualmente por líderes alinhados ao presidente americano, Donald Trump. No horário de Brasília, 12:33.
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3: 34 minutos agora desta quarta-feira. Mais uma vez, muito bom dia. Obrigado a você que nos faz companhia aqui no CBN Madrugada, produção do Matheus de Souza, trabalhos técnicos conosco aqui com Ricardo Garcia. E nós vamos juntos, hein? Até às 5 horas da manhã, com muita informação, muita prestação de serviço. E agora aquele bom dia especial, né, Ricardo Garcia? Um bom dia especial para o pessoal de São Paulo. Está chegando agora, estava acompanhando a Voz do Brasil. Estávamos esperando você para os principais destaques do dia. A crise no Supremo respinga na Polícia Federal e envolve a AGU. Isa Stassiarini.
4: A Advocacia-Geral da União apresentou recurso ao STF para reverter o afastamento do diretor-geral da Polícia Federal e do diretor de inteligência, Leandro Almada, determinado pelo ministro André Mendonça. O órgão alegou que a decisão violou uma prerrogativa do presidente da República. Antes de entrar com a ação, o advogado-geral da União e o ministro da Justiça tiveram reuniões com o presidente Lula e com o ministro Edson Fachin. O presidente do STF cogita assumir a relatoria do caso Master e do INSS para estancar a crise. Em evento público, Fachin falou que o judiciário está à altura dos desafios que enfrenta.
3: dizem os juristas sobre esse imbróglio, Samantha Klein?
5: Diante da decisão de afastamento cautelar do diretor-geral da Polícia Federal, juristas estão comparando a conduta de André Mendonça com atos controversos de Alexandre de Moraes. Assim como ocorreu no inquérito das fake news, relatado por Moraes no caso Master, relatado por André Mendonça, os papéis de relator e vítima estão se misturando. Em manifestação nesta terça-feira, o ministro Gilmar Mendes ainda defendeu que a análise da decisão contra Andrei Rodrigues seja feita em plenário do Supremo.
3: Ainda sobre a crise no Supremo, Rani Veloso.
6: A crise no Supremo Tribunal Federal ganhou um novo contorno com o aumento da pressão de ex-ministros da corte, juristas e do setor empresarial. Um grupo de 13 ex-magistrados enviou uma carta ao presidente do STF, Edson Fachin, cobrando a convocação urgente de uma sessão pública para apurar os episódios recentes envolvendo os ministros André Mendonça e Alexandre de Moraes. A tensão institucional se agravou nesta terça após Mendonça determinar o afastamento do diretor-geral da Polícia Federal, Andrei Rodrigues. Nesta quarta, executivos vão elaborar uma manifesto pelo aperfeiçoamento do judiciário.
3: Diretores da PF reagem à ingerência na corporação, destaca Igor Cardim.
7: 11 diretores da Polícia Federal colocaram os cargos à disposição após o afastamento de Andrei Rodrigues e do diretor Leandro Almada por decisão do ministro André Mendonça. A Associação dos Delegados classificou o momento como uma crise institucional e questionou a decisão monocrática. A Associação dos Peritos também defendeu que o caso seja analisado pelo plenário do STF.
3: E os candidatos à presidência, como reagiram? Pedro Pupulim.
8: Com exceção de Lula, os candidatos à presidência se pronunciaram sobre a decisão de André Mendonça, que afastou Andrei Rodrigues do comando da Polícia Federal. Flávio Bolsonaro chamou o diretor-geral de pau-mandado do petista e criticou Alexandre de Moraes. Ronaldo Caiado exaltou a decisão e destacou prejuízos à credibilidade da PF. Romeu Zema celebrou o afastamento. Renan Santos também comemorou, mas cutucou lulistas e bolsonaristas por suposta seletividade. Augusto Cury lamentou o ocorrido e apresentou propostas para amenizar influência política na corporação.
3: Eleições no Rio de Janeiro, 12:39, Pedro Bonenberger.
9: Douglas Ruas, candidato ao governo do Rio pelo PL, foi sabatinado por jornalistas da CBN e dos jornais O Globo, Extra e Valor Econômico nesta terça-feira. Na entrevista, ele buscou se afastar do ex-governador Cláudio Castro, fez críticas à segurança pública e prometeu avançar nos estudos para ampliação do metrô. O candidato também fez ataques diretos ao principal adversário, o ex-prefeito Eduardo Paes.
3: Eleições em São Paulo com Pedro Pupulim.
8: A nova pesquisa Quest traz o governador e candidato ao governo de São Paulo, Tarcísio de Freitas, liderando com 42% das intenções de voto. Fernando Haddad, do PT, aparece na sequência com 27%. O levantamento também aponta embate triplo na corrida ao Senado e empate técnico no cenário presidencial entre Lula, do PT, e Flávio Bolsonaro, do PL.
3: Ainda a corrida ao Palácio dos Bandeirantes com Bruna Barbosa.
10: Tarcísio de Freitas cobrou do Senado uma atuação diante da crise de credibilidade do Supremo e defendeu que as instituições cumpram suas funções. O governador também respaldou a decisão de André Mendonça de afastar o diretor-geral da Polícia Federal, Andrei Rodrigues, e disse ver no ministro uma esperança. Já Fernando Haddad atacou Flávio Bolsonaro ao tratar do Banco Master e afirmou que se o senador chegar à presidência, Daniel Vorcaro não continuaria preso. O petista também saiu em defesa da relação de Lula com o Supremo e negou que haja proteção a autoridades.
3: Destaque policial chega de São Paulo aqui no CBN Madrugada com Lucas Taveira.
11: A trajetória da bala, incompatível com a hipótese de suicídio, embasou o pedido de prisão do policial militar suspeito de matar a esposa na Grande São Paulo. O laudo também indica que o disparo não foi feito a queima-roupa e que a vítima estaria de costas para o atirador. Familiares da vítima disseram que o soldado Vinícius Costa Silva tinha ciúmes excessivos e proibia que eles fossem visitá-la.
3: Assassinato bárbaro e covarde de ciclista no Rio de Janeiro é assunto para Ana Luísa Barreto.
12: A Polícia Civil concluiu um inquérito sobre a morte do ciclista Cláudio Rafael Landeiro em Copacabana e indiciou 13 pessoas por participação no caso. Entre os investigados estão seguranças clandestinos, entregadores e comerciantes da região. A polícia agora tenta esclarecer como funcionava o esquema de segurança irregular que teria contribuído para o crime.
3: 42 minutos agora desta quarta-feira, destaque do Rock in Rio chega com Gabriel Freitas.
13: Entre grandes shows, novidades na estrutura e uma cidade do rock lotada, a primeira semana do Rock in Rio também deixou reclamações entre o público. Pilas nos banheiros, efeitos da chuva e relatos de furtos dividiram espaço com elogios ao novo palco mundo e ao sinal de internet. Agora o festival faz uma pausa e se prepara para a reta final, que começa na próxima sexta.
3: Destaque de esporte aqui no CBN Madrugada com Leonardo Dai.
14: O Fluminense venceu o Platense da Argentina por 2-0 no primeiro jogo das quartas de final da Libertadores no Maracanã. E agora poderá perder por até um gol de diferença no jogo de volta, terça-feira que vem, às 19 horas, na Argentina, que ainda assim vai à semifinal da Libertadores. O Platense deverá vencer por 2 gols para forçar uma disputa por pênaltis ou por 3 gols para se classificar no tempo normal. Nesta quarta-feira, mais 2 brasileiros entram em campo na Libertadores. Às 19 horas, o Palmeiras recebe a LDU no Nubank Park em São Paulo. E às 9:30, o Corinthians joga na Argentina contra o Estudiantes, em ambos os casos pela rodada de ida das quartas de final. Também jogo de ida, na quinta-feira, às 9:30, o Flamengo joga no Equador contra o Independiente Del Valle. Na Sul-Americana, 2 brasileiros fizeram nesta terça-feira o primeiro jogo das quartas de final. O Vasco foi até a Colômbia e ficou no empate em 0-0 com o Independiente Santa Fé. Tudo igual para o jogo de volta, terça-feira que vem, às 19 horas em São Januário. Já o São Paulo foi até a Argentina e perdeu em La Bombonera por 1-0 para o Boca Juniors, também primeiro jogo das quartas de final. O jogo de volta será terça-feira que vem, às 9:30 no Morumbis. E o São Paulo deverá vencer por 1 gol para forçar uma disputa por pênaltis ou por 2 gols para se classificar no tempo normal. Nesta quarta-feira, tem duelo brasileiro nas quartas de final da Sul-Americana. Santos e Atlético Mineiro fazem o primeiro jogo na Vila Belmiro. A rodada de ida termina quinta-feira, às 9:30 da noite, com o jogo entre o Cienciano do Peru e o Montevideo City Torque do Uruguai em Cusco, no Peru.
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3: Aos 45 minutos desta quarta-feira com Josélia Pegorim.
15: Nesta quarta-feira, uma frente fria vai se afastando aos poucos do litoral sul da Bahia. Mas essa frente fria ainda vai provocar chuva nesta região baiana. Na maioria das áreas do Nordeste, também no norte do Brasil e no estado de Mato Grosso, Goiás e no Distrito Federal, o sol vai aparecer forte nesta quarta-feira. O calor aumenta e aí temos pancadas de chuva que podem acontecer em todas as áreas da região norte do Brasil. Essas pancadas de chuva podem ser moderadas a fortes em Roraima, no Amazonas e também no Pará. Já na região nordeste do Brasil, ainda tem alguma chuva de moderada intensidade na faixa litorânea entre Natal e a região de Maceió. É no centro-sul do Brasil que as condições para chuva começam a aumentar novamente. Especial atenção nós teremos nos próximos dias para o estado do Paraná. É a região onde mais deve chover no Brasil nesses próximos dias. E já nesta quarta-feira, todo o estado do Paraná entra numa situação de alerta para chuvas de forte intensidade. A quinta e a sexta-feira serão dias ainda muito mais instáveis no estado do Paraná, com grandes volumes de chuva. O estado de Santa Catarina também tem risco de temporais nesta quarta-feira. No norte e nordeste do Rio Grande do Sul, algumas pancadas de chuva de moderada para forte intensidade. Outra situação de atenção também será para o sul de Mato Grosso do Sul e no estado de São Paulo. São duas áreas onde também poderemos ter chuvas de moderada para forte intensidade nesta quarta-feira e principalmente a partir de quinta-feira. Para esta quarta-feira também dá condições para pancadas de chuva em todo o estado do Rio de Janeiro, no Espírito Santo, em Belo Horizonte, em todo o centro-sul e oeste de Minas Gerais. Josélia Pegorim, da Clima Tempo para a CBN.
3: Muito bem, 47 minutos desta quarta-feira. Mais uma vez, muito bom dia e muitíssimo obrigado a você que nos acompanha aqui no CBN Madrugada. Pessoal participando aqui, viu? Ricardo Garcia comigo aqui na mesa de som, no YouTube, muita gente trocando ideias no nosso chat democrático. Cassandra, direto de Goiânia, Tadeu da Ilha do Governador, Francisca Pereira, Cal Xavier, manda também o seu bom dia, Hélio Francisco, direto de Fortaleza, o Silvio de Juiz de Fora, Bartolomeu Batista, Edson Albuquerque, muito obrigado, hein? Isabel Araújo. Isabel está perguntando onde estávamos, viu, Ricardo Garcia? A gente lembra sempre que quando temos futebol, normalmente é na quarta, né? Hoje aconteceu na terça-feira, de terça para quarta. Normalmente é de quarta para quinta. A gente tem a transmissão do futebol, aí a Voz do Brasil entra às 11h30 da noite, né? E a gente acaba fazendo o que a gente chama de plano B, né? Abrimos à meia-noite para o YouTube, para aplicativo, Globoplay, mas no dial mesmo a gente entra em São Paulo somente à meia-noite e meia. Por isso a gente faz aquela abertura com a participação dos repórteres somente à meia-noite e meia e não à meia-noite. Alguns ouvintes, alguns ainda não estão acostumados com esta rotina, então de vez em quando a gente explica, né, Ricardo Garcia? Obrigado a você que nos acompanha também pelo WhatsApp 11 999 11 9981. Carlos Muniz de Camaragibe, Pernambuco, por aqui o Geraldo Leal de Itaim Paulista em São Paulo, a Luísa da Saúde em São Paulo também desejando uma ótima semana para todo mundo, o Valdinei de Senador Canedo, lá da Suíça, olha só, hein? Sandra Bartá e o Abílio Neto estão dirigindo para o trabalho e, claro, com a CBN no carro, olha só, que legal. Obrigado, Sandra, Abílio, bom trabalho para vocês aí na Suíça, o Marcílio de Bacaíba, no Rio Grande do Norte. Obrigado a você que participa também via e-mail, é só entrar no site cbn.com.br, clique lá no Fale com Âncora, ou então via Instagram. No Instagram você pode interagir conosco, como faz a Joana Angélica. Está chegando agora aqui no nosso arroba PHC Galvão. Repetindo, arroba PHC Galvão, você pode interagir por aqui, como faz o Kleber Almeida, também chegando no Instagram, Adélia Silva, também o Jorge Teixeira, a doutora Milene Seidel, a Neide Saad em São Paulo, obrigado Neide pela companhia também, pessoal que interage via Instagram aqui no arroba PHC Galvão, muitíssimo obrigado. Faltam 10 minutos agora para a uma da madrugada, nós vamos a Brasília com a Isa Stassiarini. Tem informações aí sobre esta situação indesejável que a gente acompanha no Supremo Tribunal Federal, agora envolvendo a Polícia Federal, também a Advocacia Geral da União. Quem traz para a gente os detalhes é a Isa Stassiarini.
16: A
4: A Advocacia Geral da União entrou com recurso contra a decisão do ministro do Supremo Tribunal Federal, André Mendonça, que afastou

0: representação das partes. Antes da apresentação do recurso, o advogado-geral da União, Jorge Messias, e o ministro da Justiça, Wellington Lima e Silva, se reuniram com o presidente Lula no Palácio da Alvorada. Eles também foram ao STF para uma reunião de meia hora com Fachin. Ao deixar o Supremo, Messias disse que sempre tem uma conversa institucional e republicana com ministros do STF. Pressionado diante da escalada da crise, Fachin passou a cogitar a possibilidade de assumir a relatoria dos casos da fraude no Banco Master e dos descontos ilegais do INSS, que hoje estão com Mendonça. A avaliação interna é que Fachin preza pela institucionalidade, que essa medida poderia aumentar a atenção, mas que se for a única alternativa, ela pode ser adotada. Em um evento no CNJ, Fachin disse que a justiça vai cumprir os deveres constitucionais e que o judiciário é maior do que os desafios.
1: Os dias de hoje reclamam esse diálogo permanente, reclamam que tenhamos uma resposta à altura dos desafios, e eu estou plenamente convencido de que o Poder Judiciário brasileiro está à altura dos desafios que se lhes apresentam no momento contemporâneo. E a justiça brasileira não faltará à legalidade constitucional, por certo, por seus deveres que decorrem da própria Constituição.
0: Já o presidente Lula tem sido orientado a convocar o Conselho da República, que é um órgão de consulta e aconselhamento. Ele também tem sido aconselhado a conversar com o presidente do STF para buscar uma solução pacificadora entre todos os poderes da República. De Brasília, Isaías
2: Staciarini. Bom, nós vamos acompanhar, é claro, muito de perto o desenrolar de todas estas questões. O ministro Edson Fachin tem dito e repetiu nesta terça-feira, a gente ouviu aí, né, que dará uma resposta à altura dos desafios, que não faltará a legalidade constitucional. Obviamente, isso é chover no molhado. O que a gente espera é que, além da legalidade constitucional, haja justiça. Justiça. Porque o que a gente tem ouvido nos últimos dias é a possibilidade, obviamente que a gente não pode afirmar que é isso que vai acontecer, e eu espero que não aconteça, mas a possibilidade de termos aí a suspensão de todos os atos do ministro André Mendonça, porque ele teria ultrapassado os limites da sua atribuição. Mais ou menos como aconteceu lá atrás, a gente falou aqui na Lava Jato, né? Com o então juiz Sérgio Moro, com o procurador Deltan Dallagnol, que colecionaram irregularidades durante as investigações. Porém, tudo isso não afasta e não apaga os fatos. E a gente repete isso nesta situação agora. O que a gente espera é que a investigação seja feita, independentemente de terem ocorrido equívocos até agora, neste momento. Ah, o ministro André Mendonça usurpou poderes ou ultrapassou os limites, então que voltemos então à estaca zero e busquemos fazer as coisas da forma como devem ser feitas na justiça brasileira. É só isso que a cidadã e o cidadão brasileiro espera. A gente espera, repito aqui, que não se repita o que já aconteceu no passado recente neste país, quando erros processuais tomados ou adotados voluntariamente ou não, por questões políticas ou não, isso não interessa neste momento. O que interessa é que os fatos sejam investigados. Há indícios fortíssimos de cometimento de crimes por parte de ministros do Supremo Tribunal Federal. Isso tem que ser investigado. Não há dúvida nenhuma. É o que a brasileira e o brasileiro espera. E aqui a gente encaminha diretamente ao ministro Edson Fachin este apelo, que todas as investigações sejam realizadas. Repito aqui, houve erros intencionais ou não do ministro André Mendonça, atuação política, isso também tem que ser investigado. Agora, que a gente não faça desta situação o mesmo que aconteceu na Lava Jato.

0: porque a população brasileira exige uma resposta desta situação que a gente está acompanhando. Não dá para isso ser varrido para debaixo do tapete, como quer, por exemplo, o Procurador-Geral da República, Paulo Gonet, que também tem que ser investigado. Também tem que ser investigado. Para a gente saber exatamente quais são as ligações dele, ou quais foram as ligações dele com o Daniel Vorkaro, que estava lá abraçado com um advogado, fazendo vídeo, tô com saudades, é viagem para a Inglaterra, é o uísque que eu gosto, meu filho pode ir também. Quer dizer, são relações promíscuas de autoridades com ninguém menos que o responsável por um dos maiores, talvez o maior escândalo financeiro da história desse país. A gente continua em Brasília agora com a Samantha Klein, que traz mais informações sobre todo esse imbróglio e que dizem os juristas sobre essa situação.
1: Ao determinar o afastamento do chefe da Polícia Federal, o ministro do Supremo Tribunal Federal, André Mendonça, usou precedentes de Alexandre de Moraes, que são alvos constantes de críticas. No despacho, Mendonça disse que foi alvo de pelo menos 6 relatórios de inteligência produzidos pela PF, de forma sigilosa entre 3 e 31 de agosto deste ano. A produção desses documentos apócrifos é o principal argumento de Mendonça para afastar Andrei e Leandro Almada, número 2 da PF. Com isso, a vítima de monitoramento e o relator do caso estão se confundindo. Disso vinha sendo acusado Moraes em relação ao inquérito das fake news, que investiga ataques a instituições e autoridades, sendo ele o principal alvo. Para a professora da Faculdade de Direito da PUC São Paulo, Marina Faraco, existem pelo menos 2 conflitos na decisão de Mendonça. Um deles é a confusão entre a figura do investigado e do investigador. Outro é a possível violação do princípio da separação dos poderes.
2: Essa é a primeira vez que a gente tem efetivamente um afastamento cautelar, né, determinado pelo Supremo do diretor da Polícia Federal. Nós nunca tivemos antes uma decisão nesse sentido. O que houve lá atrás foi em relação a Alexandre Ramagem, né, houve uma decisão do Supremo Tribunal Federal na época, relatada pelo ministro Alexandre de Moraes, que na verdade proibiu a posse. Então essa talvez seja a principal problemática, né, de uma possível violação às competências do presidente da República.
1: Já a advogada constitucionalista Vera Chemin reconhece que Mendonça está usando precedentes já utilizados por Moraes, mas afirma que Mendonça tem prerrogativa para o afastamento de Andrei Rodrigues, já que ele teria sido citado na investigação do Master.
3: Porque como é que você vai conduzir uma investigação com um nome que está lá conduzindo a investigação e que foi citado? Não pode. Lá na PGR, caberia ao Conselho Superior do Ministério Público decretar também o afastamento cautelar de Paulo Gonet e colocar outro procurador no lugar dele. É necessário saliar as instituições para que se possa fazer uma investigação técnica e imparcial.
1: Já o ministro Gilmar Mendes defendeu que a análise do afastamento cautelar do chefe da Polícia Federal deve sair da segunda turma para ser feita no plenário da corte. A manifestação do decano é uma justificativa ao pedido de vista para análise da decisão monocrática. Mendes também citou que o impacto da ordem de Mendonça pode causar desequilíbrio na disputa político-eleitoral. De Brasília, Samantha Klein.
0: Bom, as acusações são gravíssimas que pesam sobre o Andrei Rodrigues, diretor da Polícia Federal afastado. Agora, uma das grandes reclamações que a gente escuta e das análises de juristas em relação ao Supremo Tribunal Federal é justamente o excesso de medidas que são adotadas por apenas um ministro, né? Apenas um ministro decide simplesmente afastar o diretor-geral da Polícia Federal. Essas decisões chamadas de monocráticas, no ano passado, por exemplo, ou no ano retrasado, 2024, foram 80% das decisões que foram adotadas no Supremo monocráticas, 80%. Então, você perde né? Algo que é fundamental dentro de uma Suprema Corte, que é a ideia de que as decisões devam ser colegiadas, votadas pelos 11 ministros. Aliás, é por isso que são 11 ministros e não 10, e não 12, né? Porque a ideia é que tenha um número ímpar para que decisões sejam tomadas e que não haja empate, por exemplo. Então, esse é um dos grandes problemas. O fato de o ministro Mendonça simplesmente ter lá na canetada, como muitos outros vêm fazendo também, Dias Toffoli, Alexandre Moraes, uma decisão como essa de afastar um diretor da Polícia Federal, né, eu não sou jurista, mas acredito, né, que deveria ter sido tomada pelo pleno, pelo plenário, pelo colegiado, com votação entre os ministros. Principalmente, a gente tem destacado muito aqui, não é, Ricardo Garcia? Historicamente, no passado recente, a Polícia Federal tem agido de forma estritamente republicana. Estritamente republicana. Polícia Federal é um órgão de Estado, não pode nunca ser um órgão de governo, é um órgão de Estado. Não tem que estar a serviço de nenhum governo, a serviço de nenhum espectro ideológico. E o que a gente tem acompanhado nos últimos anos é uma atuação que não se afasta disso, né? Prendeu Luiz Inácio Lula da Silva, prendeu Jair Bolsonaro. As investigações têm sido feitas independentemente da coloração partidária daquele que está sendo investigado. É só olhar o passado recente dos escândalos que ninguém sai livre, né, Ricardo Garcia? A esquerda, o centro, a direita, a maioria dos partidos também normalmente envolvidos em problemas quando há questões políticas. Então não tem o que falar, né, até ontem, em relação à atuação da Polícia Federal. Agora, se o ministro Mendonça identificou uma ação política do Andrei, repito aqui, imagino que essa decisão gravosa como essa, de afastar o diretor da Polícia Federal, tivesse que passar pelo colegiado. Tanto que daqui a pouco a gente vai destacar vários diretores da Polícia Federal se colocaram ao lado do Andrei e colocaram seus cargos à disposição. 11 diretores da Polícia Federal. Então, cria-se uma cria-se não, né? A crise vai crescendo e atingindo outras instâncias. Isso é extremamente grave. Vem aí o Matheus de Souza.
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0: quarta-feira, 9 de setembro de 2026. Peritos criminais da Polícia Federal defendem que o caso do afastamento do diretor-geral Andrei Rodrigues seja levado com urgência à análise do plenário do STF. Em nota divulgada pela Associação da Categoria, os peritos classificam a suspensão do chefe da PF como uma medida de excepcional gravidade. A entidade defendeu que o caso seja retirado de instâncias restritas e seja levado aos 11 ministros da corte. A segunda turma do Supremo formou maioria para manter o afastamento de Rodrigues e do diretor de inteligência, Leandro Almada. A nova pesquisa Quest divulgou o cenário de disputa no primeiro turno para o governo de Pernambuco. O levantamento mostra a candidata Raquel Lira, do PSD, com 43% das intenções de voto. Em seguida, João Campos, do PSB, aparece com 37%. A pesquisa ouviu mais de 1.300 pessoas de 16 anos ou mais entre os dias 4 e 7 de setembro. A margem de erro é de 3 pontos percentuais, para mais ou para menos, e o nível de confiança é de 95%. A pesquisa foi encomendada pela Globo e está sob o registro PE00285/2026. O presidente dos Estados Unidos, Donald Trump, comemorou a vitória do partido Alternativa para a Alemanha nas eleições locais de um estado do leste do país europeu. A legenda recebeu cerca de 44% dos votos e conquistou a primeira vitória de um partido de extrema-direita em uma eleição estadual alemã desde o fim da Segunda Guerra Mundial. Trump atribuiu o resultado às regras de imigração do país. A vitória não garante à AfD o comando do governo estadual, que ainda depende da composição do parlamento para formar maioria. O horário de Brasília, 1:07.
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3: 1:08.
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0: Muito bem, aqui no CBN Madrugada, espaço para aquele nosso papo semanal com o professor e economista Gilberto Braga, CBN, valorizando o seu bolso. Gilberto, muito bom dia, tudo bem por aí?
1: Bom dia, tudo em paz, Paulo Henrique Galvão, e contigo, meu amigo?
0: Bom, comigo está tudo bem, mas é claro que há uma preocupação enorme, né? Acho que todas as brasileiras e brasileiros hoje estão preocupados com a questão institucional, todo esse problema que envolve o Supremo Tribunal Federal. Nesta terça-feira tivemos aí fatos importantíssimos, né? Um pedido, né, de um ministro do Supremo Tribunal Federal para o afastamento do diretor geral da Polícia Federal, acusado aí de monitoramento ilegal, não só dele, né, do ministro Mendonça, mas também do advogado-geral da União, Jorge Messias. E aí depois a AGU, né, pedindo a suspensão desse afastamento, e agora o ministro Fachin, que é o presidente do Supremo, deu agora 72 horas para que o André Mendonça se manifeste em relação a essa questão, né? Então é uma crise que parece que se agrava a cada dia. E apesar de tudo isso, meu caro Gilberto Braga, a Bolsa de Valores de São Paulo, a B3, o Ibovespa, vai somando altas atrás de altas, né? Está quase chegando novamente aí aos 200 mil pontos. Nesta terça-feira teve alta de 1,2, fechou com 187 mil, dólar em queda, né? Caiu 0,77%, fechado a R$5,08. O que que explica essa situação, hein, Gilberto?
1: Olha, o meu caríssimo amigo Paulo Henrique Galvão, que sexta-feira, já soube, vai estar novamente na Bienal autografando o livro, é isso?
0: Exatamente, sexta-feira estarei lá novamente, Gilberto.
1: Tá certo. Bom, olha, eu diria para você, como dizia meu falecido avô, isso aí é explicar leite derramado, né? Ou, por outro lado, né, porque é aquela coisa de que não tem lógica. Você vai entender o que tem a ver uma coisa com a outra. Bom, leite derramado porque é igual comentarista de futebol que fica justificando o resultado, né? Então, o time que está 0-0, ele diz que o jogo está parelho. Quando o time A faz gol, diz, mas o time A já dava sinais de uma postura melhor em campo, etc. Você explicar por que que a Bolsa subiu depois de um dia tão catastrófico na política, contraria todos os resultados. Então, ou você dá a explicação básica, ou você diz que, olha, não tem lógica. Na verdade, não é bem assim. O que a gente pode dizer é que a política, ela é extremamente preocupante, talvez seja a mais grave crise dos anos recentes da República Brasileira na sua redemocratização, pegando um dos poderes chaves. E o que eu acho que é interessante e dá um certo sinal de maturidade da economia brasileira é de que, de fato, como nós falamos na semana passada, nós estamos um pouco descolados, embora atentos a todo esse imbróglio que envolve os poderes. É uma crise institucional muito séria, como você falou, mas tem uma repercussão muito mais relevante no comportamento dos agentes econômicos, a economia global. Então, nós tivemos aí um novo recrudescimento na questão do Oriente Médio, com o petróleo subindo a cotação do barril do tipo Brent muito próximo dos $100, né? Então, em poucos dias nós saltamos de 80 e poucos para 90 e poucos e agora nos aproximamos de $100, então é um aumento aí em menos de duas semanas de 20% no preço do barril. Isso de alguma forma muda esse quadro de forças no comércio internacional. Pesquisas eleitorais nos Estados Unidos demonstrando uma grande dificuldade do presidente Donald Trump em fazer com que as eleições proporcionais que renovam parte do Congresso americano sejam vencidas pelos republicanos. Então, as pesquisas dão uma certa vantagem hoje muito maior para o partido de oposição, para o Partido Democrata. Inflação nos Estados Unidos alta, necessidade de manutenção de juros elevados para financiar a dívida pública americana. Quando você coloca isso tudo no saco, sai uma pesquisa, na verdade um relatório do Bank of America, que se contrapõe àquele do Goldman Sachs que nós mencionamos aqui alguns dias atrás. Esse banco, Bank of America, ou BOVA, como o pessoal gosta de chamar, ele fez uma recomendação de que as ações brasileiras estão muito baratas e que as últimas pesquisas eleitorais brasileiras mostram um empate técnico entre a Luiz Inácio Lula da Silva e Flávio Bolsonaro, com a possibilidade de crescimento de Augusto Cury. Esse é um quadro que projeta uma perda de vitalidade na candidatura à reeleição do presidente Luiz Inácio Lula da Silva e uma chance real nesse momento de vitória da oposição, pelo menos no segundo turno. Então isso faz com que uma perspectiva do ponto de vista de uma política econômica mais comprometida com o fortalecimento de uma âncora fiscal, de uma responsabilidade fiscal e de uma agenda econômica mais liberal e menos gastadora e comprometida com medidas populares, anima os investidores, sobretudo investidor estrangeiro. Então a bolsa está subindo e o dólar está caindo, mesmo diante de uma crise política muito séria, diante desse quadro todo, Galvão.
0: E é interessante sempre a gente destacar, né, Gilberto, como há um movimento quase natural, né? Sempre que a bolsa de valores sobe, o dólar acaba caindo, né? E os dados estão mostrando realmente que os investidores estrangeiros estão voltando com força, né? E não foi nesta terça-feira, né? Nos últimos dias, a B3 tem registrado várias altas consecutivas, depois de várias quedas, né? Se a gente voltar duas semanas atrás, teve mais de 10 quedas consecutivas e agora praticamente o mesmo resultado com o sinal invertido. E aí aquela constatação, né, Gilberto, que o investidor estrangeiro voltando à bolsa, colocando dólares aqui no Brasil, né, com mais moeda americana aqui no Brasil, o preço da moeda americana, ele cai, né? Eu de vez em quando eu brinco aqui, né, falo que o dólar é que nem laranja, né? Quando tem muita laranja, a gente vai na feira lá, o preço está lá embaixo. Agora, se quebra a safra, só tem uma barraca lá vendendo laranja, aí o preço vai lá para cima, né, Gilberto?
1: É por aí, né? Na verdade, o aumento de dólar na bolsa faz com que o estoque, as reservas aumentem, né? E aí o câmbio fica enfraquecido, né? Ou seja, o real se valoriza, o dólar se desvaloriza. Agora, eu, na semana passada, fui convidado para fazer uma palestra para um determinado grupo empresarial, que há um ano atrás já tinha me chamado, e esse ano, né, me chamou de novo, né? Eu sempre lembro de um dos meus grandes gurus, que foi presidente do Banco Central, foi meu professor, o Carlos Geraldo Langoni. Ele contava uma história que é muito curiosa, né? Porque na crise de 2008 nós fomos juntos fazer uma palestra também, e ele dizia que errou tudo, né? E aí depois em 2009 chamaram ele de novo para explicar por que ele errou, né? Então ele dizia que é muito interessante essa atividade de economista, porque há um ano atrás, nessa empresa que eu fui fazer palestra mais recentemente, na época você falou do Ibovespa, né? O Ibovespa fechou nessa terça-feira aí no nível recorde, quase 188 mil pontos, né? 187,363. Há um ano atrás eu fui fazer a palestra, o Ibovespa quase 135 mil. E eu perguntei assim: olha, existe aqui uma expectativa de que a gente em 2026, esse ano que nós estamos, isso falando em 2025, chegue a 150 mil pontos. Aí teve lá uma das pessoas assim: então, professor, é uma boa comprar bolsa, né? Aí, parece, né? Os especialistas estão esperando uma subida e etc. Aí fizemos ali uma análise de conjuntura. E aí a bolsa esse ano já bateu perto de 190, quase bateu 200 mil pontos, como você falou. Ela em abril, março e abril subiu bastante, caiu e agora está recuperando, já chegando perto dos 188 mil, muito perto de 190 mil pontos. Então tem esse efeito, né? A entrada do investidor estrangeiro tentando se proteger, mas também porque o ambiente lá fora está ruim, né? Então, a gente precisa lembrar que se achava que o conflito no Oriente Médio, pela pujança da força militar americana, seria uma intervenção pontual com uma solução muito rápida. Se dizia, né, os mais pessimistas, que duraria 6 meses, os mais otimistas dizendo que seria uma coisa quase que de poucos dias, não chegaria a 1 mês. Então nós já estamos há mais de 6 meses e a solução aparentemente cada dia, do ponto de vista bélico, mais longe, sendo necessária aí toda uma costura diplomática, acordos, ou então, digamos assim, o aumento desse poder destrutivo da guerra que ninguém quer, né? Então isso tudo para a economia faz com que os agentes econômicos procurem um continente distante, que é o continente sul-americano, uma economia aqui que seja mais forte, a mais desenvolvida, que é a brasileira, e que mesmo diante de toda essa crise que nós estamos vivendo politicamente, nós não temos nenhum aspecto que chama a atenção das republiquetas aqui do Cone Sul de ameaça de golpe militar, de intervenção de militar, de alguma força oculta que venha dar um golpe ou fazer algo para garantir uma certa moralidade, como já aconteceu no passado. Então, apesar dos pesares, a economia brasileira e a sociedade brasileira dá um certo sinal de amadurecimento em meio a uma crise que é uma crise grave e que precisa de apuração, de transparência e de que se seja dada uma resposta rápida à sociedade brasileira, Galvão.
0: Não há dúvida nenhuma. Meu caro professor Gilberto Braga, a gente tem mais um minutinho aqui só para não dizerem que não falamos da Selic. Né, teremos reunião no Banco Central semana que vem, Comitê de Política Monetária do Banco Central, Selic em 14% ao ano. Na semana passada a gente falou sobre esse aspecto, você destacava aí a expectativa de queda de 0,25 ponto percentual. Está mantida essa expectativa?
1: Está mantida, eu acho que todos os indicadores até agora não falseiam essa perspectiva. Né? O própria recomendação do Bank of America é no sentido de que isso deve ser uma a decisão do Copom, e Deus queira que de alguma forma isso de fato aconteça para a felicidade das 80% das famílias brasileiras que estão endividadas, né?
0: É verdade. Professor e economista Gilberto Braga, sempre aqui no CBN Madrugada, valorizando o seu bolso. Gilberto, obrigado mais uma vez. Parabéns para o seu Flamengo, que ultrapassou o Palmeiras, não se sabe até quando, mas de novo, né? O Flamengo ali comendo pelas beiradas, né?
1: Olha, os flamenguistas agradecem, né? Eu acho que não tem nada decidido, tem muito campeonato pela frente, mas vai ser animado, né?
0: É isso aí, um grande abraço.
1: Um abraço a todos.
0: 1:22, a gente vai continuar falando sobre a crise no Supremo e suas repercussões. Rani Veloso tem mais detalhes.
2: A pressão de vários grupos da sociedade civil aumenta a tensão no auge da crise do STF. Empresários de peso, executivos do mercado financeiro e juristas preparam um manifesto sobre os fatos mais recentes envolvendo os ministros André Mendonça e Alexandre de Moraes. O grupo marcou uma reunião virtual para esta quarta com o objetivo de discutir a urgência do fortalecimento das instituições brasileiras e o aperfeiçoamento do judiciário. Vão participar os juristas Miguel Reale Júnior e José Eduardo Cardoso, entre outros. Do lado empresarial, nomes como Pedro Passos, da Natura, e Josué Gomes, da Coteminas. Executivos da Faria Lima demonstram preocupação sobre um clima de insegurança institucional e evitam declarações públicas por medo de retaliações. Em outra frente, 13 ex-ministros do Supremo Tribunal Federal enviaram uma carta ao presidente da Corte, Edson Fachin, cobrando convocação urgente em sessão pública no plenário para apurar com rigor os gravíssimos fatos que atingem o STF. O texto classifica o momento como a crise mais aguda da história do Supremo. Assinam o documento os ministros aposentados Celso de Mello, Nelson Jobim, Ellen Grace, César Peluso, Aires Brito, Joaquim Barbosa, Rosa Weber, entre outros. O ex-ministro Celso de Mello afirmou que o documento reflete a perda de confiança da sociedade e o desgaste do tribunal. Ele defendeu que a publicidade das decisões protege em uma democracia que nenhum poder é absoluto. O ex-presidente Luiz Roberto Barroso não assinou a carta. Em manifestação à qual a CBN teve acesso, Barroso lembrou que deixou a corte há poucos meses e tem relações de amizade com todos os ministros, com quem esteve em contato nas últimas semanas sobre as soluções possíveis. O presidente nacional da OAB, Beto Simonetti, também defendeu respostas rápidas e claras do Supremo para preservar a confiança pública e a estabilidade democrática. O advogado especialista em direito público e eleitoral, Jonatas Moretti, afirmou ser necessário o desinfetante da transparência para evitar a instrumentalização política das investigações.
3: No levantamento do sigilo dos demais inquéritos, no encerramento do inquérito da fake news, na investigação quanto à conduta inicialmente apontada pela Polícia Federal do ministro Alexandre de Moraes e do ministro André Mendonça, e medidas saneadoras e preventivas para evitar a instrumentalização política dos inquéritos.
2: Nesta terça, Mendonça decidiu afastar o diretor-geral da Polícia Federal, Andrei Rodrigues, pela produção de relatórios de inteligência frutos de monitoramento a ele e o advogado-geral da União, considerado ilegal. De Brasília, Rani Veloso.
0: 1:25, o Antônio Oliveira, de Cascavel, nos manda uma mensagem aqui. Eu tenho que fazer uma correção, viu, Ricardo Garcia, ouvindo isso aqui do CBN Madrugada. Eu disse que a decisão do ministro Mendonça tinha sido monocrática. Na verdade, foi uma decisão que foi tomada pela turma, né? Eu defendi aqui que a decisão tivesse que ser tomada, adotada pelo colegiado, né? Portanto, as duas turmas, mas falei aqui que a decisão tinha sido monocrática e realmente não foi. Partiu dele, mas foi votada na segunda turma que é integrada não só pelo ministro Mendonça, mas também por Gilmar Mendes, Cássio Nunes Marques e o ministro Luiz Fux e também o Dias Toffoli, né? Portanto, esses ministros que integram a segunda turma. A votação foi em julgamento virtual, né? E obteve então maioria entre estes ministros da segunda turma para o afastamento do diretor-geral da Polícia Federal. Agradeço aqui o nosso ouvinte, o Antônio Oliveira de Cascavel, que nos permite esta correção. 1:26. A gente vai então abrir espaço agora para o Igor Cardim, que tem a repercussão desse caso dentro da Polícia Federal, né? 11 diretores da PF se colocaram ao lado do Andrei Rodrigues e, portanto, deixaram seus cargos à disposição. O Igor Cardim tem os detalhes.
4: Os diretores da Polícia Federal colocaram os cargos à disposição do diretor-geral substituto William Murad após o afastamento cautelar de Andrei Rodrigues da direção-geral e do diretor de inteligência Leandro Almada, determinado pelo ministro do Supremo Tribunal Federal, André Mendonça. Em nota, 11 diretores manifestaram total apoio a Rodrigues e repudiaram qualquer tentativa de atribuir ao diretor-geral ou à PF uma atuação não republicana. No comunicado, os diretores afirmam que o momento é de crise institucional grave e defendem serenidade, respeito aos ritos processuais e confiança nas vias constitucionais. A Associação Nacional dos Delegados de Polícia Federal também questionou a decisão monocrática de Mendonça. Em nota, defendeu que o afastamento do diretor-geral deveria ser analisado pelo plenário do STF e não determinado de maneira monocrática. A entidade afirma ainda que os procedimentos citados na decisão não estavam formalmente instaurados quando a medida foi determinada. A associação defendeu que a PF tem autonomia administrativa, financeira e funcional, além de mandato fixo para o diretor-geral. Nesta terça, durante a abertura do novo curso de formação de agentes da Polícia Federal, William Murade, que substituiu Andrei no evento, defendeu a atuação técnica e imparcial da corporação e afirmou que os ataques à instituição não têm repercussão interna nem apoio da sociedade. Ele também reafirmou a confiança na direção-geral da PF.
5: Hoje, temos uma Polícia Federal que atua com autonomia, guiada pela Constituição Federal e pelas leis, pela responsabilidade institucional e pelo compromisso com a justiça e com a sociedade brasileira. É atuação técnica, imparcial e livre de qualquer viés político que nos permite defender nossa instituição de qualquer ataque. Não importa de onde venha, não nos deixaremos abalar por ataques. Venham de onde vier. E aqui reafirmamos e reafirmo a nossa total confiança na direção-geral, no diretor-geral da Polícia Federal, Andrei Rodrigues.
4: Em nota, a Associação Nacional dos Peritos Criminais Federais defendeu que a decisão de Mendonça seja submetida à apreciação do Plenário do Supremo com a mesma urgência com que foi tomada. Com colaboração de Felipe Igreja, de Brasília, Igor Cardim.
0: 1:29, agradecer a participação das ouvintes, dos ouvintes CBN, Agnaldo Pontes, Josney, obrigado também a Elias Duarte, pessoal participando via YouTube, acompanhando as imagens, Vladimir Orzato, também obrigado pela mensagem que chega do Daniel, o José dos Santos. Muito obrigado pelas mensagens também via WhatsApp, pelo 11 999 11 9981. Obrigado ao Zé Gustavo de São Bernardo do Campo, Zé Carlos Fascina de Limeira, o bom dia que chega também do Roberto Fragoso da Vila Mariana em São Paulo, Estevão Zizi também sempre por aqui em Vitória no Espírito Santo, Tino Casadei, também participando aqui com a gente. Obrigado a você que participa pelo e-mail, é só entrar no site cbn.com.br, clique lá no Fale com Âncora, como faz de Fortaleza o nosso ouvinte Júnior. E também via Instagram, pode interagir conosco também aqui na rede social, no Instagram, você nos encontra como @phcgalvão, repetindo, @phcgalvão. Quem está chegando por aqui é a Janete Bandeira Maial, muito obrigado pela mensagem, pelo contato, também o Didi, direto de Uberaba, Minas Gerais, e também obrigado ao Marco Antônio da Rocha, Paulo Ricardo, Gentil Ribeiro, pessoal que interage via Instagram no @phcgalvão, muito obrigado. Vem aí Matheus de Souza.
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0: quarta-feira, 9 de setembro de 2026. O ministro do Supremo Tribunal Federal, André Mendonça, afirmou ter sido alvo de um monitoramento ilegal da inteligência da Polícia Federal por mais de um mês. Segundo ele, 6 relatórios produzidos em agosto e divulgados por Alexandre de Moraes chegaram a recomendar monitoramento e coleta dirigida. Os documentos analisaram a atuação dele e a relação com o advogado-geral da União, Jorge Messias. Mendonça ainda afirma que Moraes já sabia da existência dos relatórios antes do envio formal feito por Andrei Rodrigues em 1º de setembro. O ministro associou o episódio à própria inclusão no inquérito das fake news. A crise levou Mendonça a afastar Andrei Rodrigues do comando da Polícia Federal. A Polícia Civil concluiu o inquérito sobre a morte do ciclista espancado em Copacabana depois de ser acusado injustamente de furtar uma bicicleta. 13 pessoas foram indiciadas, 5 delas por homicídio triplamente qualificado. 4 suspeitos estão presos e 1/5 continua foragido. Segundo a investigação, Cláudio Rafael Landeiro Moreira foi agredido por quase 10 minutos, com socos, chutes e golpes com pedaços de madeira. A bicicleta era da irmã dele. O caso agora será encaminhado ao Ministério Público, que vai decidir se apresenta denúncia à Justiça. Os Estados Unidos afundaram mais uma embarcação equatoriana no Pacífico que, segundo autoridades americanas, era usada pelo grupo criminoso Los Pioneros para o tráfico de drogas. Os ocupantes foram retirados do barco e serão entregues às autoridades do Equador. Esta é a 5ª embarcação alvo das forças americanas em menos de 2 semanas. No horário de Brasília, 1h33.
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3: Uma hora 35 minutos, meu caro Ricardo Garcia, o que temos todos os dias nesse horário.
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0: Guilherme pergunta o que são ações defensivas e se a aplicação pode render mais do que o Ibovespa. Guilherme, ações defensivas são papéis de emissão de companhias que atuam em setores já consolidados da economia. Por exemplo, considere uma empresa de energia elétrica. Para atuar nesse setor, a empresa tem que fazer investimentos iniciais muito altos. Precisa construir a planta para a geração de energia, investir nas linhas de transmissão e na rede para levar a eletricidade até os consumidores. Mas depois que os investimentos foram feitos, os custos e as receitas são aproximadamente constantes. Portanto, o lucro da companhia depende da eficiência operacional. Fatores externos que podem afetar a economia e as demais empresas tendem a ter impacto reduzido no resultado financeiro. Portanto, as ações defensivas são uma boa alternativa para os investidores que buscam uma aplicação com resultados mais previsíveis. O investimento pode render mais ou menos do que o Ibovespa, dependendo do momento do mercado. As ações defensivas tendem a cair menos quando o Ibovespa se desvaloriza, mas sobem menos quando o Ibovespa tem uma alta acentuada. Por isso é que são chamadas de defensivas, porque protegem o investidor em momentos de queda do índice. Até a próxima e continue mandando as suas perguntas para cbndinheiro@cbn.com.br.
1: 1:37, agora ao vivo a voz, a Vera Magalhães e convidados que a gente sempre representa um trecho aqui no CBN Madrugada neste horário.
2: Hoje quem está comigo aqui no estúdio é o Pedro Doria, nosso colunista, também é fundador do Meio, colunista do Globo. Tudo bom, Pedro? Boa noite.
3: Tudo bem, Vera? Prazer estar aqui. Tão ilustres companhias hoje, eu não vou revelar
2: não
3: quem está
2: aqui.
3: Não
2: vai revelar, então deixa que eu revelo. Está aqui com a gente também no estúdio da CBN o Renato Meirelles, ele que é fundador, diretor do Instituto Locomotiva. Boa noite, Renato.
4: Que prazer estar aqui com você, Vera, que prazer, Pedro.
2: Também colunista do Globo, como nós dois. E o nosso quarto elemento, hoje temos quatro janelinhas nesse Viva Voz, para quem nos acompanha pelas plataformas de imagem, eu venho convidando ele a semana, finalmente consegui, num dia bem tranquilo, tá com a gente o Sérgio Fausto, diretor-geral da Fundação do Instituto FHC. Boa noite, Sérgio.
5: Boa noite, Vera. Grande gosto estar aqui com você, com o Pedro e com o Renato. Fiquei um pouco temeroso porque você me apresentou como o quarto elemento nos dias que correm. Isso já me faz temer algum tipo de indiciamento.
2: Meu caro, você é um que não corre esse risco, eu tenho certeza absoluta. Com um timaço desse, o dia caprichou na pauta. A gente já logo de manhã teve a notícia de que o ministro André Mendonça ordenou o afastamento do diretor-geral da Polícia Federal, Andrei Rodrigues, também do diretor de inteligência da PF, Leandro Almada. Isso acontece num dia em que foram divulgados pelo menos dois manifestos de entidades, de pessoas aí preocupadas com a escalada da crise no Supremo. Um dele assinado por ex-ministros da corte e outro assinado por empresários, encabeçado pela Fiesp aqui de São Paulo. Então, uma crise que vai ganhando múltiplas facetas, com consequências eleitorais e com pressões internas e externas. Para analisar tudo isso, conto com esse time aqui. A gente vai fazer hoje dois blocos dedicados a essa crise, em que vamos introduzindo os assuntos. Vocês podem perguntar uns aos outros, conversar. Queria começar ouvindo você, Sérgio, que está aí. Vamos fazer as honras para quem não está aqui conosco no estúdio. Você acompanhando de fora, a partir de um think tank, como é a Fundação FHC. Essa é uma crise sem precedentes que a gente vê na Suprema Corte?
5: Acho que não há a menor dúvida de que é uma crise sem precedente. Eu não preciso retroagir ao período anterior, a 1946, mas se nos ativermos aos períodos democráticos no Brasil, período 46-64, em que a corte tinha bastante, não tinha o protagonismo que tem hoje, né, a partir da Constituição de 88. Mas já tinha um papel central, julgou casos muito importantes, julgou inclusive casos criminais envolvendo políticos, questões de repercussão econômica muito grande. Jamais houve o que assistimos hoje. O fato é que a corte foi, ao longo dos anos, arrastada para o centro da arena política e, por dificuldade de autocontenção da instituição e de alguns dos seus membros, a corte acabou ou se politizando ou sendo percebida também como política. E agora as vísceras da corte estão postas a olho nu num conflito entre dois juízes como jamais se viu na história da República.
2: E aí o Renato, assim que ele chegou aqui na CBN, ele falou: e a Vera vai me perguntar como que o eleitor percebe toda essa confusão, e era óbvio que eu ia te perguntar como o eleitor percebe tudo isso, Renato.
4: Vera, ouvintes da CBN, olha, o eleitor está começando a perceber o que aconteceu, ainda é muito cedo, aconteceu hoje. Mas, para ficar claro, o que ele vai enxergar é um ringue no meio do Supremo Tribunal Federal. Isso é inédito. Nós já tivemos divergências entre juízes, já tivemos falas acoloradas de um juiz contra o outro, mas usar a caneta contra um colega é algo que eu, pelo menos, não lembro de ter assistido nos últimos tempos. E isso traz que tipo de impacto no eleitor? A ideia de que está tudo igual. A ideia é que é tudo farinha do mesmo saco. E esse universo de que é tudo farinha do mesmo saco, que revela o enfraquecimento nas instituições, dá corda para aquele discurso de eu só vou cumprir decisão judicial que eu acredito. Esse discurso só cola em algumas candidaturas exatamente porque existe uma fraqueza real nas instituições.
2: E que foi defendido pelo Jair Bolsonaro quando ele era presidente da República, o descumprimento de algumas decisões judiciais que ele considerava ilegais, e isso ainda está meio aí posto na ordem do dia. Pedro, a gente sabe que amanhã tem pesquisa Meio Ideia, e não vou te pedir spoiler, mas vocês vão investigar pela primeira vez o impacto direto da crise do Supremo junto ao eleitor, né?
3: A gente fez uma série de perguntas a respeito disso. Vera, eu daria spoiler com o maior prazer. O TSE não deixa.
2: A gente aqui cumpre decisão judicial.
4: A gente aqui cumpre decisão judicial.
2: Não vamos começar nós descumprindo.
3: Isso. A gente tem essa regra maluca aqui no Brasil, que é uma das particularidades do Brasil, que a justiça decide que você tem que fazer o registro perante a justiça da pesquisa, se ela for divulgada, e tem um prazo no qual a pesquisa tem que ser feita e divulgada. Então, portanto, infelizmente, eu não posso trazer spoiler, mas sim, a gente investiga isso. Independentemente disso, eu acho que tem, engraçado, a gente passou os 4 anos entre 2019 e 2022 citando como as democracias morrem, né? Do Steven Levitsky e do Daniel Zimblatt. E tem um aspecto do livro que todo mundo esquece o tempo todo, que é o seguinte: o processo começa quando quem tem poder deixa de se autoconter no exercício do poder. O que que é autocontenção? Que eu acho que é uma das marcas fundamentais da democracia. Você tem poder, você pode muito, você é presidente da República, você é presidente do Senado, você é presidente da Câmara dos Deputados, você é ministro da Suprema Corte de um determinado país. Você tem uma quantidade abissal de poder. Você não usa no limite. Por quê? Porque você usa esse tipo de poder no limite em condições absolutamente excepcionais. E o que a gente viu nos últimos dias é dois ministros usando o seu poder no limite numa quantidade de vezes atordoante. Foi, primeiro, o André Mendonça tornando público, veja, dentro da legalidade, tornando pública uma investigação envolvendo outro ministro da corte, que obviamente tinha uma relação nem um pouco republicana com um banqueiro que é responsável pelo principal escândalo financeiro da história da nossa república. Aí, na sequência, o ministro Alexandre de Moraes botando um ministro da corte naquele inquérito maluco que já devia ter acabado, o inquérito do fim do mundo. Agora temos o André Mendonça trucando com tirar do cargo o diretor-geral da Polícia Federal. Veja, esses são todos poderes legais.
2: Sim.
3: Até o inquérito do fim do mundo, legal é, a partir do momento que o Supremo decide que ele é constitucional é. Agora, isso leva exatamente ao ponto que o Renato estava falando, que é o eleitor vai começando a perceber esse como um jogo de alto contato, de alta agressividade, e que é essencialmente pessoal, né?
2: E a gente ainda tem notícia, porque a Isa Stacianini está direto de Brasília com uma novidade nesse assunto. Isa, boa noite para você.
6: Vera, muito boa noite a você. A Advocacia Geral da União acaba de entrar com recurso contra a decisão do ministro do Supremo Tribunal Federal, André Mendonça, que afastou o diretor-geral da Polícia Federal, Andrei Rodrigues, e também o diretor de inteligência, Leandro Almada. A suspensão de liminar, que é considerada uma medida excepcionalíssima, cita a existência de grave lesão à ordem pública e administrativa, porque viola frontalmente a prerrogativa privativa, que é do presidente da República, para escolha, nomeação e exoneração do chefe da Polícia Federal. Na ação, a AGU pede que o presidente do Supremo Tribunal Federal, ministro Edson Fachin, dê uma liminar para suspender o afastamento.
2: Obrigada, Isa. Agora, Sérgio, é competência exclusiva do presidente da República a nomeação do diretor-geral da Polícia Federal, mas existe um precedente que, ironicamente, foi ditado pelo próprio ministro Alexandre de Moraes, que agora está do outro lado nessa contenda, quando ele achou por bem impedir a nomeação do Alexandre Ramagem para a diretoria-geral da mesma PF, por achar que havia um desvio de finalidade na sua escolha, porque ele era muito próximo da família Bolsonaro. E ali, realmente, a gente tinha visto o próprio Bolsonaro falar numa reunião que ele queria, sim, intervir na Polícia Federal. Mas é essa coisa do que o Pedro disse, de você usar o seu poder no limite, testando até o alargamento desses limites. De que maneira esses precedentes agora criam uma espécie, eu chamei de doutrina Moraes no Globo, mas uma jurisprudência?
5: Vera, olha, não há dúvida que é prerrogativa do Executivo nomear e exonerar o diretor-geral da Polícia Federal. Mas não há nada de anômalo em um juiz da Suprema Corte afastar o diretor da Polícia Federal, ou um senador, ou um presidente da Câmara, como já ocorreu no passado, quando ele avalia que esta pessoa constitui um obstáculo para o transcurso normal de processos de investigação. Então, não me parece que, neste caso, tenha havido abuso de poder do ministro André Mendonça. Me permite também uma pequena divergência em relação ao Dória. Não houve também um abuso de poder quando o ministro Mendonça pede à Polícia Federal para que seja identificado o destinatário das mensagens do Vorcaro. Aquilo não caracteriza exatamente o início de um processo de investigação. Há um muito bom artigo hoje, publicado, creio que no site da Folha, por advogados, um deles o advogado criminalista, o Toron, que diz que é uma espécie de zona cinzenta onde cabe a discricionariedade do juiz para fazer o que fez o Mendonça. O que ele fez, que é, a meu juízo, ilegal, porque contraria uma determinação da lei orgânica da magistratura, é dar publicidade as informações que ele recebeu da Polícia
2: Federal.
5: Antes
2: do Fachin se manifestar, né?
5: Sim, aí ele abriu a caixa de Pandora, porque não é possível esquecer que, neste momento, nós vivemos no auge do processo eleitoral, né? Entrando a famosa frase do ex-governador Hélio Garcia, de que as eleições começam depois do 7 de setembro. Pois cá estamos, né? Então, por isto que esta questão acaba por se politizar inevitavelmente.
2: Diga.
3: Sérgio, deixa eu só pra gente...
2: Perdão,
3: pois é. Sérgio, só pra gente entrar um pouco aí na nossa raríssima discordância, Eu acho que tem um ponto essencial aí, que é o seguinte: o Mendonça sabia quem que ele ia encontrar. Não existia nenhum tipo de ingenuidade. O Brasil conhece esses contatos, ou parte dessas gravações. O Brasil já conhecia, e já conhecia desde o quê? Início
2: Março,
3: do ano.
2: Acho que é Malu Gaspar.
3: Exatamente, né? A gente já conhecia o contrato do escritório Barsi de Moraes, da mulher do ministro Alexandre com o Vorcaro, com o Banco Master. A gente já conhecia algumas das mensagens enviadas pelo Vorcaro para o ministro Alexandre. A gente não tinha mais informação. O ponto que eu estou fazendo aqui é o seguinte: é claro que é legal. Eu não tô de forma alguma questionando a legalidade disso. O ponto é, o Mendonça sabia o que ele estava fazendo. Ele sabia que ele ia encontrar o Alexandre ali. E quando ele faz aquele encaminhamento esperto, como você estava sugerindo, agora eu vou encaminhar para a Procuradoria-Geral da República, de forma pública, né? Sabendo que toda a imprensa saberia e que todo mundo que está acompanhando saberia o negócio todo. E veja, tem um problema na conduta do ministro Alexandre. É evidente que tem um problema na conduta do ministro Alexandre. Agora,

0: o que estava fazendo. Aí chega aquele eleitor um pouco mais informado. Esse eleitor um pouco mais informado pergunta: mas não é esse ministro, esse tal de André Mendonça, que estava defendendo o tal do Messias lá no Senado para ser aprovado, e agora o Messias vai lá propor uma ação contra o cara?
1: Não, e Messias que é citado na própria decisão dele como tendo sido monitorado ilegalmente pela Polícia Federal. Então tá, realmente tá difícil de acompanhar essa novela.
2: E foi, né?
1: Não, monitorado.
2: Foi monitorado.
0: E olha, sim, do ponto de vista do eleitor. Aí esse cara pensa o seguinte: ok, quem vai resolver o problema do meu supermercado? Não tem. Então, quando ele começa, no final, todo mundo é farinha do mesmo saco. No Supremo, teve aquelas fotos do pessoal rindo. Entre os políticos, né? Que um defende mais, outro defende menos o governo. Isso fica muito claro. Qual é o impacto objetivo no eleitorado do bolsonarismo? Ele acordou. Ele era um eleitor que estava baqueado, que nas últimas semanas uma série de notícias ruins para o PT estava reanimando, mas ele ainda estava baqueado. E o André Mendonça tem um potencial de fazer com que o eleitor evangélico volte para a campanha. O eleitor que se afastou da campanha por conta da Michelle Bolsonaro, todos sabem a ligação que o André Mendonça tem com a Michelle Bolsonaro. Se ele virar vítima, e ele já fez pronunciamentos nesse sentido, o que mostra também um caráter mais político e que ninguém...
1: Messiânico, até.
0: Né? É messiânico. Aliás, lembra muito alguns discursos do Delanhol, lá atrás, na Lava Jato. Uma coisa mais, estou cumprindo uma missão, obrigado, rezem por mim. Ele está chamando o eleitor evangélico para uma campanha que era um eleitor que já estava meio que... Que ele tinha perdido, que o Flávio tinha perdido, o eleitor que não estava engajado na campanha.
1: Não estava muito engajado, embora votasse nele. Agora, Sérgio, esse é um caldo de cultura para lá de perigoso, né? Quando você mistura messianismo religioso, essa polarização que não é de hoje, um certo revanchismo, porque o ministro que agora está na Berlinda é justamente aquele a quem se atribui a condenação e prisão do Jair Bolsonaro, vai se criando um quadro que, a depender do resultado da eleição, a gente pode ter um esfacelamento institucional muito sério, né?
3: Não tenha dúvida. E Pedro, no final, te ouvindo, eu vejo que não há divergência entre o que você disse e o que eu disse. O que chama atenção na conduta do ministro Mendonça é por que tornar público e por que tornar agora público? E por que depois fazer declarações públicas com um apelo, digamos, de proteção religiosa, explorando essa conexão? No caso dele, é genuína, ele de fato é um pastor evangélico, enfim, pelo menos nas horas vagas ele é um pastor evangélico.
2: Presbiteriano,
3: mas isso tem obviamente um efeito político muito óbvio, e o Renato apontou qual é. Ele desperta a base bolsonarista e oferece à base bolsonarista uma espécie de luta do bem contra o mal, né? Então o Alexandre encarna o mal, o Alexandre é percebido como uma pessoa ligada a este governo, né? E há elementos para fazer esse tipo de raciocínio em combate com um juiz probo que é evangélico, próximo à ex-primeira-dama
0: que é um de nós, com todas as aspas.
1: É inevitável que
3: isto tenha uma conotação política imediata, e isto é muito grave, porque são figuras que têm poder institucional e que deveriam ter a consciência de que o seu papel é conter esses conflitos dentro das instituições, para que o eleitor possa ter condições de fazer uma escolha a mais bem informada possível, e não uma escolha feita sob a emoção de uma espécie de telequete dentro do Supremo Tribunal Federal, com conexões com a Polícia Federal. Eu não quero me estender aqui, mas acho que é um problema institucional para o qual a gente deve chamar a atenção o fato de que no Brasil, e não é

0: de hoje, na etapa preliminar de investimento, do pré-indiciamento, os vazamentos vão ocorrendo de maneira absolutamente desbragada. E elas surgem de quem tem informação. E quem tem informação é a PF. Então, portanto, aqui nós temos um problema dentro do Supremo Tribunal Federal e nós temos também um problema dentro da Polícia Federal. Não é pouco para o país digerir.
1: Aí o Viva Voz, a Vera Magalhães, convidados, debatendo, repercutindo o principal assunto do dia. E a gente vai continuar nesse assunto aqui no CBN Madrugada, chamando o Pedro Pupulin. Vem aí a repercussão entre os candidatos à presidência.
2: A decisão do ministro do Supremo Tribunal Federal, André Mendonça, que afastou do cargo nesta terça-feira o diretor-geral da Polícia Federal, Andrei Rodrigues, repercutiu entre candidatos à presidência da República, que se manifestaram ao longo do dia. No documento, Mendonça apontou que ele próprio vinha sendo alvo de monitoramento ilegal há cerca de 30 dias pela PF. O candidato do PL, Flávio Bolsonaro, criticou a atuação de Rodrigues no comando da PF, classificando o diretor-geral como pau-mandado do presidente Lula, do PT. Ele também voltou suas críticas a Alexandre de Moraes, ministro do STF, que recentemente pediu investigações contra Mendonça com base em um relatório da PF.
3: Todo mundo indignado com o que está acontecendo com o Supremo e entendendo que o Alexandre de Moraes não tem mais nenhuma condição de ser ministro do Supremo. Né? Se ainda havia alguma justificativa para algumas pessoas estarem segurando na mão dele e dando suporte para ele fazer o que ele fazia, hoje todo mundo já entendeu que ele não tem nenhuma condição moral de fazer mais isso, e eu tenho certeza que não tem mais ambiente para ele dentro do Supremo, não tem mais ambiente para ele na sociedade, ele tem que pagar pelo que ele está fazendo aí.
2: Ronaldo Caiado, do PSD, classificou a decisão de Mendonça como acertada e destacou que ela é reflexo da firmeza das instituições. Ele também criticou o suposto monitoramento ilegal do ministro, dizendo que o ato afeta a credibilidade da PF.
4: É inadmissível que um membro do Supremo seja ali rastreado com a operação da Polícia Federal, o que mostra que as instituições estão firmes e que conseguiu superar mais esse golpe, porque sem dúvida alguma é um grande crime que se pratica contra um membro do Supremo Tribunal Federal.
2: Romeu Zema, do Novo, exaltou a decisão do ministro e criticou o diretor-geral da PF por estar supostamente liderando uma investigação sobre fatos nos quais ele próprio estaria envolvido.
5: Ótima notícia para a gente começar a semana depois de um 7 de setembro na segunda-feira. Não tem notícia melhor para o Brasil. Vamos em frente. Sou muito confiante que esse país vai ser o país dos brasileiros.
2: O candidato do Missão, Renan Santos, celebrou o afastamento de Andrei Rodrigues, mas cutucou lulistas e bolsonaristas por suposta seletividade em relação às investigações que apontam a ligação entre políticos dos dois campos e Daniel Vorcaro, dono do Banco Master.
6: Eu estou vendo agora bolsonaristas comemorando, mas o que vocês estão comemorando? Vocês estão comemorando que caiu o Andrei Rodrigues porque ele tinha ligações com o Daniel Vorcaro? Então tinha que cair o candidato de vocês também, né? E lulistas estão preocupados, mas estão preocupados também com relação ao próprio Lula com isso? Ou não estão preocupados por conta das indústrias da impunidade que toca o Brasil? Um tema que deveria ser objetivo, ele é tratado de maneira subjetiva por os lados da política brasileira, simplesmente porque eles não têm vontade concreta em melhorar o Brasil, eles só querem defender seu ladrão de estimação.
2: Já o candidato do Avante, Augusto Cury, lamentou os acontecimentos recentes envolvendo ministros da corte, disse que a Polícia Federal é uma instituição honrada e apresentou uma proposta para mitigar influências políticas sobre o trabalho da PF.
7: É uma pena que está ocorrendo isso, realmente. O Brasil precisa ser passado a limpo, porque a Polícia Federal tem que ser uma polícia de Estado, não é polícia de um partido ou de um nome ou de uma sigla.
2: O presidente Lula, do PT, até o momento, não se pronunciou. De São Paulo, Pedro Pupulin.
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0: Quarta-feira, 9 de setembro de 2026. O Banco Central informou que ainda existem nas instituições financeiras 5 bilhões e 600 milhões de reais em recursos esquecidos pelos clientes. Em março, segundo o Banco Central, havia mais de 10 bilhões e meio de reais em valores esquecidos. Parte do dinheiro foi transferida para um fundo público para viabilizar o Desenrola 2.0. Relatório apontou que bombas de fragmentação mataram ou feriram mais de 1000 pessoas no ano passado. Os dados mostram que os civis representaram 87% das vítimas. De acordo com o documento elaborado pela Coalizão contra Munições de Fragmentação, a Ucrânia registrou o maior número de mortos e feridos pelo quarto ano seguido desde a invasão russa em fevereiro de 2022. Uma arma de fragmentação é um container repleto de pequenas bombas explosivas e pode ser um projétil, um foguete ou um míssil. Esse tipo de armamento é proibido em mais de 100 países que assinaram um tratado internacional na Convenção de Oslo em 2008. No entanto, potências como Rússia, Ucrânia e Estados Unidos não fazem parte do acordo. No horário de Brasília, 2:04.
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0: 2:05, muito bom dia com Ricardo Garcia aqui na mesa de som. Vamos juntos até às 5 da manhã na sua companhia. E agora a Josélia Pegorim traz pra gente a previsão do tempo para todo o Brasil.
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3: Nesta quarta-feira, uma frente fria vai se afastando aos poucos do litoral sul da Bahia. Mas essa frente fria ainda vai provocar chuva nesta região baiana. Na maioria das áreas do Nordeste, também no Norte do Brasil e no estado de Mato Grosso, Goiás e no Distrito Federal, o sol vai aparecer forte nesta quarta-feira. O calor aumenta e aí temos pancadas de chuva que podem acontecer em todas as áreas da região Norte do Brasil. Essas pancadas de chuva podem ser moderadas a fortes em Roraima, no Amazonas e também no Pará. Já na região Nordeste do Brasil, ainda tem alguma chuva de moderada intensidade na faixa litorânea entre Natal e a região de Maceió. É no centro-sul do Brasil que as condições para a chuva começam a aumentar novamente. Especial atenção nós teremos nos próximos dias para o estado do Paraná. É a região onde mais deve chover no Brasil nesses próximos dias. E já nesta quarta-feira, todo o estado do Paraná entra numa situação de alerta para chuvas de forte intensidade. A quinta e a sexta-feira serão dias ainda muito mais instáveis no estado do Paraná, com grandes volumes de chuva. O estado de Santa Catarina também tem risco de temporais nesta quarta-feira. No norte e nordeste do Rio Grande do Sul, algumas pancadas de chuva de moderada para forte intensidade. Outra situação de atenção também será para o sul de Mato Grosso do Sul e no estado de São Paulo. São duas áreas onde também poderemos ter chuvas de moderada para forte intensidade nesta quarta-feira e principalmente a partir de quinta-feira. Para esta quarta-feira, também dá condições para pancadas de chuva em todo o estado do Rio de Janeiro, no Espírito Santo, em Belo Horizonte, em todo o centro-sul e oeste de Minas Gerais. Josélia Pegorim, da Clima Tempo, para a CBN.
0: Duas horas e 8 minutos, o destaque do esporte aqui no CBN Madrugada com Leonardo Dai.
4: O Fluminense venceu o Platense da Argentina por 2-0 no primeiro jogo das quartas de final da Libertadores no Maracanã. E agora poderá perder por até um gol de diferença no jogo de volta, terça-feira que vem, às 19 horas, na Argentina, que ainda assim vai à semifinal da Libertadores. O Platense deverá vencer por 2 gols para forçar uma disputa por pênaltis ou por 3 gols para se classificar no tempo normal. Nesta quarta-feira, mais 2 brasileiros entram em campo na Libertadores. Às 19 horas, o Palmeiras recebe a LDU no Nubank Park em São Paulo. E às 9:30, o Corinthians joga na Argentina contra o Estudiantes, em ambos os casos pela rodada de ida das quartas de final. Também jogo de ida, na quinta-feira, às 9:30, o Flamengo joga no Equador contra o Independiente Del Valle. Na Sul-Americana, 2 brasileiros fizeram nesta terça-feira o primeiro jogo das quartas de final. O Vasco foi até a Colômbia e ficou no empate em 0-0 com o Independiente Santa Fé. Tudo igual para o jogo de volta, terça-feira que vem, às 19 horas em São Januário. Já o São Paulo foi até a Argentina e perdeu em La Bombonera por 1-0 para o Boca Juniors, também primeiro jogo das quartas de final. O jogo de volta será terça-feira que vem, às 9:30 no Morumbis. E o São Paulo deverá vencer por 1 gol para forçar uma disputa por pênaltis ou por 2 gols para se classificar no tempo normal. Nesta quarta-feira, tem duelo brasileiro nas quartas de final da Sul-Americana. Santos e Atlético Mineiro fazem o primeiro jogo na Vila Belmiro. A rodada de ida termina quinta-feira, às 21h30, com o jogo entre o Cienciano do Peru e o Montevideo City Torque do Uruguai, em Cusco, no Peru.
0: Duas horas e 10 minutos, agora Maria Cristina Fernandes conversando com Fernando Andrade e Tatiana Vasconcelos.
5: Bom, a semana acabou e recomeçou com um novo capítulo da crise no Supremo Tribunal Federal, com a determinação do ministro André Mendonça para os afastamentos preventivos de Andrei Rodrigues, do cargo de diretor-geral da Polícia Federal, e de Leandro Almada, da Diretoria de Inteligência do órgão, uma decisão baseada em pelo menos 3 pontos, que a nossa reportagem já explanou aqui para o nosso ouvinte, questionando a qualidade e a legalidade daqueles relatórios de inteligência produzidos pela PF, alega um monitoramento no mês de agosto, responsabilizando, acho que a gente pode dizer assim, o chefe da Advocacia-Geral da União e a própria Polícia Federal, e ainda pedindo procedimentos penal e administrativo para investigar a confecção desses relatórios de inteligência. A gente já vê reações, delegados da Polícia Federal saindo em apoio ao diretor-geral, e no próprio cenário político, figuras da oposição apoiando a decisão de André Mendonça de pedir o afastamento do diretor da PF, e figuras que apoiam o governo criticando essa decisão. Maria Cristina.
6: Pois é, Tati, é uma crise que por si só já seria gravíssima, acontecendo no meio de uma eleição presidencial, no meio das eleições gerais do país. A gravidade se torna exponencial, porque o que está dado nesta decisão do ministro André Mendonça, que foi tomada numa conjuntura em que a opinião pública se mostra mais favorável a si mesmo do que ao ministro Alexandre de Moraes, nesse duelo que os dois têm travado há meses, o que esta decisão gerou foi uma arapuca para o presidente da República, candidato à reeleição, Luiz Inácio Lula da Silva. Por quê? Bem, a Advocacia-Geral da União, que constitucionalmente é o braço da presidência, no embate jurídico já avisou que vai recorrer. A gente ainda não sabe o teor deste recurso. O ministro da AGU, Jorge Messias, ele teve o apoio do Lula para não ceder à pressão do próprio ex-DG, diretor-geral da Polícia Federal, Andrei Rodrigues, quando ele, Andrei, pediu formalmente a contestação daquela decisão do André Mendonça, requerendo pleno acesso aos dados obtidos pela PF em relatorias que estão em investigações que estão sob a relatoria do André Mendonça, Master e INSS. Então, ele teve o apoio do Lula e não recorreu contra essa decisão da Polícia Federal. Não recorreu contra a Polícia Federal. Não saiu em defesa da Polícia Federal contra o ministro André Mendonça. Então, enfrentou muitos desgastes internos junto a alas do governo, que vê interesse eleitoral na atuação do Mendonça, em benefício da candidatura Flávio Bolsonaro, e então o Messias não poderia deixar de recorrer agora dessa decisão para mostrar que não está aí também ao lado do ministro André Mendonça. Agora, nunca esteve em questão o não cumprimento da decisão, né? A PF, aliás, já tem, como vocês resumiram há pouco, já tem um novo diretor interino, que é o número 2, William Murad. Esse afastamento é preventivo por 20 dias, por 90 dias, mas é improvável que ele volte ao cargo. Então, a pergunta que se faz, o Lula vai se restringir a esse recurso da AGU? Ou vai se manifestar no debate público e eleitoral em defesa de Andrei, que é um colaborador de longa data? Andrei chefiou a equipe da Polícia Federal durante a sua campanha de 2022, é um homem da integral confiança do presidente. Aí, o risco que está embutido aí qual é? O do Lula ser identificado como partidário de Moraes.
5: Sim. Como o Flávio está tentando fazer, né?
6: Exatamente. É esta arapuca, Tati, uhum, e Fernando. É esta arapuca em que a decisão colocou o Lula. O Palácio do Planalto tem a informação de que o dito relatório de inteligência da Polícia Federal, que é o eixo da decisão do Mendonça, foi produzido a pedido do Alexandre de Moraes, do ministro Alexandre de Moraes, enviado pela chefia de gabinete do Mendonça ao ministro Alexandre de Moraes. E não, no entorno do presidente, no Supremo, ninguém tem dúvida de que o verdadeiro alvo do Mendonça não é o Andrei, mas o Moraes. Né? O Andrei e o Moraes se aproximaram na avaliação que se faz internamente hoje do governo mais do que deveriam. Né? Agora, esta decisão, e aí como é que o presidente vai sair desta arapuca? Bem, um caminho é via Edson Fachin, presidente do Supremo, que agora está, ele vinha dando sinais de que sancionaria Alexandre de Moraes, e agora está sendo pressionado a estender a reprimenda a ambos. Agora, acontece que o ministro Gilmar Mendes, que é integrante da mesma turma do André Mendonça, a turma já tinha maioria para referendar a decisão do Mendonça. Gilmar Mendes foi lá e pediu vista, uhum, para evitar que esta maioria, que foi formada muito rapidamente, ela se consolidasse como decisão de um colegiado. Então, o Fachin, por outro lado, ele já tem um procedimento que ele abriu para poder deliberar sobre essa querela dos dois ministros, pedindo informações sobre, seja sobre esse relatório da inteligência da Polícia Federal, seja sobre a abertura do sigilo das conversas do Moraes com o Vorcaro. Ele fez pedido de informações ao Moraes, ao Mendonça, ao Procurador-Geral da República, Paulo Gonet, e ao próprio Andrei. Então, se ao fim da vista do Gilmar Mendes ele pedir que este afastamento do Andrei seja levado ao plenário, é uma decisão que pode vir a se confrontar com a decisão do próprio Fachin sobre os dois ministros, porque havia aí o entendimento que o Fachin poderia decidir isso sem levar ao plenário. Onde o plenário está dividido sobre o tema. Tem um voto aí, Minerva, que é o da ministra Carmen Lúcia. Agora, lendo a decisão, Tati, assim como vocês, eu também me dediquei a esta leitura atenta. A percepção que a gente tem, essa decisão do Andrei, a percepção que a gente tem é que do André Mendonça, é que ele criou ali um inquérito das fake news para chamar de seu, né?
5: Quer dizer, porque vários erros para se fazer um acerto, né? Parece, de novo.
6: Pois é, porque ele se diz alvo de um monitoramento sistemático por parte da inteligência da Polícia Federal.
5: Uhum.
6: Agora, aquele lá, o inquérito das fake news original, também foi aberto de ofício. Quer dizer, este, ele alega que não foi aberto de ofício porque há uma provocação do Partido Novo. Inicialmente, para aquele o das fake news foi aberto em 2019, originalmente para investigar a quebra de sigilo fiscal das mulheres dos ministros que advogam, que esses dados começaram a circular, começaram a circular. Agora, este monitoramento sistemático ao qual o Mendonça faz referência, ele não é uma investigação policial clássica. É uma análise das decisões que o Mendonça tomou. Por exemplo, o cotejamento de dados do tempo que ele leva para deliberar sobre políticos de diversas denominações. E com isso, levanta ali a hipótese que ele possa estar favorecendo A em detrimento de B. É um documento apócrifo, não tem validade probatória. Alguns juristas avaliam que teve ali uma forçação de barra, que isso tenha sido um monitoramento sistemático. Bem, o Mendonça busca se escudar nessa decisão. Ele se escuda, inclusive, em decisões anteriores do Supremo. Ele cita expressamente essa DPF 722, que eu fui atrás de ver o que trata. É uma DPF lá de uma ação de preceito, de descumprimento de preceito fundamental, né? Isso é a sigla, que foi ajuizada lá em 2020 pelo Rede Sustentabilidade contra uma investigação do Ministério da Justiça, ainda do ex-ministro Sérgio Moro, sobre um grupo de servidores e professores universitários que integrariam um movimento antifascista durante o governo Bolsonaro. E aí ele cita o voto da ministra Carmen Lúcia, o voto do Alexandre de Moraes e o voto do próprio Fachin, todos contrários à produção de relatórios de inteligência sobre quaisquer cidadãos por motivação política.
5: Veja você.
6: E eu ainda acrescentaria uma decisão, assim, no que o Leandro Almada entra nessa história. Bem, ele é o diretor de inteligência da Polícia Federal, responsável pela produção desse relatório. Mas tem uma consequência correlata aí, que é o seguinte: ele estava responsável pelas investigações relativas à DPF, outra ação de descumprimento de preceito fundamental das favelas. Foi no âmbito desta DPF cujas investigações são conduzidas pelo Almada, que todo o grupo do senador Flávio Bolsonaro caiu no Rio de Janeiro. Do governador Cláudio Castro,
5: sim,
6: ao presidente da Alerge, Rodrigo Bacelar, que está,
5: sim,
6: preso.
5: Sim.
6: E também foi graças às investigações iniciadas com essa DPF que o desembargador Ricardo Couto assumiu o governo do Rio, tem ganho o apoio da população, saneado o Estado, enfrentado a corrupção. E ele se mantém no cargo por um pedido de vista do ministro Flávio Dino. E hoje ele é cotado para a vaga do Luiz Roberto Barroso no Supremo. Então, concluindo, porque já vamos aí avançando. O Lula está sendo aconselhado a não se precipitar em suas manifestações, né? Sob pena de ser identificado como defensor de Moraes e com isso ter suas chances em outubro realmente reduzidas. Agora, por outro lado, há esta percepção dominante no seu entorno de que Mendonça está agindo para provocar esta derrota.
5: Sim.
6: E em quaisquer desses cenários, Tati e Fernando, o que a gente pode concluir é que Lula se manteve no poder lá desde a eleição até a trama golpista graças à intervenção do Supremo. Agora ele pode vir a perder esse poder pela extrapolação de prerrogativas deste mesmo tribunal.
5: Sim. Maria Cristina, eu me lembro lá atrás, em 2018, quando a extrema-direita começou não, mas deu mais as caras da ascensão que ela estava promovendo pelo mundo, uma série de estudiosos, de teóricos, começaram a publicar suas teorias, seus estudos a respeito da derrocada da democracia. E aí é impossível não lembrar de Como as Democracias Morrem, de Steven Levitsky e Daniel Ziblatt. Estudiosos da Universidade de Harvard sobre como líderes eleitos podem, aos poucos, subverter o processo democrático, carcomendo por dentro as instituições para aumentar o seu poder. A gente discutiu muito, muito, muito isso aqui desde o começo do Estúdio CBN há 9 anos. Olhando para o timing político dessa crise, você acha que a gente pode estar diante de mais um episódio desse?
6: Bem, Tati, o que temos aí é a corrosão de um poder fundamental na sustentação do Estado de Direito, que é o Supremo Tribunal Federal, a última instância do poder judiciário no país. Então, sim, tem a corrosão, tem absoluta instabilidade hoje vigente. Alô?
5: Oi,
6: vocês me ouvem?
5: Sim, perfeitamente.
6: Então, de fato uma corrosão que não é pelas armas, pela corrosão do desenho institucional. Sim. Eu acho que se configura assim um exemplo de como morrem aí as democracias. Agora, é bem verdade que esta reação que há vários indícios que esteja, de fato, sendo desmedida do ministro André Mendonça, ela também se dá em função de abusos cometidos no processo que enfrentou a trama golpista.
5: Uhum.
6: A gente deve se perguntar se essa reação desmedida teria acontecido se o inquérito das fake news não tivesse se prolongado até agora e se as práticas adotadas as práticas de exceção adotadas pelo Supremo por ocasião do enfrentamento do golpismo, se elas não tivessem se prorrogado, né? Então, nem tanto ao mar, nem tanto à terra. É uma corrosão que, para enfrentar o golpismo, ela acabou alimentando um outro.
5: Perfeitamente.
0: Maria Cristina Fernandes conversando com o Fernando Andrade, com a Tatiana Vasconcelos. A gente continua no tema. A Bruna Barbosa traz mais informações.
7: Governador de São Paulo, Tarcísio de Freitas, do Republicanos, cobrou nesta terça-feira uma ação do Senado diante da crise do Supremo Tribunal Federal. A declaração ocorre um dia após o ato de 7 de setembro na Avenida Paulista, que reuniu apoiadores de Flávio Bolsonaro, do PL, e teve cobranças explícitas de líderes da direita pelo impeachment do ministro Alexandre de Moraes. Novamente, sem citar o pedido de afastamento do ministro, Tarcísio afirmou que a casa tem o dever de agir e fiscalizar para garantir o funcionamento do sistema.
8: Outro órgão que precisa dar resposta é o Senado. O Senado tem o dever de agir, tem o dever de fiscalizar, né? Então ele está sendo chamado também a responsabilidade, porque se o Senado não atua, o sistema de freios e contrapesos ruim e vai ruir da pior forma, a pior ruína, que é a ruína da omissão. Então a gente tem que cobrar também que o Senado exerça o seu papel.
7: O governador também comentou a decisão da segunda turma do STF, que formou maioria para afastar Andrei Rodrigues do comando comando da Polícia Federal. Tarcísio afirmou que a decisão do ministro André Mendonça, que determinou o afastamento, foi uma resposta e que esse é o caminho que tem que ser seguido. Tarcísio de Freitas também elogiou Mendonça e afirmou que o magistrado representa uma esperança. As declarações de Tarcísio foram feitas após visita à sede do Smart Sampa, programa de monitoramento por câmeras da Prefeitura de São Paulo. Já o candidato do PT ao governo paulista, Fernando Haddad, voltou a associar o escândalo do Banco Master ao governo do ex-presidente Jair Bolsonaro. Em entrevista à Rádio Nova Brasil, Haddad afirmou que o banco não teria sido liquidado caso Bolsonaro tivesse sido reeleito. O ex-ministro da Fazenda também citou Daniel Vorcaro, que está preso preventivamente, e afirmou que caso Flávio Bolsonaro seja eleito presidente, o ex-banqueiro não permaneceria na prisão.
9: Na hipótese do Flávio Bolsonaro ser eleito, o Vorcaro não fica na cadeia. Você pode anotar o que eu estou falando. O Banco Master não seria liquidado se o Bolsonaro pai tivesse sido reeleito. Não seria liquidado. Ia continuar roubando como roubou durante o governo dele inteiro, sem ninguém fazer nada. E se ele, o Flávio Bolsonaro for eleito, o Vorcaro não fica na cadeia. Eles vão combinar o que fazer com os 40 bilhões que estão fora do Brasil em nome de fundos que são geridos pelo os laranjas do Vorcaro.
7: Na sabatina, Haddad também defendeu o presidente Lula das críticas feitas por Flávio Bolsonaro durante o ato de 7 de setembro. O candidato afirmou que Lula mantém uma relação institucional com os ministros do Supremo e que isso não significa proteção a ninguém. De São Paulo, Bruna Barbosa.
0: 12h29, dá tempo aqui de registrar mais algumas participações. Obrigado pelas mensagens que chegam, participação via YouTube, só trocando ideias no chat, Josney, também Carlos Eduardo Sobreira, o nosso ouvinte também via WhatsApp, muita gente trocando mensagens aqui no 11 999 11 9981, Neri de Belo Horizonte, obrigado ao Ayrton Dias. Ele e a Sueli estão em Campinas tomando chá de camomila com torta de frango, viu, Ricardo Garcia? Muito obrigado também ao professor Jorge Coutinho, do bairro Madre de Deus, em São Luís do Maranhão. 27 graus agora lá em São Luís. Que coisa, hein? 27 graus na madrugada. E aí, em São Paulo, muito frio, né? Bem que bem menos do que nos últimos dias, mas ainda a temperatura bem mais baixa. Obrigado ao nosso ouvinte, o Frank. Manda para cá também a sua mensagem, também via o WhatsApp, a mensagem do nosso ouvinte Benedito de Biritiba, Mirim. E o Robson. Robson está em Jaboatão dos Guararapes, Pernambuco. Também muito obrigado a você que interage via Instagram. Estamos aqui na rede social, no Instagram, no @phcgalvão. Repetindo, @phcgalvão. Você pode interagir por aqui, como faz o José Gustavo Barbosa. Também chegando por aqui, Rodrigo Aline. Muito obrigado pela conexão via Instagram, no @phcgalvão.
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Quarta-feira, 9 de setembro de 2026. Presidente Lula realizou reunião de emergência no Palácio da Alvorada com o ministro da Justiça Wellington César Lima e o advogado-geral da União Jorge Messias. O encontro aconteceu horas depois de o ministro André Mendonça do STF determinar o afastamento de Andrei Rodrigues do comando da Polícia Federal. Segundo fontes do governo, a AGU vai recorrer da decisão de Mendonça, argumentando que a medida invade uma competência exclusiva do presidente da República. A medida do ministro também mandou à corregedoria abrir investigações sobre 6 relatórios de inteligência produzidos em agosto e divulgados por Alexandre Moraes. Mendonça afirma que os documentos revelam monitoramento ilegal contra ele e o advogado-geral da União.

0: Vale destacar que a Advocacia Geral da União já pediu nesta terça-feira ao presidente do Supremo, ministro Fachin, para contestar essa decisão do ministro André Mendonça, que determinou o afastamento preventivo do diretor-geral da PF, o Andrei Rodrigues. O ex-presidente dos Estados Unidos, Joe Biden, afirmou que o câncer de próstata diagnosticado no ano passado está controlado. Em maio de 2025, apenas 4 meses após deixar a presidência, ele revelou que os médicos identificaram um câncer agressivo que já havia se espalhado para os ossos. Meses depois, Biden iniciou a radioterapia. Nas redes sociais, o democrata afirmou que o tratamento funcionou como esperado e também incentivou homens a realizarem exames de prevenção. No horário de Brasília, 2:34.
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0: Duas horas e 34, destacando aqui, viu, Ricardo Garcia, ouvintes do CBN Madrugada, há pouco a gente falou da conexão com o nosso ouvinte Rodrigo Aline, ele mandou mensagem aqui, está nos acompanhando direto da Irlanda, no condado de Tipperary, cidade de Rosscrea, portanto, audiência internacional aqui, o Rodrigo, muito obrigado pela mensagem. Quem nos acompanha agora é Leandro Gouveia.
2: Em destaque no panorama CBN, André Mendonça diz ter sido monitorado ilegalmente e manda afastar Andrei Rodrigues da direção da Polícia Federal. Segunda turma do Supremo forma maioria para confirmar decisão e Gilmar Mendes defende que caso vá a plenário. Diretores da PF manifestam total apoio a Andrei e colocam cargos à disposição. França, Reino Unido e mais 10 países aplicam sanções contra Israel por assentamentos na Cisjordânia. 3 brasileiros e Flamengo são indicados ao Bola de Ouro 2026 no futebol masculino. Lorena é indicada no feminino. Olá para você que está aqui comigo, eu sou Leandro Gouveia e essa é a segunda edição do podcast Panorama CBN de terça-feira, 8 de setembro de 2026. Em menos de meia hora eu te conto as principais notícias do dia. Ministro André Mendonça, do Supremo Tribunal Federal, determinou na manhã dessa terça-feira o afastamento preventivo do diretor-geral da Polícia Federal, Andrei Rodrigues, e do diretor de inteligência da PF, Leandro Almada. O ministro atendeu a um pedido do Partido Novo por causa da revelação de 6 relatórios de inteligência produzidos pela PF no mês de agosto. A decisão do ministro aponta que a PF produziu esses documentos entre os dias 3 e 31 de agosto com monitoramento ilegal contra ele próprio e contra o advogado-geral da União, Jorge Messias. Mendonça destacou no texto que os documentos não tinham timbre nem assinatura e contavam com um nível de confiança classificado como baixo pela própria Polícia Federal, mas mesmo assim recomendavam monitoramento e coleta dirigida de dados. O ministro classificou o caso como uma arapongagem institucional e comparou a situação ao cenário da distopia do livro 1984, de George Orwell. Essa decisão tem tudo a ver com a crise que você vem acompanhando desde a semana passada aqui no Panorama. No dia 2 de setembro, quarta-feira da semana passada, o Partido Novo acionou o Supremo contra Andrei Rodrigues por causa daquelas mensagens do ex-banqueiro Daniel Vorcaro que citavam o nome do delegado. No dia seguinte, o Novo pediu até a prisão e também o afastamento do chefe da PF. Depois, o ministro Alexandre de Moraes, que teve as mensagens reveladas por André Mendonça, retirou o sigilo de relatórios do inquérito das fake news e acionou o presidente do Supremo, Edson Fachin, para investigar o colega André Mendonça. Ainda na semana passada, eu te contei que Moraes usou um desses relatórios da Polícia Federal, que era considerado frágil, então, pela própria corporação. Na decisão dessa terça-feira, André Mendonça argumentou que a permanência dos 2 delegados nos cargos trazia risco de interferência e destruição de provas. Para fundamentar o afastamento, ele citou decisões anteriores do próprio Supremo, como a suspensão de Eduardo Cunha da presidência da Câmara em 2016 e a saída temporária do governador do Distrito Federal, Ibaneis Rocha, depois dos atos de 8 de janeiro de 2023. Mendonça cita até um voto de Alexandre de Moraes, numa ação em que o STF julgou inconstitucional a produção de dossiês pelo Ministério da Justiça contra servidores públicos e professores críticos ao governo. Na ocasião, Moraes disse que não é permitido a nenhum órgão bisbilhotar, fichar ou estabelecer classificação de qualquer cidadão e enviá-los para outros órgãos. Além do afastamento dos delegados, o ministro André Mendonça determinou a abertura imediata de investigações na Corregedoria da PF para apurar a produção desses relatórios de inteligência e a suspensão de qualquer produção ou compartilhamento de relatórios de inteligência voltados a analisar a atuação funcional de ministros, da advocacia pública ou da atividade de polícia judiciária. Aí logo em seguida, o afastamento foi levado para julgamento numa sessão extraordinária no plenário virtual da segunda turma do STF. E aí a decisão de André Mendonça manteve a maioria com os votos dos ministros Cássio Nunes Marques e Luiz Fux. O julgamento foi suspenso por um pedido de vista do ministro Gilmar Mendes. E aí eu abro um parênteses. O colunista Lauro Jardim, do Globo e da CBN, revelou que Gilmar Mendes está na Itália para o casamento da filha do empresário Marcos Molina, controlador da gigante de carnes Marfrig BRF. E aí, depois de pedir vista no plenário virtual, ele foi flagrado ao telefone lá na cerimônia, afastado dos demais convidados, possivelmente tentando administrar essa crise à distância. Fecha parênteses. Mais tarde, ao justificar o pedido de vista, Gilmar Mendes defendeu que o caso seja julgado pelo plenário e não pela turma. Um dos argumentos é que Mendonça indica que o relatório foi produzido a pedido de Alexandre de Moraes e que atos atribuídos a integrantes do Supremo devem ser analisados pelo plenário. Ele também indicou a possibilidade de interferência nas eleições. Com a saída temporária da cúpula, o diretor executivo da corporação, William Marcel Murad, assumiu o comando interino da Polícia Federal. Depois da decisão de Mendonça, o presidente do STF, Edson Fachin, se reuniu com o ministro da Justiça e com o advogado-geral da União, Jorge Messias. O presidente Lula também recebeu auxiliares para uma reunião de emergência no Palácio da Alvorada. E a decisão do ministro André Mendonça provocou reações imediatas dentro do governo federal e também na cúpula da Polícia Federal. O ministro da Secretaria de Relações Institucionais, José Guimarães, classificou o afastamento de Andrei Rodrigues como descabida e uma intromissão. Guimarães afirmou que apurar eventuais indícios de delitos está correto, mas declarou que a decisão parece ter conotação eleitoral e que o Supremo precisa tomar providências. O número 2 da corporação, agora diretor-geral interino, William Marcel Murad, fez uma defesa pública de Andrei Rodrigues durante um evento oficial e declarou que a instituição não vai se abalar por ataques e reafirmou total confiança no diretor-geral afastado. Ele defendeu ainda que a atuação dos investigadores é técnica, imparcial e livre de viés político. 11 dos 15 diretores da Polícia Federal também divulgaram uma nota pública de apoio a Andrei Rodrigues e Leandro Almada. No texto, os delegados colocaram seus cargos à disposição do novo diretor-geral substituto. Eles dizem que repudiam toda e qualquer tentativa de imputar a eles ou à PF uma atuação não republicana e que tais acusações, desprovidas de fundamento, afrontam a história, a credibilidade e o compromisso institucional que sempre pautaram suas condutas. Só não assinam esse documento o próprio Andrei, o Leandro Almada, que também foi afastado, a corregedora-geral, Aletheia Cundi, e o diretor executivo, que assumiu o cargo de forma interina. A Associação Nacional dos Peritos Criminais Federais declarou que o afastamento do comando máximo de uma instituição de Estado é uma medida de excepcional gravidade e defendeu que a decisão seja submetida com urgência ao plenário físico do Supremo Tribunal Federal para garantir o devido processo legal e a estabilidade da segurança pública. A decisão também provocou repercussão entre os candidatos à presidência. Pelas redes sociais, o senador Flávio Bolsonaro, do PL, afirmou que o grupo especial do presidente Lula na Polícia Federal foi desmascarado. O parlamentar criticou o chefe da PF, chamando o delegado de preposto e aliado de Lula, e disse esperar que a Polícia Federal volte a ter autonomia para perseguir criminosos e não adversários políticos. Augusto Cury, do Avante, elogiou o entendimento de Mendonça e disse que a Polícia Federal virou um instrumento político dentro do governo. Cury argumentou que relatórios de inteligência sobre juízes e advogados públicos configuram aparelhamento e defendeu mandato fixo para o diretor-geral da corporação, com escolha por lista tríplice. O candidato Renan Santos, do partido Missão, comemorou o afastamento, mas criticou as reações de eleitores bolsonaristas e lulistas. Renan declarou que os dois lados tratam o tema de forma subjetiva para defender políticos de estimação, em vez de buscarem o avanço do país. Ronaldo Caiado, do PSD, definiu a medida de Mendonça como firme e corajosa. Ele defendeu a necessidade de lei e ordem sem politização e disse que as instituições precisam atuar com total imparcialidade e respeito à Constituição. Romeu Zema, do Novo, destacou que a ordem judicial atendeu a um pedido feito pelo próprio partido. Zema declarou que a sigla vai continuar agindo contra o que chamou de pessoas intocáveis, como ele tem chamado os ministros do Supremo. Na segunda-feira à noite, antes, portanto, dessa última decisão de Mendonça, um grupo de 13 ex-ministros do Supremo enviou uma carta ao presidente do STF, Edson Fachin, cobrando a convocação urgente de uma sessão pública no plenário para apurar com rigor os fatos recentes envolvendo os ministros André Mendonça e Alexandre de Moraes. O documento classifica o momento atual como uma crise mais aguda da história do tribunal. Assinam essa carta ministros aposentados como Celso de Mello, Nelson Jobim, Ellen Grace, César Peluso, Aires Brito, Joaquim Barbosa e Rosa Weber. O ex-presidente Luiz Roberto Barroso decidiu não assinar o texto. Ele considera que tem relações de amizade com todos os ministros com quem conversou nas últimas semanas sobre soluções possíveis. Ricardo Lewandowski não foi convidado. Ele disse ao jornalista Otávio Guedes, da Globo News, que imagina que não foi localizado porque viajou para uma área sem sinal de celular no feriado, mas que mesmo procurado, não assinaria por ter sido colega de bancada de quase todos os atuais ministros e conversa bem, tanto com Moraes quanto com Mendonça. No caso Dark Horse, a defesa do delator Antônio Carlos Freixo Júnior, operador do mercado financeiro conhecido como Mineiro, se reuniu nessa terça por cerca de 20 minutos com um juiz auxiliar do ministro André Mendonça para tratar da delação premiada sobre a produção do filme. O encontro serviu para confirmar que ele quer delatar por iniciativa própria, além da legalidade da negociação. É uma etapa que antecede a homologação do acordo pelo ministro. A jornalista Malu Gaspar, do Globo e da CBN, teve acesso a esse acordo. Mineiro confirmou à Procuradoria-Geral da República ter realizado ao longo do ano passado 7 pagamentos ao fundo Harvingate, que totalizam 12,3 milhões de dólares, cerca de 69 milhões de reais, na época, a pedido do banqueiro Daniel Vorcaro. O fundo fica nos Estados Unidos e é administrado por Paulo Calisto, advogado de imigração do ex-deputado Eduardo Bolsonaro. A Polícia Federal e a Procuradoria-Geral da República investigam se os repasses serviram para financiar a vida dele no Texas desde fevereiro do ano passado, justamente quando os pagamentos começaram. Na CBN, a jornalista Malu Gaspar explicou os desdobramentos desse depoimento.
3: Qual é a importância dessa informação? Ela não só vai dar para a Procuradoria-Geral da República o caminho exato do dinheiro, como ela confirma que houve também um repasse feito, além do que o senador Flávio Bolsonaro já tinha confirmado ali para maio, houve um repasse também em setembro, foi o sétimo pagamento de 1.600.000 dólares. Ele era justamente essa pessoa que fazia os pagamentos. E além de ter entregue as informações sobre o Dark Horse, ele explicou como ele fazia entregas de dinheiro vivo em malas, em sacolas e os endereços onde ele mandava o dinheiro. Algo como 1 bilhão de dólares ele confessou ter movimentado. Para a Procuradoria-Geral da República, é a chance de localizar bens que o Daniel Vorcaro ainda não confessou, não entregou, e descobrir, quem sabe, novos destinatários de propina, de dinheiro desviado, porque, segundo o Mineiro disse nos depoimentos, que a gente apurou em relação a isso, é que ele disse ter entregue o dinheiro, detalhou remessas, contou como obtinha, né, dinheiro vivo, mas disse que não sabia quem eram os destinatários. No próprio caso do Dark Horse, ele disse que enviou o dinheiro para as contas determinadas, mas não sabe dizer para quem era esse dinheiro. Mas o fato é que com os endereços, os nomes das contas, os mecanismos todos de entrega, as datas, a Procuradoria-Geral da República e os investigadores vão poder cruzar e descobrir, quem sabe, até novos destinatários de propina. Essa é a maior relevância desse acordo até agora.
2: O financiamento do filme Dark Horse abriu uma crise na campanha de Flávio Bolsonaro depois que o site Intercept Brasil revelou mensagens do senador cobrando dinheiro do banqueiro Daniel Vorcaro. E depois que o episódio afetou o desempenho dele nas pesquisas eleitorais, Flávio tinha prometido apresentar em detalhes as contas do filme, mas depois mudou o discurso, tentando se desvencilhar do caso e vem alegando que o assunto é página virada. E começou a série de sabatinas da CBN com os jornais O Globo, Extra e Valor Econômico, com os candidatos ao governo do Rio de Janeiro. O primeiro entrevistado, Douglas Ruas, do PL, tentou se distanciar do ex-governador Cláudio Castro, do mesmo partido. Mesmo depois de ter comandado a Secretaria das Cidades, Ruas afirmou que era apenas um funcionário de Castro e que o adversário, Eduardo Paes, do PSD, aparece em um vídeo cantando e sambando com o ex-governador. Douglas Ruas também comentou as denúncias sobre o Rio Previdência, o Fundo de Previdência dos Servidores do Estado, que fez aplicações bilionárias em investimentos ligados ao Banco Master. O candidato afirmou que a responsabilidade final pelos aportes foi de Cláudio Castro.
4: Quem manda no governo é o governador. Nada acontece no Estado se não for por decisão do governador. Então, todos aqueles que estavam envolvidos lá, o presidente do Rio Previdência, secretário que estiver acima dele, o governador, tem que todo mundo pagar pelo ato que cometeu.
2: A sabatina está disponível no site, no YouTube da CBN, para você aí do Rio de Janeiro ouvir também as propostas do candidato. Nos próximos dias participam William Siri, do PSOL, Antônio Garotinho, do Republicanos, e Eduardo Paes, do PSD. Informações da guerra. Navios petroleiros do Irã ligados à Guarda Revolucionária foram atacados pelos Estados Unidos nesta terça-feira. Foi uma resposta a uma tentativa iraniana de atingir um navio da Marinha Americana. O governo dos Estados Unidos não deu detalhes sobre quantas embarcações foram atingidas nem sobre o local exato da operação até o fechamento dessa edição do Panorama. Ao mesmo tempo, a mídia estatal do Irã reportou explosões na ilha de Karg, que é um ponto estratégico para a economia e para o setor de petróleo do país. Ainda nessa terça, a Marinha da Guarda Revolucionária do Irã afirmou que capturou um drone submarino dos Estados Unidos no Estreito de Hormuz. Segundo a agência de notícias Reuters, uma fonte do governo americano confirmou que o equipamento teve problemas técnicos enquanto monitorava a região. A autoridade disse que o modelo era antigo e não tinha equipamentos secretos de radar ou sonar. Mas a imprensa iraniana chamou o drone de submarino inteligente e disse que o veículo tem a tecnologia mais avançada do mundo. No fim de semana, os Estados Unidos já tinham atacado 3 petroleiros ligados ao Irã depois do lançamento de mísseis balísticos contra 2 de seus navios de guerra, e o Irã prometeu revidar. Esse aumento da tensão fez o petróleo subir de valor já na segunda-feira. Nessa terça, ele continuou em alta. No momento em que eu gravo, o barril do tipo Brent sobe 2%, negociado a $99, maior valor em 3 meses. O principal índice da Bolsa de Valores de São Paulo subiu 1,2% aos 187.366 pontos. O dólar comercial caiu 0,86%, cotado a R$ 5,08. O euro vale R$ 5,91. Com baixa de 0,78%. O Reino Unido, a França e outros 10 países anunciaram um pacote conjunto de sanções contra Israel. A medida é uma resposta à expansão dos assentamentos judaicos na Cisjordânia. Esse território fica no Oriente Médio, entre Israel e a Jordânia, e foi destinado pela ONU para a criação de um Estado palestino independente, junto com a Faixa de Gaza. Só que a região é controlada militarmente por Israel desde 1967. O governo britânico acusou Israel de promover uma limpeza étnica na região. As sanções atingem a compra de insumos agrícolas produzidos nos cerca de 150 conjuntos residenciais israelenses na Cisjordânia, como azeite, vinho e tâmaras. A lista de países alinhados à medida inclui Canadá, Espanha, Portugal e Noruega. Em retaliação, o governo israelense anunciou o fechamento do consulado do Reino Unido em Jerusalém Oriental. A decisão atende a um pedido do ministro da Segurança Nacional de Israel, Itamar Ben-Gvir, principal defensor dos assentamentos no governo do primeiro-ministro Benjamin Netanyahu. O presidente de Israel, Isaac Herzog, classificou a decisão internacional como um erro grave e um bloqueio.

Entre os nomes de peso também estão o argentino Lionel Messi, do Inter Miami, e os franceses Mbappé e Dembélé, do PSG, vencedor da edição do ano passado. Na categoria de melhor clube masculino, o Flamengo é o único representante fora da Europa na lista de 5 indicados. Sob o comando de Felipe Luiz, o time carioca concorre depois de vencer a Libertadores, o Brasileirão e o Carioca em 2025. O rubro-negro disputa o prêmio com Arsenal, Bayern de Munique, Paris Saint-Germain e a surpresa norueguesa Bodø Glimt. No futebol feminino, a goleira da seleção brasileira, Lorena, está entre as indicadas na categoria de melhor jogadora e também de melhor goleira. A votação é feita por jornalistas dos 100 países mais bem colocados no ranking da FIFA. A cerimônia de entrega vai acontecer no dia 26 de outubro em Londres, na Inglaterra. E antes da última notícia, eu convido você a mandar mensagem para o Panorama. Meu e-mail é leandro.gouveia@cbn.com.br. No Instagram é só procurar por Lê Reis Gouveia. Não esquece de escrever seu nome e de onde você está ouvindo. O pessoal enlouqueceu com a Rádio Sucupira da última sexta-feira, que eu disse que era edição de colecionador. No meu Instagram, o João Paulo Santana disse: é muito louco como a Rádio Sucupira tem tantos diálogos que se encaixam tão bem com a política atual. Fico boquiaberto e até suspeito se, na real, vocês não têm uma equipe de radionovela aí dentro da CBN gravando semanalmente. Fica aqui a minha teoria da conspiração, da risada, o João Paulo Santana. Tem mais: eu amo a Rádio Sucupira, ela é tão atemporal e iconic, disse o Jordi Navarrete, que não diz de onde ouve, assim como o João Paulo. E a Júlia Pina também deixou seu comentário no Spotify: Rádio Sucupira sendo o espetáculo da República. É a vida imitando a arte, infelizmente. Mostrando que a nossa República está realmente beirando ao ridículo. É cômico, mas infelizmente é muito trágico. Obrigado, Juliana. E tem também aqui uma ouvinte que não se identifica, mas aparece como Majbra no Spotify. Ela diz que é amazonense e escuta o Panorama de Porto Alegre há cerca de um ano e meio. Ouvia no ônibus da escola para o estágio e hoje em dia ela escuta enquanto se arruma para a universidade. Muito legal saber que o Panorama acompanha você nas diferentes fases da vida. E você já indicou o Panorama para alguém hoje? Manda o link pelo WhatsApp para quem você sabe que gosta de ficar bem informado e bem informada.

0: Você já identificou o Sir Elton John, porque um vídeo publicado nas redes sociais do cantor Gilberto Gil mostrou o reencontro dele com o britânico nos bastidores do Rock in Rio na noite de segunda-feira. Os dois já tinham se encontrado em outra ocasião, só que há 35 anos, em um show beneficente que aconteceu na cidade de Nova York. E agora, nesse vídeo, Elton John aparece elogiando Gil antes de subir ao palco como a atração principal da noite. Dá uma ouvida.
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0: Eles aparecem se abraçando. Aí o Elton fala que o Gil é uma lenda, um homem brilhante. Diz ainda: me sinto ainda melhor por conhecê-lo. Seja abençoado por toda a sua música maravilhosa. E na legenda do vídeo, que foi publicado pela equipe do Gil, ele agradeceu pelo carinho e respondeu que espera cruzar de novo com o Elton John em breve. Gilberto Gil se apresentou horas antes no festival e depois foi assistir o Elton John lá no meio do público, ao lado da esposa Flora Gil. Tem uma curiosidade sobre essa música aí que a gente está ouvindo, Skyline Pigeon. Dá uma ouvida. Curiosidade é que ela só fez sucesso no Brasil. E o Elton John até citou quando foi tocar ela. Foi graças a uma novela, Carinhoso, que foi exibida pela TV Globo em 1972. Ela era o tema do casal Cecília, interpretada por Regina Duarte, e Eduardo, vivido por Marcos Paulo. A música nunca fez parte do set list do Elton John, mas ele sempre canta quando vem ao Brasil, justamente por esse sucesso inusitado. Essa gravação que a gente está ouvindo aí não é do Rock in Rio, não. É de um show do Elton John em São Paulo em 2017.

E com o Skyline Pigeon, a gente vai encerrando esta edição do Panorama. A produção e o roteiro foram feitos por mim, Leandro Gouveia, e a edição e a sonorização por Anderson Wendel, o Tico. A próxima edição do Panorama chega às plataformas por volta das 7 da manhã, com Bianca Santos, e eu volto na sequência. Até lá!

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0: quarta-feira, 9 de setembro de 2026. O técnico Carlo Ancelotti anuncia hoje a primeira convocação da seleção brasileira após a Copa do Mundo. Às 15h, na sede da CBF, no Rio de Janeiro, o treinador divulgará os jogadores que vão defender o Brasil nos amistosos contra a Austrália e Índia na data FIFA, que acontece entre o fim de setembro e o início de outubro. O candidato do PL ao governo do Rio de Janeiro, Douglas Ruas, tentou associar Eduardo Paes a políticos envolvidos com o crime organizado durante sabatina da CBN, O Globo e Valor Econômico nesta terça-feira. Ruas citou nomes de integrantes ou aliados de partidos que apoiam Paes e também buscou se afastar de antigos aliados como Cláudio Castro e Rodrigo Bacelar. O candidato diz ser representante de uma nova geração política e negou irregularidades na Secretaria Estadual de Cidades, pasta que comandou durante o governo Castro. A série de sabatinas continua hoje com William Siri, do PSOL. Os brasileiros Gabriel Magalhães, do Arsenal, Marquinhos, do PSG e Vini Júnior, do Real Madrid, estão entre os indicados à Bola de Ouro 2026 na categoria de melhor jogador do mundo. No futebol feminino, a goleira da seleção brasileira, Lorena, está entre as indicadas à Bola de Ouro nas categorias de melhor jogadora do mundo e da posição. Os vencedores serão conhecidos no dia 26 de outubro, em cerimônia realizada em Londres. A edição deste ano celebra os 70 anos da premiação, criada pela revista France Football.
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1: Movimento no ar hoje para falar sobre alimentação, um assunto que faz parte da vida de todo mundo e justamente por isso devia ser algo mais pacificado, naqueles princípios básicos, mas não é o que se observa atualmente e por isso hoje nós reunimos dois especialistas para tratar desse tema e tratar também da relação da comida com outros pilares da saúde, como exercício e sono. Estão conosco hoje a Cal Saad, que é preparadora física, especialista em nutrição esportiva, nossa colunista aqui na CBN. Cal Saad, seja bem-vinda, muito obrigada por estar aqui com a gente hoje.
2: Obrigada a você, Cássia, já sou muito fã do seu trabalho, de tudo que você propõe, então, Cássia me chamou, eu tô às ordens, à disposição. Ah,
1: ainda vou chamar muitas outras vezes. Estamos recebendo também o Dr. Guilherme Domingues, que é médico nutrólogo da Beneficência Portuguesa de São Paulo. Dr. Guilherme, muito obrigada por ter vindo conversar conosco hoje aqui no Bem-Estar e Movimento.
3: Bom dia, Cássia. Bom dia, Cal. É um prazer estar aqui.
2: Bom dia.
1: Bom, queria começar com uma pergunta bem básica, doutor Guilherme. Do ponto de vista médico, o que é comer bem? O que é ter uma alimentação saudável?
3: Veja, essa é uma questão bastante relevante e é um tema que está se perdendo um pouco pela demanda que se tem por suplementos. A gente está falando menos de dieta e mais de suplementos alimentares. Mas uma dieta saudável, ela segue alguns princípios de variedade, diversidade e de a gente atingir uma meta diária de micronutrientes específicos. Então, se a gente fica um dia ou dois dias sem comer um cítrico, a gente não vai bater a nossa meta diária de vitamina C. Se a gente come aquele café da manhã típico do brasileiro, do pão francês, com café com leite, essa é uma refeição que a gente está consumindo pouquíssima proteína. E aí a gente não está batendo, vai ser mais difícil bater a nossa meta diária de proteína. E assim por diante, isso em termos de fibras, isso em termos de cálcio, a gente está perdendo essa variedade da dieta e com isso gerando disfunções específicas.
1: Esse princípio da variedade, né, Cal, que é super importante, parece que está ficando um pouco para trás, às vezes em nome de falta de tempo, de praticidade. Tem muita gente que acha normal, entre aspas, comer sempre a mesma coisa. E às vezes é aquela coisa que não varia nada, que supostamente faz bem para a saúde, mas deixa para trás uma série de grupos alimentares. E quando a gente fala de comida, a gente não está falando de uma coisa isolada, porque a forma como a gente se alimenta, eu imagino que você tenha muita experiência e conhecimento sobre isso, nos ajuda também com as outras questões ligadas à saúde. Por exemplo, prática de exercício, né?
2: Com certeza, Cássia. O doutor Guilherme falou super bem sobre os micronutrientes que nós vamos deixando para trás. E se a gente parar para reparar quanto as pessoas estão desanimadas, elas não têm ânimo para poder praticar, elas estão desorganizadas, porque uma pessoa organizada, ela sabe o que ela precisa comer em cada refeição e vai deixando cada vez de lado, não procura um profissional que vai orientar, mas fica horas no celular, de vez de ficar, sabe, procurando o que realmente vai agregar à vida dela. E a variedade, gente, é que nem a variedade dos exercícios. A variação, ela é muito importante para o nosso corpo como um todo. Então, a falta dela causa uma deficiência. E depois, cabe os doutores precisar ficar indo atrás, investigando por que será que está acontecendo isso. E é apenas a falta de ingestão de um ou outro alimento tão fácil para colocar no seu prato e a gente está deixando para trás, perdendo para nós mesmos.
1: É verdade.
2: Eu gosto de falar uma coisa, doutor e Cássia, que a gente se alimentar é tão importante que é uma das coisas que a gente vai fazer até o último dia da nossa vida. Então, como é importante aprender desde sempre para você se prevenir de ter qualquer problema de saúde que venha por falta de alimentação ou por outras causas, porque uma das coisas que a gente vai fazer até o último dia de nossa vida é se alimentar.
1: Super importante. E tem uma coisa, quando a gente fala de alimentação hoje em dia, que é uma das primeiras que surgem em qualquer conversa, que é a tal da necessidade de bater a meta de proteína. As pessoas estão obcecadas com isso, a indústria está obcecada com isso, porque vende, e vende bem, eles não são bobos. Doutor, fala pra gente, quanto se precisa de proteína e onde a gente vai encontrar essa proteína?
3: Essa não é uma resposta tão fácil, né? Vai depender muito das condições clínicas do paciente. Mas em termos de uma pessoa saudável, de meia idade, almejar ali 1.5 gramas de proteína por quilo de peso é um bom alvo, né? E tão importante quanto atingir essa meta proteica é consumir proteína em quase todas as refeições para você gerar o anabolismo secundário a esse consumo dessa proteína. Então, esse café da manhã do pão com café é muito ruim, e o jantar do chá com bolacha também. Nossa. Então, eu não posso comer um peito de frango enorme no almoço e nas minhas outras duas refeições eu não consumir. Então, a gente olha para essa quantidade, a gente olha para a distribuição, e aí a gente olha para a qualidade dessa proteína. E aí, para não ficar muito específico, mas a gente tem proteínas que vão ser mais bem absorvidas e gerar crescimento muscular ou preservação muscular, e proteínas que vão ser menos bem absorvidas e vão gerar menos crescimento muscular. Uma proteína que fica muito em alta e gera bastante crescimento muscular é a proteína do soro do leite, ou o whey protein. Então, o whey protein, para quem está em casa ouvindo a programação entender, quando a gente pega o leite e quer produzir queijo, a gente, o sobrenadante, aquele soro que fica por cima quando você está produzindo queijo, é dali que sai a proteína do soro do leite ou o whey protein. Embaixo vai ter o queijo, né? E antigamente a gente jogava fora essa preciosidade que é a proteína do soro do leite. Mas a indústria conseguiu concentrar ou isolar o whey protein, e aí a gente tem o whey protein concentrado ou isolado, ou hidrolisado, relativamente quebrado, para servir como suplemento para a gente atingir essas metas proteicas. Então, esse é um tema super interessante. E como a quantidade de whey está relacionada com a quantidade de queijo que se é vendido, e houve uma demanda no mercado gigantesca para enriquecer bebida láctea, até água, diversas coisas com proteína, porque hoje tudo tem que ter proteína, o whey protein subiu muito de preço. Então, quem está precisando, quem comprou whey protein recentemente sabe do que eu estou falando, subiu 200% o preço, e a indústria procura outras fontes de proteína. E estão caminhando muito para o colágeno hidrolisado, vindo de origem bovina, por exemplo. E aí a gente tem um problema, que essa fonte proteica é mais palatável, e aí dá para colocar em diversas fontes, mas ela não tem a mesma qualidade que a proteína do soro do leite. E aí a gente tem um problema.
1: Isso é importante falar, porque recentemente, uma experiência pessoal, eu fui comprar o whey, e o rapaz que estava me vendendo lá na lojinha falou: ah, esse daqui de colágeno é mais gostoso, como você disse, mais palatável. Eu levei, não achei tanta diferença assim no gosto, para falar a verdade. Também prometia outras coisas, sabe? Quando imitam outro produto, tá cheio de coisa na indústria assim, né? Então é o whey que imita o doce de leite da moda, que imita o chocolate da moda, que ele imitava um chocolate de uma marca famosa. Não achei que tinha o gosto do chocolate, mas ok, também não era ruim. Mas em termos de qualidade, é pior que o original.
3: Sim, veja, não existe whey vegano, nem whey de colágeno. O whey, por definição, é a proteína do soro do leite, do sobrenadante. Por questão de a população já conhece mais essa terminologia, eles acabam colocando essa terminologia. Verdade. Mas a gente tem que tomar cuidado e olhar para a qualidade dessa proteína. Então, o whey é uma proteína de alta qualidade, mas o colágeno acaba não acompanhando. Ele não gera o mesmo grau de preservação da musculatura, ele não tem a mesma distribuição dos aminoácidos, que são aqueles pedacinhos que formam a proteína, e ele não vai ter os mesmos resultados. Então, muita atenção, vamos ler rótulo. É obrigatório que os ingredientes sejam colocados por proporção de distribuição. Então, se a proteína mais frequente do que você está consumindo está escrito lá colágeno hidrolisado, é, isso não seria tão adequado quanto uma proteína do soro do leite.
1: Uhum. Interessante isso que você falou também sobre a proteína vegana, né?
3: Uhum.
1: Que eu vejo também muito, aí tem de ervilha, tem de outros vegetais. Também na comparação com o whey original, tem alguma perda ali?
3: Ervilha ainda se salva, sabe? Existe uma tabela que mostra a qualidade daquela proteína e das fontes vegetais, ervilha e soja ainda tá ok.
1: Uhum.
3: Eu recomendo. Quando a gente vai para algumas outras fontes, como por exemplo o arroz, aí já cai muito. A gente teria que consumir 3 vezes mais para parear com a quantidade de whey protein. Então todas as proteínas de origem animal têm uma disponibilidade muito boa. As de origem vegetal, no geral, caem um pouquinho, mas algumas ainda se salvam. Então, tá tudo bem o seu concentrado proteico de ervilha.
1: Tá certo. E, Cal, qual que é a importância da gente pensar na proteína quando a gente quer ter uma rotina como a sua e também das pessoas que você atende, que são pessoas que se exercitam muito, que treinam bastante? Por exemplo, vou lá escolher o whey. Tem um monte de tipo. O que, que eu tenho que ficar de olho?
2: Primeiro lugar, na veracidade da marca, porque, como o doutor falou, hoje em dia a diversidade é muito grande e você compra whey desde, eu vou colocar números fictícios, de R$100 a R$20. Por que que é de R$20 a R$20? E muita gente vai lá, nossa, essa daqui é super barata e ó, tá escrito whey protein. Só que, gente, ali tá misturado um monte de coisa. Ele não é de verdade, ele não é puro. Então, em primeiro lugar, sobre a sua pergunta, a gente precisa fazer distribuição nas refeições do quanto que ele, que essa pessoa precisa ingerir, e aí vai por peso. E depois, as refeições, eu sempre procuro pedir para o máximo... que o aluno conseguir fazer vindo da natureza é o que eu gosto. O que ele não consegue, claro, no dia corrido, nas viagens, em competição, não tem às vezes como, então a gente vai para suplementação. Tá aí o nome, suplementar. Eu faço suplementação com a minha vida corrida, com as minhas viagens. Então, não é um bicho de 7 cabeças, mas a gente precisa estar colocando para dentro da gente o que realmente vai nos nutrir e não apenas o nome comparar. Ah, é tudo, colocar tudo na mesma prateleira, embora estejam na mesma prateleira.
1: É importante prestar atenção nisso, né? Porque às vezes a gente esquece que a gente tem oferta de proteína na alimentação natural. Então, mais cedo, o doutor Guilherme estava falando aqui, ah, aquele café da manhã muito típico dos brasileiros, o pãozinho ali com manteiga na chapa, leite com café é pobre em proteína. Colocar um ovinho mexido ali no meio já melhora muito.
3: Pronto.
1: A situação, né?
3: Ganhou 8 gramas aí de proteína em média.
1: Olha aí.
3: Um queijo branco. E aí realmente não tá finindo queijo nem do... Frango é difícil a pessoa comer no café da manhã.
1: De manhã, né?
3: Mas aí se não consegue adquirir uma fonte natural, aí eu iria para um suplemento alimentar, né? Para chegar nesse objetivo.
1: Tá. Então eu comecei a prestar atenção nisso, tô olhando quanto eu tô comendo de proteína, de repente não tô conseguindo alcançar, busco ali uma orientação profissional, que é sempre importante também, vou passar a usar o whey protein. Chego lá para comprar, tenho isolado, tenho concentrado. Quais são as diferenças e quem precisa do quê?
3: No geral, a maior parte das pessoas vai bem com o concentrado. O problema é que, do ponto de vista regulatório, a gente pode ter quantidades de whey protein muito diferentes sobre essa nomenclatura de concentrado. Então, é o que a Cal falou, talvez procurar uma marca mais consolidada para pegar um bom produto. Se você tem intolerância à lactose, você não vai se dar bem com o concentrado. Aí você vai precisar de um isolado. Se você tem condições clínicas específicas, como diabetes mellitus, tá com a glicemia bem descontrolada, talvez... é mais interessante um isolado, um atleta de alta performance. Raríssimas pessoas vão precisar do hidrolisado, né? Que aí já seria um outro tipo específico de whey protein. Aí seriam pacientes com problemas desabsortivos específicos, Então, no geral, se você é saudável, você vai bem com o concentrado mesmo.
1: Uhum, que é o mais barato, inclusive.
3: Isso.
1: Né? Se a gente comparar esses três, é o mais acessível. A gente falou muito sobre proteína, que é atualmente uma obsessão de muita gente e está chamando atenção para algumas pessoas, de fato, com a razão pela qual a gente não consome mais tanta proteína quanto antigamente, ou consome menos do que precisa. E aí tem algumas situações específicas que a gente vai entrar ainda mais para frente. Mas eu queria trazer aqui um outro componente na nossa alimentação que nem sempre é tão lembrado ou tão valorizado quanto a proteína, que são as fibras alimentares. Também são super importantes, estão ligadas ao bom funcionamento intestinal. Nos últimos anos, a gente tem falado muito da saúde do intestino como algo super importante. Parece que era um órgão antes um pouco menosprezado, né, doutor Guilherme? O que a gente sabe hoje sobre o consumo de fibras e a importância desse consumo?
3: Perfeito, muito bem colocado. O intestino, ele era meio esquecido, né? Só que com a ascensão de distúrbios gastrointestinais, os distúrbios funcionais do intestino, síndrome do intestino irritável e outras condições, geraram um campo novo de pesquisa da gastroenterologia, e o papel da microbiota nisso tudo está sendo muito investigado. Então, a microbiota, ela precisa de alimentos e nutrientes para se desenvolver. E esses são os tais dos prebióticos, né? Que vão servir de comidinha para as bactérias boas que a gente tem dentro do intestino. E as fibras, sendo elas solúveis, principalmente, ou insolúveis, elas vão funcionar como essa comidinha de bactéria. E elas têm sido relativamente menosprezadas, porque na cultura popular, talvez, algumas conceitos errados se cristalizaram. Você não vai bater sua meta de fibras diária comendo alface. Então, alface só tem água, né? Diversos vegetais. Então, a gente tem que trazer grupos alimentares específicos para conseguir alcançar um consumo de 25, 30 gramas de proteína por dia. Então,
1: de
3: aveia.
1: Fibra?
3: De fibra, perdão. Uhum. De fibra. Então, aveia, o psyllium, o psyllium, chia, etc. Isso tem que estar na nossa rotina, uhum. Senão a gente não vai conseguir alcançar esse consumo mínimo de fibras, que vai tanto servir de comidinha para as bactérias do intestino, quanto vai regular o nosso hábito intestinal e vai permitir que a gente vá ao banheiro todos os dias.
1: Uhum. E é engraçado isso, né? Porque o senhor falou, por exemplo, da alface, né? As pessoas falam, então come mais alface, e na realidade nem é uma fonte grande de fibras. Importante trazer esse tipo de informação também. E você falou que essas fibras, elas fazem parte dos pré-bióticos, né? Que alimentam as bactérias boas do nosso intestino. E os probióticos, o que são?
3: Então, essa nomenclatura é toda meio chatinha, mas tem um jeito simples que eu geralmente falo para os alunos, né? Pró é o bichinho, é a bactéria, né? Pré é a comidinha do bichinho, né? E o simbiótico são os dois juntos. Então, a gente tem as três formulações disponíveis para comprar, e a gente talvez não precise também de comprá-los, né? A gente precisa só de uma alimentação, que é aquilo que a gente falou no início do programa. Uma alimentação variada é o que vai estimular uma microbiota intestinal variada. E isso está associado à saúde.
2: Uhum. Cássia, você me permite fazer uma pergunta para o doutor? Depois que eu comecei a estudar intestino, eu aprendi que o intestino é o segundo cérebro do corpo da gente. E eu fiquei fascinada por tudo aquilo que eu estudei. E eu uso probiótico, já quero ver se eu vou tomar uma bronca ou não. E eu uso probiótico porque, às vezes, enfim, a última vez eu peguei uma infecção e tive que tomar antibiótico. E eu sei que desregula toda a flora intestinal. Então, nesse caso, é indicado eu usar o probiótico?
3: Nesse caso, sim. Então, os antibióticos são uma terapia não guiada, né? Uhum. Vai matar tanto as bactérias ruins quanto as boas. Mas para uma pessoa que tem uma alimentação saudável e variada, que eu tenho certeza que você tem, apesar de toda a correria do dia a dia, a gente não precisa suplementar esses probióticos. Uhum. a gente precisa só manter a diversidade de nutrientes para dar uma diversidade de comidinha, para ter uma diversidade de espécies no nosso intestino.
1: E, Cal, essa história do intestino, assim, para quem faz exercício, é de suma importância. Porque se seu intestino não está funcionando bem, você não tem disposição para treinar direito. E, por outro lado, quem tem uma rotina de treinos, e, claro, com isso acaba tendo hábitos melhores, certamente tem uma rotina melhor com o próprio intestino também, né?
2: Com certeza. Principalmente porque a gente está ali ativando a circulação, a gente está ali fazendo movimentos, está dando vida para cada órgão, mexendo em todas as células, na musculatura, demanda de sangue, oxigênio, nutrientes. Então, a gente com certeza vai ao banheiro muito mais do que as pessoas que são sedentárias.
1: Uhum.
2: E eu vou te contar uma coisa que também a gente não foi para estudo científico isso, mas foi para uma roda de debate. Cachorros que ficam em casa, as fezes são mais ressecadas, e cachorros que os donos levam para passear, as fezes ao saírem são mais pastosas,
1: uhum,
2: que é o jeito correto das fezes saírem da gente. Não pode nos machucar, se está
1: claro,
2: nos machucando, tem algum problema. Então, até isso eu fui estudar, Cássia, olha eu, que eu fui a fundo.
1: Não,
2: em
1: e tá
2: tudo.
1: Certa.
2: Então, gente, se até o jeito que você está fazendo o seu número 2, preste atenção, procure o seu médico, porque tem que ser de uma maneira pastosa, né, doutor? Para não machucar.
3: É isso aí. A medicina, ela tem escala para tudo, né?
1: Uhum.
3: Então, existe uma escala do tipo correto do nosso número 2. Então, nem muito em bolinhas, que é aquele ressecado, isso não é adequado, isso está na nossa escala. E nem muito pastoso também, não é o hábito intestinal correto. É mais ou menos um meio termo ali entre os dois.
1: E tem uma coisa importante quando a gente fala de intestino, de fibra, que é o consumo de água também. Porque aí não adianta, né, doutor? Você falou do fisílium, aí a pessoa começa a comer fisílium, começa a colocar ali aveia na comida, farelo de aveia, super bom. E aí, de repente, não melhora e às vezes até piora. O segredo disso pode estar na água?
3: Perfeito.
1: Ou na falta de?
3: Se eu estou dando um monte de fibra solúvel para o meu paciente e ele não está batendo uma quantidade mínima de água durante o dia, ele vai ter um bolo fecal ressecado e ele não vai colher os benefícios dessa dieta saudável. Então, principalmente quando o clima esquenta, a gente tem uma necessidade hídrica maior. E quando o clima esfria, aí as nossas perdas são bem menores, né?
1: Vocês esperam ter sede para beber água? Como que é para você, Cal?
2: Eu não espero, tanto é que, ó, minha água já tá quase acabando. E eu também ensino que quando você vai tomar água, quando você tá com sede, você já está desidratado. Então, não espere ficar desidratado. Vai bebendo água. Eu gosto de sugerir 150
1: ml
2: de água a cada uma hora, desde a hora que você acordou. Muita gente já vira 500 ml de água quando acorda e depois esquece durante o dia de tomar. Então, eu gosto de sugerir 150 ml desde a hora que acorda até mais ou menos umas 18 horas, para também ter um sono melhor e não ficar indo ao banheiro toda hora.
1: E você, doutor Guilherme, tem essa disciplina hídrica também?
3: Sim, no geral, o que os estudos falam pra gente é que a gente precisa em torno de 30 a 35 mililitros de água por quilo de peso. Então, uma pessoa que pesa 40 quilos ou uma pessoa que pesa 100 quilos, a gente teria essa variação. E aí já talvez contando um pouco da água de alimentos que a gente consome. Mas é preciso essa disciplina mesmo, porque a gente tem que ter um consumo frequente e nem sempre a nossa rotina permite, né? Então tem que estar sempre com uma canequinha, uma garrafinha de água do lado.
1: Já que a gente está falando de hidratação, vamos partir para um outro tópico que a gente até estava conversando aqui fora do ar e a Cal estava me explicando. Que nós temos, para aquelas pessoas que treinam muito, que têm, assim, uma rotina mais intensa de atividade física, corredores de distâncias um pouco maiores, os eletrólitos. Como que eles funcionam, Cal? E quem precisa e quem não precisa?
2: É difícil a gente falar quem não precisa. Já com base que a população não faz a hidratação. correta. Então, as pessoas, elas são ressecadas, elas não vão ao banheiro da forma que precisa. E se a gente for chamar e fizer um estudo geral da nação, a gente vai entender que muita gente precisa. Mas eu vou direto ao assunto, para que existem esses suplementos? Se você tem muita perda de água, se você não ingere muita água e tem muita dor de cabeça, às vezes é desidratação, então ele facilita, ele é um facilitador para você em muitas horas. Se você faz alguns esportes, como eu treino os meninos de automobilismo, dentro do carro é super quente. Então, eu preciso estar dando o suporte necessário, o suporte hídrico necessário para ele não desidratar. Então, se pessoas até que bebem álcool, acordam com a boca super seca, ele também é bom para isso. Então, de maneira geral, ele veio para suplementar, para apoiar, para ser um facilitador para as pessoas que não bebem água o suficiente, e eu indico, porque a água é vida, gente.
1: É verdade, a gente tem que prestar mais atenção nisso, né, doutor? Não só essa suplementação quando necessária, com os eletrólitos, mas um consumo mesmo de água. Mas em relação aos eletrólitos, como que eles atuam?
3: A gente, quando faz um exercício físico mais vigoroso e por tempo mais prolongado, e às vezes exposto ao calor, ao sol, a gente vai ter uma depleção ali de sódio, de potássio, de magnésio, e é nesse momento que entram os eletrólitos. Eu acho que se a gente tem uma rotina sedentária e não está num clima quente, eles não seriam necessários. Mas se você está se exercitando por períodos mais prolongados e embaixo do sol, existe algumas continhas de reposição eletrolítica para fazer, para manter a performance do atleta ou do amador ali, para repor tanto o sódio quanto o potássio, quanto o magnésio também.
2: Doutor, eu também gosto de lembrar, eu estava no Ushuaia, que nem a gente estava conversando fora do ar, e a gente passava horas na montanha. E também, ali não tem a hidratação suficiente. Então, a gente sempre terminava, eram 6 horas, na primeira hora de antes do almoço, já 6 horas, assim, direto. Então, a gente perdia também. Então, além do sol, frio e esporte, também a gente tem que ficar atento com a reposição dos nossos isotônicos e dos eletrólitos.
1: E bacana você ter falado isso, porque são coisas diferentes. Para quem está ouvindo a gente, não pensar que os eletrólitos são como aqueles isotônicos que a gente conhece, que há muito tempo já são comercializados, né?
2: Exatamente. E o mais natural que nós temos é a água de coco.
1: Isso.
2: Eu gosto muito também de pessoas que estão correndo no parque, na praça. Não deixe de tomar, que é o mais natural que nós temos.
1: Muito bem. Gente, eu poderia ficar horas aqui conversando com vocês, ainda teria muito mais assunto. Infelizmente, o nosso tempo está esgotado, mas isso também é uma boa notícia, porque significa que a gente pode voltar a se reunir para tratar dos outros temas que ficaram pendentes numa próxima oportunidade. Mas por hoje, eu quero agradecer muito a Calça AD, preparadora física, especialista em nutrição esportiva, nossa colunista aqui na CBN. Cal, muito obrigada por ter vindo conversar aqui com a gente.
2: Obrigada a você, Cássia. Muito obrigada, doutor, por todos os ensinamentos. Conte comigo.
1: E muito obrigada também ao doutor Guilherme Domingues, que é médico nutrólogo da Beneficência Portuguesa de São Paulo. Doutor, obrigada por ter vindo compartilhar aqui o seu conhecimento com a gente hoje.
3: É um prazer estar aqui, Cássia, e agradeço esse convite honroso e já fico disponível para os próximos.
1: Muito obrigada. Bem-Estar em Movimento de hoje vai ficando por aqui. A gente contou com a produção da Ana Luísa Bessa, também da Karina Almeida, os trabalhos técnicos em áudio e vídeo da Débora Gonçalves e a edição do Rafael Furugem. Eu volto na semana que vem e espero por você.
4: 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Vem aí o Matheus de Souza.
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0: quarta-feira, 9 de setembro de 2026. O ministro Gilmar Mendes, do STF, defendeu que a competência para analisar o afastamento do diretor da Polícia Federal deve ser do plenário da corte. O magistrado também afirmou que a ordem do ministro André Mendonça pode causar desequilíbrio na disputa político-eleitoral. As declarações foram feitas para justificar o pedido de vista, ou seja, mais tempo para analisar a decisão que afastou Andrei Rodrigues da chefia da PF. O julgamento está suspenso, mas o afastamento continua em vigor. O candidato do PL ao governo do Rio, Douglas Ruas, tentou associar Eduardo Paes a políticos envolvidos com o crime organizado durante sabatina da CBN, O Globo e Valor Econômico nesta terça-feira. Ruas citou nomes de integrantes ou aliados de partidos que apoiam Paes e também buscou se afastar de antigos aliados como Cláudio Castro e Rodrigo Bacelar. O candidato diz ser representante de uma nova geração política e negou irregularidades na Secretaria Estadual de Cidades, pasta que comandou no governo Castro. A série de sabatinas continua hoje com William Siri do PSOL. O secretário de Estado dos Estados Unidos, Marco Rubio, prometeu reconstruir a relação da Casa Branca com a Colômbia e afirmou que os dois países se afastaram durante o governo do ex-presidente de esquerda, Gustavo Petro. Rubio desembarcou em Barranquilla nesta terça-feira e iniciou uma viagem pela América Latina, que também inclui Peru e Equador. Os três países são governados atualmente por líderes alinhados ao presidente americano, Donald Trump. No horário de Brasília, 13h34.
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0: 3:36, mais uma vez bom dia, obrigado a você que nos acompanha aqui no CBN Madrugada, Ricardo Garcia comigo aqui na mesa de som e vamos juntos até às 5, hein? E agora o Dr. Luiz Fernando Correia conversando com Milton Jung e com a Cássia Godoy.
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2: Doutor Luiz Fernando, o que o senhor nos traz de informação sobre o rim de porco?
3: Pois é, Milton, vamos contar uma história, né, que traz alívio para um, trouxe alívio para um paciente e traz esperança para muitos, né? É, saiu essa semana na revista The Lancet uma descrição, um relato de caso feito até por um médico brasileiro que está à frente da equipe, doutor Leonardo Riella, da Harvard Medical School, e ele conta a história de um paciente americano de 66 anos que vivia, dependia de diálise por insuficiência renal e que viveu durante um ano, praticamente um ano e meio, com um rim de porco. Em janeiro de 2025, ele recebeu um programa experimental autorizado pelo FDA, um rim de porco geneticamente modificado. A gente já tinha contado essa história, uma história parecida, em 2024, quando a primeira vez que isso foi tentado e o paciente ficou vivo por 52 dias sem precisar de diálise. Nesse caso, esse rim funcionou por 271 dias sem que o paciente precisasse voltar a usar diálise, servindo como ponte para a espera de um transplante, que é a solução para esses pacientes, né? Então, nesse período, o próprio paciente relatou que recuperou uma vida que ele não imaginava ter. Ele voltou a acampar, ele carregava peso, ele comia sem as restrições da doença renal, mas ainda teve um tropeço, Milton. Depois de praticamente 9 meses de utilização, ele teve uma infecção bacteriana por outra causa, não tinha nada a ver com o transplante especificamente, mas aí para tratar ele precisou tirar os medicamentos que diminuem a imunidade, que é que é comum de quem recebe um transplante. E aí, com essa defesa baixa, o corpo rejeitou o órgão, ele precisou então retirar esse órgão transplantado, voltou à diálise por 80 dias, até que recebeu em janeiro agora de 2026 um rim de doador humano falecido, que funcionou imediatamente, enfim. Então é a documentação da primeira experiência onde realmente um rim de porco geneticamente modificado para não ser rejeitado pelo organismo humano funcionou como ponte para um paciente que fica aguardando um transplante renal para se ver livre da diálise, né? A gente sabe que a escassez de órgãos é a maior crise na medicina de transplantes, tanto nos Estados Unidos quanto no Brasil. Nos Estados Unidos, a espera média para um rim é de cerca de 7 anos, ou seja, mais tempo que a sobrevida média de quem está em diálise, que é em torno de 5. E no Brasil, cerca de 45 mil pessoas aguardam um transplante renal, segundo o Ministério da Saúde. A ideia não é substituir o transplante humano, Milton, mas, como eu falei, utilizar esse transplante como uma ponte, tirando esse paciente da diálise, ele volta a ter uma vida normal e aí aguarda a possibilidade de receber um rim humano, né, de um transplante ou de um paciente falecido ou de um parente próximo, se for o caso, né? É um paciente, vamos lembrar bem, é o relato de um caso. Isso não é nada, não permite uma conclusão estatística, mas mostra que o procedimento é seguro, é viável e não tem ainda aprovação regulatória nem nos Estados Unidos, mas exatamente é assim que a ciência anda, né? Vamos de pequenos passos construindo evidências.
0: Dr. Luiz Fernando Correia conversando com Milton Jung, com a Cássia Godoy. A gente vai falar de eleições em São Paulo. Pedro Pupulin tem as informações.
4: O governador Tarcísio de Freitas, do Republicanos, lidera a disputa pelo governo de São Paulo com 42% das intenções de voto na nova pesquisa Quest, divulgada nesta terça-feira. O candidato do PT para o governo paulista, Fernando Haddad, aparece logo atrás com 27%. No levantamento anterior, divulgado em 25 de agosto, Tarcísio somava 40% das intenções de voto, enquanto Haddad registrava 27%. Já em um cenário de segundo turno, Tarcísio aparece com 48%, um ponto percentual a mais do que na pesquisa anterior, e Fernando Haddad com 31%, também um ponto a mais em relação ao levantamento de agosto. Para 69% dos eleitores ouvidos no levantamento, a escolha do candidato é definitiva. Outros 31% dizem que ainda podem mudar o voto até as eleições, em 4 de outubro. Segundo Luiz Bueno, professor de filosofia da Fundação Armando Álvares Penteado, há um fator que poderá definir a disputa já no primeiro turno.
5: É claro que a força de quem está, do incumbente, quem está ocupando a posição no governo é muito favorável, porque você tem toda a máquina, tem a comunicação, tem as obras e tudo. Então isso é uma coisa que fala muito favoravelmente a Tarcísio de Freitas em relação à Haddad. Mas tem outro aspecto também que, independentemente de seja estimulado ou não, é a rejeição. A rejeição à Fernando Haddad é muito maior do que a do governador atual, né, do Tarcísio de Freitas.
4: Pelo levantamento, 37% dos eleitores rejeitam o voto em Tarcísio, enquanto para Haddad o índice marca 57%. A Quest também apontou novo empate triplo na corrida ao Senado por São Paulo. Guilherme Derriti, do PP, tem 14% das intenções de voto junto a Marina Silva, da Rede. Simone Tebet, do PSB, tem 12% das intenções de voto. Na sequência aparece André do Prado, do PL, presidente da Assembleia Legislativa do Estado, com 7%. Ele e Derriti representam a chapa do governador Tarcísio e do senador Flávio Bolsonaro, candidato do PL à presidência, enquanto Marina e Simone estão na chapa de Haddad. Ricardo Salles, do Novo, que concorre de modo independente no campo da direita, marcou 3% neste levantamento. No cenário presidencial, Flávio Bolsonaro aparece com 31% das intenções de voto no estado, enquanto Lula, candidato do PT à reeleição, tem 30%, um empate técnico. Augusto Cury, do Avante, registrou 8%. Ronaldo Caiado, do PSD, tem 4%. Renan Santos, do Missão, 2%, e Romeu Zema, do Novo, tem 1%. A Quest ouviu 1.800 pessoas de 16 anos ou mais entre os dias 4 e 7 de setembro. A margem de erro é de 2 pontos percentuais para mais ou para menos, e o nível de confiança é de 95%. O número de registro no Tribunal Superior Eleitoral é SP-00959/2026. Com colaboração de Karen Lemos, de São Paulo, Pedro Pupulim.
0: Destaque sobre as eleições no Rio de Janeiro chega com Pedro Bonenberger.
6: Candidato ao governo do Rio de Janeiro pelo PL, Douglas Ruas buscou se distanciar de Cláudio Castro, do mesmo partido, e fez ataques diretos a Eduardo Paes, do PSD, principal adversário na corrida eleitoral. As declarações foram dadas na série de sabatinas promovida pela Rádio CBN e pelos jornais O Globo, Extra e Valor Econômico. Douglas Ruas disse que não tem contato com Cláudio Castro desde que ele renunciou ao mandato em março. Apesar de ter sido secretário das cidades na gestão do ex-governador, Ruas negou qualquer proximidade com Castro, dizendo que era apenas um funcionário dele. Por outro lado, Ruas afirmou que Eduardo Paes seria um parceiro de copo do ex-mandatário.
7: O ex-governador não é candidato. Eu não sou responsável pelos atos dele. Eu sou responsável pelos meus. E tudo que eu fiz na Secretaria de Estado das Cidades, eu respondo com muita tranquilidade. Eduardo Paes e Cláudio Castro cantam junto. A primeira coisa que aparece é um vídeo publicado pelo jornal O Globo, que eles estão sambando, cantando um samba junto no palco. É um parceiro de copo dele, inclusive.
6: Ruas também repercutiu as denúncias envolvendo o Rio Previdência, que fez aportes bilionários em investimentos ligados ao Banco Master. O candidato chegou a dizer que a decisão passou pelo ex-governador.
7: Decisão de governo, não existe outra coisa. Quem manda no governo é o governador. Nada acontece no estado se não for por decisão do governador. Então, todos aqueles que estavam envolvidos lá, o presidente do Rio Previdência, secretário que estiver acima dele, o governador, tem que todo mundo pagar pelo ato que cometeu.
6: Douglas Ruas prometeu buscar investimentos para fazer a expansão do metrô do Rio. Ele também prometeu criar uma campanha com benefícios fiscais para aquisição de motos por trabalhadores do Rio e propor uma lei para indexar o crescimento dos gastos do governo ao crescimento da receita. Sobre segurança pública, ele prometeu criar criar um indicador de retomada de territórios dominados pelo crime.
7: Eu vou criar um outro indicador que é o da retomada de território. E esse sim será o principal na avaliação de desempenho dos nossos policiais. O delegado e o comandante do batalhão da área, eles vão receber a missão. Eles vão ter que provar ao ISP que aquelas comunidades foram restabelecidas o direito de ir e vir e a liberdade econômica para que aquelas pessoas possam escolher, por exemplo, o seu fornecedor do sinal de internet.
6: Douglas Ruas também minimizou a perda de apoio da Federação PP União Brasil, que culminou na desistência de Rogério Lisboa, escolhido primeiramente como vice na chapa. Ruas disse que foi chamado para concorrer ao governo por Flávio Bolsonaro e que a candidatura nunca dependeu de alianças políticas. Do Rio de Janeiro, Pedro Borenberger.
0: E o tema continua sendo eleições. Vamos abrir espaço para o Milton Jung, Cássia Godoy e convidados.
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0: crime organizado atravessa fronteiras estaduais, movimenta dinheiro em diferentes regiões e desafia polícias que ainda trabalham com sistemas, estruturas e estratégias pouco integrados. Hoje, na série 50 Debates para o Brasil, nós vamos discutir a federalização da segurança pública. Será que o Brasil precisa de um comando nacional para enfrentar o crime organizado? Ou de uma integração maior entre as forças, sem retirar dos estados o controle sobre suas polícias? Para esse debate, nós convidamos Alberto Kopczyk, diretor do Instituto Cidade Segura e autor do Manual de Segurança Pública Baseado em Evidências, e Guaraci Mingardi, analista criminal, pesquisador em segurança pública, que já foi diretor do Ministério da Justiça. Alberto Kopczyk, muito obrigado pela sua gentileza ter aceitado nosso convite. Bom dia.
1: Bom dia, Milton. Bom dia, Cássia. É um prazer falar com vocês. Bom dia, Guaraci.
0: Guaraci Mingardi, muito obrigado também, Guaraci Mingardi, pela oportunidade que nos dá aí, trazendo seus argumentos também para este debate. Um bom dia.
2: Bom dia, eu agradeço o convite. Vamos ver se adianta.
0: Bom, e aí, conforme a gente havia combinado, são duas perguntas para cada um de vocês. Cássia Godoy e eu fazemos as perguntas e vocês têm cerca de 2 minutos para cada uma das respostas. Eu começo com você, Alberto Kopczyk. O senhor, por exemplo, defende uma atuação mais centralizada da União. Na prática, quais poderes e responsabilidades deveriam sair dos estados e passar para o governo federal?
1: Olha, Milton, eu acho que não há muita dúvida de que a União tem que ter um papel mais forte, né, no tema da segurança pública. Hoje a gente convive com facções nacionais, grandes organizações que estão aí em mais de 15, 20 estados do país, são os maiores distribuidores de drogas do mundo. Então não há dúvida que a União tem que ter um papel mais forte. Eu não diria que exatamente é federalização, né? Eu acho que não se trata de tirar poder das polícias estaduais, nós temos é que fortalecer as polícias estaduais, modernizar elas, mas a União tem que ter mais capacidade de induzir as políticas no país. Vou dar 2 exemplos muito simples, né? Guardas municipais, que hoje já são a segunda maior força do Brasil, que não tem nem seu papel muito bem definido. A União deveria ter, no mínimo, uma escola nacional para formar essas lideranças, esses líderes de guardas municipais, senão o que a gente vê sempre é oficiais das polícias militares vão para as guardas, né, que são instituições completamente diferentes. Por que que a União não tem um papel realmente forte de uma doutrina para as guardas? E vou dar um outro exemplo, é o problema dos fuzis no Rio de Janeiro, agora é algo bem grave. Né? É uma responsabilidade da União cortar o tráfico internacional e nacional de fuzis. Não precisa, talvez, nenhuma lei nova, Milton. O que a gente precisa é aumentar a capacidade da União. Eu acho, por exemplo, felizmente nós temos a Polícia Federal, mas eu acho o tamanho dela pequeno. Né? As polícias em outros países, polícias federais com essas atribuições todas que a Polícia Federal tem, são muito maiores. Então, hoje, a Polícia Federal não tem capacidade de responder a essa demanda na velocidade que é necessário para realmente enfrentar essas facções.
0: Aí me permita, então, ouvir agora a Guaraci Mingardi a propósito desse mesmo assunto, até pegando esse gancho que o Kopczyk nos traz, quer dizer, falando ali de facções criminosas, atuam em vários estados, até fora do país, enquanto as polícias permanecem subordinadas aos governos estaduais. Guaraci Mingardi, como enfrentar essas organizações nacionais sem esse comando nacional?
2: Não dá. Porque vamos pensar em alguns casos mais comuns, o PCC, o Comando Vermelho, eles são nacionalizados até certo ponto, né? Não são exatamente uma estrutura formal. Comando Vermelho menos ainda, o PCC é um pouco mais centralizado, mas você precisa ter uma capacidade de atuar nacionalmente contra eles. Então, o principal papel da União que você tem que aumentar, aliás, são dois. O primeiro é a investigação sobre isso tem que ficar pelo menos com a participação da Polícia Federal. Não adianta as polícias estaduais investigaram um pouquinho aqui, outra investiga um pouquinho ali. Você tem que fazer com que exista maior participação da federal nisso aí, certo? Da Polícia Federal, das polícias federais, que no caso a Polícia Rodoviária Federal também. E pensa, se você não fizer isso aí, o que vai acontecer? O que acontece agora? você tem uma investigação estadual que pega alguém, aí esse alguém indica alguém fora do estado, e quem continua? Como continua essa investigação em outro estado? Vai ter que entrar num acordo com outro estado, vai começar tudo de novo lá. Você tem que ter uma espécie de federalização nisso, não é federalização total, não é a Polícia Federal mandando nas outras polícias, mas é coordenando essas investigações que ultrapassam fronteiras. Pelo menos isso nós temos que ter.
3: Então, uma das questões, eu gostaria de ouvir os dois a respeito disso, em relação a descentralizar esse papel dos agentes na segurança pública, seria como definir responsabilidade, medir desempenho de cada esfera do governo? Essa seria uma das dificuldades de ter um modelo descentralizado? Começando pelo Alberto, por favor.
1: Olha, vamos pegar um exemplo que a gente conhece bem no Brasil e de sucesso, né, apesar dos seus problemas, que é o SUS. Então, o SUS hoje, por exemplo, ele é municipalizado, né, toda a atenção primária. E, por outro lado, a União tem um papel muito forte no SUS. Né? Todo medicamento, todo tratamento, a União passa pela União. Né? A União tem grande capacidade de indução,

0: né, para a gente, por exemplo, nessa sua pergunta, poder fazer uma reunião todos os meses com todos os estados para fazer análise de indicadores, para ver os problemas, para fazer articulação, né? Agora, felizmente, né, o governo criou dois escritórios antifacção nesse Plano Nacional contra o Crime Organizado, que vai na direção certa. Então, criou os primeiros dois escritórios, um no Rio e um em São Paulo, descentralizando o COAF. Só que agora nós precisamos fazer isso em 27 estados, né? Ter grandes centrais integradas de inteligência financeira. A gente precisa que a União, por exemplo, possa pegar o Fundo Nacional, e esse tema que o Guaraci falou da investigação, né? Passar recursos, por exemplo, vamos investir nas polícias civis do Brasil, que muitas vezes são esquecidas, né? Porque é muito mais fácil, e, né, estamos no momento eleitoral, todo mundo, claro, bota policiais militares, que são fundamentais, tem muito mais visibilidade política, e esquece a polícia civil. Só que para combater crime organizado é investigação. Então a União tem que realmente fazer uma força-tarefa, ampliar o sistema penitenciário federal. Acho que isso também é um assunto fundamental para lidar com esse tipo de organização. E ter muito mais capacidade institucional, porque não dobrar o tamanho da Polícia Federal, né? Uma polícia de excelência, a despeito de qualquer questão política, de 12 mil policiais, a União não pode botar mais 10, 12 mil policiais?
1: Alberto, talvez vou pedir para você seja concluir bastante, o seu pensamento. Mas, obrigado. Claro,
0: mas é isso, então, realmente aumentar a capacidade institucional da União, acho que é a chave.
1: Guaraci, a sua avaliação, dá para definir responsabilidade, medir desempenho no modelo descentralizado?
2: Dá. É uma coisa que tem que ser construída, não dá, não vai acontecer de hoje para amanhã, você tem que ir construindo aos poucos, e mexendo aqui, mexendo ali, para poder saber o que cada um está fazendo. Vou dar um exemplo de como não funciona, certo? Quando eu passei no Ministério, bastante tempo atrás, o Alberto também estava lá, fizemos reuniões com o pessoal do SENART, Departamento de Narcóticos de alguns estados. Eles nem sabiam quem era quem, eles não se conheciam, nunca tinham trocado uma palavra. Então, se você deixar só para os estados fazer essa interligação, não dá. A União tem que fazer, e a União vai ter que medir o resultado. Vai poder ter que poder dar pitaco, poder falar o que aconteceu em cima dos números, certo? Dar resposta que dá a cada um dos estados. Porque vamos pensar o seguinte, boa parte do dinheiro que vai para os estados, que é aplicado nas polícias em geral, vem da União. Alguns estados precisam mais, outros menos, mas todos ficam com dinheiro que vem da União para fazer alguma coisa. Então, já que vem o dinheiro, vamos trabalhar junto, pelo menos, né? Isso que o Roberto falou é o óbvio. Também eu acredito, assim como ele, nós já discutimos coisas assim, que é Polícia Civil está cada vez mais espremida, está cada vez menor. Os governos não se interessam por Polícia Civil porque não aparece tanto. Então, em época de eleição, né, como ele falou, vamos colocar dinheiro só na Polícia Militar porque o cidadão percebe mais. Então, uma das coisas que tem que fazer é a União tem que forçar, levar mais dinheiro para as polícias civis, forçar os estados a despenderem mais com isso e trocar informações na área de investigação e de inteligência. Tem que fazer as pessoas trabalharem juntos nisso. O policiamento do cotidiano fica por responsabilidade dos estados, tudo bem, é isso que tem que acontecer. Agora, a parte que envolve organizações que atuam em vários locais tem que ter um pouco mais de centralização do conhecimento, do controle, tá? Eu não acredito, Alberto, que dá para você fazer uma reunião com as 27 unidades da União. Eu acredito mais que dá para você fazer assim por região, pelo menos para começar, certo? Por região, aqui no Sudeste, por exemplo. Eu, São Paulo, Minas, você faz reuniões ali, e Espírito Santo, né? Você faz reuniões ali, faz uma reunião no Sul, outra, e depois vai ampliando isso. É assim que a gente tem que fazer, na minha opinião.
3: Guaraci Mengard e Alberto Kopczyk, muito obrigado pela participação de vocês aqui nessa discussão, trazendo seus argumentos para que as pessoas também possam desenvolver o seu próprio pensamento crítico em relação a esse tema da segurança pública que toca tanto a nós.
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0: e a Cássia Godoy, levando a você, ouvinte aqui do CBN Madrugada, informações para que você tenha melhores condições de escolher seus candidatos na próxima eleição. A gente vai continuar falando de segurança pública, mais um caso de feminicídio envolvendo policial militar. Lucas Taveira tem as informações.
1: A investigação sobre a morte da técnica em radiologia Larissa Cruz Morata, de 29 anos, mudou de rumo depois que a perícia apontou a trajetória da bala que matou a vítima. A informação embasou o pedido de prisão temporária do policial militar Vinícius Costa Silva, de 26 anos, marido de Larissa. A técnica em radiologia foi encontrada com um tiro na cabeça dentro do banheiro da casa onde morava, com a arma do marido em Embu das Artes, na Grande São Paulo. O laudo aponta que o tiro foi dado da esquerda para a direita. O documento diz que, como era destra, Larissa não poderia ter feito disparo com esse tipo de arma sem ser com a mão dominante. Os peritos também apontaram que não havia marcas de um disparo a queima-roupa. Segundo a Secretaria da Segurança Pública, a investigação encontrou inconsistências na versão de suicídio apresentada pelo PM e pela irmã dele, que também estava na casa do casal no momento do disparo na manhã de domingo. No depoimento, o PM disse que, horas antes da morte, tinha conversado com Larissa e pedido a separação. O soldado disse que foi dormir após a conversa e acordou com o som do disparo. A família de Larissa contesta essa versão. A avó, Maria Aparecida, e o pai, Edson Morada, disseram à TV Globo que o marido tinha ciúme excessivo.
2: Ele era possessivo, ele fez ela sair do serviço, ela é formada, radiologia, trabalhava, ele fez ela sair do serviço. Ele levava a irmã dele pra ficar com ela, pra ninguém lá, ele levava a irmã dele pra ficar com ela. A gente não podia ir lá, não.
3: Eu sempre vi hematomas nela, tanto eu quanto as primas dela. Sempre vi uma mancha roxa aqui, outra mancha roxa aqui. O que foi isso, Larissa? Ah, bati na cama.
1: Os investigadores também apuram indícios de que Vinícius apagou mensagens recentes do celular. Ele não forneceu a senha do aparelho, que foi apreendido. Larissa deixou um filho de 2 anos. A defesa do PM nega as acusações e afirma que ela tirou a própria vida diante de uma eventual ruptura do relacionamento. O soldado da PM foi preso nesta segunda-feira durante o velório de Larissa. Ele passou por audiência de custódia e teve a prisão temporária mantida. O policial continua preso no presídio militar Romão Gomes, na zona norte da capital. De São Paulo, Lucas Taveira.
0: 4:02, vem aí Matheus de Souza.
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0: quarta-feira, 9 de setembro de 2026. O presidente do Supremo Tribunal Federal, Edson Fachin, se manifestou em meio à crise institucional que envolve ministros da corte e investigações relacionadas ao caso Master. Durante um evento do Conselho Nacional de Justiça, também presidido por Fachin, o magistrado afirmou que o judiciário brasileiro não vai se afastar dos deveres previstos na Constituição. Sem mencionar diretamente a disputa entre os ministros Alexandre de Moraes e André Mendonça, Fachin disse estar convencido de que a justiça brasileira está preparada para enfrentar os desafios atuais. A nova pesquisa Quest mostra o candidato à reeleição em São Paulo, o governador Tarcísio de Freitas, do Republicanos, com 42% das intenções de voto. Já Fernando Haddad, do PT, aparece com 27%. O levantamento ouviu 1.800 pessoas de 16 anos ou mais entre os dias 4 e 7 de setembro. Para a maioria dos eleitores entrevistados, a escolha do candidato é definitiva, ou seja, eles não devem mudar o voto até as eleições em outubro. A margem de erro é de 2 pontos percentuais para mais ou para menos. O nível de confiança é de 95%. A pesquisa foi encomendada pela TV Globo e está sob o registro SP00959/2026. A Itália rejeitou o pedido do Brasil para que o italiano Leonardo Badalamenti cumprisse no país europeu uma pena imposta pela justiça brasileira. Filho de um líder da Cosa Nostra, máfia siciliana, Badalamenti foi condenado em São Paulo a 5 anos e 10 meses de prisão em regime fechado por tráfico de drogas. Atualmente, ele está solto e vive em Palermo. A corte italiana citou a falta de um acordo internacional que permita o cumprimento na Itália de uma pena determinada no Brasil. O horário de Brasília, 4:04.
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3: 4:06. Bom dia, você que nos faz companhia aqui no CBN Madrugada com Ricardo Garcia. Vamos juntos até às 5, hein? Daqui a pouquinho os principais destaques do dia. Agora a Josélia Pegorim traz pra gente a previsão do tempo para esta quarta-feira em todo o Brasil.
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4: Nesta quarta-feira, uma frente fria vai se afastando aos poucos do litoral sul da Bahia. Mas essa frente fria ainda vai provocar chuva nesta região baiana. Na maioria das áreas do Nordeste, também no norte do Brasil e no estado de Mato Grosso, Goiás e no Distrito Federal, o sol vai aparecer forte nesta quarta-feira. O calor aumenta e aí temos pancadas de chuva que podem acontecer em todas as áreas da região norte do Brasil. Essas pancadas de chuva podem ser moderadas a fortes em Roraima, no Amazonas e também no Pará. Já na região nordeste do Brasil, ainda tem alguma chuva de moderada intensidade na faixa litorânea entre Natal e a região de Maceió. É no centro-sul do Brasil que as condições para a chuva começam a aumentar novamente. Especial atenção nós teremos nos próximos dias para o estado do Paraná. É a região onde mais deve chover no Brasil nesses próximos dias. E já nesta quarta-feira, todo o estado do Paraná entra numa situação de alerta para chuvas de forte intensidade. A quinta e a sexta-feira serão dias ainda muito mais instáveis no estado do Paraná, com grandes volumes de chuva. O estado de Santa Catarina também tem risco de temporais nesta quarta-feira. No norte e nordeste do Rio Grande do Sul, algumas pancadas de chuva de moderada para forte intensidade. Outra situação de atenção também será para o sul de Mato Grosso do Sul e no estado de São Paulo. São duas áreas onde também poderemos ter chuvas de moderada para forte intensidade nesta quarta-feira e principalmente a partir de quinta-feira. Para esta quarta-feira também dá condições para pancadas de chuva em todo o estado do Rio de Janeiro, no Espírito Santo, em Belo Horizonte, em todo o centro-sul e oeste de Minas Gerais. Josélia Pegorim, da Clima Tempo para a CBN.
3: Quatro horas e oito minutos. Presidente do STF, Edson Fachin, deu prazo até sexta-feira para que o ministro André Mendonça se manifeste sobre o recurso da Advocacia Geral da União contra o afastamento do diretor-geral da Polícia Federal. O governo tenta derrubar a decisão liminar que afastou cautelarmente Andrei Rodrigues, figura próxima do presidente Lula, e o diretor de inteligência da PF, Leandro Almada. 11 diretores da corporação colocaram os cargos à disposição em solidariedade ao diretor-geral. A decisão foi elogiada por candidatos da oposição e criticada por aliados de Lula, que veem uma interferência no processo eleitoral às vésperas do pleito. O presidente do STF fez uma reunião com auxiliares para tratar da escalada da crise. Para conter a crise sem precedentes, o ministro está sendo aconselhado a tirar das mãos de Mendonça e assumir a relatoria dos casos Master e INSS. Durante evento no Conselho Nacional de Justiça, Fachin afirmou que o judiciário está preparado para enfrentar desafios e agir dentro da Constituição.
5: Os dias de hoje reclamam esse diálogo permanente, reclamam que tenhamos uma resposta à altura dos desafios. E eu estou plenamente convencido de que o Poder Judiciário brasileiro está à altura dos desafios que se lhes apresentam no momento contemporâneo. E a justiça brasileira não faltará à legalidade constitucional, por certo, por seus deveres que decorrem da própria Constituição.
3: Ao pedir a revogação da liminar que afastou o diretor-geral da Polícia Federal, a AGU apontou contradição processual do ministro André Mendonça. Jorge Messias lembrou que o próprio magistrado havia defendido antes o envio do tema ao plenário, mas submeteu o afastamento à segunda turma. A União argumentou ainda que a decisão de Mendonça violou a prerrogativa constitucional privativa do presidente da República de nomear e exonerar o comando da Polícia Federal. Para justificar os afastamentos preventivos da cúpula da PF, André Mendonça afirmou ter sido alvo de um monitoramento sistemático e ilegal conduzido pela inteligência da Polícia Federal durante todo o mês de agosto. O magistrado classificou os relatórios como apócrifos, sem valor probatório e sem timbres oficiais. Mendonça acusou a cúpula da Polícia Federal de usar a estrutura estatal para alimentar acusações do ministro Alexandre Moraes no inquérito das fake news. O relator do caso Master sustentou que a permanência dos diretores nos cargos trazia risco iminente de acesso antecipado a diligências e vazamento de investigações em curso. A decisão individual de André Mendonça foi referendada na segunda turma pelos ministros Cássio Nunes e Luiz Fux, formando maioria favorável aos afastamentos. O julgamento acabou suspenso após pedido de vista do ministro Gilmar Mendes, que defendeu a remessa do processo para a deliberação do plenário físico diante dos reflexos no calendário eleitoral. Para a professora de Direito Marina Faraco, há conflitos na decisão inédita do ministro André Mendonça.
6: É essa é a primeira vez que a gente tem efetivamente o afastamento cautelar, né, determinado pelo Supremo do diretor da Polícia Federal. Nós nunca tivemos antes uma decisão nesse sentido. O que houve lá atrás foi em relação a Alexandre Ramagem, né, houve uma decisão do Supremo Tribunal Federal na época, relatada pelo ministro Alexandre de Moraes, que na verdade proibiu a posse. Então essa talvez seja a principal problemática, né, de uma possível violação às competências do presidente da República.
3: A advogada constitucionalista Vera Chemin avaliou que o ministro André Mendonça adotou precedentes utilizados no STF e tem prerrogativa para afastar o diretor da Polícia Federal.
7: Conduzir uma investigação com um nome que está lá conduzindo a investigação e que foi citado. Não pode. Lá na PGR, caberia ao Conselho Superior do Ministério Público decretar também o afastamento cautelar de Paulo Golin e colocar outro procurador no lugar dele. É necessário salinhar as instituições para que se possa fazer uma investigação técnica e imparcial.
3: Logo após a decisão do ministro André Mendonça, 11 diretores da Polícia Federal divulgaram nota pública de desagravo em defesa de Andrei Rodrigues e Leandro Almada e colocaram os próprios cargos à disposição. A Associação Nacional dos Delegados de Polícia Federal afirmou que o afastamento só poderia ser validado pelo plenário do Supremo. A entidade destacou que a apreciação pelo colegiado é essencial para resguardar o devido processo legal, garantir a estabilidade da Polícia Federal e prevenir eventuais nulidades em apurações em andamento. O novo diretor-geral interino da Polícia Federal, William Murad, saiu em defesa de Andrei Rodrigues.
8: Hoje temos uma Polícia Federal que atua com autonomia, guiada pela Constituição Federal e pelas leis, pela responsabilidade institucional e pelo compromisso com a justiça e com a sociedade brasileira. É atuação técnica, imparcial e livre de qualquer viés político que nos permite defender nossa instituição de qualquer ataque. Não importa de onde venha, não nos deixaremos abalar por ataques. Venham de onde vier. E aqui reafirmamos e reafirmo a nossa total confiança na direção-geral, no diretor-geral da Polícia Federal, Andrei Rodrigues.
3: Empresários, executivos do mercado financeiro e juristas farão hoje uma reunião virtual emergencial para redigir um manifesto em defesa das instituições e do aperfeiçoamento do judiciário. O encontro reúne juristas Miguel Reale Júnior e José Eduardo Cardoso, além de lideranças empresariais como Pedro Passos, da Natura, e Josué Gomes, da Coteminas. Outro manifesto, assinado por 157 empresários, executivos, economistas, cientistas e personalidades, defende o afastamento de suspeitos, rapidez no esclarecimento dos fatos e adoção de código de conduta no STF. A lista inclui nomes como Armínio Fraga, Helena Landau, Gustavo Franco, Maílson da Nóbrega, Luciano Huck e Maiana Zatz. O manifesto, liderado pela Fiesp e assinado por mais de 2.600 entidades, também cobra do plenário do STF o exame dos fatos que detonaram a crise no Supremo. Como informamos ontem aqui, 13 ministros aposentados do STF enviaram carta ao presidente da corte, Edson Fachin, cobrando uma sessão plenária pública e urgente para investigar a crise, classificada por eles como a mais aguda da história. Na TV Globo, o ministro aposentado Carlos Veloso disse que tem convicção de que Fachin vai levar o caso para o plenário da corte.
9: Determine o quê? Uma investigação e que essa investigação seja rigorosa, mas com observância do devido processo legal. O devido processo legal compreende, sobretudo, o direito de defesa e que realmente os fatos que têm sido divulgados são gravíssimos.
3: O presidente Lula não comentou publicamente o afastamento do delegado-geral da Polícia Federal. Após a decisão do ministro André Mendonça, o candidato à reeleição se reuniu com o ministro da Justiça, Wellington César Lima, e com o advogado-geral da União, Jorge Messias, para discutir a reação do governo. O candidato do PL, Flávio Bolsonaro, elogiou a decisão de André Mendonça e atacou Andrei Rodrigues e Alexandre de Moraes.
10: Todo mundo indignado com o que está acontecendo com o Supremo e entendendo que o Alexandre de Moraes não tem mais nenhuma condição de ser ministro do Supremo. Né? Se ainda havia alguma justificativa para algumas pessoas estarem segurando na mão dele e dando suporte para ele fazer o que ele fazia, hoje todo mundo já entendeu que ele não tem nenhuma condição moral de fazer mais isso, e eu tenho certeza que não tem mais ambiente para ele dentro do Supremo, não tem mais ambiente para ele na sociedade. Ele tem que pagar pelo que ele está fazendo.
3: Ronaldo Caiado, do PSD, classificou a decisão de André Mendonça como acertada diante do suposto monitoramento ilegal da Polícia Federal.
11: É inadmissível com que um membro do Supremo seja ali rastreado com a operação da Polícia Federal. O que mostra que as instituições estão firmes e que conseguiu superar mais esse golpe, porque sem dúvida alguma é um grande crime que se pratica contra um membro do Supremo Tribunal Federal.

0: Romeu Zema, do Novo, comemorou o afastamento do diretor-geral da Polícia Federal.
1: Ótima notícia para a gente começar a semana depois de um 7 de setembro na segunda-feira. Não tem notícia melhor para o Brasil. Vamos em frente. Sou muito confiante que esse país vai ser o país dos brasileiros.
0: O candidato do Missão, Renan Santos, também celebrou o afastamento de Andrei Rodrigues, mas cutucou bolsonaristas e lulistas.
2: Eu tô vendo agora bolsonaristas comemorando, mas o que vocês estão comemorando? Vocês estão comemorando que caiu o Andrei Rodrigues porque ele tinha ligações com o Daniel Forcado? Então tinha que cair o candidato de vocês também, né? E lulistas estão preocupados, mas tinham que estar preocupados também com a relação do próprio Lula com isso. Ou não estão preocupados por conta das indústrias da impunidade que toca o Brasil. Um tema que deveria ser objetivo, ele é tratado de maneira subjetiva por os lados da política brasileira, simplesmente porque eles não têm vontade concreta em melhorar o Brasil. Eles só querem defender seu ladrão de estimação.
0: O candidato do Avante, Augusto Cury, lamentou os acontecimentos recentes envolvendo ministros do STF e apresentou uma proposta para mitigar influências políticas sobre o trabalho da Polícia Federal.
3: É uma pena que está ocorrendo isso, realmente. O Brasil precisa ser passado a limpo, porque a Polícia Federal tem que ser uma polícia de Estado, não é polícia de um partido ou de um nome ou de uma sigla.
0: 4 horas e 21 minutos. Dois times brasileiros disputam hoje os jogos de ida das quartas de final da Libertadores. Às 7 da noite, Palmeiras recebe a LDU do Equador no Nubank Park. Às 9:30, o Corinthians encara o Estudiantes da Argentina fora de casa. Ontem, o Fluminense venceu o argentino Platense por 2-0 no Maracanã. Pela Copa Sul-Americana, o Vasco empatou em 0-0 com o Santa Fé na Colômbia. O São Paulo perdeu por 1-0 para o Boca Juniors em Buenos Aires. Hoje tem Santos e Atlético Mineiro às 7 da noite na Vila Belmiro.
4: Brasil!
0: O técnico Carlo Ancelotti anuncia hoje a primeira convocação da seleção brasileira após a Copa do Mundo, hein? Às 3 da tarde, na sede da CBF, no Rio de Janeiro, o treinador vai divulgar a lista dos jogadores que defenderão o Brasil nos amistosos contra Austrália e Índia entre o fim de setembro e o início de outubro. 4 horas e 22 minutos, espaço aberto agora aqui no CBN Madrugada para o Merval Pereira conversando com Cássia Godoy.
5: Merval, na manhã de hoje, todo mundo pego de surpresa com a determinação do ministro André Mendonça do Supremo de afastar da função diretor-geral da Polícia Federal, Andrei Rodrigues. Aí ele pediu que a decisão fosse avaliada pela segunda turma do Supremo. Um dos ministros, Gilmar Mendes, pediu vista, mas mesmo assim os outros anteciparam o voto e já há votos suficientes, Merval, para manter essa determinação de André Mendonça. Mais um item para promover a escalada dessa crise, Merval?
6: É, claro, mais um item. Isso não vai ficar por isso mesmo, né? Vai haver uma reação do outro lado. E é impressionante que o Mendonça tenha conseguido a maioria da segunda turma, né? Porque aí reforça mais ainda a figura dele dentro do Supremo. E isso vai ter grande repercussão. É uma situação muito complicada do governo, porque o governo está intimamente ligado ao Supremo e ao Alexandre de Moraes, né? E cada vez que há uma derrota do grupo do Alexandre de Moraes, é uma derrota do governo Lula também. O Lula para poder governar, porque tinha minoria no Congresso, ele se entregou ao Supremo como sendo o apoio dele, né? E agora esse apoio tá se virando contra ele. Eu acho que a situação está ficando cada vez mais complicada.
4: Erval, passando para o assunto da Nova Quest, que a gente ouviu há pouco, para além desse grande dado, né, que é o fato de Lula e Flávio Bolsonaro empatarem em 41% no eventual segundo turno, você chama atenção na sua coluna no Globo, Merval, para o desenho que as últimas três rodadas formam, né? Essa boca do jacaré em favor da oposição. O que isso significa?
6: É, na estatística você tem essa figura da boca do jacaré. Quando a distância entre os candidatos está aumentando muito, a boca do jacaré abrindo, né? E isso indica a vitória de quem está na frente, né? E ao contrário, quando quem está na frente está caindo e o segundo colocado está subindo, que é a tendência das últimas pesquisas, o Lula caindo e o Flávio subindo, mesmo que seja dentro da margem de erro, de ponto em ponto essa diferença ficou justa, né? 41% para cada um. Então, a boca do jacaré fechando é sempre ruim para. É bom para a oposição, é bom para o candidato que está enfrentando o incumbente, né? E a tendência que as pesquisas mostram é exatamente essa, a boca do jacaré fechando e a tendência se mantida é o Flávio sair em próximas pesquisas à frente do Lula, mesmo que seja por um ponto, dois pontos, tal. É o que indicam também os técnicos dos partidos.
5: E lembrando que nós estamos a menos de um mês do primeiro turno das eleições.

0: 4:26. A gente acompanhou aí o Merval conversando com a Cássia Godoy. Agora a Bela Megali com a Carol Moran e Débora Freitas.
1: Bela, Andrei Rodrigues já foi comunicado, né, do afastamento preventivo que foi determinado por André Mendonça. Já esvaziou as gavetas?
2: Não esvaziou as gavetas, não limpou as gavetas e trabalha para retornar ao posto o mais rápido possível, Débora. O chefe da Polícia Federal, o Andrei Rodrigues, ele deixou a sala dele no início da tarde dessa terça-feira, ali na sede da corporação, que fica em Brasília, após a determinação de afastamento do cargo pelo ministro André Mendonça ter sido confirmada ali, né, já pela maioria da segunda turma. O Gilmar Mendes pediu vista, mas já tem maioria para que a decisão dele prevaleça ao menos na segunda turma. E aí, quem ficou no posto como o atual chefe da PF é o número 2 da corporação, William Murad, que inclusive é uma pessoa muito próxima do Andrei, né? E é um nome até defendido por ele para seguir no comando da Polícia Federal, caso ele não consiga retornar à cúpula, ao comando da PF, Débora. Agora, o integrante do órgão acredita que a chance é grande do Andrei conseguir recuperar a cadeira. Eles esperam que a decisão do Mendonça de afastá-lo seja revertida num curto prazo, num prazo de 1 a 2 dias. O próprio Andrei tem a mesma expectativa e a esperança está depositada numa ação que vai ser apresentada pela Advocacia Geral da União, pedindo que seja derrubado o afastamento imposto ao chefe da Polícia Federal. O advogado-geral da União, Jorge Messias, inclusive está sendo muito criticado ali pela cúpula da PF por demorar a protocolar essa demanda. Eles afirmam que isso já devia estar pronto. O Messias tem dito que vai apresentar isso até amanhã, mas tem um senso de muita urgência ali na cúpula da PF. Cada minuto que passa é visto como momentos que enfraquecem o Andrei. Então, querem uma reação muito rápida. Então tem esse desejo de que o Messias apresente o quanto antes esse pedido, né? Que é tudo que indica que vai ser um pedido ali direcionado diretamente ao ministro Edson Fachin. E eu falei com ministros que avaliam que tem sim espaço para reverter isso, porque ao determinar o afastamento do Andrei Rodrigues, enquanto o Fachin pedia explicações tanto para o chefe da Polícia Federal quanto para outros ministros, o Mendonça fez uma espécie ali de atropelo dos ritos, não esperou o presidente do Supremo Tribunal Federal, que está tentando colocar a bola no chão em meio à maior crise institucional que a corte vive. Então, os ministros avaliam que, diante desse atropelo, pode ser que sim, o Fachin atenda a essa demanda, e outros ministros, caso o caso seja levado à apreciação do plenário, pela maneira assodada e atropelando o presidente da corte, que a decisão de André Mendonça sobre o afastamento de André Rodrigues foi tomada, Débora e Carol.
1: Bela, obrigada, viu? Esse assunto vai render ainda nos próximos dias, talvez a gente até te chame para uma participação especial. Beijo, até.
2: Beijo, tô a postos e até.
0: 4:30. Obrigado a você que nos acompanha aqui no CBN Madrugada. Muitas mensagens chegando aqui. Rose Canato, obrigado, Rose, pela mensagem. Itaici, em Indaiatuba, ali próximo de Campinas, muitíssimo obrigado pela mensagem, pela companhia. Márcio Alexandre, de Caratinga, Minas Gerais, também manda o seu bom dia. Manuel Ramos, Maceió, Alagoas, também muito obrigado ao nosso ouvinte aqui, o Gilmar Alves, de Campos, em Juazeiro, na Bahia. Cecel Peixoto, sabe onde está o Cecel, Ricardo Garcia? Cecel está no Uzbequistão. Aqui 10:30 da manhã, ele mandou às 2:30 da madrugada, então agora já é 12:30 lá no Uzbequistão. Cecel já deve estar almoçando, né? E o que será que Cecel almoça no Uzbequistão, Ricardo Garcia? Se ele estiver nos ouvindo ainda, ele vai mandar aqui qual que é o menu deste almoço de quarta-feira no Uzbequistão. Obrigado pela companhia. Via YouTube também, Muita gente trocando ideias aqui no nosso chat. Obrigado ao Nivaldo Paisani, de Taquaritinga. Davi Guerreiro chegando aqui. Também ouvinte Arthur. Obrigado a você que interage também pelo e-mail. Entra lá no site cbn.com.br, clica no Fale com Âncora. E muita gente interagindo também. Muito obrigado pela companhia aqui nas redes sociais no arroba PHC Galvão. Repetindo, arroba PHC Galvão. Agradeço demais a companhia. O Nagel Noronha está por aqui. Marco Antônio Herrera. Ah, o Marco Antônio Herrera mandou mensagem aqui, viu, Ricardo Garcia? Esteve comigo lá no domingo na Bienal do Livro. Agradeço demais a presença do Marco Antônio, que é professor da rede pública em São Paulo e nos deu a honra da sua presença no domingo lá na Bienal do Livro. Eu aproveito aqui, né, Ricardo Garcia, para lembrar que estarei de novo lá na Bienal do Livro nesta sexta-feira, a partir das 16h, das 16h às 17h nesta sexta-feira, lá na Bienal do Livro, no estande da Livraria Drummond. E vale lembrar os nossos ouvintes que é importante adquirir o ingresso com antecipação. Eu fiquei muito feliz, viu, Ricardo Garcia, pelo que eu vi no domingo lá na Bienal do Livro. Uma coisa simplesmente impressionante. Aquele distrito IMB estava simplesmente abarrotado de gente. Impressionante. E uma garotada, jovens por todos os lados, ali transitando, muitos ali sentados no chão, lendo, um astral maravilhoso na Bienal do Livro nesse último fim de semana. E eu fiquei sabendo, não sabia disso, os ingressos do último fim de semana, praticamente um mês antes da Bienal, já estavam esgotados. Então, a gente percebe aí como há uma busca enorme, uma demanda enorme por literatura e literatura impressa, né? Porque com certeza você, Ricardo Garcia, ouvinte CBN, o ouvinte, já devem ter escutado aquela ideia: ah, mas o papel, né? O pessoal agora é tudo no digital, é no celular. E não tem nada disso, né? Porque o que a gente viu lá foi uma garotada, jovens, adultos, idosos, mas muitos jovens, aproveitando os estandes com muita novidade, muitas atrações também na Bienal. Então confesso que fiquei muito emocionado com o que eu vi domingo lá na Bienal. Lembrando que ainda há ingressos para hoje, que é quarta-feira, quinta, sexta-feira, sábado, no final de semana é bom o ouvinte já dar uma checada aí, porque não há certeza se há ingressos ainda. Eu olhei há um tempo atrás aqui, mas daqui a pouco a gente vai dar a informação correta, porque é muito importante comprar os ingressos com antecedência, porque o evento é um sucesso estrondoso. Então, o seu ouvinte CBN, aqui do CBN Madrugada, ficaria muito contente se puder encontrá-lo lá na próxima sexta-feira. Então, a partir das 16h, estarei lá das 16h às 17h no estande da Livraria Drummond para autografar o meu mais recente livro, Quem Você Ajudou Hoje. 4h34, vem aí Matheus de Souza.
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0: quarta-feira, 9 de setembro de 2026. O presidente do Supremo Tribunal Federal, Edson Fachin, está sendo aconselhado a assumir a relatoria do inquérito das fake news e também dos casos relacionados ao INSS e ao Banco Master. Os processos estão sob responsabilidade dos ministros André Mendonça e Alexandre de Moraes, que estão em conflito público desde a semana passada. A retirada dos dois das relatorias é vista como uma medida extrema, mas também como uma possível resposta concreta à crise na corte. A nova pesquisa Quest divulgou o cenário da disputa do primeiro turno para o governo de Minas Gerais. O levantamento mostra o candidato Cleitinho Azevedo, do Republicanos, com 32% das intenções de voto. Em seguida, Patros Ananias, do PT, e Alexandre Calil, do PDT, aparecem empatados com 11%. A pesquisa ouviu mais de 1.500 pessoas de 16 anos ou mais entre os dias 4 e 7 de setembro. A margem de erro é de 3 pontos percentuais, para mais ou para menos, e o nível de confiança é de 95%. A pesquisa foi encomendada pela TV Globo e está sob o registro MG 04716/2026. O governo do presidente Donald Trump vai proibir, a partir de 29 de setembro, a importação de uma nova lista de produtos do Canadá, incluindo laticínios, bebidas alcoólicas e motocicletas. A medida anunciada no site da Casa Branca é um novo capítulo da disputa comercial entre os dois países. Em julho, Washington impôs tarifas de 50% sob a alegação de que o Canadá discrimina produtos americanos. Em resposta, o governo canadense anunciou taxas de até 50% sobre produtos dos Estados Unidos. No horário de Brasília, 4h37.
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2: Quatro horas e 38 minutos.
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0: Muito bem, aqui no CBN Madrugada, espaço para aquele nosso papo semanal com o professor e economista Gilberto Braga, CBN, valorizando o seu bolso. Gilberto, muito bom dia, tudo bem por aí?
1: Bom dia, tudo em paz, Paulo Henrique Galvão, e contigo, meu amigo?
0: Bom, comigo está tudo bem, mas é claro que há uma preocupação enorme, né? Acho que todas as brasileiras e brasileiros hoje estão preocupados com a questão institucional, todo esse problema que envolve o Supremo Tribunal Federal. Nesta terça-feira tivemos aí fatos importantíssimos, né? Um pedido, né, de um ministro do Supremo Tribunal Federal para o afastamento do diretor geral da Polícia Federal, acusado aí de monitoramento ilegal, não só dele, né, do ministro Mendonça, mas também do advogado-geral da União, Jorge Messias. E aí depois a AGU, né, pedindo a suspensão desse afastamento, e agora o ministro Fachin, que é o presidente do Supremo, deu agora 72 horas para que o André Mendonça se manifeste em relação a essa questão, né? Então é uma crise que parece que se agrava a cada dia. E apesar de tudo isso, meu caro Gilberto Braga, a Bolsa de Valores de São Paulo, a B3, o Ibovespa, vai somando altas atrás de altas, né? Tá quase chegando novamente aí aos 200 mil pontos. Nesta terça-feira teve alta de 1,2, fechou com 187 mil, dólar em queda, né? Caiu 0,77%, fechado a R$5,08. O que que explica essa situação, hein, Gilberto?
1: Olha, o meu caríssimo amigo Paulo Henrique Galvão, que sexta-feira, já soube, vai estar novamente na Bienal autografando o livro, é isso?
0: Exatamente, sexta-feira estarei lá novamente, Gilberto.
1: Tá certo. Bom, olha, eu diria para você, como dizia meu falecido avô, isso aí é explicar leite derramado, né? Ou, por outro lado, né, porque é aquela coisa de que não tem lógica. O que tem a ver uma coisa com a outra? Bom, leite derramado porque é igual comentarista de futebol que fica justificando o resultado, né? Então, o time que tá 0-0, diz que o jogo tá parelho. Quando o time A faz gol, diz, mas o time A já dava sinais de uma postura melhor em campo, etc. Você explicar por que que a Bolsa subiu depois de um dia tão catastrófico na política, contraria todos os resultados. Então, ou você dá a explicação básica, ou você diz que, olha, não tem lógica. Na verdade, não é bem assim. O que a gente pode dizer é que a política, ela é extremamente preocupante, talvez seja a mais grave crise dos anos recentes da República Brasileira na sua redemocratização, pegando um dos poderes chaves. E o que eu acho que é interessante e dá um certo sinal de maturidade da economia brasileira é de que, de fato, como nós falamos na semana passada, nós estamos um pouco descolados, embora atentos a todo esse imbróglio que envolve os poderes. É uma crise institucional muito séria, como você falou, mas tem uma repercussão muito mais relevante no comportamento dos agentes econômicos, a economia global. Então, nós tivemos aí um novo recrudescimento na questão do Oriente Médio, com o petróleo subindo a cotação do barril do tipo Brent muito próximo dos $100, né? Então, em poucos dias nós saltamos de 80 e poucos para 90 e poucos e agora nos aproximamos de $100, então é um aumento aí em menos de duas semanas de 20% no preço do barril. Isso de alguma forma muda esse quadro de forças no comércio internacional. Pesquisas eleitorais nos Estados Unidos demonstrando uma grande dificuldade do presidente Donald Trump em fazer com que as eleições proporcionais que renovam parte do Congresso americano sejam vencidas pelos republicanos. Então, as pesquisas dão uma certa vantagem hoje muito maior para o partido de oposição, para o Partido Democrata. Inflação nos Estados Unidos alta, necessidade de manutenção de juros elevados para financiar a dívida pública americana. Quando você coloca isso tudo no saco, sai uma pesquisa, na verdade um relatório do Bank of America, que se contrapõe àquele do Goldman Sachs, que nós mencionamos aqui alguns dias atrás. Esse banco, Bank of America, ou BOVA, como o pessoal gosta de chamar, ele fez uma recomendação de que as ações brasileiras estão muito baratas e que as últimas pesquisas eleitorais brasileiras mostram um empate técnico entre a Luiz Inácio Lula da Silva e Flávio Bolsonaro, com a possibilidade de crescimento de Augusto Cury. Esse é um quadro que projeta uma perda de vitalidade na candidatura à reeleição do presidente Luiz Inácio Lula da Silva e uma chance real nesse momento de vitória da oposição, pelo menos no segundo turno. Então isso faz com que uma perspectiva do ponto de vista de uma política econômica mais comprometida com o fortalecimento de uma âncora fiscal, de uma responsabilidade fiscal e de uma agenda econômica mais liberal e menos gastadora e comprometida com medidas populares, anima os investidores, sobretudo investidor estrangeiro. Então a bolsa está subindo e o dólar está caindo, mesmo diante de uma crise política muito séria, diante desse quadro todo, Galvão.
0: E é interessante sempre a gente destacar, né, Gilberto, como há um movimento quase natural, né? Sempre que a bolsa de valores sobe, o dólar acaba caindo, né? E os dados estão mostrando realmente que os investidores estrangeiros estão voltando com força, né? E não foi nesta terça-feira, né? Nos últimos dias, a B3 tem registrado várias altas consecutivas, depois de várias quedas, né? Se a gente voltar duas semanas atrás, teve mais de 10 quedas consecutivas e agora praticamente o mesmo resultado com o sinal invertido. E aí aquela constatação, né, Gilberto, que o investidor estrangeiro voltando a bolsa, colocando dólares aqui no Brasil, né, com mais moeda americana aqui no Brasil, o preço da moeda americana, ele cai, né? Eu de vez em quando eu brinco aqui, né, falo que o dólar é que nem laranja, né? Quando tem muita laranja, a gente vai na feira lá, o preço está lá embaixo. Agora, se quebra a safra, só tem uma barraca lá vendendo laranja, aí o preço vai lá para cima, né, Gilberto?
1: É por aí, né? Na verdade, o aumento de dólar na bolsa faz com que o estoque, as reservas aumentem, né? E aí o câmbio fica enfraquecido, né? Ou seja, o real se valoriza, o dólar se desvaloriza. Agora, eu, na semana passada, eu fui convidado para fazer uma palestra para um determinado grupo empresarial, que há um ano atrás já tinha me chamado, e esse ano, né, me chamou de novo, né? Eu sempre lembro de um dos meus grandes gurus, que foi presidente do Banco Central, foi meu professor, o Carlos Geraldo Langoni, e ele contava uma história que é muito curiosa, né? Porque na crise de 2008 nós fomos juntos fazer uma palestra também, e ele dizia que errou tudo, né? E aí depois em 2009 chamaram ele de novo para explicar por que ele errou, né? Então ele dizia que é muito interessante essa atividade de economista, porque há um ano atrás, nessa empresa que eu fui fazer palestra mais recentemente, na época você falou do Ibovespa, né? O Ibovespa fechou nessa terça-feira aí no nível recorde, quase 188 mil pontos, né? 187.363. Há um ano atrás eu fui fazer a palestra, o Ibovespa quase 135 mil. E eu perguntei assim, olha, existe aqui uma expectativa de que a gente em 2026, esse ano que nós estamos, isso falando em 2025, chegue a 150 mil pontos. Aí teve lá uma das pessoas assim, então professor, é uma boa comprar bolsa, né? Aí, parece, né? Os especialistas estão esperando uma subida e etc. Aí fizemos ali uma análise de conjuntura. E aí a bolsa esse ano já bateu perto de 190, quase bateu 200 mil pontos, como você falou, ela em abril, março e abril subiu bastante, caiu e agora está recuperando, já chegando perto dos 188 mil, muito perto de 190 mil pontos. Então tem esse efeito, né? A entrada do investidor estrangeiro tentando se proteger, mas também porque o ambiente lá fora está ruim, né? Então, a gente precisa lembrar que se achava que o conflito no Oriente Médio, pela pujança da força militar americana, seria uma intervenção pontual com uma solução muito rápida. Se dizia, né, os mais pessimistas, que duraria 6 meses, os mais otimistas dizendo que seria uma coisa quase que de poucos dias, não chegaria a 1 mês. Então nós já estamos há mais de 6 meses e a solução aparentemente cada dia, do ponto de vista bélico, mais longe, sendo necessária aí toda uma costura diplomática, acordos, ou então, digamos assim, o aumento desse poder destrutivo da guerra que ninguém quer, né? Então isso tudo para a economia faz com que os agentes econômicos procurem um continente distante, que é o continente sul-americano, uma economia aqui que seja mais forte, a mais desenvolvida, que é a brasileira, e que mesmo diante de toda essa crise que nós estamos vivendo politicamente, nós não temos nenhum aspecto que chama a atenção das republiquetas aqui do Cone Sul de ameaça de golpe militar, de intervenção de militar, de alguma força oculta que venha dar um golpe ou fazer algo para garantir uma certa moralidade, como já aconteceu no passado. Então, apesar dos pesares, a economia brasileira e a sociedade brasileira dá um certo sinal de amadurecimento em meio a uma crise que é uma crise grave e que precisa de apuração, de transparência e de que se seja dada uma resposta rápida à sociedade brasileira, Galvão.
0: Não há dúvida nenhuma. Meu caro professor Gilberto Braga, a gente tem mais 1 minutinho aqui, só para não dizerem que não falamos da Selic, né? Teremos reunião no Banco Central semana que vem, Comitê de Política Monetária do Banco Central, Selic em 14% ao ano. Na semana passada a gente falou sobre esse aspecto, você destacava aí a expectativa de queda de 0,25 ponto percentual. Está mantida essa expectativa?
1: Está mantida, eu acho que todos os indicadores até agora não falseiam essa perspectiva, né? O própria recomendação do Bank of America é no sentido de que isso deve ser uma a decisão do Copom, e Deus queira que de alguma forma isso de fato aconteça para a felicidade das 80% das famílias brasileiras que estão endividadas, né?
0: É verdade. Professor e economista Gilberto Braga, sempre aqui no CBN Madrugada, valorizando o seu bolso. Gilberto, obrigado mais uma vez, parabéns para o seu Flamengo, que ultrapassou o Palmeiras, não se sabe até quando, mas de novo, né? O Flamengo ali comendo pelas beiradas, né?
1: Olha, os flamenguistas agradecem, né? Eu acho que não tem nada decidido, tem muito campeonato pela frente, mas vai ser animado, né?
0: É isso aí, um grande abraço.
1: Um abraço a todos.
0: Quatro horas e 52 minutos. Agradecer aqui a participação dos ouvintes, Júnior Chagas, também nosso ouvinte Amorim, Fabiano, do Recreio dos Bandeirantes, é o Rogério Gomes de Oliveira, pessoal que está no YouTube. Pelo WhatsApp 11 999 11 9981, Gonçalo Mourão, Jardim Vista Alegre em São Paulo, e o bom dia que chega também do nosso ouvinte João Soares de Teresina, no Piauí. E muito obrigado a você que participa também pelo e-mail, entrou no site cbn.com.br, clicou no Fale com Âncora. Estevão Zizi está por aqui. E você que participa via Instagram no @phcgalvão, repetindo, @phcgalvão, você pode interagir aqui pela rede social, como faz o nosso ouvinte Kelso. Está escrevendo de onde, hein? Ele não escreve. Kelso Anjos. Hugo Borges também está por aqui, de Itaguaí. Muito obrigado pela mensagem aqui via Instagram no @phcgalvão. 4h53, para a gente fechar o programa desta quarta-feira, vamos ao Rio de Janeiro. Gabriel Freitas tem informações aí sobre a primeira semana do Rock in Rio.
2: A primeira semana do Rock in Rio terminou com um balanço de contrastes na cidade do rock. De um lado, grandes shows

0: o sinal de internet móvel 5G dentro da cidade do Rock, uma reclamação frequente em edições anteriores. Mas houve queixas principalmente por causa das grandes filas nos banheiros femininos. A estudante Juliana Guaíba também reclamou dos efeitos da chuva, mas elogiou as novidades do Palco Mundo.
1: Os dois maiores perrengues foram um banheiro muito cheio, muito desorganizado, o feminino, né? As filas desorganizadas, todos muito cheios. E esse ano, além disso, ainda teve a questão da chuva, né? Que tinham poços enormes, dificultou muito o deslocamento, até porque estava cheio, então isso foi complicado. Se não fosse a chuva, teria sido muito melhor, com certeza, mas foram showzaços todos. O Palco Mundo foi coisa linda, os shows lindos, os visuais, tudo muito bonito.
0: O engenheiro Antony Pereira também fez uma avaliação positiva das novidades e da infraestrutura do evento.
2: Gostei da quantidade de fotógrafos, achei que tem mais também esse ano. Gostei muito da organização em relação à chegada e à saída do evento. Não peguei nenhuma fila gigantesca para entrar e nem para sair. Foi tudo bem organizado nesse sentido. E olha que eu já fui 3 dias pro evento. Cara, o telão do palco principal tá absurdo, tá muito legal. Eu assisti shows de Calvin Harris, como do Elton John também, do Gilberto Gil. Então achei que eles aproveitaram muito bem o telão.
0: Um dos aspectos negativos foi o furto de celulares. Na noite de segunda-feira, um colombiano foi preso em São Paulo com 6 aparelhos furtados nos primeiros dias do Rock in Rio. Além dele, 2 mexicanos foram presos no centro do Rio com outros 6 celulares levados durante o festival. O Rock in Rio agora faz uma pausa antes da reta final, que começa na sexta-feira, dia 11, no Palco Mundo. Os destaques desse dia serão o DJ brasileiro Alok e 3 nomes do K-pop, a cantora Huasa e as boy bands Next Z e Stray Kids. Com a colaboração de Matheus Lins, do Rio de Janeiro, Gabriel Freitas.
3: Muito bem, 4:57, não nos resta tempo para mais nada, a não ser agradecer a sua companhia aqui no CBN Madrugada, a produção do Luiz Fernando Figliage, trabalhos técnicos comigo aqui, Ricardo Garcia.
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3: Vem aí o Matheus de Souza com o repórter CBN e na sequência o Frederico Goulart comanda CBN Primeiras Notícias. Mais uma vez, muito obrigado pela sua companhia. Desejo uma excelente quarta-feira, 12:00, estaremos de volta com mais uma edição. Até lá.
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quarta-feira, 9 de setembro de 2026. O ministro André Mendonça, do STF, determinou a soltura do ex-procurador-geral do INSS, Virgílio Antônio Ribeiro de Oliveira Filho, um dos indiciados pela Polícia Federal pelo esquema de desvios em aposentadorias. Mendonça determinou o uso de tornozeleira eletrônica e outras restrições impostas pela Justiça. As investigações apontam que o ex-procurador recebeu cerca de 12 milhões de reais de empresas ligadas às associações investigadas por descontos irregulares em aposentadorias. Na decisão, o ministro afirmou que a prisão não se justifica mais neste momento da investigação. A nova pesquisa Quest divulgou o cenário da disputa no primeiro turno para o governo do Distrito Federal. O levantamento mostra a candidata Celina Leão, do PP, com 35% das intenções de voto. Em seguida, a Arruda, do PSD, recebeu 18%. A pesquisa ouviu mais de 1.100 pessoas de 16 anos ou mais entre os dias 4 e 7 de setembro. A margem de erro é de 3 pontos percentuais para mais ou para menos e o nível de confiança é de 95%. A pesquisa foi encomendada pela TV Globo e está sob o registro BR04442/2026 e DF0.

0: 01987/2026. O secretário de Estado dos Estados Unidos, Marco Rubio, prometeu reconstruir a relação da Casa Branca com a Colômbia e afirmou que os dois países se afastaram durante o governo do ex-presidente Gustavo Petro. Rubio desembarcou em Barranquilla nesta terça-feira e iniciou uma viagem pela América Latina, que também inclui Peru e Equador. Os três países são governados atualmente por líderes alinhados ao presidente americano Donald Trump. No horário de Brasília, 5 horas.
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1: Olá, tudo bem? Bom dia. 5 horas, está na hora de começar o CBN Primeiras Notícias. Estamos aqui prontos para mais uma edição. Hoje é quarta-feira, dia 9 de setembro, 9/9, é o despertador da CBN que está tocando. Você está aqui no lugar certo para se informar sobre os principais temas desse dia que começa. Vou passear a partir de agora até às 6 horas da manhã, aqui no seu radinho, pelas principais notícias, notícias da política, da economia, noticiário internacional, tudo que você precisa saber para começar esse dia bem informado. Você fica ligado no Primeiras Notícias a partir de agora, não apenas no radinho. Lembrando sempre, transmissão com imagens e o chat aberto lá no YouTube, no canal da CBN. Participa, interage, dá o seu bom dia, conta de onde você está nos ouvindo e deixa o seu like também. Aquele pedido humilde de todos os dias, deixa o seu joinha lá na nossa transmissão. Dá para conversar comigo também, com a nossa equipe, pelo WhatsApp, 21 é o DDD, 997642381, 997642381. É isso, até às 6 da manhã, os destaques dessa quarta-feira, as capas dos jornais, informações da previsão do tempo, nosso giro com as afiliadas da CBN em todo o país. E a Ana Paula Jalme, mais uma vez aqui comigo. Tudo bem, Ana Paula? Bom dia pra você.
2: Bom dia, Fred. Bom dia também pro nosso ouvinte. 9/9, né? Hoje é aquele dia do desconto, né? Daquelas lojas online aí, o pessoal aproveita, né? Fica ali
1: tá
2: esperando.
1: Rolando isso, né?
2: Aí tem 10 do 10, 11 do 11.
1: É verdade. Boa dica.
2: Cada um tem a sua data, né? Tem as datas na política.
1: Tá querendo algum desconto, então...
2: Meu carrinho tá cheio, esse que é o perigo.
1: É. O carrinho ficar cheio é até normal. O negócio é comprar,
2: a conta ficar vazia, né?
1: Olhar o carrinho, colocar no corrinho, né? No carrinho, sonhar não custa nada, né? Depois é que tem que pagar.
2: Finalizar a compra, que é outra história, né?
1: E lidar com o boleto que chega depois. Hoje já é quarta-feira, né, Ana Paula?
2: Quarta-feira.
1: Teve feriado aí na segunda-feira.
2: A semana
1: já tá na metade.
2: Pois é.
1: Passando rápido. E, mais uma vez, estamos chamando a atenção aí pra campanha eleitoral.
2: Uhum.
1: Tá faltando muito pouco para a eleição e a gente sempre faz aquela observação. Já escolheu o seu candidato, né? Não deixa para última hora, não deixa para fila, não, né? Vai atrás dos nomes aí que você tá interessado em votar. Tem tanto voto, deputado estadual,
2: tem que anotar,
1: federal,
2: né? Fazer uma
1: dois
2: colinha.
1: Senadores. Vai pesquisando, tem um monte de plataforma aí importante para você entender, né, o histórico dos candidatos.
2: Sim.
1: E a disputa presidencial cada vez mais animada, né? A gente está trazendo aqui todos os dias informações com a nossa equipe lá em Brasília, a reportagem da CBN, especialmente uma disputa que está sendo pautada por essa crise no Supremo Tribunal Federal, fogo cruzado entre os ministros Alexandre de Moraes e André Mendonça e o presidente do STF tentando remediar tudo, né? Apagar esse incêndio. A novidade, um dos assuntos que abrem aqui o Primeiras Notícias de hoje, foi o prazo dado de 72 horas pelo presidente do Supremo, Edson Fachin, para que André Mendonça se manifeste a respeito daquele recurso da AGU. O governo federal ontem impetrou um recurso contra a decisão de Mendonça de afastar o diretor da PF, Andrei Rodrigues. Foi a notícia mais importante dessa terça-feira. Hoje, certamente, teremos novidades de desdobramentos e também vamos saber se Edson Fachin vai assumir para si, vai tomar para si a relatoria do caso Master. Essa está sendo uma orientação, um conselho que está sendo dado a ele diante dessa crise, dessa escalada de crise nas últimas semanas. Essa decisão de ontem, né, de André Mendonça de afastar o diretor da Polícia Federal foi o tema central para todos os candidatos à presidência da República. O assunto repercutiu e a gente traz também informações sobre isso. A campanha segue em andamento, campanha presidencial, e nos estados também. Teve uma nova rodada de pesquisas do Instituto Quest mostrando como está a disputa em estados importantes: Rio, São Paulo, Minas, Brasília. Vamos trazer esses dados atualizados para você. Esses três assuntos abrem o Primeiras Notícias de hoje, mas até às 6 tem muito mais. Então acorda aí com a gente, são 5 horas e 5 minutos, 5 e 5 do dia 9/9.
2: Pois é.
1: Isso importante. Quer dizer alguma coisa?
2: Nada, não quer dizer nada,
1: né? Então vamos começar. CBN Primeiras Notícias está no ar.
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1: O presidente do STF, ministro Edson Fachin, deu 72 horas para que o ministro André Mendonça se manifeste sobre o recurso da Advocacia Geral da União contra o afastamento do diretor-geral da Polícia Federal. O governo tenta derrubar a decisão liminar que afastou cautelarmente Andrei Rodrigues e o diretor de inteligência da PF, Leandro Almada. André Mendonça afirmou ter sido alvo de um monitoramento sistemático e ilegal conduzido pela inteligência da PF durante todo o mês de agosto. O magistrado também classificou os relatórios como apócrifos, sem valor probatório e sem timbres oficiais. André Mendonça acusou a cúpula da Polícia Federal de usar a estrutura estatal para alimentar acusações do ministro Alexandre de Moraes no inquérito das fake news. De Brasília, a repórter Isa Stassarini traz agora informações atualizadas.
3: Oi, Fred. A Advocacia Geral da União entrou com recurso contra a decisão do ministro do Supremo Tribunal Federal, André Mendonça, que afastou o diretor-geral da Polícia Federal, Andrei Rodrigues, e o diretor de inteligência, Leandro Almada. No pedido de suspensão de liminar, em caráter de urgência, a AGU alega que a decisão é uma grave lesão à ordem pública e administrativa, porque viola a prerrogativa privativa do presidente da República para a escolha, nomeação e exoneração do chefe da Polícia Federal e pede que o presidente do Supremo, Edson Fachin, suspenda o afastamento. A AGU afirma ainda que a produção e a divulgação de relatórios de inteligência citados como justificativa para afastar Andrei Almada já estavam sob responsabilidade do STF e que Fachin tinha dado 5 dias para a manifestação das partes. Antes da apresentação do recurso, o advogado-geral da União, Jorge Messias, e o ministro da Justiça, Wellington Lima e Silva, se reuniram com o presidente Lula no Palácio da Alvorada. Eles também foram ao STF para uma reunião de meia hora com Fachin. Ao deixar o Supremo, Messias disse que sempre tem uma conversa institucional e republicana com ministros do STF. Pressionado diante da escalada da crise, Fachin passou a cogitar a possibilidade de assumir a relatoria dos casos da fraude no Banco Master e dos descontos ilegais do INSS, que hoje estão com Mendonça. A avaliação interna é que Fachin preza pela institucionalidade, que essa medida poderia aumentar a tensão, mas que se for a única alternativa, ela pode ser adotada. Em um evento no CNJ, Fachin disse que a Justiça vai cumprir os deveres constitucionais e que o judiciário é maior do que os desafios.
4: Os dias de hoje reclamam esse diálogo permanente, reclamam que tenhamos uma resposta à altura dos desafios. E eu estou plenamente convencido de que o Poder Judiciário brasileiro está à altura dos desafios que se lhes apresentam no momento contemporâneo. E a justiça brasileira não faltará à legalidade constitucional, por certo, por seus deveres que decorrem da própria Constituição.
3: Já o presidente Lula tem sido orientado a convocar o Conselho da República, que é um órgão de consulta e aconselhamento. Ele também tem sido aconselhado a conversar com o presidente do STF para buscar uma solução pacificadora entre todos os poderes da República.
1: Logo após a decisão do ministro André Mendonça, 11 diretores da Polícia Federal divulgaram uma nota pública de desagravo em defesa de Andrei Rodrigues e Leandro Almada e colocaram os próprios cargos à disposição. A Associação Nacional dos Delegados de Polícia Federal afirmou que o afastamento só poderia ser validado pelo plenário do Supremo. O novo diretor-geral interino da Polícia Federal, William Murad, saiu em defesa de Andrei Rodrigues.
5: Hoje, temos uma Polícia Federal que atua com autonomia, guiada pela Constituição Federal e pelas leis, pela responsabilidade institucional e pelo compromisso com a justiça e com a sociedade brasileira. E aqui, reafirmamos e reafirmo a nossa total confiança na direção-geral, no diretor-geral da Polícia Federal, Andrei Rodrigues.
1: Os candidatos ao Palácio do Planalto reagiram ontem à decisão do ministro André Mendonça, que determinou o afastamento do diretor-geral da PF. Quem nos conta os detalhes é o repórter Pedro Pupulin.
6: O candidato do PL, Flávio Bolsonaro, criticou a atuação de Rodrigues no comando da PF, classificando o diretor-geral como pau-mandado do presidente Lula, do PT. Ele também voltou suas críticas a Alexandre de Moraes, ministro do STF, que recentemente pediu investigações contra Mendonça com base em um relatório da PF.
7: Todo mundo indignado com o que está acontecendo com o Supremo e entendendo que o Alexandre de Moraes não tem mais nenhuma condição de ser ministro do Supremo. Né? Se ainda havia alguma justificativa para algumas pessoas estarem segurando na mão dele e dando suporte para ele fazer o que ele fazia, hoje todo mundo já entendeu que ele não tem nenhuma condição moral de fazer mais isso e eu tenho certeza que não tem mais ambiente para ele dentro do Supremo.
6: Ronaldo Caiado, do PSD, classificou a decisão de Mendonça como acertada e destacou que ela é reflexo da firmeza das instituições.
8: É inadmissível que um membro do Supremo seja ali rastreado com a operação da Polícia Federal.
6: Romeu Zema, do Novo, exaltou a decisão do ministro e criticou o diretor-geral da PF por estar supostamente liderando uma investigação sobre fatos nos quais ele próprio estaria envolvido. O candidato do Missão, Renan Santos, celebrou o afastamento de Andrei Rodrigues, mas cutucou lulistas e bolsonaristas por suposta seletividade em relação às investigações que apontam a ligação entre políticos dos dois campos e Daniel Vorcaro, dono do Banco Master.
9: Eu tô vendo agora bolsonaristas comemorando, mas o que vocês estão comemorando? Vocês estão comemorando que caiu o Andrei Rodrigues porque ele tinha ligações com o Daniel Vorcaro? Então tinha que cair o candidato de vocês também, né? E lulistas estão preocupados, mas tinham que estar preocupados também com a relação do próprio Lula com isso.
6: Já o candidato do Avante, Augusto Cury, lamentou os acontecimentos recentes envolvendo ministros da corte e apresentou uma proposta para mitigar influências políticas sobre o trabalho da PF.
10: A Polícia Federal tem que ser uma polícia de Estado, não é polícia de um partido ou de um nome ou de uma sigla.
1: O presidente Lula não comentou publicamente o afastamento do delegado-geral da Polícia Federal após a decisão do ministro Mendonça. O candidato à reeleição se reuniu com o ministro da Justiça, Wellington César Lima, e com o advogado-geral da União, Jorge Messias, para discutir exatamente a reação do governo. Mas, internamente, auxiliares atribuem a queda do diretor da Polícia Federal à motivação eleitoral. O Instituto Quest divulgou ontem uma nova rodada de pesquisas sobre a disputa para governador em vários estados brasileiros. Em São Paulo, o atual governador Tarcísio de Freitas, do Republicanos, tem 42% das intenções de voto contra 27% de Fernando Haddad, do PT. No Rio, o ex-prefeito Eduardo Paes, do PSD, lidera com 39%, 21 pontos à frente do segundo colocado Douglas Ruas, do PL. Antônio Garotinho, do Republicanos, tem 8%. Em Minas Gerais, Cleitinho Azevedo, do Republicanos, é o líder, com 32% dos votos. Patrus Ananias, do PT, tem 11% e está empatado com Alexandre Calil, do PDT, que também soma 11% das intenções de voto. Em Pernambuco, a Quest apontou um empate técnico no primeiro turno entre a governadora Raquel Lira, do PSD, que tem 43% das intenções, contra 37% do ex-prefeito do Recife, João Campos, do PSB. No Distrito Federal, a governadora Celina Leão aparece à frente com 35% das intenções de voto. José Roberto Arruda, do PSD, tem 18% e está tecnicamente empatado com Leandro Graz, do PT, que aparece com 17%. Agora, pelo horário de Brasília, são 5h14.
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11: Bom dia a você, ouvinte da Rádio CBN aqui em São Paulo. Agora são 5h14. Quem fala com você é o Matheus de Souza nesta manhã de quarta-feira. Começando o dia já com chuva em algumas regiões da cidade, incluindo aqui no Butantã, onde fica a redação da Rádio CBN. E hoje, dia bastante chuvoso pela frente. A temperatura máxima é de 21, a mínima é de 14, segundo o Climatempo. Tem chuva durante todo o dia, com pequenos períodos de sol durante a manhã. E nesses pequenos períodos de sol, segundo a Climatempo, pelo menos tem alta probabilidade de arco-íris aí para estar embelezando o dia do ouvinte da Rádio CBN. A chuva que cai agora cai com raios, um inclusive clareou a nossa redação agora há pouquinho, 31 registrados nessa madrugada. Segundo o Centro de Gerenciamento da Prefeitura, o sistema na forma de chuva fraca com pontos isolados e de chuva moderada também tem rápido deslocamento sobre a região metropolitana de São Paulo e diminui o potencial para a formação de áreas de alagamentos intransitáveis. A Defesa Civil Municipal mantém estado de alerta para baixas temperaturas desde as 8 da manhã do último domingo. Já a Defesa Civil Estadual alerta para a previsão de chuva entre hoje e amanhã, com possibilidade de pancadas moderadas a fortes em várias regiões do território paulista. As instabilidades podem vir acompanhadas de raios, rajadas de vento e probabilidade de granizo isolado, com maior abrangência na faixa leste do estado. A região metropolitana de São Paulo, Baixada Santista, Litoral Norte, Campinas e outras áreas do estado de São Paulo estão sob alerta para acumulados de até 70 milímetros e rajadas de vento de aproximadamente 40 a 65 quilômetros por hora. Já a Defesa Civil Nacional tem um alerta de chuvas fortes entre a zona sul da cidade de São Paulo e a região do Grajaú e a Praia Grande, já na Baixada Santista. Agora, quando o paulista escuta no comecinho da manhã fala sobre chuva, fala sobre qualquer tipo de precipitação, ele já se preocupa com a situação dos trilhos, com o metrô que ele vai pegar para ir pro trabalho. E no momento, a boa notícia que eu tenho para vocês é que, pelo menos por enquanto, nada deu errado. Pelo menos por enquanto, o paulista vai até o seu destino na chuva com operação normal sobre os trilhos. Claro que a CBN continua acompanhando, e se você perceber alguma coisa, nosso número é 119-9911-9981. São 5h17.

0: 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Vamos abrir a agenda do dia. Tá na hora de contar aqui para você, ouvinte do PN, o que vai acontecer hoje, quais são os assuntos importantes que a gente vai monitorar, os temas que estão na pauta da reportagem da CBN e que terão desdobramentos nas próximas horas, com repercussão aqui na programação dos programas da CBN. Hoje, por exemplo, está agendada uma reunião entre empresários, executivos do mercado financeiro e juristas, uma reunião virtual emergencial, para tratar exatamente da crise institucional brasileira no Supremo. Eles vão redigir, inclusive, um manifesto em defesa das instituições e do aperfeiçoamento do judiciário. O encontro reúne juristas importantes como Miguel Reale Júnior, José Eduardo Cardoso, além de lideranças empresariais como Pedro Passos, da Natura, e Josué Gomes, da Conteminas. É uma reação de vários setores da sociedade. Tem os empresários, juristas, um outro manifesto também assinado por 157 empresários, executivos, economistas, cientistas e personalidades, publicado nos jornais de hoje, defende o afastamento de suspeitos, rapidez no esclarecimento dos fatos, a adoção num código de conduta no Supremo. A lista desse manifesto inclui nomes como Armínio Fraga, Helena Landau, Gustavo Franco, Maílson da Nóbrega, Luciano Huck, um manifesto liderado pela Fiesp e assinado por mais de 2.600 entidades, também cobra do plenário do Supremo o exame dos fatos que detonaram essa crise recente no Supremo Tribunal Federal. Daqui a pouquinho a gente vai trazer as capas dos jornais, as manchetes do dia, mas folheando aí as principais publicações brasileiras de hoje, também já vimos que os principais jornais trazem uma outra manifestação importante chamada Manifesto à Nação Brasileira, desses empresários ligados à Fiesp, assinado por mais de 2.600 entidades, cobrando aí solução a respeito dessa crise no Supremo Tribunal Federal. No calendário eleitoral, começa hoje o prazo oficial para que partidos, coligações e candidatos apresentem à Justiça Eleitoral prestação de contas parcial da campanha. O envio obrigatório reúne todas as movimentações financeiras registradas desde o início oficial da disputa, lá no dia 16 de agosto, quando começou a campanha eleitoral. Mesmo antes do encerramento dessa data limite, os principais concorrentes ao Palácio do Planalto já declararam até o momento um total de R$74 milhões em despesas com publicidade, estratégia digital, voos, advogados, gastos, né, de uma campanha eleitoral. Senador Flávio Bolsonaro, candidato à presidência da República, lidera os valores informados até o momento à Justiça Eleitoral, somando mais de R$49 milhões entre os candidatos à presidência, né? Por enquanto, o presidente Lula, candidato à reeleição, registrou lá nessa plataforma apenas R$100 mil. 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A duração prevista é de 1h30, com transmissão da CBN para os ouvintes do Rio de Janeiro, do jornal O Globo, o Valor Econômico nas plataformas digitais de cada um desses veículos. Também na agenda do dia, para você que é fã de tecnologia, a Apple deve lançar hoje o primeiro iPhone dobrável. É um modelo que deve ter um tamanho de um passaporte e vai custar ali aproximadamente $2.000. Está marcado para as 14h hoje no horário de Brasília, aquele momento em que os fãs, né, do iPhone se reúnem para acompanhar as novidades tecnológicas e entrar nas filas para as vendas desse item. Agora são 5h21.
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0: Quer saber como é que fica o tempo hoje em todo o Brasil? Tá na hora de chamar a Josélia Pegorim com a previsão para essa quarta-feira.
2: Nesta quarta-feira, uma frente fria vai se afastando aos poucos do litoral sul da Bahia. Mas essa frente fria ainda vai provocar chuva nesta região baiana. Na maioria das áreas do Nordeste, também no norte do Brasil e no estado de Mato Grosso, Goiás e no Distrito Federal, o sol vai aparecer forte nesta quarta-feira. O calor aumenta e aí temos pancadas de chuva que podem acontecer em todas as áreas da região norte do Brasil. Essas pancadas de chuva podem ser moderadas a fortes em Roraima, no Amazonas e também no Pará. Já na região nordeste do Brasil, ainda tem alguma chuva de moderada intensidade na faixa litorânea entre Natal e a região de Maceió. É no centro-sul do Brasil que as condições para a chuva começam a aumentar novamente. Especial atenção nós teremos nos próximos dias para o estado do Paraná. É a região onde mais deve chover no Brasil nesses próximos dias. E já nesta quarta-feira, todo o estado do Paraná entra numa situação de alerta para chuvas de forte intensidade. A quinta e a sexta-feira serão dias ainda muito mais instáveis no estado do Paraná, com grandes volumes de chuva. O estado de Santa Catarina também tem risco de temporais nesta quarta-feira. No norte e nordeste do Rio Grande do Sul, algumas pancadas de chuva de moderada para forte intensidade. Outra situação de atenção também será para o sul de Mato Grosso do Sul e no estado de São Paulo. São duas áreas onde também poderemos ter chuvas de moderada para forte intensidade nesta quarta-feira e principalmente a partir de quinta-feira. Para esta quarta-feira também dá condições para pancadas de chuva em todo o estado do Rio de Janeiro, no Espírito Santo, em Belo Horizonte, em todo o centro-sul e oeste de Minas Gerais. Josélia Pegorim, da Clima Tempo para a CBN.
0: No futebol, dois times brasileiros vão disputar hoje os jogos de ida das quartas de final da Libertadores. 7:00 PM, o Palmeiras recebe a LDU do Equador no Nubank Park. E às 9:30, o Corinthians vai encarar o Estudiantes da Argentina fora de casa. Ontem teve Fluminense em campo. O Fluminense venceu o argentino Platense por 2-0 no Maracanã no jogo de ida, levando aí a vantagem para a volta. E na Sul-Americana, o Vasco da Gama empatou em 0-0 com o Santa Fé na Colômbia. O São Paulo perdeu por 1-0 para o Boca em Buenos Aires, em La Bombonera. Hoje tem Santos e Atlético Mineiro às 19:00 PM na Vila Belmiro pela Sul-Americana. E atenção que hoje tem convocação da seleção brasileira, né? Brasil. A gente ainda na ressaca da Copa do Mundo. Técnico Carlo Ancelotti vai anunciar a primeira convocação depois do Mundial, 3:00 PM. Ele vai divulgar a lista dos jogadores que vão defender o Brasil nos amistosos contra a Austrália e Índia, que estão marcados para o final do mês, agora de setembro, início de outubro. Outro destaque também no futebol: 4 jogadores da seleção foram indicados ao prêmio Bola de Ouro de Melhor do Mundo, organizado pela France Football. O atacante Vinícius Júnior do Real Madrid, o zagueiro Marquinhos do PSG e o Gabriel Magalhães do Arsenal foram indicados na lista masculina. E a goleira Lorena do Kansas City foi indicada ao prêmio de melhor jogadora, melhor goleira também na lista entre as mulheres. O Flamengo, time de futebol, Flamengo, time masculino, concorre como melhor time na categoria masculina. A revista vai anunciar os vencedores no dia 26 de outubro em Londres, na Inglaterra. Agora 5:25, é hora de saber as manchetes do dia, as capas dos jornais de hoje. Você vai conferir nas bancas de todo o país nessa quarta-feira, 9 de setembro de 2026. Tudo pronto por aí, Ana Paula Jaume?
3: Vamos tudo pronto, Fred, vamos lá.
0: Começando pelo jornal O Globo. Olha aí, manchete do jornal O Globo: André Mendonça afastando o diretor da Polícia Federal e o governo recorrendo via AGU, Advocacia Geral da União. Foto principal ainda as repercussões do Rock in Rio, né? O telão monumental que roubou a cena no palco mundo, todo mundo ficou impressionado. E o destaque que você separou aqui pra gente, o Jornal Globo traz uma matéria que mostra que a Comissão de Valores Mobiliários, a CVM, condenou o ex-banqueiro Daniel Vorcaro. É isso, Ana Paula? Conta aí pra gente.
3: É, Fred, o Vorcaro, pai dele e o primo dele, eles vão ter que pagar uma multa por prática de operação fraudulenta usando um fundo imobiliário. Eles são acusados de fraudar uma emissão de cotas desse fundo. No total, a comissão aplicou mais de 200 milhões de reais em multas. A CVM também condenou outros 4 envolvidos a pagar 120 mil reais em multas. A autarquia absolveu 5 executivos e empresas dessa imputação de operação fraudulenta. Esse grupo teria incorporado ao fundo ativos imobiliários com valores bem altos aí artificialmente, com base em laudos de avaliação inconsistentes. Essas cotas teriam sido negociadas entre os envolvidos, empresas e pessoas que conheciam o negócio, para criar liquidez, transformando o patrimônio inflado em dinheiro e assim permitir a distribuição a investidores externos. Na terceira e na última etapa, as cotas chegaram a investidores que não tinham relação com o grupo, transferindo ali para eles a perda da diferença entre o valor atribuído aos ativos e o valor real, Fred.
0: Destaque da capa do Jornal Globo que você está vendo aí na tela da nossa transmissão. Vamos pro lado do Jornal Globo, pro Estado de São Paulo, pro Estadão, Ana Paula. Manchete também a decisão do André Mendonça de afastar o chefe da Polícia Federal. E a foto principal aí do Estadão nessa quarta-feira envolve o secretário de Estado americano Marco Rubio e o novo presidente da Colômbia, um encontro que aconteceu ontem. A reportagem trata exatamente da diplomacia americana reforçando a influência na América Latina, não é isso?
3: É, o Marco Rubio começando uma viagem pela América Latina, né, incluindo Equador e Peru, dois aliados do Trump. Ele inicia essa passagem pela Colômbia, como você falou, a ideia é tentar reforçar a cooperação na luta conjunta contra o narcoterrorismo e aprofundar as relações comerciais com esses três parceiros. Lembrando que o Washington ganhou um novo aliado na região, agora com a posse recente do presidente colombiano, Abelardo de la Espriella, que venceu as eleições de junho. Ele é admirador de Trump, aí declarado, né, com discurso de linhadura no combate ao crime, recebe o Rubio numa instalação militar em Barranquilla. No primeiro mês de mandato, o presidente colombiano lançou um plano para usar bombardeios para enfraquecer os cartéis de cocaína, encerrou as negociações de paz impulsionadas por Petro lá atrás. O governo colombiano também autorizou operações militares com Washington e em agosto recebeu o chefe aí do Comando Sul dos Estados Unidos para discutir uma estratégia de combate ao tráfico de drogas. Rubio também discute aí esforços de reconstrução depois daquele terremoto de agosto que matou mais de 330 pessoas na Colômbia. Na época, Espriella pediu assistência, ajuda aos Estados Unidos e também a suspensão das tarifas para poder facilitar as obras de reconstrução. Essa viagem do Rubio à América Latina acontece, sempre bom lembrar, né, depois da captura em janeiro do ditador da Venezuela, Nicolás Maduro, numa operação militar dos Estados Unidos lá em Caracas. Fred.
0: Destaque da capa do jornal Estado de São Paulo, você também vê aí na nossa tela, e ali no cantinho, né, na capa de hoje do Estadão, tem um registro do encontro de Elton John e Gilberto Gil, os bastidores lá do Rock in Rio. Os dois foram atrações na última segunda-feira, né? E tem até um vídeo desse encontro.
3: Tem.
0: Que foi publicado nas redes sociais, no perfil dos dois. Muito bonito a deferência, né? De Elton John e Gilberto Gil, chamando Gilberto Gil de lenda da música. Foi bonito
3: mesmo,
0: foi emocionante. Tá aí na capa do jornal Estado de São Paulo. E vamos para fechar o nosso giro, vamos para a Folha de São Paulo agora. Também a Folha de São Paulo, exemplo do Jornal Globo do Estadão, manchetando, né, a decisão do André Mendonça de afastar o diretor-geral da Polícia Federal. E entre os assuntos principais aí na primeira página que você está vendo, ontem, logo cedo aqui no Primeiras Notícias, a gente chegou a trazer alguns dados iniciais do relatório do PISA, né? O exame, avaliação da educação em vários países do mundo. O Jornal Folha de São Paulo traz outros dados relacionados a isso, né, Ana Paula?
3: Pois é, Fred, dados aí da Organização, né, para a Cooperação e Desenvolvimento Econômico, com foco agora no uso da inteligência artificial. Um estudo mostra que 48% dos estudantes brasileiros usam a inteligência artificial para fazer trabalhos da escola. Foram registradas quedas acentuadas em quase todos os países nas taxas de acerto em tarefas que envolvem habilidades do atual mundo da IA, né? Avaliar informações, refletir criticamente, capacidade que exige uma leitura cuidadosa, uma atenção maior. Além disso, o levantamento trouxe o menor número da história nas três áreas do conhecimento, avaliadas aí pelo PISA 2025. Estudo comparativo internacional é feito, lembrando, a cada 3 anos, para avaliar o desempenho de alunos de 15 anos nas ciências, na leitura e também na matemática. Analisando os últimos 20 anos, o PISA destaca que o Brasil conseguiu diminuir a distância das nações mais ricas aí, mesmo tendo incluindo mais crianças na escola. Matemática ainda é o maior desafio, 72% dos estudantes brasileiros não chegaram ao nível básico, leitura 51% está abaixo do esperado e quase 44% ficou abaixo também nessas três áreas, Fred.
0: É o uso da inteligência artificial no ambiente escolar, como lidar com isso, como os professores têm que lidar com isso, são os grandes desafios aí da educação no momento. E essa pesquisa traz dados também sobre isso. Obrigado, Ana Paula Jalme. Esse é o giro com as capas de hoje, as manchetes do dia. Aqui no CBN Primeiras Notícias, são 5 horas e 32 minutos já. Está na hora do repórter CBN. A gente volta já, não sai daí.
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0: Quarta-feira, 9 de setembro de 2026. Peritos criminais da Polícia Federal defendem que o caso do afastamento do diretor-geral Andrei Rodrigues seja levado com urgência à análise do plenário do STF. Em nota divulgada pela Associação dos Peritos Criminais Federais, a categoria classificou a suspensão do chefe da PF como uma medida de excepcional gravidade. A entidade defendeu que o caso seja retirado de instâncias restritas e seja levado aos 11 ministros da corte. A segunda turma do Supremo formou maioria para manter o afastamento de Rodrigues e do diretor de inteligência, Leandro Almada. O presidente dos Estados Unidos, Donald Trump, comemorou a vitória do Partido Alternativa para a Alemanha nas eleições locais de um estado no leste do país europeu. A legenda recebeu cerca de 44% dos votos e conquistou a primeira vitória de um partido de extrema-direita em uma eleição estadual alemã desde o fim da Segunda Guerra Mundial. Trump atribuiu o resultado às regras de imigração do país. A vitória não garante à AfD o comando do governo estadual, que ainda depende da composição do parlamento para formar maioria. O Fluminense venceu o argentino Platense por 2-0 no Maracanã, em partida válida pelas quartas de final da Copa Libertadores nesta terça-feira. Pela Copa Sul-Americana, o Vasco empatou em 0-0 com o Santa Fé na Colômbia. Já o São Paulo perdeu por 1-0 para o Boca Juniors na Bombonera. Dois times brasileiros jogam hoje pela Libertadores. Às 7 da noite, o Palmeiras recebe a LDU do Equador em São Paulo. Às 9:30, o Corinthians encara o Estudiantes da Argentina fora de casa. Pela Sul-Americana, tem Santos e Atlético Mineiro às 7 da noite na Vila Belmiro. O horário de Brasília, 5:35.
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2: E agora na volta do repórter CBN. Repórter CBN que você conferiu aí na voz do Matheus de Souza, retornando, né? No noticiário do repórter CBN, vamos chamar o Fernando Andrade. Está na hora do mundo em 3 minutos. É o nosso espaço aqui para o noticiário internacional. Você vai conferir a guerra comercial e política entre Estados Unidos e Canadá, novos capítulos, e também Reino Unido, França e Canadá, aumentando a pressão sobre Israel. Conta pra gente, Fernando Andrade.
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3: Olá, seja bem-vindo a mais uma edição do Mundo em 3 Minutos. Hoje começamos com a guerra tarifária entre Estados Unidos e Canadá. O Canadá começou a tarifar uma série de produtos importados dos Estados Unidos, que vão de mercadorias como aço, alumínio, laticínios. Essas tarifas variam de 15% a 50% e atingem cerca de 20 bilhões de dólares em mercadorias. A medida é uma retaliação às barreiras comerciais impostas pelo governo de Donald Trump após um total fracasso das negociações entre os dois países. Na última edição do Mundo em Meia Hora, eu conversei sobre esse assunto com Priscila Caneparo, doutora em Direito Internacional e professora da Universidade Federal do Paraná.
4: Eu acho que esse momento é um dos momentos mais críticos em relação à política tarifária do Trump e uma resposta. É uma resposta extremamente agressiva do Canadá. O governo do Carney, ele considera que algumas das exigências dos Estados Unidos, elas ultrapassam questões comerciais e basicamente atingem política interna, da autonomia regulatória e comercial. Então, esse momento, a gente observa que, para além das perspectivas dos Estados Unidos em relação à questão da prejudicialidade no comércio, a gente também observa uma pressão dos Estados Unidos para fazer com que a política do Canadá se curva aos interesses do Donald Trump. Então, a gente vê uma guerra muito mais política do que efetivamente comercial nesse momento.
3: E os Estados Unidos, logo na sequência, anunciaram a proibição a partir de 29 de setembro da importação de uma ampla variedade de bebidas alcoólicas, também motocicletas e produtos lácteos canadenses. Donald Trump também ameaçou impedir a fabricante canadense de aviões Bombardier de vender jatos nos Estados Unidos. Falamos agora sobre a iniciativa de Reino Unido, França e Canadá de bloquear todas as importações de produtos vindos de assentamentos israelenses na Cisjordânia. Houve uma declaração conjunta do primeiro-ministro britânico Andy Burnham, do presidente francês Emmanuel Macron, junto com o primeiro-ministro canadense Mark Carney. Disseram o seguinte, que nesta terça-feira marca mais um ponto de virada em nossa abordagem para proteger a solução de dois estados. E aí teve a reação imediata de Israel, que disse que vai fechar o consulado britânico em Jerusalém Oriental. O Reino Unido também deixará de participar de uma missão que é coordenada pelos Estados Unidos, liderada pelos Estados Unidos em Gaza. Alguns cidadãos britânicos, incluindo o ex-líder do Partido Trabalhista, Jeremy Corbyn, e outras nacionalidades, estarão agora proibidos de entrar em Israel. Essa é uma medida mais simbólica. Os produtos dos assentamentos na Cisjordânia são poucos e são basicamente agrícolas. A gente está falando de tâmaras, de frutas cítricas, de ervas, também vinho. Mas isso faz parte de um esforço para reforçar o apoio à solução de dois estados. Isso aconteceu no mesmo dia que Israel anunciou planos para construir mais de 1000 novas casas na Cisjordânia. Mundo em 3 minutos. Até a próxima edição.
2: Até a próxima edição. Fernando Andrade sempre com a gente, depois do Repórter CBN, resumindo o noticiário internacional. Agora são 5:39. Você que chegou agora aqui no Primeiras Notícias, seja bem-vindo, seja bem-vinda. Lembrando que estamos com a nossa transmissão com imagens. 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Vamos nessa, começar o nosso giro
5: pelo
2: Brasil?
5: Vamos lá, vamos viajar.
2: Vamos viajar com o nosso destaque inicial lá em Maringá, no Pará. No Paraná. Vamos a capital paranaense está amanhecendo com frio, 14 graus, 22 é a temperatura máxima do dia. Tem previsão de chuva, tempestade hoje lá em Curitiba. Você está vendo imagens de Curitiba na tela. Em Maringá, no interior do estado do Paraná, a temperatura mais ou menos parecida ali, girando em torno dos 15, 16 graus. A gente vai até Maringá chamar o Eduardo Domingos, nosso repórter da CBN Maringá, vai trazer detalhes de um episódio de feminicídio com grande repercussão que a gente está acompanhando nesses últimos dias. Marido suspeito de assassinar a mulher, uma médica. Ele, inclusive, teve a prisão em flagrante convertida em preventiva. Eduardo, conta aí pra gente. Bom dia.
6: Oi, Fred, como vai? João Vitor Domingues Romeiro, de 25 anos, é acusado de matar a médica Gaci Paola de Souza Mazia, de 37 anos, no apartamento onde ela morava na Zona 2 de Maringá, no interior do Paraná. A justiça converteu a prisão em flagrante em preventiva. O suspeito continua internado no Hospital Universitário de Maringá, sob escolta policial, e deve ser levado ao sistema prisional assim que receber alta. Gaci foi morta a facadas no último sábado. O filho do casal, um bebê de 8 meses, estava no apartamento e foi encontrado sem ferimentos próximo ao corpo da mãe. O caso chegou ao conhecimento da polícia depois que João Vitor deixou Maringá e foi até a casa de uma familiar em Mandaguari. Segundo essa familiar, que terá a identidade preservada, o homem confessou ter matado Gaci. Foi a partir daí que a polícia foi acionada. A origem dos ferimentos no suspeito ainda é investigada. O delegado afirmou que existe a possibilidade de que as lesões tenham sido provocadas pelo próprio homem, mas essa hipótese ainda precisa ser confirmada pela perícia. O caso é tratado como feminicídio. Volto com você, Fred.
2: Agora são 5:42. Esse é o destaque do Eduardo Domingos, nosso repórter lá no Paraná. Vamos seguir o nosso giro para Belo Horizonte agora. Vamos para a região sudeste, do sul para o sudeste. Em Belo Horizonte, 17 graus é a temperatura de momento. A máxima hoje vai a 27. Temos imagens aí, já está clareando, começando a aparecer o sol, mas ainda bem nublado na capital mineira. E a Lila Vatti Oliveira vai contar aqui para a gente sobre a disputa eleitoral. Ontem saíram os números da pesquisa Quest, atualizando o cenário da disputa pelo governo do estado em Minas. Cenário ainda bem nebuloso, né? Ainda bem disputada a corrida, principalmente por uma vaga no segundo turno. A liderança é do senador Cleitinho, do Republicanos. Lila Vatti, conta aí pra gente. Bom dia.
5: Olá, Fred. Muito bom dia para você e também para o ouvinte que nos acompanha. A nova pesquisa Quest para as intenções de voto para o governo de Minas mostra um cenário de estabilidade. O levantamento divulgado nesta terça-feira aponta o candidato Cleitinho Azevedo, do Republicanos, na liderança com 32%. Ele subiu 3 pontos na comparação com o levantamento divulgado no fim de agosto, ou seja, dentro da margem de erro. Na sequência, Fred, os candidatos Alexandre Calil, do PDT, e Patrus Ananias, do PT, seguem empatados em segundo lugar com 11% cada. Na comparação com agosto, Calil cresceu 1 ponto e Patrus manteve o mesmo índice. Na terceira colocação está o governador Matheus Simões, do PSD, com 8%. Ele também cresceu 1 ponto e está empatado na margem de erro com Patrus e Calil. Ainda conforme a Quest, os candidatos Flávio Roscoe, do PL, e Gabriel Azevedo, do MDB, aparecem empatados com 3%, enquanto Ben Mendes, do Missão, marcou 2%. Todos eles também oscilaram dentro da margem de erro ou mantiveram os mesmos índices da última pesquisa. Ainda, a candidata Indira Xavier, da UP, marcou 1%. Os demais candidatos ao governo de Minas não pontuaram. Neste cenário, os indecisos somam 19%, enquanto brancos e nulos somam 12%. Para 59% dos eleitores, Fred, a escolha do candidato é definitiva. Outros 41% dizem que ainda podem mudar o voto até o dia da eleição, em 4 de outubro. Para a disputa à presidência, a Quest traz pela primeira vez Flávio Bolsonaro, do PL, à frente do presidente Lula, do PT, nas intenções de voto no segundo turno. Segundo a pesquisa, o bolsonarista tem 40% contra 37% do petista, que seguem empatados na margem de erro. Ainda 15% vão anular e 8% não sabem. A pesquisa Quest foi encomendada pela TV Globo e realizada entre os dias 4 e 7 de setembro. Foram ouvidos 1.506 eleitores e o nível de confiança de 95%. A margem de erro é de 3 pontos para mais ou para menos. O levantamento ganhou o registro GMG 04716/2026 no Tribunal Superior Eleitoral. Uma ótima quarta a todos, Fred.
2: Ótima quarta, Lila Vatti Oliveira, de Belo Horizonte, destaque do dia na política em Minas Gerais, 5:45 agora. Vamos pro Rio de Janeiro. Rio de Janeiro amanhecendo com os termômetros marcando 18 graus. Hoje, mais uma vez, previsão de chuva, a temperatura não sobe muito. Na política também teve pesquisa ontem, né? Já comentamos aqui os números da disputa eleitoral no Rio de Janeiro. Instituto Quest mostrando o ex-prefeito Eduardo Paes, do PSD, liderando com 39% das intenções de voto, 21 pontos à frente do segundo colocado Douglas Ruas, do PL, e o garotinho do Republicanos com 8%. Esses números, claro, hoje mais um dia de campanha eleitoral, vamos acompanhar as repercussões, né, nas campanhas. E o Diogo Bugalho está aqui com a gente com outros destaques dessa quarta-feira no Rio. Tudo bem com você, Diogo? Bom dia.
7: Tudo bem, Fred. Bom dia para você. Bom dia também para você que nos ouve. Lembrando que hoje a gente também tem aqui na CBN sabatina com o candidato do PSOL, William Siri, vai ser o segundo entrevistado no CBN Rio, também com participação de jornalistas do Jornal Globo, Valor e Extra.
2: 10:30 da manhã, né?
7: Exatamente. Fred tem que trazer também aqui o destaque do noticiário policial. Polícia Civil pediu à Justiça a conversão das prisões temporárias das prisões temporárias em prisões preventivas dos 5 investigados pela morte do ciclista Cláudio Rafael Landeiro, espancado em 12 de agosto em Copacabana. 4 desses suspeitos estão presos, são 2 seguranças clandestinos e 2 entregadores que espancaram Cláudio após acharem que ele estava com uma bicicleta roubada. O 5º homem, Wellington Luiz Santos de Souza, que aparece nas imagens dando um chute em Cláudio, segue foragido. Esses 5 homens foram indiciados por homicídio qualificado. Ontem a polícia também indiciou outras 8 pessoas que tiveram participação indireta na morte. Entre elas, um homem que viu tudo e não prestou socorro, uma funcionária de bar que deu um cacetete a um dos agressores e os contratantes desses serviços de segurança clandestinos. Todos esses 8 vão responder em liberdade. E Fred, mudando de assunto novamente, agora falando da seara ambiental, manchas de óleo apareceram aqui na Enseada de Botafogo, um dos pontos mais turísticos do Rio, aquele trecho ali da Baía de Guanabara, em frente ao Pão de Açúcar. O Instituto Estadual do Ambiente e a Marinha foram até o local verificar. O órgão ambiental disse que as manchas se dissiparam por causa da condição climática, região que é muito bonita, mas sofre bastante com a poluição também, Fred.
2: E a imagem é impressionante, né? Daquela faixa de mancha de óleo na frente do Pão de Açúcar. Vamos seguir acompanhando esse caso. Obrigado, Diogo. Os destaques da quarta-feira no Rio de Janeiro. Agora são 5 horas e 47 minutinhos. Pegar a ponte aérea. São Paulo, 16 graus aproximadamente a temperatura. Hoje é mais um dia de frio em São Paulo. E o Matheus de Souza está de volta aqui com a gente, monitorando o noticiário de São Paulo. Imagens ao vivo aí da região da Paulista. Céu bem carregado, bem nublado agora. E o que, que você nos conta, Matheus? Bom dia.
8: Bom dia, Fred. Bom dia também a você, ouvinte do CBN Primeiras Notícias. Aqui em São Paulo, continuamos destacando o frio nessa reta final de inverno. Ontem a cidade teve um clima mais quentinho quando comparado com o domingo, que quebrou um recorde de 4 anos de menor temperatura mínima com 10 graus e outro de 26 anos de menor máxima para setembro com apenas 13 graus. A previsão do tempo para hoje é de mínima de 14, máxima de 21 graus. Ainda faz frio, mas o clima já fica mais agradável para o paladar paulista e também tem previsão de chuva para todas as partes do dia. A nossa reportagem, agora numa nota mais séria, também continua acompanhando a investigação sobre a morte de uma técnica de radiologia na Grande São Paulo. O policial militar Vinícius Costa Silva, de 26 anos, foi preso por suspeita de matar a esposa Larissa Cruz Morata, de 29 anos, na cidade de Embu das Artes. O PM disse que ela cometeu suicídio usando uma arma de fogo, mas a perícia apontou que o tiro foi dado da esquerda para a direita. O documento argumenta que, como Larissa era destra, não poderia ter feito disparo com esse tipo de arma sem usar a mão dominante. Os peritos também apontaram que não havia marcas de um disparo a queima-roupa. Em depoimento, o soldado da PM disse que horas antes da morte tinha conversado com Larissa e pedido a separação. Os investigadores também apuram indícios de que Vinícius apagou mensagens recentes do celular. Ele não forneceu a senha do aparelho que foi apreendido. Larissa deixou um filho de 2 anos. O caso não é investigado nem como suicídio, nem como feminicídio, mas como morte suspeita. Esses são os destaques desta quarta-feira, Fred. Um bom dia para você e um bom dia para o ouvinte do CBN Primeiras Notícias.
2: Ok, obrigado, Matheus. Infelizmente, em mais um episódio de violência em destaque no noticiário nessa quarta-feira em São Paulo. Matheus de Souza, lembrando que em São Paulo também teve pesquisa ontem da Quest, mostrando a disputa pelo governo do estado. Disputa que está sendo liderada pelo governador Tarcísio, que tenta reeleição, Tarcísio de Freitas do Republicanos. 42% das intenções de voto na pesquisa divulgada ontem, mais recente, e o Fernando Haddad do PT, ex-ministro da Fazenda, ex-prefeito de São Paulo, aparece em segundo com 27%. Daqui a pouco no Jornal da CBN a gente vai trazer outros números, outros detalhes desse levantamento em São Paulo, Rio, Pernambuco, Brasília, Minas Gerais. 5 horas e 50 minutos agora.
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0: nosso giro vai terminar com as informações do campo. Você, ouvinte que está acordando agora para ir para a lida, vai saber do Cassiano Ribeiro como é que está a questão da carne brasileira e a China pesando contra a carne brasileira. As exportações estão caindo por conta disso. Vamos saber os detalhes com Cassiano Ribeiro. Bom dia, Cassiano.
1: Oi, Fred, bom dia, ouvinte. As exportações brasileiras de carne bovina sentiram forte os impactos do esgotamento da cota estabelecida pela China para as compras do produto. Em agosto, o Brasil embarcou 233 mil toneladas de carne bovina, uma queda de mais de 22% em relação ao mesmo mês do ano passado e o menor volume mensal de 2026. A receita também recuou, mas em menor proporção, 15% para pouco mais de US$1,3 bilhão. Só os embarques para o mercado chinês despencaram 88% em agosto para apenas pouco mais de 18 mil toneladas, quase 19 mil. A ABIEC, Associação Brasileira da Indústria Exportadora, afirma que a cota chinesa já foi integralmente atingida no início de julho, considerando inclusive as cargas que ainda estavam em trânsito. Isso explica um movimento importante. O Brasil antecipou vendas para a China no primeiro semestre e, depois que a cota foi preenchida, o fluxo praticamente travou. Como a viagem até o mercado chinês pode levar mais de 40 dias, existe ainda uma diferença entre o que o Brasil registra como exportado e o que aparece nas estatísticas chinesas. A boa notícia é que outros mercados estão absorvendo parte desse espaço. Em agosto, as vendas para os Estados Unidos cresceram 276%, por exemplo, e os embarques para a Rússia e Chile também avançaram. Mesmo assim, fica aí um alerta para esse setor, já que a China ainda responde por mais de 40% de toda a carne bovina brasileira exportada no ano. Ou seja, a diversificação de mercados deixou de ser apenas uma estratégia de crescimento e passou a ser uma necessidade para reduzir a dependência do principal comprador brasileiro. No acumulado até agosto, o Brasil ainda registra um crescimento aí de mais de 2,2 milhões de toneladas exportadas, uma alta de 5% e uma receita de US$12,8 bilhões, um avanço de quase 22% em receita. Outros detalhes estão no site globorural.com.br. Por hoje é isso. Boa quarta-feira e até amanhã.
2: Bom dia a você, ouvinte da Rádio CBN aqui em São Paulo, são 5h53. Quem fala com você agora é o Matheus de Souza, destacando o clima nessa manhã de quarta-feira, que já é de chuva em alguns pontos da capital, incluindo aqui na Zona Oeste, na região do Butantã, onde fica a nossa redação. Segundo o Centro de Gerenciamento de Emergências da Prefeitura, o CGE, imagens recentes de radar e satélite registram áreas de instabilidades vindas do interior do estado deslocando-se sobre a capital paulista. O sistema vem na forma de chuva de fraca a moderada e deve se deslocar rapidamente por São Paulo. A Defesa Civil mantém o estado de alerta dos últimos dias para baixas temperaturas desde as 8 horas da manhã de domingo. A Defesa Civil do estado

e alta probabilidade de arco-íris só durante a manhã, porque é o único momento desse dia em que o paulistano deve ver um pouquinho de sol. A Defesa Civil Nacional alerta para chuva forte entre Itapecerica da Serra, aqui na Grande São Paulo, pegando um pedacinho da Zona Sul ali, o bairro do Grajaú, indo até lá embaixo, na Praia Grande. No momento, segundo as concessionárias, para você ouvinte preocupado com a situação dos trilhos em dia de chuva, operação normal em todo o sistema metroferroviário de São Paulo, mas tem pessoas reclamando nas redes sociais que a linha 8 tem mais de 10 minutos de espera na plataforma, na Barra Funda, dizendo aqui o ouvinte na rede social que isso é uma verdadeira tiração com o povo. Agora são 5h56, nós vamos destacando aqui também o Corpo de Bombeiros, dizendo que não tem nenhuma ocorrência relacionada à chuva até o momento, e deixando registrado que o número da CBN para você é 119-9911-9981. São 5h56.

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1: Bom, daqui a pouquinho o Jornal da CBN entra no ar com Milton Jung e Cássia Godoy. Milton, tá por aí? Bom dia.
2: Bom dia pra você, Fred. Bom dia, ouvintes.
1: Coisa linda aquele vídeo que foi postado ontem, Milton mostrando o encontro de Elton John e Gilberto Gil ali nos bastidores do Rock in Rio. Elton John chamando Gilberto Gil de lenda, né? Um gesto de deferência, de respeito de um ícone com outro ícone da música, né? Foi emocionante ver esse vídeo. A gente tem um trechinho aí, vamos colocar no ar. E você é uma lenda, você é um homem maravilhoso, é tão bom conhecê-lo, disse lá o Elton John pro Gilberto Gil, todo emocionado ali. Olha aí, ó, vamos ver.
3: Oh my God, it's so lovely to meet you. Oh, I'm all the better for meeting you. You are such a legend and a brilliant man. Bless you for all the wonderful music.
1: Obrigado pela sua música maravilhosa, você é um homem brilhante. Que bonito, hein, Milton?
2: Ah, evidentemente, né, que isso acabou viralizando milhões de views em torno dessa imagem, que é realmente uma imagem icônica. Eu até diria para você que nessa onda de trend dos 80, muito melhor é essa trend dos octogenários se encontrando dessa maneira e se reverenciando um ao outro, né, mostrando o respeito que tem um pelo outro, pelo que deixam, pelo que nos trazem de talento. Um talento que esteve no Rock in Rio. Feliz o Rock in Rio que reuniu estes dois numa mesma noite. Aliás, hoje tem uma crônica do Léo Aversa no Jornal Globo que é bem interessante, em que ele escreve para a família Medina dizendo assim que precisamos de um Rock in Rio para os grisalhos. Além de levar essas grandes lendas para o palco, ele diz assim: precisamos terminar esses shows às 9 da noite. Nós não aguentamos mais passar a noite inteira acordado, voltando de madrugada. E também, por favor, façam um combinado e não deixem chover, porque nós não temos idade para pegar tanta chuva assim durante a noite e poder ver todos esses shows. Bom, fica aí o convite para as pessoas que não viram essa imagem icônica, o encontro dos dois grandes talentos, como também para você que puder, leia a crônica do Léo Aversa, vale sempre a pena. Um abraço.
1: Quem trabalha no outro dia cedinho de manhã como a gente, endossa e agradece.
2: Valeu,
1: tchau, Milton. Bom, fiquem com o Milton e com a Cássia agora na sequência, o Jornal da CBN começando. Primeiras Notícias está de volta amanhã às 5. Ana Paula Jalmi, bom dia para você. Até mais.
4: Bom dia, Fred. Até amanhã.
1: Renato Silva, Ricardo Garcia aqui na nossa mesa de som. Boa quarta-feira.

0: quarta-feira, 9 de setembro de 2026. A Itália rejeitou o pedido do Brasil para que o italiano Leonardo Badalamenti cumprisse no país europeu uma pena imposta pela justiça brasileira. Filho de um líder da Cosa Nostra, a máfia siciliana, Badalamenti foi condenado em São Paulo a 5 anos e 10 meses de prisão em regime fechado por tráfico de drogas. Atualmente, ele está solto e vive em Palermo. A corte italiana citou a falta de um acordo internacional que permita o cumprimento na Itália de uma pena determinada no Brasil. O governo do presidente Donald Trump vai proibir, a partir de 29 de setembro, a importação de uma nova lista de produtos do Canadá, incluindo laticínios, bebidas alcoólicas e motocicletas. A medida, anunciada no site da Casa Branca, é um novo capítulo da disputa comercial entre os dois países. Em julho, Washington impôs tarifas de 50% sob a alegação de que o Canadá discrimina produtos americanos. Em resposta, o governo canadense anunciou taxas de até 50% sobre produtos dos Estados Unidos. O Brasil retomou no início do mês as negociações com a Casa Branca. Nas conversas, o governo brasileiro é pessimista quanto ao fim definitivo das tarifas e busca a redução das taxas de até 37,5% ou a ampliação da lista de produtos isentos. No foco estão itens como etanol, açúcar e fertilizantes. No horário de Brasília, 6:02.
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1: Seis e três.
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2: Olá, muito bom dia a você. Este é o Jornal da CBN. Eu sou Milton Jung e ao nosso lado está Cássia Godoy. Bom dia, Cássia.
1: Bom dia, Milton. Bom dia aos ouvintes do Jornal da CBN.
2: Fique agora mais bem informado com os destaques desta quarta-feira, 9 de setembro de 2026.
1: O ministro André Mendonça tem até sexta-feira para se manifestar sobre o recurso da Advocacia Geral da União contra o afastamento do diretor-geral da Polícia Federal.
2: O prazo de 72 horas foi determinado pelo presidente do Supremo Tribunal Federal, Edson Fachin.
1: O governo tenta derrubar a decisão liminar que afastou cautelarmente Andrei Rodrigues, figura próxima do presidente Lula, e o diretor de inteligência da PF, Leandro Almada.
2: 11 diretores da corporação colocaram os cargos à disposição em solidariedade ao diretor-geral.
1: A decisão foi elogiada por candidatos da oposição e criticada por aliados de Lula, que vem uma interferência no processo eleitoral às vésperas da eleição.
2: O presidente do STF fez uma reunião com auxiliares para tratar da escalada da crise e está sendo aconselhado a assumir a relatoria dos casos Master e INSS.
1: Durante um evento no Conselho Nacional de Justiça, Edson Fachin afirmou que o judiciário está preparado para enfrentar desafios e agir dentro da Constituição.
3: Os dias de hoje reclamam esse diálogo permanente, reclamam que tenhamos uma resposta à altura dos desafios. E eu estou plenamente convencido de que o Poder Judiciário brasileiro está à altura dos desafios que se lhes apresentam no momento contemporâneo. E a justiça brasileira não faltará à legalidade constitucional, por certo, por seus deveres que decorrem da própria Constituição.
2: Ao pedir a revogação da liminar que afastou o diretor-geral da Polícia Federal, a AGU apontou contradição processual do ministro André Mendonça.
1: A União argumentou ainda que a decisão de Mendonça violou a prerrogativa constitucional privativa do presidente da República de nomear e exonerar o comando da Polícia Federal.
2: Para justificar os afastamentos preventivos da cúpula da Polícia Federal, André Mendonça afirmou ter sido alvo de um monitoramento sistemático e ilegal conduzido pela inteligência da Polícia Federal durante todo o mês de agosto.
1: O magistrado classificou os relatórios como apócrifos, sem valor probatório e sem timbres oficiais. Mendonça acusou a cúpula da Polícia Federal de usar a estrutura estatal para alimentar as acusações do ministro Alexandre de Moraes no inquérito das fake news.
2: A decisão individual de André Mendonça foi referendada na segunda turma pelos ministros Cássio Nunes Marques e Luiz Fux, formando maioria favorável aos afastamentos.
1: O julgamento acabou suspenso após pedido de vista do ministro Gilmar Mendes, que defendeu a remessa do processo para a deliberação do plenário físico diante dos reflexos no calendário eleitoral.
2: Para a professora de Direito, Marina Faraco, há conflitos na decisão inédita do ministro André Mendonça.
4: Essa é a primeira vez que a gente tem efetivamente o afastamento cautelar, né, determinado pelo Supremo do diretor da Polícia Federal. Nós nunca tivemos antes uma decisão nesse sentido. O que houve lá atrás foi em relação a Alexandre Ramage, né, houve uma decisão do Supremo Tribunal Federal na época relatada pelo ministro Alexandre de Moraes que na verdade proibiu a posse. Então essa talvez seja a principal problemática, né, de uma possível violação às competências do presidente da República.
1: A advogada constitucionalista Vera Chemin avaliou que o ministro André Mendonça adotou precedentes utilizados no STF e tem prerrogativa para afastar o diretor da Polícia Federal.
5: Porque como é que você vai conduzir uma investigação com um homem que está lá conduzindo a investigação e que foi citado? Não pode. Lá na PGR, caberia ao Conselho Superior do Ministério Público decretar também o afastamento cautelar de Paulo Golia e colocar outro procurador no lugar dele. É necessário saliar as instituições para que se possa fazer uma investigação técnica e imparcial.
2: Logo após a decisão do ministro André Mendonça, 11 diretores da Polícia Federal divulgaram nota pública de desagravo em defesa de André Rodrigues e Leandro Almada e colocaram os próprios cargos à disposição.
1: A Associação Nacional dos Delegados de Polícia Federal afirmou que o afastamento só poderia ser validado pelo plenário do Supremo.
2: O novo diretor-geral interino da Polícia Federal, William Murad, saiu em defesa de André Rodrigues.
6: Hoje, temos uma Polícia Federal que atua com autonomia, guiada pela Constituição Federal e pelas leis, pela responsabilidade institucional e pelo compromisso com a justiça e com a sociedade brasileira. É atuação técnica, imparcial e livre de qualquer viés político que nos permite defender nossa instituição de qualquer ataque. Não importa de onde venha, não nos deixaremos abalar por ataques. Venham de onde vier. E aqui reafirmamos e reafirmo a nossa total confiança na direção-geral, no diretor-geral da Polícia Federal, Andrei Rodrigues.
1: Os principais jornais do país, como o Globo, Estado de São Paulo e Folha de São Paulo, publicam hoje um manifesto à nação brasileira de associações empresariais lideradas pela Fiesp.
2: Assinado por mais de 2.600 entidades, o documento exige que o plenário do STF examine em sessão pública os fatos, decida com absoluta urgência, sem subterfúgio e sem corporativismo.
1: No texto, o empresariado diz que a resposta que a nação aguarda não admite prazo.
2: O jornal Estado de São Paulo também publica um outro manifesto intitulado Pela Lei e pelo Brasil, assinado por 157 empresários, executivos, economistas, cientistas e personalidades.
1: O texto defende o afastamento de suspeitos, rapidez no esclarecimento dos fatos e a adoção de código de conduta no STF.
2: A lista inclui nomes como Armínio Fraga, Helena Landau, Gustavo Franco, Maílson da Nóbrega, Luciano Huck, Luísa Trajano e Maiana Zades.
1: Para hoje está prevista uma reunião virtual de empresários, executivos do mercado financeiro e juristas para redigir um outro manifesto em defesa das instituições e do aperfeiçoamento do judiciário.
2: A pressão também vem de ex-ministros do STF, como Carlos Veloso, que defendeu na TV Globo o julgamento do caso no plenário da corte.
7: Determine o quê? Uma investigação e que essa investigação seja rigorosa, mas com observância do devido processo legal. O devido processo legal compreende, sobretudo, o direito de defesa e que, realmente, os fatos que têm sido divulgados são gravíssimos.
2: 6:10 agora.
1: O ministro André Mendonça, do Supremo Tribunal Federal, revogou as prisões preventivas do ex-procurador-geral do INSS, Virgílio Antônio Ribeiro de Oliveira Filho, e da mulher dele, Thaisa Hoffmann Jonasso.
2: Os dois foram alvos da operação Sem Desconto, que apura fraudes bilionárias em aposentadorias.
1: Ao abrandar as medidas cautelares, o relator argumentou que a fase atual das investigações não exige a restrição total da liberdade, impondo monitoramento por tornozeleira eletrônica e proibição de deixar o país.
2: Mendonça também autorizou a retirada de tornozeleiras eletrônicas de outros alvos, incluindo o ex-ministro do Trabalho e Previdência do governo Bolsonaro, José Carlos Oliveira.
1: Agora são 6:11.
2: Começa hoje o prazo oficial para que partidos, coligações e candidatos apresentem à Justiça Eleitoral a prestação de contas parcial da campanha.
1: Mesmo antes do encerramento da data limite, os principais concorrentes ao Palácio do Planalto já declararam R$74 milhões em despesas com publicidade, estratégia digital, voos e advogados.
2: O senador Flávio Bolsonaro lidera com folga os valores informados à Justiça Eleitoral, somando 49,5 milhões de reais declarados.
1: Na segunda posição aparece o ex-governador Ronaldo Caiado, com 20,9 milhões de reais sendo 20 milhões destinados a uma única agência de propaganda de rádio e TV.
2: Ele é seguido por Romeu Zema, que declarou 2,6 milhões em gastos de campanha.
1: O candidato Renan Santos declarou 644 mil reais. Lula registrou 100 mil reais e Augusto Cury, 55 mil.
2: Dois times brasileiros disputam hoje os jogos de ida das quartas de final da Libertadores.
1: Às 7 da noite, o Palmeiras recebe a LDU do Equador no Nubank Park. Às 9:30 da noite, o Corinthians encara o Estudiantes da Argentina fora de casa.
2: Ontem, o Fluminense venceu o argentino Platense por 2-0 no Maracanã.
1: Pela Copa Sul-Americana, o Vasco empatou em 0-0 com Santa Fé na Colômbia. O São Paulo perdeu por 1-0 para o Boca Juniors em Buenos Aires.
2: Hoje tem Santos e Atlético Mineiro, às 7 da noite, na Vila Belmiro.
1: E o técnico Carlo Ancelotti anuncia hoje a primeira convocação da seleção brasileira após a Copa do Mundo.
2: Às 3 da tarde, na sede da CBF, no Rio de Janeiro, o treinador vai divulgar a lista dos jogadores que defenderão o Brasil nos amistosos contra a Austrália e a Índia, entre o fim de setembro e o início de outubro.
1: A seleção brasileira venceu o Canadá por 3-0 e se classificou de forma antecipada para as oitavas de final da Copa do Mundo Feminina Sub-20.
2: Na sexta-feira, o Brasil enfrenta a Inglaterra pela terceira rodada. As oitavas de final começam no dia 16. Estes são alguns dos destaques de hoje do Jornal da CBN. Você é nosso convidado. Participe e mande sua mensagem pelo WhatsApp 99911-9981, 99911-9981. Use o DDD 11. 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
1: 6:14.
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2: 6:15.
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3: As novas regras foram aprovadas pelo Comitê Gestor do Simples Nacional e fazem parte da adaptação do regime ao novo sistema tributário que começa a entrar em vigor em janeiro de 2027. Apesar disso, a escolha dos empresários precisa ser feita até o dia 30 de setembro deste ano. As empresas poderão continuar recolhendo os novos impostos criados na reforma, o Imposto sobre Bens e Serviços, IBS, de estados e municípios e a contribuição sobre bens e serviços CBS Federal dentro da Guia Única do Simples Nacional, a DAS. Ou então, podem optar pelo chamado regime regular, no qual os dois tributos serão calculados e pagos separadamente. A principal diferença diz respeito aos créditos tributários. Quem optar pela nova dinâmica e pagar os tributos separados gera um benefício para outros clientes, como explica Túlio Campos, especialista em direito tributário e ciências contábeis.
4: O que acontece quando ela vira contribuinte de IBS-CBS? Ela recolhe esses dois tributos, e o CBS já vai ter a alíquota cheia ano que vem, e a IBS só uma alíquota teste, separado. É igual já acontece hoje para empresas do Simples que tem um faturamento maior que 3 milhões e 600 por ano. Recolhe o ISS e o ICMS em separado. Então, vai ser assim. E por que que isso existe? Para que todo esse imposto recolhido em separado gere crédito para o adquirente pessoa jurídica, por causa da não cumulatividade, né, da reforma tributária.
3: Na prática, os empresários precisam fazer contas. Quem presta serviços ou vende produtos para outras empresas tem vantagem na nova dinâmica. Já comércios mais tradicionais, como padarias, salão de beleza e serviços ao público, podem manter o pagamento dos tributos da atual forma, como explica o especialista Túlio Campos.
4: Na não cumulatividade, que é a tributação o valor agregado em cada etapa, é melhor para o cliente comprar de uma empresa que é contribuinte de IBS, né, em CBS. Mas agora, grande parte, né, das empresas do Simples são prestadoras de serviço. Então é uma padaria, um salão, um restaurante e presta o serviço para pessoas físicas. Essas não vai mudar praticamente nada, porque é melhor continuar no Simples, porque o pessoa física não está preocupada com crédito tributário.
3: Para quem não fizer a opção até o final de setembro, o IBS e a CBS serão recolhidos dentro do Simples no primeiro semestre do ano que vem. Será possível depois fazer a mudança em março de 2027, quando uma nova janela será aberta para começar a valer no segundo semestre do ano que vem. Vale destacar que qualquer que seja a opção do empresário, ele vai permanecer no Simples Nacional. Se optar pelo recolhimento separado, apenas vai seguir regras diferentes para calcular e pagar IBS e CBS. A empresa como um todo seguirá no regime simplificado. Já em relação aos microempreendedores individuais, conhecidos como MEIs, não há mudanças. Eles continuam sujeitos a regras específicas, com pagamento mensal dos impostos em valor fixo, como explica Túlio Campos.
4: O MEI continua a mesma coisa, a opção vai ser feita em janeiro, como sempre é feita, né? Os limites continuam iguais, né? Não foram atualizados, então o MEI não entra, né, nessa jogada.
3: De Brasília, Felipe Igreja para...
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0: Muito bom dia para você, Eduardo Hauen.
1: Bom dia, Milton. Bom dia, Cássio. Bom dia a todos os ouvintes.
2: Bom dia, Eduardo.
0: O José Carlos, nosso ouvinte, tem 67 anos, tem uma doença renal crônica, está em acompanhamento médico e a função dos rins permanece estável. Ele consome cerca de 1 grama de proteína por quilo ao dia e pratica musculação, pilates e caminhadas. A dúvida dele: como equilibrar a ingestão de proteína para preservar a massa muscular, especialmente nessa idade, sem sobrecarregar aos rins?
1: Bom dia, José Carlos. Milton e Cássia, muita gente pensa que quem tem doença renal crônica precisa cortar aí drasticamente a proteína, ficando aí abaixo de 0,8 gramas por quilo. O José Carlos está comendo em torno de 1 grama por quilo. De forma geral, a regra está certa. Olha, tem que comer até 0,8 gramas por quilo quem tem uma doença renal crônica moderada. Mas sempre a gente tem que colocar na balança, tem duas coisas. Um é o risco de sobrecarregar o rim, né, ou com excesso de proteína. Então, não passar aí de 1 grama por quilo que ele está usando. Só que a gente tem que avaliar no outro risco, na outra ponta, é o risco de perder massa muscular e força, que também é perigoso para a terceira idade. Então, o caso do José Carlos, ele encaixa exatamente nesse cenário. Ele tem 67 anos, tem 3 anos de doença renal crônica acompanhada com nefro e nutricionista e regular, ou seja, não está piorando. Treina musculação 3 vezes por semana. E quem treina musculação precisa um pouco mais de proteína para conseguir construir músculo. Então, nesse contexto, a quantidade de proteína que ele está fazendo, que ele está ingerindo, é em torno de 1 grama por quilo, está adequada, principalmente nesse cenário de acompanhamento, sem evolução da perda da função renal e treino de musculação na terceira idade. O que a gente tem que ter cuidado? Primeiro, avaliar sempre essa função renal. Então, ele está acompanhando com o nefrologista, vê a taxa de filtração glomerular, ele vê se está tendo aumento ou não na urina de proteína, perdendo proteína na urina. Isso, ou seja, está fazendo acompanhamento próximo com o profissional, que é o nefrologista. Segundo, tem que avaliar a qualidade também da proteína. Então, distribuir essa proteína ao longo do dia. E colocar, Milton, é muito importante também que a proteína vegetal, ela tem uma importância, ela é muito importante porque ela ajuda aí na preservação da função renal, ou seja, ela é melhor para a função do rim. Então, distribuir tanto animal e vegetal. E que é muito importante é acompanhar a quantidade de sal e fósforo para quem tem insuficiência renal. Então, para todo mundo, de forma geral, né, a gente tem que controlar aí sódio, mas quem tem alteração da função renal, controlar aí o fósforo, que é muito comum nesses alimentos ultraprocessados. Então, a gente tem que ficar muito esperto, refrigerante, esses alimentos processados e refrigerante tem muito fósforo. Então, a gente tem que monitorar essa quantidade desses produtos industrializados. Então, Milton e Cássia, de forma geral, o José Carlos está adequado, está colocando 1 grama por quilo, está fazendo treino de musculação, pilates, caminhada e o principal, ele está próximo aí do profissional que é o nefrologista e um nutricionista que acompanha ele com a quantidade adequada de proteína no caso dele.
0: Muito obrigado, Eduardo Hauen, um bom dia para você.
1: Um bom dia a todos.
2: Bom dia. 6:30.
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0: quinta-feira, 9 de setembro de 2026. O ministro André Mendonça tem até sexta-feira para se manifestar sobre o recurso da Advocacia Geral da União contra o afastamento do diretor-geral da Polícia Federal. O prazo foi determinado pelo presidente do Supremo Tribunal Federal, Edson Fachin. O magistrado fez uma reunião com auxiliares para tratar da escalada da crise. Fachin está sendo aconselhado a tirar das mãos de Mendonça e assumir a relatoria dos casos Master e INSS. O candidato do PL, Flávio Bolsonaro, aparece pela primeira vez numericamente à frente de Lula em Minas Gerais, considerado estado-chave na eleição. Numa simulação de segundo turno, o senador aparece com 40% das intenções de voto contra 37% do atual presidente. Segundo a Quest, Lula viu desaparecer a vantagem confortável de 9 pontos que mantinha sobre Flávio em agosto do ano passado. O Fluminense venceu o argentino Platense por 2 a 0 no Maracanã em partida válida pelas quartas de final da Copa Libertadores nesta terça-feira. Dois times brasileiros jogam hoje pelas quartas de final da Copa Libertadores. Às 19h, o Palmeiras recebe a LDU do Equador em São Paulo. Às 21h30, o Corinthians encara o Estudiantes da Argentina fora de casa. Pela Copa Sul-Americana, o Vasco empatou em 0 a 0 com o Santa Fé na Colômbia. Já o São Paulo perdeu por 1 a 0 para o Boca Juniors na Bomboneira. Hoje jogam Santos e Atlético Mineiro às 19h na Vila Belmiro. No horário de Brasília, 6h32.
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0: Você desabafaria com alguém que concorda com tudo que você diz? Pois milhões de pessoas estão fazendo exatamente isso, todo dia, com uma máquina. A Associação Americana de Psicologia acaba de publicar um levantamento com mais de 1.200 psicólogos e os números impressionam. 77% relatam que os pacientes estão levando a IA para dentro da terapia. Quase 4 em cada 10 usaram chatbot para se autodiagnosticar. 1 em cada 10 desenvolveu vínculo íntimo de tipo amoroso com a máquina. E tem o dado mais impactante. Psicólogos relatando pacientes com dependência do robô e até crenças delirantes alimentadas pela conversa com a tela. A Associação Americana de Psicologia deu nome ao mecanismo central desse problema, a armadilha da bajulação. O chatbot é programado para concordar. Ele espelha sua perspectiva em vez de desafiá-la. Você chega com um pensamento distorcido, ele valida. Depois fala de uma mágoa, apenas com sua versão. Ele assina embaixo da sua versão. E sai dali a sensação boa de ter sido compreendido, quando o que houve foi só um espelho bem treinado. Numa terapia de verdade, o terapeuta te escuta, sim, mas também te contraria. Aponta a contradição entre o que você diz e o que você faz. Ele também sustenta o silêncio que incomoda muito e devolve a pergunta que você passou anos evitando. É no atrito que a pessoa cresce. Qualquer conversa sem alteridade não é encontro. Está mais com um monólogo com eco. O ouvinte que nunca cansa, cobra, discorda e mostra outras perspectivas, atende a uma fome real de ser escutado. Isso é humano e merece respeito. Mas alívio imediato e transformação íntima e profunda são coisas bem diferentes. Quem só te agrada te mantém exatamente onde você está. E tem muita dor que mora justamente aí, no lugar de onde ninguém nunca te desafiou a sair.
1: Sandro Klinger, todos os dias conosco aqui no Jornal da CBN. 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
2: Nós temos agora 6:36. O Itaú Unibanco foi escolhido como a empresa de valor de 2026. O reconhecimento faz parte do prêmio Valor Mil, promovido pelo jornal Valor Econômico. Cerimônia reuniu na noite de ontem em São Paulo as 28 empresas vencedoras da 26ª edição da premiação. O Itaú fechou 2025 com um crescimento de 13% no lucro. No segundo trimestre deste ano, o avanço foi de 8%. A carteira de crédito aumentou quase 10% em 12 meses. Segundo os dados da premiação, o banco conseguiu manter a inadimplência sob controle, apesar do elevado endividamento das famílias brasileiras. Ao receber o troféu, presidente do Itaú, Milton Maluhy Filho, afirmou que o banco multiplicou por 30 a velocidade de lançamento de produtos. Segundo ele, a instituição também deixou de atuar apenas nas transações financeiras para oferecer um atendimento mais consultivo com o uso de inteligência artificial. Entre as demais premiadas estão Ambev, Sabesp, Embraer, RD Saúde, Votorantim, Renner, WEG, Gerdau, Suzano, Shell e Smartfit. O levantamento Valor Mil usa uma metodologia desenvolvida em parceria com o Centro de Estudos em Finanças da Fundação Getúlio Vargas em São Paulo e com a Serasa Experian. A análise também considera critérios ambientais, sociais e de governança. E nos bastidores, Cássia Godoy,
1: diga.
2: Muita gente perguntando: cadê a Cássia?
1: Ah.
2: Porque você sabe que existe aquele fenômeno na nossa vida, né?
1: Uhum.
2: Pessoas acham que a gente anda junto a
1: isso.
2: Vida inteira, né?
1: Isso, verdade. Também me perguntam muito de você.
2: Mas cadê, como se um outro não tiver, tá faltando
1: tá
2: alguém
1: faltando,
2: ali.
1: Exato.
2: Mas é bom, porque as pessoas estão aí nos acompanhando e a gente fica feliz que as pessoas estejam nos acompanhando na audiência, assim como você está fazendo agora. 6:38.
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1: 6h39.
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6: As novas regras foram aprovadas pelo Comitê Gestor do Simples Nacional e fazem parte da adaptação do regime ao novo sistema tributário que começa a entrar em vigor em janeiro de 2027. Apesar disso, a escolha dos empresários precisa ser feita até o dia 30 de setembro deste ano. As empresas poderão continuar recolhendo os novos impostos criados na reforma, o Imposto sobre Bens e Serviços, IBS, de estados e municípios e a contribuição sobre bens e serviços CBS Federal dentro da Guia Única do Simples Nacional, a DAS. Ou então, podem optar pelo chamado regime regular, no qual os dois tributos serão calculados e pagos separadamente. A principal diferença diz respeito aos créditos tributários. Quem optar pela nova dinâmica e pagar os tributos separados gera um benefício para outros clientes, como explica Túlio Campos, especialista em direito tributário e ciências contábeis.
7: O que acontece quando ela vira contribuinte de IBS-CBS? Recolhe esses dois tributos, e o CBS já vai ter a alíquota cheia ano que vem, e a IBS só uma alíquota teste, separado. É igual já acontece hoje para a empresa do Simples, que tem um faturamento maior que 3 milhões e 600 por ano. Recolhe o ISS e o ICMS em separado. Então, vai ser assim. E por que isso existe? Para que todo esse imposto recolhido em separado gere crédito para o adquirente pessoa jurídica, por causa da não cumulatividade, né, da reforma tributária.
6: Na prática, os empresários precisam fazer contas. Quem presta serviços ou vende produtos para outras empresas tem vantagem na nova dinâmica. Já comércios mais tradicionais, como padarias, salão de beleza e serviços ao público, podem manter o pagamento dos tributos da atual forma, como explica o especialista Túlio Campos.
7: Na não cumulatividade, que é a tributação o valor agregado em cada etapa, é melhor para o cliente comprar de uma empresa que é contribuinte de IBS, né, em CBS. Mas agora, grande parte, né, das empresas do Simples são prestadoras de serviço. Então é uma padaria, um salão, um restaurante, e prestam serviço para pessoas físicas. Essas não vai mudar praticamente nada, porque é melhor continuar no Simples, porque o pessoa física não está preocupada com crédito tributário.
6: Para quem não fizer a opção até o final de setembro, o IBS e a CBS serão recolhidos dentro do Simples no primeiro semestre do ano que vem. Será possível depois fazer a mudança em março de 2027, quando uma nova janela será aberta para começar a valer no segundo semestre do ano que vem. Vale destacar que qualquer que seja a opção do empresário, ele vai permanecer no Simples Nacional. Se optar pelo recolhimento separado, apenas vai seguir regras diferentes para calcular e pagar IBS e CBS. A empresa como um todo seguirá no regime simplificado. Já em relação aos microempreendedores individuais, conhecidos como MEIs, não há mudanças. Eles continuam sujeitos a regras específicas, com o pagamento mensal dos impostos em valor fixo, como explica Túlio Campos.
7: O MEI continua a mesma coisa, a opção vai ser feita em janeiro, como sempre é feita, né? Os limites continuam iguais, né? Não foram atualizados, então o MEI não entra, né, nessa jogada.
6: De Brasília, Felipe Igreja para a CBN Amazônia.
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1: Bom dia, professor Mário Sérgio Cortella.
2: Bom dia, Milton. Bom dia, Cássio.
3: Bom dia, professor.
1: Da ontem, aqui no Jornal da CBN, trouxemos os dados do relatório do PISA, foi divulgado e mostrou, entre outros pontos, até porque foi essa a primeira vez que se olhou a aprendizagem no mundo digital, e mostrou que 48% dos alunos brasileiros já usam inteligência artificial para estudar, enquanto 81% frequentam escolas que restringem o uso de celular, chamando a atenção para essa relação com a tecnologia na sala de aula. No mesmo momento, professor Cortella, que a gente assiste em alguns locais, por exemplo, a cidade de Nova York decidiu proibir o uso de inteligência artificial para as crianças até a quinta série na escola. É uma forma de tentar fazer com que eles pensem. E é um tema sobre o qual a gente já conversou outras oportunidades aqui no quadro, né?
2: E teremos de fazê-lo várias vezes, porque isso é muito novo entre nós. Ainda não dá, né, Milton e Cássia, para avaliar o impacto, haja vista que esse PISA, ele é feito em 2025. Entre nós, por exemplo, de maneira mais avassaladora, a inteligência artificial generativa é de novembro de 1922, portanto, era muito início ainda do uso no dia a dia. Claro que se sabe, né, do uso do impacto digital nas questões escolares, várias redes de ensino, e também agora você vê a cidade de Nova York vão trazendo restrições de maneira que a gente não produza algo, e eu sempre insisto nesse ponto, que é a desidratação da nossa capacidade de reflexão, de raciocínio, de pensamento próprio, de iniciativa. Uma das coisas mais perigosas quando se deixa de ter uma tecnologia como apoio e se passa a tê-la como substitutiva da nossa autonomia, da nossa capacidade, é exatamente esse impacto na área de educação que o PISA trouxe agora de

0: cada uma faz quando escreve, tem que ser próprio. Eu terei sim, olhando todos os resultados, né, das dissertações, das provas, das redações, uma similitude, mas eu não posso ter algo que é absolutamente idêntico. E essa monotonia trazida, essa redução da criatividade, essa forma de esvaziamento daquilo que é próprio de cada pessoa, é um sinal de alerta agora no nosso horizonte. Por isso, como o Milton disse, a gente já falou disso várias vezes, e teremos de continuar falando, e como eu digo com frequência, não até que as pessoas se cansem, mas primeiro, até que se aprenda a lidar, e segundo, que se convençam.
1: Muito obrigado, professor Mário Sérgio Cortella, bom dia.
0: Abraço.
2: Abraço.
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0: quarta-feira, 9 de setembro de 2026. Os candidatos à presidência começam a apresentar hoje a prestação de contas parcial da campanha. Principais nomes da disputa já declararam 74 milhões de reais em gastos de campanha à Justiça Eleitoral. Flávio Bolsonaro, do PL, concentra o maior valor com 49 milhões e meio. Ele é seguido por Ronaldo Caiado, do PSD, com quase 21 milhões, e o Romeu Zema, do Novo, com 2 milhões e 600 mil. Presidente Lula, do PT, declarou 100 mil reais e Augusto Cury, do Avante, 55 mil. Entre as principais despesas, aparecem marketing digital, produção de conteúdo, serviços jurídicos e fretamento de aeronaves. No horário de Brasília, 6h59.
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0: quarta-feira, 9 de setembro de 2026. O ministro do Supremo Tribunal Federal, André Mendonça, determinou a soltura do ex-procurador-geral do INSS, Virgílio Antônio Ribeiro de Oliveira Filho. Ele é um dos indiciados pela Polícia Federal pelo esquema de desvios em aposentadorias. Mendonça determinou o uso de tornozeleira eletrônica e outras restrições impostas pela Justiça. As investigações apontam que o ex-procurador recebeu cerca de 12 milhões de reais de empresas ligadas às associações investigadas por descontos irregulares em benefícios. A Agência Nacional de Aviação Civil autorizou o aeroporto de Congonhas, em São Paulo, a operar depois das 11 da noite em situações excepcionais. A medida vale somente para voos já programados que sofreram atrasos por problemas técnicos, meteorológicos ou na malha aérea. O horário regular continua das 6 da manhã às 11 da noite. As companhias não poderão agendar novos voos para depois do limite. Em 2025, houve 5 extensões do horário. Neste ano, até agora, foram 2. O presidente dos Estados Unidos, Donald Trump, comemorou a vitória do partido Alternativa para a Alemanha nas eleições locais de um estado do leste do país. A legenda recebeu cerca de 44% dos votos e conquistou a primeira vitória de um partido de extrema-direita em uma eleição estadual alemã desde o fim da Segunda Guerra Mundial. Trump atribuiu o resultado às regras de imigração do país. A vitória, no entanto, não garante a Alternativa para a Alemanha um comando do governo estadual, que ainda depende da composição do parlamento, para aí sim formar maioria. No horário de Brasília, 7:32.
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0: 7:34.
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2: Nós vamos até Brasília mais uma vez. O Felipe Igreja está de volta com informações sobre a crise no STF e a reação do governo para levar de volta Andrei Rodrigues para a cadeira de diretor-geral da Polícia Federal. Felipe Igreja, sua informação.
3: Olha, Milton, a Advocacia-Geral da União entrou com um recurso contra a decisão do ministro do STF, André Mendonça, que afastou o diretor-geral da PF, Andrei Rodrigues, e o diretor de inteligência da corporação, Leandro Almada. No pedido de suspensão de liminar em caráter de urgência, a AGU alega que a decisão é uma grave lesão à ordem pública e à administrativa, porque viola a prerrogativa privativa do presidente da República para escolha, nomeação e exoneração do chefe da Polícia Federal. O pedido também solicita que o presidente do STF, Edson Fachin, suspenda esse afastamento. Após receber o recurso, Fachin deu prazo de 72 horas para que o ministro André Mendonça se manifeste sobre o caso. Antes da apresentação do recurso, o advogado-geral da União, Jorge Messias, e o ministro da Justiça, Wellington Lima e Silva, se reuniram com o presidente Lula no Palácio da Alvorada. Eles também foram ao Supremo para uma reunião de meia hora com Fachin. Ao deixar o Supremo, Messias disse que sempre tem uma conversa institucional e republicana com os ministros da corte. Pressionado diante da escalada da crise, Fachin passou a cogitar a possibilidade de assumir a relatoria dos casos da fraude no Banco Master e dos descontos ilegais do INSS que hoje estão com Mendonça. A avaliação interna é que Fachin preza pela institucionalidade e que essa medida poderia aumentar a tensão, mas que se for a única alternativa, ela pode ser adotada. Em um evento no CNJ, Fachin disse que a justiça vai cumprir os deveres constitucionais e que o judiciário é maior do que os desafios.
4: Os dias de hoje reclamam esse diálogo permanente, reclamam que tenhamos uma resposta à altura dos desafios. E eu estou plenamente convencido de que o Poder Judiciário brasileiro está à altura dos desafios que se lhes apresentam no momento contemporâneo. E a justiça brasileira não faltará à legalidade constitucional, por certo, por seus deveres que decorrem da própria Constituição.
3: Já o presidente Lula foi orientado a convocar o Conselho da República, que é um órgão de consulta e aconselhamento. Ele também tem sido aconselhado a conversar com o presidente do STF para buscar uma solução pacificadora entre todos os poderes da República. Milton.
2: Esse foi o Felipe Igreja, 7:37.
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0: Muito bom dia para você, Miriam Leitão.
1: Bom dia, Milton. Bom dia, Cássia. Bom dia, ouvintes.
2: Bom dia, Miriam.
0: Miriam, quero ouvir sua análise sobre essa crise no STF.
1: Olha, essa crise ontem teve um desdobramento muito pesado, que foi o afastamento do diretor-geral da Polícia Federal, né? Uma coisa que eu tenho a dizer sobre isso é que o argumento usado pelo ministro André Mendonça, de que ele foi monitorado, ele não é sustentado no texto do Alexandre de Moraes. Só para o nosso ouvinte não se perder, quer dizer, Alexandre de Moraes fez uma acusação ao André, de ele estar direcionando politicamente investigando diretamente, fazendo papel de investigador, baseado em relatórios de inteligência que não podem ser usados da maneira como Alexandre de Moraes usou. Ainda mais tentando incluir André Mendonça no inquérito das fake news, o que foi proibido pelo ministro Edson Fachin. Mas esses relatórios, e isso no qual Alexandre se baseou, mostra que o ministro está sendo criticado por esses supostos desvios políticos. Mas em nenhum momento dá indícios de que ele estava sendo monitorado no sentido que a gente imagina que é seguir, tentar fazer a escuta telefônica. Ele não foi monitorado dessa forma, não há nenhuma indicação disso, mas ele usa isso como argumento. Esse argumento para afastar o Andrei é um argumento frágil, porque ele não sustenta isso na sua peça.
2: E Miriam, nós estamos numa situação como essa crise deflagrada há poucos dias, menos de 30, do primeiro turno das eleições, o que é muito grave também quando a gente pensa na morosidade que tem se apresentado até aqui em relação a decisões que possam levar a algum tipo de resolução dessa crise toda.
1: Cássia, você tocou no ponto central. Esse é o mês dos meses, setembro, porque ele é o mês que antecede a eleição no primeiro turno. E isso, toda essa briga envolve uma disputa política que o STF não deveria estar fazendo. Mas as decisões, ouvir as duas partes, né? Moraes atacando Mendonça, Mendonça atacando Moraes, está tendo com prazo muito dilatado. Principalmente as decisões do ministro Luiz Edson Fachin estão muito lentas. Dar 72 horas para André Mendonça se pronunciar sobre o pedido de suspensão da sua decisão de afastar o Andrei, ele fez um afastamento indevido do diretor-geral da Polícia Federal. Ele fez uma interferência indevida em prerrogativa direta do presidente da República. Você pode até me perguntar, mas não foi feita a mesma coisa, Alexandre de Moraes não fez a mesma coisa com Ramagem? O contexto era totalmente diferente, porque naquele contexto tinha uma reunião em que o presidente da República, Jair Bolsonaro, tinha dito claramente que ele queria interferir na Polícia Federal, que ele ia tirar o ministro da Justiça. O ministro da Justiça, Sérgio Moro, na época, disse que estava tentando intervir na Polícia Federal e por isso ele saía. E ele, logo depois, nomeou um amigo. Nesse momento, o Alexandre de Moraes falou, não pode, porque é desvio de finalidade da Polícia Federal. O que nós temos hoje? Andrei Rodrigues, o André Mendonça disse que ele é muito ligado ao presidente da República, só que a Polícia Federal, que ele dirige, pediu 3 inquéritos contra o filho do presidente. E foi ele que pediu busca e apreensão no senador Jax Wagner, que é líder do governo no Senado. Então, as ações do Andrei não confirmam a tese de que ele está fazendo um trabalho politicamente direcionado. Já os tempos e os prazos do ministro André Mendonça colocam essa dúvida. Será que ele não está agindo politicamente?
0: Bom, vários pontos ainda em abertos que a gente segue acompanhando no noticiário com todos os desdobramentos que nós temos, esses prazos que estão sendo dados e as respostas que ocorreram com a reação que teve por parte do governo também na tentativa de fazer com que André Rodrigues retorne para o comando da Polícia Federal. A ver quais são os próximos passos. Muito obrigado, Miriam, bom dia e até logo mais ao meio-dia no CBN Brasil.
1: Até mais tarde, Cássia. Até amanhã, Milton, ouvintes, até mais tarde.
2: Até mais.
0: 7h42 agora.
2: Nós temos as mais diversas frentes mobilizadas em relação à situação no STF, inclusive associações empresariais. Lucas Taveira está aqui conosco e tem mais informações. Diga, Lucas.
3: Isso mesmo, Cássia. São cerca de 3 mil entidades empresariais que publicaram um manifesto pedindo que o Supremo Tribunal Federal examine os fatos da crise em sessão pública. O documento já está nos principais jornais do país, como o Globo, Estado de São Paulo e Folha de São Paulo. É o chamado Manifesto à Nação Brasileira. Entre as entidades que já assinaram estão a Confederação Nacional do Comércio, Confederação Nacional da Indústria e a Federação das Indústrias do Estado de São Paulo, a Fiesp. O texto exige que o plenário do STF decida com absoluta urgência, sem subterfúgio e sem corporativismo. O empresariado diz que a resposta que a nação aguarda não admite prazo. Já o jornal O Estado de São Paulo também publicou um outro manifesto intitulado Pela Lei e pelo Brasil, assinado por 157 empresários, executivos, economistas, cientistas e personalidades. A lista inclui nomes como Armínio Fraga, Helena Landau, Gustavo Franco, Maílson da Nóbrega, Luciano Huck e Luísa Trajano. O texto defende o afastamento de suspeitos, rapidez no esclarecimento dos fatos e adoção de código de conduta no STF, mas não cita nomes de ministros ou investigados. Para hoje, está prevista uma reunião virtual de empresários, executivos do mercado financeiro e juristas para redigir um outro manifesto em defesa das instituições e também do aperfeiçoamento do judiciário. Cássia.
2: Muito obrigada. Esse foi o Lucas Taveira, às 7h44.
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2: 7h45.
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0: Muito bom dia, Marcela D'Agosto.
1: Bom dia, Milton, bom dia, Cássia, bom dia, ouvintes.
2: Bom dia, Marcelo.
0: Marcelo, o Arthur, nosso ouvinte, escreveu para cá, diz que investe em fundos imobiliários de papel e a rentabilidade não está tão positiva nesse ano. Mas a preocupação dele é com essa onda de inadimplência das empresas que poderia prejudicar ainda mais os ganhos dos fundos. O que você acha dessa possibilidade? Pergunta o Arthur.
1: Olha, Arthur, os fundos imobiliários de papel investem principalmente em CRIs, que é a sigla para Certificado de Recebíveis Imobiliários. Apesar desses títulos terem um lastro em operações do mercado imobiliário, eles estão sujeitos ao risco de crédito do emissor. Então, se a empresa que emitiu o CRI tiver problemas e tiver que renegociar a dívida, o fundo imobiliário vai ser afetado. Além disso, os CRIs estão sujeitos à marcação a mercado como os títulos do Tesouro. Uma boa parte da explicação para o desempenho não tão positivo dos fundos imobiliários de papel nesse ano tem a ver com essa marcação a mercado, mais do que a inadimplência. Como as taxas de juros subiram, houve uma desvalorização desses títulos que afetou o rendimento das cotas. Mas agora os juros voltaram a cair e, portanto, a rentabilidade dos fundos deve aumentar. Parece contraditório, né? Mas quando os juros caem, o ganho dos fundos imobiliários de papel aumenta. Isso porque os papéis da carteira se valorizam. E depois, os grandes fundos imobiliários têm uma carteira diversificada e um problema específico com uma companhia que emitiu um CRI pode ser compensado com o ganho dos demais ativos. Então, em resumo, não dá para generalizar e dizer que a inadimplência de algumas empresas vai afetar os fundos imobiliários de papel de uma forma geral, né? Uma sugestão é acompanhar o ganho dos fundos que você investe a partir de agora, quando os juros parecem que vão cair, para ver se eles têm uma recuperação. E ficar de olho, então, numa carteira também diversificada.
0: Perfeito. E muito obrigado ao Arthur, que mandou a mensagem para cbndinheiro@cbn.com.br. Você manda sua dúvida, o Marcelo D'Agosto faz como fez agora, deixa tudo claro para você. Obrigado e até mais.
1: Até mais, um abraço.
2: Até amanhã. 8 horas.
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quinta-feira, 9 de setembro de 2026. Cerca de 3 mil entidades empresariais publicaram um manifesto cobrando resposta do Supremo à crise na corte. Os grupos representam juntos cerca de 90% do PIB brasileiro. O documento pede ao plenário que a análise dos fatos em sessão pública deve ser realizada e afirma que a resposta não admite prazo. Um segundo manifesto, assinado por 157 empresários, economistas e personalidades, defende o afastamento de suspeitos e a criação de um código de conduta no STF. Entre os signatários estão Armínio Fraga, Luísa Trajano e Luciano Huck. 13 ministros aposentados do Supremo já haviam enviado uma carta à corte com cobrança semelhante. O presidente do Supremo Tribunal Federal, Edson Fachin, deu 72 horas para André Mendonça se manifestar sobre o pedido da Advocacia-Geral da União para suspender o afastamento do diretor-geral da Polícia Federal, Andrei Rodrigues. A AGU argumenta que a decisão de Mendonça cabe exclusivamente ao presidente da República e pode causar grave desorganização na Polícia Federal. A segunda turma do Supremo já alcançou maioria de 3 votos pela manutenção da medida. Com a saída de Andrei, William Murad assumiu interinamente o comando da Polícia Federal. O Irã afirma ter atacado 8 petroleiros e 2 navios militares americanos perto do Estreito de Hormuz. Segundo o Teerã, a ofensiva é uma retaliação aos Estados Unidos, que naufragaram 10 petroleiros iranianos na última semana. Essa é a maior onda de ataques contra embarcações dos dois lados desde o início da guerra há 6 meses. O Comando Central Americano nega que os navios

0: da Marinha tenham sido atingidos e afirma que todas as tentativas iranianas fracassaram. A escalada fez o petróleo disparar. O barril do tipo Brent superou os $100 pela primeira vez desde julho. Do horário de Brasília, 8:02.
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0: 8:04.
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3: Muito bom dia a você que escolheu ficar mais bem informado ouvindo o Jornal da CBN na manhã desta quarta-feira, 9 de setembro de 2026. Nos acompanha para saber que Daniel Vorcaro foi condenado pela Comissão de Valores Mobiliário. E o Diogo Bugalho está de volta atualizando essa informação para nós.
4: Milton, a autarquia condenou por unanimidade o Banco Master, o empresário Daniel Vorcaro e a VIC Participações por operação fraudulenta no mercado de capitais. O colegiado da CVM acompanhou integralmente o voto do relator, o diretor João Ascioli. A sessão aconteceu na sede da CVM aqui no centro do Rio de Janeiro. As multas aplicadas são de 20 milhões de reais para Daniel Vorcaro e 12 milhões e meio de reais para o Banco Master. O pai e os primos do empresário também foram condenados pela autarquia. No total são 16 condenados e as multas somadas chegam a 201 milhões de reais. O processo, que corria desde 2020, apurou irregularidades na emissão e distribuição de cotas do Fundo Brasil Real. Segundo a acusação, o esquema teria usado laudos falsos para inflar o valor de imóveis em uma operação que teria causado prejuízo a investidores. Durante o julgamento, o relator afirmou haver elementos suficientes para sustentar a acusação e apontar a obtenção de vantagem indevida com esse esquema de distribuição das cotas. As defesas de Vorcaro e de outros acusados pediram o adiamento do julgamento, mas esse pedido não foi acolhido pelo relator, que disse haver elementos suficientes para prosseguir com a sessão. Os acusados também tentaram apresentar uma proposta de acordo para encerrar o processo, mas a CVM também rejeitou essa tentativa. No processo, a defesa dos acusados negou irregularidades e afirmou que todas as operações seguiram as regras do mercado. Daniel Vorcaro, Henrique Vorcaro e Felipe Vorcaro estão todos presos preventivamente. Milton.
3: Muito obrigado, Diogo Bugalho.
0: 8:06.
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0: Lauro Jardim deixou gravado o comentário dele hoje e fala sobre como o governo está agindo internamente diante desta crise no STF.
1: Bom dia, Milton. Bom dia, Cássia. Bom dia, ouvintes. Essa crise no Supremo teve ontem um capítulo muito impactante, o mais impactante dentre todos, mas não foi o primeiro e nem o segundo capítulo da crise. Foi mais um de muitos. E foi também o segundo com alto poder corrosivo em menos de uma semana, uma vez que foi na quinta passada que foram reveladas aquelas mensagens chocantes do celular do banqueiro Daniel Vorcaro para o ministro Alexandre de Moraes. E até agora o PT e o Lula, em plena campanha de reeleição, faltando 25 dias para o dia da eleição, não definiram como deve ser a reação a um tema que todos ali admitem impacta negativamente a popularidade do Lula. As pesquisas têm mostrado que o mau humor dos brasileiros em relação ao governo, mais especificamente em relação à economia, somado ao tema da corrupção, são os maiores fatores de desgaste do presidente. Quando isso se soma a essa crise no Supremo, uma crise sem precedentes, que também cai no colo do Lula, tem-se aí uma arma de forte teor contra ele, contra a reeleição dele. Porque na própria avaliação da campanha do Lula, Milton e Cássia, o envolvimento do Alexandre de Moraes com o Master está caindo na conta do presidente. Bom, apesar de todo esse diagnóstico meio óbvio, até agora não se tem ainda uma estratégia montada para a reação. Não se tem claro como Lula deve se portar. Há uma certa paralisia e muita indefinição entre os petistas. Alguns auxiliares diretos do Lula pregam que ele deveria, por exemplo, soltar a mão do ministro Alexandre de Moraes. E essa foi a expressão usada por um desses auxiliares numa conversa comigo ontem. Soltar a mão do Moraes. Soltar a mão nesse caso, Milton e Cássia, seria, por exemplo, pedir publicamente ao ministro que ele peça licença do Supremo para se defender das suspeitas que recaem sobre ele em relação à proximidade com o Vorcaro. Outro auxiliar do Lula com quem eu conversei me disse o seguinte: até por uma questão de sobrevivência, o Lula precisa se posicionar. Faz sentido, mas o fato é que o Lula ainda não se definiu, ainda não se decidiu. A decisão que existe é somente a decisão de governo, e essa decisão pode ser traduzida no recurso que ontem a AGU entrou no Supremo para tentar devolver ao Andrei Rodrigues o cargo de diretor-geral da Polícia Federal. Mas decisão relacionada à campanha, essa ainda está pendente. Por enquanto, estão esperando para ver como as coisas ficam. E o tempo vai passando. É isso aí, Milton, Cássia e ouvintes. Na sexta-feira eu volto ao vivo para conversar com vocês e com os ouvintes. Tchau.
0: Esse foi o Lauro Jardim, agora que são 8h10.
2: Vamos à capital federal. Temos informação chegando com João Rosa a respeito de uma decisão do TSE relacionada à campanha de Flávio Bolsonaro. Bom dia para você, João.
3: Bom dia, Cássia. Bom dia, Milton. Bom dia a todos os nossos ouvintes. O Tribunal Superior Eleitoral decidiu aceitar uma ação apresentada pela coligação do presidente Lula contra o também candidato à presidência Flávio Bolsonaro, do PL, e o vice da chapa Alfredo Gaspar, também do PL. A ação pede a investigação de um suposto abuso de poder econômico durante a participação de Flávio no Festival de Barretos em São Paulo. Segundo a coligação, entre os dias 20 e 30 de agosto, Flávio teria usado o palco principal da Festa do Peão de Boiadeiro de Barretos para fazer campanha à presidência. O palco dos shows era custeado por empresas privadas e, de acordo com a ação, o evento reuniu uma plateia estimada de 60 mil pessoas. Para o corregedor-geral da Justiça Eleitoral, ministro Antônio Carlos Ferreira, a ação apresenta fatos determinados com indicação do período e do local dos acontecimentos, além de registros em vídeo. Por isso, o ministro considerou, em uma primeira análise, que a ação reúne os requisitos para ser aceita pela Justiça Eleitoral. A coligação de Lula pede que os atos sejam reconhecidos como abuso de poder econômico e também solicita a cassação do registro de candidatura de Flávio. O TSE deu um prazo de 5 dias para que tanto Flávio quanto Alfredo Gaspar apresentem as suas defesas. Do outro lado, Cássia, a campanha de Flávio Bolsonaro também apresentou uma ação contra a chapa de Lula e do Geraldo Alckmin, vice na chapa do na chapa de candidatura do Lula. O pedido acusa o presidente de abuso de poder político e econômico e de uso indevido dos meios de comunicação social durante o desfile da escola de samba Acadêmicos de Niterói, que homenageou Lula no carnaval deste ano. A campanha de Flávio também pede a cassação do registro da chapa e a declaração de inelegibilidade de Lula. Cássia.
2: Muito obrigada, esse foi o João Rosa, às 8:13.
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0: 8:14.
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0: Nesta quarta-feira, os outros três gigantes do futebol paulista iniciam as disputas de seus confrontos nas quartas de final da Libertadores e da Sul-Americana. Pela Libertadores, o Palmeiras joga às 19 horas contra a LDU no Nubank Park. O Verdão não terá Andréas Pereira, que cumprirá o segundo jogo de suspensão pela expulsão no jogo de ida contra o Cerro Porteño nas oitavas de final. Já o Corinthians está na Argentina para enfrentar o Estudiantes de La Plata, também no primeiro jogo das quartas de final da Libertadores. O Timão não terá, além dos jogadores machucados, como é o caso, por exemplo, de Yuri Alberto, também Ranieri, que foi expulso no jogo contra o Rosário Central na Neoquímica Arena, segunda partida das oitavas de final. Corinthians e Estudiantes jogam a partir das 9:30. Palmeiras e LDU a partir das 7 horas, mesmo horário do jogo entre Santos e Atlético Mineiro, 19 horas na Vila Belmiro, no primeiro jogo das quartas de final da Sul-Americana. O Peixe joga em casa, confia no fator Vila Belmiro para abrir vantagem no confronto brasileiro. A expectativa é que o lateral direito Rodinei possa estrear pela equipe santista. De São Paulo, Leonardo Dai.
1: Podem ter certeza que nós vamos fazer de tudo para que nós possamos também passarmos e retribuirmos a confiança do nosso torcedor. Eu pontuei que seriam dois grandes jogos, jogos difíceis, disputados.
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0: Olá, tudo bem? A nossa pergunta de hoje é: por que ninguém repara em mim no presencial? A resposta? A culpa pode ser sua. Certa vez, Jeffrey Pfeffer, autor e professor da Universidade de Stanford, me disse que a questão não é quanto tempo a pessoa passa no escritório, mas o quanto a sua passagem foi memorável. Ele se refere à impressão que o profissional pode causar aí em um curto período. Isso parece injusto porque você trabalha 20 horas e não consegue levantar da cadeira porque tem muita coisa para fazer? Bom, já dizia o Lou Reed, a vida é boa, mas não é exatamente justa. Vale você tirar um momento e se esforçar para conversar com algumas pessoas estratégicas da sua organização. Não precisa ser perda de tempo ou bajulação. Certamente existe algo relacionado ao seu trabalho que vale comentar. Lembre-se de que o trabalho presencial existe essencialmente para que as pessoas possam se ver, se relacionar, trocar ideias e para que questões mais simples sejam resolvidas numa conversa. Não se esconda na sua mesa atrás de uma pilha de tarefas. E se você tem alguma pergunta ou sugestão, manda aqui pra gente no e-mail trabalhosa@cbn.com.br. Até a próxima.
1: Passamos agora 8:27. Daqui a pouquinho, o repórter CBN também, logo depois do repórter CBN. Mais um episódio da série 50 Debates para o Brasil e nós vamos discutir o ensino religioso em sala de aula. Agora você fica com É da Sua Conta, PicPay com Renata Flores.
2: Bom dia, Milton. 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

0: quarta-feira, 9 de setembro de 2026. A Comissão de Valores Mobiliários condenou por unanimidade o banqueiro Daniel Forcaro, o Banco Master e as empresas do grupo por operação fraudulenta no mercado de capitais. O colegiado concluiu que o fundo imobiliário foi estruturado com base em ativos superavaliados por meio de laudos falsificados. Em um dos casos, um imóvel de 7 milhões de reais foi inserido na carteira com valor inflado de 70 milhões. Foram condenadas 7 pessoas físicas e 9 empresas ligadas à família Forcaro. O técnico da seleção brasileira, Carlo Ancelotti, anuncia nesta quarta-feira, às 15h, a primeira convocação depois da Copa do Mundo. A expectativa é de uma lista com jogadores jovens e nomes com pouca ou nenhuma experiência pela equipe principal. O Brasil fará 2 amistosos contra a Austrália nos dias 25 e 29 de setembro e depois enfrenta a Índia em 3 de outubro. Será o primeiro confronto da história entre as seleções principais de Brasil e Índia. Entre os nomes que apareceram na pré-lista estão André e Breno Bidon, do Corinthians, Pedro e Samuel Lino, do Flamengo, Caio Jorge e Matheus Pereira, do Cruzeiro e Gabriel Bontempo, do Santos. Mais de 1.400 pessoas morreram e quase 5.900 continuam desaparecidas no Nepal e na China, depois das enchentes e deslizamentos registrados na fronteira entre os dois países. No Nepal, são pelo menos 1.357 mortes e mais de 5.300 desaparecidos. No Tibete, as autoridades chinesas confirmam 43 mortes e 519 desaparecidos. As operações de resgate entraram no 15º dia e concentram esforços em túneis hidrelétricas que foram soterrados pela lama e também pelos escombros. Cerca de 900 trabalhadores dessas usinas hidrelétricas continuam desaparecidos. Até agora, 4 pessoas foram resgatadas com vida nestas áreas. O horário de Brasília, 8h31.
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0: 7h35.
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1: Olá, bom dia, seja muito bem-vindo a mais uma edição do CBN Jornal da Manhã, hoje quarta-feira, 9 de setembro de 2026. Vamos juntos até 11 da manhã com as principais informações de Manaus, região metropolitana do Amazonas. Agradeço a você que escolheu a CBN Amazônia para se manter bem informado. A partir de agora, informação direta com prestação de serviço, política, economia, trânsito, previsão do tempo e os temas que impactam o seu dia. A gente começa com os destaques desta manhã. Sistema Selva, que monitora a poluição atmosférica, mostra estações em Manaus com concentrações elevadas de material particulado fino. Qualidade do ar ruim na capital amazonense. Ação integrada das polícias apreendeu mais de 4 toneladas de drogas, armamento de guerra e lancha blindada no interior do estado. Mais de 62 mil carteiras de identidade ainda aguardam retirada em Manaus. Hoje tem mutirão que vai entregar os documentos a partir das 9 da manhã. Quarta-feira tem conversa de política com Elcio Ribeiro, Gente S.A. com Durval Braga Neto, nosso quadro CBN Inovação na Amazônia. O assunto de hoje é IA nas empresas, o retorno que é gerado a partir dos investimentos em inteligência artificial. E tem Mourão Júnior na coluna de economia. Acompanhe a gente aqui na nossa programação na Rádio CBN Amazônia, emissora do Grupo Rede Amazônica, pelo seu rádio tradicional. Pode acompanhar também pelo youtube.com/CBN Amazônia, além de participar por lá também, chat liberado, disponível para você mandar sua mensagem. Tem nosso site cbnamazônia.com, por onde você, além de acompanhar a programação, pode também acompanhar as informações mais atualizadas, publicadas diariamente por lá, inclusive trechos das entrevistas com os candidatos ao Senado pelo Amazonas, né, que estão acontecendo ao longo dessa semana. Alguns trechos vão para lá. A entrevista completa você pode acompanhar tanto no YouTube quanto no Spotify da CBN Amazônia. Elas também já estão lá. Já conversamos com Plínio Valério e Capitão Alberto Neto. Ao longo dessa semana a gente conversará ainda com Wilson Lima e Eduardo Braga. Manda sua mensagem de áudio ou texto para o nosso WhatsApp 981980632, 981980632. Estamos nas redes sociais, você procura por cbn.manaus lá no Instagram. E vamos juntos. Hoje, quarta-feira, 9 de setembro de 2026, CBN Jornal da Manhã está no ar.
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Bom dia, começou hoje com muita reclamação já de ouvintes, pessoas falando sobre a fumaça aqui em Manaus, né? Muita concentração de fumaça pela cidade e eu tô aqui com o Epselva na minha frente, dando uma olhada nessa concentração, né? Manaus basicamente com a qualidade do ar ruim aqui em Manaus. Ontem a qualidade era boa somente na região norte, no restante da cidade moderada. Hoje, a região norte apresentando a qualidade moderada, partes da zona oeste também, como São Jorge, Compensa, também na qualidade moderada, quase indo para o ruim. É quando o índice bate 50, ele passa para ruim, né? E lá no São Jorge, Compensa, essa parte da zona oeste da cidade está batendo 44,6. Algumas partes da zona leste também, nas proximidades da colônia Antônio Aleixo, também ali na qualidade moderada, mas boa parte da cidade, principalmente a zona sul inteira, parte da zona centro-sul, boa parte da zona centro-sul, registrando a qualidade ruim da fumaça aqui em Manaus. Você está percebendo essa fumaça hoje aí, ouvindo, CBN? Pelo menos aqui na região do Aleixo e no caminho para cá mais cedo, se respira e sente, né? Essa fumaça diferente aqui na cidade de Manaus. Chegamos então ao período, né? Setembro, um mês mais quente, muito calor e a fumaça já se fazendo presente aqui em Manaus. Ainda hoje, a gente vai trazer mais informações a respeito dessa fumaça, do monitoramento por parte do sistema Selva, faz esse monitoramento da poluição atmosférica, mostra estações na capital com concentrações elevadas de material particulado fino, né? Em alguns pontos aqui de Manaus, essa qualidade considerada ruim. Muitos pontos, aliás, de Manaus. Daqui a pouco a gente volta a falar sobre isso. São 7 horas e 41 minutos. Vamos com a informação que vem da nossa equipe de Brasília, em celebração ao Dia da Amazônia, comemorado no último sábado. O governo federal ampliou a área de proteção da floresta no estado do Amazonas. O presidente Lula assinou decretos que criam 4 reservas de desenvolvimento sustentável na região de influência da BR-319. E daqui a pouco você vai ouvir uma reportagem sobre essa proposta, que é de preservar a floresta, mas permitir o andamento das obras da rodovia. Em breve a gente vai trazer essa informação para você aqui no CBN Jornal da Manhã. Ainda hoje você vai ouvir, além dessa situação da criação de 4 reservas de desenvolvimento sustentável no Amazonas, uma dívida também que o governo do Amazonas reconhece, dívida de 2 milhões de reais com uma empresa ligada à família do governador, né? O governo reconheceu essa dívida com a empresa Navegação Cidade Limitada por serviços de transporte escolar prestados durante 23 dias letivos de março de 2023 sem cobertura contratual. Reconhecimento do débito ocorreu em 1º de setembro de 2026. Também a informação que você vai conferir ainda na edição de hoje do CBN Jornal da Manhã. Você está convidado a participar, manda sua mensagem 981980632. Como é que está o trânsito aí por onde você está passando agora? Como é que está a qualidade do ar também? Manda aí a sua percepção nesta manhã de quarta-feira. Além do WhatsApp, nosso YouTube disponível para sua participação também. O Orlando já mandando mensagem aqui, fazendo a pergunta para o Elson, né? Que daqui a pouquinho tem Elson Ribeiro, a partir das 8 da manhã, para a gente falar um pouquinho sobre política local e, por que não, política nacional também. Afinal, o Supremo Tribunal Federal passa por muitos... uma celeuma, eu diria, mas tá complicado, né? Uma briga aí entre ministros e isso, com certeza, no olho da notícia, né? Nas últimas semanas aqui no Brasil. Agora são 7 horas e 44 minutos. Vamos fazer nossa primeira pausa. A gente vai para o intervalo, a gente volta daqui a pouquinho. Tem previsão do tempo para você. Tem informação sobre incêndio no interior do estado e tem a prancheta do PVC com os jogos, né? Tivemos ontem Libertadores, Copa Sul-Americana. Hoje tem mais jogos também. Você acompanha daqui a pouquinho, depois do intervalo comercial. Vamos e já voltamos.

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2: Tudo bem? Eu sou Bianca Santos, apresentadora do Panorama CBN, o podcast com as principais notícias do Brasil e do mundo em menos de meia hora. E hoje você vai saber no episódio que Fachin deu 72 horas para André Mendonça se manifestar sobre afastamento do diretor da PF, Andrei Rodrigues. E sob pressão, o presidente da corte avalia substituir Mendonça em relatoria dos casos Master e INSS. Em destaque também, manifestos de empresários, intelectuais e entidades que aumentam a pressão no STF por resposta à crise. E o prazo para candidatos e partidos apresentarem à Justiça Eleitoral a prestação de contas das campanhas. 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Tchau, tchau.
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A previsão é de sol com algumas nuvens, sem chuva e temperaturas entre 24 e 32 graus. No Alto Rio Negro, a situação muda. Em São Gabriel da Cachoeira, há previsão de pancadas à tarde e à noite, com possibilidades de trovoadas. A Climatempo indica 85% de chance de chuva. E atenção também, o INMET, Instituto Nacional de Meteorologia, prevê os maiores volumes de chuva do Amazonas no oeste do estado, né? Especialmente na região de São Gabriel da Cachoeira, com pontos que podem passar dos 80 milímetros até o dia 15. Já no centro-sul, centro e sul do estado, a nebulosidade deve aumentar principalmente durante a tarde, com possibilidade de chuva. E no sul do Amazonas, o Maitá tem um dia de sol, algumas nuvens e sem previsão de chuva. A temperatura vai de 25 a 34 graus. Então, o desenho de hoje é este, né? Tempo mais firme entre Manaus, Parintins, Tabatinga e Humaitá, enquanto o Alto Rio Negro tem as condições mais favoráveis para chuva. 7h58.

0: 7h59 agora de volta com o CBN Jornal da Manhã. Bom ressaltar que apesar dessa previsão de um dia mais ensolarado por parte do clima-tempo, uma manhã bem nublada aqui em Manaus, né? Nuvem, nublado mesmo ou é fumaça, né? Me parece nublado mesmo, né? Uma manhã um pouco mais sem a presença de sol aqui na capital amazonense. Vamos ver como é que vai ser ao longo do dia. Mas o Instituto Climatempo espera um dia de sol sem chuva para a capital, né? Vamos acompanhar. São 7h59, informação rápida pelo interior. Em Barreirinha, o início de setembro tem sido marcado pelo aumento dos focos de queimadas e incêndios, né? Nessa terça-feira, um novo caso de grandes proporções foi registrado na estrada que liga a cidade ao distrito de Terra Preta do Limão. Agentes da Defesa Civil atuaram ao longo da tarde, conseguiram controlar as chamas. Segundo o órgão, somente nos últimos 30 dias já foram contabilizadas 20 ocorrências, o que tem prejudicado a qualidade do ar, colocado em risco plantas, animais e a própria população, né? Defesa Civil reforça o alerta. Provocar queimadas é crime ambiental. Denúncias podem ser feitas pelo número 199. A gente ainda vai falar mais sobre incêndios nessa edição de hoje, porque tivemos, por exemplo, 3 incêndios registrados em agosto que levaram o Ministério Público a acionar a Justiça para cobrar mais estrutura de combate ao fogo em Juruá, outro município do interior do estado. Você confere daqui a pouco, porque agora são 8 horas em ponto. Vem aí a prancheta do PVC.
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0: Bom dia pra você, Paulo Vinícius Coelho.
1: Bom dia pra você, Milton Jung. Bom dia, Cássia Godoy, tudo bem?
2: Tudo jóia, PVC, bom dia.
0: Comecemos pelo Fluminense.
1: Fluminense foi muito bem, ontem o primeiro tempo decidiu o jogo, fez 2-0. Acho que encaminha a classificação, porque o Platense de um ano pra cá só ganhou uma vez por 2 gols de diferença, só ganhou do Corinthians em Itaquera. O Corinthians já estava classificado na fase de grupos e foi o único jogo que ganhou de 2-0. 2-0, o Fluminense tem tudo para se classificar na semana que vem jogando em Buenos Aires. Pela Copa Sul-Americana, o Vasco empatou contra o Santa Fé 0-0, chutou a gol mais vezes do que o Santa Fé, mesmo cenário do São Paulo, que perdeu num vacilo da marcação do lado direito da defesa, Lucas Ramon. Arboleda chegou atrasado, o Merentiel finalizou 3 vezes para fazer 1-0 pro Boca Juniors. Resultado que o São Paulo tenta reverter na semana que vem, tenta fazer 1-0 para levar para os pênaltis, 2-0 para se classificar no único confronto de Sul-Americano em 2007 entre os dois clubes, São Paulo e Boca. O São Paulo eliminou o Boca.
2: E o que teremos hoje, PVC?
1: Hoje tem Santos e Atlético, Vila Belmiro. Santos contratou Everton Cebolinha, ontem o 20ª contratação do Santos em um ano, desde que o Alexandre Matos chegou. Santos e Atlético às 19 horas, quartas de final da Copa Sul-Americana, e depois, no mesmo horário, Palmeiras e LDU, no Nubank Parque, chuvoso, tá chovendo muito em São Paulo, e às 21h30, Estudiantes e Corinthians. Uma vez os dois se enfrentaram em mata-mata em 2023 na Copa Sul-Americana, o Corinthians eliminou Estudiantes nos pênaltis, mas perdeu em La Plata, volta aonde jogou em 2023.
0: Muito obrigado e até mais.
1: Até amanhã, Milton. Até amanhã, Cássio.
2: Até amanhã, PVC.
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0: quinta-feira, 9 de setembro de 2026. A OAB do Distrito Federal abriu um procedimento disciplinar contra a mulher, os filhos e a cunhada do ministro do Supremo, Alexandre de Moraes. As punições podem incluir multa, censura e até exclusão da inscrição dos advogados. A família é sócia do escritório Barsi e Barsi, que teria firmado um contrato de 131 milhões de reais com o Banco Master. O escritório afirma que as questões já foram arquivadas pela PGR e critica o uso do caso em um contexto eleitoral. A OAB também abriu procedimento contra o advogado Ciro Soares, que intermediou uma reunião entre Daniel Vorcaro e André Mendonça. O governo do presidente Donald Trump vai proibir, a partir de 29 de setembro, a importação de uma nova lista de produtos do Canadá, incluindo laticínios, bebidas alcoólicas e motocicletas. Em julho, Washington havia imposto tarifas de 50% sob a alegação de que o Canadá discrimina produtos americanos. Em resposta, o governo canadense anunciou taxas de até 50% sobre produtos dos Estados Unidos. O Brasil retomou no início do mês as negociações com a Casa Branca. O governo brasileiro é pessimista quanto ao fim definitivo das tarifas e busca a redução das taxas de até 37,5% ou a ampliação da lista de produtos isentos. No horário de Brasília, 9:06.
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1: Avenida Altaz Mirim, com trânsito intenso neste momento, a velocidade média de 12 km por hora em Manaus. Você que acompanha o YouTube da CBN Amazônia pode ver também alguns trechos da capital. Em que estamos colocando ali as câmeras do CCC aqui da Prefeitura de Manaus, né, que registram o trânsito em alguns pontos de Manaus, mas trânsito bem congestionado em muitas áreas, muitas zonas aqui da cidade. Avenida Brasil, por exemplo, no sentido de quem vem da Avenida Coronel Teixeira e vai em direção ao Boulevard, apresenta um trânsito intenso em boa parte da sua extensão. O tempo dirigindo de 15 minutos, mais ou menos, a velocidade média de 9 km por hora. Aliás, não intenso, o trânsito parado ali na Avenida Brasil. Avenida Desembargador João Machado, conhecida como Estrada dos Franceses, também um trânsito intenso neste momento, a velocidade média de 18 km por hora. Avenida Torquato Tapajós, também registrando um trânsito bem complicado, parado neste momento, a velocidade média de 11 km por hora, e quem escolhe a Avenida Mário Ipiranga é quem enfrenta o trânsito mais congestionado, pelo menos no trecho inicial em frente a Aleã. Por ali, nas proximidades do viaduto Ayrton Senna, velocidade média de 12 km por hora. Ouvinte CBN Amazônia, manda mensagem pra gente sobre o que você percebe no trânsito de Manaus. Algum acidente? Algum veículo em pane mecânica? 981980632.
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1: Já de volta com o CBN Jornal da Manhã, e tem ouvinte mandando mensagem por aqui, a Ana Janice. Mandando aqui a sua opinião a respeito dos candidatos ao Senado. Bom dia. Os candidatos ao Senado e governo do Amazonas, alguns já são conhecidos, outros é melhor não conhecer. Eu escuto horário político todos os dias. O que chama atenção é o desejo de barganhar o poder público e os seus benefícios. Alguns falam de moradia, já melhoria de educação pública, ninguém fala. Melhoria urbana de transporte público, ninguém fala. Melhoria de transporte fluvial, ninguém fala. Tem candidatos que fazem um pouquinho de políticas públicas, mas tem muitos que não vão fazer. Vão fazer, sim, outras políticas e reticências. Obrigado, Ana Genis. Tem outras participações também aqui já para a coluna do Elcio Ribeiro, que a gente faz a pergunta daqui a pouquinho. Mas agora são 8 horas e 11 minutos. A gente tem informação ao vivo com o Juscelio Paiva. O Juscelio está com a gente, né, para trazer justamente informação sobre a fumaça que a gente abriu o jornal de hoje comentando, né, muitas reclamações já nessa manhã de quarta-feira, por conta da grande quantidade de fumaça no céu aqui em Manaus, né? Então, qualidade do ar chama atenção aí, e em outros municípios do Amazonas também. Juscelio tá com a gente e acompanhou isso mais cedo. Juscelio, você que tá pelas ruas certamente percebe mais do que a gente que tá aqui dentro do estúdio, né? Como é que tá a situação em Manaus? Por onde você andou? Bom dia.
2: Oi, Patrick, muito bom dia para você, ouvinte CBN, as colegas também no estúdio. Essa fumaça ela foi percebida principalmente no amanhecer desta quarta-feira aqui na capital amazonense. Bairros das zonas oeste e sul, as pessoas mais reclamaram dessas regiões. É tanto que a qualidade do ar foi considerada ruim ou muito ruim nessas regiões, segundo o aplicativo Selva, que realiza o monitoramento da qualidade do ar, aplicativo que foi desenvolvido pelos pesquisadores da Universidade do Estado do Amazonas. Patrick, nós estivemos em dois pontos principais, região do bairro Parque 10, começando o dia na região da zona centro-sul. A gente conseguia sentir o forte cheiro, né, da fumaça densa, mas também visualizar a situação da fumaça em vários pontos. Outro ponto onde nós estivemos, a nossa equipe, foi lá na região da ponte jornalista Felipe Dau, no bairro da Compensa, bem no início de quem vai atravessar para a área do município de Iranduba, ou seja, naquela área também é possível perceber a situação da fumaça por lá. Conversamos com algumas pessoas que realizam atividades naquela região, outros trabalhadores, como mototaxistas, motoristas por aplicativos, também reclamaram da mesma situação de inalar fumaça nessas primeiras horas. Essa situação, para quem está ouvindo a CBN, já começou desde o último sábado aqui na nossa capital, mas hoje foi de forma mais intensa e a recomendação das autoridades da saúde é as pessoas que conseguirem evitar ao máximo exposição a essa fumaça. Quem não conseguir, pela força do trabalho, a rotina também, mas fazer o uso de máscara, principalmente a população mais idosa, as crianças também sofrem bastante em decorrência das doenças respiratórias nessa época. Patrick.
1: Obrigado, viu, Juscelio. Bom dia para você. Até daqui a pouco com mais informações, inclusive sobre incêndios no interior do estado, né? O Juscelio tocou num ponto interessante, né? A fumaça já se faz presente há um tempo, né? Hoje, realmente, mais intenso, né? Muito mais pessoas percebendo. Mas a gente já escuta e recebe relatos de pessoas que perceberam a fumaça desde o início da semana, pelo menos, ou desde o final de semana passado, né? Hoje realmente um dia de mais intensificação. E hoje ainda é 9 de setembro, meus amigos. O calor tende a se intensificar, as queimadas também e a fumaça por consequência, né? 8 horas e 14 minutos em Manaus.
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1: Elcio Ribeiro, bom dia, boa quarta-feira.
3: Bom dia, Patrick Mota Filho, bom dia ao Eros, ao Marvin, bom dia para quem acompanha a CBN nessa manhã enfumaçada.
1: Pois é,
3: de, né? Manaus.
1: Eu vou até, antes da gente dar início à nossa conversa mesmo aqui, dar uma informação pro ouvinte. Não é uma informação, mas um aviso, né? Geralmente a gente traz neste horário, antes do Elcio Ribeiro, a informação sobre a agenda dos candidatos, né, ao governo do Amazonas. Nós vamos trazer essas agendas hoje, porém, após o repórter CBN das 8h30, tá? Primeiro a conversa com o Elcio Ribeiro hoje. Agora sim, Elcio, vamos lá. Eu vou começar, já que a gente já está falando sobre queimada, fumaça, na verdade,
3: fumaça,
1: né? Justamente falando sobre isso, né? Porque voltaram as fumaças que encobrem nossa cidade. E as queimadas, né, que são atitudes recorrentes nessa época do ano. Como, na sua avaliação, a atuação política pode diminuir esse comportamento?
3: Esse comportamento tem uma pitada de cultura local, né? Há, eu diria, mais de 100 anos, talvez até um pouco mais, justamente nesse período de pouca chuva, as populações amazônicas aproveitavam para limpar o terreno e queimavam folhas, galhos. Então isso é cultural. Agora, nessa proporção que chega a afetar, como o Juscelio estava falando na reportagem, crianças, adultos, os hospitais ficam lotados, já não é aquela queimadinha caseira, não. Aí é especulação de terra. Você vê que o sul do Amazonas, onde tem uma boa pecuária, plantio, é o mais afetado. E aí, Patrick, eu acho até graça não, seria engraçado se não fosse trágico. Eu acho triste a participação de alguns negacionistas que dizem que não está havendo nenhum problema de aquecimento, ninguém está tocando fogo, isso é natural, entendeu? Uhum. Eu até comentei de uma cultura, não significa que é natural, porque tem culturas que devem ser aperfeiçoadas, né? Então, não é porque a gente vive, um exemplo, tá? Numa cultura machista que a gente vai fomentar o machismo, não é porque a gente vive numa cultura que não preza a natureza que a gente vai desprezar a natureza. Então, eu, respondendo a tua pergunta, eu penso que um município isoladamente é muito difícil, ele não tem esse aparato fiscalizador. Tem certos acontecimentos recorrentes, como a estiagem no Amazonas, a seca no Amazonas, que vem com ela a queimada, porque é o melhor momento, que eu penso que é imprescindível a atuação das três frentes, municípios envolvidos. Eles são o primeiro alerta, que a pessoa mora lá, a unidade federativa, o governo do estado e o governo federal, as três frentes. Patrick, qual é o percentual de percentual não, qual é o contingente de servidores do ICMBio, do IBAMA? Você vai ver que é irrisório para conter isso, né? Eles fazem um trabalho hercúleo, mas imagina, o Amazonas tem 1,5 milhão de quilômetros quadrados. Bom,
1: recentemente nós recebemos uma reclamação de um ouvinte que estava com um terreno na estrada Manuel Urbano, a rodovia Manuel Urbano, né? Com um terreno pegando fogo, e ele disse na mensagem pra gente que chamou os bombeiros, e a resposta basicamente foi que, olha, vai demorar um pouquinho porque basicamente o efetivo não é suficiente. A gente até entrou em contato com os bombeiros não confirmam exatamente isso, né, que falta gente, só dizem que estão atendendo muitas demandas na região metropolitana, né?
3: Manuel Urbano leva onde?
1: Para Iranduba, Manacapuru, a M070, né?
3: Tá, 070.
1: Então, pra gente ver, né, que não, aparentemente não há, pela reclamação do ouvinte e supostamente pela mensagem que ele disse que os bombeiros disseram, não há efetivo para tudo que está acontecendo, né?
3: E aí, isso é uma escolha política, viu, Patrick? Porque tem pessoas que não vamos tão longe, né? Lembra do vamos aproveitar e abrir a porteira para que haja, o ex-ministro Ricardo Salles, quando ele comentou sobre isso, aproveitar a Covid e vamos passar o trator aí, abrir a porteira para fazer o que a gente quiser, ou seja, dane-se a natureza, dane-se a proteção ao ambiente saudável que nós vivemos, né? Então, tem pessoas que apostam nisso, que acreditam que isso leva a desenvolvimento. Eu sou desenvolvimentista, não quero estagnar a economia, pelo contrário, eu adoraria ver o Amazonas crescendo e muito, mas com algum esforço eu acho que é possível um desenvolvimento sustentável, Patrick. Uhum. E eu toco numa outra tecla também. Se você pegar a área de Manaus é muito espraiada, é grande, a cidade é grande. Se você pegar a área de Manaus, você vai ver que em termos de arborização, você vai pegar a Reserva Duque, o campus da UFAM, do SIGS, tem muita árvore. Mas, Patrick, vamos lá. Aqui tem Marvin, vou fazer uma pergunta para ele, para o Eros e para você. Nós somos quatro aqui. Na tua rua, Patrick, tem muitas árvores?
1: Muitas não.
3: Mas tem alguma?
1: Tem algumas árvores.
3: Marvin, na tua tem árvores? Na tua rua?
4: Tinha uma lá,
3: mais, tá vendo? Uma. Sim. E aí, Eros, na tua rua, como é que...
4: Tem um terreno, tem uma boa...
3: Não, na rua, plantada pelo poder público. Eu moro na rua Fortaleza e na rua Salvador, eu tenho esse privilégio. As árvores que tem foram os moradores que plantaram. Então, a gente vive numa cidade que as ruas são um pouco arborizadas. Se a gente botar Reserva Duque, campus da UFAM, SIGS, por aí vai, Manaus é a cidade mais arborizada, mas quando você vai para as ruas, você vê carência de árvore. Eu faço a mesma pergunta, eu deixo no ar para a ouvinte, o ouvinte que nos prestigia agora. Na sua rua, tem árvores plantadas pela prefeitura?
1: Você sabe que eu vou até aproveitar essa conversa que você está falando de árvore na rua.
3: Isso minimiza.
1: Para trazer algo que eu estava conversando ontem aqui em off com a equipe da CBN Amazônia, porque lá onde eu moro hoje em dia, é poente, né? A frente da casa é poente. Então, o sol entra ali, a luz solar entra ali, esquenta muito. O que a gente pensou? Vamos colocar uma árvore aqui na frente? Vamos, duas, né? E aí a gente foi atrás de serviços públicos para saber se tem doação de plantação de árvore. Sim. E tal. E a gente viu que existe o Disque Plantio, que é um serviço gratuito da Prefeitura de Manaus. Então, a gente está pesquisando mais sobre isso. Em teoria, esse Disque Plantio, que é coordenado pela SEMAS, a Secretaria de Meio Ambiente e Sustentabilidade, em teoria a equipe vai visitar, vai avaliar as condições do local, verificar que árvore que dá para plantar ali. E aí a gente está atrás, entrei em contato até, estou esperando para ver, tem que preencher um formulário e tudo mais. Quando eu comentei isso ontem aqui em off, eu já ouvi que não funciona. Então, eu tô vendo, né? Porque a equipe não vai, não sei o quê. Então, não vou ser leviano dizer que não funciona. Eu ouvi isso de uma pessoa que tentou. E eu estou tentando hoje também fazer isso. Pô, se funcionar, É excelente, né? É tá. Só um serviço gratuito de plantação de árvores para a população.
3: Sim, excelente. Eu ia perguntar se você já entrou em contato ou não?
1: Já entrei em contato, eu recebi um formulário para preencher,
3: tá.
1: Que precisa cumprir uns pré-requisitos,
3: sim,
1: né? A
3: sim.
1: calçada tem que ter mais de 1,80m, não tá. pode ser na frente de portão, tem uma série de pré-requisitos, sim. É interessante, tá, né? Então, assim, estou fazendo o que é pedido, né? Vamos ver, se der certo, vou trazer aqui e espalhar a informação, porque,
3: sim,
1: assim, muito
3: sim.
1: bom, né?
3: Não, porque eu ia te interromper, Patrick, para saber do teu contato até o plantio, vamos ver quanto tempo.
1: É, se pois é.
3: Um ano, pô,
1: tem
3: um serviço humoroso,
1: também.
3: Né? Agora, olha só que interessante. Um dos requisitos que você coloca é que a calçada tem que ter 1,80m. Patrick,
1: isso aí já é, inclusive,
3: eu desafio,
1: já tira muita gente daí.
3: Eu desafio, vamos andar por Manaus, eu ando com o secretário da SEMAS, com o prefeito Renato Júnior, vamos ver quantas calçadas tem 1,80m,
1: uhum.
3: E aí significa, não vai ter planta, não vai ter árvore, né? São poucas as calçadas com 1,80m em Manaus, muito poucas. Tem ruas que a calçada tem 50cm, aí acaba a calçada. Né? Houve uma ocupação urbana totalmente desregulamentada, sem nenhum critério. Ou seja, as pessoas então são, essas pessoas que vivem nessas calçadas curtas são condenadas a não ter arborização na sua rua, pelo critério aí da secretaria.
1: Vamos ver, vou ficar acompanhando isso, até porque muito me interessa, né? Pessoalmente também. E vou trazendo a atualização aí para você.
3: Bem interessante. Eu lembro, Patrick, que talvez se não tivesse nascido ainda, isso foi nos anos 90, eu fui ao horto, eu, Elcio, fui ao horto, peguei algumas mudas, nessa época eu morava na rua Silva Ramos, no primeiro quarteirão da rua Silva Ramos, e tentei fazer uma ação conjunta com os vizinhos para plantar árvores na rua, que não tinha nenhuma. Se você for no primeiro quarteirão da rua Silva Ramos, você vai ver hoje, eu acho que tem 8 árvores ali, nós que plantamos. Na verdade, foram as crianças que plantaram, que eu até dizia, essas árvores é de vocês, tá? As crianças da rua. Mas uma boa parte dos moradores não quis e falou, suja, ou seja, cultural. Aí eu lembro Eduardo Dussek, o problema do Nordeste, menino, é não ter piscina. Então ele diz na música, ironizando, que tinha que ladrilhar todo o chão, né? Então nós temos, como nós vivemos num ambiente extremamente, nós vivemos no meio da floresta amazônica, então para nós às vezes sinônimo de desenvolvimento é ladrilhar o chão e não botar gramas, né? É isso.
1: Bom, aqui a participação dos ouvintes a respeito desse assunto, o AG Barbosa mandando um bom dia, a equipe CBN Amazônia, sobre as queimadas em nossa região, percebo que as ditas autoridades, inclusive o governo federal atual, realmente não se preocupam em resolver de fato o problema. Nesse momento de verão amazônico, essas autoridades vão para a mídia, falam isso e aquilo, etc. Mas passando o problema, essas mesmas autoridades esquecem a fiscalização, esquecem as ações de prevenção, etc. E esse ciclo continua até o próximo verão amazônico, infelizmente. Nem o governo federal se preocupa, ele que é o ente executivo mais importante, se cala para o problema. Esse é um ponto interessante, né?
3: Bem interessante,
1: enquanto
3: sim.
1: temos queimadas, fumaças e a intensificação do calor, esse assunto vai para a mídia. Depois, acabou.
3: Liga-se o dane-se, né? Isso aí, AG, perfeita colocação. Eu só estenderia do comentário do AG Barbosa, que eu agradeço. Eu lembro as nossas ouvintes, nosso número é 981-980632. Eu lembro o seguinte, que eu bato nessa tecla, não adianta só o município, não adianta só o governo do estado, tem que ser uma ação das três frentes. E aí, quando a gente fala de plantar árvores, a princípio seria uma atribuição municipal, né? Mas cuidar da questão ambiental aí, como a AG coloca, tem que ter o governo, e não é só nesse momento dos meses de julho, agosto, setembro, né? Eu não gosto de falar de verão amazônico, sabia? Porque não é verão, pelo amor de Deus, a gente está em pleno inverno, só que nós estamos no hemisfério norte, pô. Nós estamos no hemisfério sul, uma sul. Parte do Amazonas está no hemisfério norte, mas aqui em Manaus a gente não está no verão, pelo amor de Deus. Mas a cultura fala, né? Verão Amazonas porque, as chuvas estão raras, né? Aí.
1: O professor Alex mandando mensagem também, mais com uma reflexão talvez. Bom dia, Elcio e Patrick. Quando a Amazônia queima, não ardem apenas árvores, queimam-se vidas, silêncios, cantos e um pedaço do futuro que ainda respirava. Enquanto a Amazônia queima, a pergunta não é apenas o que estamos perdendo, mas que espécie de humanidade estamos escolhendo ser.
3: É, ele faz uma reflexão interessante, né? Quem é o professor Alex, né?
1: É isso.
3: É isso, Alex. Perfeito, são escolhas, né? Que pena que a gente está indo por essa escolha.
1: Bom, e...
3: Quer dizer, a gente não, uma parte, né? Acho que boa parte não gosta, né? Desse tipo de comportamento.
1: E o Orlando, a gente tem outros questionamentos aqui, que já não vai dar mais para fazer hoje para sair do tema,
3: amanhã,
1: mas o Orlando fala sobre esse tema também. Ele diz assim, sobre o assunto, estive em dois estados e em comparação com o nosso, não somos arborizados. São Paulo é muito mais que a nossa. Ponto aqui na participação do Orlando sobre esse assunto. São Paulo ser mais arborizado que Manaus. Eu não tenho esse dado, sim. Mas se isto for verdade, para mim é completamente fora.
3: Bem, olha só, vamos lá.
1: É absurdo assim.
3: É porque São Paulo, a gente tem aquela ideia da selva de pedra, né? São muitos prédios, a maior cidade do Brasil. Mas o que o Orlando fala, você consegue visualizar isso. São Paulo capital e os municípios, tá? Minha filha mora em Piracicaba, já morou em Araraquara, já morou em Campinas. Quando você anda pelas ruas, você vê muita arborização. Vai lá, circunda a Avenida Paulista, você vai ver muita arborização, ruas com árvores. Só que quando você olha de cima ou tira uma foto de São Paulo, você viu o que prevalece são os espigões de 30 andares, né? Mas quando você desce, você vai ver, sim, ruas arborizadas. Eu acho que eu concordo com o Orlando nesse sentido. A foto de São Paulo são espigões, mas quando você vai para a rua, você vê muitas árvores.
1: Bom, Elcio, são 8h29, eu preciso me despedir de você, mas deixa eu falar aqui para os ouvintes o seguinte, tem alguns ouvintes aqui querendo que a gente fale sobre o assunto do STF, tanto ouvintes a favor quanto ouvintes contra, né? O Orlando fazendo sua pergunta sobre uma atualização a respeito disso que envolve o presidente Lula, o Marcos mandou uma pergunta ontem, fiquei devendo de fazer hoje, mas a gente nem entrou nesse assunto. Elcio, amanhã, quinta-feira, a gente tem conversa de política.
3: Tá, ótimo.
1: Vamos tocar nesse assunto amanhã? Eu faço aqui, me comprometo com o Marcos de fazer o questionamento dele, do Orlando César, de quem mais quiser falar sobre esse assunto nacional. É que a gente sempre dá prioridade aqui para o assunto local, né?
3: 20 segundos eu tenho.
1: Tem 20 segundos.
3: Pode contar aí. Um parabéns aos administradores. Eu fui professor muitos anos do curso de administração, vários ex-alunos que são administradores, vários amigos. Hoje é o dia deles. Parabéns.
1: Pronto. Parabéns também. Elcio, um abraço, bom dia, até amanhã.
3: Tudo de bom, abraço forte.
1: 8h31.

0: Quarta-feira, 9 de setembro de 2026. Cerca de 3 mil entidades empresariais publicaram um manifesto cobrando resposta do Supremo à crise na corte. Os grupos representam juntos cerca de 90% do PIB brasileiro. O documento pede ao plenário que analise os fatos em sessão pública e afirma que a resposta não admite prazo. Um segundo manifesto, assinado por 157 empresários, economistas e personalidades, defende o afastamento de suspeitos e a criação de um código de conduta no STF. Entre os signatários estão Armínio Fraga, Luísa Trajano e Luciano Huck. 13 ministros aposentados do Supremo já haviam enviado uma carta à corte com cobrança semelhante. O secretário de Estado dos Estados Unidos, Marco Rubio, prometeu reconstruir a relação da Casa Branca com a Colômbia e afirmou que os dois países se afastaram durante o governo do ex-presidente de esquerda, Gustavo Petro. Rubio desembarcou em Barranquilla nesta terça e iniciou uma viagem pela América Latina, que também inclui Peru e Equador. Os três países são governados atualmente por líderes alinhados ao presidente americano, Donald Trump. A seleção brasileira feminina de vôlei estreou com vitória por 3-0 sobre a Venezuela no Campeonato Sul-Americano no Maracanãzinho. A competição vale vaga nos Jogos Olímpicos de Los Angeles em 2028. O time comandado pelo técnico José Roberto Guimarães volta à quadra hoje às 8 horas da noite contra o Peru em jogo válido pela segunda rodada do torneio. No horário de Brasília, 9:33.
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0: 8h34.
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0: Já de volta com o CBN Jornal da Manhã, hoje, quarta-feira, 9 de setembro de 2026. O Elcio, no bloco passado, falou sobre o dia do administrador e o Marcos, aqui no WhatsApp da CBN, dizendo: e cadê os parabéns aos médicos veterinários? Parabéns, então, aos médicos veterinários. É, a gente não sabe todas as datas, né? O Elcio contou aqui em off que ele foi lembrado por um ex-aluno, falou: hoje é o dia do administrador, parabeniza lá a gente e tal, então ele parabenizou, né? É, não sabia do dia do médico veterinário. Fica aqui o parabéns aos médicos veterinários também. É muita data, né? Para decorar todas é difícil. Perdão, Marcos, mas obrigado pela lembrança. Quem manda mensagem aqui pra gente também é o Agir Barbosa, dizendo o seguinte: estamos sim no verão amazônico, que ocorre entre os meses de junho e novembro, correspondendo ao período de menor volume de chuvas e temperaturas mais elevadas na região. Quem nasceu aqui na Amazônia sabe muito bem disso. É a participação do AG Barbosa falando sobre o nosso período de verão amazônico que estamos passando nesse momento, né? Obrigado, AG. São 8 horas e 35. Vamos com informação ao vivo. Juscelio Paiva está de volta conosco por telefone para falar agora sobre uma apreensão de drogas. Uma ação integrada das polícias apreendeu mais de 4 toneladas de drogas, armamento de guerra e uma lancha blindada no interior do estado, em Codajás. Juscelio Paiva, informação com você.
2: Patrick, essa ação foi no último fim de semana e a polícia militar conseguiu realizar a interceptação desse grande carregamento. 4,5 toneladas de maconha do tipo skunk, mas também um verdadeiro arsenal de guerra. Fuzis, AK-47, metralhadoras, quase 6.000 munições, mas também carregadores dessas armas de guerra, segundo informações da polícia. Teve um confronto no meio do Rio Solimões, nas proximidades de Codajás, e segundo os policiais do BOPE, o Batalhão de Operações Policiais Especiais da Polícia Militar, os criminosos conseguiram fugir por uma área de mata. Eram pelo menos 8, conforme explicou o Major Ricardo Lemos, o comandante do BOPE. Vamos ouvir o que ele disse acerca dessa situação.
3: Através de ações, né, de operações especiais, subimos o Rio Solimões para fazer a abordagem desta lancha, né? Nós sabemos que são narcotraficantes que advém da Tríplice Fronteira, né, através de trabalho.
2: Segundo a polícia, além dessa grande apreensão de drogas, 4,5 toneladas e das armas de guerra, também foi apreendida uma lancha blindada utilizada pelos suspeitos. Ninguém foi preso nessa ação, como nós reforçamos, mas o delegado-geral da Polícia Civil do Amazonas, Bruno Fraga, ele comentou que a investigação vai continuar com o objetivo de tentar localizar e prender os principais suspeitos responsáveis pelos grandes carregamentos de entorpecentes para o Amazonas, que são os chamados narcotraficantes que vivem na região da Tríplice Fronteira, Brasil, Peru e Colômbia. Vamos acompanhar o que ele disse.
4: São 5.000 munições que deixam de ser deflagradas, que poderiam causar uma tragédia em diversas famílias, um enfrentamento contra o nosso estado de guerra. É uma quantidade significativa de drogas, mas repito, o recado é muito claro: o Estado não vai recuar para que organizações criminosas tentem chegar aqui com armamentos de grosso calibre para dominarem território, para tentarem ocupar as nossas comunidades, levando ameaça e medo para a população do Amazonas. Nós estamos preparados, vocês estão acompanhando diariamente apreensões vultosas, apreensões de toneladas de droga, apreensões de armamentos de grosso calibre, e assim vai continuar o nosso compromisso das forças de segurança aqui no estado do Amazonas.
2: Segundo informações ainda da polícia, aquela região de droga estava sendo escoada, né, pelo Rio Solimões, possivelmente adentrou pela região de Tabatinga, que faz fronteira ali com os países vizinhos da Colômbia, mas também tem a situação do Peru. A suspeita é que esse carregamento de maconha específico foi apreendido no último fim de semana, tenha saído de lá por conta do monitoramento que era realizado anteriormente e a polícia conseguiu interceptar, mas nesse caso ninguém foi preso. Patrick?
0: Juscelio, obrigado, viu? Bom dia novamente, bom trabalho para você, até mais. São 8 horas e 39 minutos.
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0: Vamos ouvir como foi o dia dos candidatos ao governo do estado. Davi Almeida do Avante cumpriu agenda em Manaus e falou sobre o que adotará, se eleito, como política de combate às queimadas.
5: Candidato Davi Almeida do Avante, pela manhã, participou de uma entrevista em uma rádio em Manaus. Em 2023 e 2024, no período de estiagem, a capital ficou encoberta por uma densa fumaça, prejudicando a rotina e a saúde da população. Segundo especialistas, queimadas no sul do estado e na região metropolitana eram os principais causadores desse problema, situação que se repete este ano. Questionado sobre esse problema, o candidato apresentou algumas propostas.
6: Quando o prefeito de Manaus, nós fizemos um plano chamado Manaus Sem Fumaça. Nós cadastramos todos os produtores rurais, colocamos eles para serem nossos fornecedores da merenda escolar, e a condição que nós dávamos para ele é exatamente essa: fazer agricultura sem fumaça, sem queimadas. Como governador, eu quero dar esse suporte, fazer com que esses produtores possam ser cadastrados e terem a consciência ambiental de que não podem queimar.
0: A candidata professora Maria do Carmo, do PL, gravou o programa eleitoral nessa terça-feira e também falou sobre o que adotará se eleita como política de combate às queimadas.
7: Pela manhã, a professora Maria do Carmo, do Partido Liberal, cumpriu a agenda política no bairro Colônia Japonesa, localizado na zona centro-sul de Manaus. Entre os compromissos, a candidata ao governo do Amazonas participou de reunião e gravou o programa eleitoral. Durante a agenda, a candidata falou sobre as propostas para combater as queimadas no estado. Ela prometeu realizar concurso público para aumentar o efetivo de bombeiros militares no estado, além de investimentos em novos equipamentos.
8: Aumentar o efetivo é uma necessidade que eu diria até que estamos atrasados, mas principalmente também ajudar a fortalecer as brigadas voluntárias que estão no interior, atuando hoje, que são eles que fazem esse serviço. A gente tem que ter em mente que tem que ter planejamento para isso, porque é uma situação que é recorrente, a cada verão ela se repete, então a gente tem que estar sempre antecipado.
0: O candidato Cabo Daciolo, do Mobiliza, visitou comunidades do interior. Isael Munduruku, da Rede, concedeu entrevista pela manhã para um portal de notícias. Durante a tarde, gravou entrevista também para um portal de notícias e fez caminhada no bairro Cidade Nova, na Zona Norte. À noite, teve reunião interna com a coordenação de campanha. Roberto Cidade, do União Brasil, pela manhã e à tarde, cumpriu a agenda institucional do governo. No fim da tarde, fez caminhada na Zona Norte de Manaus. À noite, se reuniu com apoiadores nas zonas Centro-Sul, Centro-Oeste e Oeste da capital. Os candidatos Gilberto Vasconcelos, do PSTU, e Omar Aziz, do PSD, não enviaram agenda de campanha dessa terça-feira. Confira agora a agenda dos candidatos ao governo do Amazonas para esta quarta-feira.
9: O candidato Cabo Daciolo, do Mobiliza, participa de reuniões estratégicas pela manhã. O candidato Davi Almeida, do Avante, pela manhã faz caminhada no bairro Nova Esperança, na zona oeste de Manaus. Durante a tarde, grava entrevista para portal de notícias e, em seguida, participa de caminhada no bairro São Francisco. Finaliza a agenda à noite em reunião no bairro Mauazinho, na Zona Leste. O candidato Isael Munduruku, da Federação Rede Sustentabilidade Pessoal, pela manhã se reúne com a juventude do bairro Ouro Verde, na Zona Leste. À tarde, participa de panfletagem na Feira do Produtor e, em seguida, visita apoiadores no bairro Tancredo Neves. Finaliza a agenda com visita à noite no bairro São José. A candidata professora Maria do Carmo, do PL, pela manhã se reúne com a equipe estratégica e em seguida participa de sabatina em emissora de televisão. À tarde, grava para programa eleitoral e faz atendimento interno de lideranças da capital. O candidato Roberto Cidade, do União Brasil, concede entrevista pela manhã para a rádio local e em seguida cumpre agenda institucional do governo. Durante a tarde, grava entrevista para portal de notícias, segue no cumprimento de agenda do Estado e faz caminhada na zona centro-oeste de Manaus. Finaliza a agenda à noite em reuniões nas zonas centro-oeste, centro-sul e oeste da capital.
0: Os candidatos Gilberto Vasconcelos do PSTU e Omar Aziz do PSD não enviaram a agenda de campanha de hoje. 8 horas e 44 minutos.

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0: 8h49.
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0: Está de volta com o CBN Jornal da Manhã. A Corte Especial do Superior Tribunal de Justiça encerrou nesta terça-feira o julgamento dos recursos do ex-governador do Amazonas, Wilson Lima, contra a mudança de relator na denúncia de fraude na compra de respiradores, né? Por unanimidade, os ministros recusaram o pedido da defesa para tirar a ministra Nancy Andrighi da relatoria da ação penal. Essa decisão foi tomada em um julgamento realizado no plenário virtual da Corte Especial. A ação penal contra o ex-governador do Amazonas e outras 12 pessoas teve mudança de relatoria no mês de junho, mais de 4 anos depois do recebimento da acusação, né, por fraude na compra de respiradores durante a pandemia de Covid-19. A ministra Nancy Andrighi foi sorteada para assumir o processo após o ministro Francisco Falcão deixar a condução do caso, alegando razões de foro íntimo. A defesa de Wilson Lima contestou a mudança, alegando que o ministro Raul Araújo já havia julgado um caso conexo e deveria ser o novo relator da ação. O ministro, portanto, o Raul Araújo, no entanto, ele negou o pedido dos advogados de Wilson Lima e os demais colegas da Corte Especial confirmaram a posição do ministro, né? E com isso, Nancy Andrighi permanece à frente do caso e vai conduzir os próximos atos do processo que apura as acusações apresentadas pelo Ministério Público Federal contra Wilson Lima e os demais réus. Lembrando que a análise feita desta vez tratou apenas de questões processuais, sem entrar no mérito das acusações contra o ex-governador Wilson Lima. São 8h51 em Manaus. Vamos trazer a informação que vem da nossa equipe de Brasília, reportagem para você. Em celebração ao Dia da Amazônia, comemorado no último sábado, o governo federal ampliou a área de proteção da floresta no estado do Amazonas. O presidente Lula assinou decretos que criam 4 reservas de desenvolvimento sustentável na região de influência da BR-319. A proposta é preservar a floresta, mas permitir o andamento das obras da rodovia.
2: Juntas, as novas reservas protegem quase 669 mil hectares. A proposta é preservar a floresta, mas sem retirar das comunidades tradicionais o direito de viver e produzir de forma sustentável na região. As 4 novas reservas estão no sul do Amazonas, em uma das regiões mais sensíveis da Amazônia e no entorno da BR-319. O decreto cria as reservas de desenvolvimento sustentável de Tupana e Igapó Açu 1, em Borba, Tupana e Igapó-Açu 2, entre Beruri e Tapauá, a Reserva de Canaã, entre Careiro e Altazes, e a Reserva Mirari, em Humaitá. O modelo permite que as comunidades que vivem nesses territórios continuem utilizando os recursos naturais, desde que de maneira sustentável. A criação das reservas ganha peso ainda maior por ocorrer justamente na região de influência da BR-319. O ministro do Meio Ambiente, João Paulo Capobianco, rebateu críticas de que a rodovia aumentaria o desmatamento na região. Segundo o ministro, os números mostram o contrário, ainda mais agora com as novas áreas de reserva.
3: Graças à atuação do IBAMA, presidente, do ICNBio, das Forças Nacionais de Segurança e da FUNAI, além da parceria com os governos estaduais, o desmatamento no entorno da BR-319 caiu 73,31% entre 2022 e 2025, depois de um ciclo exponencial de crescimento. E seguiu caindo 43% entre agosto de 2025 e julho de 2026. Esses resultados mostram que é possível integrar a proteção ambiental ao desenvolvimento econômico. A experiência da BR-319 poderá orientar outros projetos estratégicos em territórios ambientalmente sensíveis.
2: A cerimônia também marcou outras ações do governo para a Amazônia. Foram assinados contratos de concessão de áreas da Floresta Nacional de Humaitá. As concessões abrangem 162 mil hectares e prevêm 240 milhões de reais em investimentos para a produção de madeira de forma legal e sustentável, com geração de empregos e recursos para projetos socioambientais nas comunidades do entorno. O governo também anunciou recursos para restauração ecológica e gestão territorial. O Fundo Clima vai financiar 180 milhões de reais para recuperar mais de 10 mil hectares na área de proteção ambiental de Triunfo do Xingu, no Pará. E o Fundo Amazônia vai destinar 50 milhões e meio de reais ao projeto Naturezas Quilombolas, voltado à gestão territorial e ambiental de comunidades quilombolas na Amazônia Legal. De Brasília, Felipe Igreja para a CBN Amazônia.
0: 8:55.
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0: 8h59.
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0: Já de volta com o CBN Jornal da Manhã. Daqui a pouquinho tem repórter CBN, mas passo para você aqui informação sobre o local de votação, tá? Cerca de 18 mil eleitores de Manaus vão precisar ficar atentos ao local de votação nas eleições deste ano. 53 sessões da primeira zona eleitoral foram transferidas provisoriamente por causa de reformas, problemas estruturais e outros impedimentos nos prédios. As mudanças atingem os bairros Nossa Senhora das Graças, Centro e Cachoeirinha. As sessões da Escola Nossa Senhora das Graças serão divididas entre a Jussé e o CIMEI, professora Joelma Silva. Quem votava na Faculdade Santa Teresa vai para a Escola José Carlos Martins Mestrinho. No centro, as sessões do Colégio Dom Pedro II passam para o SESC da Rua Henrique Martins. As da Uninorte, na Joaquim Nabuco, vão para o Colégio Santa Doroteia. E na Cachoeirinha, quem votava na FAMETRO vai votar no SENAI da Avenida Carvalho Leal. Os novos endereços já estão no sistema. A orientação é conferir com antecedência pelo e-título ou na opção onde votar no autoatendimento eleitoral. 9 horas em ponto, vem aí, repórter CBN.

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quarta-feira, 9 de setembro de 2026. O ministro do Supremo Tribunal Federal, Flávio Dino, determinou a reintegração imediata de Andrei Rodrigues ao comando da Polícia Federal e de Leandro Almada à Diretoria de Inteligência. A decisão suspende os efeitos da medida de André Mendonça, que também havia paralisado a elaboração de relatórios de inteligência. Dino afirmou que Mendonça não poderia decidir sozinho sobre o tema e, por isso, o caso deve ser analisado pelo plenário do STF. Segundo o ministro, a decisão...

0: poderia prejudicar centenas de investigações da Polícia Federal. A Itália rejeitou o pedido do Brasil para que o italiano Leonardo Badalamenti cumprisse no país europeu uma pena imposta pela justiça brasileira. Filho de um líder da Cosa Nostra, a máfia siciliana, Badalamenti foi condenado em São Paulo a 5 anos e 10 meses de prisão em regime fechado por tráfico de drogas. Atualmente, ele está solto e vive em Palermo. A corte italiana citou a falta de um acordo internacional que permita o cumprimento na Itália de uma pena determinada no Brasil. No horário de Brasília, 10:04.
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0: 9:05.
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0: Já de volta com o CBN Jornal da Manhã, hoje, quarta-feira, dia 9 de setembro de 2026. Vamos juntos até 11 da manhã com as principais informações do estado do Amazonas. Hoje não teremos a nossa edição do Giro CBN Amazônia, né? Porque nesta semana não estamos com esta edição das 9 horas da manhã. Por quê? Porque todas as praças da CBN Amazônia, né? As praças que a gente chama são as CBNs que tem em outros estados, né? Então, a CBN Rio Branco, a CBN Belém, CBN Porto Velho, CBN Boa Vista, CBN Macapá e a gente por aqui, né? Nós estamos nesta semana de entrevistas com os candidatos ao Senado, né? Todas as praças. Então, nós não estamos realizando a edição do Giro das 9 horas. E hoje, especificamente, não tivemos a entrevista com o candidato ao Senado, porque o candidato que seria o convidado de hoje não alcançou os 5% das intenções de voto na pesquisa Quest, né? E por isso, hoje, não tivemos a entrevista que seria com a professora Ivani, né? Candidato ao Senado, que ficou na quinta posição na pesquisa Quest, mas que não alcançou os 5%. Por isso não tivemos essa entrevista e por isso não temos agora o Giro CBN Amazônia das 9 da manhã. Mas a gente segue aqui com informações, agora trazendo a situação do Simples Nacional, né? Porque empresas enquadradas no Simples Nacional têm até o fim deste mês para decidir como vão recolher em 2027 os impostos criados na reforma tributária, né? O IBS e a CBS. Os empresários podem continuar pagando esses impostos dentro da atual guia única do Simples ou optar por recolhimento dos valores separadamente. Vai ser necessário fazer contas para escolher a melhor opção.
1: As novas regras foram aprovadas pelo Comitê Gestor do Simples Nacional e fazem parte da adaptação do regime ao novo sistema tributário que começa a entrar em vigor em janeiro de 2027. Apesar disso, a escolha dos empresários precisa ser feita até o dia 30 de setembro deste ano. As empresas poderão continuar recolhendo os novos impostos criados na reforma, o Imposto sobre Bens e Serviços, IBS, de estados e municípios e a contribuição sobre bens e serviços CBS Federal dentro da Guia Única do Simples Nacional, a DAS, ou então podem optar pelo chamado regime regular, no qual os dois tributos serão calculados e pagos separadamente. A principal diferença diz respeito aos créditos tributários. Quem optar pela nova dinâmica e pagar os tributos separados gera um benefício para outros clientes, como explica Túlio Campos, especialista em direito tributário e ciências contábeis.
2: O que acontece quando ela vira contribuinte de IBS-CBS? Ela recolhe esses dois tributos, e o CBS já vai ter alíquota cheia ano que vem, e a IBS só uma alíquota teste, separado. É igual já acontece hoje para empresas do Simples que tem um faturamento maior que 3 milhões e 600 por ano. Recolhe o ISS e o ICMS em separado. Então, vai ser assim. E por que que isso existe? Para que todo esse imposto recolhido em separado gere crédito para o adquirente pessoa jurídica, por causa da não volatilidade, né, da reforma tributária.
1: Na prática, os empresários precisam fazer contas. Quem presta serviços ou vende produtos para outras empresas tem vantagem na nova dinâmica. Já comércios mais tradicionais, como padarias, salão de beleza e serviços ao público, podem manter o pagamento dos tributos da atual forma, como explica o especialista Túlio Campos.
2: Na não cumulatividade, que é a tributação por valor agregado em cada etapa, é melhor para o cliente comprar de uma empresa que é contribuinte de IBS, né, em CBS. Mas agora, grande parte, né, das empresas do Simples são prestadoras de serviço. Então é uma padaria, um salão, um restaurante, e presta o serviço para pessoas físicas. Essas não vai mudar praticamente nada, porque é melhor continuar no Simples, porque o pessoa física não está preocupada com crédito tributário.
1: Para quem não fizer a opção até o final de setembro, o IBS e a CBS serão recolhidos dentro do Simples no primeiro semestre do ano que vem. Será possível depois fazer a mudança em março de 2027, quando uma nova janela será aberta para começar a valer no segundo semestre do ano que vem. Vale destacar que qualquer que seja a opção do empresário, ele vai permanecer no Simples Nacional. Se optar pelo recolhimento separado, apenas vai seguir regras diferentes para calcular e pagar IBS e CBS. A empresa como um todo seguirá no regime simplificado. Já em relação aos microempreendedores individuais, conhecidos como MEIs, não há mudanças. Eles continuam sujeitos a regras específicas, com o pagamento mensal dos impostos em valor fixo, como explica Túlio Campos.
2: O MEI continua a mesma coisa, a opção vai ser feita em janeiro, como sempre é feita, né? Os limites continuam iguais, né? Não foram atualizados, então o MEI não entra, né, nessa jogada.
1: De Brasília, Felipe Igreja para...
0: 9 horas e 11 minutos em Manaus. Vamos trazer agora serviços sobre carteiras de identidade. São mais de 62 mil carteiras de identidade que ainda aguardam retirada em Manaus. É um mutirão hoje, entrega esses documentos. E começou, ou pelo menos a previsão era começar agora por volta das 9 da manhã. O Eros de Souza vai trazer essa informação para a gente, para você que já fez o pedido, mas que ainda não foi buscar a sua carteira de identidade nacional. Eros, bom dia.
3: Bom dia, Patrick. Bom dia aos ouvintes da CBN Amazônia. Exatamente, são ali mais de 62 mil carteiras de identidade nacional que estão disponíveis para retirada aqui em Manaus. Como o Patrick mencionou, a entrega está acontecendo hoje a partir das 9, começou às 9, né, lá no Centro de Convenções Vasco Vasques. Essa lista com o nome dos cidadãos que solicitaram o documento e ainda não retiraram está publicada no site da Secretaria de Segurança Pública do Amazonas. Então, se você solicitou essa carteira de identidade nacional, não sabe se seu nome já está lá, pode acessar o site da Secretaria de Segurança Pública do Amazonas. Essa retirada, ela deve ser feita exclusivamente pelo titular, mediante essa apresentação do protocolo, um documento com foto ou o CPF. No caso de menores de idade, apenas o responsável legal pode receber a carteira de identidade. Inclusive, segundo a diretora do Departamento de Polícia Técnico-Científica, a Samia Tiradentes, esses titulares, eles estão sendo avisados por telefone desde o dia 28 de agosto. O diretor do Instituto de Identificação, o Mahatma Pouto, ele disse também que tem carteiras emitidas desde maio de 2023 que continuam disponíveis, ou seja, estão 3 anos esperando para que o titular pegue essa carteira. A gente lembra que a carteira de identidade nacional é um novo documento oficial de identificação aqui no Brasil. Ela usa o número do CPF como referência única, traz mecanismos contra a falsificação e substitui gradualmente o antigo RG, o Registro Geral. Esse antigo RG, ele é válido até fevereiro de 2032. A carteira de identidade nacional é esse novo documento oficial de identificação no Brasil e vai substituir o RG, como eu mencionei, Patrick.
0: Perfeito, Eros. Obrigado, viu, pela informação. Bom dia, bom trabalho para você. Portanto, quem já pediu, basta ir buscar, né? Quem ainda não pediu, tem ainda aí um prazo de 6 anos, né? Até 32 vale a nossa identidade atual, mas é bom ver o quanto antes, né? Não deixar para a última hora. São 9h14, vamos fazer mais uma pausa, intervalo, a gente volta já.

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0: 9:19.
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0: E aí, Durval, bom dia, boa quarta-feira, como vai?
2: Boa quarta, meu querido Patrick, tudo bem com você? Tudo em paz por aqui, vocês aí?
0: Tudo bem, só uma voz que não tá 100%, mas tá 85, e daqui pro final
2: da semana eu achei que tava 87,3.
0: É, não, tá um pouquinho
2: menos. Acho que é um bom caminho já.
0: Já, tá no bom caminho. Ô, Durval, seu assunto de hoje é o seguinte: confiança não se promete, se demonstra.
2: Pois é, Patrick, toda vez que começa o horário eleitoral, eu tendo a ficar impressionantemente focado nele, sabe? E eu confesso que, de certa forma, eu aprendo e me divirto um pouco também. Você já deve ter reparado, né, como é que o horário eleitoral é uma aula, pelo menos para mim, sobre comportamento humano. Independente do partido, do candidato, da ideologia, né? E a gente não quer comentar nada sobre isso. Tem uma coisa que sempre me chama a atenção, é que todo mundo está querendo conquistar a confiança do eleitor ali, né? Poucos segundos, às vezes, os candidatos, ele tem que dizer quem eles são, eles têm que falar da história deles, têm que apresentar a proposta e convencer a gente de que a gente pode acreditar neles, né? E aí acontece uma coisa muitíssimo interessante. Alguns têm até uma certa facilidade de falar, outros nem tanto, né? Alguns têm uma produção bacana, conseguem usar ali as palavras corretas, mas sempre tem no fundo alguma coisinha ali que parece que não bate, Patrick. E tem outros, às vezes, que a comunicação é um pouco mais simples, são pessoas que têm uma comunicação às vezes até meio nervosa, né? Conseguem transmitir um pouco de verdade, proximidade, confiança. Então, assim, tem de tudo no horário eleitoral político. Por que que isso acontece? Na verdade, isso acontece porque confiança não é exatamente aquilo que você diz sobre você, né? Confiança é aquilo que o outro percebe a partir da coerência entre a fala e o que faz, e as atitudes, né? Ou seja, talvez seja justamente por isso que quanto mais alguém insiste em dizer que é honesto, competente ou confiável, mais a gente começa a procurar evidência de que aquilo ali é verdade mesmo, né? Agora, vamos mudar o foco um pouquinho da política, né? E vamos pensar nas empresas agora. Quantas empresas dizem que o cliente está sempre em primeiro lugar, mas sempre deixa uma pessoa esperando ali 20 minutos no WhatsApp? Quantos líderes dizem que as pessoas são o nosso maior patrimônio, mas não encontram, às vezes, 10 minutinhos para conversar, para ouvir alguém da equipe, né? Quantos vendedores dizem que querem ajudar o cliente, mas, na verdade, estão preocupados em bater a meta, né? Do que resolver o problema mesmo do cliente, né? No horário eleitoral gratuito, ou nas empresas, e até nas nossas próprias relações pessoais, Patrick, sempre tem uma regra que eu acho bem interessante. O comportamento, ele sempre fala mais alto do que o discurso. Você pode até construir uma campanha para você dizer quem você é, uma empresa, por exemplo. Você pode construir uma empresa e escrever ali nos valores da parede. Um determinado líder de uma empresa pode fazer um discurso bacana para o time, mas no final, realmente são as atitudes repetidas ali dia após dia, né, que constroem a reputação, que constroem a confiança. Confiança funciona quase que como uma conta bancária. Eu ouvi isso de um professor um dia. Cada comportamento coerente é como se fosse um pequeno depósito, sabe? Cada promessa não cumprida é como se fosse um saque. E talvez, Patrick, seja um bom momento para a gente refletir nesse período agora da eleitoral, né? Em vez da gente prestar atenção só no que as pessoas dizem, eu acho que talvez seja interessante a gente observar o que elas já fizeram ou o que estão fazendo, né? Na política ou nas empresas, na vida, a confiança a gente não pede. A confiança é construída, a confiança se acumula, comportamento atrás de comportamento. Então, que os nossos ouvintes, eleitores, possam, assim como nas empresas, também começar a prestar atenção naquilo que está sendo dito e investigar um pouquinho mais, para que a gente possa construir, talvez, um processo eleitoral um pouco mais consistente, um pouco mais maduro, né, Patrick? Eu estou vendo que vocês estão fazendo aí as entrevistas e tal, eu acho que é um momento muito oportuno para isso, né?
0: Eu diria até, Durval, e não só na política, mas em tudo, né? Talvez na política seja um pouquinho diferente, mas em todas as relações que a gente tem, quem fala muito corre o risco até de perder a confiança das outras pessoas, né? Justamente pelo que você falou, quando você fala e não cumpre, seja por qualquer razão, isso aí, a tua confiança, a tua credibilidade vai lá para baixo. Então, na minha opinião, né, vale muito mais você não ficar prometendo e você vai lá e faz porque você sabe que é certo, porque você quer ajudar, do que você ficar prometendo e não conseguir fazer nada, não conseguir ajudar.
2: Exatamente isso, Patrick. E aí a gente fica até preocupado às vezes quando alguns candidatos faltam, né? Porque a gente fica com medo, assim, qual o motivo real de faltar ao debate? Será que é a não exposição? E por que que não quer se expor, né? Não estou falando especificamente, claro, de nenhum candidato, mas todos aqueles que em algum momento, em alguma cidade no Brasil aí, vão faltar, porque justamente eu acho que a fala, ela valida ou ela destrói completamente o candidato, né? Porque a fala, ela tem que ser congruente com o que ele fez, com o que ele faz, com o comportamento dele, enfim, como um todo, né? Então aí fica a nossa torcida, né? Que para os debates a gente possa ter uma frequência mais consistente para que a gente possa comparar melhor os candidatos que vão conduzir o nosso país, nossa cidade, né, Patrick? Nosso estado.
0: No caso da política, a gente está quase sem tempo, mas eu tenho que comentar isso aqui. Assim como eu acho que na nossa vivência em geral, talvez seja melhor não ficar prometendo e fazer, na política é um pouco complicado, porque o candidato vive de promessa, no caso, né? Então ele tem que prometer, exatamente, ele tem que dizer que vai fazer alguma coisa, e a gente sempre percebe que não faz tudo que promete, mas aquela questão, né? É o marketing, você tem que dizer que vai fazer para poder as pessoas te escolherem.
2: Mas será que, e aí fica uma questão, será que se talvez eles fossem mais transparentes na vida real? Olha, isso talvez eu não vá conseguir, mas eu prometo essa outra coisa que vai criar os alicerces para que no futuro a gente... Eu não sei, é muito complicado, porque quem tem uma visão empresarial, que é o meu caso, e olha para isso, encontra uma série de dissonâncias, vamos dizer assim, e de oportunidades até de mostrar alguma fragilidade, porque na liderança do dia a dia das empresas, às vezes mostrar fragilidade pode ser um...
0: Bom, acho que... Bom, falhou aqui. Eu não sei se você terminou ou se só falhou o áudio.
2: Eu falei... Os dois juntos. Eu falei o seguinte, Patrick. Eu falei que talvez, assim como nas empresas, lideranças, às vezes demonstrar um pouco de fragilidade, ou seja, eu não sei tudo, talvez não consiga tudo, talvez seja um caminho interessante para construir a confiança.
0: Entendido. Durval Braga Neto, um abraço, meu amigo. Bom dia, até a próxima.
2: Um abraço, meu amigo. Boa semana pra você. Tchau, tchau.
0: Boa semana. 9h27.
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0: A Agência Nacional de Aviação Civil autorizou o aeroporto de Congonhas, em São Paulo, a operar depois das 11 da noite em situações excepcionais. A medida vale somente a voos já programados que sofram atrasos por problemas técnicos, meteorológicos ou na malha aérea. O horário regular continua das 6 da manhã às 11 da noite. As companhias não poderão agendar novos voos para depois do limite. Em 2025, houve 5 extensões do horário. Neste ano, até agora, foram 2. 12 países, entre eles Reino Unido, França, Espanha e Canadá, anunciaram sanções contra produtos e serviços ligados a assentamentos israelenses na Cisjordânia. As restrições também atingem pessoas acusadas de promover a violência dos colonos extremistas, incluindo 2 ministros israelenses. Israel reagiu com o fechamento do consulado britânico em Jerusalém e proibiu a entrada de parlamentares do Reino Unido. Segundo a ONU, a Cisjordânia registrou 1.400 ataques de colonos neste ano, com 18 mortos e mais de 41 mil pessoas deslocadas. Horário de Brasília, 10 horas e 29 minutos.
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0: 9:31.
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0: Já de volta com o CBN Jornal da Manhã, aprovados em concursos das Forças de Segurança do Amazonas, montaram um acampamento na Avenida Brasil, no bairro Compensa, para cobrar novas convocações. O grupo está nas proximidades da sede do governo do estado, diz que pretendia permanecer no local até uma resposta. Um movimento que reuniu aprovados da Polícia Militar, do Corpo de Bombeiros, da Polícia Civil e do Detran. Eles queriam que as nomeações ocorressem antes das eleições, né? Os manifestantes que conversaram com nossa equipe mais cedo disseram que já houve reuniões com representantes do governo, mas não há definição sobre novas convocações, né? A gente conversou inclusive com um representante da manifestação, que é a Stephanie Pinto, né, a representante, e daqui a pouquinho a gente vai colocar a fala da Stephanie para você ouvir. Mas o pedido é esse então, né, que isso aconteça antes das eleições. Temos a fala já para a gente ouvir? Vamos acompanhar então.
2: Nós estamos aguardando uma solução por parte do governo do estado. Nós somos aprovados da Polícia Civil, Polícia Militar, Detran e Corpo de Bombeiros neste acampamento. E nós queremos uma solução definitiva para esses aprovados. Porque quando o então ex-governador Wilson Lima abriu cláusula de barreira, deu esperança para todos e fizeram investir alto nesse concurso, nós acreditamos que seria realmente para o bem da sociedade, para o aumento da segurança pública, né, como um todo, justamente para trazer aquela sensação de segurança que está faltando para os nossos amazonenses. E nesse momento nós estamos reivindicando a convocação dos aprovados da Polícia Militar, do Corpo de Bombeiros e também a nomeação dos aprovados do Detran e da Polícia Civil.
0: É isso, portanto, cobrança da categoria, né? São 9:33. Ainda sobre assuntos que envolvem o governo do estado, o governo do Amazonas reconheceu uma dívida de mais de 2 milhões de reais com a empresa Navegação Cidade Limitada, ligada à família do governador Roberto Cidade, do União Brasil, por serviços de transporte escolar prestados durante 23 dias letivos de março de 2023, sem cobertura contratual. O reconhecimento do débito ocorreu em 1º de setembro de 2026. Segundo portaria da Secretaria de Estado de Educação do Amazonas, a SEDUC, o serviço foi realizado durante a gestão do então governador Wilson Lima, também do União Brasil, em 9 municípios do Alto Solimões. A empresa fez o transporte de estudantes por vias fluviais e terrestres entre 1º e 31 de março de 2023. O reconhecimento da dívida ocorreu após um pedido de pagamento apresentado pela própria empresa e a abertura de um processo administrativo pela SEDUC para apurar a prestação do serviço sem contrato. Segundo a secretaria, a comissão responsável pelo caso concluiu que os serviços foram efetivamente prestados com base nos documentos reunidos no processo. E na decisão, a SEDUC considerou o relatório final da Comissão Permanente de Apuração de Irregularidades Contratuais, né? O documento apontou que houve prestação efetiva do serviço, conforme os registros apresentados no processo. A secretaria, porém, não informou por que o transporte escolar foi realizado sem cobertura contratual. O processo administrativo foi aberto em 2025, mais de 2 anos após a prestação desse serviço, em setembro. A SEDUC publicou uma portaria determinando a apuração de quem havia autorizado ou participado da contratação do transporte sem cobertura contratual e se a situação havia causado prejuízo aos cofres públicos, né? O objetivo era identificar eventuais responsabilidades pela contratação do serviço sem o procedimento previsto para março de 2023. Na decisão, que foi publicada em setembro, a SEDUC informou que não aplicaria penalidade a um servidor estadual que trabalhava no departamento de logística da secretaria. Segundo a pasta, ele atuou no cumprimento das atribuições do cargo, né? A nossa equipe da Rede Amazônica procurou o governo do Amazonas para obter esclarecimentos sobre o reconhecimento da dívida, a participação do governador Roberto Cidade no processo e a eventual existência de conflito de interesses, né, na decisão. A gente também procurou a empresa Navegação Cidade Limitada para comentar o caso, a prestação de serviço sem cobertura contratual, mas pelo menos até então não há resposta. 9:36.
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0: 9h40.
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0: No nosso quadro Inovação na Amazônia de hoje, a gente conversa com Leandro Escobar, especialista em inteligência artificial no INDT. Ele também é mestre em IA e professor universitário. Leandro, seja bem-vindo. Bom dia.
2: Bom dia, Patrick. Bom dia, pessoal que nos ouve.
0: O assunto bem legal para a gente trazer por aqui, inteligência artificial nas empresas. E a primeira pergunta que eu te faço é: a inteligência artificial hoje ainda gera pouco retorno para as empresas, Leandro?
2: Olha só, eu vou te responder com uma pesquisa de agosto. 1.720 líderes empresariais foram entrevistados aí no mundo todo, né? 90% das empresas estão usando IA em área de negócio. Opa, ponto positivo, cresceu bastante. 80% desses profissionais reconhecem ganho de produtividade pessoal. E 37% relatam ganhos obtidos pela IA na lucratividade. Então a gente tem um problema aqui, tem um descompasso. A gente está ganhando produtividade, mas não está dando lucro. A resposta é não, não está dando lucro, e esse é o grande problema do momento. Precisamos converter essa utilização em ganhos e ganho de ROI, né? Precisa gerenciar esse ROI aí.
0: Tá, a gente tem então aqui dois questionamentos sobre a tua resposta. Primeiro é, o que é IA na área de negócios? E já mando a segunda para eu não esquecer. Daí, se tu esquecer, tu me pergunta de novo depois. Mas, primeiro, né? O que é IA na área de negócio? Segundo, se está aumentando produtividade, mas não está dando ainda o lucro, quer dizer que o investimento é maior do que a produtividade gerada, é isso?
2: Então, vamos lá, né? Primeira pergunta. IA na área de negócios é quando ela está atuando nos processos de agregação de valor para o cliente. Aquele processo que dá dinheiro para a empresa, né? O processo que está no núcleo da competitividade da empresa, e é esse processo que gera o valor percebido pelos seus clientes, que se converte em faturamento e depois em lucratividade. E o caso da tua segunda pergunta, qual era mesmo? Que eu esqueci, você tinha razão.
0: Sim. É assim, se você disse que a IA ela gera um aumento de produtividade, beleza, o que é bom. Mas mesmo gerando um aumento de produtividade, ainda é como se não estivesse se pagando ainda, né? Ainda não está gerando lucro suficiente. Quer dizer, então, que o que as empresas pagam, gastam com a utilização do IA, ainda não se paga. Se gera produtividade adicional, mas não o suficiente. Então é um investimento que está muito alto em relação ao que está se ganhando?
2: Então, a equação é essa, né? Matematicamente está saindo mais dinheiro do que está voltando. Só que se a gente pegar a mesma pesquisa, e essa, aí a gente consegue cruzar com outras pesquisas, a escolha não está boa. Então, assim, essa mesma pesquisa, ela mostra pra gente, Patrick, a diferença entre quem acertou e quem errou, né? Então, veja só, quem acertou, redesenhou o fluxo, colocou a inteligência artificial como papel central e não como periférico. Por isso que o pessoal ganha produtividade, mas não ganha dinheiro, porque a IA, ela tá me ajudando a trabalhar, ela me ajuda a fazer um relatório mais rápido, mas ela não tá me ajudando a atender meu cliente, porque ela ainda tem um papel periférico. O problema também tende a ser mal selecionado. Tem muita pressão de mercado, sabe? Então, as dores que estão sendo selecionadas são dores difíceis de fazer governança, difícil de observar ROI. E daí a gente fica um tempão colocando dinheiro naquela IA que está atendendo um problema, mas que não é um problema que dá retorno. E também tem a situação de que algumas das entrevistadas, né? A gente está falando da pesquisa aí que eu citei ainda há pouco. Elas não estão estabelecendo boas parcerias estratégicas. E aí tem curva de aprendizado, e é claro que você erra mais, né? Então é um cenário duvidoso, incerto, porque a inteligência artificial, embora ela já esteja presente no nosso dia a dia, ela ainda tem uma certa novidade, né? Uhum. É aceitável que se erre um pouco, mas a gente está muito pressionado, e nessa pressão a ansiedade toma conta e as escolhas estão eventualmente sendo mal orientadas. É um problema de gestão tecnológica, para falar bem a verdade.
0: Dito isto, toda empresa, ainda assim, vendo a pesquisa que você está avaliando e usando como base para essa conversa nossa aqui, toda empresa ainda vale a pena que invista em inteligência artificial, ou existem aquelas empresas que, dependendo do segmento, é bom dar uma segurada?
2: Eu acho que a minha resposta pessoal, e com uma chance grande de erro, tá, Patrick? Uhum. Não é dar segurada, é escolher melhor. Por exemplo, o cliente final, ele às vezes não quer ser atendido por um robô. E aí a gente pode reposicionar a inteligência artificial, em vez dela atender o cliente, ela poderia estar resolvendo outras situações que estão dentro desse processo de atendimento, que vão acelerar o processo ou vão que garantir algum ganho de produtividade nesse mesmo processo, sabe? Uhum. Então, a minha sugestão, e assim, totalmente possível de erro, né? Porque a gente ainda está se adaptando e essa adaptação requer muita velocidade, é que precisamos escolher melhor antes de começar um investimento. Que esse processo seja um processo no qual a gente tenha métricas objetivas para medir o ROI. E se por um acaso esse ROI não se mostrar com retorno dentro daquilo que se esperou, que se faça uma crítica mais consistente e, eventualmente, que se faça a pivotagem, né? Então, eu estava investindo na minha IA num determinado processo, não deu certo, então ok, vamos para outro processo. Errar logo, a ideia é essa, sabe? Errar e perceber logo para poder fazer o ajuste rapidamente, justamente para não perder muito dinheiro.
0: Tá certo. Inclusive, você falou aí sobre ser atendido por robô. Eu particularmente detesto quando um atendente é um robô. Só o fato de ser um robô, talvez seja até um preconceito, não sei, mas só o fato de ser um robô, eu já fico um pouco estressado, assim, porque você quer saber uma coisa, o robô tenta te levar para uma linha que não é que você quer. Cara, deixa eu falar com um atendente, pelo amor de Deus. Mas enfim, talvez isso seja melhorado também com o tempo, né? Não sei. Como você disse, ainda é uma coisa a ser estudada e melhorada com o tempo, né? Apesar de já estar presente em muitas empresas. Bom, conversamos nos últimos instantes com o Leandro Escobar, especialista em inteligência artificial no INDT, mestre em IA, professor universitário, sobre esse pouco retorno, não para todos, mas para alguns, em relação ao investimento das empresas em inteligência artificial. Leandro, te agradeço, viu? Bom dia para você.
2: Valeu, Patrick. Valeu, bom dia para todo mundo. Até a próxima.
0: Até a próxima. 9h47. Vamos pro intervalo, a gente volta já e tem daqui a pouco Momento do Esporte. Não sai daí, não.
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0: 9h50.
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0: Vamos lá no nosso Momento do Esporte, começar sempre pela prioridade, né? Informação sobre o Campeonato Amazonense de 2027, que vai ter um novo formato de disputa. A definição aconteceu nessa terça-feira, durante o primeiro conselho técnico do Barezão Sicredi, realizado pela FAF, né? A Federação Amazonense de Futebol. A competição vai ter 7 rodadas na primeira fase. O tal do playoff, né? Mata-mata entre o terceiro e o sexto colocados. Semifinal em ida e volta e final em jogo único. A data base para o início do estadual também foi definida. O Barezão começa no dia 9 ou 10 de janeiro de 2027, então logo no começo do ano, né? A FAF ainda vai divulgar a tabela com os confrontos, com as ordens dos jogos e tudo mais. 7 clubes confirmados: Nacional, Amazonas, Manaus, Manauara, Princesa dos Solimões, Parintins e Taquatiara. A oitava vaga também já definida, né? Porque já tivemos o campeão da Série B, que foi o Fast Clube, tradicionalíssimo, volta para a Série A, depois de alguns anos aí, né, sem disputar. No primeiro momento se retirou porque não tinha condições, passou um tempo sem estar na primeira divisão e agora volta, depois de vencer o RB do Norte. A gente vai já trazer mais detalhes sobre essa vitória também no Barezão Série B, né? O Parintins, só para ficar claro, dessa reunião, participou da reunião de forma online, né? Então, como é que vai ser o Barezão do ano que vem? Primeira fase com 7 rodadas, né? Com os 8 clubes se enfrentando na busca pela classificação, os 2 primeiros colocados avançam direto para a semifinal. As equipes que terminarem entre terceiro e sexto lugar disputam um playoff, né? Os confrontos serão o terceiro contra o sexto, o quarto contra o quinto, em jogos de ida e volta. Uma repescagem, né? Vamos dizer assim. O terceiro e o quarto vão ter vantagem de 2 resultados iguais, né? E ainda poderão decidir o confronto em casa também, né? O oitavo colocado vai ser rebaixado para a Série B do Campeonato Amazonense. Sobre semifinais e final, os 2 vencedores da repescagem se juntam aos 2 primeiros colocados da fase classificatória para formar as semifinais, né? Teremos 4 times aí na semifinal, obviamente, que também serão disputadas em 2 jogos. O time de melhor campanha vai ter o direito de fazer a segunda partida em casa, mas não vai ter vantagem em caso de empate no placar agregado. Então a principal mudança na decisão está na final, né? O campeão do Barezão 2027 vai ser definido em jogo único. A fórmula aprovada prevê um total de 12 datas para a competição, que são 2 a menos, né, que o estadual deste ano de 2026. Então, em resumo, tudo isso que trouxe para você, você pode ver essas informações lá no ge.globo.com/am. Tudo isso que eu disse para você com informações da FAF, né, a Federação Amazonense de Futebol. Sobre a Série B do Amazonense, o Fast foi campeão, retorna à elite do Amazonense após 3 anos, né? Tá de volta à elite, conseguiu o acesso depois da vitória por 1-0, né? Placar magro, suficiente para voltar para a Série A. 1-0 contra o RB do Norte, no Carlos Amit. Foi o Jacaré quem fez o gol do título do Tricolor. O Fast, que tinha sido rebaixado por desistir de participar da Série A do Amazonense 3 anos atrás, né? E nos últimos anos até tentou, mas não conseguiu subir de divisão. 2024 chegou até as semifinais, foi eliminado pelo CDC Manicoré. Ano passado ficou na fase de grupos, né? E agora conseguiu esse acesso. O que chamou atenção nessa partida foi um jogador que desmaiou, rapaz. Na comemoração do gol, o jogador Alan foi atingido por uma garrafa na cabeça. Ele ficou desacordado por um tempo, preocupou todo mundo do banco do Fast. A ambulância entrou em campo, fez o atendimento, mas o atleta se recuperou, não precisou ser levado para o hospital, né? Minutos depois, a polícia, com apoio das imagens da transmissão do jogo, identificou a pessoa que jogou a garrafa. Seria o zagueiro Lucas Mancuso Lemos, do RB do Norte, que estava nas arquibancadas. O jogador estava machucado, por isso não atuou na partida, e por conta desse absurdo, né, ele foi levado pela polícia para a delegacia, onde já se viu, né? Que isso, cara, mas está tudo certo com o jogador do Fast, que recebeu essa garrafada, desmaiou ali, mas não precisou nem ser levado para o hospital, né? Foi tratado ali mesmo na ambulância. e ficou tudo bem com ele. Fast, campeão da Série B, retorna ao Amazonense já no início do ano que vem, em janeiro. Estará fazendo parte entre os 8 clubes da Série A que vão disputar o Amazonense 2027. Sobre informações do futebol local, é isso. Agora vamos para o Nacional. Tivemos ontem jogo pela Libertadores, jogo pela Sul-Americana. Eros de Souza está comigo aqui para trazer um apanhado dessas partidas.

0: Não assisti, cara, não assisti. Eu esqueci de verdade. Não foi nem porque. Eu tinha um negócio que é superstição, né? Eu não assisto jogo do Vasco porque quando eu assisto, dá problema. Mas eu acabei com isso, né? Eu tô assistindo, voltei a assistir. Mas ontem eu esqueci de verdade de assistir esse jogo. Só sei que foi 0-0, mas por favor, diga que o Vascão entrou com o time, não com jogadores titulares, né? Confirme a informação, por favor.
1: Entrou aqui, ó. Pelo menos o ataque era o Spinelli. Não sei se você gosta do Spinelli. Lucas Piton.
0: Tenho nada contra.
1: Freitas, Saldívia. Puma Rodrigues, Léo Jardim, Barros, Rick, Rinestroça, o Rojas e o Moreira, o Nuno Moreira e o Spinelli.
0: Misto aí, né? Time misto.
1: 0-0, jogo lá em Bogotá, na Colômbia. Além desse jogo, também teve ontem Boca Juniors e São Paulo na Argentina. O Miguel Merentiel fez o único gol da partida pro Boca. 1-0 pro Boca nesse jogo de ida. Agora o São Paulo vai ter que remar lá em São Paulo, no Mineirão. Ontem também teve...
0: Morumbis.
1: No Morumbis. Ontem no Mineirão. Ontem também teve Fluminense e Platense. Fluminense é incrível, né? Fluminense venceu. Venceu bem. 2-0. Gols do Nonato
0: Vence
1: e do Hulk.
0: O Fluminense com o verde da esperança, pois quem espera sempre alcança. 2-0, Flusão, em cima do Platense ontem.
1: Platense da Argentina.
0: Exato.
1: Segundo jogo lá na Argentina. Ah, vamos ver, né? Fluminense indo pra mais uma semifinal.
0: Calma aí, pô. Não vai cantar a vitória antes, né? Tem aí o jogo de volta. Assim, lá, né? Na Ciudad Vicente López, no dia 15 de setembro, contra o Platense em casa.
1: Não é contar a vitória, mas é analisar a qualidade dos dois times.
0: Sim, claro.
1: O Fluminense é muito favorito pra ir pra semifinal, que possivelmente pega o Palmeiras nessa semifinal. Inclusive, hoje tem mais jogo da Libertadores, viu? Hoje tem, deixa eu dar uma olhada aqui, tem Palmeiras, o próprio Palmeiras, Palmeiras e LDU. A gente lembra que no ano passado o Palmeiras fez aqueles jogos históricos contra a LDU, perdeu

0: Incrível, incrível. Mas
1: o Corinthians tem uma coisa especial que o Vasco não tem.
0: Qual é?
1: Irresponsabilidade.
0: Irresponsabilidade.
1: Que é isso, financeira.
0: Cara? Certo, beleza. Continue aí, por favor. É, Estudiantes e Corinthians hoje, na casa do Estudiantes, né? 8h30 da noite. É, Corinthians favorito aqui, vai. O Estudiantes
1: não
0: é um grande time, mas...
1: Será?
0: Ah, eu acho que sim. Times brasileiros em competições internacionais se jogam tudo que sabem jogar, mesmo com turbulências, conseguem vencer. Assim como o Palmeiras contra a LDU em casa, obviamente o Palmeiras é super favorito. E amanhã tem o Flamengo, mas amanhã a gente fala mais sobre o Flamengo. Vai enfrentar o Del Valle. Del Valle já foi pedra no sapato, hein?
1: Hoje, só pra mencionar, a gente tava falando de Sul-Americana. Hoje também tem Sul-Americana. Santos e Atlético Mineiro vão jogar pela Sul-Americana.
0: O Santástico, né? O Marvin tava falando mais cedo aqui, nosso operador de áudio. Santástico contra o Atlético Mineiro na Vila Belmiro.
1: Inclusive, tá perto de oficializar o Everton Cebolinha, né?
0: Verdade, né?
1: Já
0: tá
1: foi
0: bem
1: visto
0: avançado
1: com a,
0: aí.
1: Foi visto com a camisa. Vamos ver.
0: É isso. Hoje, pra gente fechar, a gente fala mais sobre o futebol nacional no Resenha mais tarde, mas tem a convocação do Ancelotti, né?
1: Convocação do Ancelotti, talvez a gente é uma boa expectativa, né? Pra ver como que ele enxerga esse ciclo, se vai ter muitos jogadores novos. Eu penso que alguns que talvez apareçam, o Breno Bidon do Corinthians, jogador muito bom.
0: Sim.
1: Talvez a gente veja os jogadores que vão participar do próximo ciclo, a gente pode até ver jogadores que a gente não conhece.
0: Exato.
1: Jogadores de fora, que a gente não tá no nosso radar. E provavelmente eu acredito que a gente vai ver nessa convocação de hoje.
0: Vamos ver, convocação para os próximos 3 amistosos do Brasil. São 3 amistosos, mas são 2 seleções apenas que o Brasil vai enfrentar nessa próxima data FIFA, né? Mas enfim, a gente vai falar mais sobre isso mais tarde, porque tá vindo aí o Repórter CBN. Eros, um abraço, valeu, até mais.
1: Um abraço.
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0: Pereira. 9 de setembro de 2026. O ministro do Supremo Tribunal Federal, Flávio Dino, justificou a reintegração de Andrei Rodrigues à direção da Polícia Federal a uma violação do processo legal. Segundo o ministro, André Mendonça não tinha legitimidade para decidir o afastamento e também não deveria ter decidido sozinho sobre relatórios, uma vez que mencionam o próprio ministro. Dino ainda ressaltou que a exoneração de um diretor-geral da PF é atribuição do presidente da República. A decisão também reintegra Leandro Almada à diretoria de inteligência e restabelece as atividades de inteligência da Polícia Federal. O técnico da seleção brasileira, Carlo Ancelotti, anuncia às 15h a primeira convocação depois da Copa do Mundo. O Brasil fará dois amistosos contra a Austrália nos dias 25 e 29 de setembro e depois enfrenta a Índia em 3 de outubro. Entre os nomes que apareceram na pré-lista estão André e Breno Bidon, do Corinthians, Pedro e Samuel Lino, do Flamengo, Caio Jorge e Matheus Pereira, do Cruzeiro e Gabriel Bontempo, do Santos. O Irã anunciou ataques contra uma base militar americana na Jordânia e contra quase 20 navios no Golfo Pérsico e no Estreito de Hormuz. A Guarda Revolucionária iraniana afirma ter disparado contra duas embarcações americanas, 8 petroleiros e outros 10 navios. O Comando Central americano afirma que todas as tentativas fracassaram. Já a Jordânia informou que interceptou 18 dos 20 mísseis e que os outros dois caíram em áreas desabitadas. A nova escalada ocorre um dia depois dos Estados Unidos naufragarem 10 petroleiros iranianos. A tensão levou o barril do petróleo a superar os $100 pela primeira vez desde julho. No horário de Brasília, 11 horas e 4 minutos.
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1: Agora 11 horas e 5 minutos no horário de Brasília, vamos à nossa primeira e única edição do Giro CBN Amazônia, assim como está acontecendo ao longo desta semana por conta das entrevistas com os candidatos ao Senado Federal pela sua cidade, pelo seu estado. Você que acompanha a gente aqui na CBN Amazônia. Estamos ao vivo para Acre, Amazonas, Amapá, Pará, Roraima e Rondônia. E a gente começa com as informações do Acre. Cidade do Acre recebe mais de R$1 milhão para ações de proteção durante seca. Bruna Rosa está com a gente, traz a informação. Bruna, bom dia.
2: Que exatamente. O município de Manuel Urbano, no interior do estado, vai receber R$1.231.175 do governo federal para ações de resposta aos impactos da seca deste ano. O recurso foi autorizado nesta última terça-feira e, conforme o Ministério da Integração e do Desenvolvimento Regional, o recurso deve ser repassado em parcela única. Segundo o coordenador da Defesa Civil de Manuel Urbano, segundo o sargento João Silva de Lima, o dinheiro vai ser usado para garantir alimentos aos moradores afetados, principalmente nas comunidades indígenas do Alto Rio Purus e comunidades ribeirinhas do Alto e Baixo Rio Purus e pessoas que vivem em ramais. O pedido de recursos foi encaminhado ao governo federal no dia 25 de agosto, diante dos efeitos da estiagem e das dificuldades de acesso e abastecimento enfrentadas pelas comunidades. Agora, o município terá 180 dias a partir da publicação da portaria para começar a executar as ações. Ao final do período, a prefeitura vai apresentar a prestação de contas dos valores recebidos conforme as regras estabelecidas pelo governo federal. O Rio Purus marcou 3,17 metros às 15 horas desta última terça-feira, conforme informou a Defesa Civil. E apesar de uma elevação no nível registrada recentemente, o município continua enfrentando os efeitos da seca. Patrick.
1: Muito obrigado, Bruna, pela informação. Bom dia, bom trabalho para você e para toda a equipe da CBN Rio Branco. Vamos às informações do Amazonas. A qualidade do ar voltou a piorar em Manaus na manhã desta quarta-feira, pelo segundo dia consecutivo. Eros de Souza, bom dia.
3: É isso, Patrick. Bom dia aos ouvintes da CBN Amazônia. Dados do Sistema Eletrônico de Vigilância Ambiental da Universidade do Estado do Amazonas mostram uma concentração de partículas de 67,9 microgramas por metro cúbico na estação instalada na Universidade Federal do Amazonas. Esse índice é considerado ruim. Durante a madrugada, a situação foi ainda mais grave em alguns pontos da capital. Por volta das 5h40 da manhã, os sensores chegaram a registrar 118 microgramas por metro cúbico. Para uma comparação, a qualidade do ar é considerada boa quando a concentração de partículas varia de 0 a 25 microgramas por metro cúbico. Apesar da fumaça que encobre Manaus, a capital aparece entre os municípios com o menor número de focos de incêndio aqui no Amazonas, de acordo com dados do Instituto Nacional de Pesquisas Espaciais. Patrick.
1: Muito obrigado, Eros, pela informação. Bom dia, bom trabalho para você. Vamos agora ao estado do Amapá. Um motim entre detentos deixa um preso morto e outros feridos na manhã de hoje na penitenciária do Amapá. As informações ao vivo com Luiz Felipe Santos. Luiz, bom dia.
4: Olá, Patrick, bom dia. O confronto aconteceu na penitenciária masculina e, segundo o Instituto de Administração Penitenciária do Amapá, que é o IAPEN, a equipe de segurança interveio e conseguiu restabelecer a ordem na unidade. O Grupo Tático Prisional GTP entrou no pavilhão para conter o tumulto e garantir a segurança no local. Os detentos feridos receberam atendimento médico de emergência. As polícias civil e científica foram acionadas para realizar a perícia e investigar as circunstâncias da morte. O IAPEN também instaurou um procedimento interno para apurar as causas do confronto e também possíveis responsabilidades. Até a última atualização, o Instituto e também a Secretaria da Justiça e Segurança Pública do Amapá não informaram que provocou motim e nem detalharam a quantidade de feridos ou possíveis danos materiais. O IAPEN informou ainda que todas as medidas administrativas e legais foram adotadas após o confronto. Patrick.
1: Muito obrigado, Luiz Felipe Santos, pela informação. Bom dia, bom trabalho para você e para toda a nossa equipe da CBN Macapá. Vamos ao estado do Pará. Morre a professora emérita Zélia Amador de Deus, referência na luta antirracista no Brasil. Informações com Ronaldo Santos. Ronaldo, bom dia.
5: Bom dia, Patrick. Exatamente. A professora emérita da Universidade Federal do Pará, Zélia Amador de Deus, morreu ontem aos 76 anos. Referência histórica do movimento negro brasileiro e da cultura paraense, ela dedicou mais de 5 décadas à educação, à arte, à pesquisa e à defesa das ações afirmativas. O velório da professora começou no final da noite de ontem no Teatro Experimental Valdemar Henrique, na Praça da República, aqui em Belém. A Universidade Federal do Pará decretou luto oficial de 3 dias em homenagem à educadora, que atualmente exercia o cargo de superintendente de políticas afirmativas e diversidade da instituição. Zélia Amador de Deus entrou na UFPA em 1971 como aluna do curso de letras e retornou à universidade em 78, já como professora. Ao longo da carreira, ensinou teatro e história da arte. Participou da criação do atual Instituto de Ciências da Arte e foi a primeira mulher negra a ocupar a vice-reitoria da universidade na década de 90. Fora da universidade, Zélia também teve atuação marcante no movimento negro. Ela foi uma das fundadoras do Centro de Estudos e Defesa do Negro do Pará, o CEDEMPA, criado em 1980. Na cultura, participou da fundação da Companhia de Teatro Cena Aberta e foi uma das idealizadoras do cortejo popular do Alto do Círio, uma das manifestações culturais mais tradicionais aqui de Belém. No início dos anos 2000, Zélia integrou a delegação brasileira na Conferência Mundial contra o Racismo, realizada na África do Sul. De volta ao Brasil, articulou a criação do grupo de estudos afro-amazônicos e teve papel fundamental na defesa da e na implantação das políticas de cotas raciais na universidade. Volto com você.
1: Muito obrigado, Ronaldo. Bom dia para você, bom trabalho por aí, para você e para toda a nossa equipe da CBN Belém. Vamos agora com informações de Roraima. A Justiça de Roraima manteve a prisão preventiva do investigador da Polícia Civil, José Maria de Souza Moura, de 58 anos, suspeito de tentar matar a companheira de 28 anos por enforcamento em Caracaraí, ao sul do estado. Taígo Araújo está conosco com a informação. Taígo, bom dia.
6: Isso mesmo, Patrick. Muito bom dia para você, bom dia a todos. A decisão foi tomada na última terça-feira durante a audiência de custódia. O juiz Ângelo Augusto Graça considerou uma conduta violenta e a periculosidade do investigador para tomar essa decisão. Segundo a investigação, o policial teria arrombado a porta da casa e estrangulado a companheira, que relatou não conseguir respirar e ter acreditado que seria morta. O homem ainda teria derrubado a vítima no chão e aplicado 2 golpes conhecidos como mata-leão. Os desentendimentos teriam começado em Boa Vista, no domingo, e durante o trajeto à cidade de Caracaraí, o investigador teria dirigido cerca de 130 km por hora, assustando a companheira. A mulher conseguiu escapar, foi levada à delegacia mãe e padrasto. O investigador foi preso em flagrante. A arma de trabalho dele foi apreendida. A justiça também suspendeu o porte de arma do policial e determinou a transferência dele para o sistema prisional em Boa Vista, em uma ala reservada para policiais. A defesa contesta a acusação de tentativa de feminicídio e afirma que o exame de corpo de delito não identificou sinais de estrangulamento. O caso também foi encaminhado à Corregedoria da Polícia Civil, que deve continuar acompanhando o caso. Volto com você, Patrick.
1: Obrigado, Taígo. Bom dia para você, bom trabalho para você e para toda a nossa equipe da CBN Boa Vista. Para a gente encerrar essa edição do Giro de hoje, vamos a Rondônia. Uma moradora de Jaru, em Rondônia, condenada pelo Supremo Tribunal Federal pelos atos de 8 de janeiro de 2023, é considerada foragida da justiça. A mulher teve a prisão determinada após o processo transitar em julgado, mas desapareceu logo depois da expedição do mandado. Quem traz os detalhes é o João Alves. João, bom dia.
7: Oi, Patrick. Bom dia para você, bom dia para os ouvintes. A condenada é a Silvia de Amorim Jesus, moradora de Jaru, município aqui do interior do estado de Rondônia. Ela foi sentenciada a 14 anos de prisão por envolvimento nos atos golpistas de 8 de janeiro e aguardava o desfecho do processo, monitorada aí por tornozeleira eletrônica. E no dia 13 de agosto, o caso transitou em julgado, ou seja, não havia mais possibilidade de recurso. O mandado de prisão foi expedido no dia 27 de agosto. Segundo a Secretaria de Justiça de Rondônia, um dia depois, a tornozeleira eletrônica deixou de transmitir dados e o sistema registrou um alerta de possível rompimento do equipamento. A Sejus informou que tentou contato com a condenada, mas não obteve resposta. Equipes também fizeram buscas no endereço cadastrado, sem sucesso. E diante da ausência de informações sobre o paradeiro dela, foi emitido, então, nessa semana, um certificado de evasão, documento que a declara formalmente como foragida. A defesa afirma que também não consegue contato com Silvia desde que ela foi informada sobre o trânsito em julgado do processo e diz que pretende apresentar uma revisão criminal do caso. A Polícia Federal e o Tribunal de Justiça de Rondônia acompanham a situação. Patrick.
1: Muito obrigado, João Alves, pela informação. Bom dia, bom trabalho para você, para toda a nossa equipe da CBN Porto Velho. Esta foi nossa edição do Giro CBN Amazônia de hoje, quarta-feira, 9 de setembro de 2026.
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0: Dica Pipoca em Cena. Uma imagem bonita não resolve tudo. Se ninguém entende o que os personagens falam, temos um problema. Para gravar um bom som, se você não tem um microfone externo, aproxime o celular de quem está falando e escolha um lugar com menos barulho. Antes da cena, escute o ambiente, desligue o que puder e faça sempre um pequeno teste de áudio. Apertou o REC? Espere alguns segundos antes da ação. E espere novamente antes de parar a gravação. Isso ajuda muito na edição. E grave mais de uma tomada. Ter opções é sempre melhor do que descobrir depois que alguma coisa deu errado. E atenção à continuidade. Roupas, objetos e posições devem combinar de um plano para o outro. 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

0: 10h19.
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0: Já de volta com o CBN Jornal da Manhã, hoje, quarta-feira, 9 de setembro de 2026. Vamos agora ao vivo com o Ricardo Chaves, que está a caminho da Assembleia Legislativa do Amazonas e vai trazer para a gente informação sobre um projeto enviado pelo Tribunal de Justiça do Amazonas, que começou a tramitar ontem, né? Dia 8, terça-feira, na Aleã. É um projeto que prevê a criação de 8 novos cargos de desembargador no estado. É um assunto que a gente já vinha falando por aqui, né, ao longo de algumas semanas, porém, de fato, começou a tramitar nessa terça-feira. Ricardo, bom dia.
2: Oi, Patrick, bom dia para você, para o nosso ouvinte da CBN. É isso, essa proposta, inclusive, amplia de 26 para 34 o número de integrantes da corte, né? O presidente do Tribunal de Justiça, que é o desembargador Gilmar Fernandes, ele pediu que a análise em regime de urgência, né? E aí teria uma tramitação mais célere, mas ontem começou a tramitar a matéria, nenhum deputado chegou a fazer esse indicativo, então regimentalmente deve tramitar no mínimo em 3 sessões da Assembleia Legislativa do Amazonas. Além dos novos desembargadores, essa reestruturação prevê a criação de 80 novos cargos em comissão, né, 24 também funções gratificadas, isso para a formação de novos gabinetes. Na justificativa enviada à Aleã, o Tribunal de Justiça afirmou que essa composição da corte, ela não é ampliada desde 2013, e aí aponta também um crescimento da demanda judicial no período. Segundo o tribunal, o número de casos novos no segundo grau, por exemplo, ele passou de pouco mais de 22 mil, isso em 2013, para 69 mil em 2025, né? Então, o estoque de processos pendentes chegou aí, só para se ter uma ideia, a 98 mil neste ano. Então, essa implantação da nova estrutura está prevista de forma escalonada, né? Como é que vai funcionar? 4 cargos de desembargador seriam preenchidos ainda em 2026, né? Outros 2 em 2027 e outros 2 restantes em 2028. O Conselho Nacional de Justiça deu parecer favorável a essa proposta, com algumas ressalvas, né? Reconheceu a compatibilidade orçamentária da medida e o provimento desses cargos, no entanto, fica condicionado à disponibilidade de recursos e o cumprimento dos limites da Lei de Responsabilidade Fiscal.
0: Obrigado, Ricardo. Bom trabalho para você por aí. Assim que chegar na Aleã, imagino que você ainda não chegou, né? A gente volta a conversar. Ainda tem um assunto a respeito de uma fala de um deputado estadual dizendo que o estado não tem repassado recursos para a Federação Amazonense de Futebol, recurso que é oriundo de convênio feito com o governo. E além disso, falar um pouquinho sobre as pautas para esta quarta-feira, né? Até mais, Ricardo. Bom dia, bom trabalho para você. 10 horas e 22 minutos em Manaus. No começo da nossa conversa com o Ricardo Chaves, a gente teve um probleminha na fala e talvez você tenha perdido que o presidente do Tribunal de Justiça do Amazonas, o desembargador Gilmar Fernandes, pediu que a análise dessa proposta, né, que amplia de 26 para 34 o número de integrantes da corte, né, de 34 desembargadores do estado, pediu que a análise da matéria ocorra em regime de urgência. Essa parte havia falhado aqui na nossa comunicação, por isso reforço aqui para você. São 10 horas e 22 minutos em Manaus. Uma operação de fiscalização entre os dias 5 e 7 de setembro, durante o feriado da Independência, identificou irregularidades e situações relacionadas à propaganda eleitoral, ao trânsito e à segurança de militantes. A ação foi realizada pelo Tribunal Regional Eleitoral do Amazonas, o TRE, e entre os casos, houve candidatos distribuindo santinhos no desfile cívico-militar e a apreensão de um veículo usado em campanha, né? A fiscalização passou por pelo menos 10 pontos das zonas leste, oeste, norte e centro-sul da capital. Em 3 dias, foram feitas 8 abordagens a candidatos, apoiadores e responsáveis por atividades de campanha. Segundo o TRE Amazonas, Uma das ocorrências foi registrada durante o desfile cívico-militar da Independência do Brasil, realizado no Sambódromo na segunda-feira, dia 7. Né? A fiscalização abordou candidatos que faziam a distribuição de santinhos dentro da área do evento. Os envolvidos foram orientados sobre as regras relacionadas à distribuição de material impresso e à realização de atividades de campanha no local. No dia 6, perto do Shopping Grande Circular, na zona leste de Manaus, um veículo que transportava uma carretinha com equipamento de som do tipo paredão foi apreendido. Segundo o TRE, o carro estava estacionado de forma irregular na Avenida Altaz Mirim e não tinha licenciamento anual pago. O veículo foi removido pelo Departamento Estadual de Trânsito do Amazonas.

0: Agora 10 horas e 25 minutos em Manaus, vamos trazer informação do interior do estado. A expectativa já está no ar para os amantes da pesca. A coordenação do Circuito de Pesca Esportiva em Presidente Figueiredo já fez o lançamento e a vistoria técnica ao local que vai sediar a segunda etapa da competição, né? E o cenário não poderia ser mais promissor. O ramal da Morena, no rio Atumã, berço de um dos peixes mais cobiçados da região, o tucunaré. Né? Quem traz para a gente as informações a respeito desse evento que vai acontecer no ramal da Morena, em Presidente Figueiredo, é o Francisco Carioca, que tem as informações. E a gente vai ouvir também, né, aí a informação do organizador do circuito, o Zenizy Rodrigues, né? Tem a secretária de Cultura também e eventos de Presidente Figueiredo, que é o Nito Cordeiro. Vamos ouvir aqui o que o Francisco Carioca tem a dizer para a gente sobre esse assunto.
1: Bom dia, Patrick, e bom dia para você, amigo ouvinte, que nos dá o prazer da sua audiência. Olha, Patrick, as inscrições estão abertas e muitos pescadores já garantiram uma vaga. O ramal da Morena foi escolhido aí para sediar a segunda etapa do circuito. O local é conhecido pela beleza cênica e também pelas águas do rio Atumã. E o cenário é ideal para a disputa, que promete movimentar o turismo na região. Nós conversamos com os organizadores do circuito. Vamos acompanhar.
2: Quem participou da primeira etapa tem que fazer nova inscrição para a segunda etapa que vai ser realizada aqui dia 19 de setembro, aqui, ó. Nós estamos no Porto da Cachoeira Morena, que na verdade é uma corredeira, e a prova vai ser no Atumã todo, tem o Atumã todo para pescar, tá certo? Quem não participou da primeira etapa pode vir participar da segunda, sem problema nenhum, só ir lá fazer a inscrição no site da CBPE, Confederação Brasileira de Pesca Esportiva.
3: Nós tivemos uma boa aceitação na primeira etapa e de certeza essa segunda etapa deve dobrar o número de participantes e nós temos que preparar uma estrutura adequada, uma vez que está chegando realmente a temporada do peixe nessa região aqui e de certeza isso aí vai atrair muitos pescadores esportivos.
1: Olha, Patrick, a segunda etapa do Circuito de Pesca Esportiva acontece no dia 19 de setembro, no Porto da Morena, no rio Uatumã, aqui em Presidente Figueiredo. São em torno aí de R$50 mil em premiação e os organizadores já estimam mais de 200 pescadores inscritos. São amantes da pesca esportiva atrás de capturar aí o rei do lago, o tucunaré. Ó, Patrick, se você é chegado àquela pescaria, você já está convidado para vir prestigiar aí o segundo circuito de pesca esportiva que acontece no dia 19 de setembro no ramal da Morena, aqui em Presidente Figueiredo. Volto com você aí no estúdio, Patrick.
0: Agradecer ao Francisco Carioca pela informação. Agora são 10 horas e 28 minutos em Manaus. Daqui a pouquinho vindo mais uma edição do Repórter CBN. E ainda na edição de hoje, você que é ouvinte de Parintins, tem informação para você daqui a pouco, viu? Logo na volta do Repórter CBN. Comunidade de São Vicente de Paulo se prepara para mais uma edição do tradicional festejo em homenagem ao santo. E daqui a pouquinho o Karim Matos estará com a gente ao vivo para trazer essa informação, programação que acontece de 19 a 27 de setembro, com 9 dias de atividades, né? Já, depois do Repórter CBN, tem essa informação para você. E Ricardo Chaves, que volta com a gente daqui a pouco, para falar também sobre política, né? Novamente, o deputado estadual Rosenha, do Democrata, disse que o estado não tem repassado recursos para a Federação Amazonense de Futebol, recurso que é oriundo de convênio feito com o governo. E essa situação tem levado o próprio parlamentar a custear as competições amadoras promovidas pela entidade. É o que diz o deputado estadual Rosenha, né? A gente vai já trazer essa informação para você também. Hoje é quarta-feira, ainda tem economia com o Mourão Júnior. Ele vai falar para a gente sobre o mercado financeiro que reduz a previsão da inflação para 5% este ano. E vamos falar também sobre calor, né? Formas de você proteger a sua pele. O sol está muito intenso ultimamente, né? A radiação solar chegando com muita intensidade aqui na cidade, principalmente nesse nosso verão amazônico. É importante se proteger, é importante ter cuidado com a pele, né? Se proteger com essa exposição ao sol, ao calor exagerado, enfim, a gente vai trazer ainda hoje esse tipo de informação para você também. São 10h29, vamos lá para o Repórter CBN e a gente volta já.
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0: quarta-feira, 9 de setembro de 2026. O presidente do Supremo Tribunal Federal, Edson Fachin, cancelou a sessão plenária dessa quarta-feira em meio à escalada da crise interna na corte. O STF ainda não informou o motivo da decisão, nem se haverá uma reunião reservada entre os ministros. A sessão teria julgamentos sobre o Fundo de Assistência ao Trabalhador Rural, créditos de ICMS e acesso a informações sigilosas em investigações. O cancelamento ocorre horas depois que Flávio Dino determinou a reintegração de Andrei Rodrigues ao comando da Polícia Federal, revertendo o afastamento imposto por André Mendonça. Os candidatos à presidência começam a apresentar hoje a prestação de contas parcial da campanha. Os principais nomes da disputa já declararam R$74 milhões à Justiça Eleitoral. Flávio Bolsonaro, do PL, concentra o maior valor, com R$49,5 milhões. Ele é seguido por Ronaldo Caiado, do PSD, com quase R$21 milhões. E Romeu Zema, do Novo, com R$2,6 milhões. O presidente Lula, do PT, declarou R$100 mil. E Augusto Cury, do Avante, R$55 mil. Entre as principais despesas aparecem marketing digital, produção de conteúdo, serviços jurídicos e fretamento de aeronaves. A OpenAI afirma que um sistema de inteligência artificial solucionou um problema matemático em aberto há cerca de 90 anos. A questão envolve as equações de Navier-Stokes, usadas para descrever o movimento de líquidos e gases. A solução pode ser aplicada na aviação e em previsões do tempo. Segundo a empresa, cerca de 10 mil agentes de IA trabalharam simultaneamente e chegaram ao resultado em 88 horas. No horário de Brasília, 11 horas e 32 minutos.
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0: 10h34.
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0: Vamos lá com a informação de Parintins. A comunidade de São Vicente de Paulo se prepara para mais uma edição do festejo em homenagem ao santo. Quem traz os detalhes ao vivo para a gente é a Karen Matos. Karen, bom dia.
2: Bom dia Patrick, bom dia para você que está sintonizado na CBN Manaus. Em Parintins é isso mesmo. Na comunidade de São Vicente de Paulo, que pertence, né, à paróquia de Nossa Senhora de Lourdes, os preparativos já estão a todo vapor para mais uma edição do tradicional festejo em homenagem ao padroeiro. A programação foi divulgada, né, ontem, e vai ter início no dia 19 até o dia 27 de setembro, com 9 dias de celebrações religiosas, atividades culturais e também momentos de confraternização entre moradores e fiéis também. Esse ano, o festejo, Patrick, ele tem como tema São Vicente de Paulo, caminhando com alegria em 400 anos de missão. E o lema, peregrinos da esperança no cuidado da casa comum. Além da programação religiosa, Patrick, o público também pode esperar 5 noites de arraial, com destaque para o tradicional bingão de São Vicente também. E só lembrando que toda a arrecadação desse festejo terá a finalidade que, segundo a organização, o dinheiro será utilizado para infraestrutura e manutenção também da igreja. A comunidade está convidada, você também de outros municípios, de Maués, Barreirinha, da Boa Vista, pode colocar no seu calendário, já que a partir do dia 19 até dia 27 de setembro vai acontecer os festejos em honra a São Vicente de Paulo aqui em Parintins. Patrick, volto com você.
0: Tá certo, Karen. Obrigado, viu? Bom dia, bom trabalho para você por aí. Um abraço. São 10 horas e 36 minutos em Manaus. Vamos fazer mais uma pausa rapidinho e na volta a gente traz a informação de política com o Ricardo Chaves. 10h36.
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0: 10h40.
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0: E aí, Mourão, bom dia, boa quarta-feira.
2: Bom dia, Patrick. Bom dia aos nossos queridos ouvintes aqui da Rádio CBN, né? Hoje, Patrick, vou falar aqui na minha coluna a questão, né, do Boletim Fox, em que, apesar do recuo, né, nas projeções da inflação, né, mas o juro ainda continua desafiando o crescimento econômico.
0: Pois é, a previsão do mercado financeiro, né, para o Índice Nacional de Preços ao Consumidor Amplo, IPCA, passou de 5,01 para 5% neste ano. Parece pouca coisa. E é pouca coisa ou não é, Mourão? 5,01 para 5% este ano.
2: Como você está bem, né, colocando, realmente, né, parece pouco, né, mas o desafio, né, vamos dizer que é um primeiro passo, né, para uma tendência de tentar, né, no próprio relatório do Boletim Fox, né, da inflação começar a recuar, né. A meta, que a meta de inflação, ela é estabelecida, né, ela está em 3%, Patrick, com uma margem de 1,5, né, para cima e para baixo. Então, portanto, né, o teto, né, do intervalo é de 4,5, né, e a previsão, né, é 5%. Então nós já estamos na previsão, né, olhando já acima do teto da meta. E aí, isso significa que a inflação projetada de 5% continua, né, acima do limite superior. E aí, quando a gente olha, Patrick, a questão aqui na previsão do Boletim Focus do IPCA, né, e a gente olha a questão da Selic, que atualmente a Selic está em 14%, né, mas o mercado financeiro espera que a Selic termine em 2026 em 13,75% ao ano. Para 2027, a projeção é de 12%. Chegando a 10,5% em 2028 e 10% em 2029. Ainda temos ainda, vamos dizer assim, muito chão ainda no caso da Selic, de pensar numa Selic em 10%. Bom, e aí, opa, fale,
0: não,
2: Patrick.
0: É só uma questão da, porque a taxa Selic, se a expectativa é terminar abaixo dos 14 nesse ano, a gente ainda tem o quê? Umas 3 reuniões do Copom nesse ano de 2026, né? Uma em setembro, uma em novembro, uma em dezembro. Isso. E é nessa reunião, exatamente, que é definida a taxa Selic, né? A de setembro já é na semana que vem. Eu acho difícil que já tenha uma redução na taxa Selic na semana que vem, mas tem 3 reuniões para isso aí acontecer, né?
2: A expectativa é que continue, né, que eles continuem nos 14% e façam reduções nas duas últimas, né? Vai depender do cenário, como está o cenário econômico, né? Mas, né, vale lembrar que desde ontem, né, o barril de petróleo já atingiu $100, né, e continua pressionando devido ao fator da guerra entre os Estados Unidos e o Irã. E aí, Patrick, eu também quero colocar essa questão do Boletim Focus na questão do PIB, né? A previsão para o PIB brasileiro em 2026 é de 1,92%, né, para 1,93%. Né? Os dados divulgados recentemente pelo IBGE mostram que o PIB cresceu 0,5%. Eu falei isso até na minha coluna da semana passada. Que, por sinal, devido ao crescimento baixo até do mundo todo, nas economias, principalmente dos países emergentes, esse crescimento de 0,5% deixou o Brasil com o quinto maior crescimento do PIB no mundo. E comparado com os trimestres anteriores, né, no acumulado de 12 meses, o crescimento chegou a 1,9%. Por outro lado, importante, né, que tem que se destacar nessa questão do PIB, né, é o consumo das famílias, que recuou 0,4% no trimestre. Isso é preocupante, Patrick, e vai pressionar também, né, a reunião do Copom para baixar a taxa Selic. Né? Quando a gente fala no próprio relatório da questão do dólar, o mercado financeiro projeta o dólar em aproximadamente 5,20 ao final de 2026 e 5,30 no final de 2027. Aqui eu destaco a questão da nossa Zona Franca de Manaus, que nós importamos matéria-prima, produzimos, vendemos para o mercado interno. Então vamos ter, já estamos tendo já esse ano, hoje o dólar está em 5,08, né? Mas, né, com esse dólar alto, vamos ter insumos também altos. E vale também complementar, né, que tem também a taxa, né, da seca, que tá sendo cobrado na questão da logística, que também está nos prejudicando muito, né, apesar de todos os esforços que estão sendo feitos para tentar amenizar isso aí. Né. E aí o cenário que nós estamos tendo, Patrick, ao todo, né, é que ainda existe uma combinação desconfortável, né? Inflação projetada acima da meta, juros muito elevados para uma economia que está crescendo menos de 2% ao ano. Esse é o cenário que o próprio Boletim Focus, né, está comunicando no seu relatório, e vale lembrar que nós estamos no ano eleitoral e temos que cobrar dos nossos candidatos, né, o que que eles vão projetar ou o que que eles têm, né, nas suas campanhas de projeto para tentar, vamos dizer assim, melhorar a questão da economia.
0: Mourão Júnior, te agradeço pelo comentário desta quarta. Mourão, um abraço, bom dia, até a próxima.
2: Patrick, eu queria te pedir uma palavra, né, que hoje é o dia do veterinário, né, a minha filha Stephanie Mourão, a veterinária, minha filha, meus parabéns pelo esse seu amor à sua profissão.
0: Bacana. Você sabe que mais cedo a gente foi cobrado aqui, sabia? Porque o Elcio, diariamente, ele traz sempre um parabéns a alguma categoria, né? E hoje é o dia do administrador também, né? Um aluno dele.
2: Exatamente.
0: Lembrou. E aí, depois um ouvinte nosso, o Marcos, falou: e aí, cadê o parabéns pro médico veterinário também? Porque hoje é dia, né? A gente não sabia, mas a gente parabenizou depois.
2: E estendendo a todos os veterinários que nós temos aqui, essa paixão, né? Vou negar, né, que tentei fazê-la ser economista, mas o amor pelos animais ficou mais forte.
0: Não deu certo, né? Não seguiu a carreira do pai, mas a carreira de médico veterinário também uma carreira louvável, né? Cuidar dos animais. Inclusive, o Marcos até mandou uma foto aqui pra gente. Parabéns, médico veterinário. Ser médico veterinário é escolher cuidar de todas as formas de vida. Legal, né?
2: Exatamente.
0: Obrigado, viu, Mourão? Um abraço e bom dia.
2: Mais uma vez, um abraço a todos e bom dia. Fique com Deus.
0: 10 horas e 48 minutos em Manaus. Vamos para o intervalo, a gente volta já.

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0: 10h52.
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0: Daqui a pouquinho já chegando o repórter CBN, mas antes dá tempo da gente trazer uma informação com o Ricardo Chaves, que está na Assembleia Legislativa do Amazonas. Ricardo, a sessão de hoje começou mais conturbada do que o habitual. O que está acontecendo, hein? Bom dia novamente para você.
2: Oi, Patrick. Bom dia para você, para o nosso ouvinte da CBN. Bom, vou tentar explicar aqui para o nosso ouvinte, mas o fato é que esse debate começou um pouco mais cedo. Inclusive, não teve transmissão oficial nos canais das plataformas da Assembleia. Outro ponto que foi criticado aqui, a sessão de hoje não foi transmitida de forma oficial por problemas com a internet. Mas o que aconteceu? Ontem, a Assembleia aprovou um projeto que autoriza o Estado a aderir a um programa de acompanhamento de transparência fiscal. Então, essa matéria, inclusive, foi incluída na sessão extra pauta na sessão da tarde de ontem. O que é esse projeto? Ele permite que a conversão do atual programa de reestruturação e ajuste fiscal, que é mantido pelo Amazonas junto com a União, pelo governo federal, para um novo modelo de acompanhamento das contas públicas. Então, durante a votação, alguns deputados, como o comandante Dan, isso ontem, né, demonstraram que foram surpreendidos pela inclusão da proposta extra pauta e que seu procedimento respeitou o regimento da Aliança. Ele até citou alguns artigos do regimento interno da Assembleia. Outra dúvida que a gente já vinha detalhando aqui na CBN, de dúvida dos deputados, essa proposta ela poderia abrir margem para a contratação de novos empréstimos pelo governo ainda esse ano. O que a Cefaz disse quando veio aqui semana passada para conversar com os deputados? O secretário executivo da Cefaz, o Luiz Otávio da Silva, ele esteve na Assembleia, ele disse que o projeto não tratava de uma operação de crédito. Segundo ele, a medida atende a uma exigência relacionada ao programa de pagamento de dívidas do Estado, que é o PROPAG, a qual a Amazonas aderiu. Ainda na sessão de ontem, o presidente Adilto Afonso, ele defendeu essa aprovação, afirmou aí que o projeto passou pelas comissões e foi discutido com representantes da Cefaz. Segundo a Adjunta, essa medida ela pode garantir uma margem fiscal para o Estado superior a 200 milhões, mas a partir do próximo ano, então, independente de quem estiver à frente do governo. Ele até ressaltou que esse projeto não autoriza o atual governador a contratar um novo empréstimo, nem representa uma negociação de dívida neste ano. Então, esse projeto segue para a sanção do governador. Na sessão de agora, que começou a transmissão, mas sem o começo desse embate mais duro entre os parlamentares, está tendo aqui alguns questionamentos por parte de deputados que hoje integram a oposição, como a ex-vice-líder do governo, o senhor Alessandra Campello, que hoje integra o PSB, está situado mais na oposição, e do Dinailson Rosinha, também do Partido Democrata, questionando que não tiveram acesso à pauta do dia de ontem. Não respeitou, segundo eles, alguns critérios, como a assinatura do secretário. Então, o embate está transcorrendo nesse sentido. A gente vai detalhar melhor no tarde de notícias, mas certamente é um assunto que deve ainda voltar à discussão, porque alguns deputados estão aí estudando acionar a justiça por conta, segundo eles, de não ter sido respeitado o regimento interno da CB.
0: Ricardo Chaves, obrigado pela informação, bom trabalho para você por aí. Como o Ricardo trouxe, ao longo da nossa programação no Tarde Notícias, ele detalha um pouco mais a respeito da sessão de hoje na Alean, né? Assembleia que aprovou um projeto que autoriza o Estado a aderir ao Programa de Acompanhamento e Transparência Fiscal. A matéria foi incluída e votada extra pauta. Vamos finalizando aqui nossa edição de hoje do CBN Jornal da Manhã. Tá vindo aí mais cedo o repórter CBN, né? Porque tem programa eleitoral daqui a pouquinho, né? Trabalhos técnicos de hoje do Marvin Araújo, a produção de Eros de Souza, a gerência de jornalismo e programação de Daniele Pires e a direção de jornalismo do Paulo Fernandes.
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0: Vem aí, repórter CBN.

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1: Quarta-feira, 9 de setembro de 2026. O presidente Lula defendeu a quebra completa do sigilo das investigações sobre o caso Banco Master e afirmou que todos os envolvidos devem ser expostos, doa quem doer. Em publicação nas redes sociais, Lula disse que o país vive uma crise institucional no judiciário e o maior crime financeiro da história do Brasil. O presidente também criticou o que chamou de vazamentos seletivos com impacto na disputa eleitoral. Lula não citou nominalmente nenhum dos ministros e investigados envolvidos. O candidato do PSOL ao governo do Rio de Janeiro, William Cury, atribuiu o baixo desempenho nas pesquisas ao apoio do PT a Eduardo Paes, do PSD. Ele chamou o posicionamento do partido de uma confusão no campo progressista. A declaração foi dada em sabatina realizada pela CBN, o Globo, Valor Econômico e Extra. Cury também atacou Douglas Ruas, do PL, por tentar se afastar do ex-governador Cláudio Castro. E reconheceu que o PSOL errou ao apoiar a reeleição de Rodrigo Bacelar à presidência da Alerj. No horário de Brasília, 11 horas e 59 minutos.

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2: Ministros do Supremo avaliam que o presidente da corte, Edson Fachin, precisa se posicionar e assumir a condução da crise. Na visão dos magistrados, André Mendonça e Flávio Dino deveriam ter aguardado uma manifestação de Fachin antes de adotar medidas relacionadas aos relatórios da Polícia Federal e ao pedido de Alexandre de Moraes para investigar Mendonça. O presidente do STF já havia sinalizado a intenção de centralizar a análise do caso, embora assessores afirmem que ele pretende agir no momento que considerar adequado. A pressão aumentou depois de Dino reintegrar Andrei Rodrigues ao comando da Polícia Federal, um dia depois de Mendonça determinar o afastamento. A Comissão de Valores Mobiliários condenou por unanimidade o banqueiro Daniel Vorcaro, o Banco Master e empresas do grupo por operação fraudulenta no mercado de capitais. O colegiado concluiu que o fundo imobiliário foi estruturado com base em ativos superavaliados por meio de laudos falsificados. Em um dos casos, um imóvel de 7 milhões de reais foi inserido na carteira com valor inflado de 70 milhões. Foram condenadas 7 pessoas físicas e 9 empresas ligadas à família Vorcaro. Documentos oficiais apontam que o presidente dos Estados Unidos, Donald Trump, entregou $45 mil em espécie à assessora Natalie Harp e a outras duas funcionárias da Casa Branca. O valor equivalente a cerca de R$229 mil foi registrado como presente e corresponde a quase um terço do salário anual das assessoras. O pagamento pode ter violado uma lei federal que proíbe a complementação do salário de funcionários federais. A Casa Branca diz que o dinheiro foi um bônus de Natal dado pessoalmente por Trump. No horário de Brasília, 12:33.
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1: Uma ótima tarde para você que acompanha o CBN Brasil nesta quarta-feira, 9 de setembro de 2026. Uma ótima tarde para você também, Nadege Calado, conosco até as 14h.
2: Ótima tarde para você, Cássia, e para os ouvintes do CBN Brasil.
1: Ouvintes do CBN Brasil, do Dial, ouvintes do Digital, todos conosco acompanhando os principais destaques do dia de hoje. Entre eles, a determinação do ministro Flávio Dino, do Supremo, que afirmou que deve ser realizada, foi uma determinação, a imediata reintegração de Andrei Rodrigues ao cargo de diretor-geral da Polícia Federal e de Leandro Almada da Costa, a chefia da Diretoria de Inteligência da Corporação. Quem está acompanhando esse caso já tem informação ao vivo aqui para a gente, é o Felipe Igreja. Boa tarde para você novamente, Felipe.
3: Boa tarde, Cássia. Boa tarde a todos que nos acompanham. Andrei Rodrigues, que retomou as atividades aqui na Polícia Federal hoje por volta das 11h30 da manhã, quando chegou ao edifício sede da corporação aqui em Brasília, cumprindo, portanto, essa ordem do ministro Flávio Dino de reintegração imediata ao cargo de diretor-geral da Polícia Federal, uma decisão tomada pelo ministro Flávio Dino, que acaba, contrariando frontalmente a determinação do também ministro do Supremo, André Mendonça, que ontem havia determinado o afastamento dos dois delegados da corporação. Flávio Dino, no entanto, disse que existem problemas processuais graves no afastamento que foi determinado pelo colega e por isso estava reintegrando Andrei Rodrigues e Leandro Almada à Polícia Federal. Essa decisão liminar do ministro Flávio Dino foi tomada em um pedido feito pelo próprio diretor-geral da PF, Andrei Rodrigues. Segundo Dino, Andrei cita as apurações do filme Dark Horse e alega que o afastamento do cargo de diretor-geral iria interferir na organização da equipe responsável pelas investigações do caso, retardar o acesso ao material que foi disponibilizado e comprometer a atuação célere da PF nessa investigação. O caso apura o repasse de recursos via emendas parlamentares federais destinadas a empresas que supostamente também seriam as responsáveis pelo filme Dark Horse, sobre a história do ex-presidente Jair Bolsonaro. Flávio Dino argumenta ainda na sua decisão que o Partido Novo, legenda que fez essa solicitação de afastamento de Andrei Rodrigues, não teria legitimidade para pedir o afastamento cautelar dos delegados em uma investigação criminal. Segundo Flávio Dino, apenas as próprias partes, a autoridade policial ou o Ministério Público poderiam fazer esse tipo de solicitação. Partidos políticos não são legitimados. Dino também afirma que essa questão deveria ser analisada pelo plenário do STF e não por uma decisão monocrática, porque o presidente da corte, ministro Edson Fachin, já havia inclusive instaurado um procedimento para que o plenário examinasse os relatórios de inteligência da PF relacionados a esse caso. Para Dino, Mendonça estaria envolvido também diretamente nessa controvérsia e não poderia, na prática, atuar como parte e juiz da própria questão. O ministro também afirma que essa decisão de André Mendonça, ao suspender as atividades de inteligência da PF, iria prejudicar investigações em andamento. Segundo Dino, a inteligência policial é essencial para diversas apurações e a paralisação poderia afetar trabalhos conduzidos por outros ministros e órgãos judiciais. Flávio Dino remeteu o caso para análise da PGR, pediu uma solicitação, uma manifestação do Procurador-Geral da República e disse que a decisão depois ficará submetida ao plenário do Supremo Tribunal Federal, mas ainda não há data para que o plenário da corte analise essa decisão de Flávio Dino. Cássia.
1: Muito obrigada, Felipe Igreja.
2: E o presidente Lula se manifestou sobre o assunto, falando inclusive sobre o fato de estarmos em momento de campanha eleitoral no meio dessa crise. Rani Veloso traz as informações em Brasília.
4: É isso mesmo, Nadege. 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Lula se manifestou pela primeira vez após o ministro do Supremo Tribunal Federal, André Mendonça, determinar o afastamento do diretor-geral da Polícia Federal, Andrei Rodrigues, e o ministro Flávio Dino hoje restabelecer o posto. Em meio ao ponto mais agudo da crise no STF, Lula cobrou explicações e medidas imediatas contra o que classificou como uma crise institucional que tomou conta do Poder Judiciário. Na declaração, o presidente também criticou o uso de vazamentos seletivos que, segundo ele, interferem na disputa eleitoral e defendeu mais transparência. De acordo com fontes do governo ouvidas pela CBN, o presidente vai aguardar a resolução da crise pelas vias institucionais. Atenção, teve início na semana passada, quando o ministro André Mendonça, relator do caso Master, tornou público o relatório da PF com as 52 mensagens trocadas entre o colega de corte Alexandre de Moraes e o ex-banqueiro do Master, Daniel Vorcaro, nas quais Vorcaro pede proteção da PF, PGR e pergunta se deveria fugir do país. E se agravou após Moraes pedir investigação contra Mendonça por crime de responsabilidade, usando o relatório de inteligência apócrifo. E já nessa semana, com as decisões monocráticas de Mendonça e Dino envolvendo o chefe da Polícia Federal. Aliados do presidente já haviam defendendo a quebra total do sigilo das investigações com o objetivo de chegar a provas contra o principal adversário de Lula, Flávio Bolsonaro. Eles dizem que a crise no Supremo vira instrumento para proteger o candidato da oposição, alegando intromissão nas eleições e parcialidade do relator Mendonça. Flávio Bolsonaro, hoje em agenda, criticou a decisão de Dino, classificando como canetada sem precedentes. A gente tem mais uma apuração, Naded, é que a campanha do presidente Lula, diante desse desgaste no Supremo, que também tem consequências sobre a corrida ao Palácio do Planalto, dizem, né, que tentam usar o ato de campanha marcado para hoje à noite no Piauí para tentar mostrar a força do presidente Lula no Nordeste. A meta é transformar o ato no maior até agora nesta campanha. A expectativa é que eles reúnam 50 mil pessoas. Nadédia.
2: Boa, obrigada. Rani Veloso em Brasília.
1: E depois de Brasília, vamos ao Rio de Janeiro. A Rani Veloso trouxe a manifestação do presidente Lula, candidato à reeleição. E nós temos agora a manifestação do candidato do PL, Flávio Bolsonaro. Quem está conosco é a Júlia Viana. Boa tarde para você, Júlia.
5: Oi, Cássia. Boa tarde para você e para a Naded. O candidato do PL à presidência, Flávio Bolsonaro, classificou como canetada ao arrepio da Constituição a decisão do ministro do Supremo Tribunal Federal, Flávio Dino, que determinou a volta de Andrei Rodrigues à direção-geral da Polícia Federal. A declaração foi feita durante uma agenda de campanha em Juiz de Fora, em Minas Gerais, onde o senador participa de uma motossiata. O ato deve seguir até o local onde o ex-presidente Jair Bolsonaro foi esfaqueado em 2018. Flávio também prestou apoio ao ministro André Mendonça e afirmou que um grupo especial de Lula na PF tinha sido desmascarado oficialmente.
6: Indica seu ex-ministro da Justiça e seu próprio advogado para armarem uma farsa contra Bolsonaro e agora estão promovendo todo esse caos aí, dando caletada completamente ao arrepio de da Constituição e do que diz a lei. Eu espero sinceramente que o presidente do Supremo, Edson Fachin, imediatamente, hoje ainda, tome alguma decisão, começando por suspender essa liminar dada por Flávio Dino e convoque imediatamente uma sessão plenária para que se decida sobre essas questões que estão em aberto, de forma pública, aberta, transparente.
5: O candidato do PL chamou ainda Andrei Rodrigues de pau-mandado de Lula e disse que esperar que a PF volte a ter autonomia para ir atrás de bandidos e não de adversários políticos do PT. A agenda, no entanto, começou com atraso. No início da manhã, o voo de Flávio Bolsonaro foi desviado de Juiz de Fora para a cidade vizinha de Goianá por causa das chuvas intensas. Em 17 de agosto, Flávio já havia cancelado uma agenda no município, também por conta do mau tempo. O senador afirmou que a visita a Juiz de Fora é uma forma de mostrar que a família enfrentou o trauma associado à facada que o pai levou durante a campanha há 8 anos.
6: Eu possa completar o trajeto que meu pai não conseguiu completar. Eu pretendo passar pelo mesmo local, mas diferente do meu pai, conseguir chegar até o final e poder me dirigir ao povo mineiro e ao povo de Juiz de Fora em agradecimento.
5: O comício conta com a participação de lideranças do PL em Minas Gerais, como o deputado Nicolas Ferreira e o candidato ao governo do estado pela sigla Flávio Roscoe. Depois de Minas Gerais, a campanha deve voltar parte da atenção para o Nordeste, região onde Lula mantém sua maior vantagem, Cássia e Nadédia.
1: Muito obrigada, essa foi a Júlia Viana.
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0: Boa tarde, Merval.
1: Boa tarde, Cássia. Boa tarde, Nadeja. Boa tarde, ouvinte.
0: Boa tarde, Merval. Merval, no capítulo de hoje da novela das decisões monocráticas no STF, tivemos a determinação do ministro Flávio Dino, que determinou a volta do Andrei Rodrigues à direção-geral da Polícia Federal depois da decisão de Dilma André Mendonça. E também o retorno à Polícia Federal do diretor de inteligência da corporação, o Leandro Almada. Merval, queria ouvir a sua avaliação sobre esses momentos que nós estamos vivendo no Supremo e especialmente sobre essa determinação de hoje do ministro Flávio Dino.
1: Olha, Cássia, essa determinação do ministro Dino tem falhas, porque o julgamento sobre a decisão do ministro André Mendonça ainda está aberto. O ministro Gilmar Mendes pediu vista, já tem maioria a favor do Mendonça, mas o julgamento não terminou, porque o ministro Gilmar Mendes pediu vista. Portanto, o Dino não pode decidir sobre uma questão que está em julgamento, que já começou o julgamento. Então ele realmente fez isso por conta própria, para especialmente, eu acho que atingiu o presidente do Supremo, o Edson Fachin, porque ele já vem fazendo críticas indiretas ao Fachin desde o primeiro momento dessa crise. E agora, fazendo isso, ele está desmoralizando completamente o Fachin. O Fachin está numa situação que ele agora suspendeu a reunião de hoje, né? Uhum. Ou ele toma uma providência enérgica, ou ele perde totalmente a credibilidade diante dos seus pares. Porque os seus pares estão brigando entre eles sem prestar atenção do Fachin. Sem prestar atenção no que o Fachin pediu 5 dias de prazo para um, para outro, para se explicar, e eles não estão ligando para isso, eles estão simplesmente continuando a luta, né? A briga. Então, eu acho que além de ser ilegal o que o ministro Dino fez, é uma atitude bastante agressiva contra o Fachin. Sem contar com o Mendonça, que já é inimigo dos dois. Tá? Mas acho que a questão maior aí é a perda da credibilidade, da autoridade do presidente Supremo, Edson Fachin.
0: Isso vem sendo muito lembrado por nossos colunistas como você e também por especialistas, né? Muita expectativa em relação ao que pode ser feito a partir de agora por Edson Fachin. A gente vai continuar acompanhando todos esses desdobramentos, sempre contando com a sua ajuda e com a sua análise aqui. Merval, muito obrigada e até amanhã.
1: Até amanhã, obrigado.
0: Meio-dia 47.
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7: 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Não precisa ter uma câmera profissional para fazer uma boa imagem. Alguns cuidados já fazem toda a diferença. Primeiro macete, limpe a lente. Parece simples, mas marcas de dedo podem deixar toda a gravação embaçada. Ative as linhas de grade e observe o enquadramento. Evite espaço demais sobre a cabeça e fique atento ao que aparece no fundo da cena. Segure o celular com as duas mãos para evitar tremores. Sem tripé, uma mesa, uma cadeira ou até livros podem virar seu apoio. E use a luz a seu favor. Uma janela pode ser uma ótima iluminação. Evite luz forte atrás do personagem e prefira iluminar o rosto. 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

0: Apurei com fontes próximas a André Mendonça que o entorno do ministro avaliou que a decisão de Flávio Dino de suspender o afastamento do diretor-geral da PF, Andrei Rodrigues, teria atropelado a atuação de Fachin. Isso porque o presidente do Supremo já analisava um pedido da Advocacia-Geral da União para suspender a decisão de Mendonça que afastou Rodrigues. A AGU apresentou o pedido ontem contestando a decisão de Mendonça que determinou o afastamento preventivo de Andrei. Esse pedido ficou sob relatoria de Fachin. O presidente do STF determinou que Mendonça se manifestasse em até 72 horas. Antes, porém, de Fachin tomar uma decisão, Flávio Dino utilizou outro processo que tramita no Supremo para suspender a decisão de Mendonça e reintegrar Andrei ao cargo de diretor-geral da Polícia Federal. Essa decisão provocou, entre os interlocutores de Mendonça, a avaliação de que Dino teria se antecipado a uma decisão que estava sob análise do presidente do Supremo. Eu volto com vocês.
1: Obrigada, João Rosa, em Brasília.
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0: não gravou o comentário de hoje, que nós vamos ouvir agora.
1: Boa tarde, Cássia. Boa tarde, Nadédia. Boa tarde, ouvintes da CBN. O petróleo voltando a 100 dólares é mais uma complicação na já muito complicada conjuntura econômica do país e do mundo nesse ano de 2026, né? Essa guerra realmente tem provocado muita oscilação da situação do país mesmo, né? Porque teve a guerra lá e quem paga a conta é o consumidor brasileiro no aumento da gasolina ou em vários outros preços, né? A inflação foi muito impactada pela guerra. Quando o petróleo cedeu, isso teve um efeito ruim para a Petrobras, porque a Petrobras tem menos lucro, né? Mas tem um efeito bom para o resto do país, que a inflação reduz e isso ajuda o consumidor, ajuda o país, e, enfim, reduz mais rapidamente os juros. Agora, nessa última tensão, mais uma onda de tensão, o petróleo voltou a 100. E ele volta a 100 exatamente no momento em que o Lula tem que assinar, o presidente Lula, o decreto que reduz os tributos. A solução do governo é desonerar em parte a gasolina para que ela não fique tão alta. Lembra que tinha, Nadédia e Cássia, tinha uma subvenção do combustível, aquela medida provisória que perde a validade hoje. Perde a validade hoje, mas o Congresso já aprovou o PLP de 114, que foi convertido em lei complementar 235, e que permite ao governo aproveitar a arrecadação extra com a alta do petróleo para desonerar os combustíveis, sem compensar com a alta de outros tributos. Então, o que a Lei de Responsabilidade Fiscal diz assim: se você tira um imposto, tem que saber qual que você vai aumentar para compensar essa renúncia fiscal. E a aprovação desse projeto permitiu é que o governo possa usar uma arrecadação extra que está tendo a Petrobras, que está tendo todos os exportadores de petróleo, todas as empresas, elas estão tendo uma receita extra, né? Além do que imaginavam, além do que tinham programado, essa receita extra provocada por esse aumento circunstancial do petróleo é usada em parte para o que eles pagam para o governo, né? Dos lucros. Aumenta a participação do governo. Então, ele pode pegar esse dinheiro e fazer esse subsídio direto ao combustível fóssil. É claro que a gente tem sempre que lembrar, Cássia e Nadédia, que qualquer política de subsidiar um combustível fóssil é uma contradição enorme nesse momento de mudança climática. Você está querendo eliminar o combustível fóssil da matriz ou reduzir o combustível fóssil. E o governo está nessa emergência, subsidiando o uso da gasolina, do diesel, tem feito isso para que a inflação não suba tanto, não tenha tanto impacto para o consumidor. Então, vai entrar em vigor vai cair a medida provisória hoje, né? Deixa de existir, mas o governo já conseguiu aprovação na semana passada desse projeto que permite o uso da receita extra do petróleo. Então, essa operação vai ser feita hoje. E está se esperando, hoje de manhã estava se esperando que o presidente Lula assinasse esse decreto antes da viagem. E aí fica elas por elas, quer dizer, cai a subvenção, que era o dinheiro direto para os produtores ou importadores, e vai para a redução do imposto, que redução do imposto para fazer essa compensação da alta do preço do petróleo. E é isso. Quando volta a 100 dólares o barril, a situação complica para todo mundo. Até amanhã, Nadédia, Cássia, até amanhã, ouvintes.
0: Miriam Leitão volta nesta quinta-feira à nossa programação. Você fica agora com o É da Sua Conta do PicPay com Renata Flores.
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0: Quarta-feira, 9 de setembro de 2026. O ministro do Supremo Tribunal Federal, Flávio Dino, afirmou que o afastamento de Andrei Rodrigues da direção da Polícia Federal prejudicou diretamente as investigações sobre o financiamento do filme Dark Horse, cinebiografia do ex-presidente Jair Bolsonaro. A operação mira o uso de emendas parlamentares destinadas a empresas suspeitas de financiar o longa. Segundo Dino, a saída da cúpula da Polícia Federal atrasou o acesso a materiais apreendidos, o que na prática favoreceu os alvos da investigação. Esse foi um dos argumentos usados para determinar a reintegração de Andrei Rodrigues e de Leandro Almada às funções na PF. O candidato a deputado federal pelo Cidadania e presidente da Câmara Municipal de Sumaré, Hélio Silva, foi preso temporariamente numa operação que investiga tráfico de drogas na região. O esquema envolveria financiamento para compra, armazenamento e distribuição dos entorpecentes em pontos de venda de Sumaré. A operação cumpre 2 prisões temporárias e 10 mandados de busca em cidades de São Paulo e Minas Gerais. O premier de Israel, Benjamin Netanyahu, afirmou que o regime do Irã está à beira do colapso. Durante uma visita a tropas israelenses na Síria, o primeiro-ministro voltou a rejeitar uma saída diplomática para o conflito. Há 2 semanas, ele já havia afirmado que não acredita ser possível chegar a um acordo com os atuais governantes iranianos. A declaração ocorre em meio à nova escalada da guerra entre Estados Unidos e Irã, com uma onda de ataques a embarcações dos 2 lados no Estreito de Hormuz. No horário de Brasília, 1:03.
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10: 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Uma imagem bonita não resolve tudo. Se ninguém entende o que os personagens falam, temos um problema. Para gravar um bom som, se você não tem um microfone externo, aproxime o celular de quem está falando e escolha um lugar com menos barulho. Antes da cena, escute o ambiente, desligue o que puder e faça sempre um pequeno teste de áudio. Apertou o REC, espere alguns segundos antes da ação e espere novamente antes de parar a gravação. Isso ajuda muito na edição. E grave mais de uma tomada. Ter opções é sempre melhor do que descobrir depois que alguma coisa deu errado. E atenção à continuidade. Roupas, objetos e posições devem combinar de um plano para o outro. 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
11: Bem, Alex, boa tarde.
12: Alex, hoje você nos traz um tema dos mais pertinentes. Nós estamos falando a todo momento sobre essa crise na mais alta corte do país. Hoje, inclusive, com mais um capítulo dessa crise, a decisão do ministro Flávio Dino derrubando uma decisão anterior de outro ministro, André Mendonça. E você nos conta, Alex, quais podem ser as implicações econômicas de uma crise como essa? Conta pra gente.
13: Ah, pois é, hoje vou começar aqui um relato pessoal. Ontem esgotaram os meus adjetivos para tratar dessa crise, confesso, assim, ontem eu já não encontrava nada que pudesse adjetivar. Aí veio essa hoje, eu realmente, assim, acabou, eu não tenho mais o que falar, assim, em termos de degradação que a gente tem visto. Mas a minha leitura disso, Cássio, assim, ele é sério, é um problema, obviamente, com implicações complicadas. Eu acho que é um sintoma, né, de uma degradação institucional muito profunda pela qual o país tem passado. E não é uma coisa de hoje, é um processo que, na verdade, vem de muito tempo. A gente é um país que não é muito afeito a regras, né? Vamos começar a colocar dessa forma. A gente já está consagrado na literatura, Sérgio Buarque de Holanda, Raimundo Fauro, falava da questão das dificuldades que a gente tem de impor um conjunto de regras que seja comum a todos, né? E, enfim, houve alguns esforços reformistas no passado que a gente tenta mais ou menos colocar algumas regras só para verem elas serem de alguma maneira contornadas, né? Então, lembrar como a origem dessa crise, pelo menos da manifestação mais recente dessa crise, que é obviamente a questão do Banco Master, as ligações, o pessoal fala pouco republicanas, eu não acho que é pouco republicana, não, ela é bem republicana desde que você adicione banana, né, no republicano aqui nesse caso. Essas ligações, quer dizer, mostram que a principal maneira que existe hoje de enriquecer no Brasil não é uma maneira que leva ao conjunto do bem comum, mas que é uma coisa que está muito estabelecida em economia, vem ali desde desde o Adam Smith, a ideia de cada um buscando, né, o lucro acaba fazendo com que o país prospere. Isso é verdade desde que você tenha um ambiente institucional em que essa busca pelo lucro se traduza, na verdade, numa luta concorrencial por aumento de produtividade, novos produtos, novos mercados, enfim, é assim que essas economias crescem. Estados Unidos pode não ser o menor exemplo disso hoje, no sentido de que tem bagunça lá, mas até recentemente era isso. Quem é que fica rico? É quem cria coisas novas, quem avança em inteligência artificial, quem cria o iPhone, quem criou o automóvel, enfim, tudo isso. No Brasil, e acho que esse é o ponto que eu queria trazer, na verdade, assim, quem fica rico é aquele que se aproxima do poder público. É uma briga, na verdade, para que o poder público acabe atuando como um árbitro e beneficiando um ou outro jogador, né? Não é um árbitro exatamente imparcial, pelo contrário, né? Tem uma briga, na verdade, é para ver quem é que consegue trazer o árbitro para si. E o que a gente está vendo hoje no Supremo Tribunal Federal, acho que é simplesmente mais uma instância desse fenômeno, né? De diferentes grupos tentando enriquecer e que vão cada um trazendo ali as suas peças para dentro do tabuleiro, mas o enriquecimento de um não se dá através do enriquecimento da sociedade como um todo. Ele tipicamente é um roubamonte. Você tira de um e pega para outro. Eu acho que é isso. Essa crise no Supremo, na verdade, eu hesito em falar que é o cume, que é o pico dessa forma de enriquecimento, porque no Brasil a gente sempre descobre que tem alguma coisa a mais, né, que as pessoas vão tentar fazer nesse sentido, mas é isso, é uma briga basicamente para extrair dinheiro do resto da sociedade, tendo como árbitro o poder público. E o resultado dessa história toda é o seguinte: está todo mundo brigando para roubar um monte um do outro e ninguém está preocupado em inovar, ninguém está preocupado em fazer coisas novas, em criar produtos novos, em explorar novos mercados, enfim. E o resultado econômico dessa história toda é um país no qual o crescimento da produtividade tem sido pífio, né? Acabei de atualizar, teve o número do PIB ali na semana passada. Quer dizer, o crescimento da produtividade por hora no Brasil, de 2012 para cá, foi de 0,2% ao ano. Vai tentar crescer com
12: apenas
13: isso.
12: Apenas 0,2% ao ano?
13: 0,2% ao ano. Se a gente pegar ali o produto por hora no ano completo de 2012, pegar o produto por hora nos 12 meses encerrados em junho de 2026, é isso, o produto por hora trabalhada no Brasil cresce 0,2%. 0,2 eu estou sendo generoso, porque é um arredondamento de uma coisa um pouquinho menor do que 0,2. Então, assim, como é que você vai crescer com um crescimento de produtividade, uma expansão de produtividade dessa ordem de magnitude? Veja, a população e idade de trabalhar, entre crescimento populacional e envelhecimento, está crescendo ali em torno de 1% ao ano. Então, assim, põe 1% a mais de gente para trabalhar a cada ano, crescimento de produtividade 0,2, você não vai muito longe com isso, né? E a estagnação do Brasil, eu acho que é um reflexo desse processo todo. Obviamente não é a crise do STF que leva a isso, ela é só uma manifestação a mais desse modelo de crescimento, um modelo de enriquecimento, não é de crescimento, é um modelo de estagnação, mas um modelo de enriquecimento em que as pessoas basicamente tentam extrair renda do resto da sociedade para si. E é essa tristeza, você olha para isso, é para desanimar mesmo, não é para faltar adjetivo.
12: Alexandre Schwartzman, muito obrigada pela análise, bom restinho de semana para você, até a semana que vem.
13: Até a semana que vem. Grande abraço. Tchau, tchau, Nadédia.
12: Tchau, tchau. 1:16.
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21: 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Não precisa ter uma câmera profissional para fazer uma boa imagem. Alguns cuidados já fazem toda a diferença. Primeiro macete, limpe a lente. Parece simples, mas marcas de dedo podem deixar toda a gravação embaçada. Ative as linhas de grade e observe o enquadramento. Evite espaço demais sobre a cabeça e fique atento ao que aparece no fundo da cena. Segure o celular com as duas mãos para evitar tremores. Sem tripé, uma mesa, uma cadeira ou até livros podem virar seu apoio. 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Uma janela pode ser uma ótima iluminação. Evite luz forte atrás do personagem e prefira iluminar o rosto. 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

0: Ana Letícia Lobac, editora de celulares do Tec Tudo, já está conosco, hoje falando direto dos nossos estúdios no Rio de Janeiro. Ana Letícia, boa tarde para você.
1: Boa tarde, Cássia. Boa tarde, Nadédia, e para todo mundo que está acompanhando a gente.
2: Boa tarde.
0: Ana Letícia, muita expectativa para o lançamento do iPhone 18. Acontece oficialmente daqui a pouquinho, a partir das 2 horas. E aí, o que, que a gente pode esperar?
1: Exatamente. O evento começa daqui a pouquinho, se chama Surpreendente e Brilhante. Esse nome não me comunica muita coisa, mas os nomes dos eventos da Apple sempre são assim, são tanto quanto misteriosos. Mas segundo os rumores veiculados pela imprensa internacional, a gente pode esperar novos relógios inteligentes, os Apple Watches, novos fones de ouvido, os AirPods, mas a expectativa fica, é claro, para os celulares, para a linha iPhone 18 Pro e principalmente para um possível iPhone dobrável, que a imprensa está chamando ora de iPhone Ultra, ora de iPhone Duo. E esse dobrável, ele marcaria a estreia da Apple nesse segmento e com um formato um pouco diferente do que a gente estava acostumado a ver até então no mercado, né? Um formato que a gente chama de passaporte. Para quem está nos assistindo, é tipo esse aqui que eu estou segurando. Ele é um pouquinho mais compacto na tela externa e a tela interna fica um pouquinho mais larga, como se fosse um tablet, uma espécie de mini tablet. Esse modelo aqui especificamente é o modelo da Samsung, mas segundo os rumores que são veiculados, as especificações do iPhone Ultra ou iPhone Duo, elas apontam para uma tela externa de 5,3 a 5,5 polegadas, uma tela interna que pode variar aí de 7,6 a 7,8 polegadas. O design também, segundo os rumores, seria bem fininho, teria só 4,5 milímetros quando aberto. E a gente teria duas câmeras traseiras de 48 megapixels. E assim, é interessante acompanhar todas essas especulações, porque a Apple, se de fato esse celular for lançado, ela entra um pouco tarde nesse mercado de dobráveis. E isso tem alguns motivos, né? O primeiro deles é que hoje a gente está num momento de maior maturidade dessa tecnologia, né? A Samsung, por exemplo, que é uma das principais concorrentes da Apple, está desde 2019 lançando o celular dobrável. Então, está aí investindo em pesquisa, em desenvolvimento para tornar o vinco, que é aquela marca que fica ali na região da dobradiça da tela, mais suave, investindo também para tornar o mecanismo de abertura e de fechamento um pouco menos rígido, enfim, aperfeiçoando, testando o produto, enquanto isso a Apple está lá, quietinha, observando as boas práticas dos concorrentes, né, o que eles fizeram de errado também. E eu citei a Samsung só porque é, de fato, a principal concorrente, mas existem outras fabricantes chinesas investindo em dobráveis também. E o segundo motivo é que a gente está num momento mais estratégico de mercado. Eu sei que aqui no Brasil ainda é muito pouco incomum a gente ver alguém com um celular dobrável na rua, mas globalmente esse mercado está bem aquecido. Segundo dados da Counterpoint Research, que é uma consultoria especializada no mercado de smartphones, as remessas globais de smartphones dobráveis, elas devem crescer 21% em 2026, esse ano, em comparação com 2025. Então, de fato, é um mercado que está bem aquecido. E a Apple nunca teve essa filosofia de ser pioneira a qualquer custo, né? Ela sempre esperou um pouco mais para conseguir colocar um produto mais maduro no mercado. E pode ser que a gente veja isso nesse celular dobrável. Um outro dado interessante também, de uma outra consultoria, a IDC, é que existe uma projeção de que com a entrada do iPhone Ultra, a Apple possa abocanhar cerca de 40% do mercado global de dobráveis até 2027. Porque eu já vi nas redes sociais muita gente falando coisas do tipo, eu até queria testar um smartphone dobrável, porque é uma tecnologia diferente, mas eu não gosto de Android. E até agora a gente só tem dobrável com Android, né? Então, existe uma parcela aí da população, dos consumidores de tecnologia, que estão só aguardando um dobrável mesmo da Apple para poder experimentar essa tecnologia nova.
0: Então vamos acompanhar daqui a pouquinho esses lançamentos da Apple. Ana Letícia Lobac, muito obrigada pela participação. Até a próxima.
1: Até.
0: Ana Letícia, que é editora de celulares do Tec Tudo. Você fica agora com notícias da sua região.
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0: Quarta-feira, 9 de setembro de 2026. O candidato à presidência Flávio Bolsonaro do PL acusou o ministro do Supremo Flávio Dino de interferir nas eleições ao reintegrar Andrei Rodrigues ao comando da Polícia Federal. Em agenda em Minas Gerais, o candidato afirmou que Dino, enquanto ex-ministro do governo Lula, teria uma causa para defender e não um processo para julgar. Flávio ainda disse que o país virou uma várzea e acusou integrantes do Supremo de tomarem decisões para se proteger. O candidato também afirmou que o Brasil está sem comando e sem presidente. 12 países, entre eles Reino Unido, França, Espanha e Canadá, anunciaram sanções contra produtos e serviços ligados a assentamentos israelenses na Cisjordânia. As restrições também atingem pessoas acusadas de promover a violência dos colonos extremistas, incluindo 2 ministros israelenses. Israel reagiu com o fechamento do consulado britânico em Jerusalém e proibiu a entrada de parlamentares do Reino Unido. Segundo a ONU, a Cisjordânia registrou 1.400 ataques de colonos nesse ano, com 18 mortos e mais de 41 mil pessoas deslocadas. A seleção brasileira feminina de vôlei estreou com vitória por 3-0 sobre a Venezuela no Campeonato Sul-Americano no Maracanãzinho. A competição vale vaga nos Jogos Olímpicos de Los Angeles em 2028. O time comandado pelo técnico José Roberto Guimarães volta à quadra hoje às 8 horas da noite contra o Peru, em jogo válido pela segunda rodada no torneio. No horário de Brasília, 1h35.
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3: Boa tarde, Vera.
4: Oi, Cássia. Boa tarde para você e para a Nadédia. Boa tarde para os ouvintes, também para quem nos assiste.
3: Boa tarde, Vera. Vera, todo dia tem uma novidade no Supremo. Novidade de hoje, determinação do ministro Flávio Dino, colocando entraves em relação à determinação anterior de outro ministro, o ministro André Mendonça. Vera, tem um limite para isso? Onde que a gente vai parar?
4: Quem tem que impor o limite é o presidente Luiz Edson Fachin, Cássia, e ele está demorando demais para fazer isso. Já deveria ter feito isso na semana passada, mas veio com aquela falação de que o tempo seria conduzido com sobriedade, sei lá o quê, e desde então os demais ministros não pararam de testar os limites, né? E de avançar e alargar nesses mesmos limites. O ministro Flávio Dino usou um cavalo de Troia para entrar nessa treta, porque ele pegou aquela ação relativa ao compartilhamento de provas do caso Dark Horse, lá da Polícia Civil de São Paulo, para despachar e ordenar a reintegração do Andrei Rodrigues ao comando da PF e também a do diretor de inteligência, Leandro Almada, tomando para si um assunto que não lhe concerne. Aliás, já tenho muitas dúvidas se concernem ao próprio ministro André Mendonça. Por tudo isso, parece que os ministros estão brincando, como aquela criança: fez isso, então você vai ver o que eu vou fazer agora de volta. E aí você vai lá e faz uma bizarrice maior que a do coleguinha. Então, não tem cabimento eles se portarem dessa maneira, como crianças, e não tem cabimento o ministro Edson Fachin assistir a isso, quieto e esperando não se sabe o quê. Não se sabe se ele está esperando Godot, se ele está esperando a instituição que ele preside implodir de uma vez. Consta que ele vai ter uma reunião agora, hoje ainda, com o ministro Alexandre de Moraes, um dos pivôs dessa crise, e a Mariana Muniz no Globo informou que o próprio André Mendonça ligou para o Fachin e falou para ele dar um jeito, que a coisa está fugindo do controle. Ele já teve várias possibilidades de convocar uma reunião do plenário para resolver isso. O ministro Gilmar Mendes, ontem, quando pediu vista de tudo, sugeriu que ele fizesse isso. Quando a Advocacia Geral da União recorreu do afastamento do Andrei, ela o fez pedindo a suspensão da liminar, que é algo que joga também a bola para ele avocar para o plenário essa questão. Então, ele só não fez até agora porque parece não saber como agir. Parece não saber o que e quem ele vai contrariar. E a presidência do Supremo é um cargo muito pesado, mas exige que quem está à frente dessa cadeira tenha a capacidade de entender esse papel e de se portar de acordo com as exigências dos tempos. E ele não está sabendo fazer isso. Pacífico demais, cordato demais, deixando a coisa correr frouxa, e isso já está influenciando o resultado da eleição. Agora a gente acabou de ouvir no Repórter CBN o Flávio Bolsonaro com a maior cara de pau do mundo cobrar ali que isso pode estar influenciando o resultado da eleição, quando a gente sabe que ele tem muita coisa a explicar, não explicou nada, e que o André Mendonça está sendo acusado da mesma coisa pelo lado de lá. Portanto, é uma tremenda cara de pau por parte dele, mas o fato é, as eleições já estão totalmente condicionadas por esse fato, ainda mais quando os candidatos principais, ele e o Lula, se recusam a ir a debates, aí que não se avança para nenhuma discussão realmente de futuro do país. A gente só fica remexendo esse lixo, revirando esse lixo.
0: Uma questão de temperamento do Fachin, Vera, porque estratégico não é a demora, né? A gente está num momento em que esperar não está esfriando as coisas, tá esquentando.
4: É, mas o temperamento dele, que realmente é cordato e não tão espalhafatoso quanto dos colegas na Dédia, não pode ser pretexto para ele perder o pulso do Supremo, não nesse momento. Qualquer vacilo, e ele já vacilou bastante, pode significar jogar a própria instituição numa crise sem fim, porque a depender do que sair do resultado das urnas, a vingança contra o Supremo, a revanche contra o Supremo vai ser o assunto principal do país em 2027. Isso quando a gente está também à beira do precipício de dívida pública, de um fiscal totalmente bagunçado. A gente vai deixar de olhar para esses assuntos para ficar discutindo o impeachment de ministros do Supremo. Então ele precisa agir agora, não ficar dando 72 horas, mais 72 horas, que quando for ver, a crise já fugiu ao controle. Eu acho que agora ela já está quase fugindo. Mais 72 horas, eu não sei se o país aguenta. Ele não conseguiu realizar nem a sessão plenária normal do Supremo, teve que cancelar. Então, um vexame atrás do outro.
3: Agora, entre as possibilidades práticas do Fachin agora, Vera, uma seria, por exemplo, mandar tudo para o plenário decidir em relação a essas determinações de um ministro no dia, outro ministro outro dia, levantar sigilo geral. O que daria para começar a fazer a partir de agora na sua avaliação?
4: Eu acho que a primeira coisa que ele tem de fazer é extinguir administrativamente o inquérito do fim do mundo. Chega.
3: Acabou.
4: Cumpriu
3: o
4: seu papel. Chega disso. Inquérito das fake news já fez aniversário 7 anos. É tempo demais para qualquer inquérito. Então acabou isso aí. Não pode ser um cavalo de Troia aberto eternamente em que você vai enfiando tudo que dá na sua cabeça e na sua veneta lá dentro. Acabou. Isso aí já está totalmente desmoralizado e desvirtuado. Segunda coisa, eu acho que ele também pode dizer para o ministro André Mendonça que, por mais que ele tenha tido razões para tomar as atitudes que ele tomou, isso levou o Supremo a uma crise inaudita e que, portanto, ele está pedindo a ele que abra mão da relatoria dos inquéritos que ele está relatando. E aí, redistribuir tanto do INSS quanto o do caso Master. E, sei lá, tem pouca gente que pode pegar isso ainda depois de tudo que a gente viu. E, por fim, colocar para investigar o ministro Alexandre de Moraes e colocar para investigar se houve algum tipo de furada da linha do ministro André. E aí, não tem outro jeito, tem que abrir inquérito contra os dois. E aí, isso sim, vai ter que ser votado em plenário. Os alinhamentos provavelmente vão ditar o resultado. Mas vai ser muito feio se, por causa de compadrio, o Supremo acobertar o ministro Alexandre quando ele não deu nenhuma explicação para suas relações com o Daniel Vorkal.
3: E também futuras conversas que eventualmente aconteçam sobre a situação do ministro Alexandre de Moraes, que aconteçam de forma pública, que não seja algo parecido com o que houve lá com o Toffoli, né?
4: Pelo jeito hoje já tem uma conversa entre quatro paredes, porque eles vão se reunir. mas ele demorou já para tornar esse assunto um assunto de plenário e, portanto, público em sessão televisionada pela TV Justiça, Cássia.
3: É isso, Vera Magalhães, não vai faltar assunto para você hoje no Viva Voz Especial Eleições, hein?
4: Exatamente, 7 horas da noite a gente tem esse encontro, vamos falar disso, vamos falar da pesquisa ideia e do que mais acontecer aí, se é que essa crise vai deixar a gente discutir algum assunto de interesse do país.
3: Obrigada, Vera, até mais.
4: Tchau, até mais, gente.
3: 1h43.
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0: Boa tarde, Teco Medina.
1: Oi, Cássia, boa tarde, Nadédia, boa tarde aos ouvintes, tudo bem?
2: Tudo bem, Teco, boa tarde.
0: Teco, hoje nós temos a pergunta aqui do nosso ouvinte Ulisses Cruz, o que ele quer saber?
1: Ele quer saber se está todo mundo agora interessado, Cássia, em saber se é uma oportunidade ou o que, que faz com o dinheiro na época das eleições, né? E tem um fetiche especial com a Petrobras, né? Todo mundo acha que a Petrobras vai melhorar ou piorar muito a depender de quem vai ser o novo presidente. E isso é curioso, porque tem fatos que justificam essa crença popular, mas a maioria do tempo não, né? A Petrobras, enfim, é uma grande empresa, tem uma especificidade muito grande, ela é muito boa no que faz, ela é uma ganhadora de dinheiro e ela, se bem gerida, ela, enfim, costuma dar muito bom resultado, né? A questão é que a gente precisa saber quem vai ser o presidente eleito, o que, que ele pretende fazer com a empresa, quem vai ser o presidente da empresa, os conselheiros, os diretores. Tem um monte de coisa que vai um pouco além de se o presidente é A ou B, de direita ou de esquerda, né? E só para ilustrar isso, né? A Petrobras foi muito mal no governo Dilma. Ela tinha ido muito bem, as ações da Petrobras, né? Tinham ido muito bem no governo Lula no começo, depois muito mal no governo Dilma. E quando a gente estava ali no último ano do governo Bolsonaro, que já tinha ali uma canseira com o governo anterior e vinha o Lula pela frente, muita gente se assustou, muita gente falou que a Petrobras ia acabar. E no fim das contas, as ações da Petrobras subiram 300% nesse período, né? Contrariando esse senso de que quando ganha A é ruim, quando ganha B é bom. Então, evidentemente, tem um fundamento de prestar atenção no presidente, o que, que ele pretende fazer com as estatais, mas acho que vale a pena ir além do presidente e ver quais são os planos e qual vai ser o presidente, os diretores, as diretrizes para a empresa, né? Isso não é só... Não é só um presidente ser eleito que a mágica é feita, né?
0: É isso. Teco Medina, muito obrigada. A gente volta a conversar amanhã. Até lá.
1: Até lá, tchau, tchau.
2: E agora vamos ao Rio de Janeiro, mais um dia de sabatinas com os candidatos ao governo do estado. Fala Pedro Bonenberger, boa tarde.
3: Nadédia, boa tarde a você, Cássia, aos ouvintes. O William Siri, do PSOL, candidato ao governo do Rio, foi o entrevistado de hoje. Ele prometeu reverter a privatização da SEDAI e restatizar a operação dos trens. Ele também admitiu que o partido errou ao votar pela reeleição de Rodrigo Bacelar à presidência da Alerj. Declarações dadas hoje na série de sabatinas promovida pela Rádio CBN e pelos jornais O Globo, Extra e Valor Econômico. A última pesquisa Quest, divulgada ontem, apontou um encolhimento nas intenções de voto de Siri de 3 para 1%. O candidato responsabilizou a falta de estrutura financeira e uma confusão no eleitor causada pelo apoio de Lula a Eduardo Paes aqui no Rio de Janeiro. Questionado sobre por que os deputados do PSOL votaram a favor da reeleição de Rodrigo Bacelar à Alerj, o William Siri admitiu que o partido errou, mas disse que foi uma conjuntura política da época. Ele ainda prometeu continuar os cortes de comissionados e de contratos suspeitos iniciados pelo governador em exercício, Ricardo Couto. O William Siri foi o segundo entrevistado da sabatina. Amanhã, Antony Garotinho, do Republicanos, será ouvido aqui no CBN Rio. Nadédia.
2: Muito obrigada, Pedro Bonenberger, falando ao vivo do Rio.
0: E agora, Nadédia Calado?
2: Agora o intervalo.
0: E já voltamos.
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11: Na Beja Calado, CBN Brasil de hoje vai ficando por aqui. Contamos com a produção de
12: Ana Luísa Lessa.
11: E nos trabalhos técnicos,
12: a Débora Gonçalves.
10: Apresentação: Cássia Godoy e Nadeja Calado.
12: Boa tarde, boa quarta-feira.
11: Uma ótima quarta-feira a todos, voltamos amanhã. Já te espero no Jornal da CBN a partir das 6. Até lá.
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Quarta-feira, 9 de setembro de 2026. O presidente Lula defendeu a quebra completa do sigilo das investigações sobre o caso Banco Master e afirmou que todos os envolvidos devem ser expostos, doa a quem doer. Em publicação nas redes sociais, Lula disse que o país vive uma crise institucional no judiciário e o maior

0: O rei Harald V da Noruega foi sepultado nessa quarta-feira em Oslo, depois de 13 dias de luto nacional. Harald morreu aos 89 anos, no fim de agosto, depois de mais de 3 décadas no trono. O funeral reuniu milhares de pessoas, além de integrantes de famílias reais e autoridades estrangeiras. Entre os presentes estavam o príncipe William do Reino Unido, os reis da Espanha, Suécia, Dinamarca, Bélgica e Holanda, além do presidente da Ucrânia, Vladimir Zelensky. No horário de Brasília, 2:02.
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0: Acontece na cidade, interior, região metropolitana da nossa região, e você aí do outro lado pode participar com a nossa equipe sempre que possível, mandando a sua interação, mensagem para o WhatsApp da casa com o DDD de Manaus 92981980632, 981980632. Você que chegou agora na sintonia da CBN Amazônia, agora em Manaus 1h05, programação da tarde no horário local começando. Hoje, no Estação CBN, a gente, é claro, vai comentar sobre a qualidade do ar em Manaus. A cidade amanheceu pelo segundo dia consecutivo encoberta por uma camada de fumaça, mas eu trago boas notícias, viu? Porque, apesar de trazer bastante dificuldade para que a gente respire quando a cidade está com a presença de fumaça como consequência das queimadas nesse período de verão amazônico, hoje tem previsão de chuva agora pela tarde, segundo o Climatempo. Você sabe, possivelmente, diante do que a gente viveu nos últimos anos, que quando chove, nos dias em que aparece essa fumaça como consequência das queimadas aqui na região, a chuva ajuda a dissipar essa fumaça e a gente vai recuperando aos poucos a qualidade do ar. Por aqui, a gente vai seguir também com as nossas entrevistas com os candidatos à presidência dos Bois Bombais de Parintins, Caprichoso e Garantido. E logo mais temos a nossa coluna de toda quarta-feira com André Turbei, Educação Financeira. Tudo isso até as 14h. 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
0: Olha, começando a edição de hoje, para a gente lembrar, viu, que Manaus amanheceu nesta quarta-feira encoberta por uma densa camada de fumaça. A qualidade do ar chama a atenção desde as primeiras horas da manhã e o cenário também é registrado em outros municípios do Amazonas, não só na capital, em Manaus. O sistema Selva, que é o APP Selva, que é justamente o que monitora a poluição atmosférica, mostrava hoje pela manhã estações em Manaus com concentrações elevadas de material particulado fino. Esse número, medido em microgramas por metro cúbico, indica a quantidade dessas pequenas partículas presentes no ar. Fora de Manaus, a cidade de Altazes chegou a 90,2 microgramas por metro cúbico, na faixa de muito ruim quando se trata dessa escala do aplicativo Selva, que é considerado uma péssima qualidade do ar. Já em Iranduba, o índice era de 58,3, classificado como ruim. Na cidade de Manacapuru, Manaquiri, Careiro e Itacoatiara apareciam na faixa moderada quando se trata da qualidade do ar. E os dados de queimadas também chamou a atenção. Até ontem, o INPE havia registrado 1.224 focos ativos no Amazonas apenas neste mês. Em todo o mês de setembro do ano passado, foram 942. Aproveitando que a gente traz, então, um balanço de como é que a gente acompanhou amanhã desta quarta-feira, tô com o aplicativo Selva aberto aqui no computador, onde você aí do outro lado também pode acessar ele de maneira gratuita. Quando perceber esse cheiro de fumaça na cidade ou confundir o tempo nublado e pensar que, na verdade, pode ser que não esteja nublado, mas sim com fumaça, só acessar pelo computador, pelo telefone, appselva.com.br. Por aqui, nesse momento em tempo real, consigo ver a qualidade do ar a partir de estações reais e virtuais. Nós temos 12 pontos com monitoramento em Manaus e 11 deles apresentam, nesse início de tarde, qualidade do ar moderada na cidade de Manaus. Existe só um ponto onde a qualidade do ar é boa, que é nas proximidades do Aeroporto Internacional Eduardo Gomes, aqui em Manaus. Fora isso, Zona Centro-Sul, Zona Leste, Zona Norte da cidade, Zona Oeste, todas elas apresentam qualidade do ar moderada e, pelo menos se a gente olha para o céu, parece que vai cair uma chuva, né? Pensando nisso, também estou aqui com o Climatempo, o site que nos traz a previsão do tempo de todo o Brasil aberto, justamente para a gente ir verificando junto com você e do outro lado a temperatura do momento que bate segundo os termômetros, 33 graus em Manaus. E a boa notícia é que existe a possibilidade de pancadas de chuva hoje à tarde e à noite, somente à noite, a chuva para, segundo

0: o clima-tempo. Aí eu já pergunto para você do outro lado, se você está numa outra zona que não aqui onde fica localizada a CBN Amazônia, aqui na zona Centro-Sul, Avenida André Araújo, já cai alguma chuva por aí? Como é que está o tempo? Manda para gente assim que possível, 981980632, se ainda não cai, mas porventura começar a chover daqui a poucos minutos, daqui a algumas horas, também compartilha com a gente. Isso porque, pelo menos em agosto, a gente vem anunciando que choveu apenas em um único dia, que foi no dia 22 de agosto, apenas pela manhã, caiu num sábado esse dia, e agora em setembro a gente também teve registro de chuva ao longo do início dessa semana, inclusive na segunda-feira, no feriado nacional dia 7 de setembro. E aí a gente vai, enfim, né, acompanhando possíveis temporais ou uma chuva leve aqui na cidade, levando em consideração que vem chovendo pouco, já que a gente segue e vive o período conhecido como verão amazônico, marcado por altas temperaturas. Não à toa, uma das consequências que a gente vem vivendo em 2026, mas nos outros anos, é justamente as fortes queimadas e, como consequência, a fumaça presente hoje também, assim como ontem. Vou seguindo por aqui, agora em Manaus, 1h11, relógio girando, já aproveito para gerar notícia também, agora para trazer prestação de serviço, viu? A gente está acompanhando que mais de 62 mil carteiras de identidade ainda aguardam a retirada aqui em Manaus, e hoje a gente acompanha também um mutirão que vai entregar esses documentos, já está entregando, na verdade, desde as 9 horas da manhã. Vou conversar com o Eros de Souza, que é quem conta pra gente, quem que está retirando esse documento e o que que você aí do outro lado ainda precisa levar como documentação para retirar essa nova carteira de identidade, já que o serviço se estende agora pela tarde. Oi, Eros.
1: Boa tarde, Nicole. Essa retirada, ela é feita somente pelo próprio titular da carteira de identidade. No caso de crianças e adolescentes, quem pode receber é o responsável legal. É importante levar o protocolo de atendimento, um documento com foto ou o CPF. Esse mutirão, ele está acontecendo hoje no Centro de Convenções Vasco Vasques, aqui em Manaus. São mais de 62 mil carteiras que ainda estão aguardando retirada e tem documento pronto desde maio de 2023. Quem tiver dúvida se o nome está nessa lista, pode consultar no site da Secretaria de Segurança Pública do Amazonas. A orientação é justamente para que essas pessoas aproveitem o mutirão e façam a retirada do documento. A Carteira de Identidade Nacional é o novo documento oficial de identificação no Brasil. Ela usa o número do CPF como referência única, traz mecanismos contra a falsificação e substitui gradualmente o antigo registro geral, válido até fevereiro de 2032. Volto contigo.
0: Eros de Souza, obrigada pelas informações, bom trabalho. Além disso, é ano eleitoral, outubro já está chegando, bem próximo, para a gente fazer aquela, não obrigação, né, mas um direito de cidadão de escolher novos ou outros representantes nessa política democrática que a gente tem por aqui. E aí, enquanto essa data não chega, a gente vai trazendo vários serviços justamente para os eleitores, dessa vez para os eleitores com deficiência ou que possuem algum tipo de mobilidade reduzida. Você tem até o dia 14 para pedir transporte gratuito no primeiro turno das eleições de 2026, e esse serviço depende da disponibilidade de veículos. Vou conversar agora com o Luiz Kawasaki, justamente para a gente entender quem pode solicitar e como fazer esse pedido. Luiz, boa tarde.
2: Boa tarde, Nicole. Boa tarde a todos que nos acompanham. Então, podem solicitar o serviço pessoas com deficiência física ou motora, idosos, gestantes, lactantes, pessoas com criança de colo, pessoas obesas ou qualquer eleitor com mobilidade reduzida que comprove essa necessidade. Para fazer o pedido aqui no Amazonas, o eleitor, curador, procurador ou apoiador deve apresentar um documento com foto, título de eleitor e comprovante ou autodeclaração da limitação até o dia 14 de setembro, a próxima segunda-feira. Essa solicitação, ela pode ser feita presencialmente nos cartórios eleitorais ou então pelo portal do Tribunal Regional Eleitoral do Amazonas, o TRE-AM. Aqui em Manaus, onde o eleitorado com deficiência acompanha a curva nacional de crescimento, essa medida é para facilitar o acesso de quem enfrenta dificuldades de deslocamento entre os bairros até as sessões eleitorais. eleitorais. O serviço, então, depende aí da disponibilidade de veículos, como você falou, além do transporte desse programa, né, que é o Seu Voto Importa. As sessões e urnas eletrônicas contam também com recursos como fontes adaptadas para deficiência visual, sinalização ampliada em Libras e também a permissão para acompanhantes e cães-guia. Nicole.
0: Luiz Kawasaki, valeu pelas informações. A gente vai trazendo, inclusive, ao longo dessa data, né? Limite que encerra até o dia 14, para relembrar você aí do outro lado. Aproveitando que a gente está falando sobre eleições, vou relembrar um número também importante que se destaca em 18 mil eleitores aqui de Manaus que vão precisar ficar atentos ao local de votação nas eleições deste ano. 53 sessões da primeira zona eleitoral foram transferidas de maneira provisória por conta de reformas, por conta de problemas estruturais e também outros impedimentos nos prédios. Essas mudanças atingem os bairros Nossa Senhora das Graças, o bairro Centro e também Cachoeirinha, e as sessões da escola Nossa Senhora das Graças será dividida entre a Juceia e também o Centro Municipal de Educação Infantil Professora Joelma Silva. Quem votava na Faculdade Santa Teresa vai para a escola José Carlos Martins Mestrinho. No centro de Manaus, as sessões do Colégio Dom Pedro II passam para o SESC da Rua Henrique Martins. As da Uninorte, na Joaquim Nambuco, vão para o Colégio Santa Doroteia. E no bairro Cachoeirinha, quem votava na FAMETRO vai votar no SENAI da Avenida Carvalho Leal. Os novos endereços já estão no sistema. A orientação é justamente conferir com antecedência pelo e-título na opção onde votar no autoatendimento eleitoral para que você não dê volta perdida. E, é claro, também não deixe de exercer aí com a votação, né, nesse ano, apenas pelo motivo de troca de sede. Lembrando que essa troca é temporária, acontece apenas no pleito de 2026, porque as reformas são a curto prazo, né? Até que, enfim, esses prédios estejam reestruturados. No próximo pleito, a ideia é que já retornem com o seu local de votação como de praxe, sem essa alteração ou qualquer outra. Agora em Manaus, 1h17, vou partindo para o primeiro intervalo do Estação CBN, volto logo.
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0: Em Manaus, 1:21.
1: 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Eleições 2026.
0: A CBN Amazônia dá continuidade à série de entrevistas gravada, com os candidatos à presidência dos Boi Bumbás, Caprichoso e Garantido. A gente lembra que serão entrevistados de forma gravada, por telefone, os candidatos que homologaram as chapas na comissão eleitoral de cada boi, e as regras para as entrevistas priorizam a ordem alfabética dos bois e também dos candidatos. Cada entrevista tem 10 minutos de duração e mais um minuto para as considerações finais do candidato. O entrevistado de hoje é o candidato à presidência do Boi Bumbá Garantido, Marialvo Brandão, que é atual presidente do Boi Vermelho e agora concorre pela Chapa 1. Candidato Marialvo Brandão, seja bem-vindo à CBN.
2: Obrigado, Nicole, obrigado por nos atender e divulgar um trabalho que é essencial para que a gente possa exercer a democracia no Boi Bumbá Garantido, desejo nosso e de toda a nossa diretoria.
0: Candidato, o seu tempo começa a contar a partir de agora, 10 minutos. Partindo para a primeira pergunta, por que que o senhor deve se tornar o presidente do Boi Garantido?
2: Nós temos uma história no Garantido de mais de 37 anos. Passamos por todos os processos administrativos até então e nós entendemos que o boi precisava ser administrado por quem entendesse e que tivesse conhecimento de causa, para fazer uma mudança radical na instituição, em todos os seus processos de construção de um espetáculo artístico, assim também como o seu setor financeiro e administrativo. Então, eu estou no Boi há 37 anos como artista plástico e 3 anos como gestor e diretor financeiro junto com o Fred Góes. Isso nos credibiliza a continuar um trabalho que vem dando resultado positivo em uma administração composta por artistas em todos os seus segmentos. Para a gente é importante que nós continuemos nesse processo de reconstrução de um boi que passou por um declínio de quase nos últimos 15 anos e que nós estamos fazendo esse resgate e fazendo com que o Garantido se fortaleça cada vez mais como uma grande empresa de produção cultural.
0: O senhor fala que quer transformar o Garantido em uma instituição capaz de gerar emprego e renda durante os 12 meses do ano. E segundo os números que o senhor mesmo apresentou, hoje, para colocar o Garantido na arena, precisa de um custo estimado de cerca de R$25 milhões. Como que o senhor pretende financiar todas as demandas que são estruturadas no seu projeto sem aumentar o endividamento do boi, considerando que nos últimos anos o Boi Garantido contraiu dívidas milionárias em ações trabalhistas?
2: Exatamente em 3 anos nós conseguimos sanar as dívidas trabalhistas que somavam um montante de R$7.800.000. Nós trabalhamos nos últimos 3 anos com 17 milhões a menos em investimentos. Com tudo isso, para quem não conhece o boi e não teria um potencial administrativo como nós em relação ao conhecimento, onde tivemos que fazer os investimentos precisos, contratações de mão de obras especializadas, sem onerar despesas, fazendo uma real produção e um real investimento em cima de um espetáculo grandioso como o Garantido apresentou, nós acreditamos que a partir de um retorno que nós não tínhamos de 17 milhões, que deve retornar nos próximos 3 anos para o boi, nós conseguiremos fazer com que o boi funcione um ano inteiro. Por que isso? Porque se em 3 anos nós conseguimos construir uma praça de alimentação, 7 salas climatizadas para que os artistas de figurino conseguissem construir as fantasias da Isabelle, da Via Sayag, dos nossos itens individuais. Construímos 16 banheiros, retiramos 200 toneladas de lixo da cidade de Garantido, pavimentamos 5.300 metros de concreto de 10 centímetros. Elevamos o pé direito do galpão de alegoria, construímos o palco, trocamos o telhado do curral, trocamos o telhado dos camarotes, reconstruímos todo o complexo com 17 milhões a menos, é possível que nos próximos 3 anos a gente consiga colocar em prática e tornar real todos os nossos projetos que estão na nossa cartilha de propostas, sendo que nós teremos, além desse retorno financeiro de 17 milhões divididos em 3 anos, outros suportes que nós já estamos planejando para que a gente possa gerar renda a partir já agora de outubro de 2026.
0: A sua chapa diz que quer reduzir a dependência exclusiva dos recursos vinculados ao Festival de Parintins. Como que o senhor deve fazer isso? Já existem empresas interessadas em fazer esse patrocínio para além do governo? E, para além disso, quem que deve comprar os produtos produzidos em Parintins fora do período do festival?
2: Na realidade, nós não pretendemos reduzir o aporte financeiro a partir dos soma para os dois bois um montante de quase 25 milhões de reais. Mas nós precisamos de um suporte a mais para que a gente possa manter a Cidade Garantido funcionando o ano inteiro, uma folha de pagamento de 106 mil reais mensal, uma conta de energia de 34 mil reais mensal. E aí a gente precisa buscar alternativa de novos parceiros que venham a somar esse montante de 25 milhões e que a gente consiga chegar até 30 milhões de reais.
0: Isso não significa reduzir a dependência do garantido exclusivamente dos recursos vinculados ao Festival de Parintins? Isso não é uma tentativa da sua chapa de buscar recursos fora do que o Festival de Parintins recebe para realizar o evento anualmente?
2: O que o garantido recebe para realizar o evento é exclusivamente para realizar o evento. Não é para pagar dívida, não é para fazer projetos ou realizar qualquer tipo de coisas a mais além do projeto do Boi de Arena. A cota de patrocínio ela é exclusiva para produção artística, para apresentação de 3 espetáculos na arena. Agora, fazer a Cidade Garantido funcionar e gerar emprego e renda o ano inteiro, você precisa ter um olhar diferente para o horizonte. Você precisa buscar alternativas, fazer com que a gente aproveite, por exemplo, o resíduo sólido que sobra da produção dos espetáculos e transformar em obras de arte, utensílios domésticos ou qualquer coisa nesse sentido que possa gerar emprego e renda para os nossos artistas e nossos colaboradores. Fazer o nosso centro de corte e costura, por exemplo, funcionar o ano todo, fazendo uma parceria com uma grande gráfica, uma malharia que a gente possa, de repente, costurar ou produzir roupas a partir de um suporte e uma estrutura que nós montamos na Cidade Garantido com 35 máquinas industriais. Vender shows do Garantido para o Brasil inteiro e para o mundo inteiro também é uma alternativa para que a gente possa arrecadar recursos. Por exemplo, o Boi Garantido não pode mais vender um show por 100 mil reais, por exemplo. O show mínimo do Garantido, ele vai ter, o mínimo será 100, mas o máximo pode chegar a 500 mil reais, como já tem. Nós já temos shows agendados para 500 mil reais. Né? São 3 categorias de show. Então, se você trabalhar com inteligência, você consegue fazer com que o Boi gere emprego e renda, se autossustente, pelo menos no segundo semestre do ano, fazendo com que a economia se movimente dentro da Cidade Garantida.
0: A sua chapa também está propondo criar novos canais de participação dos associados. Quais canais novos seriam esses? Inclui maior transparência para os associados?
2: Nós criamos, nos últimos 3 anos, uma empresa, nós registramos, tem um CNPJ próprio, que se chama Clube Social. O Clube Social é um suporte que nós decidimos tornar real para que o sócio ele entendesse que a Cidade Garantida é patrimônio seu, que você precisa ajudar na manutenção da Cidade Garantida e que você tenha confiança em pagar suas mensalidades, porque esses valores eles estão preservados e serão revertidos em benefício do sócio. Quando eu digo isso, nós temos um projeto já agora para início de 2027 aprovado com todo o suporte para construirmos um posto de saúde dentro da Cidade Garantido funcionando como uma UPA o ano inteiro, para beneficiar os sócios e o entorno da nossa comunidade. Nós temos um centro de convivência social para maioridade aprovado para beneficiar os sócios que contribuíram ao longo da sua vida, 60 anos a mais, e também a gente precisa dar um retorno para eles. Nós temos um projeto em execução, eu tenho certeza absoluta que logo no início do ano que vem nós estaremos construindo o Clube Social do Boi Garantido, onde o sócio vai poder levar sua família, passar o final de semana, tomar um banho de piscina, jogar um futebol na quadra de areia. Tudo isso é possível a partir do que eu falei anteriormente, de um retorno financeiro que nós assumimos uma responsabilidade de saná-los no período de 3 anos, quando a gente trabalha com 17 milhões a menos.
0: Candidato, então, o senhor ainda tem 30 segundos, eu queria que explicasse ainda sobre esse clube social para os associados. Haverá algum tipo de mensalidade? Será gratuito, já incluso naquilo que o associado contribui?
2: Basta somente o associado estar com as suas obrigações em dias. É um valor simbólico, é apenas R$20 por mês. Isso, o sócio estando adimplente, ele tem a possibilidade de levar toda a sua família para participar do clube social, passar um domingo, fazer um churrasco, tomar banho de piscina. Esse espaço vai ser para a comunidade, para o associado.
0: Candidato, o seu tempo de 10 minutos acabou de chegar ao fim. Agora o senhor tem mais um minuto para as considerações finais, começando agora.
2: Eu queria pedir a todos os nossos sócios que participe conosco no próximo domingo, dia 13, de um processo democrático que será a eleição do Boi Bar Garantido para a escolha da nova diretoria, presidente e vice-presidente, assim como o conselho fiscal e o conselho de ética. A participação do associado é importantíssima para que ele possa entender que esse processo, ele é um processo democrático e que o sócio tem vez e voz. Então, daqui a 3 anos, o sócio pode levantar a bandeira e dizer que ele participou desse processo de um novo formato, de um novo bar garantido que se desenha a partir de janeiro de 2027. Então, eu espero receber todos na cidade, no Sambódromo, em Manaus, para que exerça o seu direito ao voto, e em Parintins também, na Escola do Sete, onde nós montaremos toda uma estrutura para que o sócio seja bem recebido e vote e escolha a nova diretoria, assim como o novo conselho fiscal e o novo
0: conselho. Seu tempo acaba de chegar ao fim. Candidato Marialvo Brandão, obrigada pela participação. Até a próxima.
2: Até a próxima.
0: O candidato à presidência do Boi Bar Garantido, Marialvo Brandão, é atual vice-presidente do Boi Vermelho e concorre para a presidência pela Chapa 1. Amanhã, na quinta-feira, a gente recebe o candidato à presidência do Boi Bar Garantido pela Chapa 2, Rafael Júnior. Em Manaus, 1h34, repórter CBN.
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0: Quarta-feira, 9 de setembro de 2026. O ministro do STF, André Mendonça, determinou a soltura do ex-procurador-geral do INSS, Virgílio Antônio Ribeiro de Oliveira Filho. Ele é um dos indiciados pela Polícia Federal pelo esquema de desvios de aposentadorias. Mendonça determinou o uso de tornozeleira eletrônica e outras restrições impostas pela Justiça. As investigações apontam que o ex-procurador recebeu cerca de 12 milhões de reais de empresas ligadas a associações investigadas por descontos irregulares em benefícios. A Polícia Federal deflagrou uma operação contra um esquema de desvio de encomendas postadas nos Correios. Segundo as investigações, a quadrilha falsificava documentos para retirar encomendas em nome dos verdadeiros destinatários. Agentes da PF cumpriram 3 mandados de prisão preventiva e 8 de busca e apreensão em endereços do Rio de Janeiro e São Paulo. Os investigados poderão responder por furto qualificado mediante fraude e organização criminosa. O chanceler alemão Friedrich Merz cancelou uma ligação telefônica planejada para hoje com o presidente dos Estados Unidos, Donald Trump. A atitude aconteceu horas depois de o republicano ter comemorado publicamente a vitória do partido de extrema-direita Alternativa para a Alemanha, a AfD, nas eleições locais. A legenda recebeu cerca de 44% dos votos. O governo alemão se recusou a justificar o cancelamento do telefonema. O técnico da seleção brasileira, Carlo Ancelotti, anuncia daqui a pouco, às 15h, a primeira convocação depois da Copa do Mundo. O Brasil fará 2 amistosos contra a Austrália nos dias 25 e 29 de setembro e depois enfrenta a Índia no dia 3 de outubro. Entre os nomes que apareceram na pré-lista estão André e Breno Bidon, do Corinthians, Pedro e Samuel Lino, do Flamengo, e Gabriel Bontempo, do Santos. No horário de Brasília, 2h32.
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0: Atenção, os aprovados no concurso das Forças de Segurança do Amazonas montaram um acampamento na Avenida Brasil, no bairro Compensa, para cobrar novas convocações. O grupo está nas proximidades da sede do governo do estado e diz que pretende permanecer no local até receber uma resposta. O movimento está reunindo aprovados da Polícia Militar, do Corpo de Bombeiros, da Polícia Civil e também do DETRAN. Eles querem que as nomeações aconteçam antes das eleições. De acordo com os manifestantes, já houve reuniões com representantes do governo, mas ainda não há uma definição sobre essas novas convocações. A gente vai ouvir agora a Stephanie Pinto, que é representante dessa manifestação e falou sobre a ação.
1: Nós estamos aguardando uma solução por parte do governo do estado. Nós somos aprovados da Polícia Civil, Polícia Militar, DETRAN e Corpo de Bombeiros neste acampamento. E nós queremos uma solução definitiva para esses aprovados. Porque quando o então ex-governador Wilson Lima abriu cláusula de barreira, deu esperança para todos e fizeram investir alto nesse concurso, nós acreditamos que seria realmente para o bem da sociedade, para o aumento da segurança pública, né, como um todo, justamente para trazer aquela sensação de segurança que está faltando para os nossos amazonenses. E nesse momento nós estamos reivindicando a convocação dos aprovados da Polícia Militar, do Corpo de Bombeiros e também a nomeação dos aprovados do DETRAN e da Polícia Civil.
0: No horário de Manaus, 1h39.
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0: Olha, acompanhando o trânsito nas principais avenidas de Manaus, mas antes de trazer essas informações para você, condutor CBN, eu aproveito para fazer o registro do nosso amigo ouvinte, Igson. Ainda há pouco, por volta de 1h15, ele mandou uma mensagem. Boa tarde, Nicole. Avenida Efigênio Salles, no V8, com lentidão no sentido Bola do Coroado para quem vai para o Parque 10. Inclusive, trânsito afeta a Avenida das Torres. Igson, valeu pela interação. Está sempre com a gente mandando a movimentação do trânsito por onde quer que ele passe. Você aí do outro lado pode mandar sua mensagem também, quando for seguro, pegar no telefone e conversar com a nossa equipe pelo WhatsApp. 92-DDD de Manaus, 981980632. Estou com o aplicativo de Waze aqui aberto e justamente nessa região onde o amigo ouvinte mandou mensagem atualizando sobre o trânsito, a gente percebe a movimentação de fato bem conturbada, né, na Avenida Efigênio Salles, mas não é só pelo que eu observo aqui, no sentido de quem vai para a Bola do Coroado, sentido oposto de quem pega a Efigênio Salles para ir para o centro, passando ali na frente do Tribunal de Contas, da OAB também a movimentação é bastante competitiva. Na Avenida André Araújo, trânsito também bastante concorrido, principalmente para quem vai acessar ali a Avenida do Sol, vai também passar em frente ao Parque Cidade da Criança. Nesse trecho em específico, tanto para quem vai para o bairro ou para o centro, a movimentação é competitiva. E para finalizar, ainda falando sobre rotatória do Coroado, no cruzamento entre a Avenida das Torres e a Cosme Ferreira, trânsito também bastante competitivo, principalmente para quem está saindo das Torres, acessando a Cosme Ferreira para depois entrar na rotatória do Coroado. Essa movimentação sempre chama atenção e nesse início de tarde não está diferente, viu? Bastante concorrido. Se puder evitar esse trajeto, é a nossa dica.

0: Manaus, 1h44.
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0: Olha só, quando a gente pensa em aposta, geralmente o que vem no imaginário é alguém torcendo pelo time, apostando ali uns trocados por uma diversão, né? Mas tem um estudo recente que é da Ambima, que revelou um outro retrato dessa história que é bem menos falado. Para muita gente, apostar não necessariamente é lazer, mas na verdade uma tentativa de resolver um aperto, de pagar uma conta que não fecha e tentar ali na sorte lucrar, conseguir essa renda extra e fazer o pagamento daquela conta. E é aí que toda a situação pode virar uma armadilha, né? Como reconhecer então que essa linha é muito cruzada e como sair dela? Esse é o assunto de hoje que a gente conversa com o planejador financeiro André Torbay, já com a gente por aqui. André Torbay, boa tarde, tudo bem por aí?
1: Oi, Nicole, boa tarde aos ouvintes. Tudo bem contigo?
0: Tudo certo. Pensando na nossa pauta de hoje, fiquei imaginando aqui que, de fato, a gente costuma tratar a aposta como uma diversão, mas essa pesquisa que você mesmo traz pra gente mostrou que pra muita gente, na verdade, ela pode significar outra coisa, né? Ainda mais quando a gente pensa na realidade do Brasil. O que que muda quando a pessoa aposta por necessidade e não por lazer? Existe uma grande possibilidade de um possível endividamento, né? Na verdade, o oposto daquilo que a pessoa está querendo solucionar, é isso?
1: Ah, com certeza, né? E à medida que vão saindo novas pesquisas, a gente passa a ter mais dados estatísticos, né, sobre isso. E, naturalmente, né, quem tem menos a perder acaba perdendo mais, né? Porque quando a gente fala de aposta, de qualquer coisa relacionada a isso, tem alguns vieses comportamentais que acontecem, e um deles é a ilusão de controle, né? Que é a nossa tendência de achar que a gente consegue influenciar resultados que são aleatórios, mas que, eu vi lá historicamente a quantidade de escanteios, o número de cartões amarelos, enfim, né? Tentando achar racionalidade em coisas que a gente não controla. E muitas vezes é aí que a conta não vai fechar, né? Porque justamente por precisar que isso dê muito certo, você acaba assumindo riscos diferentes daquilo que você assumiria se estivesse tudo bem, né? E aí um sintoma acaba virando a raiz do problema, né? Você, né, a pessoa que tem a consciência de que está apostando porque precisa fechar o orçamento, ela, ao invés de trabalhar para o orçamento não criar o problema, ela vai direto num que parece ser a saída mais fácil, né?
0: Então, e aí a gente...
1: Pode falar.
0: Não, pode continuar, porque eu já fiquei pensando nesse ciclo, né? Que acaba prendendo a pessoa justamente por esse risco alto que ela acaba por assumir.
1: Ah, sem dúvidas, né? E aí vai envolver outros vieses, né? Aquela sensação da aversão à perda, porque, eu perdi aqui porque teve um gol no último minuto, o juiz é ladrão e marcou um pênalti que não era para marcar, o jogador é ruim, o jogador tá envolvido com manipulação de resultado, né? E assim, perder, muitas vezes, a dor da perda, ela é muito maior do que a alegria de vencer, né? De ganhar alguma coisa. Então, quando você perde, a tentativa de tentar recuperar e recuperar logo faz com que você assuma ainda mais riscos, né? O outro, por exemplo, que acontece muitas vezes, é aquilo do eles chamam de custo afundado, né? Você já apostou tanto que parar agora é irrelevante, né? A gente tem expressões mais chulas sobre isso, né? Mas você já se envolveu tanto que fazer um pouquinho a mais não vai mudar, né, para pior do que já estava, né? Enfim, tem os dados estatísticos, tem o efeito do dinheiro da casa, que quando a pessoa ganha, ela trata aquilo como um dinheiro que não era do teu orçamento. Muito embora você tenha começado a apostar com um dinheiro que vai fazer falta ou poderia estar sendo usado com outra finalidade, né? E ainda, né, o mais profundo de todos, talvez o viés da confirmação, que também é chamado de viés de sobrevivente, que você só lembra da parte boa. Ah, não, mas teve uma que deu certo, esquece de todas as outras que deram errado, né? E aí a gente vai ver em outras pesquisas, em outros relatórios, que maior parte, não só no Brasil, né, mas no mundo todo, do público, das pessoas que fazem apostas, perdem mais do que ganham, né? E não só em quantidade, mas em valores monetários também, né?
0: Como é que alguém que apostou justamente para pagar uma conta acaba se afundando ainda mais em dívida? Como que esse ciclo ele se repete inevitavelmente?
1: É justamente pela continuidade, né? É muito difícil quando a pessoa está envolvida com qualquer coisa que gere tanta química no cérebro, ela conseguir dizer que, ah, não, até aqui tá bom, agora eu vou parar, né? Muitas vezes gera mesmo adicção, né? Como outras, enfim, outras droga, bebida, açúcar, café, enfim, né? E aí não tem jeito, a pessoa precisa realmente de intervenção, porque não é aquela questão de força de vontade, né? Esses vieses, eles acontecem o tempo todo para diferentes situações na nossa vida, que a gente está falando da relação da aposta com orçamento, com planejamento financeiro. Então precisa bloquear, né? O que é muito difícil hoje em dia. Quem assistiu a Odisseia e não assistiu, mas lembra de pelo menos nas aulas de história, vai lembrar da parte em que o barco lá do Odisseu vai passar pelas sereias e ele pede para os marujos dele lá colocar a cera no ouvido, mas que amarrem ele no mastro, porque ele quer ouvir o canto das sereias, que dizem que era a coisa mais linda do mundo, mas ele não queria se jogar no mar, né? Então é muito difícil a gente vencer a tentação, isso de novo para qualquer coisa, não necessariamente só atreladas a decisões financeiras, né? Por isso que o pessoal fala muito sobre você tirar os estímulos, né? Ao invés de tentar prevenir respostas. O que hoje em dia a gente está sendo bombardeado o tempo todo, né? Rede social não é só um outdoor se você estiver parado no trânsito que vai te chamar a atenção, né? Mas ali você está no Instagram, está no YouTube e aparece uma propaganda, alguém fala sobre algo, você recebe uma mensagem no WhatsApp, enfim. Então é a tentativa de realmente tentar bloquear. E aí por isso que também tem toda a discussão se faz sentido, né, as plataformas de apostas continuarem tão envolvidas nas transmissões do esporte, né? Tá ali na propaganda, aparece a probabilidade de quem ganha, quem perde. Como é que você faz uma política pública para que as pessoas não se percam com isso se toda hora elas ficam aparecendo, né? Então a gente tem um desafio muito grande, não só o da consciência, mas de que as pessoas realmente elas busquem esse caminho de bloquear acesso, de apagar aplicativo, enfim, de compartilhar com outras pessoas, né? Esse é um dos principais pontos, até para quem busca ajuda em relação a álcool ou a droga, né? Que é justamente você não passar por essa jornada sozinho, né? Vivemos aí a expectativa de dias melhores.
0: Aqui no Amazonas, Torbê, a gente tem uma legislação que proíbe o uso de recursos do auxílio estadual ou de quem tem algum cadastro ali no CadÚnico de usar o CPF em sites de apostas como a Betts, alguns outros jogos online. E aí, diante disso, meu questionamento que fica é se essa medida realmente ela ajuda as pessoas a não apostarem, né? Porque assim, essas pessoas recebem o auxílio, porém é sob responsabilidade dela, a maneira que elas administram esse dinheiro que elas recebem do Estado. Talvez não seria mais interessante que o Estado, na verdade, ele trouxesse a responsabilidade fiscal para essas casas de apostas? O que você pensa sobre isso?
1: Pois é, essa é uma discussão muito que vai muito além também, né? Assim, É difícil falar, assim, difícil não falar é até fácil, né? Mas, assim, até onde vai a liberdade das pessoas em vários sentidos? E, claro, aquelas que estão recebendo alguma ajuda, pô, essa ajuda, ela tá servindo ao propósito, né? Ou seja, eu acho que o erro é essa tentativa, assim, minha opinião, claro, estamos aqui falando sobre ela, de tentar naturalizar que a aposta, você perder dinheiro, é lazer, é entretenimento. Que tipo de entretenimento é esse, né? Eu acho que a gente precisa mudar fortemente isso. Não é investimento, mas também não me parece ser simplesmente que seja para ser tratado como lazer, como entretenimento. Porque quer dizer que as pessoas que recebem subsídios, elas não podem não ter direito ao lazer, ao entretenimento, sabe? Uhum. A gente entraria nessa discussão. Assim, me parece natural que precisa haver uma limitação, um cuidado maior, até pelas pessoas que estão em situação mais vulnerável, o que não quer dizer que sejam só elas prejudicadas por isso, né? Mas toda a sociedade sofre com isso. Mas que, principalmente, você falou do aspecto fiscal aí. Quando você vai ver, além da parte de discussão sobre lavagem de dinheiro, crime organizado, evasão de divisas, boa parte das principais plataformas nem estão no Brasil. né? Tem ali uma alíquota de imposto, mas o dinheiro que é retido no país vai ser suficiente para cuidar das pessoas? Então, acho que aí a gente precisaria de uma discussão muito mais ampla, né? É só a gente pegar outros países que já legalizaram jogos há mais tempo e ver como até hoje eles continuam sofrendo, né? Não me parece ser algo tão simples assim de resolver.
0: Para mim, o mais bizarro é que a gente vê essas propagandas de apostas online em tudo quanto é lugar, sempre, em tudo. E assim, é um tipo de propaganda que diz o seguinte, que você pode apostar, você pode se divertir, você pode lucrar com aquilo, mas você precisa jogar com responsabilidade. Ou seja, é um tipo de propaganda que já está admitindo indiretamente que é um risco e é um risco.
1: A perda está embutida ali,
0: exatamente,
1: né?
0: Isso é inacreditável. Tipo, as pessoas estão percebendo isso, olha a gravidade da situação, e isso está entrando na normalidade, porque gira muito dinheiro. É indignante. Mas.
1: Não, e assim, desculpa te interromper, mas entra muito o tópico que a gente falou, né? Das pessoas que olham para isso como uma alternativa para ganhar mais dinheiro, né? Porque o viés da sobrevivência também pode estar relacionado a quem influencia, né? O cara está mostrando ali que ganhou dinheiro. Mas será que ele mostra tudo de verdade, né? Então, assim, eu acho que um dos caminhos, se a proibição não é algo que deva acontecer, por inúmeros motivos, mas pelo menos a proibição da associação das propagandas diretamente com o esporte, fazendo um paralelo com o que fizeram com as propagandas de cerveja, por exemplo, no Brasil, né? Que antigamente, sei lá, 10 anos atrás, os atores que apareciam nas propagandas eram as pessoas jovens, muito bonitas, que tinham um apelo, né, um sex appeal maior ali, e aí mudaram para justamente não poder ser esse tipo de propaganda, né? Pelo menos você já começa a ter alguma, enfim, alguma estratégia de não evidenciar tanto, né? Vai ser suficiente? Não vai, mas pelo menos é a primeira coisa, né? A gente vê. Não vê, na verdade, né? Porque quase desde que eu me lembre de lembrar de alguma coisa, não tem, por exemplo, no Brasil, propaganda de cigarro, né? Eu lembro quando eu assisti ainda a Fórmula 1, que aparecia a propaganda, ao invés de fazer a propaganda, aparecia lá o disclaimer de que fumar faz mal para a saúde, pode causar doenças, blá, blá, blá, blá, blá. Talvez seja mais ou menos esse um dos caminhos, mas, enfim, difícil dizer quando que isso vai acontecer mesmo, né?
0: Torbei, você tem um minuto para dizer para a gente os sinais de como que a pessoa sair do controle, como sair disso, uma dica.
1: Olha, eu acho que assim, como a gente falou, a repetição, né? Quando você entra numa tentativa muito frequente de que agora precisa dar certo, precisa dar certo, precisa dar certo, e não está dando certo, a gente já sabe que tem alguma coisa errada lá atrás, né? Você já está estourando seu orçamento, que talvez gastar energia para arrumar ali te proteja para não ter que cair nessa tentação. E para não cair na tentação é você tentar, de alguma forma, como eu falei, se blindar, né? Se afastar, né? Compartilhar com pessoas que você está passando por isso, procurar apoio psicológico, enfim, né? Hoje já tem algumas instituições oferecendo isso, compartilhar com a família, com amigos, bloquear aplicativo, enfim, né, trocar de celular, não fazer nenhum cadastro, porque às vezes a pessoa pode usar até acesso de outras pessoas, né, igual você ia falando de quem recebe benefício não poder fazer, aí se bloquearem ela vai usar um CPF laranja, né, o brasileiro é bom de fazer essas coisas, né, então assim, quem precisa de ajuda precisa primeiro aceitar isso e realmente colocar uma dessas ferramentas de bloqueio em andamento, né?
0: André Torbei, valeu por hoje. Um abração.
1: Tchau, Nicole. Obrigado. Até semana que vem. Tchau, tchau.
0: Até. Tchau, tchau. 1h59 em Manaus. Já vou finalizando a Estação CBN por aqui. Agradeço a sua companhia. Amanhã a gente está de volta de 1h às 2h. Boa quarta-feira.
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0: Quarta-feira, 9 de setembro de 2026. Os estados do Paraná, São Paulo e Mato Grosso do Sul têm risco de tornado a partir de amanhã. De acordo com o IMET, as regiões estão entre as áreas com maior potencial para tempestades, com possibilidade de granizo e rajadas de vento. Esse cenário está associado à formação de um ciclone extratropical que deve trazer também uma mudança brusca na temperatura. De acordo com os especialistas, São Paulo e Paraná são os estados de maior atenção. No sul do país, são esperados temporais com ventos que podem passar os 85 km por hora em algumas localidades. A OAB do Distrito Federal defendeu a abertura de processos de impeachment contra os ministros do Supremo Tribunal Federal Alexandre de Moraes e Dias Toffoli por supostos crimes de responsabilidade. O posicionamento será levado ao Conselho Federal da Ordem. A seccional também pede investigações sobre possíveis irregularidades no arquivamento e divulgação do inquérito das fake news, além de questionar o que chamou de levantamento seletivo de sigilo nas investigações ligadas ao Banco Master. A Coreia do Norte está na reta final da construção de uma ponte que liga o país à China. A inauguração deve ocorrer em breve, após 12 anos de atraso. A China concluiu sua parte da estrutura em 2014, mas a obra permaneceu inacabada do lado norte-coreano devido a impasses políticos e a falta de infraestrutura alfandegária. O projeto foi retomado após uma reaproximação diplomática entre os dois países. No início desta semana, a Coreia do Norte inaugurou outra ponte com a Rússia. As duas obras consolidam novas redes de transporte e comércio do país com o continente asiático. No horário de Brasília, 3:04.
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0: 2:05.
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0: E aí, meus amigos, boa tarde, sejam todos muito bem-vindos a mais uma edição do Resenha Esportiva, quarta-feira, 9/9/2026. 9/9/2026, vamos juntos até 2:30, com as principais informações do futebol amazonense e nacional, e por que não mundial, já que hoje tem convocação da seleção brasileira para amistosos que o Brasil vai travar contra a Austrália e Índia. São 2 contra a Austrália, 1 contra a Índia, 3 no total, e a escalação de hoje, ou melhor, a convocação de hoje, vai servir para essas 3 partidas, né? Esses 3 amistosos. É assunto que a gente traz hoje para você também, além da mudança no formato do Campeonato Amazonense 2027, não é uma mudança muito grande, assim, mas tem mudança e a gente traz por aqui. E o Fast, que foi campeão da Série B do Amazonense e volta à Série A, que já começa em janeiro de 2027, daqui a pouquinho, né? Assunto que você confere por aqui hoje. Manda sua mensagem, 981980632. Nosso amigo Gustavo Lima já está aqui mandando a sua mensagem, mandando o seu Vai Corinthians. E daqui a pouco eu leio a sua mensagem, Gustavo. Obrigado aí pela participação. Manda também sua participação lá no youtube.com/CBN Amazônia. Vamos à nossa escalação.
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0: Ana Paula Souza, boa tarde, boa quarta.
2: Boa tarde, Patrick. Boa tarde para quem tá ouvindo a CBN. E olha, eu vi aqui, li rápido a mensagem do Gustavo. Uhum. E é interessante, viu? Ele fez um combinado que se não der certo, Gustavo, a gente vai cobrar, viu?
0: Eu nem li ainda, não.
2: Depois a gente vai ler.
0: Vou ler daqui a pouco. Mas tá... Cadê? Eu vou ler logo aqui, vai. Após um treino regenerativo no Brasileirão contra a Chapecoense, hoje o maior entra em campo. Não, o Vasco jogou ontem, ô Gustavo. 0-1, Corinthians vai vencer fora de casa contra o Estudiantes na Argentina.

0: Na gol de Gustavo Henrique aos 37 minutos do segundo tempo, fora os ameaços. Se não for isso, podem me cobrar amanhã que pago a pizza com Coca-Cola zero pra quem estiver hoje aí no programa. Opa! Coca é zero, que a gente tá de dieta. Tá?
1: Exatamente.
0: Mas a pizza pode ser de quê? Portuguesa?
1: Aí a gente escolhe
0: pode ser
1: se ele
0: frango
1: perder,
0: com catupiry.
1: Né? Essa não é a aposta, esse acordo que a gente tá fazendo.
0: Não, isso aqui tá perdido já, né? 1-0 fora de casa com gol do Gustavo Henrique aos 37 minutos do segundo tempo. A pizza é nossa amanhã e eu espero. Aleixo, Rede Amazônica, número 1555, Avenida André Araújo. Você manda pra CBN Amazônia, nome de Patrick e Ana, tá bom? Estaremos esperando aqui até as 2h30, por favor, porque 2h30 eu saio. Ficaria só a Ana aqui, então você manda antes. A gente faz o resenha comendo a pizza, inclusive. Vamos lá, rola a bola?
1: Vamos.
2: Primeiro tempo.
0: Bom, ainda não tem a convocação, né? Daqui a pouco a gente traz a informação da convocação. Vamos começar pelo Barezão, né? Que é mais importante do que a seleção brasileira, é o Fast, que volta à Série A do Barezão. Depois de 3 anos, o Fast que saiu da primeira divisão porque quis, né? Na época o Fast não conseguiu, não conseguiria dar sequência. Não foi porque foi rebaixado, porque foi o último colocado na competição, não. Foram outros problemas mesmo, né? E aí não conseguiu voltar. Voltou agora, foi campeão da segunda divisão, venceu o RB do Norte. Aliás, que pena do RB do Norte, né? Porque o RB teve a melhor campanha dessa Série B do Barezão, invicto na fase inicial, mas chegou na final e perdeu por 1-0 para o Fast, camisa tradicional do futebol amazonense. E o Fast carimba, além do título da Série B, a classificação para a Série A do ano que vem. Agora, um ponto que chamou a atenção aqui nessa partida não foi nem só o gol, né? O jogo, a vitória, o título em si. Mas o absurdo que aconteceu de um jogador do RB que não estava escalado para o jogo, estava na torcida e jogou uma garrafa na cara. Não sei se ele mirou certinho ou se ele só jogou, mas pegou na face do jogador do Fast, que desmaiou, rapaz.
1: Sim, as imagens, inclusive, Patrick, é uma coisa assim absurda que... Enfim, acabou rodando aí as redes sociais, o vídeo, né, do momento do impacto da garrafa do jogador também. Cara, é uma coisa absurda, principalmente, já seria um absurdo se fosse qualquer torcedor, mas sabendo que era um jogador que estava na arquibancada assistindo ali a partida, se torna ainda mais, assim, não é absurdo, cara, é até pouco para falar, sabe? É uma coisa inaceitável, inaceitável de fato. Ele estava machucado, acabou indo para a delegacia e aí, enfim, uma situação muito triste, de verdade.
0: Foi o zagueiro...
1: esses,
0: diga lá.
1: Esses acontecimentos, né, de agressão, violência, não é de agora, né? Mas parece que ninguém toma uma providência para que isso não aconteça mais, de fato, porque continua acontecendo.
0: Zagueiro Lucas Mancuso Lemos dos Santos Ferreira, do RB do Norte, estava nas arquibancadas, estava machucado, por isso não atuou na partida, e ele foi identificado depois por conta das imagens, né, das câmeras no estádio. E aí, meu amigo, a polícia bateu lá e levou o rapaz para a delegacia. É isso, né? Jogou uma garrafa, acertou o Alan, né, quando estava comemorando o gol ali, foi atingido pela garrafa na cabeça, ficou desacordado por um tempo. Preocupou todo mundo no banco do Fast. Mas a ambulância entrou em campo, fez o atendimento, o atleta se recuperou, não precisou nem ser levado para o hospital. Mas o ponto não é... Que bom que ele não precisou ser levado para o hospital, né? Mas o ponto é essa tentativa aí, você jogar uma garrafa na cara do jogador. Quando eu vi esse lance na hora, eu pensei que ele tava... Sabe quando você comemora e se joga no chão? Tipo, aliviado, fiz o gol, vamos subir. Eu pensei isso, de verdade. Eu olhei assim... Pô, legal, ele se jogou ali, tá comemorando. Não, ele foi acertado.
1: Sim.
0: Por uma garrafa. Que situação, né? Mas enfim, o Fast foi coroado, então, depois dessa partida, 1-0, campeão e acesso pra Série A do Barezão, né? Que terá um novo formato. Você traz pra gente? Tem aí acesso?
1: Trago,
0: um novo formato,
1: sim.
0: Com repescagem. O Barezão tá chamando de playoff, né? E final em jogo único.
1: Playoff fica mais bonito de falar, né?
0: Fica nada.
1: Essa definição ela aconteceu ontem durante o primeiro conselho técnico do Barezão Sicredi, que foi realizado pela Federação Amazonense de Futebol, ou seja, agora a competição vai ter 7 rodadas na primeira fase, playoff entre o 3º e o 6º colocado, semifinal em ida e volta e a final em jogo único. A data base para o início do estadual também já foi definida, vai começar no dia 9 ou 10 de janeiro do ano que vem. A FAF ainda vai divulgar a tabela com todos os confrontos e também a ordem dos jogos. 7 clubes já estão confirmados, né? Na verdade agora são 8 com o FAST. Nacional, Amazonas, Manaus, Manauara, Princesa dos Solimões, Parintins e Taquatiara, e a 8ª vaga que foi do campeão da Série B, o FAST Clube. O Parintins fez a participação ali de forma online. A primeira fase, portanto, 7 rodadas, 8 clubes se enfrentando em busca dessa classificação. Os 2 primeiros colocados vão avançar diretamente para a semifinal. As equipes que terminarem em 3º e em 6º lugar vão disputar um play-off. E os confrontos vão ser entre 3º e 6º colocado e 4º e 5º colocado. Essas partidas vão acontecer em jogos de ida e volta. O 3º e o 4º colocado vão ter vantagem de 2 resultados iguais e ainda vão poder decidir esse confronto em casa. E o 8º colocado vai ser rebaixado para a Série B do Campeonato Amazonense, Patrick.
0: É isso. Então, em resumo, são 12 datas de competição, né? Previstas aí para o ano que vem. 7 rodadas na primeira fase, 1º e 2º colocados avançam para a semifinal. O restante vai disputar o mata-mata, ou repescagem.
1: Ou playoff.
0: O terceiro vai enfrentar o 6º, sendo que o 3º colocado tem a vantagem. O 4º vai enfrentar o 5º, sendo que o 4º tem a vantagem. É, esses jogos da repescagem serão em ida e volta. É, semifinais vantagem. Também ida e volta, sem vantagem para ninguém. Né? Final em jogo único, um clube apenas rebaixado. Começo da competição aí pro dia 9 ou 10 de janeiro de 2027. Então é isso, o novo formato aí do Campeonato Amazonense do ano que vem. Você já falou os times que vão participar, né?
1: Exatamente.
0: É isso. Então, meus amigos, vamos lá pro nosso intervalo, que daqui a pouquinho a gente fala de futebol nacional. Tem muita coisa para falar de futebol nacional. Olha o Gustavo aqui, o papo do Gustavo. E vice-versa, se eu ganhar, quero a minha pizza, hein? Meio calabresa, meio frango em catupiry, borda recheada de catupiry e mandou o endereço. E fica no aguardo. Mas não prometi nada.
1: Eu também não. Quem começou com isso foi você.
0: Exatamente. Então,
1: né?
0: Isso não é uma aposta entre duas partes. É uma promessa sua, caso você acerte. Eu
1: exatamente.
0: Não tô prometendo
1: nada. A gente
0: nada.
1: Não falou nada, a gente apenas leu seu comentário.
0: Exatamente.
1: Apenas.
0: É, e você já anotou o nosso endereço, né? Obrigado. Vamos. Meu jogo, minhas regras.
1: O
0: Gustavo mandando aqui.
1: Na volta a gente fala mais do jogo do Corinthians, viu?
0: É, vamos falar. São 12h15, intervalo, a gente volta já.
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0: 2:19.
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0: E aí, vamos lá para a convocação da seleção brasileira? Porque já saiu. Cara, seleção bem renovada aqui, né? Assim, a gente tava em off aqui falando sobre os nomes, não comentando sobre os nomes, mas falando literalmente os nomes. E aí eu não lembro de... Tem jogador...
2: Tem jogador
0: 35,
2: aqui.
0: 35 mais
2: tem.
0: Aqui? Fala aí pra gente a lista, Ana.
2: Vou começar aqui primeiro. 26 jogadores vão ser utilizados nos próximos 3 compromissos da data FIFA que tá chegando. O Brasil vai enfrentar a Austrália 2 vezes e depois vai ter um confronto inédito contra a Índia. Portanto, os convocados são goleiros Hugo Souza, do Corinthians, Pedro Morisco, do Curitiba, e o Otávio, do Cruzeiro. De defensores, temos Arthur Dias, do Atlético Paranaense, Douglas Santos, do Zenit, Gabriel Magalhães, do Arsenal, Jair, do Nottingham Forest, Marquinhos, do PSG, Mateuzinho, do Corinthians, Mauro Júnior, do PSV, Victor Reis, do Manchester City, e Wesley, da Roma.
0: Pausa, rapidinho. A gente fala muito de rejuvenescer a seleção, mas realmente não tem como deixar de fora Marquinhos e Gabriel Magalhães.
2: Sim.
0: Os dois estão aí na lista da bola de ouro, pô. Então, assim, o Marquinhos é muito contestado? É muito contestado. Não é novo? Não é novo.
2: Não,
0: mas
2: é, novo.
0: Ainda acho que é, em termos de nomes, a melhor zaga entre seleções. Em termos de nomes. Ah, o futebol praticado. Isso é outra coisa. Mas em termos de nomes, faz sentido.
2: Gabriel Magalhães também tem um futebol bom, viu?
0: É.
2: Não é só nome, é futebol bom também.
0: Eu digo,
2: não
0: o entrosamento dos dois, a zaga funcionando ali dentro de
2: Sim.
0: campo, entende?
2: Exatamente.
0: Mas diga lá, separou nos zagueiros barra Isso. laterais. Vamos, pro
2: vamos agora para meio-campistas. Temos aí Andrei Santos, do Manchester United, Breno Bidon, do Corinthians, Bruno Guimarães, do Arsenal, Danilo, do Botafogo, Douglas Luiz, da Juventus, e Gabriel Bontempo, do Santos. De atacantes, Endrick, do Real Madrid, Estevão, Chelsea, João Pedro, Chelsea, Pedro, do Flamengo, Rafinha, Barcelona, Rayan, Vasco, Samuel Lino, Flamengo, e Vini Júnior, do Real Madrid.
0: Rayan Vasco é excelente. Queria ainda que o Rayan fosse do Vasco.
2: Realmente. Sem saudade?
0: Claro, que isso. O Rayan, quando tava no Vasco, tava voando. Mas enfim, temos aí uns meninos que saíram do Vascão, como o Rayan, como o Douglas Santos, como o... Douglas Luiz. O Andrei também, né? Enfim. Agora, tem jogadores que atuam no futebol brasileiro. Alguns aí, né? Boas quantidades, inclusive.
2: Bastante.
0: O próprio Gustavo Lima tá falando aqui do... Só 3 do Corinthians. Agora eu acredito no Hexa. Faltou André, Matheus Bidu, Pedro Raul, Yuri Alberto, Caio César.
2: Pedro Raul, Gustavo aí Henrique. Eu acho que você já tá pegando pesado, viu?
0: Cara, Gustavo, tem um defensor de Yuri Alberto aqui na empresa, né? Quer dizer, não sei se ele ainda é, mas o Rômulo Almeida falava muito de Yuri Alberto na seleção. E não era zoeira, mas isso já faz um tempo.
2: Mas enfim, acho que enfim, o Breno Bidon, ele tava merecendo já faz tempo, viu, uma chance com a seleção brasileira, e finalmente agora foi convocado. Com relação aos times brasileiros, a gente vai colocar aqui os goleiros, por exemplo, os 3 são de times brasileiros, que jogam aqui no Brasil. Então, isso aí é uma coisa que... Tem até jogador do Atlético Paranaense, tem Corinthians, tem Flamengo, que, enfim, sempre tá, né? Times que sempre estão. Na pré-lista, por exemplo, que foi divulgada pelo Ancelotti, tinham 5 jogadores do Cruzeiro. A gente não ia imaginar que 5 jogadores do Cruzeiro poderiam atuar. E aí ainda teve gente que tava criticando e sentiu falta, por exemplo, do Matheus Pereira, do Cruzeiro, sabe? Então,
0: é
2: uma renovada real que o Ancelotti está fazendo.
0: Mas é bom deixar claro também que essa renovação, essa lista com tantos nomes diferentes, perdão, certamente é um teste, né? Tipo, não quer dizer que essa é a seleção que ele acha que é a que vai vingar no futuro. Não, é um teste, muitos nomes.
2: Por isso que são nomes diferentes,
0: aqui, né?
2: Porque teste de fato.
0: É isso, muita gente nova para fazer o teste, muitos jogadores que atuam no futebol brasileiro, e eu acho que é por aí, né? Início de ciclo novo, testar essa garotada. Inclusive no gol, o Alisson é um excelente goleiro? É. Mas parece que deixa a desejar, né? Não é aquela segurança toda que a gente espera, né? Enfim. Você traz pra gente, Ana, jogos da Libertadores. e da Sul-Americana que aconteceram, por favor.
2: Sim, exatamente. Vamos ter, então, estamos tendo, na verdade, as quartas de final da Libertadores. Tivemos ontem o Fluminense, que venceu o Platense por 2-0, uma vantagem relativamente boa. Hoje temos Palmeiras com LDU de Quito e Estudiantes e Corinthians, o jogo que está sendo tão esperado pelo Gustavo Lima. Só que a gente não teve só Libertadores ontem, tivemos também Copa Sul-Americana. Vou aqui pegar os resultados,
0: mas
2: de antemão, o gigantesco da Colina
0: jogou e empatou fora de casa.
2: Sem gols ainda.
0: Com o time misto, por favor, é bom deixar isso claro.
2: É.
0: O Vasco prioriza o Campeonato Brasileiro porque está na zona de rebaixamento, portanto, levou o time misto para encarar o Santa Fé em El Capim. Ontem às 18 horas, 0-0. E o São Paulo também foi jogar fora de casa, um adversário mais complicado, La Bombonera, perdeu para o Boca Juniors por 1-0. Ambos os jogos de volta marcados para semana que vem, dia 15, que é terça-feira. São Paulo jogando no Morumbi, Vasco jogando em São Januário. É, eu diria que o Vasco leva um placar interessante para casa. O São Paulo. Cara, assim,
2: é difícil.
0: É uma derrota simples, né? Então, tem que vencer em casa.
2: Sim.
0: O Boca também não passa pela sua melhor fase da vida, mas é o Boca, né?
2: Mas era assim, com todo respeito, claro, né?
0: A
2: famosa a frase, né? Com todo respeito ao São Paulo, não tem como você ganhar, assim, é muito difícil você ganhar, por exemplo, do Boca Juniors, jogando na Argentina. É difícil,
0: sim,
2: tem
0: Bombonera,
2: o nome, a camisa, beleza, e tudo mais. Aqui no Brasil, completamente possível. Dá sim, assim. São Paulo tem condições de fazer, né? Reverter o placar, levar até para pênaltis, enfim. Dá sim para conseguir pelo menos um empate para levar para os pênaltis. Agora, um outro confronto que chamou bastante atenção, porque é um confronto de brasileiros. Santos e Atlético Mineiro vão se enfrentar hoje pelas quartas de final da Sul-Americana, às 18h. Um jogo que vai acontecer lá na Vila Belmiro.
0: Ah, tu não tá com fone de ouvido não, né?
2: Não.
0: O operador tá colocando um galo aqui, cantando às 4h30 da manhã, porque tem peixe e galo. Bota um peixe agora aí que eu duvido.
2: Ah,
0: não bota,
2: agora,
0: né?
2: Eu quero ver.
0: Um peixe tu não bota, né? Santos e Atlético Mineiro hoje pela Copa Sul-Americana. Ele tá tentando. É água, é o habitat natural, né? Tá bom, beleza. Santos e Atlético Mineiro. O Santos, que tá... Ah, isso aqui de fechar com o Cebolinha, né? Tá dando certo aí a investida do Santos no Everton Cebolinha. Uma boa contratação, eu diria, se concretizar. E falando em contratação, quem segue tentando aí a investida é o Vasco com relação a Richarlison, né? A gente falava... Falei com você ontem sobre
2: foi
0: isso?
2: Foi ontem. Foi com o Eros de Souza.
0: Ah, é verdade, foi com o Eros de Souza. Sobre o Vasco querer o Richarlison por empréstimo, o Richarlison aceitar, mas aí o Tottenham não pode mais emprestar ninguém, porque o Vasco tem dessas, né? Nunca dá certo. E aí o Vasco vai tentar a opção de compra, né? Com o apoio do patrocinador, inclusive. Até porque o Richarlison não tá nos planos do técnico do Tottenham. Nem foi escrito pra Premier League, né? Então, assim...
2: Situação complicada por lá.
0: Exatamente. Vamos ver como é que vai ser isso aí. Trazendo aí essas duas informações de negociação, né? Tanto o Vasco com o Richarlison quanto o Santos com o Everton Cebolinha. É isso, minha cara Ana Paula Souza. Sobre Libertadores a gente já trouxe, né? Teremos Estudiantes e Corinthians, Palmeiras e LDU.
2: Uhum. Temos comentários no YouTube, você pode
0: Temos
2: ver também.
0: Temos comentários no YouTube?
2: Temos.
0: Cadê? Deixa eu dar uma olhadinha por lá.
2: Nossos amigos, acho que estavam vendo a convocação, agora voltaram.
0: Todo mundo
2: gente.
0: Na GETV
2: Todo
0: vendo a convocação
2: mundo na
0: do GETV, Ancelotti.
2: Vendo a convocação. E tudo bem, a gente aceita.
0: Pra GETV, se você tava vendo a GETV, tá tudo bem.
2: É.
0: Igor Silva, Rafinha fez dois... Ah, sim, verdade. Antes de começar aqui... A Ana tava, o Rafinha fez dois gols, não sei o quê. O Barcelona tá jogando, né?
2: A gente tem que falar, porque ano passado, temporada passada, né? O Rafinha não fez lá a sua melhor temporada pelo Barcelona, mas esse início de La Liga é uma coisa assim que tá... Ninguém tava acostumado a ver o Rafinha jogar dessa maneira. Ele participou do jogo do domingo, na goleada por 5-0 contra o Valencia. Ele se isolou na artilharia da competição com 6 gols em 4 jogos. Foram 4 partidas e 6 gols. E hoje tá tendo rodada de Champions League. Na verdade, não sei se já acabou, tá pra acabar. E o Rafinha já fez 2 gols na vitória do Barcelona sobre o Feyenoord da Holanda. Então, é um bom nome, foi convocado agora também. Então vamos ver, né, como é que vai ficar aí a situação.
0: Cara, já tô cético, sabia? Tô cético com essa turma já dessa geração que ainda tá jovem. O pessoal ainda não fez 30 anos. Mas, com todo respeito, jogam muito nos seus clubes, individualmente e tal, mas quando chega na seleção brasileira, não despertam a esperança no povo brasileiro que gosta do futebol da seleção, né? O Rafinha até se esforçou na última Copa, correu bastante, mas foi isso.
2: Acho que um outro nome que a gente poderia definir aqui é, por exemplo, o Vinícius Júnior, que jogava muito pelo Real Madrid, mas pela seleção brasileira deixava a desejar até chegar a Copa do Mundo. Foi assim, uma virada completamente de chave em alguns amistosos antes de começar a Copa, na verdade, já foi uma coisa diferente.
0: O Vinícius, em dois ou três amistosos antes da Copa e durante a Copa, jogou muito. Mas fora ele, dá pra destacar o esforço do Rafinha, mas, enfim, né? Não dá pra... Sei lá, não tem muita esperança, não. O Raimundo Façanha dizendo: vocês ainda acreditam na seleção brasileira? Raimundo,
2: a gente comenta aqui, né?
0: Eu acredito que a gente vai dar a volta por cima. É com esses jogadores que foram convocados hoje? Sei. Tem alguns aí que eu acho que são muito bons. Outros são testes, né? Vai que nos surpreendem também, né? Tem jogador, meu amigo, que veste a camisa da seleção e o futebol desperta, né? Então vamos ver, né? Dá uma chance pra galera nova aí também, né? Galera jovem, vamos ver se a próxima geração vai ser vitoriosa, coisa que a atual geração não foi, infelizmente, né? Ana Paula Souza, o apito veio, mas antes, calma aí. Romeu, futebol sul-americano é horrível. Vasco com sub-20 empatou na Colômbia. Tecnicamente o Boca Juniors é fraquinho. Tanto o São Paulo como o Boca Juniors são horríveis.
2: Eita, que ele deu.
0: Atirou pra todos os lados.
2: Pra todos de uma vez só.
0: Ana, um abraço, boa tarde.
2: Até amanhã.
0: Até amanhã. Obrigado a todos que participaram. Boa tarde. Vem aí o Repórter CBN na volta Tarde de Notícias com Ricardo Chaves.
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0: quarta-feira, 9 de setembro de 2026. Os estados do Paraná, São Paulo e Mato Grosso do Sul têm risco de tornado a partir de amanhã. De acordo com o IMET, as regiões estão entre as áreas com maior potencial para tempestades, com possibilidade de granizo e rajadas de vento. Esse cenário está associado à formação de um ciclone extratropical, que deve trazer também uma mudança brusca de temperatura. De acordo com especialistas, São Paulo e Paraná são os estados com a maior atenção. No sul do país, são esperados temporais com ventos que podem passar de 85 km por hora em algumas localidades. O presidente do Supremo Tribunal Federal, Edson Fachin, cancelou a sessão plenária desta quarta-feira em meio à escalada da crise interna na corte. O STF ainda não informou o motivo da decisão, nem se haverá uma reunião reservada entre os ministros. A sessão teria julgamentos sobre fundo de assistência ao trabalhador rural, créditos de ICMS e acesso a informações sigilosas e investigações. O cancelamento ocorre horas depois que Flávio Dino determinou a reintegração de Andrei Rodrigues ao comando da Polícia Federal, revertendo o afastamento imposto por André Mendonça. Os Correios suspenderam o contrato com a Safe Consig, empresa que gerenciava empréstimos consignados dos funcionários da estatal. A decisão foi anunciada em meio às ações da Polícia Federal, que investiga se a lobista Roberta Luxinger, amiga do empresário Lulinha, filho do presidente Lula, intermediou o negócio entre a empresa de tecnologia e a estatal. Os Correios dizem não ter conhecimento de irregularidades relacionadas ao contrato. Documentos oficiais apontam que o presidente dos Estados Unidos, Donald Trump, entregou $45 mil em espécie à assessora Natalie Harpe e outras duas funcionárias da Casa Branca. O valor, equivalente a cerca de R$ 229 mil, foi registrado como presente e corresponde a quase um terço do salário anual das assessoras. O pagamento pode ter violado uma lei federal que proíbe a complementação do salário de funcionários federais. A Casa Branca diz que o dinheiro foi um bônus de Natal, dado pessoalmente por Trump. No horário de Brasília, 3:35.
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1: Olá, pode chegar a satisfação ter a tua companhia a partir de agora, tarde de notícias aqui na CBN Amazônia. Um boa tarde para você na sintonia da frequência 101.5 aqui em Manaus, na região metropolitana. Você, amigo ouvinte, na 97.5 em Parintins. E você, em Manacapuru, sintonizado na 96.3. Estou aqui, além da sua companhia, pela internet, pela FM e pelo YouTube da CBN Amazônia, com Charles Costa nos trabalhos técnicos, na produção da Ana Paula Souza, contando sempre com a sua participação. Na edição de hoje você vai conferir. E a falha no fornecimento de água, segundo os moradores, tem prejudicado a rotina no Jardim Mauá, lá no Mauazinho. Mais de 62 mil carteiras de identidade nacional são os RGs, né? Estão disponíveis para retirada em Manaus. Essa entrega começou hoje e segue até o fim da tarde, viu? Lá no Centro de Convenções Vasco Vasques. O Ministério Público do Amazonas abriu uma investigação sobre a troca da fiação da rede de energia elétrica aqui em Manaus. O órgão quer saber o impacto dessa mudança no serviço e na conta de luz dos consumidores. Enquanto isso, a Assembleia Legislativa do Amazonas aprovou um projeto que permite o Estado a aderir a um novo programa de acompanhamento fiscal. Começou também a tramitar na Assembleia um projeto que prevê a criação de 8 novos cargos de desembargador aqui no Amazonas. E em celebração ao Dia da Amazônia, comemorado no último sábado, o governo federal ampliou a área de proteção da floresta aqui no estado. E hoje tem Marcos Castro na coluna CBN Mobilidade e Urbanismo. Tem também entrevista para falar sobre a qualidade do ar, os cuidados que você deve ter, inclusive nesse período de registro de intensa fumaça, principalmente no Rio Negro, na região metropolitana. Se você tiver qualquer dúvida, manda aqui pra gente. Vamos conversar com o secretário executivo da Defesa Civil de Manaus. Participe, interaja pelo 981-980632. Também acompanha com imagens a transmissão do Tarde de Notícias pelo YouTube da CBN Amazônia.
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1: Obrigado pela participação, ouvinte Ismael. Não, desculpa, é Ismar de Paula Rocha, informando aqui congestionamento na Avenida Silves, no sentido centro, rotatória da Suframa, isso devido a uma faixa interditada pela Companhia de Energia, fazendo a manutenção na esquina da Avenida Silves com a rotatória da Suframa. Obrigado pela participação por aqui, viu, Ismar? Inclusive, nesse momento, o trânsito bastante carregado aqui, como relatou o nosso ouvinte, vou confirmando aqui a informação, se o seu trajeto for rumo ao Distrito Industrial, por lá o trânsito já flui com mais tranquilidade, exceto nesse trajeto aí relatado, bem relatado pelo nosso ouvinte.
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1: Mais de 62 mil carteiras de identidade nacional estarão disponíveis para retirada aqui em Manaus. Ó, começou 9 da manhã, segue por lá, lá no Centro de Convenções Vasco Vasques, 62 mil carteiras de identidade. Olha que a gente enfrentou um período sem ter esse retorno das carteiras, viu? Mais de 60 mil amazonenses não pegaram a carteira de identidade nacional, gente. Ó, essa lista com os nomes dos cidadãos que solicitaram esse documento e ainda não retiraram, está publicada no site da Secretaria de Estado de Segurança Pública. Então você vai lá, abre aí o Google, o Safari, o seu discador aí de internet, joga no site da SSP que vai estar por lá, tá? Tá? Inclusive tem uma arte lá para você clicar. Você que tirou a habilitação, tirou a carteira de identidade e ainda não pegou, vai lá no Centro de Convenções Vasco Vasques, tá? Essa retirada deve ser feita exclusivamente pelo titular, isso mediante a apresentação do protocolo, tá? O documento com foto ou CPF, no caso de menores de idade, apenas o responsável legal pode receber. Bom, segundo a diretora do Departamento de Polícia Técnico-Científica, a Samia Tiradentes, os titulares estão sendo avisados por telefone desde o dia 28 de agosto. De acordo com o diretor do Instituto de Identificação, o Mahatma Porto, tem carteiras emitidas desde maio de 2023, que continuam disponíveis por lá, inclusive no período em que tivemos aí problemas para tirar a carteira de identidade nacional. Essa carteira de identidade é o novo documento oficial de identificação aqui no Brasil. Ela usa o número do CPF como referência única, traz mecanismos também contra a falsificação, substitui aí gradualmente o antigo registro geral, que é o RG, válido até fevereiro de 2032, ou seja, 62 mil amazonenses estão aptos com a nova carteira de identidade nacional, mas não foram receber. A gente vai trazer aqui mais informações sobre isso, porque é um número expressivo. Só para ter uma ideia, isso dá para eleger um deputado federal, tá? Para entender a dimensão dessa problemática aí. Lembrando que para votar precisa da RG, além do título de eleitor também. E o Ministério Público do Amazonas abriu uma investigação sobre a troca da fiação da rede elétrica aqui em Manaus. O órgão quer saber o impacto dessa mudança no serviço e na conta de luz dos consumidores. Boa tarde, Luê.
10: Olá, Ricardo. Boa tarde. É isso exatamente. O Ministério Público do Amazonas instaurou um inquérito civil para investigar a troca da fiação da rede pública de energia elétrica em Manaus. A apuração acompanha a substituição dos antigos cabos por fiação de alumínio, realizada pela concessionária Amba Energia. O procedimento é conduzido pelas 51ª e 81ª Promotorias de Justiça de Defesa do Consumidor, após registros de oscilações, interrupções no fornecimento, danos a aparelhos e ocorrências de incêndio na capital. O MPAM enviou ofícios com prazo de 10 dias úteis para a resposta de diferentes órgãos. O órgão cobra da Âmbar Energia a justificativa técnica e econômica para a mudança do material, além do cronograma das obras e laudos de segurança sobre o impacto do calor nas novas instalações. Já da Agência Nacional de Energia Elétrica, a ANEEL, os promotores pedem confirmação sobre a previsão dessa troca no contrato de concessão e o impacto na tarifa cobrada do consumidor. Ao Inmetro e ao IPEM Amazonas foram pedidas informações sobre a certificação e testes de conformidade dos cabos de alumínio. O Corpo de Bombeiros deve apresentar relatórios de ocorrências de curto-circuito na rede elétrica recente, enquanto os PROCONs do Estado e do município encaminharão dados sobre as reclamações já registradas pelos usuários. Segundo a promotora Sheila Andrade, a investigação também busca verificar se os custos das obras e a alteração no material condutor vão gerar aumento nas contas de luz ou alterações na medição do consumo. A 51ª Promotoria de Defesa do Consumidor já mantém outro procedimento em andamento para apurar as interrupções frequentes no serviço e também os reajustes da tarifa em Manaus.
1: Aí, obrigado, Luiz Kawasaki. Assunto que é importante, né? Na semana passada a gente falou sobre a audiência pública que teve lá na Assembleia. O João Pila, que é o diretor-presidente, prestou informações, esclarecimentos, como foi na semana retrasada na Câmara Municipal de Manaus. Alguns encaminhamentos interessantes para a gente aguardar definições, como, por exemplo, a tentativa, né, a proposta da Defensoria Pública do Amazonas de ampliar a quantidade de amazonenses que podem ter acesso à tarifa social. Hoje, 200 mil. A proposta seria ampliar para 400 mil. Vamos saber como é que vai ser tratado isso com a empresa. Foi criado um grupo de trabalho com integrantes da Defensoria, da própria Assembleia, da AMBA Energia. Vamos tratar ainda desse assunto aqui na programação da CBN. Trocando de energia para água, falha no fornecimento de água, segundo os moradores, tem prejudicado a rotina de quem mora no Jardim Mauá, lá no bairro Mauazinho. O Juscelio Paiva conta pra gente. Boa tarde, Juscelio.
11: Boa tarde, Ricardo. Boa tarde, ouvinte CBN. Boa tarde aos colegas no estúdio. Foi na manhã desta quarta-feira que moradores da Rua 5, do conjunto Jardim Mauá, realizaram um protesto para cobrar o abastecimento de água lá na região. Segundo os moradores, há pelo menos 15 dias eles estão sem água nas torneiras, pelo menos para conseguir fazer os serviços básicos. Até o momento, apenas uma vez o carro pipa foi com água até o local levar água para os moradores, segundo informações repassadas por eles mais cedo. Nós ouvimos algumas pessoas que reclamam dessa situação e eles disseram que essa situação tem prejudicado diretamente a região do conjunto Jardim Mauá, que é um dos conjuntos do bairro Mauazinho, na zona leste de Manaus. Sobre essa situação, por meio de nota, a concessionária Águas de Manaus informou que tem em andamento um projeto para expandir a rede de abastecimento na região, que registrou nos últimos tempos um crescimento populacional e que está mantendo o abastecimento por meio de caminhões-pipa. Porém, segundo os moradores, apenas uma vez um caminhão-pipa levou água para abastecer a região e isso tem prejudicado bastante a situação da falta de água por lá. Ricardo?
1: Valeu, Juscelio, obrigado. Ficar sem água, como ficar sem energia elétrica, é complicado em qualquer período do ano, mas nesse em que o calor é intenso, certamente complicado. A gente espera aí que a empresa possa fornecer aí com mais assiduidade com os carros pipa, né, que cheguem nessa região do Mauazinho. Agora atenção a essa história, viu, ouvinte CBN? 41 trabalhadores foram resgatados de condições análogas à escravidão aqui em Manaus. Essa fiscalização foi realizada entre os dias 6 e 19 de agosto em duas obras, tá? Da construção civil e também em um canil. Segundo a Auditoria Fiscal do Trabalho, foram identificadas jornadas exaustivas, condições degradantes, falta de registro e situações de risco à saúde e também à segurança dos trabalhadores. Em uma das obras, 24 pedreiros, recrutados em diferentes estados do país, trabalhavam na construção de um galpão. E aí a fiscalização constatou que alguns deles chegavam a permanecer mais de 24 horas seguidas em atividade e acumulavam até 150 horas extras em um único mês. Tá? Os intervalos entre as jornadas não eram respeitados e, segundo os trabalhadores, as pausas para alimentação duravam 20 minutos. Tempos modernos do Charlie Chaplin, né? Aquele filme antigo lá dele. Em uma outra obra, 16 trabalhadores foram encontrados sem registro formal. o portão do canteiro ficava trancado e apenas o responsável pela obra tinha chave. Então eles ficavam presos, literalmente. Trabalho análogo à escravidão. Os trabalhadores atuavam a mais de 10 metros de altura, sem proteção adequada contra quedas. A fiscalização também encontrou andaimes, irregulares e instalações elétricas improvisadas. Entre os trabalhadores estava um adolescente de 17 anos, que foi afastado da atividade. Essa obra, ela chegou a ser embargada por apresentar risco grave e iminente, mas mesmo depois da determinação, a fiscalização encontrou atividades no local em outros 2 dias. Bom, a Polícia Federal, o Ministério Público do Trabalho participaram dessa ação. O terceiro caso, teve outro, viu? Foi identificado em um canil. Uma trabalhadora sem registro morava no próprio local de trabalho e recebia R$ 800 por mês. Segundo a fiscalização, ela começava a trabalhar por volta de 5h30 da manhã e seguia até a noite em jornadas que chegavam a quase 18 horas por dia, sem descanso semanal regular. A trabalhadora também ficava exposta a fezes, urina e outros materiais potencialmente contaminados sem comprovação do fornecimento adequado de equipamentos de proteção. Bom, após o resgate, ela foi retirada desse local e encaminhada para um espaço seguro. As fiscalizações fizeram parte da Operação Resgate 6, que é uma força-tarefa nacional do Ministério do Trabalho, com participação do Ministério Público do Trabalho e da Polícia Federal. Então, ouvinte CBN, denúncias de trabalho em condições análogas à escravidão, você pode fazer de forma anônima, tá? Pelo sistema IP. Coloque aí no Google IP, IB circunflexo, que está disponível na internet. 2h56, intervalo, daqui a pouco a gente volta.
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2: Dica Pipoca em Cena. Uma imagem bonita não resolve tudo. Se ninguém entende o que os personagens falam, temos um problema. Para gravar um bom som, se você não tem um microfone externo, aproxime o celular de quem está falando e escolha um lugar com menos barulho. Antes da cena, escute o ambiente, desligue o que puder e faça sempre um pequeno teste de áudio. Apertou o REC, espere alguns segundos antes da ação e espere novamente antes de parar a gravação. Isso ajuda muito na edição. E grave mais de uma tomada. Ter opções é sempre melhor do que descobrir depois que alguma coisa deu errado. E atenção à continuidade. Roupas, objetos e posições devem combinar de um plano para o outro. 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

0: 2:58.
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0: Trinta e quatro graus em Manaus, sensação de 40 é a temperatura de momento aqui na capital amazonense. Informação da Climatempo. Temperatura deve variar entre 25 e 32 graus, ou seja, já foi, né? Esquece. A máxima deve ser registrada por volta de 4 da tarde, ou seja, vai ficar mais quente ainda. A máxima, inclusive, 32 graus também, segundo a Climatempo. Em Parintins, a temperatura vai ficar variando entre 26 e 32 graus. A máxima para hoje deve ser registrada às 6 horas da noite aí na ilha. Agora, a temperatura de momento em Parintins, 34 graus e a sensação de 43. Calor em Parintins, hein? Manacapuru, a expectativa da Climatempo, a previsão, a temperatura fica entre 26 e 33 graus. A máxima deve ser registrada por volta de 6 horas da noite, tá? Noite, então, com muitas nuvens em Manacapuru. Segundo a Climatempo, temperatura de momento na casa dos 32 graus, sensação de 37 graus em Manacapuru. 2:59, vem chegando o repórter CBN. Na volta, a gente traz mais informações aqui sobre o nível do Rio Negro. Lembrando que tem ainda a participação do professor Marcos Castro na coluna de mobilidade e urbanismo. Ele que vai continuar falando da pauta da semana passada. Você que é nosso ouvinte assíduo aqui da CBN deve recordar. Ele falando sobre a estrutura, a mobilidade no interior do Amazonas e falar também sobre a fumaça. Não deixa de ser um assunto do dia, deve ser o assunto das próximas semanas também, até porque setembro promete ser o mês mais quente desse ano. 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

Quarta-feira, 9 de setembro de 2026. O técnico da seleção brasileira, Carlo Ancelotti, anunciou a lista de convocados para os amistosos contra a Austrália e Índia. Esta foi a primeira convocação depois da Copa do Mundo. Entre os 26 atletas, 8 são estreantes. Os goleiros Pedro Morisco, do Curitiba, e Otávio, do Cruzeiro. Os zagueiros Arthur Dias, do Atlético Paranaense, e Jair Cunha, do Nottingham, da Inglaterra. Os laterais, Mateuzinho, do Corinthians, Mauro Júnior, do PSV. E os volantes, Breno Bidon, do Corinthians, e Gabriel Bontempo, do Santos. Ancelotti manteve 9 jogadores que atuaram na Copa, como Vini Júnior, Endrick, Gabriel Magalhães e Marquinhos. O Brasil fará 2 amistosos contra a Austrália nos dias 25 e 29 de setembro. E depois enfrenta a Índia no dia 3 de outubro. O ministro do Supremo Tribunal Federal, Flávio Dino, afirmou que o afastamento de Andrei Rodrigues da direção da Polícia Federal prejudicou diretamente as investigações sobre o financiamento do filme Dark Horse, cinebiografia do ex-presidente Jair Bolsonaro. A operação mira o uso de emendas parlamentares destinadas a empresas suspeitas de financiar o longa. Segundo Dino, a saída da cúpula da PF atrasou o acesso a materiais apreendidos, o que, na prática, favoreceu os alvos da investigação. Esse foi um dos argumentos usados.

0: acontecem em 14 de março. No horário de Brasília, 4:03.
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0: 3 e 4.
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0: Renovando aqui o boa tarde para você que está na sintonia na 101.5 aqui em Manaus, você que está na frequência 96.3 em Manacapuru, na 95.7 em Parintins, você pela internet, você que está mandando mensagem pelo 981980632, obrigado pela audiência, participação. Já convidando você também que está em Manaus a indicar o melhor caminho, viu? Trânsito bastante complicado na zona leste de Manaus, você que está se aproximando também do Nova Esperança, isso por conta das obras por ali do Passarão, muito complicado, contando sempre com a sua colaboração por aqui.
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0: Quarta-feira é dia de conversar com o professor Marcos Castro. Boa tarde, professor.
2: Boa tarde, Ricardo, os ouvintes aqui da CBN.
0: Professor, semana passada o senhor propôs um assunto do momento e certamente para esse dia não poderia ser outro, né? Que é relacionado à qualidade de vida, à mobilidade urbana, urbanismo. Já convidando o ouvinte a participar também desse nosso bate-papo. São dias difíceis em que a gente quer uma cidade mais estruturada, mas precisamos falar sobre esses impactos que acabam afligindo os amazonenses por conta de uma estrutura mais convidativa, né? Que seja mais agradável para a gente conseguir dirigir pela cidade, você conseguir andar também, né?
2: Exatamente, Ricardo e ouvintes. Na verdade, a cidade ela é composta de duas partes distintas e complementares. A parte física, né? A estrutura que envolve as vias, as pontes, os prédios, enfim, a materialidade da cidade. E a vida que preenche tudo isso, que é o urbano, que é esse modo de vida que nós temos. Então, assim, complementando aquilo que nós havíamos falado desse ranking que de 205 núcleos urbanos com mais de 1 milhão de habitantes no planeta, nós estarmos em 9 e nós estarmos sentindo isso e continuamos, isso requer urgência na questão de um estudo mais amplo de como minimizar esses problemas, porque vejam, são problemas causados pela natureza, mas potencializados pela sociedade. Quando eu falo sociedade, eu falo sociedade em nível mundial e que nós também arcamos com as consequências aqui. Veja, hoje é o segundo dia que nós estamos respirando uma qualidade péssima do ar. Ou seja, os índices toleráveis, de acordo com a Organização Mundial da Saúde, é até 25 microgramas por metro cúbico de poluentes, de partículas de poluentes no ar. Manaus chegou aqui a 58 e até 118, para você ter uma ideia da qualidade do ar que nós estamos respirando. São muitas partículas por metro cúbico. Isso pode causar problemas como isquemia cerebral, potencialização de asma,

0: né? Até do diabetes, eu estava acompanhando no site das Nações Unidas, o que a qualidade péssima do ar nos centros urbanos pode causar em nível da saúde pública. Então, assim, isso tem a ver com urbanismo, no sentido que o urbanismo também é um modo de vida. O urbanismo não tem só a ver com o transporte, com, sim, o trânsito, mas também com o nosso modo de vida. E assim, nós estamos nesse período do ano, 23 e 24, Ricardo, por exemplo, nós tivemos o fumacê em Manaus, né? 25 teve um alívio e agora 26 nós novamente estamos convivendo com isso. Todas as vezes que se anuncia um El Niño mais elevado, que diminui a quantidade de chuvas, o que é que ocorre com a vegetação, tanto na cidade, sim, quanto fora dela? A vegetação seca e se transforma em material combustível. Então, assim, 95% dos incêndios são causados por ação humana. Os outros 5% pode um raio cair, pode, enfim, né? Mas, assim, por que que essa fumaça chega aqui e torna a nossa vida urbana muito ruim, né? Por dois pontos. Primeiro, a fumaça que vem de longe, uhum, fumaça que pode vir de outros estados, entra nas correntes de ar e chegam aqui, e a fumaça vinda do nosso entorno. É a fumaça dentro da própria, do próprio município de Manaus e região metropolitana. Qualquer foco de incêndio se alastra, se perde o controle disso, e o resultado é a fumaça que nós convivemos aqui em Manaus. Então, assim, é um problema que é causado, problema causado, é um problema que é potencializado por nós, que já é da natureza, quantidade de chuvas menores. Nós podemos alterar isso? Sim, podemos alterar na medida em que nós desmatamos, em que nós construímos uma cidade urbanisticamente ruim, né? Que nós concretamos, que nós asfaltamos tudo, que nós esquecemos das árvores. Então, não há um problema totalmente da natureza. Todos os problemas também são resultado da nossa péssima relação com o ambiente. Então, você pode dizer, ó, a fumaça vem de outros estados. Quem é que causa o incêndio? Somos nós. E aí, isso já aponta para além da nossa cidade, para uma gestão territorial em nível de governo federal e em nível de estado. As leis têm que ser severas. Nós aqui pagamos um preço, uma conta, muitas vezes, que nós não geramos nessa questão da fumaça. Então, isso tem... E aí, Ricardo, quais são outros problemas? Nós já estamos respirando mal nesses dias. Nós nos deparamos, aí já entrando na esfera bem da mobilidade, do urbanismo, a cidade está um canteiro de obras. Grandes avenidas com capacidade reduzida pela metade. Nós percebemos uma morosidade muito grande dessas obras. Aquilo que poderia ser feito em um tempo reduzido, demora-se muito. Você respira a qualidade do ar péssimo. Você já está engarrafado ali no trânsito, com um calor, né, bastante elevado. Isso gera problema de saúde de forma sistêmica e geral em nossa população, em nossa ambiência urbana. Então, é um problema múltiplo. É um problema de urbanismo, é um problema de mobilidade, é um problema atmosférico, de gestão territorial, e também é um problema de saúde pública. Esse ranking que nós entramos péssimo é só o resultado do que nós vivemos no dia a dia aqui.
1: E eu acho fantástica essa exposição, professor. Eu acho incrível como que isso não está sendo, não é discutido assim diariamente nas casas legislativas, porque não é, eu estou lá cobrindo e eles não discutem isso. Poderiam debater, poderiam propor. Existem algumas iniciativas que acabam tendo uma baixa relevância no sentido de você acompanhar, de você entender mesmo, assim. Não chamam, por exemplo, por que não faz uma audiência pública para debater esse assunto? Chamando geógrafos, sabe, cientistas do INPA, as cabeças aqui da cidade, o que nós podemos pensar para tornar uma cidade que abrace melhor o habitante, né? Parece que vai indo no rumo, né, professor, de que a gente vai naturalizando, assim. Ah, não tem um bom aqui, por exemplo, aqui é André Araújo, não vou muito longe não, aqui perto da rede amazônica, o matinho ali já está amarelo, que é o matinho que tem na André Araújo no meio. Só que você vê aquilo, para mim, eu fico chocado, poxa, o mato está amarelo, aqui não tem um sistema de irrigação, Mas não, parece que faz parte mesmo da paisagem da cidade, e tá calor e é isso mesmo. E não é para ser assim, né?
0: Exatamente. E nesse matinho amarelo que você observou, Ricardo, qualquer bituca de cigarro é suficiente para disparar um incêndio. Perceba.
1: Né, André Araújo, onde tem outdoor, onde tem emissora de televisão.
0: Exatamente. Perceba que em muitas partes de Manaus ainda existem aglomerados de casas de madeira. Casas de madeira, pegou fogo em uma, vai geral. E aí a gente chama a atenção nesse período, Ricardo, para uma outra questão, o aumento dos incêndios. E aí fica um alerta para a nossa população, viu? Nesse período do ano, nós precisamos rever todo o nosso sistema elétrico. Sistema elétrico com manutenção defasada pode trazer incêndios e causar prejuízo. Por quê? Porque nós consumimos muito mais, principalmente na questão do ar-condicionado. O sistema tem que estar bem mantido, porque isso é um risco, porque nós consumimos muito mais, já está tudo mais quente e o índice de incêndios aumenta. Né? Não é só nas casas de madeira, é nas indústrias, é nas empresas. O sistema tem que estar com a manutenção em dias, porque de vez em quando a gente percebe um foco de incêndio e quando vai à perícia lá, ela detecta que isso é uma manutenção, entrou em curto e com o calor geral, isso aumenta a probabilidade. Então, assim, esse matinho na rua é a fiação nas casas, nas empresas, que tem que tomar cuidado nesse período que nós temos de julho a outubro, que é um período muito complicado, sobretudo quando a gente tem aí um super El Niño, né, anunciando, aí é que nós vivemos na questão do calor mesmo.
1: Professor, e a dependência do ar-condicionado, né? Porque a gente acha tão natural, mas o ar-condicionado ele vai soltando ali eu não sei qual é um gás, mas é um gás que impacta o meio ambiente, né? Acaba sendo um poluente também, né? E ainda tem esse dado.
0: Ele emite gases e emite calor, porque ele, à medida que ele resfria no ambiente interno, ele libera o calor para o ambiente externo. Né? Então, o cuidado, ele deve vir da gestão pública e também de todos nós. Todos nós temos uma função muito importante de não deixar crescer o mato ali, de não jogar lixo. Agora para cá, cheio de lixeiras viciadas ali, perto do igarapé do Mindu. Aquilo tudo seco, a vegetação seca e cheia de lixeira viciada ali. Ou seja, nós também, enquanto sociedade, indivíduos, nós temos uma função primordial de cuidar de nossa cidade. Né? Não é jogar só na conta do poder público e cobrar o que eles têm que fazer, mas também fazer aquilo que é de nossa parte. Pois é possível mudar a natureza? Não, mas é possível mudar as condições naturais que nós vivemos aqui em nível de cidade, porque nós temos tecnologia para isso.
1: Tem, e a China e o Japão dão um show nesse aspecto, né? A Europa também, mas aprendeu a duras penas, né? E tomara que a gente comece, né, professor, a ter essa cultura de abraçar mais a cidade, trazer também esses investimentos. O que não faltam são exemplos fora daqui e também aqui, né, na André Araújo, no IMPA, na Universidade Federal do Amazonas, a própria UEA também.
0: Exatamente. A gente tem solução, Ricardo. Existe solução para todos os problemas. A questão é aliar a governança pública à ciência. Busquem a ciência, o que, que vocês têm para nos responder, o que, que vocês têm para contribuir, porque a gente está para isso. Né? A ciência não deve estar distante da sociedade e nem da governança, como você disse. Debates, tem coisas tão superficiais sendo debatidas, gastando tempo, orçamento, recurso, quando nós devemos estar debatendo coisas essenciais para a nossa vida e a nossa saúde dentro do contexto urbano.
1: É isso, professor Marcos Castro, sempre aqui na CBN, 13h35, quarta-feira. Professor, obrigado, viu? Só para encerrar, acabei de abrir aqui o aplicativo Selva, 30, registrando 30, qualidade moderada, né? Indo quase para ruim, a partir de 50, que é o ruim, mas grande parte da cidade com qualidade de... o nível de poluição do ar moderado, ou seja, não está bom, está moderado, indicativo aí que a gente tem que ficar atento. Obrigado, professor.
0: Boa tarde a todos, cara.
1: Intervalo, na volta a gente fala de política.
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0: 3:19.
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0: Vamos saber o que é destaque no Jornal do Comércio. Boa tarde, Fred Novaes.
2: Boa tarde, Ricardo. Boa tarde também os amigos que nos escutam aí pela CBN. O destaque de hoje a gente vem falar sobre um levantamento da CNC que mostra a intenção de consumo das famílias de Manaus, que mostra um indicador positivo com uma projeção de maior confiança por parte das famílias para um consumo. Mas apesar desse levantamento que aponta aí que há em relação ao ano passado uma melhora na perspectiva, a gente não pode deixar de lado o entendimento de que, apesar dessa melhoria no prognóstico para o consumo, ainda há uma percepção ruim por parte das famílias e por parte do consumidor em relação à renda e também à dívida, né? Isso são indicadores que, de certa forma, puxam para baixo essa expectativa positiva para o consumo. Apesar disso, quase metade das pessoas pesquisadas nesse levantamento da CNC, com o apoio da Fecomércio aqui em Manaus, 45,1% afirma que estão consumindo mais do que no ano passado, que já é um número melhor. Mas se a gente for fazer um recorte de tempo maior, a gente vai perceber que o comércio e o setor de serviço, de um modo geral, vem com o pé no freio há algum tempo, né? Então, que faz com que essa onda de otimismo não seja tão alta assim, né? A mensagem que se passa para o comércio é clara: existe um mercado, há uma expectativa de melhora, mas o consumidor ainda está escolhendo muito o que vai comprar. E principalmente está optando por fazer compras mais de produtos essenciais e deixando de lado aquele investimento maior que exige o financiamento, que exige um endividamento maior, até mesmo por conta do alto nível de endividamento que é presente já nas famílias manauaras e brasileiras também. Portanto, esse indicador, o indicador do índice da intenção de consumo das famílias, mostra uma melhora. É um dado positivo nesse último levantamento apontado aí pela CNC com a Fecomércio. Porém, a gente precisa sempre trazer essa ressalva de que, apesar dessa melhora no indicador, a gente ainda tem muita coisa para tirar do meio das dificuldades da renda das famílias para que haja realmente uma melhora no cenário para o consumo aqui em Manaus, Ricardo.
0: Fred, grande preocupação também, né, por conta da taxa de juros. É um assunto que a gente sempre volta, mas sabe que isso acaba impactando, né? Um forte abraço para você e até a próxima, Fred.
2: Até mais.
0: E o Superior Tribunal de Justiça manteve a ministra Nancy Andrighi na relatoria da ação penal contra o ex-governador do Amazonas, Wilson Lima, e outras 12 pessoas. Esse processo apura acusações de fraude na compra de respiradores durante a pandemia.
3: A decisão foi tomada em um julgamento realizado no plenário virtual da Corte Especial do STJ. A ação penal contra o ex-governador do Amazonas, Wilson Lima, e outras 12 pessoas teve mudança de relatoria no mês de junho, mais de 4 anos depois do recebimento da acusação por fraude na compra de respiradores durante a pandemia de Covid-19. A ministra Nancy Andrighi foi sorteada para assumir o processo após o ministro Francisco Falcão deixar a condução do caso, alegando razões de foro íntimo. A defesa de Wilson Lima contestou a mudança, alegando que o ministro Raul Araújo já havia julgado um caso conexo e deveria ser o novo relator da ação. Araújo, no entanto, negou o pedido dos advogados de Wilson Lima, e os demais colegas da Corte Especial confirmaram a posição do ministro. Com isso, Nancy Andrighi permanece à frente do caso e vai conduzir os próximos atos do processo, que apura as acusações apresentadas pelo Ministério Público Federal contra Wilson Lima e os demais réus. A análise feita desta vez tratou apenas de questões processuais, sem entrar no mérito das acusações contra o ex-governador.
0: e começou a tramitar na terça-feira na Assembleia Legislativa, ou melhor, vamos falar sobre outro assunto aqui, um assunto que repercutiu ontem porque teve sessão extra lá na Assembleia e hoje também é um assunto que foi novamente debatido, teve até uma sessão conturbada, inclusive, por conta de uma aprovação que teve na sessão de ontem, né? Um projeto extra-pauta que autorizou o Estado a aderir a um programa de acompanhamento e transparência fiscal. Essa matéria foi incluída e votada em extra-pauta na sessão de ontem à tarde na Assembleia. O que é esse projeto? Ele permite a conversão do atual programa de reestruturação e ajuste fiscal, que é mantido pelo Amazonas junto à União, que é o governo federal, para um novo modelo de acompanhamento das contas públicas. Então, o que isso quer dizer, ouvinte CBN, na prática, esse assunto, né? Durante a votação, alguns deputados, como o comandante Dan, demonstraram que foram surpreendidos pela inclusão da proposta extra-pauta, questionou aí esse procedimento, se ele respeita o regimento interno da Leã. Ele até chegou a citar alguns artigos lá da Assembleia. Isso porque é o seguinte, esse projeto ele permite que o governo federal tenha acesso às contas fiscais do Estado, em contrapartida o Estado teria uma maior capacidade fiscal, né? Foi questionado também durante a tramitação dessa matéria por alguns deputados, como o comandante Dan, Alessandra Campelo, Ednailson Rosenha, que alguns documentos dessa tramitação não tinham assinatura ali de membros da mesa diretora. Alguns deputados até falaram em acionar a justiça ou os órgãos de controle por conta da tramitação e aprovação desse projeto de lei. Uma outra dúvida também era que se essa proposta poderia abrir margem para a contratação de novos empréstimos por parte do governo do Amazonas ainda esse ano. O trecho desse embate que aconteceu, inclusive, não foi transmitido nas plataformas oficiais da Assembleia, que são exceções ordinárias que sempre são transmitidas. A argumentação que ocorreu é que existiu um problema com a internet, mas esse ponto também foi criticado pelos parlamentares. Na semana passada, sobre esse assunto, o secretário da Cefaz, o Luiz Otávio da Silva, ele esteve na Leã, afirmou que esse projeto não trata de uma operação de crédito, mas é uma medida que atende a uma exigência relacionada a esse programa chamado de Pleno Pagamento de Dívidas do Estado, do qual o Amazonas aderiu. Né? Ainda na fala de ontem, de hoje também, o presidente da Assembleia, Adjuto Afonso, ele defendeu essa preocupação, disse que essa medida poderá garantir ao Estado uma margem fiscal superior a 200 milhões a partir do próximo ano, independente de quem estiver à frente do governo. Né? O presidente ressaltou aí que o projeto não autoriza o atual governador Roberto Cidade a contratar um novo empréstimo, nem representa uma renegociação de dívidas neste ano. Vamos ouvir.
4: Essa matéria, se da forma que foi aprovada, ano que vem vai aumentar a margem do governo, mas ano que vem, quem for o governador vai ter essa disponibilidade de mais 200 milhões na margem. Não vai negociar nenhuma dívida, e isso eu fiz questão de tanto consultar a Procuradoria como consultar a Cefaz, entendeu?
0: Bom, esse projeto segue para a sanção do governador Roberto Cidade, mas tem todos esses elementos aí que eu acabei de relatar para você, ouvinte aqui da CBN. Ainda de repercussões lá da Assembleia, começou a tramitar aquele projeto de lei que foi enviado pelo Tribunal de Justiça, que prevê a criação de 8 novos cargos de desembargador no Estado. Essa proposta amplia de 26 para 34 o número de integrantes na corte. O presidente do Tribunal de Justiça, o desembargador Gilmar Fernandes, pediu a análise em regime de urgência, mas não está tramitando em regime de urgência. Inclusive, deve seguir o prazo regimental, que é no mínimo tramitar em 3 sessões ordinárias. O fato é que, além dos novos desembargadores, essa reestruturação prevê a criação de 80 cargos em comissão, 24 funções gratificadas para a formação desses novos gabinetes. Na justificativa enviada para a Assembleia, o TJM afirma que essa composição da corte, ela não é ampliada desde 2013 e aponta aí um crescimento da demanda judicial nesse período. Segundo o tribunal, o número de casos novos no segundo grau, ele passou de pouco mais de 22 mil em 2013 para mais de 69 mil em 2025. Então, o estoque de processos pendentes chegou a mais de 98 mil neste ano. A implantação dessa nova estrutura, ela está prevista de forma escalonada. Como é que vai funcionar? 4 cargos de desembargador vão ser preenchidos esse ano. Pois é, teve eleição do quinto constitucional, a gente acompanhou aí o processo mais longo, inclusive, que teve aí na definição da indicação do desembargador Choi. Bom, outros dois serão escolhidos em 2027 e outros dois em 2028. O CNJ, que é o Conselho Nacional de Justiça, deu parecer favorável a essa proposta, fez algumas ressalvas, reconheceu a compatibilidade orçamentária da medida, o provimento desses cargos, né? No entanto, fica condicionado à disponibilidade de recursos e ao cumprimento dos limites da Lei de Responsabilidade Fiscal. 3h29, vem chegando o repórter CBN, agradecendo a sua participação aqui, o nosso ouvinte, o Cláudio Mota, traz aqui uma informação do trânsito, inclusive da região ali da Efigênio Salles, né, em frente ao clube da OAB. Relata aqui que nesse momento, né, Cláudio, estão acontecendo algumas obras por ali da concessionária de energia, né? Está dificultando o trajeto por ali. O monitoramento aqui da CBN revela que o trânsito está bastante intenso nessa região. Além dessa informação do nosso ouvinte, tem também o registro de um acidente, tá? Para você que está indo em direção ao V8, vai passar aí pela XEN, ao clube da OAB, vai enfrentar uma complicação por conta de um acidente próximo à rua Denise Torres, via aí que dá acesso ao Instituto Mariuá. Isso é depois da Muniz Auto Center Manaus, tá bom? Por lá o trânsito bastante carregado nessa região. 3h30, repórter CBN.
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0: Quarta-feira, 9 de setembro de 2026. O presidente Lula anunciou um decreto que amplia o subsídio da gasolina de 44 centavos por litro para 63 centavos. Além disso, haverá uma redução de 19 centavos por litro de etanol. Ele assinou ainda uma medida provisória para conceder um pagamento direto de R$1 por litro de diesel. Hoje, o subsídio é de R$1 e 12 centavos. A subvenção à gasolina se encerrava nesta quarta-feira. No lugar, o governo decidiu reduzir os impostos sobre o combustível, que já será ainda maior que o pagamento direto aos produtores e importadores. O Supremo Tribunal Federal arquivou a ação que contrariava o uso de carros particulares no exame de direção para obter a CNH. Para a ministra Carmen Lúcia, que analisou o caso, seria preciso verificar se a resolução está de acordo com outras leis que tratam do trânsito. Assim, a corte entendeu que não cabia analisar o pedido naquele processo e arquivou a ação. Com isso, segue valendo o uso de veículos particulares durante o processo de formação de condutores. A medida faz parte de uma série de mudanças promovidas pelo CONTRAN, com o fim da obrigatoriedade de cumprir todas as aulas práticas em autoescolas. O Irã afirmou que atacou 10 navios perto do Estreito de Hormuz depois que os Estados Unidos afundaram 5 petroleiros iranianos. Essa foi a maior onda declarada de ataques recíprocos contra a navegação marítima por ambas as partes desde o início da guerra, que já dura 6 meses. As hostilidades ocorreram um dia depois de uma escalada nos combates entre a Arábia Saudita e os Houthis no Iêmen, aliados de Teherã. A OpenAI afirmou que o sistema de inteligência artificial solucionou um problema matemático em aberto há cerca de 90 anos. Segundo a empresa, cerca de 10 mil agentes de IA trabalharam simultaneamente e chegaram ao resultado em 88 horas. A solução pode ser aplicada na aviação em previsões do tempo. No horário de Brasília, 4h34.
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0: 3:35.
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0: De volta com mais um bloco do Tarde de Notícias, ao vivo aqui para Manaus 101.5. 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Vamos conversar agora neste bloco com o chefe da divisão de suporte da Defesa Civil de Manaus, o Guilherme Figliuolo, que está conosco na ponta da linha para falar, né, sobre esse assunto que todo ano a gente tem que entender melhor, a situação da qualidade do ar aqui em Manaus, aqui na região metropolitana, e vai esclarecer aqui para o ouvinte CBN os riscos da fumaça para a saúde, cuidados que devem ser adotados e entender, claro, a avaliação da Defesa Civil sobre a situação e o nível de alerta. Boa tarde, Guilherme.
2: Boa tarde, Ricardo. Boa tarde a todos os espectadores da CBN.
0: Obrigado por atender aqui o nosso convite. O Guilherme, queria que você falasse aqui para o nosso ouvinte, claro, a avaliação da Defesa Civil sobre essa piora da qualidade do ar, né, aqui em Manaus, nesse momento. Essa situação na avaliação, já existe algum nível maior de alerta ou preocupação?
2: Então, essa piora, ela vem sendo gradativa, tá? Ao longo dos últimos 2-3 dias, durante a noite tem sido registrado um nível, nos últimos dias, o nível de qualidade do ar chegou a moderada, né? Saiu do boa e foi para o limiar de moderada. E essa noite ele chegou ao limiar, que é o considerado uma qualidade do ar ruim. Durante o dia, com o aquecimento do sol, isso favorece o movimento vertical, que acaba facilitando a dispersão dessa fumaça, né? Porém, durante a noite a gente acaba ficando com a fumaça mais confinada aqui na nossa atmosfera. E o que aconteceu foi o seguinte: essas queimadas, elas já estão ocorrendo há alguns dias, só que antes a gente tinha uma circulação predominante aqui na nossa região de Nordeste. E com a entrada de uma frente fria que está chegando do sul do Brasil, essa circulação mudou. Então agora a circulação favoreceu para trazer para a cidade de Manaus essa fumaça dessas queimadas que acontecem no sul do Amazonas, norte do Mato Grosso.
0: O Guilherme, você falou dessa situação dos focos de queimada. Eu queria perguntar para você se já foi identificada essas áreas de concentração. E eu recordo que ano passado, por exemplo, a prefeitura fez um esforço com relação a alguns focos de queimada. Você corrige, por favor, por gentileza. Próximo ali à ponte Felipe Dal, lembro que tinha uma preocupação muito grande, mas já tem identificação dessas áreas que concentram os principais focos de queimadas na região metropolitana, em Manaus, claro?
2: Na região metropolitana, eu acredito que tenha um incêndio já há alguns dias, próximo de ali entre Manacapuru e Iranduba. Até onde eu sei, nessa região, e próximo a Novo Airão também. Porém, as queimadas mais intensas que estão ocorrendo são lá pelo sul do Amazonas e norte do Mato Grosso, onde é o arco do desmatamento ali, né? Aquela região que já é bastante conhecida por ter muitas queimadas, principalmente nesse período do ano.
0: Aí já requer um esforço, né, Guilherme, já do Estado e governo federal, né, quando você fala da situação do sul do Amazonas, porque Manaus acaba sendo impactada, né, por tabela. Queria entender com você também quais são as ações que estão sendo realizadas pela Defesa Civil, outros órgãos também, para combater esses incêndios no que compete à Prefeitura, né, aqui em Manaus, e reduzir também esses impactos dessa fumaça sobre a população.
2: Então, a Defesa Civil de Manaus, juntamente com a Defesa Civil do Estado do Amazonas, tem feito o monitoramento da qualidade do ar. Alguns alertas já foram emitidos sobre a qualidade do ar, e juntamente com os alertas também nas nossas redes sociais e nos canais da Prefeitura, nós temos feito as recomendações para as pessoas agirem, né, nesse período, né, em que a gente tem uma qualidade do ar um pouco pior na nossa cidade, que são uso de máscara, se possível, evitar atividades ao ar livre, beber bastante água, se hidratar mais, né? Tudo isso são as recomendações que a Defesa Civil faz para a nossa população durante esse período.
0: Muito bem, 3h40 em Manaus, para você que sintonizou agora na CBN, estamos conversando com Guilherme Figliuolo, que é chefe da divisão de suporte da Defesa Civil aqui de Manaus, falando aqui com você, ouvinte da CBN, sobre essa situação da qualidade do ar, a fumaça que tem impactado aqui a região por conta das queimadas, como disse aqui o Guilherme, né? Região metropolitana, né? Também por conta dos impactos no sul do Amazonas. Queria entender também com você, Guilherme, pode ser a dúvida do nosso ouvinte da CBN também, se tem regiões aqui de Manaus mais afetadas nesse momento. E como é que é feito esse monitoramento da fumaça, da qualidade do ar ao longo do dia? Inclusive, eu não sei se o aplicativo Selva vocês chegam a utilizar, deve ter algum outro, né? Mas vejo que principalmente na região da Aparecida, do Morro da Liberdade, na Compensa, o Selva registra agora uma qualidade de nível de poluição moderada, se aproximando aí, ou melhor, ultrapassando os 30.5, 25.5, sendo que o que é considerado bom é até 25, de nível de partículas de fumaça, né?
2: Sim, sim. A gente usa o Selva, né, que foi desenvolvido pela UEA, pelo professor Rodrigo Souza, que inclusive foi meu professor na graduação. E a gente tem lá na sede da Defesa Civil, tem um dos sensores, o sensor que está lá na Compensa, está instalado lá na sede da Defesa Civil, uma parceria nossa com o Projeto Selva, né? E ontem à noite, quando a gente começou a ver a piora na qualidade do ar, né, a fumaça entrando, foi principalmente nessas zonas que tu falaste, Zona Sul, e alguns pontos da Zona Oeste. Foram os principais pontos onde aconteceu, né, os piores índices, e depois foi espalhando para toda a cidade.
0: Guilherme, você já falou sobre esses cuidados, né, de você, o ouvinte da CBN que tiver impactado, né, aquele que tem a comorbidade, né, atenção para as crianças, idosos, usar máscara, né? Queria que você pudesse reforçar também essa orientação da Defesa Civil nesses períodos mais específicos, certamente quando já começar a impactar, né, com cheiro ou ter alguma situação assim, já é melhor então utilizar máscara e ficar em casa também, né?
2: Exatamente, evitar atividade ao ar livre, né? Hoje a gente vê muita gente aqui em Manaus praticando corrida de rua. Inclusive passei lá pelo Parque do Mindu de manhã, tinha bastante gente correndo, mesmo com a fumaça muito grande. É algo que não é recomendável. Se puder ir para academia, né, fazer na esteira, é até melhor para sua saúde. E as pessoas têm algum tipo de comorbidade, se resguardar um pouco mais, ficar dentro de casa, usar máscaras, se hidratar bastante, né? As vias aéreas podem chegar a ficar mais sensíveis. Então, é muito importante a hidratação para que a mucosa nasal sinta o mínimo possível.
0: Guilherme, em caso de incêndio, queimada próxima da residência ou concentração muito forte de fumaça, quando é que a população deve acionar a Defesa Civil, os órgãos públicos e os canais que estão disponíveis? Quais são?
2: O acionamento imediato deve ser do Corpo de Bombeiros, né? No 193. Mas o Corpo de Bombeiros também informa a Defesa Civil quando acontece algum sinistro desse de incêndio, e a Defesa Civil vai atuar, mas a primeira resposta mesmo é a do Corpo de Bombeiros. Então, o mais importante é entrar imediatamente em contato com o Corpo de Bombeiros de Manaus através do número 193.
0: Guilherme, nesse período, a Defesa Civil foi mais acionada por conta dessas queimadas? Claro que é o Corpo de Bombeiros, mas Defesa Civil sempre está ali para auxiliar, né? Ou foi um índice semelhante a outros períodos?
2: Eu não vou conseguir te falar com precisão o número, mas o registro nesse período, nesses últimos meses, de agosto para cá, o registro de ocorrências de incêndio urbano aumentou bastante, principalmente em relação ao ano passado, né? Ano passado a gente teve um período essa época do ano de estiagem, foi bastante atípico, teve bastante chuva acima da média, né? Nos meses de agosto, setembro e outubro, Então acabou que tanto esses incêndios urbanos, né, as temperaturas não ficando tão elevadas, elas acabaram não favorecendo esse acontecimento de essa ocorrência de incêndios. Já nesse ano, não. A gente tem a influência do El Niño, né? As temperaturas estão muito elevadas e o número de ocorrências de incêndio urbano aqui tem sido bem maior.
0: Muito bem, conversamos com o Guilherme Figliuolo, chefe da Divisão de Suporte da Defesa Civil de Manaus. Guilherme, muito obrigado, um bom trabalho para você e o espaço aqui da CBN é aberto para a Prefeitura e para a Defesa Civil trazer aqui informação para o ouvinte.
2: Valeu, Ricardo, muito obrigado.
0: Intervalo, daqui a pouco a gente volta.
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0: 3h49.
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0: O Ministério Público Federal entrou na Justiça para cobrar a criação de um Sistema Nacional Integrado de Monitoramento da Contaminação por Mercúrio aqui na Amazônia. Essa ação pede que a União, o IBAMA, a Agência Nacional de Gás e os governos do Amazonas, de Rondônia e de Roraima, eles mantenham um sistema permanente e público de acompanhamento. A proposta é monitorar a presença de mercúrio nos rios, sedimentos, também peixes e também nas populações que vivem próximas às áreas de garimpo. Além do sistema nacional, o MPF quer a implantação de um programa regional específico para o Amazonas, para Rondônia e para Roraima, com acompanhamento das áreas de garimpo e ações de vigilância e atendimento em saúde. Segundo o Ministério Público Federal, o país ainda não possui rotinas padronizadas, capacidade laboratorial integrada, nenhum banco de dados único que permita aí acompanhar a evolução da contaminação por mercúrio. Antes de recorrer à Justiça, o Ministério Público Federal afirma que enviou recomendações a órgãos federais e estaduais das áreas de saúde e meio ambiente, mas nenhum dos destinatários teria adotado medidas concretas com prazos definidos. Entre as justificativas apresentadas, o Ministério do Meio Ambiente alegou limitações orçamentárias, enquanto o IBAMA informou que a medida poderia comprometer a capacidade operacional do órgão. Então, essa ação está tramitando na Justiça Federal. 3h51, intervalo.
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0: 3:52.
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0: E em celebração ao Dia da Amazônia, comemorado no último sábado, o governo federal ampliou a área de proteção da floresta no estado do Amazonas. O presidente Lula assinou decretos que criam 4 reservas de desenvolvimento sustentável na região de influência da BR-319. A proposta é preservar a floresta, mas também permitir o andamento das obras da rodovia.
2: Juntas, as novas reservas protegem quase 669 mil hectares. A proposta é preservar a floresta, mas sem retirar das comunidades tradicionais o direito de viver e produzir de forma sustentável na região. As 4 novas reservas estão no sul do Amazonas, em uma das regiões mais sensíveis da Amazônia e no entorno da BR-319. O decreto cria as reservas de desenvolvimento sustentável de Tupana e Igapó Açu 1, em Borba, Tupana e Igapó-Açu 2, entre Beruri e Tapauá, a Reserva de Canaã, entre Careiro e Altazes, e a Reserva Mirari, em Humaitá. O modelo permite que as comunidades que vivem nesses territórios continuem utilizando os recursos naturais, desde que de maneira sustentável. A criação das reservas ganha peso ainda maior por ocorrer justamente na região de influência da BR-319. O ministro do Meio Ambiente, João Paulo Capobianco, rebateu críticas de que a rodovia aumentaria o desmatamento na região. Segundo o ministro, os números mostram o contrário, ainda mais agora com as novas áreas de reserva.
3: Graças à atuação do IBAMA, presidente, do ICNBio, das Forças Nacionais de Segurança e da FUNAI, além da parceria com os governos estaduais, o desmatamento no entorno da BR-319 caiu 73,31% entre 2022 e 2025, depois de um ciclo exponencial de crescimento. E seguiu caindo 43% entre agosto de 2025 e julho de 2026. Esses resultados mostram que é possível integrar a proteção ambiental ao desenvolvimento econômico. A experiência da BR-319 poderá orientar outros projetos estratégicos em territórios ambientalmente sensíveis.
2: A cerimônia também marcou outras ações do governo para a Amazônia. Foram assinados contratos de concessão de áreas da Floresta Nacional de Humaitá. As concessões abrangem 162 mil hectares e prevêm 240 milhões de reais em investimentos para a produção de madeira de forma legal e sustentável, com geração de empregos e recursos para projetos socioambientais nas comunidades do entorno. O governo também anunciou recursos para restauração ecológica e gestão territorial. O Fundo Clima vai financiar 180 milhões de reais para recuperar mais de 10 mil hectares na área de proteção ambiental de Triunfo do Xingu, no Pará. E o Fundo Amazônia vai destinar 50 milhões e meio de reais ao projeto Naturezas Quilombolas, voltado à gestão territorial e ambiental de comunidades quilombolas na Amazônia Legal. De Brasília, Felipe Igreja para a CBN Amazônia.
0: 3:56, ó, ouvinte CBN, atenção, viu? Dica para você, aprender a usar o celular com mais autonomia e segurança é a proposta de um curso voltado para pessoas com 60 anos ou mais. O programa ensina desde o acesso a serviços públicos até o uso também de aplicativos de banco e de transporte. As aulas são personalizadas e também ajudam os participantes a entender melhor o ambiente digital. Uma orientação importante diante do risco de golpes pela internet, que infelizmente a gente tem visto cada vez mais, né? Bom, vamos ouvir então o Marcelo Pinheiro, que é coordenador do Núcleo de Atendimento e Proteção dos Direitos da Pessoa Idosa.
4: Nós temos o curso Defensor Digital 60+. Ele tem por finalidade levar aulas personalizadas para o público 60+, para que eles possam entender, assimilar e, consequentemente, garantir a sua autonomia dentro do mundo virtual. Por meio dessas aulas, passamos para os nossos alunos todo o conteúdo necessário para acessar os serviços públicos, a exemplo do gov.br e por aí vai. Auxiliamos também esses alunos para acessar outros serviços na iniciativa privada, como os bancos, como plataformas de transporte. Essa é uma inclusão digna da pessoa idosa no mundo virtual.
0: Ouvinte CBN, chegando na reta final do nosso Tarde de Notícias, encerrar com dica aqui, porque tem mutirão para entrega de carteiras de identidade nacional que aguardo aí retirada nos parques de Manaus. Segundo a Secretaria de Segurança Pública do Amazonas, são 60 mil documentos. Então essa entrega está sendo realizada no Centro de Convenções Vasco Vasques. Para retirar o documento, o titular deve comparecer pessoalmente ao local de entrega, apresentar também o protocolo e um documento oficial com foto ou CPF. No caso de menores de idade, a entrega será feita somente ao responsável legal. Então tá aí. Você tem que ir no PAC, tá, de Manaus, e também no Centro de Convenções Vasco Vasques. Encerrando o nosso Tarde de Notícias, que contou com a produção da Ana Paula Souza, os trabalhos técnicos do Charles Costa, a gerência de jornalismo e programação da Daniele Pires e a direção regional de jornalismo do Paulo Fernandes.
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0: Você fica com o repórter CBN, em seguida tem um ponto final. A programação local da CBN Amazônia volta amanhã às 7:30 com o Patrick Mota Filho.
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0: Quarta-feira, 9 de setembro de 2026. A OAB do Distrito Federal abriu um procedimento disciplinar contra a mulher, os filhos e a cunhada do ministro do Supremo, Alexandre de Moraes. As punições podem incluir multa, censura e até exclusão da inscrição dos advogados. A família é sócia do escritório Barsi e Barsi, que firmou um contrato de 131 milhões de reais com o Banco Master. O escritório afirma que as questões já foram arquivadas pela PGR e critica o uso do caso em contexto eleitoral. A OAB também abriu procedimento contra o advogado Ciro Soares, que intermediou uma reunião entre Daniel Vorcaro e o ministro André Mendonça, relator do inquérito do Master. Um estudo mostrou que bebidas quentes triplicam o risco de câncer de esôfago. De acordo com os resultados, as pessoas devem deixar as xícaras de chá e café muito quentes esfriarem até que estejam numa temperatura confortável. Ainda segundo o estudo, o consumo diário de 6 ou mais bebidas quentes foi associado a um aumento de 71% no risco do surgimento de células cancerígenas. A pesquisa foi publicada no Jornal Internacional do Câncer. O estudo se baseia na análise do consumo de bebidas quentes por quase 980 mil pessoas no Reino Unido. O tenista brasileiro Guto Miguel, de 17 anos, avançou às quartas de final do Aberto dos Estados Unidos Juvenil, após vencer um atleta de Hong Kong. Em junho desse ano, o atleta brasileiro foi campeão do torneio juvenil de Roland Garros, se confirmado como número 1 do mundo na categoria. No horário de Brasília, 5 horas, 1 minuto.
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2: Cinco e um.

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1: Olá, muito boa tarde, seja bem-vinda, seja bem-vindo ao Ponto Final CBN desta quarta-feira, 9 de setembro de 2026. Nós vamos juntas e juntos até às 7 da noite, com muita informação, análise e prestação de serviço. Carolina Moran, boa tarde, tudo bem?
2: Oi, Débora, boa tarde para você e para os ouvintes. Boa quarta, vamos nessa.
1: Bom, tá difícil até de acompanhar a situação do STF, porque cada mergulho é um flash, cada dia é uma história. Samantha Klein tem mais informações ao vivo de Brasília, de uma decisão tomada pelo ministro André Mendonça em relação a uma delação premiada. Oi, Samantha, boa tarde.
3: Oi, Débora, Carol, boa tarde. O ministro André Mendonça homologou agora à tarde o acordo de delação premiada do empresário Antônio Carlos Freixo Júnior.

0: Do filme acabou ganhando bastante repercussão e contornos políticos depois que foi revelada a relação do senador Flávio Bolsonaro com Vorcaro. O candidato à presidência justificou que pediu dinheiro sim, mas exclusivamente para financiar a vida, o filme sobre a vida do pai. Ontem, Mineiro e seus advogados estiveram no STF, numa reunião com integrantes do gabinete do ministro André Mendonça, justamente para avaliar, Samantha, o acordo de delação. Sim.
1: Desculpa te interromper, mas é só porque eu abri falando da treta do STF e acabou de sair aqui uma informação de que o ministro Edson Fachin suspendeu a decisão do ministro André Mendonça de afastar o diretor-geral da Polícia Federal, Andrei Rodrigues, e o diretor de inteligência, Leandro Almada. Só que o ministro Flávio Dino também já tinha suspendido essa decisão numa outra ação. Só para trazer isso aqui, mas daqui a pouco a gente vai trazer mais detalhes e vai explicar essa situação. Então, por favor, eu só queria registrar isso, mas por favor continue para falar dessa questão da delação, porque também está numa ação que faz parte das investigações do Banco Master, né?
0: Está tudo relacionado e, de fato, a prioridade, breaking news, é a prioridade, né, Débora? Bom, só para a gente finalizar aqui rapidinho, ontem os advogados do empresário, o mineiro, então esse Antônio Carlos Freixo Júnior, que é um doleiro e que fazia repasses a mando de Daniel Vorcaro, esteve no gabinete do ministro André Mendonça para justamente avaliar o acordo fechado com a PGR, a Procuradoria-Geral da República, em agosto, no mês passado. Segundo informações do G1, o doleiro disse na sua colaboração premiada que era responsável por gerar o dinheiro vivo para a equipe de Vorcaro. E aí esse dinheiro era entregue em malas e, segundo o empresário, seria utilizado para pagamentos de propina. Repetindo aqui que este é o homem, o empresário, que fez repasses também para o Heaven Gate, aquele fundo que fez, então, o financiamento, pagamentos para o filme Dark Horse, mas isso não quer dizer que haja ilegalidades, mas está tudo nesse mesmo bojo aí, envolvendo o caso Master e as relações com diversos políticos. Com vocês.
1: Pois é, inclusive a campanha do presidente Lula entrou com um pedido no STF para o fim do sigilo dessa parte da ação, porque a gente tem aí várias ações compondo as investigações do Banco Master. Algumas dessas ações, o sigilo foi levantado, em outras não. Nesse caso específico, envolvendo o filme Dark Horse, a campanha do presidente Lula pediu ao STF o fim do sigilo, mas ainda não se tem resposta. Obrigada, viu, Samantha Klein, pelas informações.
2: Débora, e a Isis Tassiarini está justamente acompanhando toda essa movimentação no Supremo, né? O ministro Edson Fachin passou o dia em conversas com colegas do tribunal, teve reunião com os ministros Alexandre de Moraes e Flávio Dino, e agora saiu essa decisão, como você adiantou, né, Débora, do Fachin, de suspender a decisão do ministro André Mendonça, que tinha afastado o diretor-geral da Polícia Federal, Andrei Rodrigues. A Isa Tassiarini tem todos os detalhes para nós. Oi, Isa, boa tarde.
3: Oi, Carol, boa tarde a você, a Débora e aos ouvintes. Pois é, eu vou começar com essa atualização, né, mais recente, essa decisão do presidente do STF, o ministro Edson Fachin, de suspender aquela decisão individual do ministro André Mendonça, que afastou o diretor-geral da Polícia Federal, Andrei Rodrigues, e também o diretor de inteligência da PF, Leandro Almada. E por que Fachin fez isso só agora? Porque havia uma avaliação de que o presidente do STF estaria sendo sistematicamente desautorizado e que precisaria tomar uma posição mais firme. Isso porque a gente lembra, né, Carol, que hoje mais cedo o ministro Flávio Dino deu a decisão para que Andrei Rodrigues voltasse ao cargo à frente da Polícia Federal. Isso depois que o próprio diretor-geral entrou com uma ação ainda ontem à noite, depois dessa decisão da suspensão. Portanto, a avaliação é que estava havendo uma guerra de liminares. Foi exatamente essa expressão que eu ouvi aqui dentro.

0: e que por isso Fachin estava sendo cobrado a tomar uma medida para estancar essa crise, a maior delas que o Supremo Tribunal Federal enfrenta. E havia uma análise de que, sem ter adotado até agora uma postura mais dura, essas duas alas de ministros estaria se enfrentando com decisões liminares para lá e para cá, enquanto o Fachin mantinha ainda uma postura de neutralidade para evitar uma indisposição de um lado ou de outro. Agora, o que a gente está tentando apurar ainda, Carol e Débora, é se essa decisão do presidente do STF acaba sendo sem efeito. Isso porque o ministro, como eu comentei, Flávio Dino, pela manhã, já tinha dado uma determinação para que Andrei Rodrigues voltasse ao cargo de diretor-geral da Polícia Federal. Fato é que hoje, durante toda manhã e início da tarde, Fachin chamou individualmente cada um dos ministros alvos aí desse pivô da tensão no Supremo Tribunal Federal. Pela manhã, ele se reuniu com o ministro Alexandre de Moraes no gabinete aqui da presidência, no terceiro andar do prédio do Supremo Tribunal Federal, e falou também com Mendonça por telefone. Mendonça, inclusive, reclamou da decisão do ministro Flávio Dino, porque considerou que Dino acabou entrando nessa seara sem ter uma competência para atuar nesse processo, porque não é o relator de nenhum dos casos que estão sob o guarda-chuva de André Mendonça. E hoje à tarde, no início da tarde, o ministro Flávio Dino chegou aqui ao STF e subiu direto para o gabinete da presidência, também se reuniu com o Fachin, e, portanto, essa decisão agora de suspender a determinação anterior, né, de Mendonça, que afastou Andrei Rodrigues e também o diretor de inteligência, foi tomada após essas conversas que Fachin teve com cada um desses ministros. Nessa decisão, Fachin escreveu que o quadro em que decisões de ministros são tomadas é grave, que passam a ser desafiadas horizontalmente e que tanto o julgamento em curso no âmbito da segunda turma do STF quanto o pedido de suspensão de liminar se encontram sob a apreciação da presidência do Supremo Tribunal Federal. Portanto, uma resposta agora tomada pelo presidente do STF, mas que não estanca a crise, até porque Flávio Dino já tinha dado uma decisão mais cedo também nesse sentido. Carol e Débora.
1: Agora, Isa, já está claro, você sabe dizer se essa decisão vai ainda ser referendada pelo plenário? Porque o ministro Flávio Dino mais cedo tinha dado aquela decisão de reconduzir o André Rodrigues ao cargo, mas tinha defendido que o caso fosse analisado pelo conjunto de ministros do Supremo. Agora a gente tem uma decisão no mesmo sentido do presidente Edson Fachin. Lembrando que tinha dois recursos, né? Tinha um recurso da AGU, na própria ação do André Mendonça, e o André Rodrigues entrou com uma ação própria, contratou um advogado particular para apresentar esse outro recurso que foi apresentado pelo ministro Flávio Dino. A gente já sabe o que, que acontece. Exato. A partir de agora?
0: Exatamente, Carol. É isso que eu falei anteriormente na minha entrada. O que a gente está tentando entender agora é qual decisão que vale. A do ministro Flávio Dino ou essa agora do presidente do Supremo Tribunal Federal, Edson Fachin? O que a gente está tentando entender é se alguma decisão do presidente ela é soberana por ter um cargo ali de presidência do tribunal, do tribunal, né, do Supremo Tribunal Federal. Mas isso ainda não está claro. Inclusive, eu estou aqui no Supremo Tribunal Federal tentando entender os próximos passos. E aí, isso que você alegou, né, de dois recursos, um da Advocacia Geral da União e o outro individualmente de Andrei Rodrigues, foi o que André Mendonça reclamou hoje na conversa por telefone com Fachin, que o ministro Flávio Dino acabou invadindo uma competência que não seria dele, inclusive seria do presidente Edson Fachin, porque a AGU entrou com recurso e que isso já estava sob o guarda-chuva da presidência do STF. Portanto, a gente não sabe ainda, Carol, quais vão ser os desdobramentos do próximo passo. Estou aqui no Supremo justamente apurando quais vão ser os próximos capítulos dessa decisão e dessa crise toda que atinge o STF. Fato é que essa decisão apenas não é aquilo que os ministros cobravam nos bastidores, de uma postura mais firme e mais enérgica do presidente Edson Fachin.
2: Agora, Isa, é importante que você nos ajude com essa apuração, porque sim, o negócio tá uma confusão danada. O ouvinte que me perdoe, mas é o poste fazendo suas necessidades no cachorro, entendeu? Porque a decisão do ministro Flávio Dino não atropelou só o ministro André Mendonça, que é seu par, atropelou o ministro Edson Fachin também, que é o presidente da corte. Agora, o ministro Edson Fachin traz uma decisão e a dele não vai valer, porque é do subordinado, digamos assim, nem sei se essa seria a palavra, mas enfim, o presidente da casa, o presidente da corte, ele está ali numa posição de chefia, não é?
0: Meninas, olha, Débora, acaba de cair aqui a decisão, eu estou com ela na íntegra, as 10 páginas, e aqui o ministro Edson Fachin convoca sessão plenária extraordinária para o dia 15 de setembro, portanto, hoje é dia 9, 15 de setembro, na
2: terça-feira que vem, uma semana praticamente.
0: Às 10 horas da manhã. Isso, às 10. Exatamente. Uma semana praticamente, a gente está na quarta-feira, para. Deixa eu ver, eu tô com a decisão aqui aberta.
2: Se você quiser, Isa, analisar, entender e voltar daqui a pouquinho, não tem problema. Mas acho que a informação mais importante você já trouxe, né? Respondendo a pergunta da Carol. Então, o ministro Edson Fachin convocou uma sessão plenária para discutir esse tema, sistemas, no dia 15 de setembro, ou seja, praticamente daqui uma semana. O país nem está pegando fogo para esperar tudo isso, mas deve ter os processos regimentais que exijam. Então, depois que você conseguir analisar, você volta para trazer com mais detalhes essas informações. Por enquanto, obrigada, viu, Isa Stassarino, pelo seu esforço aí de trazer a quente, no momento que a decisão saiu, trazer as informações mais importantes. O Igor Cardim tem mais detalhes aqui. Eu disse há pouco que a campanha do presidente Lula havia solicitado ao STF a quebra do sigilo da ação do caso Master envolvendo a situação do filme Dark Horse, o caso Dark Horse. O presidente Lula se pronunciou sobre o assunto. Igor, boa tarde.
3: Oi, Débora. Se pronunciou sim. Boa tarde para você, boa tarde para os nossos ouvintes. Presidente Lula, então, pediu a quebra completa do sigilo das investigações de todos os envolvidos do Master para que sejam expostos, abre aspas, seja quem for, doa quem doer, fecha aspas. Ele se referiu ao caso como o maior crime financeiro da história do país. Lula se manifestou, então, pela primeira vez, após o ministro do Supremo Tribunal Federal, André Mendonça, determinar o afastamento do diretor-geral da Polícia Federal, Andrei Rodrigues, do ministro Flávio Dino restabelecer o posto hoje e também desta decisão do ministro Fachin, anulando então esta decisão do ministro André Mendonça. Em meio ao ponto mais agudo dessa crise do Supremo Tribunal Federal, o presidente Lula cobrou explicações e medidas imediatas contra o que classificou como uma crise institucional que tomou conta do Poder Judiciário. Na declaração, Lula também criticou o uso de vazamentos seletivos que, segundo ele, interferem na disputa eleitoral e defendeu mais transparência. Para o presidente, a condução da operação spoofing pelo ex-ministro Ricardo Lewandowski é o exemplo de divulgação da verdade a ser seguido. De acordo com algumas fontes ligadas ao governo, ouvidas pela CBN, o presidente vai aguardar a resolução da crise pelas vias institucionais do próprio Supremo Tribunal Federal. A tensão teve início, como a gente tem elaborado aqui ao longo dos últimos dias, na semana passada, quando o ministro André Mendonça, relator do caso Master, tornou público um relatório da Polícia Federal com 52 mensagens trocadas entre o colega de corte, ministro Alexandre de Moraes, e o ex-banqueiro do Master, Daniel Vorcaro, nas quais Vorcaro pede a proteção da PF e também da PGR e pergunta se deveria sair do país. E aí se agravou depois de Moraes pedir a investigação contra Mendonça por crime de responsabilidade usando um relatório de inteligência apócrifo. E já nessa semana, com as decisões monocráticas então de Mendonça e Dino envolvendo o chefe da PF. Débora.
2: Obrigada, Igor, pelas informações. A gente faz agora uma pausa, você fica com o noticiário local. Já já a gente volta com mais informações sobre essa confusão no STF, sobre a agenda dos presidenciáveis, sobre outros assuntos que são notícia no Brasil e no mundo.

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5: Pedro Pupulin tem informações sobre as declarações dos candidatos ao governo do estado de São Paulo sobre essa crise no STF. Oi, Pedro, boa tarde.
6: Oi, Débora, boa tarde para você e a todos que nos acompanham. Exatamente, os dois principais candidatos ao governo de São Paulo, Fernando Haddad, do PT, e o governador Tarcísio de Freitas, do Republicanos, se manifestaram nesta quarta-feira sobre a crise vivida pelo Supremo Tribunal Federal. A crise, a gente lembra, ganhou força a partir da decisão do ministro André Mendonça, relator do caso Master, de retirar o sigilo de um relatório da Polícia Federal que mostrava mensagens atribuídas ao ex-banqueiro Daniel Vorcaro e dirigidas a Alexandre de Moraes. Bom, o candidato petista defendeu o posicionamento do presidente Lula, que em mensagem a uma rede social nesta quarta-feira defendeu a quebra completa do sigilo das investigações relacionadas ao caso do Banco Master. Vamos ouvir.
7: Eu considero que a manifestação do presidente é a mais adequada para o momento. O que ele está pedindo? Como os vazamentos são seletivos e incontroláveis, você não consegue controlar vazamento. E você não sabe quem está vazando. Então é uma coisa ruim para o processo democrático. O presidente está recomendando que tudo seja aberto, todo o sigilo seja levantado.
6: Bom, sobre o mesmo assunto, Tarcísio de Freitas afirmou que as decisões tomadas por ministros da corte em sentidos opostos sobre o comando da Polícia Federal dificultam a confiança da sociedade no Supremo. A gente separou outro trechinho, vamos ouvir.
8: Isso passa para a sociedade uma mensagem clara de insegurança jurídica. Então, chega um ponto, e o Supremo está sendo posto à prova agora, que você passa a ter dificuldade de confiar nas instituições. Qual é a credibilidade ou a segurança que o Supremo está passando para a sociedade? E essa é uma reflexão importante que a gente vai fazer, porque o guardião da Constituição não está conseguindo mostrar para as pessoas que tem capacidade de produzir segurança jurídica.
6: Os dois candidatos, Débora, também cumpriram agendas de campanha nesta quarta. Tarcísio visitou uma unidade do Armazém Solidário, programa da Prefeitura de São Paulo, que oferece alimentos mais baratos para pessoas inscritas no CadÚnico. Na ocasião, ele prometeu levar o modelo para outras regiões do estado em parceria com as prefeituras. Já o petista se reuniu com apoiadores e candidatos do PT na região do Alto Tietê, onde faria uma caminhada com apoiadores no centro de Mogi das Cruzes. O percurso, no entanto, foi cancelado em decorrência de uma forte chuva. Apesar da interrupção da caminhada, Haddad conversou com moradores e apoiadores e prometeu, entre outros pontos, rever o modelo de pedágios free flow implementados pela gestão Tarcísio e reabrir o pronto-socorro do município. A gente segue acompanhando. Eu volto com você.
5: Obrigada, Pedro Pupulim, pelas informações. São 5h24.
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5: Matheus Leite tem informações ao vivo sobre a movimentação nas estradas. Oi, Matheus, boa tarde.
10: Oi, Débora, boa tarde a você e também aos ouvintes. Destaque agora para o caminho na rodovia Anchieta, sentido litoral. Tem lentidão por excesso de veículos desde o quilômetro 37 até o quilômetro 40 e um pouco mais para frente aí está bem congestionado no sentido litoral da Anchieta, do quilômetro 54 até o 65, também por excesso de veículos. Falou ainda da Ayrton Senna, com lentidão no sentido do interior do estado de São Paulo, agora do quilômetro 23 até a passagem pelo quilômetro 26.

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1: Débora, ainda atualizando aqui as decisões do ministro Edson Fachin, a gente já trouxe a informação da decisão dele de anular o afastamento do Andrei Rodrigues do comando da Polícia Federal. O ministro Fachin também assumiu hoje a relatoria do inquérito das fake news, aquele inquérito que foi aberto pelo Supremo Tribunal Federal lá em 2019. A relatoria era do ministro Alexandre de Moraes, originalmente era um inquérito para apurar a existência de notícias fraudulentas, denúncias caluniosas, ameaças e outros ataques contra o Supremo, mas depois acabou virando um inquérito, enfim, com várias frentes. Era um inquérito já bastante criticado, né, por ser muito antigo e nunca chegar ao fim, e foi nesse inquérito, no inquérito das fake news, que o ministro Alexandre de Moraes... foi esse inquérito que ele utilizou para pedir a investigação contra o colega André Mendonça, né? Então agora mais uma decisão do ministro Edson Fachin de assumir ele mesmo a relatoria do inquérito das fake news.
2: A Isa Stassarini está terminando de ler aqui a decisão, cheia de números, juridiquês, mas já a Isa vai conectar para trazer para a gente essas informações com detalhes. Aliás, ela já conectou. Para dizer para a gente, então, além do que ela já tinha trazido sobre a suspensão das decisões de Mendonça e Dino em relação ao diretor-geral da Polícia Federal, o afastamento que você acabou de trazer do ministro Alexandre de Moraes, do inquérito das fake news, ela vai detalhar para a gente isso e trazer e contar o que mais a decisão traz. Oi, Isa.
3: Oi, Débora. Vamos lá, o presidente do STF, ministro Edson Fachin, portanto, toma três decisões diferentes. Vamos lá, ele acabou retirando o ministro Alexandre de Moraes do inquérito das fake news, portanto, o Moraes acaba deixando a relatoria desse inquérito aberto em 2019, portanto, que já tramita há 7 anos. Essa mudança vale só a partir de hoje, ou seja, tudo aquilo que o ministro Alexandre de Moraes fez enquanto era o relator continua valendo. O que muda é a partir de agora. E outras duas decisões que ele toma, primeiro, é suspender aquela liminar de ontem do ministro André Mendonça, que afastou o diretor-geral da Polícia Federal justamente para paralisar essa guerra de decisões liminares, e também suspendeu a decisão de hoje do ministro Flávio Dino, que mandou Andrei Rodrigues ser reintegrado à frente da Polícia Federal. E aí marca essa sessão plenária para daqui praticamente uma semana, dia 15 de setembro, para avaliar ou não o retorno de Andrei Rodrigues à frente da Direção-Geral da Polícia Federal. Portanto, cai o efeito da decisão de hoje mais cedo do ministro Flávio Dino, que mandou Andrei retornar para a Polícia Federal. Ele suspende as duas decisões, tanto de André Mendonça quanto de Flávio Dino, e marca a sessão plenária para o dia 15 de setembro. E outra decisão importante, retira Alexandre de Moraes à frente do inquérito das fake news, Débora.
2: E é o pleno que vai decidir, então, se André Rodrigues permanece ou não à frente da PF, certo?
3: Isso, é o plenário que vai decidir, sessão essa marcada
2: para dia 15.
3: Às 10 horas da manhã da próxima terça-feira.
2: Obrigada, Isa, pelas informações.
1: Voltamos à estaca zero, então. Débora, rapidinho, antes do repórter CBN, a gente tem informação do Igor Cardim, porque a Advocacia Geral da União se manifestou. Igor, boa tarde.
4: É isso, Carol. Boa tarde. A Advocacia Geral da União disse que recebe com satisfação, respeito e esperança a decisão do presidente do STF, ministro Edson Fachin, que acolheu o pedido liminar formulado ontem pela AGU na suspensão dos efeitos da decisão monocrática no âmbito da investigação que trata ali do Andrei Rodrigues, na presença como diretor-geral da Polícia Federal. A nota diz que a decisão restaura a ordem pública e administrativa e, sobretudo, reafirma a prerrogativa constitucional privativa do presidente da República para prover e desprover os cargos de direção da Polícia Federal. Com isso, segundo a nota, também são restabelecidas as condições necessárias ao regular o funcionamento das atividades da Polícia Federal, instituição essencial à segurança pública e ao Estado Democrático de Direito. Diz ainda que, para além da solução do caso concreto, a decisão do ministro Edson Fachin contribui para restaurar a institucionalidade no âmbito do STF e fortalecer a confiança da sociedade no Poder Judiciário. Diz que também milita em favor da harmonia entre os poderes ao reafirmar e respeitar as competências que a Constituição Federal atribui a cada um deles. E diz, em última análise, que contribui para a preservação da paz social e da estabilidade institucional, que a decisão do ministro reconhece sóbria e prudentemente, demonstra ainda o acerto da estratégia processual adotada pela Advocacia Geral da União. Carol.
1: Obrigada, Igor. Agora 5:31.
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0: Quarta-feira, 9 de setembro de 2026. O presidente Lula defendeu a quebra completa do sigilo das investigações sobre o caso Banco Master e afirmou que todos os envolvidos devem ser expostos, doa quem doer. Em publicação nas redes sociais, Lula disse que o país vive uma crise institucional no judiciário e o maior crime financeiro da história do país. O presidente também criticou o que chamou de vazamentos seletivos com impacto na disputa eleitoral. Lula não citou nominalmente nenhum dos ministros e investigados envolvidos. A Polícia Civil do Paraná deflagrou uma operação contra um grupo especializado em furto de gado. De acordo com as investigações, desde 2019, os criminosos furtaram mais de 2 mil animais, causando um prejuízo estimado de 10 milhões de reais. No total, os agentes cumpriram 17 mandados de prisão e 47 mandados de busca e apreensão em 16 cidades do estado. Até o momento, 7 pessoas foram presas em flagrante. A Agência Internacional de Energia Atômica da ONU acusou o Irã de violar suas obrigações para impedir a proliferação de armas nucleares. A denúncia foi aprovada por 23 países e levada ao Conselho de Segurança da ONU. A tensão aumentou após novos ataques entre Irã e Estados Unidos. As forças armadas iranianas afirmaram ter atacado 10 navios perto do Estreito de Hormuz após o governo americano afundar petroleiros iranianos. A Apple apresentou o iPhone Duo, seu primeiro celular dobrável com duas telas. De acordo com a empresa, o novo modelo poderá custar até 30 mil reais no Brasil. Ele entrará em pré-venda no país na semana que vem e será entregue a partir de 23 de outubro. O modelo tem duas câmeras de 48 megapixels e pode ser usado como um despertador, porta-retrato ou uma tela com previsão do tempo, por exemplo. A Apple lançou ainda os novos iPhone 18 Pro e Pro Max. Horário de Brasília, 5h34.
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0: Gustavo Ferreira tá de volta das férias, seja muito bem-vindo, tudo bem?
1: Alô, alô, Débora, Carol, ouvintes, tudo bem? Sim, bom estar aqui de volta com vocês.
2: Oi, Gustavo.
0: Gustavo saiu de férias, voltou de férias e a gente continua falando sobre o quê? O preço do petróleo, que teve uma alta aí considerável, né, Gustavo?
1: Pois é, hoje não teve muita gente no mercado se enchendo de coragem diante da crise institucional brasileira, né? A crise que parece prejudicar os planos de reeleição do presidente Lula, o que aos olhos da média do mercado favoreceria as contas públicas, mas esse momento um tanto caótico do STF, embora continue, falou mais baixo porque continua também a guerra no Oriente Médio. Imaginei sim que voltaria de férias já com essa página virada, que nada, o mercado operou hoje sob os ataques mais pesados a navios petroleiros desde o começo do conflito lá em março. A reboque, os preços do petróleo voltaram a subir hoje, pouco mais de 3%, ficaram acima dos $100 por barril no maior nível desde maio. Resultado, as perspectivas de altas de juros no mundo todo voltaram a se acirrar, inclusive no Brasil, onde a média dos negociantes tem sonhado com uma política fiscal capaz de permitir cortes maiores na Selic. Mas aí falta combinar com os Estados Unidos, né? Em meio à escalada de rendimento dos títulos públicos lá nos Estados Unidos, o Tesouro americano anunciou uma nova intervenção, vai recomprar mais alguns bilhões de dólares em papéis. A tentativa de acalmar o mercado, no entanto, saiu pela culatra. O mercado global se estressou ainda mais depois desse anúncio, passando a prever ainda mais juros no curto prazo, por causa da escalada dos preços de combustíveis, que aqui no Brasil, aliás, já forçou a desoneração anunciada hoje. No longo prazo americano, entra na conta o risco fiscal, agravado pelos gastos com guerras. Resumindo, a ópera do dia, ações da Petrobras aqui no Brasil subiram quase 1%, acompanhando o petróleo, mas sem evitar a queda de quase 1% do Ibovespa, principal índice da Bolsa do Brasil. O dólar fechou o dia 0,5% mais caro, foi aos R$5,11.
0: Gustavo Ferreira, muitíssimo obrigada e até amanhã.
1: Eu que agradeço, até amanhã, como sempre, convidando a acessarem o valorinvest.com.
0: Tchau, tchau. São 5:43, você fica com o noticiário da sua região, já já a gente volta para falar mais sobre a crise no STF.

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1: Faltam 10 minutos para 6, a Isis Tassarini está de volta com mais detalhes sobre essa última decisão do ministro Edson Fachin. Oi, Isa.
2: Débora, olha, ao retirar o ministro Alexandre de Moraes da relatoria do inquérito das fake news, o presidente do STF, o ministro Edson Fachin, acaba assumindo a partir de hoje toda essa investigação aberta há 7 anos. Agora, é bom frisar que todos os atos, decisões, determinações feitas pelo ministro Alexandre de Moraes desde 2019 continua valendo. O que muda é daqui para frente. E ao suspender a decisão de André Mendonça, né, que determinou o afastamento do diretor-geral da Polícia Federal, e hoje a decisão do ministro Flávio Dino de reintegrá-lo à frente do cargo, Fachin acaba, portanto, voltando à estaca zero, ou seja, mantendo o diretor-geral da Polícia Federal à frente da instituição, porque a princípio ele também cancela aquela decisão do ministro André Mendonça de ontem, que determinou a saída de Andrei Rodrigues do cargo. E aí o que o Fachin decidiu? Deu prazo de 48 horas para que o diretor-geral possa se manifestar e manteve ontem, né, aquela decisão de determinar 72 horas para uma posição do ministro André Mendonça. E aí a sessão plenária da próxima terça-feira, do dia 15 de setembro, vai analisar aquele relatório da Polícia Federal que revelou conversas entre o banqueiro Daniel Forcaro e o ministro Alexandre de Moraes. O que o Supremo vai analisar nessa sessão plenária? De forma bem objetiva, Débora. Primeiro, a validade do relatório da Polícia Federal. Segundo, o pedido de investigação contra o ministro Alexandre de Moraes. E terceiro, a manifestação da Procuradoria-Geral da República, que se manifestou pela nulidade, ou seja, da investigação contra Alexandre de Moraes. E aí eles vão analisar se esse pedido de investigação contra Moraes deve ser aberto ou arquivado. Então, portanto, 3 decisões tratando de diferentes temas, mas que tudo está relacionado aí à crise do Supremo Tribunal Federal, Débora.
1: Obrigada, Isa, pelas informações por enquanto.
3: Débora, tem manifestação também do Ministério da Justiça. Igor Cardim, conta pra gente.
4: Carol, o Ministério da Justiça e Segurança Pública divulgou uma nota agora há pouco, reafirmando a confiança nas instituições republicanas e na Constituição e destacando o prestígio e a credibilidade da Polícia Federal perante a sociedade brasileira. A pasta afirma que a PF continuará cumprindo suas missões institucionais com dedicação e compromisso, envolvendo todos os integrantes da corporação, da direção aos servidores. O Ministério também reforçou em nota que todas as instituições devem prosseguir com absoluta independência, rigor técnico e respeito à lei, alcançando todos os fatos envolvidos, sem exceções. Segundo a nota, a autonomia investigativa da PF é uma garantia do Estado Democrático de Direito. O Ministério afirma ainda que nenhuma circunstância poderá comprometer a continuidade, a profundidade ou a integralidade das apurações que devem buscar o esclarecimento dos fatos e a responsabilização de quem tiver cometido irregularidades. Carol.
3: Obrigada, Igor.
1: E eu gostaria de convidar você, ouvinte, a ficar com a gente, porque daqui a pouquinho, logo depois do repórter CBN das 6, nós vamos conversar sobre esse tema. A gente vai pedir ajuda, na verdade, né, Carol? De um especialista, do professor de Direito Constitucional da UFMG, Emílio Peluso Meyer, para ajudar a gente a entender toda essa confusão de decisões que se sobrepõem a outras e o que esperar dessa sessão plenária do dia 15. Então, fica com a gente.

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0: Boa tarde, Débora. Boa tarde, Carol. Boa tarde, ouvintes. O Guilherme pergunta o que são ações defensivas e se a aplicação pode render mais do que o Ibovespa. Guilherme, ações defensivas são papéis de emissão de companhias que atuam em setores já consolidados da economia. Por exemplo, considere uma empresa de energia elétrica. Para atuar nesse setor, a empresa tem que fazer investimentos iniciais muito altos. Precisa construir a planta para a geração de energia, investir nas linhas de transmissão e na rede para levar a eletricidade até os consumidores. Mas depois que os investimentos foram feitos, os custos e as receitas são aproximadamente constantes. Portanto, o lucro da companhia depende da eficiência operacional. Fatores externos que podem afetar a economia e as demais empresas tendem a ter impacto reduzido no resultado financeiro. Portanto, as ações defensivas são uma boa alternativa para os investidores que buscam uma aplicação com resultados mais previsíveis. O investimento pode render mais ou menos do que o Ibovespa, dependendo do momento do mercado. As ações defensivas tendem a cair menos quando o Ibovespa se desvaloriza, mas sobem menos quando o Ibovespa tem uma alta acentuada. Por isso é que são chamadas de defensivas, porque protegem o investidor em momentos de queda do índice. Até a próxima e continue mandando as suas perguntas para cbndinheiro@cbn.com.br.
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Quarta-feira, 9 de setembro de 2026. O ministro Edson Fachin, do Supremo Tribunal Federal, suspendeu as decisões de André Mendonça e Flávio Dino e manteve Andrei Rodrigues no posto de diretor-geral da Polícia Federal. A crise no STF, envolvendo os ministros André Mendonça e Alexandre de Moraes, começou a partir de decisões relacionadas às investigações sobre o Banco Master. Fachin também assumiu a relatoria de investigações do inquérito das fake news, que estava sob comando do ministro Alexandre de Moraes, e suspendeu as investigações sobre integrantes do STF. Além disso, também foi suspensa a apuração da Procuradoria-Geral da República sobre uma possível interferência

0: planejada para hoje com o presidente dos Estados Unidos, Donald Trump. A atitude aconteceu horas depois do republicano ter comemorado publicamente a vitória do partido de extrema-direita Alternativa para a Alemanha em uma eleição local. A legenda recebeu cerca de 44% dos votos. O governo alemão se recusou a justificar o cancelamento do telefonema. A Bolsa de Valores de São Paulo fechou em queda de 0,93%, com 185.629 pontos. O dólar comercial fechou em alta de 0,51%, cotado a R$ 5,11. O euro fechou a R$ 5,94, alta de 0,57%. No horário de Brasília, 6:05.
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1: Seja muito bem-vindo, seja muito bem-vinda você que chegou agora. Já estamos na segunda e última hora do Ponto Final CBN desta quarta-feira, 9 de setembro de 2026. E você está acompanhando desde o início da nossa programação as decisões e os desdobramentos em torno de temas relacionados ao caso Master. O presidente do STF, o ministro Edson Fachin, marcou um julgamento, uma sessão plenária para o dia 15 de setembro, na próxima semana, de julgamento de investigação de Alexandre de Moraes, no caso Master, e também assumiu o inquérito das fake news. Então é muita coisa numa única decisão que, de certa forma, foram tomadas pelo ministro Edson Fachin para tentar debelar a crise instaurada hoje no STF. Para conversar sobre esse assunto e nos ajudar a entender melhor tudo o que está acontecendo, nós convidamos aqui o professor de Direito Constitucional da UFMG, Emílio Peluso Néder Meyer. Muito boa noite ao senhor, seja bem-vindo.
2: Boa noite, Débora, Carolina, os ouvintes.
1: Boa noite. Professor, essa decisão, essas decisões, né, tomadas pelo ministro Edson Fachin, demorou para que ele tomasse essas decisões e elas são realmente o caminho para que essa crise se encaminhe para o fim?
2: Na perspectiva das análises que a gente vinha fazendo ao longo do dia de ontem e de hoje, né, a decisão do ministro Fachin parecia que estava, de fato, demorando demais, né? Mas eu creio que talvez o ministro estivesse tentando encontrar um momento mais apropriado ou não se deixar levar pelo calor das disputas que estavam ocorrendo e tomar uma decisão que pudesse, de fato, envolver todos os aspectos mais relevantes dessa controvérsia, que é imensa, né? Na verdade, ela envolve qual decisão deve prevalecer, né, de um determinado ministro relator no Supremo, se essa decisão poderia se sobrepor, né, decisão, por exemplo, do ministro Flávio Dino, se ela poderia se sobrepor à decisão do ministro André Mendonça, chancelada pela turma, que é um órgão colegiado. E acho que, ao final, o ministro Edson Fachin conseguiu tomar uma decisão que foi uma decisão, sim, importante num momento, sim, que era um momento que correspondia ao que seria necessário para aplacar um pouco da crise, né? Dificilmente a gente vai ter uma decisão que se oponha a essa decisão tomada pelo ministro, já que se trata de uma decisão tomada no que se chama de suspensão de liminar, que é um procedimento específico que já havia sido protocolado ontem pela Advocacia Geral da União. E nesse procedimento, então, ele já procura circunstanciar a suspensão da decisão do ministro André Mendonça, ao mesmo tempo em que ele toma uma outra decisão num procedimento específico que visava verificar eventuais irregularidades na condução do inquérito do Banco Master pelo ministro André Mendonça, e ele acaba também por suspender as duas decisões ao final, tanto do André Mendonça quanto do ministro Flávio Dino. Como você bem colocou, ao mesmo tempo ele atende também as demandas por dar um fim ao inquérito das fake news, né, ou pelo menos uma destinação mais próxima do final, ao trazer para si a condução dessa relatoria.
1: Agora, professor,

0: Essa decisão de hoje do ministro Edson Fachin não ataca a origem do problema, né? Porque são tantas camadas, a gente hoje está discutindo a destituição ou não do diretor-geral da Polícia Federal, o Andrei Rodrigues. Mas a origem do problema é uma troca ali de acusações entre ministros, de um lado suspeitas em relação ao ministro Alexandre de Moraes por suas relações ali com Daniel Vorkari com o Banco Master, e de outro suspeitas em relação ao ministro André Mendonça por um possível abuso de autoridade ou por beneficiar grupos políticos em investigações importantes, INSS e caso do Banco Master. Como é que ficam essas duas suspeitas sobre dois ministros da corte? Essa decisão do ministro Fachin não ataca a origem da crise, né?
1: Não ataca, Carolina, e talvez não devesse atacar de fato, né? Essa é uma questão que diz respeito a uma tentativa do ministro, como presidente da corte, de preservar a institucionalidade da corte. A gente tinha um conflito claro estabelecido entre os ministros André Mendonça e Alexandre de Moraes, e a esse conflito se somou a participação também do ministro Flávio Dino. O ministro, como presidente, isso ele destaca em uma das suas decisões, né, que ele cumpre uma função regimental prevista no artigo 13 do Regimento Interno do Supremo, de preservar não só a ordem do tribunal, mas a incolumidade no funcionamento da própria corte. E essa incolumidade, esse funcionamento estava sendo, de certa forma, assim, comprometido por essas decisões contraditórias. O que ele está tentando fazer é, de fato, deixar que o plenário resolva essas questões. Ele, nessas decisões, ele destaca para o dia 15 de setembro, né, às 10 horas da manhã, a ocorrência, então, de uma sessão plenária para discutir apenas aquela petição relativa a uma das questões que tem sido levantadas, que é a condução do próprio inquérito pelo ministro André Mendonça. Mas, ao longo de toda a decisão, ele expõe que há critérios do que a gente chama no direito de conexão e continência, que vão juntar todas essas questões e que vão acabar trazendo também para julgamento, eu imagino, né, na próxima sessão plenária, alguns dos outros pontos que envolvem justamente a condução do inquérito pelo ministro André Mendonça e as eventuais acusações e a necessidade de investigação em relação à própria relação do ministro Alexandre de Moraes com Daniel Vorkari.
2: Isso vai ser analisado, sim, professor, no plenário de terça-feira que vem, esse processo, esse relatório que tem as mensagens de Daniel Vorkari e o ministro Alexandre de Moraes, ele vai ser analisado. A gente lembra que o sigilo foi retirado desse processo pelo ministro André Mendonça. Se esse relatório, esse processo for aceito, isso significaria imediatamente uma investigação aberta contra Alexandre de Moraes?
1: O que vai acontecer é o Supremo decidir de fato se aqueles elementos que aparecem naquela discussão, que é uma petição específica, a petição 16662, a gente até se confunde em relação a todos os procedimentos que foram aparecendo de ontem para hoje, mas nessa petição específica a discussão é sobre se há elementos básicos ali que possam fazer com que seja necessária a condução de uma investigação pelo Supremo Tribunal Federal. E aí o plenário precisa discutir, olha, é possível, sim, há indícios de autoria e materialidade, a gente pode abrir de fato uma investigação, como será feita a condução dessa supervisão judicial da investigação que ainda terá lugar, né? A Polícia Federal vai conduzir essa investigação sob supervisão de qual ministro, vai haver um sorteio e de que forma isso vai acontecer. Isso tudo precisa ser resolvido, é a primeira coisa que precisa ser resolvida, até por uma ordem, vamos colocar assim, de antiguidade, foi a primeira questão que foi levantada desde o início, né? Justamente pelo ministro André Mendonça, e deve ser boa parte do que vai ocupar a discussão na próxima semana, na sessão plenária do Supremo Tribunal Federal, né? Há uma discussão paralela a essa, que é aquela levantada pelo Procurador-Geral da República, de uma suposta nulidade do feito conduzido pelo ministro André Mendonça no que concerne a essa questão relativa ao ministro Alexandre de Moraes, e tenho ideia de que, de fato, essa discussão vai acontecer também no plenário do Supremo.
0: Agora, professor, se de fato a gente tiver uma investigação aí contra um ou dois ministros do Supremo Tribunal Federal, né, algo sem precedentes, o que aconteceria na prática? Enquanto as investigações estão em andamento, os ministros continuariam atuando normalmente? Tem previsão de algum tipo de suspensão? Como é que isso se dá na prática?
1: Eu imagino que a gente teria como consequência o afastamento do ministro investigado para questões que seriam relativas àquele processo em específico, né? Não há uma determinação clara no sentido de um afastamento geral da atuação do ministro, né? A não ser que a corte decida que essa é um ponto central para que a condução da investigação possa acontecer de forma mais efetiva e ela possa estabelecer, por uma decisão de cautela do plenário, né, que o ministro deixe de cumprir suas funções até que as investigações tenham fim, né? Eu imagino que a gente tenha nessas circunstâncias uma dimensão e um efeito político do que possa vir a acontecer, como você bem colocou, Carolina. Seria a primeira vez que isso teria lugar no Supremo Tribunal Federal. Imagino que a gente possa ter outros desdobramentos, como eventual discussão sobre se o ministro permaneceria como ministro do Supremo, sobre se ele eventualmente deveria renunciar. Não é o que a gente espera em relação ao ministro Alexandre de Moraes, pela posição contundente com que ele exerce a sua função jurisdicional, mas essas questões ainda vão ser objeto de decisão por parte do plenário.
2: Professor, eu fiquei com uma dúvida em relação à retirada dos sigilos, né? Então, queria pedir só para o senhor explicar novamente. E tem uma crítica em relação a vazamentos seletivos. O que justificaria a retirada ampla do sigilo de tudo que envolve o Banco Master? E quem poderia fazer isso? Só o ministro André Mendonça ou isso poderia ser levado para o pleno? Ou o ministro Edson Fachin poderia tomar essa decisão?
1: A princípio, essa decisão caberia, de fato, sim, ao ministro André Mendonça, né? Eu sou da posição que, na verdade, diante do momento extremamente sensível com o qual nós estamos nos deparando, que é o momento pré-eleições, né, que, na verdade, esse sigilo deveria ter sido resguardado desde o início, né? A gente está envolvido e a questão toda se iniciou justamente quando ele levantou o sigilo para colocar o problema em relação diretamente ao ministro Alexandre de Moraes. A gente sempre sabe que o princípio republicano, que a transparência no exercício das funções públicas é o que a gente tem que prezar, o padrão tem que ser justamente nesse sentido, mas a gente sabe que a gente está num momento que é um momento, sim, importante, que é um momento delicado. A corte ainda pode decidir sobre essa questão, mas, de fato, quem conduz e supervisiona o inquérito aqui nesse caso é o ministro André Mendonça. Mas eu imagino que também a corte, também o plenário do Supremo, vá querer debater essa questão em meio ao que vai se discutir no dia 15 de setembro, né? O que a gente tem que pensar que talvez, né, seja um ponto que a gente deva ter como melhor, né? A gente está chegando talvez aí a alguma solução para a questão quando a gente está vendo que a presidência está dizendo, olha, quem resolve isso ou quem vai ter que resolver essa principal questão inicial é o plenário, né? E como deveria ser talvez em grande parte das questões que têm que ser resolvidas por um tribunal e não apenas por um ministro, né?
2: Mas aí, professor, enfim, sobre a sua posição em relação a isso, né? Porque ao tirar o sigilo, a sociedade teve acesso, ao suspender o sigilo de parte das ações, a sociedade teve acesso a uma situação muito grave, que é uma troca de mensagens entre um ministro do STF e um banqueiro envolvido numa série de problemas, né? De crimes. Inclusive uma pessoa que está presa antes dele ser preso, mas enfim, em situações nada republicanas. Já que foi retirado o sigilo desta parte do processo, por que não retirar do restante do processo para que a sociedade, então, tenha acesso a tudo que envolve o caso Master?
1: É uma posição possível, mas basta pensar, Débora, no impacto do poder econômico desenvolvido pela pessoa que está sendo a principal acusada em relação a isso, né? Ela conseguiu, de fato, atingir quase que a gama da a esfera política de uma forma geral, ou qualquer políticos e pessoas, né, deputados, senadores, ou pessoas envolvidas com vários flancos da esfera política, ela conseguiu atingir e chegar também em ministros do próprio Supremo Tribunal Federal, né? Então, há outros pontos sensíveis que são pontos que devem ser discutidos sobre a necessidade ou não de abertura do sigilo, né? Eu não acho que uma investigação funcione da melhor forma possível, que direitos sejam devidamente preservados, se a gente pura e simplesmente botar como regra geral de que, olha, tudo tem que acontecer de forma aberta, de forma pública em relação a todos os aspectos da investigação. Nesse ponto, eu acho que tem que se pensar, sim, na segurança daquilo que está sendo discutido e investigado, e aí, sim, depois de um determinado momento, em que se puder apurar devidamente o que seja necessário nesse processo, a gente possa, sim, pensar em levantar o sigilo.
2: Professor, muito obrigada pelas contribuições, pela conversa conosco aqui. Uma boa noite ao senhor.
1: Eu que agradeço pelo convite.
2: Nós conversamos com o professor de Direito Constitucional da UFMG, Emílio Peluso Nedermeyer. Você fica agora com o noticiário da sua região.

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2: PVC gravou o comentário de hoje.
3: Tudo bem, Débora? Tudo bem, Carol? Tô aqui no Nubank Park, onde já começa Palmeiras e LDU, jogo de ida das quartas de final da Libertadores. As quartas de final começaram ontem com Fluminense 2, Platense 0. Fluminense encaminhou a classificação, porque no último ano inteiro o Platense ganhou só um jogo de 2 gols de diferença e foi do Corinthians em Itaquera, quer dizer, em casa não ganhou nenhuma vez. Hoje o Palmeiras se preocupa com uma chuva forte o dia inteiro em São Paulo, chuva vai, chuva vem, gramado molhado, o Palmeiras se preocupa com o clima e se preocupa com o adversário, que no ano passado, na semifinal da Libertadores, ganhou de 3-0 do Palmeiras lá em Quito e obrigou o Palmeiras a fazer 4-0 no jogo de volta para se classificar. Para não ter problemas na semana que vem em Quito, estarei lá. O Palmeiras precisa ganhar de 2 gols de diferença, 3 gols de diferença, porque nas 2 vezes em que jogou na capital do Equador contra a LDU, pela Libertadores, perdeu as duas, 4-2 em 2009 e 3-0 no ano passado. Daqui a pouco também Estudiantes e Corinthians em La Plata. O Memphis, que reclamou do cansaço no domingo depois do jogo da derrota para Chapecoense, teve só treinos leves de lá para cá, mais descansou do que treinou, justamente para estar em forma física ideal e jogar bem. O entendimento no Corinthians é de que a concentração do elenco é muito maior nos jogos das Copas, da Copa Libertadores, que é a prioridade do time no ano, do que no Brasileirão, então confia. A direção confia que o Corinthians vai jogar bem contra o Estudiantes. O ano passado o Estudiantes foi complicado para o Flamengo ganhou só nos pênaltis. Ganhou no Maracanã, perdeu em La Plata e ganhou só nos pênaltis nas quartas de final do ano passado. E o Flamengo foi o último campeão da Libertadores. Né? A campanha do Flamengo do ano passado indica que pode haver dificuldade hoje para o Corinthians também. Daqui a pouquinho, também 19h, em Santos, aí pela Copa Sul-Americana, Santos e Atlético. O Atlético Mineiro segura, sustenta o meia Coelho, que teve proposta do CSKA de Moscou. Não deve haver a transferência, tendência à permanência dele, porque o Atlético julgou a proposta baixa, então ele deve ficar. Neymar não joga pelo Santos, Everson, goleiro, não joga pelo Atlético, são os dois grandes desfalques da equipe. O Atlético tem tido problemas historicamente na Vila Belmiro, então o Santos tem chance de conquistar a vitória. O Santos que anunciou Everton Cebolinha, 21ª contratação, e eles de reforço, mas não é reforço necessariamente, que o Santos não tem tido muito reforço. 21ª contratação, diferença de reforço, é que reforço reforça. E as contratações do Santos não estão reforçando o time, não. Embora o time esteja nas quartas de final da Copa Sul-Americana. Everton Cebolinha, 21ª contratação do Santos em um ano e 3 meses de Alexandre Matos. 21 contratações e o Santos ainda não passou do 13º lugar no Campeonato Brasileiro. Mas está nas quartas de final da Copa Sul-Americana, que disputa já contra o Atlético na Vila Belmiro. Boa noite, Débora. Boa noite, Carol.
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0: Quarta-feira, 9 de setembro de 2026. O presidente do Supremo Tribunal Federal, Edson Fachin, marcou uma sessão no plenário para a próxima terça-feira para analisar um relatório da Polícia Federal que menciona o ministro Alexandre de Moraes nas investigações sobre o caso Master. A decisão faz parte de uma série de medidas adotadas por Fachin para organizar os conflitos entre os magistrados do STF. Ele também suspendeu todas as investigações de ministros do Supremo e determinou que esses casos sejam enviados primeiramente à presidência do tribunal. O candidato do PSOL ao governo do Rio de Janeiro, William Siri, atribuiu o baixo desempenho nas pesquisas ao apoio do PT a Eduardo Paes, do PSD. Ele chamou o posicionamento do partido de uma confusão no campo progressista. A declaração foi dada em sabatina, realizada pela CBN, junto com os jornais O Globo, Valor Econômico e Extra. Siri também atacou Douglas Ruas, do PL, por tentar se afastar do ex-governador Cláudio Castro e disse que o PSOL errou ao apoiar a reeleição de Rodrigo Bacelar à presidência da Alerj. O governo do presidente Donald Trump vai proibir a partir de 29 de setembro a importação de uma nova lista de produtos do Canadá, incluindo laticínios, bebidas alcoólicas e motocicletas. Em julho, Washington havia imposto tarifas de 50% sob a alegação de que o Canadá discrimina produtos americanos. Em resposta, o governo canadense anunciou taxas de até 50% sobre produtos dos Estados Unidos. O Brasil retomou no início do mês as negociações com a Casa Branca. Nas conversas, o governo brasileiro é pessimista quanto ao fim definitivo das tarifas e busca a redução das taxas de até 37,5% ou ampliação das listas da lista de produtos isentos. No foco estão itens como etanol, açúcar e fertilizantes. No horário de Brasília, 6h31.
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0: Vinícius Veloso gravou o comentário de hoje e vai falar sobre os novos lançamentos da Apple.
1: Demorou, mas aconteceu. A Apple hoje apresentou o primeiro celular dobrável dela. O nome dele é iPhone Duo. E ele tem um formato de passaporte que vem se popularizando nesse último ano, com a tela externa de 5,4 polegadas, que é aquela tela menorzinha, e a tela interna, essa sim, enorme, uma tela de 7,6 polegadas. Esse aparelho merece muito destaque, porque a Apple, apesar de estar sempre um pouco atrasada na implementação de novas tecnologias, ela tem o trunfo de controlar tanto os componentes quanto o sistema que roda para fazer esses componentes funcionarem. E o que eles mostraram do ponto de vista de sistema iOS adaptado para esse smartphone dobrável, é muito interessante. As animações, elas estão belíssimas, existem novas funcionalidades e mesmo aplicações de usabilidade para ser agradável de utilizar esse aparelho, tanto com uma mão só, quando ele está fechado, quanto com as duas mãos quando ele está aberto. Então, muita curiosidade, eu já estou assim louco para experimentar, para ver como está a ergonomia dele, ainda mais considerando-se que nas últimas semanas tem utilizado o Galaxy Z Fold 8 da Samsung, que tem um formato muito similar. Será lançado no Brasil e o preço, prepare o bolso, R$22.000. Isso pela versão com 256 GB de espaço interno, aquele armazenamento, e pode chegar a mais de R$30.000 se o consumidor quiser ainda mais espaço para guardar os seus arquivos, fotos e vídeos. Então esse é o destaque de hoje da Apple. Eles ainda anunciaram a nova linha do iPhone 18 Pro e do 18 Pro Max. São os novos telefones premium com um formato tradicional, formato de barra. E no caso deles, dois pontos importantes: bateria, uma capacidade maior, uma maior autonomia de uso, e a câmera, porque a Apple decidiu implementar uma tecnologia chamada abertura variável. Quando você considera o funcionamento de uma câmera de celular, câmera fotográfica normal também, o tanto que ela abre no diafragma para captar luz pode impactar diretamente na maneira como a fotografia é registrada. E os telefones normalmente têm essa abertura travada, é uma abertura fixa, mas a Apple implementou agora a abertura variável e com isso o iPhone vai se ajustando de acordo com a luminosidade. Se tiver de noite ou se tiver de dia, ele faz essas modificações de maneira eletrônica e automática para que a foto seja melhor. Aqui um outro parênteses: a Samsung já teve essa tecnologia no passado, colocou num Galaxy, depois tirou, agora a Apple vai vender para os seus consumidores. Então é interessante ver como esse mercado tem idas e vindas, uma testa, desiste, a outra vai, coloca, enfim, a gente segue acompanhando. No caso do iPhone 18 Pro e Pro Max, os preços começam em 12 e 13 mil reais, respectivamente, e não tem iPhone 18 este ano. A expectativa do mercado é de que a Apple anuncie uma versão mais econômica, entre muitas aspas, em fevereiro, talvez março de 2027. A gente segue conversando no nosso dia a dia digital.
0: Valeu, Tássios. Bom, eu tenho saudade dos telefones de flip, mas 22 conto, Carol, só se ganhar na Mega Sena, né, pra ter um telefone desse.
2: Tá louco, nem metade disso eu tô pagando, Débora.
0: Não estamos podendo nem um quarto disso aí. Você fica agora com o noticiário da sua região.

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0: Guilherme Muniz fala hoje sobre o primeiro elétrico da Volkswagen.
1: Oi pessoal, muito boa noite. Hoje eu vou contar aqui para vocês sobre uma novidade, um novo carro que está sendo lançado no Brasil e que claramente é um reflexo da ofensiva de montadoras chinesas que estão lançando carros elétricos por aqui. A Volkswagen anunciou o início das vendas do primeiro carro 100% elétrico dela no Brasil. É o Volkswagen ID.4. E ele chega numa versão única de R$300 mil. O ouvinte mais atento deve estar se perguntando, ué, mas o ID.4 já era oferecido no Brasil? Ele era oferecido no modelo de assinatura, isso desde o segundo semestre de 2023. Então ele vinha em lotes muito pequenos e não para a pessoa de fato poder comprar. Você alugava, que na prática é como se fosse um aluguel estendido, você fazia assinatura por um longo tempo e depois você devolvia esse carro. Agora não, agora ele vai passar a ser vendido pro público para valer. E pelo mesmo preço do novo Tiguan R-Line. Ou seja, o Tiguan vem como SUV renovado a combustão, enquanto o ID.4 ocupa esse mesmo espaço de mercado, mas com motor elétrico. A Volkswagen diz que esse modelo de assinatura que foi implementado até aqui deu alguns dados para eles sobre como o brasileiro usa carro elétrico e também algumas informações sobre desempenho. E não à toa, esses pontos do ID.4 foram melhorados agora na versão que vai ser vendida. Ele chega com 286 cavalos de potência, são 82 cavalos a mais, é significativo, e com 55,6 kg de torque, é um aumento de 75%. Então, de fato, houve uma melhoria bastante significativa no desempenho desse carro. Ele também tem 389 quilômetros de autonomia, segundo os dados oficiais. Antes eram 370, então também ele roda mais com uma carga de bateria. O 0 a 100 também melhorou, ele era feito em 8,5 segundos e agora caiu para 6,4 segundos. Para uma carga completa da bateria, vão-se algumas horas, mas para você ter de 10 a 80% de autonomia, se você parar o carro com 10%, colocar num carregador, ele vai chegar a 80% em apenas 30 minutos, o que é um desempenho já bastante satisfatório para o uso no dia a dia. Esse é um carro de 4,58 metros de comprimento, 1,85 de largura e mais de 2,70 de entre-eixos, quase 2,80 de entre-eixos, enquanto o porta-malas tem 533 litros. Por dentro também vários itens de série, incluindo uma tela de quase 13 polegadas com Android Auto e Apple CarPlay. No final das contas, o que isso significa? É uma boa nova para quem busca um carro elétrico aqui no mercado brasileiro. Inclusive, eu já meses atrás tinha dito que quando dirigi o ID.4, gostei muito desse carro e dizia mais que era uma família de carros elétricos que deveria vir num volume maior sim para o Brasil, mas que era uma pena a Volkswagen ter uma linha mais específica para o Brasil e outra trabalhada na Europa. Quem sabe agora isso começa a mudar com a chegada do ID.4. Ainda que 3 anos atrasado, mas chega na versão única de R$300 mil. Por hoje é isso, pessoal. Até a semana que vem.
0: Valeu, Muniz. São 6h52.
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0: Você que acompanha as notícias aqui pela CBN, agora tem a chance de fazer a sua pergunta direto para os candidatos à presidência da República. É a sabatina do ouvinte, que vai ao ar entre os dias 28 de setembro e 2 de outubro, e contará com a participação dos 5 presidenciáveis mais bem colocados na pesquisa Quest, divulgada nesta quarta-feira, dia 2 de setembro. A veiculação ocorrerá às 8h32 da manhã e às 5h32 da tarde, alcançando as 36 emissoras da CBN espalhadas pelo país. A ordem de exibição na rádio começará pelo candidato mais bem colocado no levantamento da Quest, ficando da seguinte forma: no dia 28 de setembro, o presidente Luiz Inácio Lula da Silva; no dia 29, o senador Flávio Bolsonaro; no dia 30, o candidato Augusto Cury; no dia 1 de outubro, Renan Santos; e no dia 2 de outubro, Ronaldo Caiado. Como é que funciona? As perguntas devem focar em educação, saúde, mobilidade ou ordem pública. Basta gravar um áudio de no máximo 30 segundos, dizendo o seu nome e para qual candidato a pergunta é dirigida. Nós vamos selecionar 5 perguntas, uma para cada candidato. Mande a sua mensagem de voz para o nosso WhatsApp até o dia 15 de setembro. Vou falar aqui o número, prepara aí para anotar. É o 11 98924-2444. Vou repetir: 11 98924-2444. A gente conta com a sua participação.
1: Você fica agora com o noticiário da sua região.

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1: Carolina Moran, amanhã tem mais. Com ou sem emoção você quer?
2: Adianta eu querer alguma coisa, Débora? Sempre com emoção, não tem jeito.
1: Com emoção, a gente...
2: Tem opção sem emoção?
1: É, como diz a Vera Magalhães, querendo. Aqui do meu lado é só aceitar. Beijo, muito obrigada.
2: É, beijo, até amanhã.
1: Obrigada ao ouvinte que acompanhou a gente até aqui. Vem aí o Viva Voz, especial eleições com Vera Magalhães. Quem produziu o Ponto Final CBN foi o Ender Starles. Os trabalhos técnicos foram de Daniel Mesquita e Henrique Dias. Muito obrigada pela companhia.

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0: Quarta-feira, 9 de setembro de 2026. O ministro André Mendonça, do Supremo Tribunal Federal, homologou o acordo de delação premiada do empresário Antônio Carlos Freixo Júnior, conhecido como Mineiro. O empresário é dono da Entre Investimentos, empresa que fez repasses para o filme Dark Horse, cinebiografia do ex-presidente Jair Bolsonaro. Sob o comando do banqueiro Daniel Vorkar, os depósitos foram feitos para o fundo Heaven Gate, sediado nos Estados Unidos e administrado pelo advogado Paulo Calisto, próximo do ex-deputado federal Eduardo Bolsonaro. Em depoimento à Procuradoria-Geral da República, Freixo Júnior confirmou que o dinheiro era entregue em malas e seria usado para pagamentos de propina. Ao longo do ano passado, foram feitas 7 transferências bancárias que totalizaram mais de 12 milhões de dólares, o equivalente a cerca de 70 milhões de reais na época. Os Correios suspenderam o contrato com a Safe Consig, empresa que gerenciava empréstimos consignados dos funcionários da estatal. A decisão foi anunciada em meio às ações da Polícia Federal, que investiga se a lobista Roberta Luxinger, amiga do empresário Lulinha, filho do presidente Lula, intermediou o negócio entre a empresa de tecnologia e a estatal. Os Correios dizem não ter conhecimento de irregularidades relacionadas ao contrato. A decolagem do presidente dos Estados Unidos, Donald Trump, sofreu atrasos após uma inspeção no novo Air Force One, avião que ele recebeu de presente do Catar. Durante a vistoria, um assistente acionou, por engano, o escorregador de emergência da aeronave, que precisou ser trocado antes do voo. O republicano afirmou que considera o avião seguro e embarcou normalmente com destino ao Texas. A aeronave já havia gerado dúvidas sobre sua segurança depois que Trump precisou trocar de avião durante uma viagem à Turquia em julho. No horário de Brasília, 7:04.
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0: do Supremo Tribunal Federal, a nova pesquisa feita pelo IDEA para o meio, que captou ali, colheu, né, a quente, o que, como essa crise impacta as eleições. E a gente vai falar um pouquinho também de quais temas importantes para o Brasil a gente está deixando de tratar por ter sido todos nós, opinião pública, jornalistas, eleitores, enredados por essa crise. Mas vamos começar pelo Supremo, porque hoje houve pelo menos dois capítulos importantes para a gente tratar. Logo de manhã, o ministro Flávio Dino, usando uma ação alheia ao caso Mastra, uma ação em que ele relata emendas, casos relativos a emendas, ele decidiu sustar a decisão da véspera do seu colega André Mendonça, que havia tirado Andrei Rodrigues do comando da Polícia Federal. Ele reintegrou Rodrigues ao comando da Polícia Federal por meio dessa ação, que é uma terceira ação que não era a própria relatoria do caso Mastra. O ministro Luiz Edson Fachin, agora no fim da tarde, tendendo a clamores diversos para que tomasse alguma iniciativa, tomou logo três. Tirou o inquérito das fake news das mãos do ministro Alexandre de Moraes, assumiu ele próprio a relatoria, marcou o julgamento sobre as mensagens que mostram Alexandre de Moraes falando com Daniel Vorcário para o dia 15, agora de setembro, e também sustou as duas decisões, a do André Mendonça e a do Flávio Dino, concernentes ao diretor-geral da PF. Disse que vai ser ele que vai decidir, depois de ouvir Andrei Rodrigues, se ele continua ou não à frente da Polícia Federal. Bruno, demorou, mas ele tomou as iniciativas que se cobrava da parte do presidente da corte e parece ter retomado ali o comando do Supremo, né? Mas talvez um pouco tarde demais, né?
1: Já não era sem tempo, né, Vera? Depois que essa crise escalou, às vésperas do período eleitoral, com um potencial muito grande de influenciar os resultados para um lado e por o outro, né? Várias ações correndo aí no Supremo sobre investigações que podem afetar diretamente, né, os dois lados, né, tanto o lado do Flávio Bolsonaro quanto o lado do Lula, né, e com esse superpoder que os ministros do Supremo têm, né, de afetar o jogo e usar várias manobras, como você citou, né, nem o processo específico, usam processos alheios ao principal para tomar medidas que afrontam o outro. Então, tudo isso é muito ruim para o nosso processo eleitoral, para a nossa democracia, e não passava, já não era sem tempo que o presidente do Supremo chamasse para si a responsabilidade e arbitrasse essa disputa. Mas, sem dúvida nenhuma, a gente vai ter vários outros capítulos aí até a eleição e além, né?
0: Oscila, a pesquisa do Meio do Ideia foi a primeira que desceu a fundo nessa questão do Supremo. E tem uma série de perguntas encadeadas que tentam captar o quanto o eleitor está informado a respeito desse assunto, tanto no que concerne ao ministro Alexandre de Moraes, quanto em relação ao STF, Dark Horse, envolvendo o candidato Flávio Bolsonaro, e também tenta medir quem é mais afetado, né? Se Lula ou Flávio Bolsonaro com essa pororoca de crises. O que que os dados nos mostram?
2: É verdade, Vera. A gente saiu a campo exatamente quando teve a decisão ali do André Mendonça com relação às mensagens do Daniel Vorcário para o Alexandre de Moraes. Elas vieram a público. Em primeiro lugar, mais de 75% das pessoas tomaram conhecimento desse caso, assim como o mesmo número, um número muito parecido, tomou conhecimento do caso Dark Horse do Flávio Bolsonaro. O que mais me chamou a atenção nos dados é uma pergunta que a gente faz ali sobre como é que as pessoas veem o STF hoje, os ministros do STF. E quase 52% das pessoas dizem que os ministros, eles estão ali para trabalhar em prol deles mesmos e não pela lei. Então, esse é um número muito alto, muito grande. Quando a gente olha para a confiança do STF, a gente vê ali apenas 7% das pessoas confia muito no tribunal hoje. Quando a gente pergunta se essa questão do Alexandre de Moraes com o Daniel Vorkário é uma questão apenas do ministro, não

0: é uma questão do tribunal ou de ambos, né? Eu tenho mais de 60% das pessoas que concordam com isso. Portanto, eu acho que essa é uma crise diferente das outras, porque veja, o STF ele está exposto ali desde o mensalão, né? Quando ele começa a atuar, digamos, mais politicamente, né? Com críticas, com... Mas o que a gente via antes era uma movimentação de crítica a ministros. Hoje você tem uma crítica generalizada ao tribunal. Então, acho que isso é bastante preocupante, o que a gente enxergou na pesquisa nesse sentido.
1: Bruno, vocês na Fundação Dom Cabral estão fazendo uma série de episódios de um podcast que tenta entender ali caminhos para o Brasil, projetar ideias de um novo Brasil. E um dos episódios que eu vim ouvindo hoje para a CBN é um em que você e o Sérgio Fausto, que esteve conosco aqui ontem, discutem justamente o que precisa ser feito para que as instituições da República se renovem, ofereçam ali para o cidadão soluções e a sensação de que ele é contemplado e de que ele tem os seus direitos preservados. Um grau de corrosão desse tamanho, da imagem da cúpula do Poder Judiciário, tem o risco de provocar mais corrosão na nossa democracia, que já sofreu abalos recentes bem graves, né?
2: Sim, Vera, nós estamos preocupados, né, com essa corrosão do ambiente institucional brasileiro, que ele se manifesta em várias frentes, e com o Poder Judiciário não é diferente. Então, tenho conversado com vários especialistas, então a ideia é a gente promover esses debates, né? Essa conversa com o Sérgio Fausto foi o primeiro episódio, e o Supremo está diretamente relacionado a esse problema que a Sila acabou de apontar, né? E várias outras pesquisas corroboram, de crise de confiança nas instituições brasileiras. O Supremo, ele se tornou muito poderoso ao longo desde a Constituição, e isso em função da própria Constituição, que estabeleceu ao Supremo, né, um papel de ser árbitro de disputas e importante para promover políticas públicas. Isso tudo faz parte do jogo, é necessário, acontece nos vários países do mundo, mas aqui no Supremo, nos últimos tempos, as figuras dos ministros do Supremo nos últimos anos, elas chamaram para si um protagonismo, uma responsabilidade, e usaram de mecanismos para interferir no jogo político e econômico, que acabou gerando um círculo vicioso no Brasil. Então, você tem ministros se colocando muito poderosos, manobrando os processos com pedidos de vistas, com liminares, e isso, obviamente, atrai o interesse de grandes empresários que veem no Supremo esse órgão tão poderoso, nos ministros do Supremo. Então, eles se aproximam do Supremo para tentar obter vantagens, como foi o caso do Daniel Vorcaro, e aí os próprios ministros do Supremo se enrolam em processos, né, com fartas evidências de corrupção, de conflitos de interesses, e a sociedade está acompanhando isso, e a sociedade está vendo que o Supremo não está se afastando do seu papel clássico, né, de ser neutro, de ser imparcial, né, de julgar com parcimônia, né, fora dos holofotes. Então é uma crise muito ruim e que vem agora sendo explorada ainda de forma mais intensa nesse período eleitoral.
1: Agora, Sila, na pesquisa não tem quase uma instituição que escape, né? Porque vocês também perguntam Polícia Federal, PGR, perguntam na imprensa, que também se sai bem mal, e do Congresso Nacional. Então, é uma sensação ali de que existe um pessimismo generalizado desse eleitor que está há menos de um mês de ir para a urna, né?
0: É bem isso que a gente sente nessa pesquisa, Vera, acho que você colocou muito bem. É uma desconfiança, né? Uma desconfiança em todas as instituições, uma desconfiança nos candidatos, né? Você não tem os eleitores, quando a gente aprofunda a conversa com eles, não tem uma confiança de fato. Os eleitores estão votando naquela clássica, quero votar nesse para que o outro não ganhe, né? A gente já está entrando nessa fase da campanha, nesse momento, com essa polarização, e essa questão da desconfiança a gente vê em todas as instituições. E quando a gente olha, por exemplo, rejeição, que a gente pergunta qual é o maior motivo de rejeição nos dois candidatos, o maior motivo de rejeição disparado é a corrupção, mas ambos os eleitores, os grupos de eleitores consideram que o outro é corrupto, então eu não voto no outro porque ele é corrupto, né? Então, é uma troca de tiro.
1: É que nem aquele meme do Homem-Aranha que um está atirando no outro.
0: Exatamente. Então, quando me perguntam, mas você acha que corrupção vai definir a eleição? Na minha visão, não. Porque todo mundo está achando todo mundo corrupto nesse momento, ou o outro mais corrupto do que eu. O que tem diferença entre Lula e Flávio nessa pesquisa que eu achei importante é que... denúncias de corrupção como a do filme do Dark Horse, aquele áudio Daniel Vorcaro e Flávio Bolsonaro, diminui a vontade de votar no candidato para quase 50%. É um número bastante alto, mais de 40%. Quando você olha para o presidente Lula, o eleitorado dele, a minha hipótese é que o eleitorado dele acha que ele está sendo perseguido pelo caso do filho dele.
1: Entendi.
0: Então é um eleitorado que acho que já está muito acostumado também a questões de corrupção
1: ligadas
0: ao PT, e aí o presidente Lula fica talvez mais blindado nesse caso. Não é bom para ele também, veja, não estou dizendo que seja bom para ele, mas tem uma diferença importante, porque de resto é tudo igual, um acha que o outro é corrupto.
1: E hoje o Lula claramente resolveu sair do corner nesse caso, e aí fez uma fala ali exigindo a quebra de sigilo geral de todos os casos que estão em investigação no STF, o do Dark Horse, todo o caso do Master, o caso do INSS e os derivados dele, que portanto atingem também o Lulinha. Eu acho que ele fez isso muito a partir do fato de que o Flávio Bolsonaro, com uma cara de pau tremenda, vinha se sentindo a cavalheiro para cobrar, para dizer que o Alexandre de Moraes não tem mais condições de estar no Supremo, que ele precisa sair, etc., quando ele não deu uma mísera explicação para o que foi feito com o dinheiro transferido efetivamente pelo Daniel Vorcaro para um fundo no exterior, e que não se sabe se foi usado para custear realmente o filme ou para outras despesas, inclusive do Eduardo Bolsonaro, do sócio do Eduardo Bolsonaro, que era ligado a esse filme, a esse fundo, aliás. Então ainda tem muito a ser esclarecido. E ele achou que isso é passado. Ele vem dizendo que isso aí faz parte do passado, que a imprensa está vivendo do passado e que só quem deve explicações é o Alexandre de Moraes. Então parece que o Lula adotou uma postura um pouco menos defensiva, um pouco mais agressiva. Bruno, resta saber se dá tempo e se o fato dele ter se valido do Supremo muito nos últimos anos não faz com que a associação entre ele e o Alexandre de Moraes seja mais difícil do que isso de romper, né, aos olhos do eleitor.
2: Vera, esse dado que a Sila acabou de citar também me chamou muito a atenção quando eu li a pesquisa, né? O fato de que o Flávio Bolsonaro, ele se mostra mais vulnerável às denúncias de corrupção do que o Lula, né? E isso, o Lula, então, tem que aproveitar esse momento, caso ele queira nessa reta final, né, e subir nas pesquisas, porque há muito ainda a ser esclarecido nessas relações entre Vorcaro e Flávio Bolsonaro. De uma forma geral, né, tem o episódio do PT da Bahia ligado, né, que está ali na origem do caso Master, mas mais do que isso, as relações de Daniel Vorcaro estão muito mais ligadas à direita do que à esquerda. E esse caso do Dark Horse e todos os desdobramentos, né? Também tem muitas evidências de que ele também a família se beneficia, né? O Eduardo Bolsonaro, que está morando nos Estados Unidos, né? Não é mais parlamentar, ele não é mais servidor da Polícia Federal, né? Sem renda fixa. Tudo isso gera uma série de dúvidas. Não é página virada, como o Flávio Bolsonaro tem insistido. Isso precisa ser investigado, e aí o Lula tem esse trunfo aí, numa eleição tão disputada, ele tem esse trunfo, né? Conta com esse trunfo de um maior envolvimento e uma desidratação na reta final da candidatura do Flávio Bolsonaro.
1: Eu não queria também deixar de eu mesma comentar a decisão do Fachin, porque eu venho cobrando na coluna, cobrei hoje mais cedo no Viva Voz, que ele tomasse pé da situação, tomasse a frente das decisões. Então solta aí só uma música que eu acho que é alusiva a esse momento.
0: Que virá.
1: Obrigada, Henrique, pode tirar. Finalmente, tomou a decisão parcialmente correta e num tempo um pouco demorado demais. Eu acho que o ministro tinha que ter feito isso já na semana passada, porque aí não teria deixado, por exemplo, o ministro Flávio Dino achando que ele poderia também pôr o carrinho dele nessa rodovia e tomar uma decisão. Também quero brincar, não é assim. O Supremo Tribunal Federal não pode ser uma casa em que cada um acha que está jogando ali aquele jogo do super trunfo ou war, e aí vai pôr a sua carta. Não é desse jeito que as coisas funcionam. Eu acho que ele ainda precisa extinguir o inquérito das fake news, que ele avocou para ele, ele agora é o relator, mas ele dá pistas na decisão dele de que ele vai fazer isso, que ele vai extinguir esse inquérito que já está aberto há 7 anos. Ele também poderia ter analisado, e não o fez, se o ministro André ainda reúne as condições de ser relator dos casos rumorosos que ele está relatando, até por uma questão de paridade de armas. Se ele tirou o inquérito das fake news da mão de um, poderia ter tirado o outro da relatoria, mas me parece que ele entendeu que isso não pode ser uma decisão administrativa, porque o inquérito das fake news foi criado de ofício pelo Dias Toffoli, quando estava na presidência. Esses outros não, foram sorteados. O André Mendonça virou relator por sorteio, então acho que ele entendeu que ele não podia administrativamente removê-lo. Mas a partir das próximas investigações, pode ser que ele tome outras medidas, então vamos aguardar. Só para a gente fechar esse bloco, eu queria ouvir vocês dois, começando pela Sila, porque vocês dois transitam aí muito no mundo de negócios, empresarial, e o Bruno, como economista, está sempre lidando com dados. Como que esse ambiente interfere no ambiente de negócios? Sila, o que que você tem ouvido de empresários, de banqueiros, a respeito da segurança para investir no Brasil, por exemplo?
0: Olha, atrapalha muito, né? A questão da segurança jurídica já é um dado importante. Não que o investidor estrangeiro, infelizmente, espere muito mais do Brasil, também temos isso, né? Quer dizer, o investidor estrangeiro, ele já está convivendo com essa insegurança há bastante tempo, ele já passou ali pela Lava Jato, né? Que foi a última, né, o último momento que a gente teve de tensão desse tipo, né, que a gente tinha notícia o tempo inteiro, mas não ajuda em nada e não ajuda também o presidente, no caso, porque ele está no poder, né? Então, quando você está no poder, isso acaba sendo da sua responsabilidade.
1: No caso, o Lula, você
0: no diz. Caso, uhum. Lula, tá. Não ajuda.
1: Não, Fachin,
0: não, estou falando do Lula, não, estou falando do Lula, não ajuda o Lula nem eleitoralmente, nem como sendo o presidente de um país que espera, né, trazer investimento, trazer negócio, trazer seriedade para cá. Isso atrapalha bastante.
1: Bruno, a gente fala sempre de custo Brasil, vocês economistas têm essa variável aí quando vocês fazem as análises de risco, etc. E a questão da insegurança jurídica é sempre um dos fatores mais citados, né?
2: Sim, sem dúvida, né? Mudança de regra, quando um investidor, não só estrangeiro, né? Um investidor aqui, um empresário, vai fazer um investimento aqui, ou vai entrar numa PPP, numa concessão, você faz um cálculo, né? De um plano de negócios que leva em conta a estabilidade das regras, né? E se a gente vive num país em que as regras mudam o tempo todo e que você tem algumas figuras como o ministro do Supremo que altera uma regra, que suspende uma regra, que declara, pede vistas de um processo, de uma disputa, sei lá, tributária, regulatória, certamente você vai repensar se você vai fazer o investimento ou se você vai investir, quanto poderia investir para aproveitar as oportunidades do país. Então, isso impacta muito. E quando a gente tem ainda uma crise política, como é esse caso, a situação é pior ainda mais, né? E a gente viu isso, né? Não é à toa que a maior e mais longa recessão, a mais longa e mais profunda recessão que a gente teve, foi essa combinação entre uma crise econômica e a crise, uma crise política, que foi ali o período de impeachment combinado com a recessão pós-Dilma, combinado com o Lava Jato.
1: Exato. Gente, a gente vai fazer um intervalo, mas deixa eu reiterar um convite aqui, que faz tempo que eu não faço, para vocês participarem, mandarem mensagens para a gente no 11 9911 9991 11 9981. E aí a gente vai ler aqui, tentar responder com o Bruno, com a Sila, o Ender Starles vai nos ajudar a trazer as mensagens de vocês. Vamos para o intervalo, a gente volta já já.
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0: Federal, quarta-feira, 9 de setembro de 2026. A Polícia Federal intimou o atual presidente do Banco Central, Gabriel Galípolo, o ex-presidente da instituição, Roberto Campos Neto, e o dono do BTG Pactual, André Esteves, a prestarem depoimento sobre a fiscalização do Banco Master na condição de testemunhas. Os depoimentos serão realizados no âmbito do inquérito que investiga a relação do ex-banqueiro Daniel Vorcaro com dois servidores do Banco Central, suspeitos de receber vantagens indevidas e de atuar em favor do Banco Master. A Polícia Federal deflagrou uma operação contra um esquema de desvio de encomendas postadas nos Correios. Segundo as investigações, a quadrilha falsificava documentos para retirar encomendas em nome dos verdadeiros destinatários. Agentes da PF cumpriram 3 mandados de prisão preventiva e 8 de busca e apreensão em endereços no Rio de Janeiro e São Paulo. Os investigados poderão responder por furto qualificado mediante fraude e organização criminosa. A Academia Brasileira de Cinema anunciou as 6 produções nacionais finalistas para representar o Brasil na corrida por uma indicação ao Oscar de melhor filme internacional em 2027. Entre os escolhidos estão 100 Dias, do diretor Carlos Saldanha, e A Natureza das Coisas Invisíveis, de Rafaela Camelo. A lista, obrigatoriamente, considera obras que estrearam em salas de cinema entre outubro de 2025 e setembro deste ano. A comissão da Academia volta a se reunir na semana que vem para anunciar o filme finalista. O Oscar 2027 acontece em 14 de março. Horário de Brasília, 7h34.
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2: Viva Voz está de volta hoje com o Bruno Carazzi, recebendo a Sila Schulman. Agora a gente vai entrar mais na parte eleitoral, justamente, da pesquisa Meio Ideia, Sila, porque vocês... mostra um empate rigoroso ali entre Lula e Flávio Bolsonaro no segundo turno, com um avanço do candidato do PL também no primeiro turno, né?
3: Sim, acho que tivemos muitas mudanças aí depois, entre uma pesquisa e a outra, especialmente o Flávio Bolsonaro, ele passou por uma série de crises, né? A crise do áudio, depois a crise com o Michele, em que ele teve perda de votos, e aí ele vem se recuperando, e especialmente ele vem herdando os votos de Jair Bolsonaro. A gente vê isso muito claramente na espontânea. Hoje ele está... estatisticamente empatado com o presidente Lula na espontânea, que é uma pergunta muito importante, que mostra o engajamento do eleitor. Então ele cresceu ali, Jair Bolsonaro desaparece da espontânea, né? Porque até pouco tempo tinha gente ainda querendo votar em Jair Bolsonaro. Então agora se convenceu de que Flávio é o candidato. Mas mais do que isso, o presidente Lula, ele não tem conseguido melhorar a avaliação, a aprovação dele, o merece continuar dele. Todos os presidentes nessa época tiveram já essa melhora. É claro que a gente tem uma campanha muito curta, eu estava ali ouvindo o Bruno falando de reta final, a gente está ainda no começo da campanha, porque a campanha tem 35 dias, ainda falta 25 dias, né? Então, a inicial e a final são a mesma, né? Mas assim, o eleitor, ele está começando a escolher e a tomar conhecimento da campanha agora, depois que entrou o horário eleitoral, que foi semana passada. Então, o Flávio, ele vai se colocando justamente como eleitor, como candidato antipetista. O eleitor vai olhando ele como a opção que eu tenho para tirar o presidente Lula, se eu não aprovo esse governo. E, como eu falava, o desafio do presidente é ainda passar o que ele tem de avaliação positiva para a intenção de voto. Ele tem ali uns 6 pontos de diferença entre uma coisa e a outra para ainda fazer, mas está indo bastante devagar ali na campanha do presidente Lula. No entanto, ele é sólido, né? Ele é sólido e está sozinho no campo dele. Então, a gente não vê grandes quedas, nem grandes mudanças, nem solavancos. É uma campanha bastante flat entre esses dois candidatos que tem nomes muito conhecidos, né? Bolsonaro e Lula são nomes que estão aí na mente do eleitor, para o bem e para o mal. Eles estão empatados, inclusive, em rejeição. A rejeição deles é do tamanho do voto deles também, né? Então, a gente tem aí um país um pouco imobilizado entre essas duas opções. E aí, quando a gente faz outro tipo de pergunta, a gente vê um eleitor quase que desolado diante das opções. Não é uma campanha em que o eleitor está muito animado, até porque não está se discutindo muita coisa, né? E com essas, né, quando a gente olha para o bloco anterior, com todas essas operações e crise no STF, isso está tomando conta do noticiário, os candidatos não estão indo a debate, então você não tem uma movimentação de fato na campanha presidencial como a gente teve em outras.
2: Em outras. Agora, Bruno, quando a gente olha de novo para os dados concernentes à educação, saúde, principalmente à economia, também aparece essa coisa meio desolada por parte do eleitor. E o Lula ficou sem aquela que era a sua bala de prata agora nessa reta final, porque ele esperava contar com a aprovação do fim da escala 6-1 no Senado para acenar com algum futuro em matéria econômica. Nesse arsenal com o qual ele conta do que ele fez, parece um pouco insuficiente para mudar essa avaliação do governo dele a essa altura, né?
4: Pois é, nessa reta final, né, Sila? É porque, na verdade, a gente já está há tanto tempo, né, nesse país polarizado, né, com Lula de um lado e os bolsonarados de outro, né? A gente parece que a gente está nesse clima já há muito tempo. E aí, quando a gente vislumbra que a gente está aí há 3 semanas e meia aí da eleição, a gente imagina, é a reta final. E aí, nesse momento, é o momento em que, para além de todas do que ainda pode acontecer, né, das investigações, dos casos de corrupção, né, do STF aí entrando na jogada, mas do ponto de vista das campanhas, né, do ponto de vista do Lula, é um momento de tentar convencer o eleitor das entregas que ele fez, né? E aí, nesse sentido, a gente vê clivagens muito, muito consolidadas, né, Sila, nessa eleição, né? Então também esse imobilismo tem a ver com isso, né? Um voto de mulheres muito mais forte para o Lula do que para o Flávio Bolsonaro, mas do outro lado tem um percentual de votos de evangélicos muito maior para o Flávio Bolsonaro do que para o Lula. Em termos de renda, né, Vera, que é o que você me perguntou, né? A pesquisa Meio Ideia, ela é bem clara, né? A faixa que vota no Lula é a faixa de até um salário mínimo, e a partir daí todas as outras faixas de renda é o contrário, né? Preferem Flávio a Lula.
2: E uma avaliação da economia muito negativa mesmo, né? Ótimo é só 10%, bom 22%, regular 28%, ruim 10%. E para 27% a economia é péssima, né? O governo Lula na economia é péssimo.
3: E de fato, então, né, Bruno, o presidente Lula ficou só com os muito pobres, né? Não é nem mais com os pobres, é com os pobres, né? É.
4: E num país tão desigual quanto o nosso e pobre, né? É a maioria, né, da população. Então, isso acaba também influenciando. Então, acho que nesse momento agora, o Lula vai tentar bater na tecla do desemprego baixo, da renda que realmente cresceu, da inflação que está sob controle. Mas aí, do outro lado, Flávio Bolsonaro vai usar o argumento contrário, né? Vai usar a questão da inadimplência, das dívidas, do poder de compra que realmente caiu, que é a inflação acumulada no período. Então, vamos ter aí um acerramento dessa discussão do ponto de vista das entregas econômicas do governo Lula.
2: E a maioria acha que a 6-1 deveria ser votada agora, neste ano. Portanto, estranha também o Lula não fazer uma pressão maior em cima do Alcolumbre, né?
3: Eu acho que a 6-1 ela tiraria votos se ela não for aprovada. As pessoas já estão dando como alguma coisa que vai de fato acontecer. O que me chama a atenção também nesse público aí de 2 a 5 salários mínimos, né? Que a gente está falando desse contingente de eleitores, é que o governo, ao contrário de outras eleições em que a economia sempre foi o mais importante, né? Exceto 2018 com Jair Bolsonaro, Lava Jato e Collor ali com o caçador de marajás, porque a gente vivia uma hiperinflação, mas todo mundo era contra, né? As outras, né? Fernando Henrique, Plano Real, Lula 1, Lula 2, mesmo Lula 3, né? Quando Lula entra, tinha um movimento de tirar Bolsonaro por causa da administração da pandemia e a consequente crise econômica que a gente já estava vivendo naquele momento, e havia ali uma memória afetiva de Lula 1, Lula 2, uhum, com todos os seus programas sociais estruturantes mesmo, né? Agora o governo, ele tem só paliativos para entregar, né? Então ele não tem, você tem um desenrola, você tem programas que não, as pessoas não veem que vai mudar a vida delas, né? Então elas estão com muita pouca confiança nisso. E de outro lado, né, pegando o gancho do que o Bruno estava falando, o candidato de oposição tem sido bastante eficiente em apontar esse problema, né? Ele entra no horário eleitoral ali mostrando o carrinho do supermercado, a caixa de chocolate com menos chocolate, não estou fazendo piada, mas é sobre isso que de fato está acontecendo. Mas ele não está dando uma solução para isso também. Qual é a solução que o Flávio Bolsonaro está dando para todos esses problemas? O eleitor ainda não sabe.
2: E pelo jeito não vai saber, porque não vai ter debate, né, Bruno, no primeiro turno, aparentemente. Os dois se esquivando de participar de debates a qualquer custo, né?
4: Isso empobrece muito, né, essa campanha, né? Aliado a isso, a falta de opções, né, Vera e Sila, né? Porque Lula é a única opção à esquerda e todas as outras opções são à direita, né? Houve até esse balão de ensaio aí de crescimento do Cury, mas é um candidato muito fraco, né, de propostas, de ideias, né? Então isso também torna essa cristalização aí da polarização Bolsonaro, Flávio Bolsonaro, Lula forte, porque não tem um candidato aí que seja algo que realmente represente uma alternativa a esses dois.
2: Acho que o eleitor até jogou a toalha. Vocês têm lá uma pergunta, o que de melhor pode acontecer, e ter um candidato moderado é só a terceira resposta, então o eleitor já nem conta com essa possibilidade.
3: Exatamente, isso também é bastante
2: significativo
3: na pesquisa. Boa lembrança, Vera.
2: A gente vai para um rápido intervalo e volta já já. Já sei que tem uma mensagem, a gente responde na volta. Até já.
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1: Estamos de volta com o Viva Voz. Antes de eu fazer minha última rodada aqui com o Bruno Caraz e a Sila Schumann, Wenders Tales, os ouvintes mandam uma pergunta, é isso?
2: É isso. Boa noite para você, Vera. Para quem nos acompanha, dois ouvintes fizeram uma pergunta bem parecida. O Anderson Brasil, aqui de Ribeirão Preto, no interior de São Paulo, e o Carlos Almeida, de Fortaleza, eles ficaram na dúvida sobre o que é o inquérito das fake news, que o presidente do STF, o ministro Edson Fachin, assumiu hoje a relatoria, e por que esse inquérito já dura há tanto tempo, Vera?
1: Essa é a pergunta que não quer calar. Realmente é difícil de explicar o inquérito ficar em vigor 7 anos. É o inquérito 4781. Ele foi criado em 2019 pelo então presidente do STF, ministro Dias Toffoli, que nomeou de ofício o Alexandre de Moraes como relator. Na época era para apurar supostas ameaças a ministros do STF e suas famílias. Depois ele foi validado pelo MP, que a princípio não foi ouvido, mas depois foi validado pelo plenário da corte. Mas ele foi se desmembrando, ele foi ganhando tentáculos e várias outras investigações foram sendo agregadas. Hoje ele é uma investigação aí multitentacular, tanto é que já tem várias condenações no bojo dele, outras ações penais derivadas dele, tem algumas que ainda têm denúncias para ser oferecidas. Então, o ministro Fachin deu a entender que vai extingui-lo quando todas as outras investigações que estão atreladas a ele forem concluídas. Mas, de agora em diante, é ele o relator. Ele disse que as ações seguem o rito processual em curso até denúncia ou arquivamento. Então, ele já deu um spoiler de que ele pode arquivar. Eu tinha combinado de falar com vocês nesse bloco do que a gente não está falando em razão da crise do STF. Sila, você está acompanhando muito grupo de pesquisa qualitativa, os chamados grupos focais. Que Brasil real que aparece nessas conversas e que está passando ao largo dessa campanha, que é tão curta, como a gente diz, que está capturada por essa crise do Supremo?
3: É capturada pela crise do Supremo e pela falta de proposta de todos os lados, né, Vera? A gente acabou de fazer uma pesquisa muito grande sobre educação. Né? E nessa pesquisa, a gente ouviu 20 mil pessoas no Brasil inteiro, estado por estado. E aí a demanda do eleitor é que os governantes falem de educação. A educação é muito importante e os eleitores sabem muito bem o que eles querem da educação. A gente percebe ali na pesquisa que é valorização dos professores, qualidade de ensino, alfabetização, ensino profissionalizante, escola integral, questões muito objetivas e que podem fazer toda a diferença para um país, né, para qualquer país, mas especialmente nesse momento do Brasil. Os eleitores estão falando muito de segurança, um nível de insegurança muito alto. Os eleitores estão falando muito de dívida, os eleitores estão falando muito de bets e de endividamento por bets, inclusive as mulheres, né? A gente também fez uma pesquisa muito grande sobre esse tema e descobriu que as mulheres estão usando as bets para pagar contas da casa, não por entretenimento, não é um esporte, não é uma diversão, é para pagar a conta da casa.
1: Tendo a sorte.
3: Exatamente. Então, a gente está aí num Brasil real com muita demanda, demandas muito objetivas na questão da economia. É o supermercado, o mês que não acaba, né? A renda vem, o mês não acaba. É o tempo ali na escala 6x1. É liberdade e estabilidade no trabalho. Então, olha, eu posso passar aqui 8 programas falando do que o eleitor quer, Vera.
1: Agora, em macroeconomia, Bruno, a gente vai vendo sinais de desaceleração de um ciclo econômico que foi de crescimento nos últimos 4 anos, mas que no último trimestre o PIB já começa a mostrar sinais de desaceleração. Por outro lado, a dívida pública explodindo, a relação dívida PIB, e no ranking do valor aí, né, do valor mil, a gente vê uma preocupação muito grande dos setores da economia com a implementação da reforma tributária o ano que vem e também com esse ajuste fiscal que vai precisar ser feito. Nada disso está sendo devidamente endereçado, né?
4: Não, infelizmente não, as propostas são muito fracas, né? Você lê os programas de governo, eles são muito vagos a respeito, né, do que vai fazer, mesmo dos candidatos de oposição, né? É muito mais uma acusação, né, da situação econômica do país do que a apresentação de propostas concretas para lidar com esses problemas, né? A economia está desacelerando. Um ano atrás a gente estava crescendo ao ritmo de 3,5% do PIB, agora saiu o dado do PIB na semana passada, 1,9%, então é um ritmo de crescimento mais lento. O endividamento público também subiu mais de 10 pontos percentuais nesse mandato do Lula, então o governo não consegue pagar as contas do mês, tem que se endividar cada vez mais, com taxas de juros cada vez mais altas, né? E esse endividamento, ele se reflete também no orçamento das famílias, né? E gera esse ciclo vicioso aí que a Sila mencionou, captou nas pesquisas, né? As pessoas estão com dívidas altas, as taxas de juros são muito altas, então a pessoa tem que fazer aquele famoso rodízio de boleto, né? Que não consegue pagar as contas do mês, então sempre fica uma ou duas contas para trás, com taxas de juros muito altas, e aí as pessoas vão de forma desesperada para as bets para tentarem obter uma renda extra e, obviamente, é um jogo de azar, piora mais a situação. E você olha os candidatos, né? Eu fiz essa pesquisa, né? Joguei endividamento nos programas de governo de todos os candidatos para captar o fiscal e o endividamento pessoal. Assim, são só menções vagas e pouquíssimas. Então é um debate muito pobre, né? E com os candidatos também se recusando até a irem aos debates, aí fica mais difícil ainda.
1: E essa questão que a Sila falou, Bruno, a gente só tem mais um minutinho, da educação, também no quadro macro não é bom, né, o cenário, porque o Brasil até se aproximou dos países da OCDE, mas porque esses países recuaram muito. Então a gente tem um problema global aí de um mundo que parece estar ficando menos informado, menos inteligente, e isso tem um custo, né?
4: Pois, saiu ontem, né, uma pesquisa da OCDE, né, que o Brasil está envolvido na pesquisa relativa a 2025 e a gente está estagnado praticamente há uma década. Todas essas questões que a Sila mencionou, elas são fundamentais para melhorar a qualidade da educação brasileira e a gente está ficando para trás, inclusive a faixa de renda, o nível educacional da faixa de renda mais alta no Brasil está tendo uma performance pior do que países em desenvolvimento, como Vietnã, por exemplo, né? Então, é uma situação muito preocupante a educação brasileira, que é uma situação, né, que não é só o governo federal, mas é o governo federal que regula, né? Então, também governos estaduais e municipais, e novamente o debate eleitoral não está permitindo a busca, debate de soluções para essa situação.
1: É isso, os candidatos ficam olhando o IDEB, vendendo pequenos ganhos aqui e ali dos seus governos, mas no quadro, na grande fotografia, o Brasil está mal. Obrigada por hoje, Sila, volta sempre, é sempre um prazer te receber aqui.
3: Obrigada, muito bom estar com vocês, obrigada.
1: Obrigada, Bruno, até quarta que vem.
4: Até, pessoal, sempre um prazer, um abraço para todo mundo.
1: E obrigada a todos que participaram, que nos ouviram. O Viva Voz fica disponível em todas as plataformas de podcasts, vocês já sabem. Então, dá para acompanhar como um podcast, porque as nossas discussões são perenes e são profundas. A produção de hoje foi do Ender Stalles e os trabalhos técnicos do Henrique Dias. Eu volto amanhã com o Thiago Bronzato e sempre um convidado para falar dos grandes temas. Os candidatos não falam, mas o Viva Voz fala. Até lá.

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0: quarta-feira, 9 de setembro de 2026. O presidente Lula defendeu a quebra completa do sigilo das investigações sobre o caso do Banco Master e afirmou que todos os envolvidos devem ser expostos, doa quem doer. Em publicação nas redes sociais, Lula disse que o país vive uma crise institucional no judiciário e o maior crime financeiro da história do Brasil. O presidente também criticou o que chamou de vazamentos seletivos com impacto na disputa eleitoral. Lula não citou nominalmente nenhum dos ministros e investigados envolvidos. O técnico da seleção brasileira, Carlo Ancelotti, anunciou a lista de convocados para os amistosos contra a Austrália e Índia. Essa foi a primeira convocação depois da Copa do Mundo. Entre os 26 atletas, 8 são estreantes. Os goleiros Pedro Morisco, do Coritiba, e Otávio, do Cruzeiro. Os zagueiros Arthur Dias, do Atlético Paranaense, e Jair Cunha, do Nottingham, da Inglaterra. Os laterais Mateuzinho, do Corinthians, e Mauro Júnior, do PSV. E os volantes Breno Bidon, do Corinthians, e Gabriel Bontempo, do Santos. O premier de Israel, Benjamin Netanyahu, afirmou que o regime do Irã está à beira do colapso. Durante uma visita a tropas israelenses na Síria, o primeiro-ministro voltou a rejeitar uma saída diplomática para o conflito. Há 2 semanas, ele já havia afirmado que não acredita ser possível chegar a um acordo com os atuais governantes iranianos. A declaração ocorre em meio à nova escalada da guerra entre Estados Unidos e Irã, com uma onda de ataques a embarcações dos dois lados do Estreito de Hormuz. Horário de Brasília, 8:03.
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1: Muito boa noite a você, amigo e amiga, ouvintes aqui do Quatro em Campo. Sejam todos muito bem-vindos. Vamos juntos até as 9 horas da noite. Muito obrigado a você que se liga no nosso podcast. Você que acompanha o programa nas mais diversas plataformas digitais. Hoje dia de Liberta, hoje dia de Sula, hoje dia 9/9.
0: Escalação.
1: Rafael Prates, fala Prates, boa noite.
2: Alô, Éboli, boa noite, ouvintes da CBN.
1: Thalita Judici, tudo bem, Tatá? Boa noite.
3: Boa noite, Éboli, pra você, pra todo mundo ligado aqui no Quatro em Campo.
1: E Renan Moura, tudo bem, Renanzinho? Boa noite. Ops, não temos Renan Moura ainda. Daqui a pouquinho, então. É, Ramon Lemes, por favor.
0: Primeiro tempo.
1: Muito bem, muito bem, muito bem. Vamos lá, porque tem bola rolando. Tem bola rolando pela Sul-Americana e pela Libertadores da América. No confronto brasileiro pela Copa Sul-Americana, vai dando Santos. 1-0, gol do William Arão, tá? E começou agora o segundo tempo. Na Vila Belmiro, Santos 1, Atlético Mineiro 0, gol do William Arão. E o Palmeiras com o primeiro gol do Giai. É.

0: analisou fraco, mal, o Carlos Miguel defendeu. Se o Palmeiras melhorar um pouquinho o nível do que apresentou no primeiro tempo, pode fazer uma vantagem melhor. E vantagem melhor, convenhamos ou vamos combinar, que seria pro Palmeiras, assim, algo vital pro jogo da volta semana que vem em Quito, né, no Casablanca, dada a diferença que existe. O Palmeiras é um time bem melhor que a LDU, mas por enquanto apenas 1-0 o jogo de ida em São Paulo.
1: Quito, onde está o Flamengo, né, que vai enfrentar amanhã o Independiente Del Valle, vai fazer o caminho inverso, né? O Flamengo começa por Quito e decide no Brasil, decide no Rio de Janeiro. O Palmeiras tem que fazer o placar agora em casa para ficar mais tranquilo na altitude de Quito. Bem, hoje tivemos mais uma convocação da seleção brasileira, a primeira convocação de um novo ciclo, né? Um ciclo que agora será completo com o comando do Carlo Ancelotti para 3 amistosos, né? Que não tem impacto, são 3 amistosos, assim, jogar uma vez contra a Austrália, já é jogar 2 vezes com a Austrália. É falta de ideia, né? Quer dizer,
2: pra ter certeza ninguém. Que é a Austrália mesmo, entendeu?
1: É, exatamente. Pode ser. Aí depois vem o desafio maior, né? Talvez o mais esperado dos últimos anos, que é o jogo contra a Índia, né? Então, no quesito referências, essa primeira janela do início de ciclo, ela tá complicada, né? 25 de setembro, Austrália, 29 de setembro, mais Austrália, e já 3 de outubro, a possante Índia. 9 jogadores que estiveram na Copa apareceram novamente nessa lista, 8 jogadores estreantes, 10 atuando no Brasil. Média de idade, 24 anos. Vamos à lista, então. 3 goleiros, né? Um mais acostumado com seleção, os outros 2 novatos, Hugo Souza, Pedro Morisco, bom goleiro do Curitiba, e Otávio, bom goleiro do Cruzeiro. Defensores: Arthur Dias, do Atlético Paranaense, Douglas Santos, Zenit, Gabriel Magalhães, Arsenal. Então, Douglas Santos e Gabriel Magalhães estiveram na Copa. Marquinhos, o mais velho de todos, inclusive, veterano, 32 anos, também aparece nessa lista. Jair, do Nottingham Forest, zagueiro. Mateuzinho, do Corinthians. Vitor Reis, do City. E Wesley, que era para ter jogado a Copa, mas acabou tendo aquela lesão que tirou ele do Mundial. E o Mauro Júnior, que para mim é a grande surpresa, novidade, né? Para mim, um prazer em conhecer você, Mauro Júnior, do PSV, lateral, né? Tá 10 anos na Liga Holandesa, né? Já deu umas voltinhas ali, mas tá ali já 10 anos, basicamente baseado na Holanda. Foi visto agora com lupa pelos olheiros, né, de Carlo Ancelotti. Pro meio de campo, Andrei Santos, Breno Bidon, vou pular os times, vai. Andrei Santos, Breno Bidon, Bruno Guimarães, Danilo, Douglas Luiz e Gabriel Bontempo. Os debutantes aí, Breno Bidon e Gabriel Bontempo. E que estiveram na Copa, Bruno Guimarães e Danilo. E pro ataque, é a lista mais, né, aí é a turma mais cascuda e acho que vai variar muito pouco nesses anos aí, porque são todos jogadores jovens que certamente, né, já se anunciavam para mais um ciclo. Endrick, Estevão, João Pedro, né, que acabou sendo muito discutido, a não ida do João Pedro na última volta do ponteiro. Pedro, Rafinha, Rayan, Samuel Lino, reaparecendo, está vivendo um bom momento com a camisa do Flamengo, e Vitor Júnior, e Vini Júnior. O Prats, vamos lá, nesse primeiro retrato, o que mais interessa observar na seleção brasileira nesse início de ciclo? Os nomes, modelo de jogo, adversários, por onde vai partir a sua avaliação ao trabalho do Carlo Ancelotti nesse início de ciclo para a próxima Copa do Mundo?
0: Os nomes que são, assim, gratas surpresas, ou que aparecem pela primeira vez, ou pelas primeiras vezes na lista da seleção brasileira, Éboli. Porque a gente não tem exatamente, assim, uma noção para qual rumo vai ter esse trabalho. Agora, é um trabalho de 4 anos, até a próxima Copa do Mundo, que o Ancelotti, certamente, ao chamar jogadores como ele chamou hoje, muita novidade, muita gente pela primeira vez, ou alguns que foram convocados e ficaram muito tempo sem ser convocados de novo, a gente não sabe se é para um momento pós-Copa, que é uma experiência para esses jogadores viverem, não sabe se esses jogadores foram chamados para ficarem um pouco mais no grupo da seleção brasileira, como que vai ser a observação em relação ao teste que o Brasil vai ter, aos testes que o Brasil vai enfrentar. São testes que não são, talvez, de um primeiro, nem do segundo, talvez nem de um terceiro escalão, mas esses jogadores vão se reunir.

0: unir ali o ambiente da seleção brasileira, isso tem um peso, tem uma importância também. Então, no primeiro momento, eu vou observar esses jogadores chamados como debutantes mesmo, como estreantes. Me parece que é por aí. Daí a gente vai falar em modelo de jogo, talvez em repetição, em quem possa agradar logo de cara, porque é um início de trabalho, né? Pro Ancelotti é uma continuação, mas pro Ancelotti é quase que um início de trabalho de verdade mesmo. Né? Não tá chegando no meio ali de uma eliminatória para garantir vaga na Copa do Mundo, para trazer talvez jogadores que ele não tinha ideia de trazer no primeiro momento, agora não. Agora ele parte quase que do zero para convocar jogadores jovens também, que a gente vai ver se eles vão ter vida longa na seleção brasileira ou se é uma coisa que eles foram chamados agora e daqui a pouco eles não serão chamados mais. Então, tô de olho mais nos nomes no primeiro momento do que nas outras situações de nível de amistoso, nível de jogo, modelo de jogo e por aí vai.
1: Tá, e você, Tatá?
2: Eu acho que é isso, né? O Ancelotti tá começando agora um novo ciclo e um ciclo com muito mais tranquilidade, um ciclo dele, né? Para ele conseguir realmente ali fazer o que ele pretende de observações. Mas acho que talvez também, até pensando principalmente nesse setor ofensivo, onde ele convocou jogadores muito jovens, mas jogadores que ele também já tem um conhecimento ali prévio, né? Endrick, Estevão, João Pedro, são jogadores que ele já sabe como joga e principalmente, né, que jogaram com ele. Talvez como funciona também esse setor ofensivo, pensando no esquema tático dele, né? Que é o que ele vai querer utilizar, que a gente viu ele usando durante todo o tempo que ele teve antes da Copa do Mundo, que ele acabou mudando durante o processo da Copa do Mundo, mas talvez também passe por isso, de como esses jogadores ofensivos também vão funcionar nesse sistema dele de jogo, já que são jogadores que ele já conhece, já tem um conhecimento prévio, não só do futebol deles, mas também desses jogadores para com o Ancelotti. Então talvez também passe por isso diante de adversários que não vão exigir da seleção, isso é um fato, e até talvez por isso dê um pouco mais de tranquilidade para esses jogadores se sentirem à vontade para conseguirem mostrar algo ali pro Ancelotti, né? A gente pode ver o copo meio cheio nesse sentido, né? A Austrália, a Índia não são adversários difíceis, não vão impor tecnicamente para a seleção brasileira, mas isso também pode facilitar de alguma forma ali esse início de ciclo do Ancelotti.
1: Eu vou numa linha diferente, daqui a pouquinho também vou perguntar pro Renan, mas eu vou numa linha diferente de vocês. Para mim, me incomoda muito ainda o que vai ser a seleção como modelo de jogo. E eu não gostei do que eu vi, no primeiro ano do Carlo Ancelotti, a maneira como ele insistiu num modelo, que para mim não é o ideal para a seleção brasileira, que é o modelo de jogo mais direto, de jogo mais vertical, de pouca posse de bola em alguns momentos, dependendo do adversário. De transição, né? Um jogo apoiado nos seus atacantes e não no meio de campo. Ele até lançou um discurso, né, depois da Copa, de que ele ia começar a garimpar mais no meio de campo, que ele precisava ver mais jogadores no meio de campo, dando a entender de que poderia também valorizar mais um jogo apoiado no meio de campo, que é o que eu acho que é o ideal para a seleção brasileira, o que me acostumei a ver, né? Seleção com imposição a partir do seu trabalho de meio de campo, com a bola, jogando no campo do adversário, sufocando o adversário. Mas não me parece que esse seja o modelo de preferência do Carlo Ancelotti. Se a gente olhar para a carreira do Carlo Ancelotti, ele já usou vários modelos, mas esse eu acho que é o que mais mexe com ele, né? Fez isso várias vezes, por exemplo, no Real Madrid, tendo qualidade técnica de sobra, né? E aí quando eu olho para essa lista, gente, e os perfis dos jogadores, os nomes pouco me interessam nesse momento. Aliás, a seleção nesse momento pouco me interessa também. Aliás, digo mais, não tinha que ter calendário de seleção depois da Copa do Mundo, no ano de Copa do Mundo. Para mim, o calendário de seleção só tinha que voltar no ano que vem. Porque acho que ninguém agora está conectado com seleção nenhuma. Está todo mundo preocupado com desfecho de temporada. Na Europa tem início de temporada. Então, a conexão é outra. E acho muito desgastante para a imagem das seleleções... depois de dois meses de uma Copa do Mundo de 50 dias, voltar a jogar, né? Então não vejo interesse nenhum nesses dois jogos contra a Austrália e muito menos contra a possante Índia. É uma perda de tempo tudo isso para mim, mas já que existe, temos que falar, né? Eu gostaria de ver já de cara uma interpretação diferente de modelo de jogo, e eu não estou vendo, tá? Pelos jogadores que estão aí, pelo perfil, é isso, vai continuar uma seleção apoiada nos seus atacantes, que é o que o Brasil hoje tem de melhor, né? Tanto é que a lista de atacantes não movimenta nenhuma discussão, não movimenta nenhuma dúvida. As novidades, os debutantes estão todos do meio para trás, né? Ok, alguns jogadores podem se firmar, podem criar, construir uma história na seleção brasileira. Hoje eu não enxergo, mas posso enxergar daqui a um ano, né? O Bidon, o Bom Tempo, criando um caminho na seleção brasileira. São jovens, 21 anos, tem muita coisa pela frente. Brinquei aí com o Mauro Júnior, vai que, né? Existia um lateral fantástico há 10 anos na Holanda e ninguém nunca tinha visto. Vai que, né?
2: É a posição que não tem ninguém fechado.
1: É, exatamente, não tem ninguém fechado, né? E ninguém nunca olhou então lá pro camarada na Holanda. É, feliz ele agora que alguém olhou. Mas os nomes pouco mexem comigo nesse momento. O que mais mexe realmente, e deixou muito mexido na despedida da seleção brasileira, né? Sendo dominada pela Noruega, é modelo de jogo. É modelo de jogo. E eu não estou vendo, pelo menos, muita intenção em mudar nesse
0: não sei
1: primeiro...
0: se vai mudar, não, viu, Éboli?
2: É, eu também acho que não.
3: Então, não vai, que o treinador vai.
0: Não... o Ancelotti não teve essa visão de que assim, a estratégia foi equivocada. É. A posse de bola de 34% contra a Noruega é para se envergonhar. Ele acho que foi bem traçada. Ele se apegou muito. Olha,
3: já pode criticar o Ancelotti ou ainda é cedo?
0: Pode, claro.
1: Tudo bem, Renan? Boa noite.
3: Tudo certo, Éboli. Boa noite para você, para todo mundo aqui no 4 em Campo. É, também não me empolgou essa convocação do Carlo Ancelotti, não. E não sei o que está se passando na cabeça do treinador, porque de uma hora para outra surgiram nomes aí que a gente nunca tinha ouvido falar, a verdade é essa. Para essa convocação aí visando o próximo ciclo de Copa do Mundo, e tô contigo, não acrescenta absolutamente nada. Amistosos contra Austrália e Índia. Se serve para alguma coisa, serve para golear.
1: É, não, ainda vem Singapura em novembro. Pô, Santos, Singapura.
3: Esquece, isso daí só serve, sabe pra quê? Só pra retomar a confiança e tentar dar uma resposta ao torcedor, que hoje já não é tão bobo assim, de que a seleção brasileira precisa de muito mais, e não apenas resultados, que acredito eu, a seleção vai golear esses adversários aí que são fraquíssimos, verdade é essa.
1: Muito bem.
0: Isso aí sabe pra que serve, Éboli?
1: Pra que serve?
0: Aí chega no final do ano, no final do ano que vem, enfim, ou antes da Copa do Mundo, números do Ancelotti na seleção brasileira. 42 jogos, 39, parece assim, cartel daqueles pugilistas que ganhavam muito luta por nocaute. Aí você vê assim, mas eles ganharam de quem? Aí os adversários eram assim, de baixíssimo nível. Aí começa, 39 vitórias, 37 por nocaute. Mas, pois, as 39 vitórias, quantos jogos foram pra valer? Quantas lutas pra valer a Vera mesmo? Umas 4 ou 5. As outras 34, assim, contra adversários de baixo nível. Pra isso aí vai servir, pra deixar o retrospecto robusto do técnico da seleção brasileira.
1: Não, o outro argumento que a gente usa é, não, mas ele tá reunido, ele tá observando no dia a dia, como é que o cara treina, como é que ele se comporta, né? Como é que ele corta o bife, né? Como é que ele, se ele usa açúcar ou adoçante, e assim vai. Então, beleza, maravilha. Se a roda desse jeito, né? E te garanto que não tem gente triste. Te garanto que não tem gente triste em jogar com a Austrália, com Singapura e com Índia.
2: A molecada não. A molecada vai comemorar, né? Você tem estreantes aí que vão querer mostrar serviço, é óbvio. Mostrar serviço diante de seleções muito fracas. Mas pode ser que em campo, enfim, demonstre alguma coisa pro Ancelotti visando adversários mais difíceis. Isso aí... Acho que essa vai ser a observação do Ancelotti, né? Ele convocou jogadores muito promissores, que eu até entendo, já visando esse ciclo para 2030, mas é isso, assim. São dois adversários que não vão te impor nenhum tipo de teste, assim. Mas serve para isso. Confiança. Para essa garotada primeiro, aí mostrar alguma coisa.
1: Primeiro ponto de corte, Tata, Renan e Prats. Vai ser a Copa América. Eu acho que na Copa América a gente vai ter um primeiro momento de maior pressão e eu acho que na Copa América... a gente vai ter que ver uma coisa diferente, mais convincente. E aí vai ter uma avaliação mais forte do que será a outra metade de ciclo do Carlo Ancelotti. Tá? Porque eu até agora, assim, eu não esperava nada surpreendente, mas esperava algo melhor, tá? Nesse um ano de Carlo Ancelotti / mais Copa do Mundo. Nada surpreendente, porque ele nunca foi um técnico inovador. Mas a gente está falando de um técnico super vitorioso, uma baita carreira, um cara que conhece muito de futebol, mas que pode não se encaixar para o que pede a seleção brasileira. Isso pode acontecer. E eu acho que a gente vai estar próximo de uma leitura mais honesta no momento da Copa América. Vamos ver como é que ele chega até lá, né? Vamos fazer nosso primeiro intervalo? E aí, na volta, o assunto é Libertadores, é Sul-Americana. E aí, Fluminense, já tá na semifinal da Libertadores? O Vasco ficou de bom tamanho, 0-0, planejamento deu certo. E o São Paulo, 1-0 reversível, tranquilo, Morumbis vai encaçapar o Boca? E aí? Daqui a pouquinho a gente fala sobre Liberta, sobre Sul-Americana. Richarlison, será que vem pro Vasco? Será que o Richarlison vai pintar no Vasco? Cebolinha, é uma boa pro Santos? O Santos que vence o Atlético Mineiro por 1-0? E o Palmeiras, que tá vencendo a LDU também pela Libertadores América 1-0? Tudo isso ainda hoje, depois do intervalo.
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15: Muito bem, de volta aqui com o 4 em Campo, com Renan Moura, com Thalita Júdice, com Rafael Prado. Deixa eu ver se mudou alguma coisa. Opa, o Santos fez 2-0. Acabou de fazer gol, gente. O Santos acabou, Oliva, de fazer o segundo gol. Oliva.
16: Olha, Oliva. O segundo tempo do Santos é assim, em cima do Atlético, é, Bonito.
15: É,
16: o Santos perdeu,
15: cara,
16: muitas chances. O goleiro, o Gabriel Delfim evitou gols do Santos. O Atlético errou de novo a saída de bola. O Gabriel ficou cara a cara e perdeu o gol. Depois o Gabriel deu um passe muito bom pro Oliva. E o Oliva amplia para o Santos na Vila. Sul-Americana, Santos 2, Atlético Mineiro 0, 23 do segundo tempo.
15: É, tá se impondo realmente aí o Santos jogando em casa na Vila Belmiro contra o Atlético Mineiro. Vai construindo um placar agora já com conforto, né, para o jogo da volta na MRV Arena. Deixa eu olhar aqui o Palmeiras, ó. Palmeiras segue 1-0. E faltando ainda, vamos botar mais meia hora de jogo ainda. Mais meia hora de jogo ainda para Palmeiras e LDU. Vai, Palmeiras, para tentar mais uma vantagem aí, aumentar um pouquinho, ficar mais tranquilo em Quito, né? Por falar em vantagem, gente. Fluminense. Ô, Renan, o Fluminense já tá na semifinal da Libertadores?
17: Matou. Desculpa, matou? Ninguém é platense.
18: Não, olha, Renan. 2-0. O segundo tempo foi preguiçoso, Renan.
15: Foi preguiçoso.
18: Calma.
17: Não perde lá. Empata ou ainda ganha.
15: Mas ficou, concordo contigo, Prates. É, pelo que o Fluminense construiu no primeiro tempo, se acomodou no segundo tempo.
16: A vantagem é boa. O Éboli, claro que a vantagem é considerável.
15: Não, é, também acho que não vai
16: no
15: dar.
16: Jogo de alguém falar 2-0. É, a diferença é muito grande.
15: Mas podia ter matado o confronto.
16: Muita fragilidade.
15: Né?
18: É mas isso.
17: Já matou,
18: é,
17: gente. 2-0.
16: Quando eu falo, Renan...
15: 2-0, historicamente, não é placar que a gente pode falar que matou o confronto. Não, mas eu acho que essa acomodação no segundo tempo, que meio que o Fluminense jogou mais com medo de tomar um gol e mais preocupado em segurar, um pouquinho só, uma rotação um pouquinho mais elevada, gente, matava o confronto. Era 3-4, matava o confronto. Matava o confronto. Concordo contigo, Renan. Platense, e a gente já tinha colocado aqui, dos quatro adversários que pegam os brasileiros, o mais fraco. O adversário do Fluminense. O
17: Rivadavia era melhor.
15: Né? Concordo. Rivadavia era melhor. Mas é aquele negócio. Se tá fácil, bora, aproveita, né? Aproveita.
17: Vai continuar fácil.
15: E aí, Tata?
1: Eu acho que nem foi medo de tomar gol do Platense, não. Eu acho que foi se sentiu confortável demais, especialmente no primeiro tempo. Achou que era muito fácil de chegar ao gol. Realmente foi fácil para o Fluminense chegar. Só que aí faltou a bendita da efetividade na hora da finalização. Mas é uma efetividade, para mim, muito associada a uma displicência. Do tá fácil demais chegar ao gol do Platense. E aí, enfeito demais, ao invés de ser objetivo na finalização, eu quero fazer mais um passe, eu quero dar mais um drible, eu quero me consagrar. Meu companheiro já marcou, então eu também posso marcar. E aí sim, no segundo tempo o Fluminense cai muito de rendimento, assim, de pressão, né? O Platense também não cria nada, o Fábio não trabalhou ao longo dos 90 minutos. Mas eu não digo que o Fluminense está classificado, não. Assim, é um jogo que vai acontecer na Argentina, é um clima diferente. É lógico, o Fluminense é muito superior à equipe do Platense. Técnico Marcão tem desfalques, o Nonato não vai ser opção para essa partida da volta. O Cano muito provavelmente também está fora desse jogo, apesar de ser reserva, é uma opção sacada constantemente do banco de reservas. O Serna não foi bem no jogo de ontem. Então assim, eu não digo que o Fluminense está classificado. É óbvio que é favorito, é uma vantagem muito boa. Mas eu ainda não consigo dizer que está classificado para a próxima fase, não.
15: O Prates, agora tem um fato, né?
16: Thalita, ela é ponderada, hein? A Boleira conhece mesmo, viu? Eu esperei a Thalita para exatamente não cometer os exageros e esses arroubos de opinião que tem Renan. Né? Então, o que eu falei? O Renan está classificado já. Olha, vantagem é considerável. Claro que é um belo resultado. Mas é que o jogo ontem, a Boleira, se apresentou para o Fluminense fechar a vaga. Né? O Fluminense terminou o jogo no Maracanã com 4 finalizações e fez 2 gols. Tudo bem, ótimo. Se em todo jogo o time chutar 4 vezes e fizer 2 gols, é 50% de aproveitamento. Mas me deu a impressão que o Fluminense se contentou com 2-0 muito cedo. E o jogo estava desenhado para o Fluminense tentar fazer, marcar o terceiro gol, marcar o quarto gol e não marcou. Tá para o Fluminense, obviamente, bem encaminhado, mas a vaga confirmada não está ainda não. Porque o Fluminense ontem se contentou com 2-0 e parou.
15: É um Fluminense inegavelmente mais confiante, que vive aí com o Marcão, né? Uma sequência muito boa, mas tem o jogo da volta, tem o jogo da Argentina. Deixa eu olhar aqui, nada mudou, 2-0, 1-0, então nada mudou. Se nada mudou, a gente vai para o intervalo de jogo e vem aí o repórter CBN.
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0: Quinta-feira, 9 de setembro de 2026. O ministro Edson Fachin, do Supremo Tribunal Federal, assumiu a relatoria do inquérito das fake news, que estava sob comando do ministro Alexandre de Moraes. A medida foi tomada frente à crise do STF, envolvendo os ministros André Mendonça e Alexandre de Moraes, que começou a partir de decisões relacionadas às investigações sobre o Banco Master. O inquérito das fake news foi aberto pelo STF em 2019 para apurar a existência de notícias fraudulentas, denúncias caluniosas, ameaças e outros ataques contra o STF, seus ministros e familiares. Os estados do Paraná, São Paulo e Mato Grosso do Sul têm risco de tornado a partir de amanhã. De acordo com o IMET, as regiões estão entre as áreas com maior potencial para tempestades, com possibilidade de granizo e rajadas de vento. Esse cenário está associado à formação de um ciclone extratropical, que deve trazer também uma mudança brusca de temperatura. De acordo com os especialistas, São Paulo e Paraná são os estados de maior atenção. E a Coreia do Norte está na reta final de construção de uma ponte que liga o país à China. A inauguração deve ocorrer em breve, após 12 anos de atraso. A China concluiu sua parte da estrutura em 2014, mas a obra permaneceu inacabada do lado norte-coreano devido a impasses políticos e falta de infraestrutura alfandegária. O projeto foi retomado após uma reaproximação diplomática entre os dois países. No início desta semana, a Coreia do Norte inaugurou outra ponte com a Rússia. No horário de Brasília, 8h34.
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0: Segundo tempo de jogo aqui no 4 em Campo. Antes da gente retomar aqui o nosso debate sobre Libertadores, Sul-Americana, temos informações de Brasília, né? Informações com a Samantha Klein, ao vivo de Brasília. Samantha, boa noite.
2: Oi, Éboli, boa noite. Olha, acompanhei a reunião do Colégio de Presidentes da Ordem dos Advogados do Brasil, reunião fechada aqui em Brasília, mas entre as definições dos presidentes de todas as seccionais e da Ordem Nacional, é fazer um pedido ainda hoje ao presidente do STF, Edson Fachin, para a quebra dos sigilos dos autos da investigação do Banco Master. Conforme a OAB, a medida vai trazer transparência para o inquérito em meio à crise do STF. A proposta, segundo o presidente da OAB, Beto Simonetti, prevê a criação de uma comissão formada pelos presidentes das seccionais e juristas para analisar as informações sobre autoridades citadas na investigação do Master, incluindo ministros. E com isso, a OAB decidiu que não vai pedir o afastamento ou impeachment de qualquer ministro do STF, conforme algumas seccionais da OAB tinham sinalizado. Lembrando que mais cedo o presidente Lula também se posicionou e pediu a quebra completa do sigilo das investigações do caso do Banco Master. Com vocês.
0: Obrigado, Samantha. 8h36. Vamos falar também do Vasco, que conseguiu o empate de 0-0 com Santa Fé. Adotou um planejamento, inclusive poupar vários jogadores, fazer um time mais mexido. E mesmo assim teve oportunidades, né? Que o Spinelli não ajuda, gente. É que é uma dificuldade essa de Spinelli de fazer gol. Acho que a coisa fica meio embolada, aquela cabeleira vai para um lado, vai para o outro, enxerga direito a bola. E aí por isso está pensando no Pombo, né? Mas daqui a pouquinho eu quero saber de vocês sobre essa possibilidade do Richarlison voltar ao futebol brasileiro defendendo a camisa do Vasco. Mas o 0-0 dá uma brecha boa aí de expectativa positiva para o Vasco em casa garantir a classificação na Sula, não, Renan?
3: Eu acho que sim, Aboli. A questão é que o Vasco da Gama também, na própria Sul-Americana, vive uma certa irregularidade. Não nos esqueçamos que, diante do Olímpia, empatou em casa, em 0-0 com o time paraguaio, desperdiçando uma série de oportunidades, principalmente no primeiro time. Então, ainda tem a questão envolvendo a zona de rebaixamento do Campeonato Brasileiro. Não se sabe se daqui a uma semana o Pedro Emanuel vai colocar a força máxima à disposição. É muito difícil hoje a gente ver qualquer time com força máxima, porque mal ou bem tem sempre um jogador com um desgaste mais acentuado, então é muito difícil a gente ter em campo aqueles 11 considerados titulares sempre à disposição ou numa sequência de partidas. Então eu acho que nesse momento, até em virtude da situação do Campeonato Brasileiro, tá cada rodada mais difícil, eu acho que ele pode mexer nessa equipe, até porque o jogo vai ser em casa, né, em São Januário, então uma chance de um Vasco modificado, mas mesmo assim com totais condições de conseguir uma classificação que seria muito importante para o time chegar a uma semifinal e quem sabe a uma mais nova decisão de competição internacional que faz falta ao Vasco, né, para mostrar também a grandeza do clube.
0: É, o Vasco já está na semifinal da Copa do Brasil, a gente só daqui a 2 meses, né, vai ter os confrontos das semifinais. E assim, tem uma outra conta importante para planejamento do Vasco para o ano que vem. É, o Vasco, ele está, a gente pode dizer, a 2 jogos de uma vaga na pré-Libertadores. Porque nesse ano, diferentemente dos outros anos, os 2 finalistas da Copa do Brasil vão para a Libertadores. O campeão vai para a fase de grupos e o vice vai para a pré-Libertadores. Isso, né, garante um calendário internacional de ponta para o ano seguinte. Então tem essa coisa também a ser administrada, fora o malabarismo de tentar fugir do rebaixamento ainda, né? Richarlison. O Vasco, ele... É uma coisa que não entra na minha cabeça, né? Você tem que se informar minimamente para começar uma negociação, né?
3: Bem estranho isso aí, hein?
0: Quer dizer assim, como é que você vai tentar uma negociação por empréstimo se existe uma regra que proíbe o clube de emprestar, de realizar mais um empréstimo para fora daquele país? Existe uma regra na Premier League que bloqueia o Tottenham de fazer um novo empréstimo para fora da Inglaterra. Então, quando você começa uma negociação por empréstimo no Tottenham, você já acaba aí, né? Mas não, o Vasco foi, negociou um monte de coisa com o jogador, teve o sinal verde do jogador, mas aí descobriu que não pode ser por empréstimo, tem que ser negociação definitiva. É um valor completamente diferente. O Vasco está se mobilizando, o Almirante lá está trabalhando, e o Vasco pensa agora nessa possibilidade. O Tottenham já deu, assim, vê com bons olhos também uma negociação. O Richarlison também está querendo voltar. Vamos lá, enquanto a coisa não se resolve, tem que se resolver até sexta-feira, que é quando fecha a janela, então é algo que tem que ser acelerado. Eu vou perguntar tecnicamente, o Richarlison, analisando a fase dele, o que ele representa, e até mesmo a concorrência que existe no Vasco, em toda essa dificuldade de fazer gol. Ô Prato, você é o cara para resolver o problema da falta de gols do Vasco?
4: Pode ajudar muito, Éboli. Pode ajudar muito. É, em relação a... Porque a gente tem de tentar imaginar o Richarlison no nível que a gente observa aqui. Agora, o Richarlison não é também nenhum primor. Não é que ele é um craque, um jogador que faz gol, a torto e direito, não. Ele, pro nível brasileiro que a gente imagina, ele seria uma boa contratação. Não acho que seria, assim, uma contratação espetacular, maravilhosa, mas uma boa contratação. Ajudaria muito o Vasco. Ajudaria muito o Vasco. O Vasco, geralmente, é um time que cria muitas chances, finaliza muito pro gol, mas tem dificuldade de transformar essas chances criadas em gols marcados. Com o Richarlison, a dificuldade tende a diminuir se ele tiver à disposição e o Vasco contratar mesmo.
0: E aí, Tata?
5: Eu acho que sim. Eu acho que é exatamente isso, assim. Acho que é importante a gente pontuar aqui que o Pedro Emanuel tá fazendo um ótimo trabalho, né? O Vasco empatou sem gols com o Santa Fé, com uma equipe completamente mexida. A gente pode levar em consideração que tinha ali em campo 2 titulares, o Leonardo Jardim, que é o goleiro, e o Lucas Piton, que está sendo titular agora porque o Cuiabano está lesionado, e de resto, você tem um time completamente alternativo, né? Forçando uma barra, o Ramon Rique titular ali no meio campo, porque tem jogado muito bem, jogou muito bem contra o Santa Fé. Então é um técnico que está conseguindo sim manter um bom rendimento nas 3 competições, Campeonato Brasileiro, Copa Sul-Americana e Copa do Brasil, mas que é isso, assim, talvez o desempenho teria sido muito melhor. E seria mais do que desempenho melhor, é resultado, que é o que o Vasco precisa agora no Campeonato Brasileiro, se esse ataque fosse mais efetivo. É um ataque que não é uma falta de chance criada. Tem chance criada, só que não converte. E acho que o Richarlison chega, assim, para resolver um pouco mais desse problema da eficiência ofensiva do Vasco, que dentro desse cenário atual com o Pedro Emanuel, melhorou bastante. É uma equipe que melhorou muito. É um ótimo trabalho do técnico português, principalmente porque é a estreia dele no futebol brasileiro, assim. Então eu acho muito, muito bom o que ele tem conseguido fazer, e é óbvio, não tem como não dizer que para a realidade do futebol brasileiro, e principalmente para a realidade do Vasco hoje, o Richarlison não chega para ajudar a equipe cruz-maltina nos objetivos da Sula, da Copa do Brasil e do Brasileirão.
0: E aí, Renan, como é que é o pombo, Renan? Eu gostei do pombo, hein? Como é que é o pombo chegou?
4: Esse pombo
0: tá tímido.
4: Esse é pombo, isso aí?
3: Tenta ser.
4: É, o Vasco tá contratando um pombo mais barulhento que esse aí, não tá?
0: O alpiste é caro, hein, rapaz? Pombo não, é milho, né? Pombo gosta de milho, né? É milho. Pombo.
5: É, e galinha de pão também.
0: Migalhinha de pão também. É. Haja migalha de pão e haja milho, hein, para sustentar esse pombo aí, que não é barato, Renan.
3: Pois é, não é barato, mas eu não sei se vocês tiveram acesso a essa informação, pelo menos eu vi aí no GE.Globo, o Richarlison está tentando uma rescisão contratual com o Tottenham para assinar com o Vasco da Gama. É. Os empresários do Richarlison se incomodaram com essa postura do clube inglês, né? E vão tentar resolver essa questão na justiça. Então pode ser que o Richarlison seja um atleta livre no mercado mediante a essa ação, né, que o jogador vai mover contra o clube inglês. Então isso seria perfeito para o Vasco, porque mas teria a obrigatoriedade de fazer esse investimento.
0: Isso não é uma determinação da Premier League? Não entendi a mudança da postura do... Eu não sei como é que a conversa foi conduzida. Mas é uma determinação que está acima do Tottenham, né?
3: Sim, está acima do Tottenham. Mas a partir do momento em que o Tottenham sequer escreve o Richarlison para participar da Premier League, acaba tendo um problema também com a continuidade da carreira do próprio jogador.
5: Ah, sim. Está escanteado, né? Ele está escanteado.
0: Mas aí totalmente. É entre o jogador e o clube, né? Aí o Tottenham, o Richarlison tem que brigar nessa, né?
3: Pois é. Por isso que eu acho que esse pode ser o álibi do Richarlison para conseguir essa transferência. E não foi de uma hora para outra que ele pediu para ser negociado. Ele já vem abrindo essa possibilidade, esse leque de uma transferência, já desde pelo menos o início dessa janela. A gente já ouve o Richarlison falando que não está satisfeito no Tottenham, que quer se transferir, mas, obviamente, um time que faz um investimento pesado na contratação de um jogador como ele, que estava até pouco tempo atrás vestindo a camisa da seleção brasileira, vai querer pelo menos uma compensação financeira, ainda mais se tratando de jogar de uma Premier League. Então, eu acho que esse problema realmente vai demorar, talvez não seja tão fácil assim para que o Vasco tenha um Richarlison disponível no seu elenco, mas se conseguir essa contratação, para mim chega para realmente ser titular. Ele seria melhor do que as opções que tem hoje no time do Vasco da Gama para ser aquela referência, porque para mim o Colídio pode fazer de fato essa função de centroavante. Eu acho que ele tem características para também exercer esse papel, mas gosto do Colídio como um ponta. Eu acho que ele é um jogador diferenciado em relação àqueles mero corredores que nós temos hoje a rodo no futebol mundial. Acho que é um jogador inteligente e que pode se somar muito bem a um centroavante goleador.
5: Eu gosto da
0: Tava demorando, né, Tatá? Tava demorando pra ele dar carrinho em ponta, né?
5: Ele não gosta de ponta inteligente.
3: Só que corredor, pra mim, vai competir em outro esporte. Tá aí o 400 metros sem barreiras aí, o Pio, quem sabe consiga
0: ser com barreira, com barreira.
4: Um ponto assim, tipo Mário Tilico, não gostava não, Renan? É que eu acho que não é do seu tempo. Mário Tilico, você não gostava?
3: Mário Tilico,
0: você, o Pratice, você desencavou.
4: Foi longe agora,
0: você entregou as nossas idades, hein? Você entregou geral, hein?
4: Todos os minutos estou entregando, Éboli.
0: Mário
4: Tilico. Sem filtro nenhum, é um perigo isso.
3: Mário Tilico só tem 61 anos, gente, é jovem.
0: Gente. Mas o negócio é correr. O negócio hoje é correr na ponta, né, Renan? Tem que correr. Vai e volta.
4: É o pontinho que não agrada ao nosso Renan Moura.
0: É. Olha aqui, tem que chamar mais um intervalo. Deixa eu olhar aqui, ó. Ih, rapaz, o Gabriel, o Gabigol, o Gabriel Barbosa, ele saiu de novo reclamando, hein? Saiu de novo reclamando. Gostou de ser substituído, não, hein? De novo, hein?
4: Saiu balançando a cabeça, assim. Fez um bom jogo o Gabriel hoje e foi substituído há instantes. Entrou o Lima, que pertence ao Fluminense, ainda está emprestado ao Santos.
0: É, mas tá finalzinho.
3: Boa temporada também, né? Do Gabigol, hein, por sinal. Boa temporada.
4: Boa sim. Boa mesmo.
0: Palmeiras, hein? Palmeiras não faz o segundo gol, hein? Tá acabando, Palmeiras. 1-0 só. Não sei, não, hein?
5: O jogo é na altitude, 1-0, hein?
0: 1-0 só contra a LDU lá, hein? Ai, ai, ai, ai, Palmeiras.
3: 1-0 não tá classificado, não. 2-0. Ai, ai, ai, ai, hein? Mas 1-0 não.
0: Mas tem jogo ainda, tem jogo ainda. Vamos lá, vamos pro intervalo, daqui a pouco a gente volta.
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0: Muito bem, de volta aqui com o Quatro em Campo. E o São Paulo, hein, Prats? São Paulo ontem perdeu pro Boca 1-0. Eu fiquei também com a sensação que dava pro São Paulo ter conseguido um resultado melhor. Teve até algumas boas oportunidades no início da partida. Tomou um gol ali, meio gol de pelada, mas não vejo essa força toda no Boca, mesmo lá a imprensa argentina dizendo que esse é o melhor Boca dos últimos anos, mas ainda é meia Boca, na minha opinião. Mas para mim dava para o São Paulo ter conseguido algo melhor. No entanto, está longe de ser um resultado impossível de reverter no Morumbi, até porque o São Paulo está num momento de um pouco mais de confiança. Como é que você viu esse primeiro resultado obtido aí pelo São Paulo, derrota na La Bombonera por 1-0 pela Sul-Americana?
4: Com a mesma impressão que você, Éboli. Um primeiro tempo mais do São Paulo. São Paulo, quando saiu para marcar mais à frente, dificultou muito para o Boca Juniors sair jogando. Não criou tantas chances, mas teve uma bola boa com o Luciano, que o Monteiro fez uma defesa boa, melhor ainda. O Caleri teve uma outra chance que bateu muito mal. O segundo tempo do São Paulo foi ruim. O Boca fez algumas alterações, os pontas mudaram o lado, né? Flores de um lado e o Velasco do outro lado. Era um pela direita, outro pela esquerda. Depois eles inverteram e o Boca teve o Paredes jogando mais à frente no segundo tempo. E aí o segundo tempo foi do Boca. Segundo tempo foi do Boca, e tem um vídeo que viralizou aqui em São Paulo, pelo menos hoje, Ébolo, que é o seguinte: no intervalo, Dorival fala assim para os jogadores no túnel, né? Ó, atenção, rapaziada, esses primeiros 15 minutos, muita atenção, não podemos tomar gol nesses 15 minutos, vamos ficar ligado. O gol do Boca é o 7. E aí ele falou com os jogadores pedindo atenção, e o gol do Boca foi ao 7. Segundo tempo do São Paulo foi fraco. São Paulo já não marcou tão bem como marcou no primeiro tempo, não defendeu tão bem como defendeu no primeiro tempo, mas ficou a impressão depois do jogo do seguinte: é um placar reversível. Não tem nada definido, mas o São Paulo teve a chance de ter feito o gol no primeiro tempo, não fez. Quando foi pior, tomou o gol. E agora tem que tirar vantagem na semana que vem, reverter a vantagem do Boca no Morumbis na próxima semana.
0: Terminou o jogo na Vila Belmiro, vitória do Santos, 2-0 contra o Atlético Mineiro, também pela Copa Sul-Americana. Falar em Santos, rapidinho também, o Cebolinha, né? O Santos fez a negociação, contratou o Cebolinha, estava ali com 12 jogos, no limite, né? Pelo Flamengo. E agora vai fazer o que no Santos, hein, Renan? Pegando o Cebolinha do Flamengo, a gente consegue tirar por base o que o Cebolinha vinha apresentando no Flamengo? Ou já era um ambiente que não motivava muito o jogador e é uma boa contratação do Santos?
16: Eu acho que para o Santos ele vai ajudar, sinceramente. Eu gostei até da participação, por exemplo, da despedida do Cebolinha contra o Mirassol.
4: Pontinha, hein, Renan?
16: É um pontinha, mas é um pontinha que pelo menos pisa na grande área, finaliza para gol, e ele deu uma assistência na última participação dele para o Carrascal. Pelo menos saiu com essa imagem positiva, por mais que eu tenha achado uma passagem frustrante do Cebolinha com a camisa do Flamengo. Pelo valor que o clube pagou à época, pela forma como ele chegou ao Flamengo, por ter sido campeão da Copa América pela seleção brasileira, por ter ido também a peso de ouro para a Europa, para o Benfica, eu achei que ele pudesse realmente ter um papel de maior protagonismo. Foi um coadjuvante que ajudou o Flamengo em títulos importantes, mas apenas isso. Já no Santos, eu acho que ele pode ter um papel mais importante nessa luta do Peixe para não ser rebaixado mais uma vez.
0: É o quarto jogador campeão com a camisa do Flamengo, né, num histórico recente, que o Santos pega, né? Falamos há pouco aqui, ó, o Gabigol, o Arão, agora o Rodinei e, para completar o quarteto, o Everton Cebolinha.
5: O Neymar, né? Diretor de futebol, tá
4: boa
5: muito bom.
4: Boa estreia do Rodinei hoje.
0: Boa estreia.
4: É melhor que o Alexandre Matos, é uma brincadeira, Que assim, contratações do Alexandre Matos, aí tem uma lista lá, pouquíssimos conseguiram jogar bem no Santos. Contratações do Neymar, aí a lista já melhora, porque os jogadores são melhores. Rodinei teve uma estreia boa hoje pelo Santos contra o Atlético, viu, Éboli?
0: Sim, jogou bem, quase fez um gol. Teve uma jogada que deu duas canetas seguidas, assim, bonita a jogada do Rodinei. Isso. Vou te falar, cara, é um personagem. Mas assim, num bom momento, numa boa fase, é um lateral eficiente. É um lateral competitivo, eficiente, que apoia, que se entrega taticamente.
5: Ele faz o básico bem feito.
0: É isso.
5: Que é difícil de encontrar. Faz o básico bem feito. Funciona.
0: Também acho. Estudiantes e Corinthians, rapidinho pra gente encerrar. Estudiantes e Corinthians, daqui a pouquinho, né? Tem esse jogo, a gente viu bem. o Estudiantes, foi do grupo do Flamengo na Libertadores da América. E aí? É parada difícil?
4: É, Estudiantes.
0: A fase do Corinthians não tá legal, difícil. Hein?
4: Não tá boa. 4 derrotas seguidas no Brasileiro. Isso traz desconfiança ao time daqui a pouco em La Plata contra o Estudiantes. Em 2 jogos, Ébolo, o Corinthians pra mim é melhor que o Estudiantes pra passar. Mas esse jogo de hoje vai definir muita coisa, né? Mal comparando, é o que nós vimos um pouquinho ontem de Boca e São Paulo. Boca tem limitações, como tem limitações do Estudiantes. Mas São Paulo não vive um momento bom, longe disso. Corinthians também. Então, talvez empatar hoje na Argentina é um bom negócio para definir a vaga em Itaquera. Então, o Corinthians tem condição, e para mim tem até mais recursos que o São Paulo individualmente, para esperar um pouco mais do Garro, muito mais do Memphis, mais do Bidon convocado pela Seleção Brasileira hoje. Passa muito por esses jogadores o Corinthians jogar bem hoje na Argentina. Hoje está um pouco mais para os Estudiantes. No confronto, está mais para o Corinthians em 2 jogos avançar a semifinal. Veremos que a parada é dura contra os Estudiantes daqui a pouco.
0: Para hoje, Tatá, Estudiantes e Corinthians, Estudiantes é favorito pelo momento no Corinthians?
5: É favorito porque acho que joga em casa. Só por isso, assim, né? É um time organizado, a gente viu que fez contra o Flamengo, foi um adversário chato da equipe rubro-negra enfrentar. É uma equipe difícil, mas eu acho que o fator casa ajuda bastante. Eu acho que é exatamente isso que o Prat falou, assim. Se conseguir segurar lá na Argentina, a situação fica um pouco mais acessível jogando em casa.
0: E você, Renan, fecha a tampa aí.
16: Acho que o Estudiantes é favorito. Vi o último jogo, o confronto de oitavas de final. Achei que é um time bem seguro. Tem base em relação à temporada de 2025. Foi um time que realmente levou uma dificuldade maior para o Flamengo. O próprio Felipe Luiz reconheceu isso na última temporada. Então acho que até em virtude do mau momento que vive o time do Corinthians, sob o comando do Fernando Diniz, eu acho que o Estudiantes é favorito dentro de casa e nesse confronto.
0: E terminou no Bank Park, ficou num 1-0 mesmo, hein? Palmeiras carrega vantagem mínima pra volta contra a LDU.
16: Jogadores da LDU comemorando, inclusive, a derrota por 1-0.
0: Isso eu não gosto muito, não. Essa aí...
4: comemorar a derrota,
0: tem que garantir lá em casa. Na casa tem que garantir, quero ver. Palmeiras também não é. Não tá bem, mas também não é cachorro morto. Mas 1-0 é 1-0, né? Galera, valeu, hein? Renan, Tatá, Prats. Abraço, beijo, tchau, hein?
5: Valeu, beijo.
4: Valeu. Boa noite.
0: Boa noite.
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1: Quarta-feira, 9 de setembro de 2026. O ministro do STF, André Mendonça, determinou a soltura do ex-procurador-geral do INSS, Virgílio Antônio Ribeiro de Oliveira Filho. Ele é um dos indiciados pela Polícia Federal pelo esquema de desvios em aposentadorias. Mendonça determinou o uso de tornozeleira eletrônica e outras restrições impostas pela Justiça. As investigações apontam que o ex-procurador recebeu cerca de 12 milhões de reais de empresas ligadas às associações investigadas por descontos irregulares em benefícios.